Maravilhoso Deus e eterno Pai, em nome de Jesus Cristo, quero te agradecer, Deus, por essa oportunidade. Quero apresentar o teu servo, nosso irmão Ayrton, o seu retorno do seu lar para a sua casa, que o Senhor venha guardar, proteger o teu servo. Me guarde também, Senhor, nesse retorno para o meu lar, Senhor, me protegendo de todo mal, de todo perigo, Deus. Deus, neste momento de oração, meu Pai, quero orar por todos os ouvintes, por todos que tiveram até agora nessa programação. Senhor, quero orar também, Senhor, por todos os irmãos, por todas as irmãs que entregou o seu caminho para Cristo nessa noite, que eles venham procurar uma igreja, Deus de amor, mais próxima da sua casa, e dizer ao pastor que aceitou a Cristo pelo programa Voz da Libertação. Abençoa as nossas vidas, Senhor, nos protege do mal, Senhor, meu Deus. Repreende o mal, essa depressão, essa angústia, essa tristeza dessa pessoa, Pai. Porque o Senhor é o Deus que traz alegria. A alegria do Senhor é a nossa força, Pai. Senhor meu Deus, abençoa todos os ouvintes, Pai. Abre a porta de emprego a esse desempregado. Toma as causas na justiça nas suas mãos. Abençoa o pastor Antônio dos Santos. Abençoa essa sede estadual aqui do Rio de Janeiro, Senhor meu Deus, toma em tuas mãos. Senhor meu Deus, eu te agradeço, Senhor, por mais essa oportunidade, Deus. Está tudo nas tuas mãos, Senhor. Nos livra, nos protege de todo o perigo, Senhor meu Deus. É o que eu te peço agora, em nome de Jesus Cristo, Senhor. Em nome de Jesus Cristo. Amém.

Elvin, só quero se despedir dos meus ouvintes aí, que Deus abençoe a todos, né? Que todos fiquem na paz do Senhor. Também o nosso Ayrton se despede agora, mas nós pedimos para os irmãos não sair da sintonia, porque o nosso irmão pastor Antônio dos Santos vai trazer uma rica mensagem, né, para a eleva espiritual da sua vida. Então, nós vamos às identificações das emissoras e daqui a pouco, pastor Antônio, trazendo aquela mensagem do coração de Deus para o seu coração. Que Deus abençoe a todos, fique todos na paz do Senhor Jesus.

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5: Cantem de júbilo e se alegrem os que têm prazer na minha retidão. E digam sempre, glorificado seja o Senhor, que se compraz na prosperidade do seu servo. 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
7: Deus abençoe, ouvintes, Deus abençoe a vida de vocês. Chegou o quinto dia, é o quinto dia deste clamor, em favor de todos vocês que vão estar conosco nesta quarta-feira. Vamos agora falar com Deus em oração.
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7: Senhor meu Deus e meu Pai, é no nome do Senhor Jesus Cristo eu quero te louvar por mais esta oportunidade e já entrando na tua presença conforme a orientação do Senhor, com ações de graças, eu quero te louvar, meu Deus, por tudo que o Senhor tem feito. O Senhor é soberano. O Senhor é Deus poderoso, conforme o Senhor mesmo disse, o grande Rei e Senhor da nossa vida. Ó Deus maravilhoso, eu quero apresentar ao Senhor, meu Deus, todas as pessoas que estão participando conosco desta campanha da prosperidade que traz o tema Portas Abertas. Senhor, são pessoas lutadoras, batalhadoras, e estão conosco nesta campanha. São pessoas que firmaram propósito em prol de uma causa, de uma situação, Senhor. E estarão conosco nesta quarta-feira, clamando, apresentando o seu propósito diante do Senhor. Eu tenho certeza, meu Deus, que essas pessoas contarão a bênção. São pessoas que vão testemunhar o seu poder, são pessoas que vão testemunhar o milagre alcançado. Glorifica, meu Deus, o teu nome na vida dessas pessoas, abençoando o trabalho das mãos de cada pessoa, meu Pai. Ó Deus Todo-Poderoso, é no nome do Senhor Jesus Cristo, abençoe este trabalhador. Ó Deus, este lojista, este empresário, ó Deus, pessoas que estarão conosco nesta quarta-feira, clamando, Senhor, pessoas que estarão apresentando o seu propósito ao Senhor no decorrer desta campanha. Ó Deus querido, Deus poderoso, continua abrindo portas, Senhor, as portas que estão fechadas. Abre portas onde não tem portas, prosperando a vida deste trabalhador. Quem sabe esta pessoa, meu Deus, tem lutado para quitar essa dívida e não consegue. Esta pessoa que está com seu nome é no Serasa, pessoas lutando, ó Deus, para, Senhor, trazer a solução deste problema. O Senhor é poderoso. Nesta quarta-feira, meu Pai, o Senhor vai operar maravilhas. Quem sabe este trabalhador que almeja ter o seu próprio negócio, abre as portas, meu Deus. Prospera o caminho deste homem. Prospera o caminho desta mulher que almeja ser um empresário, um microempresário. Senhor da glória, abençoe o trabalho das mãos desta pessoa, meu Pai. É o que eu te peço, ó Deus, e também te agradeço no nome de Jesus. Deus continue abençoando, ouvintes. Tenha certeza que você já foi visitado pelo Senhor neste momento. E olha, nesta primeira quarta-feira, eu quero apresentar a você o seu propósito diante de Deus. Você que é um trabalhador, é um empresário, um microempresário, pode ter certeza, Deus vai continuar abençoando todo o trabalho das suas mãos. Aguardo por você. A oração.

0: Aceite a paz de nosso Senhor e Salvador Jesus Cristo. Quem tem o imenso prazer de falar com vocês é o seu irmão em Cristo, Pastor Antônio dos Santos. Lembrando a todos que amanhã, segunda-feira, o nosso culto doutrinário, o nosso culto de ensino da Palavra de Deus e também o prosseguimento da campanha Jesus Salva o Meu Lar. Todas as segundas-feiras, no horário das 19 horas, nós estamos aqui nesses cultos doutrinários. Eu quero, neste momento, já convocar toda a membresia, quero convocar as famílias evangélicas em geral, famílias católicas, livres pensadores, você que não tem nenhum credo religioso. Eu quero te convidar para ouvir a palavra de Deus. Olha, ouvintes, a palavra de Deus é Deus revelando a nós a sua vontade. Deus falando com o seu povo. E eu te convido a ouvir esta palavra. Eu tenho certeza que Deus, ele tem a direção, a orientação, o alimento, as instruções para a sua vida através da sua palavra. Estarei com vocês pregando a palavra de Deus na noite desta segunda-feira.
1: A palavra dívidas no original, no grego, significa faltas, pecados, falhas morais. Jesus

pregamos. O Salmo 23, no versículo 3 e 4, mostra que o pecado adoece a alma. Davi chega a falar assim: enquanto calei os meus pecados, envelhecer os meus ossos. É o peso da culpa, é o peso da vergonha, é o peso do silêncio. Foi por isso que Jesus coloca o perdão logo onde? No centro da oração, para nos curar internamente. Isaías 1, versículo 18, vinde então e arguir-me, diz o Senhor, ainda que os vossos pecados sejam como a escarlata, eles se tornarão brancos como a neve, ainda que sejam vermelhos como o carmesim, se tornarão brancos como a lã. 1 João capítulo de número 1, versículo 9. Se confessarmos os nossos pecados, Ele é fiel, justo, para nos perdoar. Será que confessamos? Será que nos abrimos com Deus? Irmãos, no capítulo 12 do livro de 2 Samuel e também no Salmo 51, Davi, depois do seu pecado, ele vai conversar com Deus. Mas antes de tentar conversar com Deus, Davi tentou seguir a vida como se nada tivesse acontecido. Após o pecado, com Bate-seba. Ninguém sabe o que eu fiz. Deixa eu continuar normal. Mas a culpa começou a correr o coração dele por dentro. Estava do lado de dentro. Quando o profeta Natan contou a parábola da ovelhinha, Davi desabou. Ele percebeu que estava vivendo uma mentira, que a alma estava doente. Foi só depois de confessar, pequei contra o Senhor, é que o peso caiu das costas. O perdão de Deus não apagou a história, mas curou a alma que estava ferida, devolveu a sua paz e ele teve um novo começo.

0: com você. Eu não tenho dúvida que através do Espírito Santo a palavra vai penetrar no seu coração e vai impactar. Eu tenho certeza que muitas pessoas no decorrer dos dias vão testemunhar o poder de Deus. Você tem acompanhado aí, ouvintes, pessoas testemunhando curas, libertações, milagres, e muito breve você vai acompanhar aqui pessoas testemunhando o milagre de Deus que elas alcançaram na alma, a transformação de vida, a mudança de pensamento, a transformação espiritual, porque a palavra de Deus, ela impacta o nosso interior, ela transforma a nossa vida. Por isso, o convite é: venham participar conosco e ouvir a palavra de Deus. Após a pregação da palavra, eu faço aqui todas as segundas-feiras aquela oração de Pentecoste, porque a palavra de Deus, ela traz avivamento.
1: O Espírito Santo vai te ressuscitar aqui agora. Levantem a

poder e receba a unção. O Espírito de Deus está movendo a sua vida agora. Aleluia. Oh, glória a Deus. Receba a força de Deus. O diabo não vai te parar. O inferno não vai te parar. O seu olhar estará em Cristo a partir de hoje. E quem olha para Jesus, o diabo não fica na frente dele. Quem olha para Jesus, o mar tem que se abrir. Quem olha para Jesus, não vai afundar. Receba poder. Receba a unção, receba a graça, receba.

Yasteini clama la mai. Rique maiastei minela mai. E mahala mas clama la mas. Receba poder de Deus. Receba da graça. Receba da unção. Deus te levanta hoje. Deus te levanta hoje. Deus te levanta hoje. Ouvinte, receba ânimo. Irmão internauta, receba ânimo. Receba a força de Deus para prosseguir. Aleluia. Ariemi hai que mastei mi que balamai. Haramai ei mi ne halamai. Hikayastei mi ne hai mi kamahas. Receba mais, receba a unção de Deus, receba o poder de Deus, receba a graça de Deus. Renova Jesus, renova, renova a igreja. Alamande hai emi kamalamai. E amasi amakamai. Teramaiasteimi reimi kamalai. Manda fogo, Jesus, manda fogo. Renova esta igreja. Renova esta igreja. Enche esta igreja do teu espírito. Dai ânimo, Deus, dai ânimo. Dai ânimo, não deixa a igreja parar. Não deixa a igreja desanimar. O diabo achou que ia parar a igreja. O diabo achou que ia te parar. Mas o seu olhar está em Jesus. E quem olha para Jesus tem força. Quem olha para Jesus tem poder. Quem olha para Jesus tem unção.

0: será impactada pela presença de Deus. O Espírito Santo vai te revestir de poder nesta segunda-feira. E olha, eu estarei fazendo também aquela oração pela família. Nós estaremos juntos, estendendo as mãos aos céus e pedindo a Deus a salvação da nossa família.
1: Senhor, meu Deus e meu Pai, no nome de Jesus, nós estamos levantando um propósito ao Senhor aqui nesta noite. Ó Deus, é um propósito em prol da nossa vida espiritual. Senhor, a jornada é longa, a caminhada é longa, e nós precisamos de força, força na oração, meu Deus. Nós precisamos de força para jejuar, para santificar. Nós precisamos de força para dizer não ao mundo, não ao pecado. Nós precisamos de força para dizer não a nós mesmos. Meu Deus, fortalece a igreja, renova as forças espirituais da igreja. Oh, meu Deus, é um sacrifício apresentado ao Senhor agora. Renova o ânimo, meu Deus. Senhor, nós oramos, mas queremos orar mais. Renova, Deus, o nosso ânimo. Renova as nossas forças, meu Pai. Meu Deus, que a glória do Senhor possa invadir o nosso interior. Oh, Deus, como combustível. E que possamos sentir mais desejo pela oração, pela consagração, pela busca ao Senhor. Eu quero aproveitar agora e orar pela família, e orar por lares, meu Deus. Entra nesta casa, Senhor. Entra no lar deste homem. Entra no lar desta mulher, meu Deus. Renova as forças espirituais desta família. Renova o amor. Que haja paz, que haja comunhão, que haja alegria na casa e na vida dessas pessoas. Concede a proteção, meu Deus. Concede o livramento dentro desta casa, a segurança, meu Deus, desta família, Senhor. Nós clamamos porque nós acreditamos, meu Pai. Recebe o nosso propósito em nome de Jesus. Amém.
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0: Você não pode ficar de fora. É amanhã, nesta segunda-feira, o prosseguimento do nosso culto doutrinário e da campanha Jesus Salva o Meu Lar. Anote o endereço, Rua Senador Pompeu, no número 27, aqui no centro do Rio de Janeiro.

0: Eu já quero aproveitar neste momento para orar por você. Eu quero pedir a Deus para te abençoar, abençoar também toda a sua família. E nesta segunda-feira, não apenas você, mas a sua casa, os seus familiares estarão aqui conosco, ouvindo a palavra de Deus, recebendo a renovação de Deus e também a oração especial pela sua família. Vamos agora falar com Deus em oração.
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0: Senhor meu Deus e meu Pai, é no nome do Senhor Jesus Cristo, mais uma vez, nós estamos chegando diante do Senhor através desta humilde oração. E eu quero te louvar, meu Deus, pela oportunidade, porque é um momento tão especial, uma oportunidade tão rica, e nós queremos aproveitar esta oportunidade que estamos diante do Senhor. Em primeiro lugar, te louvar, meu Deus. O Senhor é Deus que é soberano, um Deus tremendo, poderoso. Não há Deus semelhante, não há Deus igual. É um privilégio poder servir ao Senhor, fazer parte do teu reino e poder estar aqui diante do Senhor agora, intercedendo em oração por pessoas, por vidas e por lares. Já quero apresentar ao Senhor, meu Deus, esta próxima segunda-feira, no horário das 19 horas, o nosso culto doutrinário, o prosseguimento da campanha Jesus Salva o Meu Lar. Ó Deus Todo-Poderoso, eu sei que o Senhor já preparou a palavra, eu sei que o Senhor já tem o avivamento e já tem também, Deus, a bênção para todas as famílias. Eu oro agora, Senhor, em favor de cada ouvinte, em favor dos lares, das famílias que estarão presentes conosco. Eu quero orar também em favor daquelas pessoas que não vão poder estar, mas estarão acompanhando pelo rádio, Senhor. Estarão acompanhando pela live a transmissão deste culto. Eu sei que o Senhor é Deus de perto e também é Deus de longe. Meu Deus e meu Pai, que o Senhor possa transformar vidas nesta segunda-feira, impactar corações, trazer renovação espiritual, meu Deus, levantando o caído, fortalecendo o fraco, ressuscitando o morto espiritualmente falando. Eu sei, meu Deus, que o Senhor tem agido a cada segunda-feira e nesta não será diferente. Eu sei que o Senhor falará conosco mais uma vez. O Senhor trará renovo, o Senhor visitará famílias, e eu sei que o teu nome vai continuar sendo glorificado. É o que eu te peço, meu Deus, e também te agradeço no nome de Jesus. Olha, ouvintes, não fica de fora desta segunda-feira, porque Deus tem coisas boas para você, para o seu lar e também para toda a sua querida e amada família. Nós estaremos aqui aguardando por todos vocês neste endereço, Rua Senador Pompeu, no número 27, aqui no centro do Rio de Janeiro.
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0: Meu irmão, vem contar a bênção. Meu irmão, vem contar. Ouvintes, aceite a paz de nosso Senhor e Salvador Jesus Cristo. Quem tem o imenso prazer de falar com vocês é o seu irmão em Cristo, Pastor Antônio dos Santos. Passando aqui para informar a todos que é nesta quarta-feira o prosseguimento da campanha da prosperidade Portas Abertas, uma campanha abençoada que Deus levantou aqui no Rio de Janeiro para abençoar a sua vida, abençoar a sua casa, os seus negócios, abençoar a sua empresa. E você não pode ficar de fora. É uma campanha que está ativa em 6 horários, 7 da manhã, às 9, 11, às 13, 15 e também no horário das 19 horas. Você pode escolher um desses horários e estar presente aqui recebendo a bênção de Deus. Eu tenho certeza que nesta quarta-feira, Deus ele tem uma palavra para o seu coração. O salmista fala no Salmos 34, no versículo 10, que os filhos dos

busca a presença de Deus, se você clama a Deus, Deus suprirá as suas necessidades. Aleluia, glória! Isaac estava numa região árida, seca, sem água, sem alimento. No capítulo 26 de Gênesis, no versículo 2, Deus falou com Isaac.

0: terra, aqui eu serei contigo, aqui eu te abençoarei. Oh, aleluia! Vai adorando, vai glorificando. Deus falou, permanece. É aqui que eu vou te abençoar. É aqui que eu vou te prosperar.
1: Minha prioridade é...
2: A palavra de Deus, ela vai sair de encontro com o seu coração. Deus vai falar com você. Ele sabe a necessidade que está no seu interior, que está no seu coração. Olha, ouvintes, no decorrer de cada culto desta campanha, nós estaremos aqui orando através das revelações, realizando aquela oração de desafio, uma oração em conjunto, toda a igreja, juntamente com o Esquadrão da Fé, repreendendo os demônios que têm lutado contra a sua prosperidade, o devorador, a miséria, a inveja, as enfermidades. Olha, ouvintes, tem roubado a prosperidade de muitas pessoas. Pessoas que, quem sabe, têm um salário muito bom, mas desaparece. A conta bancária sempre no vermelho. Mas eu tenho certeza, a igreja vai restaurando, estendendo as mãos aos céus. E Deus vai jogar por terra esses demônios que têm lutado contra a sua prosperidade.
0: Sai, sai, sai, sai!
3: Derrotado!
0: Sai, inveja, vai embora, Satanás!
3: Derrotado!
0: Grita pra Jesus queimar ele! Vocês pedirem, Jesus vai queimando. Você que está atrapalhando este lojista, este comerciante, você que está trancando tudo na vida desse trabalhador. Isso, vão expulsando. Vão expulsando. O diabo não pode resistir. O diabo não resiste à oração da igreja. O diabo não resiste o jejum da igreja. Sai, devoradores, sai, miséria. Sai, inveja, sai, doença. Sai, câncer, sai, AIDS, sai. Sai, tuberculose. O meu Deus te repreende, Satanás. O meu Deus te repreende, vai embora.
2: É tremendo o que Deus vem realizando a cada culto desta campanha, a cada semana, a cada mês. Deus tem realizado coisas extraordinárias. A glória de Deus tem se manifestado. Vidas têm sido libertas, ouvintes, e Deus tem prosperado o caminho das pessoas. Nós vamos acompanhar neste momento, para você entender, as pessoas que estão participando conosco. Elas têm testemunhado, elas têm, ouvintes, de viva voz, contado o milagre alcançado no decorrer desta campanha. Irmã, qual é o seu nome?
4: Jovelina.
2: O filho ficou desempregado 4 anos.
4: 4 anos. Aí eu vim aqui na campanha, peguei o carnezinho, a voz da libertação. Quando foi no outro dia, meu filho foi...
2: Espera aí, que coisa tremenda, hein?
4: Perto de casa.
2: O filho, 4 anos desempregado. A mãe pega o carnê para ajudar o programa Voz da Libertação. E nesse propósito, no outro dia a porta foi aberta.
4: Perto de casa.
2: Deus abençoe, minha irmã. Deus tem honrado a fé do povo. Levante a mão e grita glória. É tremendo o que Deus está realizando nesta campanha. É a campanha da prosperidade. Portas abertas. Deus tem feito maravilhas. Portas têm sido abertas, ouvintes. As pessoas têm sido abençoadas. Desde aquele trabalhador comum até aquele grande empresário, pessoas que realmente colocam a sua dependência em Deus, vêm participar, são abençoadas. Nós vamos continuar acompanhando o que Deus vem realizando no decorrer desta campanha.
0: Cadê o glória para Jesus?
3: Já tem milagre aqui, pastor Antônio. Essa senhora acabou de me dizer que há 4 anos ela estava lutando pela porta aberta de um familiar da família dela. E agora ela diz que ao entrar nessa campanha aqui, a porta abriu e o filho dela já está trabalhando num bom emprego para a glória de Deus, pastor Antônio.
2: Irmã, qual é o seu nome?
4: Maria.
2: Irmã Maria, quanto tempo seu filho ficou desempregado?
4: 4 anos.
2: 4 anos desempregado.
4: Aí eu comecei a fazer o voto do dízimo para ele, em nome de Jesus, aí o devorador caiu por terra e Deus abriu as portas.
2: Fazendo a campanha Portas Abertas.
4: É, comecei a fazer o dízimo para ele.
2: Sendo dizimista fiel.
4: É.
2: E as portas se abriram.
4: Se abriu.
2: Está trabalhando.
4: Está trabalhando.
2: Depois de 4 anos.
4: 4 anos.
2: Porta aberta.
4: Porta aberta.
2: Cadê o glória para Jesus? Glorifique o nome dele. Eu tenho certeza que você não vai ficar apenas ouvindo o que essas pessoas estão testemunhando. Você também quer testemunhar. Olha, ouvintes. Quem sabe você me acompanha agora e está enfrentando uma situação adversa, há aí grandes desafios na sua vida. Eu tenho certeza, a partir do momento que você começar a participar desta campanha, essa situação que você está vivendo vai virar testemunho. O porquê não dizer? O seu milagre vai virar notícia. Você também vai testemunhar o poder de Deus. Nós vamos acompanhar mais uma pessoa testemunhando. Ouvintes, o que elas têm alcançado, o que elas têm sido agraciadas pelo Senhor. Vamos lá, aumente o volume do seu rádio e vamos ouvir o que Deus está fazendo na campanha da prosperidade.
0: Portas abertas, pastor Antônio, que está nossa irmã, que está na campanha, fez um propósito pelo neto que estava sendo humilhado pela família e a porta se abriu para a glória de Deus.
2: Irmã, qual é o seu nome?
5: Meu nome é Angelita.
2: Conta para nós o que aconteceu.
5: O meu neto é um adolescente, então ele já sabe como é que é adolescente, faz tanta coisa que não agrada os pais. Então, o próprio pai e a própria mãe não tinha paciência com ele, porque ele era ignorante, um menino também. Então, o menino teve que ir para a casa da mãe, que são separados, tem que ir para a casa da mãe. E lá a mãe trabalha fora, não cuidava do menino direito. E eu pedia dinheiro para o pai para comer, o pai ficava mandando, mas tinha raiva, e eu ficava dando. Então, irmão, eu fiz um voto ao Senhor. E se Deus abrisse uma porta de trabalho para aquele que ele gostasse de fazer e fosse aceito no, na empresa que ele está trabalhando, fiz um propósito, eu não vou fazer o valor, né? Porque o valor é grande, mas eu fiz um valor com Deus. Não precisa ninguém saber. É eu e o nosso Deus. Então, Deus abriu a porta para o garoto. Ele está trabalhando naquilo que ele gosta de fazer e está sendo abençoado por Jesus Cristo.
2: Portas abertas. Cadê o glórias a Jesus? Eu sei que você não vai ficar em casa nesta quarta-feira. Você também vai testemunhar o poder de Deus. Aproveite esta oportunidade. Deus está te chamando para esta campanha de quarta-feira. Você que está aqui na área central, nos bairros adjacentes, você que está dentro das comunidades, aqui próximo às cidades vizinhas, aqui do Rio de Janeiro, também no interior do estado, e você tem condição de estar aqui conosco, não fica de fora. Nesta quarta-feira, em 6 horários, o prosseguimento desta campanha. Anote o endereço: Rua Senador Pompeu, no número 27, aqui no centro do Rio de Janeiro. Eu já quero aproveitar este momento, ouvintes, e orar por você. Você que vai estar conosco nesta quarta-feira, participando em um dos horários desta campanha da prosperidade. Eu já quero pedir a Deus para abrir os celeiros de bênçãos e abençoar a sua vida.
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2: Senhor meu Deus e meu Pai, é no nome do Senhor Jesus Cristo, outra vez, ó Deus, estou aqui diante da Tua presença, clamando ao Senhor em favor de cada ouvinte, em favor do povo que vai estar conosco nesta quarta-feira. Ó Deus querido, Deus Santo, eu já quero agradecê-lo, meu Deus, pelas muitas maravilhas que o Senhor vem realizando a cada quarta-feira, a cada horário realizado desta campanha da prosperidade. Meu Deus e Pai, mas eu sei que o Senhor também não é um Deus limitado. O Senhor operou nas quartas-feiras, ó Deus, passadas, e o Senhor vai continuar operando nas próximas quartas-feiras. Eu sei, meu Deus, que tem ouvintes neste momento, Senhor, pessoas que os seus corações já arderam de desejo de estar conosco nesta quarta-feira. Pessoas, meu Deus, que estão necessitando de uma porta aberta. Pessoas, Senhor, que estão necessitando de um milagre, de uma prosperidade. Pessoas, Senhor, necessitadas do socorro do Senhor. E eu quero neste momento pedir, ó Deus, ajuda este ouvinte a chegar aqui.

0: Eu tenho certeza, meu Deus, que o Senhor tem muito além do que esta pessoa está esperando. O que está, meu Deus, no coração desta pessoa, meu Pai. Eu sei que o Senhor já preparou e o Senhor vai preparar muito mais ainda do que esta pessoa já está pensando. O Senhor tem coisas grandiosas a realizar na vida de cada pessoa que acredita no Senhor, que participa desta campanha. Meu Deus e meu Pai, eu quero pedir ao Senhor, meu Deus, que em cada horário desta campanha, Senhor, a glória do Senhor possa continuar manifestando no nosso meio, para que a prosperidade possa abranger em todos os âmbitos da vida de cada pessoa, a prosperidade espiritual, financeira, a prosperidade em forma de saúde. Meu Deus, esta pessoa, Senhor, que está agora orando comigo, esta pessoa que almeja neste momento ser um empreendedor, esta pessoa que almeja ter o seu próprio negócio, amplia, Deus, amplia na vida desta pessoa, Senhor, aquilo que está no seu coração. Meu Deus, é o que eu te peço e também te agradeço no nome de Jesus.
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0: Tenha certeza, ouvintes, o seu milagre já está reservado nesta quarta-feira. Então não fique de fora, venham participar conosco desta campanha. Rua Senador Pompeu, 27, aqui no centro do Rio de Janeiro.

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1: Olha, ouvintes, que a graça, a paz e o amor de Deus continua reinando em vossos corações. Estou passando aqui neste momento para, em primeiro lugar, agradecer a todos vocês que têm aí abrido seus corações e também estendido as mãos, ajudando a obra social da nossa Igreja Deus e Amor, a Fundação Reviver, a Associação Reviver Help Deus e Amor. Você que a cada semana, quem sabe todos os meses, tem aí separado aquele valor e ajudado com o carnezinho, você que tem preparado aí aquele cofrinho, quem sabe no decorrer do mês, e você tem entregue aqui na igreja para ajudar esta obra social. Deus continua aí recompensando ricamente a vida de todos vocês. E pode ter certeza, ouvintes, a recompensa de Deus, ela virá para a sua vida. A Bíblia Sagrada mostra para nós que aquele que dá ao pobre, ele empresta a Deus. E eu sempre falo, Deus não vai ficar devendo ninguém. Deus vai pagar, Deus vai retribuir em bênçãos na sua vida.

0: você que tem tirado aí do seu armário, da sua dispensa, aquele alimento, tem aqui contribuído em cada culto realizado da Fundação Reviver, tenha certeza, meus irmãos, Deus vai continuar multiplicando, abençoando de forma extraordinária na sua vida. Já aproveitando aqui para falar que todas as quintas-feiras nós temos aqui os cultos da Fundação Reviver no horário das 9h15 e também às 18 horas. E eu sei que você tem participado desses cultos, você tem contribuído de forma assídua a cada quinta-feira, você tem contribuído de forma voluntária com as suas ofertas. E olha, meus irmãos, eu quero neste momento orar por vocês. Eu sei que você tem o seu carnezinho, o seu cofrinho, você tem contribuído com seu voto toda semana, ajudando na obra social, você tem entregue aqui aquele alimento. Tem pessoas que doam cestas básicas, ajudando famílias necessitadas. Você entendeu a sua missão aqui na Terra? Além de pregar o Evangelho, você tem ajudado a igreja, a Fundação Reviver e a Associação Reviver Help Deus e Amor a cuidar de vidas. Talvez você olhe agora na sua dispensa, tem alimentos, mas tem dispensas vazias neste momento. Tem mesas neste momento que não tem alimentos e você tem abrido o seu coração e estendido as mãos para que o pão, que o alimento chegue à mesa desta pessoa. Eu quero agora aproveitar, talvez você me ouve de longe e fala assim: pastor, eu gostaria de fazer parte, eu gostaria de ajudar, mas eu estou tão longe. Mas olha só, nós vamos passar para vocês aqui agora o Pix da Fundação Reviver, o Pix da Associação Reviver Help Deus e Amor, as contas bancárias. E onde você estiver, você pode contribuir fazendo uma transferência bancária, fazendo um Pix, e vai apenas nos enviar o comprovante. Vamos lá, pegue uma caneta, pegue um papel, a sua agenda, e você vai anotar aí o Pix e também as contas bancárias da Fundação e também da Associação Reviver Help Deus é Amor.
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0: Olha, ouvintes, você anotou aí as contas, o Pix da Fundação, da Associação? Deus abençoe a sua vida, pode ter certeza. Talvez você fale: pastor, eu não consegui anotar. Você vai entrar no site aí da nossa igreja Deus e Amor, www.ipda.com.br. e você vai encontrar todas as informações, tá bom? Eu quero agora orar por você que tem contribuído, que tem ajudado constantemente esta obra social. E pode ter certeza, irmãos, pode sentir esta alegria no seu coração, que aquilo que você tem contribuído aqui, nós temos repassado para as famílias, a Igreja Deus e Amor, a Fundação, a Associação, tem repassado, tem cuidado de lares, tem cuidado de famílias. Eu quero, neste momento, orar por você, que é um contribuinte assíduo desta obra social.
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0: Senhor meu Deus e meu Pai, é no nome de Jesus Cristo, mais uma vez estou aqui diante da Tua presença e desta vez, meu Deus, apresentando cada vida, cada lar, cada família, Senhor, que tem contribuído constantemente nesta obra social. São pessoas, meu Deus, que quem sabe, Senhor, estão tão distantes, mas têm contribuído. Senhor, tenho o prazer de ver pessoas sendo assistidas pela Igreja, pela Fundação Reviver e pela Associação Reviver Help Deus e Amor. Ó Deus querido, esta pessoa que tem contribuído todas as semanas com o carnezinho, pessoas que têm preparado cada cofrinho, Senhor, para ajudar esta obra social, pessoas que têm separado a sua contribuição de forma voluntária e com muito amor, ó Deus, têm entregado na livraria, em cada culto, têm feito uma transferência para as contas bancárias. Meu Deus, traz a recompensa na vida dessas pessoas. São pessoas que têm repartido o seu pão com o próximo. São pessoas, meu Deus, que têm abrido seus corações, estendido as mãos, ajudando famílias necessitadas. Eu sei que são sementes plantadas, meu Deus. O Senhor nunca vai deixar faltar o pão na mesa dessas pessoas, a água, a saúde. Não deixa faltar o dinheiro para suprimento das suas necessidades. Meu Deus, que a bênção do Senhor possa alcançar agora cada contribuinte desta obra social. É o que eu te peço, meu Deus, e também te agradeço no nome de Jesus. Olha, ouvintes, Deus continue abençoando ricamente a sua vida, você que tem contribuído constantemente para esta obra social. E eu quero informar a todos que todas as quintas-feiras, no horário das 9 da manhã, às 15 e também às 18 horas, acontece aqui os cultos da Fundação Reviver, aqui na nossa sede estadual da Senador Pompeu. Anote aí o endereço, talvez você ouve falar desta obra social, mas nunca esteve presente. A nossa igreja está localizada na rua Senador Pompeu, número 27, bem aqui no centro do Rio de Janeiro. Que Deus abençoe ricamente a sua vida, você que tem contribuído a cada dia com esta obra social.
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2: 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E digam sempre, glorificado seja o Senhor, que se compraz na prosperidade do seu servo. 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
5: Deus abençoe, ouvintes, Deus abençoe a vida de vocês. Chegou o quinto dia, é o quinto dia deste clamor, em favor de todos vocês que vão estar conosco nesta quarta-feira. Vamos agora falar com Deus em oração.
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5: Senhor meu Deus e meu Pai, é no nome do Senhor Jesus Cristo eu quero te louvar por mais esta oportunidade e já entrando na tua presença conforme a orientação do Senhor, com ações de graças, eu quero te louvar, meu Deus, por tudo que o Senhor tem feito. O Senhor é soberano. O Senhor é Deus poderoso, conforme o Senhor mesmo disse, o grande Rei e Senhor da nossa vida. Ó Deus maravilhoso, eu quero apresentar ao Senhor, meu Deus, todas as pessoas que estão participando conosco desta campanha da prosperidade que traz o tema Portas Abertas. Senhor, são pessoas lutadoras, batalhadoras, e estão conosco nesta campanha. São pessoas que firmaram propósito em prol de uma causa, de uma situação, Senhor. E estarão conosco nesta quarta-feira, clamando, apresentando o seu propósito diante do Senhor. Eu tenho certeza, meu Deus, que essas pessoas contarão a bênção. São pessoas que vão testemunhar o seu poder, são pessoas que vão testemunhar o milagre alcançado. Glorifica, meu Deus, o teu nome na vida dessas pessoas, abençoando o trabalho das mãos de cada pessoa, meu Pai. Ó Deus Todo-Poderoso, é no nome do Senhor Jesus Cristo, abençoe este trabalhador. Ó Deus, este lojista, este empresário, ó Deus, pessoas que estarão conosco nesta quarta-feira, clamando, Senhor, pessoas que estarão apresentando o seu propósito ao Senhor no decorrer desta campanha. Ó Deus querido, Deus poderoso, continua abrindo portas, Senhor, as portas que estão fechadas. Abre portas onde não tem portas, prosperando a vida deste trabalhador. Quem sabe esta pessoa, meu Deus, tem lutado para quitar essa dívida e não consegue. Esta pessoa que está com seu nome é no Serasa, pessoas lutando, ó Deus, para, Senhor, trazer a solução deste problema. O Senhor é poderoso. Nesta quarta-feira, meu Pai, o Senhor vai operar maravilhas. Quem sabe este trabalhador que almeja ter o seu próprio negócio, abre as portas, meu Deus, prospera o caminho deste homem, prospera o caminho desta mulher que almeja ser um empresário, um microempresário. Senhor da glória, abençoe o trabalho das mãos desta pessoa, meu Pai. É o que eu te peço, ó Deus, e também te agradeço no nome de Jesus. Deus continue abençoando, ouvintes. Tenha certeza que você já foi visitado pelo Senhor neste momento. E olha, nesta primeira quarta-feira, eu quero apresentar a você o seu propósito diante de Deus. Você que é um trabalhador, é um empresário, um microempresário, pode ter certeza, Deus vai continuar abençoando todo o trabalho das suas mãos. Aguardo por você. A oração.

0: aceite a paz de nosso Senhor e Salvador Jesus Cristo. Quem tem o imenso prazer de falar com vocês é o seu irmão em Cristo, Pastor Antônio dos Santos. Lembrando a todos que amanhã, segunda-feira, o nosso culto doutrinário, o nosso culto de ensino da Palavra de Deus e também o prosseguimento da campanha Jesus Salva o Meu Lar. Todas as segundas-feiras, no horário das 19 horas, nós estamos aqui nesses cultos doutrinários. Eu quero, neste momento, já convocar toda a membresia, quero convocar as famílias evangélicas em geral, famílias católicas, livres pensadores, você que não tem nenhum credo religioso. Eu quero te convidar para ouvir a palavra de Deus. Olha, ouvintes, a palavra de Deus é Deus revelando a nós a sua vontade. Deus falando com o seu povo. E eu te convido a ouvir esta palavra. Eu tenho certeza que Deus, ele tem a direção, a orientação, o alimento, as instruções para a sua vida através da sua palavra. Estarei com vocês pregando a palavra de Deus na noite desta segunda-feira.
1: Eu vou dar mais um exemplo daquele crente atrasado na oração. O despertador toca. A primeira coisa que muitos pegam é o seu celular. E talvez a Bíblia está lá do lado. A carta magna de Deus está bem do lado. O tempo de oração foi trocado por rolagem de tela. O dia começa com pressa. Quando vai ver, termina no cansaço. Cadê a presença de Deus? Cadê a comunhão com Deus? Qual é o resultado disso? Mentes agitadas, corações secos, lares vivendo sem paz. Quem não conversa com Deus pela manhã, fala o dia inteiro com o diabo sem perceber, meus irmãos. Em Apocalipse

entrar, eu vou cear. A igreja havia colocado ele para fora, mas ele quer entrar novamente e reinar na sua vida. Ele quer entrar, ele quer entrar. Se a igreja abrir, ele entra. E se ele entra, ele reaviva. Se ele entra, ele reanima.

0: Deus vai falar com você. Eu não tenho dúvida que através do Espírito Santo a palavra vai penetrar no seu coração e vai impactar. Eu tenho certeza que muitas pessoas, no decorrer dos dias, vão testemunhar o poder de Deus. Você tem acompanhado aí, ouvintes, pessoas testemunhando curas, libertações, milagres, e muito breve você vai acompanhar aqui pessoas testemunhando o milagre de Deus que elas alcançaram na alma, a transformação de vida, a mudança de pensamento, a transformação espiritual, porque a palavra de Deus, ela impacta o nosso interior, ela transforma a nossa vida. Por isso, o convite é: venham participar conosco e ouvir a palavra de Deus. Após a pregação da palavra, eu faço aqui todas as segundas-feiras aquela oração de Pentecoste, porque a palavra de Deus, ela traz avivamento.
1: O Espírito de Deus está trabalhando em vidas. O Espírito de Deus está trabalhando em corações. Já tem pessoas recebendo a limpeza de Deus. E casa limpa é morada de Deus. Casa limpa é habitação do Espírito.

acontecendo. Deus já está mudando cardápios aqui hoje. Aleluia! Você vai começar a ingerir novos alimentos. Alimentos saudáveis.

Sua vida será impactada pela presença de Deus. O Espírito Santo vai te revestir de poder nesta segunda-feira. E olha, eu estarei fazendo também aquela oração pela família. Nós estaremos juntos, estendendo as mãos aos céus e pedindo a Deus a salvação da nossa família.

Deus, se nós temos famílias fortes, meu Pai, nossa igreja será forte também na Tua presença. Não deixa nossa família fracassar, meu Deus. Se a família fracassar, a igreja também vai fracassar. Ah, Deus, o Estado vai fracassar. Mas enquanto as famílias estiverem fortificadas no Senhor, a igreja também vai permanecer fortalecida.

Você não pode ficar de fora. É amanhã, nesta segunda-feira, o prosseguimento do nosso culto doutrinário e da campanha Jesus Salva o Meu Lar. Anote o endereço: Rua Senador Pompeu, no número 27, aqui no centro do Rio de Janeiro.

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0: Ouvintes, é o programa Voz da Libertação. Estamos de volta, lembrando os irmãos que a nossa Igreja Deus e Amor tem a nossa sede, o nosso estúdio ali na Avenida do Estado 4568, na responsabilidade da nossa presidente Ereni Miranda. E aqui estamos nos estúdios, Rua Senador Pompeu, número 27. Aqui na técnica, nosso irmão Ayrton. E quem fala contigo agora? Pastor Leandro Machado. Quero convidar você para esta quarta-feira, quarta-feira de vitória, né? Na nossa Igreja Pentecostal Deus e Amor de Nova Iguaçu. Grande mover de Deus, é, ouvintes. Todas as quarta-feiras nós estamos com esta poderosa campanha, o Grande Mover de Deus. Você é o nosso convidado. Deus vai mover tudo que está parado na sua vida, porque essa campanha é uma campanha revelada pelo Espírito Santo e pela nossa diretoria. O Grande Mover de Deus. 9 da manhã, Cooperador Jorge. Às 15 horas, Pastor Leandro Machado. E também às 19 horas, Pastor Antônio, ali o nosso terceiro dirigente, ali nessa poderosa campanha, o Grande Mover de Deus. Ouvintes, agora nós vamos a um testemunho aqui, o que está acontecendo em nossa Igreja Pentecostal Deus de Amor de Nova Iguaçu. Você precisa ficar sabendo, né? Para estar conosco, você de perto, você de longe. É Avenida Governador Roberto Silveira, 862. Jesus tem operado maravilhas ali às quarta-feira. Vamos ouvir esse lindo testemunho.
1: Qual o seu nome?
2: César.
1: César, qual foi o milagre que você recebeu na Igreja Pentecostal Deus de Amor?
2: Bom, o milagre que eu recebi foi compra de um sítio que já há muito tempo estava querendo comprar aqui em Nova Iguaçu, porque o local onde eu morava, após as 6 horas, não tinha mais condição e, além do mais, eu estava morando de aluguel. E quando eu, orando a Deus, eu pedi a Ele que gostaria de morar aqui em Nova Iguaçu para facilitar a minha vida e sair daquele sofrimento de lá, de ficar até dormindo na Dutra por falta de condução. Então Deus ouviu o meu clamor, as minhas orações, e hoje eu moro no meu sítio, bem espaçoso, e glorifico o nome de Deus por isso, e estou orando a Deus também pela venda do meu terreno para construir, para melhorar cada vez mais a minha moradia.
1: Que coisa linda, ouvintes. Então ele precisava de uma casa, ele pediu para Deus, é isso mesmo?
2: Sim, exatamente. Eu pedi a Deus para ter uma casa aqui em Nova Iguaçu. E graças a Deus, Deus ouviu o meu clamor, a minha petição.
1: Amém. Qual o seu nome?
2: César.
1: O irmão mora onde?
2: Hoje eu moro aqui em Nova Iguaçu, na Estrada de Madureira, no bairro Ipiranga.
1: Amém. E antes o irmão morava onde?
2: Bom, eu morava em Piraí, de aluguel, e com sofrimento tremendo, porque após essas horas eu não tinha mais ônibus para ir e vir de onde eu morava. Então, houve momentos que eu tive que dormir na Dutra por falta de condução, que é horrível dormir na rua, principalmente na Dutra. Um vento terrível, um calor, um vento terrível e sem local próprio, né, para deitar, né?
1: Amém, irmão. Que Deus abençoe o irmão pelo seu testemunho.

É, ouvintes, é Deus fazendo milagre, ouvintes, quarta-feira do grande mover de Deus, você não pode ficar fora. O nosso irmão aí morava de aluguel, tinha que ficar na Dutra, ouvintes, passando frio. Olha o que ele falou, às vezes dormia na Dutra porque não tinha ônibus para ir embora. Mas ele confiou no Senhor, fazendo as campanhas ali na nossa igreja pentecostal Deus Amor de Nova Iguaçu, e Deus deu uma casa para ele ali em Nova Iguaçu. Ouvintes, Deus quer fazer isso também na sua vida, como fez na vida do nosso irmão César, quer fazer na sua vida também. Você não pode ficar de fora nessa quarta-feira do grande mover de Deus. Três horários, 9 da manhã, 15 horas e também às 19 horas. Você é o nosso convidado especial.

0: É, ouvintes, é a poderosa campanha As Portas Abertas, campanha da prosperidade, ouvintes, às quarta-feira aqui na rua Senador Pompeu, número 27. Nessa quarta-feira, pastor Antônio vai estar fazendo aquela oração por todos os trabalhadores, né, para Deus abençoar a vida de cada um. Prosperidade, porta aberta, quarta-feira, rua Senador Pompeu, número 27. Ouvintes, não fique, você que está desempregado, você que tinha empresa e perdeu, você que está aí passando luta financeira, nessa quarta-feira, nosso pastor Antônio dos Santos vai estar orando para Deus prosperar, para Deus abençoar na sua vida, porque as portas abertas, né, ouvintes? Então, quando a campanha tem um tema, é porque Deus vai fazer a obra através desta campanha. Então, não fique de fora, nós vamos já um trecho de uma mensagem do nosso pastor Antônio dos Santos. Ele traz aqui às quarta-feira. A vitória vai chegar.
1: De cenário de seca, de fome e apostasia, que Deus levanta o profeta Elias, um profeta solitário, e Deus não o envia a um palácio, Deus o envia à casa de uma viúva estrangeira em Sarepta. Nós vemos que aos olhos humanos é o lugar errado. O que é que Elias vai fazer na casa de uma mulher viúva que não tem nada? Aos olhos humanos era o lugar errado, era a pessoa errada, era o momento errado. Se ninguém tem nada para comer, se não tem chuva, se ninguém planta, se ninguém colhe, o que é que o profeta vai fazer num cenário como esse? Na casa de uma viúva pobre. Mas é exatamente aí que Deus revela um de seus atributos mais consoladores. Ele não desampara aqueles que confiam na sua palavra. Tem alguém aqui que confia na palavra de Deus? Tem? Levante a mão então e glorifica o nome dele. Hoje falar, acho que todo mundo me abandonou, ninguém lembra de mim, o que será de mim amanhã? Isaías 49:15 fala que pode uma mãe esquecer-se tanto do filho que ela cria, que essa mãe não se compadeça do filho do seu ventre, mas eu todavia, Deus falando, não esquecerei de ti. E tem mais, ele está dizendo, eis que nas palmas das minhas mãos eu te gravei. Se você está gravado na palma das mãos de Deus, Deus nunca vai esquecer de você. Levante a mão, meus irmãos, e glorifica o nome deste Deus. Deus não vai esquecer jamais de você, jamais.

É, ouvintes, coisa tremenda, ouvintes, essa mensagem poderosa. Nessa quarta-feira não vai ser diferente, não. Deus vai estar usando poderosamente o nosso irmão, pastor Antônio dos Santos, trazendo, ouvintes, essa palavra para aumentar a sua, nossa fé. Não fique de fora. É Rua Senador Pompeu, número 27. O milagre está garantido. As portas já estão abertas para você que crê e precisa. Você que está aí há tanto tempo desempregado, dentro de casa, até mesmo inimigo jogando seta aí para você desanimar, para você cair numa depressão. Venha nessa quarta-feira, porque, ouvintes, depois dessa palavra vem aquela oração de poder, aquelas revelações do Espírito Santo. E o inimigo, ele é repreendido em nome de Jesus. Não importa.

aí no nome de Jesus. Vai embora, queima ele, Jesus. Vai expulsando, pede para Jesus queimar. Grita para Jesus queimar. Sai, Satanás, sai dessas vidas. Sai da casa dessas pessoas, vai embora. Sai da mente, sai do coração. É no nome de Jesus Cristo. É no nome de Jesus Cristo. Vai gritando para Jesus queimar ele. Sai da mente dela. Vai gritando para Jesus queimar. Se vocês pedir, Jesus vai queimando. Sai da vida dela.

0: É, ouvintes, coisa tremenda que acontece aqui na rua Senador Pompeu, número 27, através da oração, da revelação do Espírito Santo, ouvintes. O inimigo não resiste, ouvintes. É coisa tremenda, é coisa do céu. E você está convidado a estar conosco nessa quarta-feira, né? A campanha da prosperidade. Ouvintes, depois dessa revelação, dessa oração, ó, já estão contando aqui os testemunhos. O que acontece quando o nosso pastor Antônio entrega as revelações? O milagre já vem em seguida. Vamos ver o milagre acontecendo aqui em nome de Jesus.
1: Irmã, qual é o seu nome?
2: Cleide Santos.
1: Irmã, o que é que aconteceu?
2: Então, ano passado, eu falei pro senhor, eu sou corretora de imóveis. Eu tava 7 meses sem vender, sem alugar nada. Aí eu pedi o senhor para abençoar as chaves, eu consegui alugar. Semana passada, apareceu mais um apartamento para eu alugar. Eu consegui alugar, botei lá o voto do aluguel. Semana passada, eu já trouxe o dízimo desse aluguel e o voto. Essa semana já entrou outro apartamento para alugar. Eu tenho apartamentos de a partir de 120 mil para vender. E aí, ano passado, meu filho não estava conseguindo vender nada. Ele trabalha com intercâmbio, né? E aí, ano passado, ele vendeu 10 intercâmbios, pastor, quando eu comecei a campanha. E aí, o amigo dele, que estava batendo a meta, né? Foi demitido e o meu filho ficou. Porque ele falou, mãe, a minha cabeça vai rodar, porque eu não estou conseguindo vender. Eu falei, não, você vai vender, porque eu voltei para a campanha.
1: Participando da campanha, as portas se abriram.
2: Eu falei, você vai vender. Eu falei, ele falou, mãe, a minha meta tem que ser 4 intercâmbios. E eu não vendi nenhum. E eu voltei para a campanha.
1: Ele vendeu 10.
2: Ele vendeu 10.
1: 7 meses também sem alugar, sem vender.
2: É. Eu já consegui alugar 2 apartamentos, entendeu? Já consegui alugar 2, agora já veio mais um. Tinha fechado tudo, tava tudo fechado, tava tudo amarrado. Eu cheguei aqui doente, eu cheguei aqui não endividada, porque eu não faço dívida, eu não compro nada para pagar depois. Mas assim, eu cheguei assim, com tudo amarrado na minha vida, a vida do meu filho também lá no trabalho. Tava tudo embolado no
1: ano. E depois
2: passado,
1: que entrou na campanha,
2: graças a Deus,
1: as portas se abriram.
2: As portas estão se abrindo novamente.
1: Deus te abençoe, minha irmã. Quem entra nesta campanha toma posse das vitórias de Deus.

É, ouvintes, coisa tremenda, ouvintes, que testemunho, aumentou a minha fé, ouvintes, e a sua, não aumentou não? 7 meses sem vender nada, mas quando ela voltou para a campanha, o céu se abriu para ela, ouvintes, é a campanha da prosperidade, é a campanha a favor dos trabalhadores, daquelas pessoas que ajudam com dízimo, com oferta na igreja, ouvintes. É coisa tremenda que acontece. Rua Senador Pompeu, número 27, quarta-feira, campanha da prosperidade. Pastor Antônio dos Santos, preparado aqui para orar por você, para Deus abrir a porta para você, como abriu para esta irmã, que não só abriu para ela, mas também para o filho dela. Os dois começou a ser abençoado no mesmo tempo. Olha o que ela falou para o seu filho: filho, eu vou voltar para a campanha e você vai conseguir novamente ter as suas vendas. E ela voltou aqui para esta campanha, campanha da prosperidade das quarta-feira, e Deus abriu a porta não só para ela, mas também para o filho. Ouvintes, venha nessa campanha, ouvintes, porque Deus vai abrir não só a porta para você, mas vai abrir para o seu filho, para a sua filha, ouvintes, porque o nosso Deus trabalha de uma maneira especial. Anote o endereço: Rua Senador Pompeu, número 27. Olha, ouvintes, Deus vai entregar em sua mão um milagre, a prosperidade, né? Porque Deus, ele tem para nos dar. Ouvintes, não deixe de vir. Nós temos um amplo estacionamento e também nós temos uma igreja climatizada, onde você não vai passar calor aqui dentro, porque é tudo controlado, é tudo climatizado, clima maravilhoso. Venham, em nome de Jesus Cristo, bem no centro aqui do Rio de Janeiro, bem no centro, Rua Senador Pompeu, número 27. É o endereço da sua bênção, é o endereço da sua vitória.

É, ouvintes, olha que louvor maravilhoso, ouvintes. Nossa irmã Débora Miranda aí, trazendo esse louvor. E operando Deus, ouvintes, quem impedirá? Operando Deus, quem impedirá nessa terça-feira em nossa igreja pentecostal, Deus de Amor, 9 da manhã, 15 horas, também às 19 horas, nós temos o culto, essa campanha. Operando Deus, quem impedirá? Você não pode ficar de fora, ouvintes. Atenção todos os membros aí de Nova Iguaçu, nessa terça-feira, nesse culto de ensinamento também, essa terça-feira, mais essa poderosa campanha. Operando Deus, quem impedirá? Não fique de fora, porque o inimigo não pode impedir a sua vitória, não pode impedir a sua bênção, ouvintes. Você tem que estar conosco nessa terça-feira, Avenida Governador Roberto Silveira, 862. Vamos de testemunho agora para aumentar a sua, a minha fé.

0: Natalina, irmã Natalina.
1: Irmã Natalina, qual foi o milagre que a senhora recebeu aqui na Igreja Deus e Amor?
0: Fazendo campanha na Igreja Deus e Amor, eu fiz um propósito com o Senhor de fazer 7 dias de campanha para Ele me curar. E eu tinha problema de diabetes e eu não sentia muita vontade de comer doce e quando eu comia eu passava mal. E para a glória de Deus, agora, antes de eu terminar a campanha, eu fui no médico, fiz exame, deu tudo normal. O médico liberou comer doce.
1: Que maravilha, ouvintes. Olha só, ela estava sofrendo ainda diabetes alta, mas fez um propósito aqui na igreja de estar vindo, congregando, né? E Deus curou ela. Irmã Natália, qual o recado que a senhora tem para as pessoas que estão enfermas, que estão com diabetes?
0: Procurar, né, fazer propósito com o Senhor, vir na igreja, né, fazer campanha, buscar o Senhor e esperar nele, porque em Deus tudo pode, né? Com Deus

0: E eu, graças a Deus, que sou doceira, não podia comer doce, graças a Deus, fui liberado pelo médico para comer qualquer coisa doce. Até o médico falou que o pior seria a hemoglobina glicada. A minha está até abaixo do normal.
1: Olha, ouvinte, olha a benção que ela recebeu. Olha, irmã Natalina, né, estava aí com essa diabetes muito alta, mas ela fez o propósito, mas ela falou e foi curada para a glória de Deus. Então, que Deus abençoe, irmã Natalina, fique com Deus e que Deus continue abençoando a sua vida.
2: É, ouvintes, coisa tremenda que a irmã Simã Natalina recebeu de Deus. Ouvintes, é a doença do século, a diabetes é uma doença do século, né? Mas para Jesus pode ser de qualquer coisa. Pode ser a doença que for, mas Jesus cura, ouvintes. Não fique de fora dessa campanha. Operando Deus, quem impedirá? As terça-feira ali na nossa igreja pentecostal Deus de Amor. De Nova Iguaçu, você é o meu convidado, a minha convidada. Eu não sei a tua enfermidade, eu não sei a tua dor, mas eu sei de uma coisa: meu Jesus cura tudo, até diabetes. Então venha, a nossa irmã Natalina foi curada e pôde, o médico disse, falou, pode, o médico disse, agora pode comer açúcar, fica à vontade. Deus me livre de açúcar, ouvintes, coma pouco açúcar aí para não arrumar diabetes, mas é. O Senhor cura, aqui na Igreja Pentecostal Deus e Amor, um milagre tem acontecido. Ouvintes, não perca nessa terça-feira, é o grande mover de Deus e a campanha Operando Deus, quem impedirá?

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1: Alegrem-se sempre no Senhor. Novamente direi, alegrem-se. Filipenses 4:4.
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0: importante.
1: Vamos orar. Nova Iguaçu está em oração às segunda-feira. Campanha de oração também à segunda do pão. Oração e palavra, ouvintes. Ali pela manhã, pastor Edson, também a nossa cooperadora Valéria, nesta campanha poderosa. Eu também vou estar com vocês ali, fazendo uma oração com vocês. É logo no início ali, porque é a segunda da oração, é a segunda do pão. Temos duas coisas especiais ali na segunda-feira, tanto oração como também a palavra de Deus. Quero convidar você católico, você afastado da igreja, você membro da igreja, você obreiro, você simpatizante para segunda-feira agora, essa campanha de oração, 9 da manhã e também às 19 horas. Você não pode ficar de fora. Venha conosco nessa segunda-feira. O milagre é garantido em nome de Jesus.

0: É ouvintes, agora nós vamos de testemunho para aumentar a sua fé.
1: Fala do Senhor, irmã, qual o seu nome?
2: Magali Ferreira dos Santos.
1: Irmã Magali, qual foi o milagre que a senhora recebeu aqui na Igreja Pentecostal Deus de Amor?
2: Eu tive um milagre maravilhoso. Em nome de Jesus, ele me abriu as portas e aqui na igreja eu consegui. Depois de 30 anos, eu sempre buscando, eu consegui resolver um problema imenso. Deus me abençoou e eu ganhei a causa na justiça.
1: Meu Deus do céu! Depois de quantos anos, irmã, a senhora tinha essa causa na justiça?
2: 30 anos.
1: 30 anos, ouvintes. E aí, irmã? O milagre foi grande ou pequeno?
2: Foi enorme.

0: enorme.
1: E o que, que a foi senhora fala grande. Para os irmãos que têm causa na justiça? Qual o recado que vai mandar nessa tarde?
0: Persevere, continue orando, vai pedindo, que Deus um dia ele atende, porque o tempo de Deus é diferente do nosso.
1: Meu Deus do céu, que testemunho, igreja. Irmã, confirma para nós o seu nome e o seu endereço, por favor.
0: Magali, eu moro na estrada de Austin 77. Comendador Soares.
1: Comendador Soares. Que Deus abençoe o testemunho de bênção. Fica com Deus, minha irmã.

É, ouvinte, coisa tremenda, né? Nossa irmã Natalina, há 30 anos esperando uma causa, mas Deus abriu a porta e deu a vitória e deu a causa na mão dela. Vai acontecer com você, terça-feira, operando Deus, quem pedirá? Igreja Deus e Amor, Nova Iguaçu, Avenida Governador Roberto Silveira, 862. É o vinte, não é terça não, segunda, né? A segunda do pão, a segunda da oração. Confundi aqui, mas o nosso técnico aqui já me corrigiu. É segunda-feira. O vinte, não perca, porque o milagre é garantido na sua vida.

0: Elvis, quero chamar a atenção aqui do povo de Nova Iguaçu, não. Aqui o povo da cena do Pompeu, para esta segunda-feira, culto de ensinamento, culto doutrinário, ouvintes, não pode ficar de fora. Pastor Antônio dos Santos trazendo aquela palavra de exortação, depois fazendo aquela oração poderosa, né, para Deus renovar a sua vida e também a campanha Senhor Jesus, salva minha família. Ouvintes, não fique de fora. Vamos agora um trechinho de uma mensagem que o servo do Senhor traz aqui às segunda-feira.
1: O apóstolo Paulo chega a falar: para mim eu tenho por certo que as aflições deste tempo, deste mundo presente, não são para ser comparadas com a glória que em nós há de ser revelada. Irmão, depois da luta, depois da batalha, depois da perseguição, tem coroa para aqueles que são vencedores. Então não desista, o nosso olhar não está na dor, o nosso olhar não deve estar na perseguição.

irmão, e vai adorando, vai adorando. Nada se compara, nada, nenhum sofrimento, nenhuma perseguição se compara com a glória de Deus. E é para isso que nós devemos olhar. Um dia essas lágrimas vão acabar. Um dia essa dor vai acabar. Você estará com ele em um lugar que não haverá mais dor, não haverá mais pranto, não haverá mais luto. Quem crê nesta promessa, levante a mão, é para isso que você precisa olhar. O seu olhar tem que estar nisso, é na glória, é para a glória. Levante a mão e adora, não olhe para o sofrimento, não olhe para...

0: Querubim, está aí essa palavra poderosa, o pastor Antônio Santos traz aqui às segunda-feira, no culto doutrinário. Ninguém pode faltar, ouvintes, nem obreiro, nem membros, nem simpatizantes, nem visitantes, porque é tremendo a palavra de Deus. Uma palavra de exortação, porque nada, ouvintes, nada pode nos afastar do amor de Cristo. Ouvintes, depois, o pastor Antônio dos Santos vai fazer aquela oração poderosa, para Deus te revestir com o Espírito Santo, para Deus te renovar, te dar força para você vir na igreja, para orar, para jejumar. Vamos ouvir esta oração?
1: 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Ariemi hai que mastei mi que balamai haramai ei mi ne halamai hinkayastei mi ne hai mi kamahas heriamai aste bahalamai. Receba mais, receba a unção de Deus, receba poder de Deus, receba a graça de Deus. Renova Jesus, renova, renova a igreja. Alamande hai eimi kamalamai, hi amasi amakamai, teramai asteimi eimi kamalai. Manda fogo, Jesus, manda fogo. Renova esta igreja, renova esta igreja. Enche esta igreja do teu Espírito. Dai ânimo, Deus, dai ânimo, não deixa a igreja parar, não deixa a igreja desanimar. O diabo achou que ia parar a igreja, o diabo achou que ia te parar, mas o seu olhar está em Jesus, e quem olha para Jesus tem força, quem olha para Jesus tem poder, quem olha para Jesus tem unção.

É, Alvins, que oração poderosa. Senti a graça de Deus aqui no estudo, aqui com o nosso irmão Ayrton. Meu Deus do céu, a graça de Deus é isso aqui. A unção de Deus. Você vai ficar em casa, ouvinte? Você vai ficar em casa, membro, obreiro? Não, venha nesta segunda-feira. Porque o pastor Antônio dos Santos, além de fazer essa oração, vai estar orando para Deus salvar, para Deus restituir a sua família. Ouvintes, você que está na sintonia, você que é católico, você que está afastado do Evangelho, aceite Jesus, ouvintes. Tudo está acontecendo. Olha a chuva que está caindo agora. Olha, tudo alagado já aqui no centro do Rio de Janeiro. Olha só, ouvintes. É sinais da volta de Cristo. É o calor muito forte, depois a chuva muito forte. Ouvintes, aceite Jesus agora como seu Salvador. Não tem mais para onde correr, né? O Senhor Jesus está muito irado, né, com este povo, com esse carnaval. O Senhor Jesus fica muito irado com essas coisas. Então, ouvintes, aceite Jesus aí, entregue seu caminho. Saia dessas coisas, saia desse carnaval, saia desse pancadão, saia deste mundo horrível. Aceite Jesus como seu Salvador neste momento, aí nesse presídio, aí nesse quarto onde você está depressivo. Diga comigo assim: Senhor Jesus, perdoa agora os meus pecados. Senhor Jesus, escreve agora meu nome no livro da vida. Senhor Jesus, sela com teu sangue. Senhor Jesus, nunca mais quero sair, Senhor, da tua presença, do teu caminho, Deus. Ó, Senhor, o Senhor venha me dar força e graça em nome de Jesus. É, ouvintes, agora nós vamos já de oração, né? Porque já estamos chegando mais uma hora de programação. Vamos de oração. Maravilhoso Deus e eterno Pai, em nome de Jesus Cristo, quero te agradecer, Deus, por essa oportunidade. Quero apresentar o teu servo, nosso irmão Ayrton, o seu retorno do seu lar para a sua casa, que o Senhor venha guardar, proteger o teu servo. Me guarde também, Senhor, nesse retorno para o meu laço, me protegendo de todo mal, de todo perigo, Deus. Deus, neste momento de oração, meu Pai, quero orar por todos os ouvintes, por todos que tiveram até agora nessa programação. Senhor, quero orar também, Senhor, por todos os irmãos, por todas as irmãs que entregou o seu caminho para Cristo nessa noite, que eles venham procurar uma igreja, Deus, de amor, mais próxima da sua casa, e dizer ao pastor que aceitou a Cristo pelo programa Voz da Libertação. Abençoa as nossas vidas, Senhor. Nos protege do mal, Senhor, meu Deus. Repreende o mal, essa depressão, essa angústia, essa tristeza dessa pessoa, Pai. Porque o Senhor é o Deus que traz alegria. A alegria do Senhor é a nossa força, Pai. Senhor, meu Deus, abençoa todos os ouvintes, Pai. Abre a porta de emprego a esse desempregado. Toma as causas na justiça nas suas mãos. Abençoa o pastor Antônio dos Santos. Abençoa essa sede estadual aqui do Rio de Janeiro. Senhor, meu Deus, toma em tuas mãos. Senhor, meu Deus, eu te agradeço, Senhor, por mais essa oportunidade, Deus. Está tudo nas tuas mãos, Senhor. Nos livra, nos protege de todo o perigo, Senhor, meu Deus. É o que eu te peço agora, em nome de Jesus Cristo, Senhor. Em nome de Jesus Cristo. Amém.

Elvin, só quero se despedir dos meus ouvintes aí, que Deus abençoe a todos, né? Que todos fiquem na paz do Senhor. Também o nosso Ayrton se despede agora, mas nós pedimos para os irmãos não sair da sintonia, porque o nosso irmão pastor Antônio dos Santos vai trazer uma rica mensagem, né, para a eleva espiritual da sua vida. Então, nós vamos às identificações das emissoras e daqui a pouco pastor Antônio trazendo aquela mensagem do coração de Deus para o seu coração. Que Deus abençoe a todos, fique todos na paz do Senhor Jesus.

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3: E no local chamado Éden havia um jardim.
4: E no lugar chamado Éden havia um jardim.
3: E Deus colocou o homem ali.
4: E Deus puxou o homem ali.
3: Para viver com qualidade de vida.
4: Para viver com uma vida de qualidade.
3: O homem poderia se alegrar com todas as coisas que tinha ali no jardim.
4: Podia alegrar-se o homem com tudo o que havia no jardim.
3: Uma vida perfeita, uma vida sem pecados.
4: Uma vida perfeita sem pecados.
3: Uma vida sem doença, uma vida na presença de Deus.
4: Sem enfermidades, na presença de Deus.
3: Foi o que Deus fez para o homem.
4: Foi o que Deus fez para o homem.
3: E eu às vezes paro, meus irmãos, para perguntar.
4: Às vezes eu me detengo para perguntar.
3: Por que cargas d'água Deus haveria de colocar uma árvore no jardim, no meio do jardim, e falar, dessa você não come?
4: Porque Deus pondria uma árvore no meio do jardim e diria, desta não comes?
3: Algumas pessoas podem dizer, não, Deus queria, de repente, medir o limite de tentação do ser humano.
4: Algumas dizem, Deus queria medir o limite de tentação do ser humano.
3: Mas eu não acredito nisso.
4: Pero yo no creo en esto.
3: E eu pensei sobre isso.
4: E eu pensava ao respeito.
3: Deus fez tudo perfeito.
4: Deus fez tudo perfeito.
3: E de repente disse ao homem, olha, tudo isso aqui é seu.
4: De repente ele disse ao homem, tudo isso é tuyo.
3: Mas essa árvore aqui não.
4: Mas este árvore não.
3: Dessa você não come.
4: Mas você não comerás.
3: E buscando essa resposta, eu comecei a fazer uma outra pergunta.
4: E buscando essa resposta, eu comecei a ver outra pergunta.
3: Quando Satanás se rebelou contra Deus?
4: Quando Satanás se rebelou em contra de Deus?
3: Deus poderia ter exterminado Satanás por ali mesmo, não é verdade?
4: Deus poderia ter exterminado ao diabo ali mesmo.
3: Espera aí, Satanás, você se rebela contra mim?
4: Espera, Satanás, tu te rebelas contra mim?
3: Então eu te extermino aqui.
4: Te exterminarei aqui.
3: Se com a sua cauda você consegue enganar um terço dos anjos?
4: Se com sua cola logrou enganar um terço dos anjos?
3: Então eu acabo contigo aqui mesmo.
4: Acabo contigo aqui mesmo.
3: Deus poderia ter dado um soprão, né?
4: Deus poderia ter dado um soplido.
3: Pronto, não existiria mais Satanás.
4: Isto, já não haveria mais Satanás.
3: Por que, meus irmãos, Deus não fez isso?
4: Porque Deus não hizo esto.
3: E de repente esse mesmo Satanás que poderia ter sido exterminado.
4: De repente este mesmo Satanás que poderia haver sido exterminado.
3: Ele aparece lá no meio do jardim onde Deus colocou o homem.
4: Aparece no meio do jardim de Levém, onde Deus pôs o homem.
3: E aí eu já tenho duas perguntas.
4: E aí tenho duas perguntas.
3: A primeira é, por que Deus não acabou com a raça do capeta?
4: Primeiro, porque Deus não acabou com a raça do...
3: E a segunda é, por que Deus faz um lugar perfeito e coloca uma coisa e diz, isso não é seu?
4: E o segundo, faz um lugar perfeito e te diz que algo não é tuyo.
3: E por incrível que pareça, Deus dá as instruções ao homem para ficar no jardim.
4: E Deus dá as instruções ao homem para quedar-se no jardim.
3: E aquele que havia se rebelado vai lá e muda tudo que Deus falou.
4: E que se havia rebelado contra Deus vai lá e cambia todo o que Deus
3: disse. E o pior, ele não muda mudando palavras.
4: Não cambia cambiando as palavras.
3: Ele muda.
4: Cambia.
3: Transformando a hermenêutica da palavra.
4: Transformando a hermenêutica da palavra.
3: Transformando a forma de entender a palavra.
4: A forma de entender a palavra.
3: E a resposta, meus irmãos, que eu encontrei então foi o seguinte.
4: A resposta que encontrado foi o seguinte.
3: Foi a seguinte. Deus fez o homem.
4: Deus hizo al hombre.
3: Fez o homem no jardim.
4: Hizo al hombre en el jardín.
3: Não queria que o homem comesse do fruto do conhecimento do bem e do mal.
4: Não queria que o homem comesse do fruto do conhecimento do bem e do mal.
3: Mas Deus também não queria que essa sua abstinência de comer aquilo que era proibido.
4: Também não queria que aquela abstinência de comer o que era proibido.
3: Fosse uma coisa forçada, tipo assim, não, eu não vou comer porque Deus não quer, mas eu bem que gostaria de comer. Não, Deus não queria que fosse assim.
4: Foi ser algo forçado, Deus não queria que fosse assim.
3: Deus queria que o homem soubesse.
4: Deus queria que o homem soubesse.
3: Que ele poderia ter uma escolha.
4: Que ele podia ter uma eleição.
3: E além de poder ter uma escolha.
4: E además de ter uma eleição.
3: Ele poderia ser tentado a mudar a sua escolha.
4: Seria tentado para poder cambiar essa eleição.
3: Depois da instrução de Deus.
4: Logo verá a instrução de Deus.
3: O inimigo vai lá, muda o entendimento do homem.
4: O inimigo vai e cambia o entendimento do homem.
3: E faz o homem mudar de ideia a respeito daquilo que Deus o havia orientado.
4: E faz que o homem cambie de ideia daquilo que Deus o havia orientado.
3: Então Deus queria que o homem obedecesse, sim.
4: Entonces Dios quería sí que el hombre obedeciese.
3: Mas Deus não queria que fosse uma coisa imposta.
4: Pero Dios no quería que fuese algo impuesto.
3: Deus não queria que fosse uma coisa por obrigação.
4: No quería que fuese algo de obligación.
3: Deus não queria que fosse uma coisa por medo.
4: No quería que fuese algo por miedo.
3: Então Deus permitiu tanto Satanás como a árvore no jardim para que o homem tivesse o livre arbítrio, o direito de escolher.
4: Deus deixou Satanás e o árbol também para que o homem pudesse ter a livre eleição.
3: E quando o homem resolve,
4: e quando o homem decide
3: fazer o que o diabo o orienta,
4: fazer o que o diabo lhe orienta,
3: e deixa de fazer o que Deus o havia orientado,
4: e deixa de fazer o que Deus lhe havia orientado,
3: não é só que o homem espiritualmente morre, ou seja, fisicamente passa a ser sujeito à morte, mas espiritualmente também o homem morre.
4: Não é que o homem era sujeito à morte, sino que também espiritualmente
3: morre. O homem passa a ser passivo da morte física e imediatamente passa pela sua desobediência a viver a morte espiritual, a separação de Deus originada por uma escolha errada.
4: Pela morte física também passa a tener la muerte espiritual por una elección equivocada.
3: Está viendo, meus irmãos, que a nossa vida desde o princípio,
4: vem que nuestras vidas desde el principio,
3: ela é cheia de escolhas.
4: Es llena de elecciones.
3: Ela é cheia de coisas que nós temos que dizer sim ou não.
4: Llena de cosas que debemos decir sí o no.
3: Não são só as coisas corriqueiras da vida, são as coisas também eternas.
4: No es solo lo conocido de la vida, sino lo eterno.
3: Mesmo que o homem fisicamente nascesse ou biologicamente com vida e perfeito, já estaria separado de Deus e só seria reconciliado através da morte de Cristo na cruz do Calvário.
4: Quando o homem nascesse, estaria separado de Deus e solamente se reconciliaria.
3: Porque fez uma escolha errada.
4: Porque hizo hacer una elección equivocada.
3: E a escolha errada de Adão e Eva, eu vou dizer só Adão.
4: E a eleição equivocada de Adão, digamos,
3: acaba por trazer uma situação trágica para toda uma humanidade que vinha atrás dele.
4: Termina trazendo uma tragédia atrás dele.
3: Quantas vezes nós?
4: Quantas vezes nós
3: escolhemos errado?
4: Elegimos equivocadamente.
3: No caso espiritual, a Bíblia Sagrada diz, meus irmãos, em Romanos.
4: No caso espiritual, dizem Romanos, irmãos.
3: Eu posso ler para vocês?
4: Puedo leer para ustedes.
3: Pela ofensa de um só.
4: Por la ofensa de uno solo.
3: Reinou a morte.
4: Ha reinado la muerte.
3: Muito mais os que recebem a abundância da graça e do dom e da justiça reinarão em vida por meio de um só, a saber, Jesus.
4: Muito mais os que recebem a graça, por la gracia reciben a saber es Jesús.
3: Ou seja, se pela desobediência de Adão.
4: Si por la desobediencia de Adán.
3: Reinou a morte.
4: Reino da morte.
3: Pela obediência de Cristo.
4: Por la obediencia de Cristo.
3: Nós somos reconciliados.
4: Somos reconciliados.
3: Mas a Bíblia Sagrada é muito clara quando diz.
4: La Biblia es clara al decir.
3: Muito mais os que recebem.
4: Mucho más los que reciben.
3: A abundância da graça.
4: La abundancia
3: há de se receber.
4: De la gracia se recibirá.
3: Pela ofensa de um só veio o juízo sobre todos para a condenação.
4: Por la ofensa de uno viene el juicio de condenación.
3: Mas também por um ato de justiça de um só veio a graça sobre todos os homens para a justificação.
4: Pero también por el acto de uno de justicia vino la salvación a todos los hombres.
3: Vocês estão entendendo?
4: Entende?
3: O que significa?
4: ¿Qué quiere decir?
3: A oportunidade que Deus dá?
4: Esta oportunidade que Deus nos dá.
3: Pela desobediência de um homem, muitos se tornaram pecadores.
4: Por la desobediencia de un hombre muchos se hicieron pecadores.
3: E pela obediência de um só, muitos se tornarão justos, é o que diz a Bíblia em Romanos, capítulo 5, do versículo 17 até o versículo 19.
4: E por la obediencia de uno muchos hombres se volverán justos.
3: Ou seja,
4: la palabra. O sea,
3: lá atrás, porque Deus não exterminou Satanás.
4: Allá atrás, porque Dios no exterminó a Satanás.
3: Porque Deus fez todas as coisas boas e colocou uma árvore que diz, dessa não comereis.
4: Deus fez tudo bom e disse, deste árvore não comerás.
3: Deus proporciona a todos nós o nosso direito de escolhermos a respeito da nossa vida.
4: Deus nos proporciona a nós o direito de elegir sobre a nossa vida.
3: Porque a partir de... Aí eu venho, poderia fazer uma terceira pergunta, mas eu vou fazer uma colocação.
4: Poderia ser uma terceira pergunta, mas farei uma imposição.
3: Da mesma forma que o diabo atuou com Adão e Eva,
4: da mesma forma que o diabo atuou com Adão e Eva,
3: atua também com Cristo.
4: Atua também com Cristo.
3: Se você ler Mateus capítulo 4, você vai entender o que eu estou falando.
4: Se ler Mateus 4, entenderás o que digo.
3: Satanás usou a Bíblia para tentar enganar Jesus também.
4: Satanás usou a Bíblia também para tentar ao homem, a Deus.
3: E Jesus não disse sim para Satanás.
4: E Jesus não lhe disse sim a Satanás.
3: A escolha de Jesus foi permanecer firme aos princípios divinos.
4: La elección de Jesús fue estar firme en los principios divinos.
3: A palavra de Deus.
4: A la palabra de Dios.
3: Rebateu Satanás com a própria palavra de Deus.
4: Rebatió a Satanás con la palabra de Dios.
3: E se entregou e morreu por nós na cruz do Calvário para que nós tivéssemos de novo uma chance.
4: Se entregou e morreu por nosotros para que tengamos una oportunidad.
3: Essa foi a escolha de Jesus.
4: Esa fue la elección de Jesús.
3: A morte e a ressurreição do Senhor Jesus trouxeram a vida para todos os que o recebessem.
4: A morte de Jesus traz vida para todos os que o recebessem.
3: Porque há de se receber Jesus, e receber Jesus também é uma escolha.
4: Porque há de receber Jesus e receber a Jesus também é uma eleição.
3: É você que escolhe.
4: Tu eliges.
3: Em outras palavras.
4: Em outras palavras.
3: Jesus é mais uma escolha.
4: Jesus é uma eleição mais.
3: É uma escolha em relação àquilo que a gente chama de o status quo, ou seja, a mesmice, o que nós estamos vivendo. Se nós queremos mudar de vida, nós temos que escolher Jesus.
4: Elegir a Jesus para poder sair desta vida.
3: Senão nós vamos continuar nessa vida sem significado, sem nada.
4: Se nós seguiremos em vida sem significado.
3: No mesmo estado que você se encontrava anos atrás, você vai continuar se encontrando anos daqui para frente.
4: No estado que estavas há anos, estarás assim adelante, na adelante
3: Mas
4: também.
3: Quando você escolhe receber Jesus como seu Salvador,
4: Pero cuando eliges recibir a Jesús como tu Salvador,
3: você tem a oportunidade plena de retornar à imagem, à semelhança de Deus, à imagem e semelhança espiritual de Deus e gozar os benefícios da esperança de vitória contra a morte por toda a eternidade. Louvado seja Deus. Quando a Bíblia Sagrada fala no capítulo 1 do Evangelho de São João, ele veio para aqueles que eram seus, ele veio para os que eram seus, mas os seus não o receberam.
4: Vino para los que eran suyos, pero no le recibieron.
3: Mas a todos, independente de cor, independente de raça, independente de condição financeira, a todos quanto receberam Deus e o poder de serem feitos e serem chamados filhos de Deus, é o que diz a Bíblia.
4: Pero a todos les ha dado el ser, poder ser llamados hijos de Dios, dice la Biblia.
3: Mas duas coisas que nós podemos transformar na nossa vida com mais uma escolha.
4: Duas coisas que podemos transformar como uma eleição.
3: Jesus veio para os judeus.
4: Jesus vino para os judíos.
3: Os judeus não receberam.
4: Os judíos não lhe receberam.
3: Mas a mim, a você, a todos nós, independente de sermos brasileiros, até argentinos.
4: Pero a mim, a ti, hasta a los que son extranjeros o brasileiros.
3: Se nós recebermos Jesus.
4: Se recibimos a Jesus.
3: Nós passamos então, a ter o direito de sermos chamados filhos de Deus, sermos feitos filhos de Deus, a saber aqueles que creem no seu nome, os quais nasceram do sangue, ou seja, não nasceram do sangue, nem da vontade da carne, nem da vontade do homem, mas da vontade de Deus, é o que diz a Bíblia. Uma escolha que muda você em relação à sua situação. Feito filho de Deus,
4: um filho de Deus,
3: muda tudo.
4: Todo cambia.
3: Eu sempre falo, meus irmãos, que os filhos têm direito de assentar-se à mesa com o pai.
4: Siempre digo que los hijos tienen el derecho de sentarse a la mesa con el padre.
3: Eu sempre digo que nas coisas relacionadas a essa vida, as coisas boas e as melhores Deus fez para os filhos.
4: En lo relacionado a esta vida, lo bueno Dios hizo para sus hijos.
3: Eu não consigo acreditar que as coisas boas que Deus fez foram para os não filhos, foram para os filhos.
4: No logro creer que lo bueno que fue hecho no es
3: Mas
4: para
3: é evidente los que nós devemos saber desfrutar.
4: Evidente debemos saber disfrutarlo.
3: Receber Jesus como Salvador ou não receber Jesus como Salvador é uma escolha que você faz.
4: Receber a Jesus como Salvador ou não é uma
3: você
4: eleição que tu
3: Você tem que fazer essa escolha.
4: Tienes que hacer esta elección.
3: Essa escolha é a escolha que transforma tudo.
4: Essa eleição é o que transforma todo.
3: É a escolha que transforma completamente a vida de uma pessoa.
4: A eleição que transforma a vida de uma pessoa.
3: Mas eu quero voltar, meus irmãos, ao tema e exterminar uma situação que há muito tempo essa situação pode estar permeando a sua mente.
4: Eu quero voltar ao tema e acabar com essa.
3: Tá certo que Jesus então, não, ou seja, Deus não exterminou.
4: Correto.
3: Satanás.
4: Que Deus não exterminou.
3: Na rebelião.
4: Na rebelião.
3: E a Bíblia fala que Jesus veio vencer o mundo, venceu o pecado e venceu também a morte.
4: Jesus
3: automaticamente venceu Satanás.
4: Venceu o pecado e a Satanás também.
3: Então Jesus teve a chance de ele exterminar de uma vez por todas Satanás.
4: Jesus teve a oportunidade de exterminar ele a Satanás.
3: Se o pai não o fez na rebelião, o filho faz na restauração.
4: Se o padre não fez na rebelião, o filho faz na restauração.
3: Então Satanás foi vencido, já está julgado, já está condenado, mas Satanás está solto.
4: Satanás foi vencido, está derrotado, mas está suelto.
3: Satanás continua fazendo das suas interpretações equivocadas às pessoas.
4: Satanás sigue fazendo interpretações equivocadas às pessoas.
3: Meus irmãos, em nossos dias nós nunca vimos tanta interpretação errada.
4: Em nossos dias nunca vimos tanta interpretação equivocada
3: da palavra de Deus como nós, ou seja, nesse tempo nós estamos vendo como nunca vimos antes.
4: A palavra de Deus nesse tempo como nunca vimos
3: antes. Eu não sei se vocês percebem como eu percebo, mas parece que estão pegando raiva dos crentes.
4: Não sei se notam como eu noto, mas parece que estão com raiva dos crentes.
3: Tudo que Deus fala.
4: Lo que Deus disse.
3: Aí aparece logo um filósofo.
4: Logo aparece um filósofo.
3: Enche-se da marihuana.
4: Se llena de marihuana.
3: E desfala o que Deus fala.
4: E desecha aquilo que Deus disse.
3: Aí aparece depois um agnóstico.
4: E aparece um agnóstico
3: dizendo que não crê em nada.
4: Dizendo que não crê em nada.
3: Mas crê que pode. Vou falar uma palavra que pode ser até um neologismo, uma nova palavra. E já vem desfalar o que Deus fala.
4: Vem a desfazer o que Deus disse.
3: Se na Bíblia fala não adulterarás.
4: Se na Bíblia diz não adulterarás.
3: Se a palavra de Deus fala, por exemplo.
4: Se a palavra de Deus
3: não
4: diz,
3: matarás.
4: Não matarás.
3: Nós estamos vendo aqui no Brasil mais assassinatos e crimes do que as guerras que estão acontecendo em locais aí, tipo Síria e esses locais aí.
4: Você vê no Brasil assassinatos e crimes como em outros lugares que você vê por aí.
3: Nós temos uma sensação que o mundo está tentando desdizer o que Deus disse.
4: Há a sensação de que o mundo quer desfazer o que Deus disse.
3: Porque o diabo ele está solto.
4: Porque o diabo está suelto.
3: E hoje ele não vai aparecer como apareceu para Jesus ou para Adão e Eva, não.
4: E hoje não aparecerá como apareceu Jesus ou Adão e Eva, não.
3: Hoje ele vai usar pseudos intelectuais.
4: Hoje usará pseudos intelectuais.
3: Hoje ele vai usar ativistas.
4: Usará ativistas.
3: Hoje ele vai usar extremistas radicais.
4: Usará extremistas radicais.
3: Trazendo uma mensagem que parece muito boa aos ouvidos e aos olhos e aos desejos do homem.
4: Trazendo mensagem que parece boa aos ouvidos e aos desejos do homem.
3: E pelo desejo do coração o homem sucumbe à tentação, porque onde não há desejo não há tentação.
4: Onde não há invenção não há tentação.
3: E acaba então tomando uma decisão equivocada, escolhendo não o Senhor Jesus, mas escolhendo o outro.
4: Terminam tomando uma decisão equivocada sem escolher a Jesus, sino a outro.
3: Deus não destruiu, por que então Jesus não destruiu?
4: Porque Jesus não destruiu, então.
3: Acompanhe comigo, meus irmãos, Apocalipse 12.
4: Fica comigo em Apocalipse 12.
3: Versículo 9 a seguir.
4: Versículo 9 em adelante.
3: E foi expulso o grande dragão, a antiga serpente que se chama o diabo, Satanás, o sedutor de todo mundo. Sim.
4: Satanás, o diabo, o sedutor de todo mundo.
3: Foi atirado para a terra.
4: Foi arrojado hacia la tierra.
3: Deus me livre, o bicho está aqui.
4: Deus me livre, o diabo está aqui.
3: E com ele os seus anjos.
4: E com ele os ángeles.
3: Então ouvi grande voz do céu proclamando.
4: Ouvi grande voz do céu proclamando.
3: Agora veio a salvação.
4: Agora vindo a salvação.
3: O poder.
4: El poder.
3: O reino do nosso Deus e a autoridade do seu Cristo.
4: El reino de Dios y la autoridad de su Cristo.
3: Pois foi expulso o acusador de nossos irmãos.
4: Pues fue echado el acusador de nuestros hermanos.
3: O mesmo que os acusa de noite e de dia.
4: Que nos acusa de noche y de día.
3: Diante do nosso Deus.
4: Delante de nuestro Dios.
3: Eles, pois, o venceram por causa do sangue do Cordeiro.
4: Eles o venceram por la sangre del Cordero.
3: E por causa da palavra do testemunho que deram.
4: Por causa da palavra do testemunho que vieram.
3: E mesmo em face da morte não amaram a própria vida.
4: Em face de muerte no amaron la propia vida.
3: Por isso festejai, ó céus.
4: Por isso festejai, ó cielos.
3: E vós os que neles habitais.
4: E quienes en ellos estáis.
3: Ai da terra e do mar.
4: Ai de la tierra y mar.
3: Pois o diabo desceu até vós.
4: El diablo descendió hasta vosotros.
3: Cheio de grande cólera.
4: Lleno de gran ira.
3: Sabendo que pouco tempo lhe resta.
4: Que le resta poco tiempo.
3: O bicho está solto.
4: El animal está suelto.
3: Esse trecho refere-se a evidente à grande tribulação.
4: Este pasaje se refiere a la gran tribulación.
3: E não é só que o bicho está solto. Tentando, não.
4: Está suelto tentando, não.
3: A Bíblia fala na última pronúncia que fala a respeito de Satanás. E Satanás que os enganava foi lançado no lago de fogo. É a última pronúncia a respeito de Satanás na Bíblia.
4: Última pronunciação sobre Satanás na Bíblia, que los echó, foi echado a la tierra.
3: Mas no tempo presente.
4: Pero en el tiempo presente.
3: E nesse tempo relatado no Apocalipse.
4: En el tiempo relatado en el Apocalipsis.
3: Ele vai estar fazendo basicamente o que você fez.
4: Estará haciendo básicamente lo que siempre hizo.
3: Enganando as nações.
4: Engañando a las naciones.
3: Desinterpretando o que está correto,
4: desinterpretando o correto,
3: mostrando caminhos que são largos e parecem caminhos justos e bons, mas são caminhos de morte,
4: mostrando caminhos anchos que parecem buenos, pero son de muerte.
3: E o mais incrível,
4: e lo más increíble,
3: acusando os irmãos perante o pai,
4: acusando a los hermanos delante del padre.
3: É bicho abusado,
4: esse animal é abusador,
3: bicho abusado,
4: animal abusador.
3: Mas isso também nos possibilita as nossas escolhas no tempo presente.
4: Isso possibilita nossas eleições neste tempo presente.
3: Esses desse tempo da tribulação, a Bíblia Sagrada fala que venceram pelo sangue do Cordeiro e por causa da palavra do testemunho que deram.
4: Estes desse tempo dizem que venceram por la sangre del Cordeiro e por el testimonio que dieron.
3: E mesmo Satanás estando totalmente irado, atacando terrivelmente, com
4: Satanás,
3: tanta liberdade.
4: Estando com ira, Satanás atacando com tanta liberdade.
3: Nesse tempo haverá, eu diria, futuro.
4: Nesse tempo futuro haverá.
3: Gente que vai dizer, não, eu não te escolho, a minha escolha não é essa. E você, qual é a sua escolha?
4: E tu, qual é a tua eleição?
3: Porque Satanás continua ofertando.
4: Porque Satanás segue ofrendando.
3: Satanás continua mostrando o caminho largo.
4: Ele segue mostrando esse caminho ancho.
3: Satanás continua mostrando o caminho da riqueza material e da pobreza espiritual.
4: Mostra o caminho da riqueza espiritual.
3: O versículo que nós lemos em Lucas 12, eu vou falar do 20, versículo 20 só.
4: Desde o 12, 20, em adelante.
3: Não tem jeito, meus irmãos.
4: Não informa, irmãos meus.
3: É o que a Bíblia fala, não tem como mudar.
4: A Bíblia diz, não há como cambiá-lo.
3: Esta noite te pedirão a tua alma e o que tens preparado para quem será?
4: Te pedirão tua alma esta noite e o que has alistado de quem será?
3: Como você está espiritualmente? Que tipo de escolha você fez para sua vida?
4: Como estás espiritualmente? Que tipo de eleição existe para tua vida?
3: Infelizmente, muitas igrejas têm trabalhado apenas e tão somente falando de coisas materiais.
4: Infelizmente, muitas igrejas têm trabalhado só em falar coisas materiais.
3: E repito mais uma vez o que a Bíblia fala: temos de buscar o espiritual em primeiro lugar. E acreditar que Deus cuidará da gente.
4: Temos que buscar o espiritual primeiramente e saber que o que Deus cuidará de nós.
3: Que Deus tomará conta de cada detalhe da nossa vida.
4: Que Deus se encarregará de cada detalhe da nossa vida.
3: E às vezes se torna difícil entender ou tomarmos decisões boas para a nossa vida.
4: Pensar-se difícil entender e tomar decisões boas para a nossa vida.
3: Mesmo que nós saibamos quais são as boas decisões.
4: Aunque sepamos quais são as boas decisões.
3: Porque Satanás vem e coloca o outro lado da história e às vezes nós paramos e começamos a analisar e equivocados, tomamos uma decisão errada. Porque você é quem decide.
4: Satanás vem e tenta e começamos a tomar a decisão equivocada.
3: Você é quem faz as escolhas da sua vida.
4: Faças a eleição em tua vida.
3: Esses versículos que lemos em Apocalipse nos mostram claramente, meus irmãos.
4: Os versículos em Apocalipse nos mostram claramente.
3: Eu poderia dizer que até o mistério de Deus aqui revelado, por que não?
4: Que é um mistério de Deus revelado aqui.
3: Esse tempo que nós estamos vivendo e um tempo que ainda haverá de vir é permitido pelo Senhor.
4: O tempo que vivemos e o que haverá de vir é permitido por el Señor.
3: É permitido ao inimigo das nossas almas continuar.
4: É permitido ao inimigo da nossa alma continuar.
3: Trazendo coisas que nos produzam decisões ou escolhas.
4: Trazendo o que nos traga, nos dê decisões ou eleições.
3: E as decisões que nós tomamos pelas coisas de Deus, então devem ser e têm de ser decisões por amor a Deus.
4: E decisões que tomamos a Deus têm que ser por amor a Deus.
3: Por isso aparece, então, eu vou dizer entre aspas, opções na nossa vida, mas escolha o Senhor, escolha servir a Deus.
4: Por isso aparecem opções na nossa vida, mas devemos eleger a Deus, elija a Deus.
3: Você tem que deixar de estar morto para Deus.
4: Tienes que dejar de estar muerto para
3: Dios. Y resucitar espiritualmente, retornar a su imagen y semejanza con Dios. Eso también es una escolha.
4: Resucitar para con Dios, a volver a ser su imagen y semejanza.
3: Estar en rebelión, rebeldía contra Dios también es una escolha.
4: Estar en rebeldía contra
3: Dios. Y es você quien decide sobre a su vida, optar por Jesus Cristo o pelo diabo. Mas como pode isso, mano? Quem vai optar pelo diabo? Olha, muita gente tem optado por Satanás.
4: Tú decides optar por
3: São escolhas.
4: Son elecciones.
3: São escolhas diárias que as pessoas fazem e farão até o final dos tempos.
4: Eleições diárias que as pessoas farão até o final dos tempos.
3: Às vezes você escolhe ser fiel a Deus e Deus o abençoa e você pode se tornar espiritualmente abastado, também eu diria materialmente abastado, como o servo de Deus Jó.
4: Elige ser fiel a Deus e você pode bendecir tanto como Jó.
3: Fazia boas escolhas, homem íntegro, temente a Deus.
4: Era um homem íntegro, temeroso a Deus.
3: Mas lá diante de Deus apareceu Satanás para acusá-lo.
4: Perante Deus apareceu Satanás para acusá-lo.
3: E vai aparecer para acusar você também.
4: E aparecerá para acusar-te a ti também.
3: Ele só vai parar de enganar e de acusar e de trazer escolhas erradas.
4: Só se detendrá de fazer tudo isso de malo.
3: No dia que se abrir a portinhola do lago de fogo e Deus falar fora, chega, seu tempo agora acabou. Rápido. Jogar o bicho lá para dentro.
4: Lago de fogo e
3: mas por enquanto nós temos que conviver com as nossas escolhas.
4: Devemos conviver com nossas eleições, hasta mientras.
3: Temos de conviver com as opções oferecidas por Satanás, pelo diabo.
4: Conviver com opções oferecidas por el diablo.
3: E eu peço a você, em nome de Jesus, escolha as coisas de Deus. Preste atenção no que você está escolhendo.
4: Eu pido em nome de Jesus, elija por
3: Deus. Eu sei, meus irmãos, que falar, não, tem muita gente escolhendo o diabo, parece ser uma afirmação muito pesada.
4: Quer dizer que muita gente elige o diabo, é uma afirmação pesada.
3: Será que alguém escolheria Satanás?
4: Será que alguém elegiria Satanás?
3: Será que alguém escolheria o inferno para passar a eternidade?
4: Será que alguém elige o inferno
3: para passar a eternidade? Ao lado de Satanás e os seus anjos, sofrendo eternamente os sofrimentos do diabo no inferno.
4: Junto a Satanás e seus anjos sofrendo o inferno.
3: Sentimento de estar com Cristo, servindo a Deus e com esperança de uma vida eterna, maravilhosa na presença do Senhor, nas mansões celestiais.
4: Estar com Deus, estar na eternidade na mansão celestial.
3: Infelizmente, meus irmãos, eu tenho que dar a vocês uma triste notícia.
4: Infelizmente, tenho que dar uma triste notícia.
3: Muitas pessoas continuam escolhendo viver as suas vidas como esse fazendeiro que o Senhor Jesus relatou aqui em Lucas 12:20.
4: Muita gente sigue decidindo como esse homem de hacienda aqui neste passagem.
3: Tinha tudo o que era materialmente falando bom.
4: Materialmente bom.
3: Em abundância.
4: Todo em abundância.
3: Teve de alargar as suas tendas.
4: Teve que anchear suas tendas.
3: Teve de refazer os seus graneiros.
4: Rehacer seus graneiros.
3: Mas diante de Deus, pobre demais, paupérrimo.
4: Ante Deus, demasiado pobre.
3: Eu vou dizer a você, escolha hoje a vida eterna para que você viva.
4: Os digo, elija o caminho de vida eterna para que vivas.
3: O que eu estou pregando para você hoje é uma semente de salvação.
4: O que os predico é uma semente de salvação.
3: A palavra de Deus é uma semente que vai caindo, vai sendo lançada. Você deve receber essa semente, deve receber essa palavra.
4: A palavra de Deus é uma semente e Deus deve receber.
3: A Bíblia Sagrada fala que infelizmente muitas pessoas.
4: A Bíblia diz que infelizmente muita gente.
3: Não entenderam ainda o papel de Satanás na história.
4: Não entendido o papel de Satanás nesta história.
3: Vocês entenderam hoje?
4: Pero entendisteis hoy.
3: E muitas pessoas, mesmo ouvindo a palavra,
4: muita gente, aunque oyendo la palabra,
3: acabam incorrendo no que a Bíblia fala em Mateus capítulo 3, do versículo 18 a seguir.
4: Acabando lo que dice en la palabra en este pasaje.
3: A Bíblia Sagrada fala a respeito da parábola do semeador. Hoje, meus irmãos, eu estou aqui como semeador. Estou semeando a palavra de salvação aos vossos corações.
4: A parábola do sembrador, o que hago en esta tarde a vuestro corazón.
3: A todos os que ouvem a palavra do reino e não a compreendem.
4: Que ouvem a palavra do reino e não a compreendem.
3: A Bíblia Sagrada fala: atendei vós, pois a parábola do semeador.
4: Se atendeis, pois, a parábola do sembrador.
3: Alguns ouvem a palavra e não a compreendem.
4: Alguns ouvem a palavra e não a entendem.
3: Vem então quem?
4: Quem vem então?
3: Satanás. Maligno, olha ele aí de novo.
4: El maligno, míralo de nuevo.
3: Ele arrebata o que foi semeado no coração daquela pessoa.
4: Él quita lo que fue plantado en el corazón de esta persona.
3: Esse é o que foi semeado à beira do caminho.
4: Él fue sembrado al borde del camino.
3: Eu estou pregando aqui a palavra de Deus.
4: Estoy predicando la palabra de Dios.
3: Muitas pessoas a palavra entra por aqui e sai por aqui.
4: Para muchos la palabra entra y sale por el otro lado.
3: Para muitos a hora da palavra é a hora de checar se tem e-mail chegando, como é que tá o zap zap.
4: La palabra para muchos quedarse en el móvil.
3: Para muitos é hora de conversar.
4: Ou o momento de conversar, de charlar.
3: Infelizmente, essas são as pessoas que ouvem a palavra e não a compreendem. E essa palavra, então, é semeada, ou seja, é semeada, mas logo, logo é arrebatada do coração dessas pessoas.
4: Eles são os que ouvem e não compreendem, e a palavra é arrebatada de seus corações.
3: Tem também a palavra semeada em solo rochoso.
4: Também a palavra em pedregulho sembrada.
3: É essa palavra.
4: Essa palavra.
3: É a palavra que as pessoas recebem com alegria.
4: Em que as pessoas a recebem com alegria.
3: Mas não tem raiz em si mesmo.
4: Pero no tiene raíz en sí mismo.
3: Sendo antes de pouca duração.
4: Sendo antes de pouca duração.
3: Ele chegando a angústia ou a perseguição por causa da palavra.
4: Chega angústia e perseguição por causa da palavra.
3: Logo se escandaliza.
4: E se escandaliza.
3: A palavra pregada, a pessoa vê ao culto gosta.
4: A palavra predicada, a pessoa vê ao culto, le gusta.
3: Maravilha, era isso que eu estava precisando.
4: Era isso que necessitava, disse.
3: Mas aí o inimigo se levanta.
4: Pero el enemigo se levanta.
3: Mas aí vem a perseguição.
4: Viene la persecución.
3: Vem a luta.
4: La lucha viene.
3: E a Bíblia Sagrada fala que então esse logo se escandaliza, não teve como criar raiz nesse coração, porque é um coração pedregoso.
4: Rapidamente se escandaliza porque não aguentou em seu...
3: Tem também a palavra semeada entre os espinhos.
4: A palavra sembrava em los espinos.
3: É o que ouve a palavra, porém os cuidados do mundo e a fascinação com as riquezas, cuidado com as riquezas.
4: A palavra pelas coisas do mundo e as riquezas.
3: Sufocam a palavra e a palavra logo fica infrutífera.
4: Sofocam a palavra e a palavra queda infrutífera.
3: Oh, meu Deus, meu Deus, meu Deus.
4: Deus mío, Deus mío.
3: Quanta gente vem para a igreja só porque ouve o testemunho do irmão lá, que eu não tinha nada.
4: Quanta gente vem à igreja e ouve a irmã.
3: Era miserável.
4: O testemunho dizendo era miserável.
3: Era igual ao irmão Lorival, só comia arroz e tomate.
4: Só comia arroz e tomate, igual ao pastor Lorival.
3: Mas eu ouvi o testemunho do irmão que logo, logo passou a ser milionário.
4: Pero ouvi o testemunho do tal irmão que foi milionário.
3: Era aquele tal de filete mignon todo dia.
4: Comia esses filetes mignones, come todos os dias.
3: Aí eu resolvi vir para Jesus para ficar rico.
4: E decidi vir a Jesus para quedar rico.
3: Vim
4: para
3: Jesus, mas fiquei fascinado com as riquezas.
4: Me quedei fascinado por la riqueza.
3: E a Bíblia fala que isso vai sufocando a palavra.
4: La Biblia dice que eso sofoca la palabra.
3: Vai sufocando a palavra. É a palavra que ela cai, infelizmente, num coração espinhoso.
4: Sufoca la palabra que cai num coração espinhoso.
3: A palavra logo fica infrutífera.
4: A palavra queda infrutífera.
3: Mas tem também, meus irmãos, o que a palavra que é semeada na terra boa.
4: Também está na palavra onde é semeada na.
3: É aquele que ouve a palavra.
4: Tierra buena y es que oye la palabra.
3: Aquele que compreende a palavra.
4: El que comprende la palabra.
3: E a palavra frutifica na vida dele e produz.
4: E a palavra frutifica em ele.
3: Vai produzindo, vai crescendo, vai produzindo, vai crescendo, vai produzindo, vai crescendo.
4: Está produzindo e crescendo, produzindo.
3: Eita, terra boa!
4: Sim, sí, uma terra boa.
3: É o que ouve a palavra de Deus e toma a decisão certa. Essa palavra eu compreendi. É isso que eu quero viver. É essa palavra que eu quero seguir. É esse Deus que eu quero ter. A pessoa escolhe ouvir, guardar. A Bíblia fala que é bem-aventurado o que ouve, aquele que guarda.
4: A Bíblia diz que é bem-aventurado o que ouve e guarda.
3: Quando fala guarda, não é guardar, tipo guardar numa... Não, é fazer uso da palavra, é viver a palavra.
4: Não se refere ao literal, sino a fazer uso da palavra.
3: Infelizmente, muitas pessoas têm tomado atitudes e decisões completamente equivocadas, andando na direção do abismo.
4: Infelizmente, muitos decidiram equivocadamente, indo em direção ao abismo.
3: E eu gostaria que você entendesse hoje a oportunidade, a grande oportunidade que Deus está dando para você.
4: Essa grande oportunidade que Deus te dá a ti.
3: É a oportunidade da sua vida.
4: A oportunidade da tua vida.
3: É a oportunidade da vida eterna.
4: A oportunidade da vida eterna.
3: É a oportunidade de ser reconciliado com Deus através do sangue de Jesus que foi derramado na cruz do Calvário.
4: Ser reconciliado com Deus por Cristo Jesus que morreu na cruz.
3: É bem verdade. Você poderá ser perseguido. É verdade.
4: Poderá ser perseguido.
3: É bem verdade. Satanás pode até mesmo fazer uma acusação contra você perante Deus.
4: Satanás pode acusar-te ante Deus.
3: Diante do trono do Senhor.
4: Diante do trono do Senhor.
3: Mas por que Satanás iria acusar alguém que pertence a ele?
4: Porque Satanás poderia acusar alguém que ele pertence.
3: Se algum dia Deus te revelar que Satanás acusou você perante o Senhor,
4: algum dia Deus te revela que Satanás acusou.
3: Pode sair pulando e dando glória a Deus e dizendo: eu sou de Deus, eu sou de Deus. O diabo tem raiva de mim porque eu sou de Deus.
4: Pode saltar de alegria dizendo que
3: eu escolhi servir a Deus.
4: Porque
3: escolhi
4: servir a Deus.
3: O meu nome está no livro da vida.
4: Mi nombre está en el libro de la vida.
3: Eu vou passar a eternidade na glória.
4: Pasaré la eternidad en la gloria.
3: Mas você tem que escolher. Você tem que escolher. É você quem escolhe.
4: Debes elegir, tú eliges.
3: Escolha Deus.
4: Elija a Dios.
3: Escolha servir Jesus Cristo.
4: Elija seguir a Cristo.
3: Eu entendo, meus irmãos, que tudo isso que aconteceu.
4: Entendo que todo o que passou.
3: Desde o jardim do Éden até a cruz do Calvário.
4: Desde o jardim do Éden até a cruz do Calvário.
3: E o que vai acontecer quando Satanás for lançado no lago de fogo?
4: Que passará quando Satanás é echado ao lago de fogo?
3: É tudo permissão de Deus para que você tome uma decisão e que você escolha a Deus porque você o ama.
4: Tudo é permissão de Deus para que elijas a Deus.
3: Porque você ama a mensagem da cruz.
4: Tu lo amas e amas a mensagem.
3: Porque você ama Jesus Cristo como seu Salvador. Você ama a justiça de Deus.
4: Amas a Cristo, a justiça.
3: Não é porque estão te empurrando, não. Tem que ser crente, senão você vai para o inferno. Não é por isso.
4: Não porque te obrigam, porque... porque não é por isso.
3: Não é porque você tem medo do inferno.
4: Não é porque tenhas medo ao inferno.
3: Não é porque você está convicto de que esta palavra é a verdade, então você está com medo de que as coisas se cumpram de forma ruim na sua vida, então você servir a Deus. Não, mas é porque você ama a Deus.
4: Não é porque tens medo de que se cumpra de forma mala a palavra em ti.
3: Quando Deus colocou Adão e Eva, Deus queria que eles tomassem uma atitude de amor.
4: Deus pôs Adão e Eva, ele queria que tomem uma atitude
3: de amor. Que praticassem uma decisão de amor.
4: Que pratiquem uma decisão de amor.
3: Eu dou tudo para vocês me obedecerem. Agora aquela árvore ali, não toquem nela, não.
4: Eu dou tudo para que me obedeçais, mas não toquem nesse árvore.
3: Infelizmente, fizeram a escolha errada.
4: Infelizmente, fizeram a eleição equivocada.
3: E a escolha que você tem feito para a sua vida.
4: E que eleição você tem para a sua vida?
3: Para um pouquinho e pense.
4: Detente um pouco e pensa.
3: Deus ama você.
4: Deus te ama.
3: Satanás odeia você.
4: Satanás te odia.
3: Você quer servir a Deus ou você quer servir a Satanás?
4: Quer servir a Deus ou a Satanás?
3: Você quer morar no céu ou você quer ir para o inferno?
4: Quer viver no céu ou no inferno?
3: Ah, pastor, dizem alguns.
4: Ah, pastor.
3: Eu quero ir para o inferno.
4: Quero ir ao inferno.
3: Lá no inferno vai ter baile, lá no inferno vai ter cerveja, vai ter cachaça. Mas quem é que falou isso?
4: No inferno haverá bailes e cervejas. Quem disse isso?
3: Lá no inferno é o lugar onde o bicho não morre.
4: Allá é um lugar onde o gusano não morre.
3: Lá o inferno vai ser um lugar onde vai ter um fogo que queima e nunca se apaga.
4: Será um lugar onde queima, arde e nunca se apaga.
3: Inferno vai ser um lugar de tormento.
4: Inferno será um lugar de tormento.
3: Inferno vai ser um lugar de remorso.
4: Inferno será lugar de remordimento.
3: Você saberá que teve uma oportunidade, mas escolheu errado a oportunidade que Deus te deu.
4: Sabrás que tuviste uma oportunidade, mas elegiste equivocadamente.
3: Tome a decisão certa hoje. Receba Jesus como seu Salvador e diga: eu quero viver para ti. Que a sua palavra venha para a minha vida, porque a minha vida é, o meu coração é terreno bom e terreno fértil.
4: Toma a decisão correta, dizendo a Deus que ponga sua semente em teu coração de terra fértil.
3: Entenda a oportunidade que Deus está te dando.
4: Entenda a oportunidade que Deus te dá.
3: Para os que buscam riquezas.
4: Quienes buscam riquezas.
3: Louco, esta noite te pedirão a tua alma.
4: Necio, esta noite te pedirão tua alma.
3: E o que tens preparado para quem será?
4: E o que has provisto de quem será?
3: Assim é aquele que ajunta para si tesouros.
4: Assim é o que faz tesouro para si.
3: E não é rico para com Deus.
4: E não é rico para com Deus.
3: Que Deus abençoe você. Tome a decisão certa.
4: Deus te bendiga. Tome a decisão correta.
3: Escolha o caminho certo.
4: Elija o caminho correto.
3: Escolha.
5: Aleluia. Louvado seja Deus. Aleluia. Digam comigo assim, meus irmãos. O Senhor Jesus, digam comigo assim mais uma vez: a paz do Senhor Jesus. Muito obrigado, irmãos, todos vocês da Igreja Deus e Amor, vocês de outros ministérios, vocês que juntaram-se a nós na oração, bem-vindos e venham sempre, e muito obrigado por vocês estarem aqui, que Deus vos abençoe. Digam comigo mais uma vez: a paz do Senhor Jesus. Vão com Deus, meus irmãos, vocês estão guardados, vocês estão protegidos e abençoados, em nome de Jesus Cristo.
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0: porque o Senhor é digno, porque o Senhor é único. Aleluia.
1: Eu me lembro que naquele dia eu terminei o culto e a irmã chegou para mim e nós conversamos, e ela era afastada do evangelho. E no meio do diálogo, no meio da conversa, eu percebi que além dessa ajuda espiritual, era uma família carente. E muitas vezes nós temos vergonha de falar, há pessoas que não conseguem falar, há pessoas que não são desinibidas para pedir um favor, pedir uma ajuda. E em conversa, ela falava do seu esposo, eu conversava com ela em como poder reverter a situação. Ela tinha filhos, tinha crianças que precisavam do leite, que precisavam, não é, de um alimento. Então nós nos propusemos ajudar com uma cesta básica, com uma caixa de leite. E ela sai dali com a sensação de que havia alguém disposto para me ouvir e alguém disposto a me ajudar. Foi então nesse momento que o seu esposo também se propõe a vir para a igreja, para ver o que realmente estava a acontecer, porque até então estavam os dois sem Cristo e sem comida, ele desempregado, ela também. E aí então ela começa a servir ao Senhor e eu começo a ter um trabalho mais intenso com o seu marido. Ele fumante, longe de Jesus, longe da igreja. E foi através daquele pequeno gesto que eles puderam perceber que nós estávamos ali para auxiliar em tudo aquilo que eles fossem precisar. Começaram as aulas para o batismo e o homem se liberta daquilo que eram os seus vícios, daquilo que ele vivia até o momento. E aquela família que estava completamente longe do Senhor e sem perspectiva de vida e sem encontrar um socorro em lugar nenhum, encontrou ali naquele lugar, quando falávamos do Senhor. E foi uma experiência maravilhosa, porque levar ele até o batismo, ver ele se batizar, participar da Santa Ceia firme com o Senhor, traz a nós um sentimento não só de gratidão, mas de dever cumprido por alguém que, sem perspectiva nenhuma, a palavra do Senhor vem e transforma o seu ser. E quem sabe você está aí, tem essa chamada, tem essa vontade de querer servir ao Senhor, tem esse desejo de querer servir o Senhor e não sabe por onde começar. O meu conselho é que você comece com essa pessoa que está aí do seu lado. Comece aí com esse seu vizinho, com esse seu amigo, com essa pessoa que lhe vem, e o Espírito Santo ele vai confirmar no seu coração a necessidade, o desejo, e você vai se sentir realizado por ajudar uma alma a encontrar o Senhor Jesus. Que Deus te abençoe e que você fique firme, que cumpra o chamado do Senhor.
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1: Aqui a Regina também pedindo oração por uma causa na justiça. Quantas pessoas aguardando um julgamento da justiça, mas nós cremos que vamos interceder e eu creio que Deus vai colocar as mãos.
2: Exatamente, exatamente. Nós estamos, André, lendo aqui, mas estamos impactados também, porque hoje nós tivemos um culto missionário aqui no Templo da Glória de Deus, a banda Nelete, Vozes da África, estiveram louvando a Deus, adorando o Senhor aqui, então foi um mover de Deus tremendo. Pastor Fabrício Beata, pregando a palavra também, foi um mover de Deus muito forte aqui nesse domingo à tarde. Estamos impactados por esse mover de Deus,
1: né? E é lindo você ver os africanos, né? Eles adorando ao Senhor. É uma alegria contagiante, né? Porque eles louvam, tem toda uma forma particular de adorar o Senhor, de se entregar para o Senhor. Então, e uma alegria que vem do Espírito Santo que contagia todos que estão no culto, né?
2: É, exatamente, exatamente. Não tem nada de sensualidade no jeito que eles adoram a Deus, é cultural, né? Todos os gestos que eles fazem ali têm um significado.
1: Sim.
2: Né? Isso é muito bonito, a adoração deles. E nós adoramos juntos, né? Eles vieram diretamente de Moçambique, ali, continente africano. Nós adoramos junto com eles. Domingo que vem eles voltam, Dino.
1: Eles voltam novamente.
2: Domingo que vem eles estarão conosco.
1: Então, quem não veio presencialmente hoje, mas acompanhou pela internet, vai poder vir presencialmente domingo que vem.
2: Então, exatamente.
1: Esse programa para daqui a 7 dias estarem conosco.
2: Amanhã eles estão com os irmãos de Campinas, aqui em São Paulo, né, nosso estadual de Campinas. Então, eles vão adorar, louvar a Deus lá em Campinas também. Uma bênção de Deus. Então, estamos impactados, né? Por isso que essa oração aqui vai... Posso dizer que até vai render mais, né? Porque nós estamos cheios da presença de Deus. Adoradores, né?
1: E é tremendo. Adoramos. Nós vermos como que Deus, ele alcança as nações, como que o Evangelho, ele atravessa as fronteiras, porque não somos nós, mas é o Senhor que é o dono desta obra, então ele que dá o crescimento, não é?
2: Exatamente. A obra missionária começou ali, missionários enviados no continente africano, nós estamos vendo o resultado agora, as igrejas, dezenas, centenas de igrejas que nós temos ali no continente africano, em vários países. Temos os missionários africanos que estão sendo enviados também de lá do continente africano para outras nações. Tem missionários africanos aqui no Brasil fazendo a obra, em outros lugares do mundo também. E louvamos a Deus por tudo isso. Essa é a obra missionária, a consciência missionária, entendimento que a obra missionária é importante. Nós tivemos aqui nesse domingo, então nesse culto missionário. 23 horas e 56 minutos, menos de 4 minutos, e nós já iniciamos aqui a nossa oração. Olha só, os pedidos de oração não param de chegar, continue enviando aí também. É, temos aqui, André, olha só. Oração pelo André que se encontra preso. Vamos orar pelo André também, em nome de Jesus, pelo André e por todos os encarcerados.
1: Todos,
2: com oração certeza. A Tânia Rodrigues, oração pela minha filha, Maria Eduarda, para Deus nos abençoar em nome de Jesus. Nós vamos interceder pela Maria Eduarda e por todos os filhos filhas,
1: sim,
2: né? Tem muitos pais que oram conosco, vão, né, costumam orar conosco nessas orações e vão orar conosco hoje também.
1: Nós vamos apresentar.
2: Vamos apresentar as famílias, apresentar os filhos, né?
1: Sim, os filhos, as crianças, os jovens. Vamos apresentar todos dentro de alguns minutos. Aqui a Ana Lúcia também pede oração pela sua vida espiritual. Como é importante nós orarmos pela nossa vida espiritual. Muitas vezes é você que é a coluna de oração da sua casa, do seu lar, da sua família, então devemos mesmo orar pela nossa vida espiritual, para que Deus venha fortalecer, dar graça e nos manter firmes, em pé, né?
2: Exatamente. Olha só, a Cleide. Peço que não ignore o pedido de uma mãe aflita que pede oração pela sua filha que está na UTI, infecção generalizada. Oh, meu Deus. Cleide, nós vamos orar sim pela sua filha, tá
1: sim.
2: Certo? Vamos interceder aí ao Ministério de Intercessão Global, Brasil e Exterior, orando e apresentando os pedidos de oração. O povo de Deus, apresentando o povo de Deus. Muitos pedidos aqui, Andréia. Muitas pessoas em situações complicadas, hein, difíceis.
1: Muitas pessoas aqui.
2: Só Deus para intervir aqui.
1: Pessoas hospitalizadas, causas no INSS, muitas causas diversas,
2: ah,
1: né?
2: Pessoas pedindo, esperando benefício também, é verdade.
1: Sim.
2: Pessoas esperando benefício, Peço oração em favor, olha só, Maria Nascimento, peço oração em favor da Natiele Ferreira, da Cristiane e do Thailson, por livramento, saúde. E todos os companheiros de trabalho. Olha só, isso aqui já tem um coração grande, ela está pedindo até pelos companheiros de trabalho.
1: Ai, que tremendo.
2: Que bom, tá certo.
1: Glória a Deus.
2: Nós temos que orar mesmo pelo nosso ambiente de trabalho, por todos que trabalham conosco. Tem gente que vai com raiva e ora para matar, né, e não quer saber. Eu não vou orar nada para bem dessa pessoa. E ela está orando aqui, pedindo oração para os companheiros, todos os companheiros de trabalho. Que benção, Deus abençoe então. Maria Nascimento, 23h58, menos de 2 minutos, nós já iniciamos aí a oração, tá certo? Essa oração aqui do Ministério de Intercessão Global da Igreja Pentecostal Deus e Amor. André, você acompanha muitos casos aí de adolescentes, jovens e mulheres com dificuldades, né? Nós temos que orar, muitas mulheres procurando até ajuda, que é a sua área, né? Do profissional, da psicologia, né? Então, nós precisamos interceder, vamos interceder pelas mulheres aqui.
1: Interceder principalmente jovens, pela saúde, né, emocional, saúde sentimental, saúde psicológica das mulheres que carregam, né, uma responsabilidade muito grande em um lar, na família. E também pelos jovens, quantos jovens hoje acometidos aí com diagnósticos, né, de ansiedade, depressão. Infelizmente o inimigo tem lutado muito nessa área, mas nós estamos aqui para interceder, nós estamos aqui para orar, porque nós cremos que Deus, ele pode mudar este quadro, essa situação. Não é impossível para o nosso Deus. Então nós vamos apresentar cada uma dessas situações nas mãos do Senhor.
2: Exatamente, eu tenho certeza que nessa oração a mão do Altíssimo vai alcançar a sua família, a mão do Todo-Poderoso vai colocar tudo no devido lugar. Nós sofremos com ansiedade porque queremos as coisas no nosso tempo. Mas Deus tem o tempo certo, o tempo determinado. Não é dentro do nosso Cronos, é o Kairos dele. Então nós temos que esperar o Kairos de Deus. Meia-noite em ponto. Nós já vamos iniciar a oração. Quero deixar aqui um versículo para a sua meditação. No livro dos Salmos, e o Salmo de número 144, diz assim o início: bendito seja o Senhor, minha rocha, que adestra as minhas mãos para a peleja e os meus dedos para a guerra. Somente até aqui, uma palavra para a sua meditação, porque sempre colocamos a palavra de Deus na frente de tudo. Então, se ajeite, se prepare, seu tapete, sua poltrona, sua cadeira, e ore conosco nesse momento.
1: Senhor meu Deus e poderoso Pai, neste momento de oração, Senhor, eu quero bendizer e louvar ao Teu nome. Bendito é o Senhor que adestra nossas mãos para a batalha, para a peleja. Senhor meu Deus, maravilhoso, grandioso é o Senhor, Criador dos céus e da terra. Estamos aqui, Senhor, em oração, juntamente, ó Pai, com todos os meus irmãos. Aqui, ó Pai, nesta live, nós já somos quase 600 pessoas, fora os que estão nos ouvindo pela rádio e os que estão nos acompanhando presencialmente também. Aleluia. Senhor, meu Deus, eu quero Te louvar, Senhor, por essa oportunidade. Obrigada, Senhor, por mais um dia que passou e outro dia que se inicia. Obrigada, Senhor, por tudo que o Senhor tem feito, Pai, todas as Suas benfeitorias, pelos grandes livramentos, pela Tua misericórdia. Obrigada, Senhor, pela Tua graça, Pai, que nos alcançou. Senhor, perdoa, Pai, os meus pecados, perdoa as minhas muitas falhas, perdoa, Senhor, oh, meu Deus querido e poderoso, que o Senhor venha ter misericórdia, Pai, da minha vida, dos meus queridos irmãos que oram comigo neste momento. Senhor, estamos unidos em uma só fé neste propósito de oração, de intercessão, porque nós cremos, ó Pai, na Sua resposta. Nós cremos, Senhor, que o Senhor está nos ouvindo neste momento.
2: Sim, Senhor, meu Deus.
1: Meu Deus amado e poderoso, que o Senhor, ó Pai, venha visitar a cada um neste momento. E eu quero começar te apresentando, Senhor, as famílias. Senhor, quantos pedidos de oração, Senhor, Nós temos aqui, Senhor, no chat, aqueles que não conseguiram escrever também, pedindo, Senhor, por uma providência familiar, pedindo, Senhor, por uma providência, uma provisão, Senhor, no relacionamento, que o Senhor, ó Pai, visite a cada casal neste momento, visita, Senhor, este lar, visita, Senhor, esta mãe, este pai, este filho, Senhor, que muitas vezes está com relacionamento, Senhor, problemático, que o perdão, Senhor, venha a ser liberado, que o Senhor, meu Deus, derrame-se da sua paz sobre esta casa, sobre esta família, que venha, Senhor, meu Deus, que eles venham, Senhor, adorar ao Senhor e a paz venha reinar neste lar, Senhor, verdadeiramente, Deus tremendo e poderoso, que meu Pai, o Senhor, venha jogar por terra, Senhor, todo espírito de briga, de confusão, de contenda, Senhor, entre os casais, entre os filhos, entre os irmãos, Pai, meu Deus querido e poderoso, nesta madrugada, Senhor, eu creio, Pai, na Tua providência, Senhor, eu quero orar também por aqueles, meu Deus, que precisam, Senhor, meu Deus, de uma provisão física, material, Senhor. Quantas pessoas, quantos pais de família, Senhor, desempregado, quantas mães, meu Deus, precisando de um emprego também, e filhos também, Senhor, procurando, Pai, um emprego para poder ajudar na renda deste lar, vendo a dificuldade dos seus pais, muitas vezes, Senhor, e quer ajudar, Senhor, mas às vezes a porta está fechada, Senhor, amanhã, Senhor, ou melhor, hoje é segunda-feira, e que o Senhor, meu Deus, venha abençoar este irmão, esta irmã que vai sair para distribuir currículos ou vai enviar currículos pela internet, que o Senhor guie, Senhor, os passos, guia, Senhor, em nome de Jesus, Pai, e onde chegar esse currículo, ó Pai, que o Senhor, meu Deus, venha abençoar, abre portas, meu Deus, abençoadoras, portas grandes e tremendas, porque Tu és um Deus grande, Pai, Tu és um Deus maravilhoso, não é, Senhor, para a nossa glória, não é para a nossa honra, Pai, mas para que o Seu nome venha a ser glorificado e exaltado nesta terra. Meu Deus querido e poderoso, aleluia, se este lar, meu Pai, estiver com falta, Senhor, de algo, que o Senhor venha suprir, seja, meu Deus, a necessidade financeira para pagar uma conta, a necessidade, Senhor, física de um alimento, que o Senhor venha prover, Senhor, o que estiver faltando, Pai, que o Senhor venha preparar, ó Deus, eu creio, Senhor, Tu és, meu Pai, aleluia, poderoso. Eu nunca vi um justo, ó Pai, mendigar o pão, nem a sua descendência passar fome, diz a sua palavra. E nós cremos, Senhor, aleluia, na tua palavra viva, Senhor, e eficaz. Deus querido, Deus tremendo, eu quero orar, Senhor, pelas mulheres, Pai. As mamães, Senhor, muitas vezes preocupadas com seus filhos, preocupada com seu esposo, muitas vezes perdem até mesmo sono, Senhor, de tantas preocupações, mas que cada, Senhor, mulher agora, que cada mãe, Senhor, possa entregar na sua presença as suas preocupações, possa trazer diante do teu altar, Senhor, meu Deus, aquilo que tem afligido o coração dela, e possa descansar sabendo que o Senhor está cuidando. Aleluias. Labadaramandore me clamas, que o Senhor, ó Pai, está no controle da situação. Meu Deus, quantas preocupações, meu Deus. Quantas, Senhor, meu Pai, em desespero, meu Pai querido e poderoso. Mães que não veem saída para os seus filhos. Mães, ó Pai, preocupadas com o futuro, Senhor, dessa criança. Pai, mães preocupadas com seu esposo, meu Pai, que muitas vezes está nos vícios. Senhor, que o Senhor venha abraçar através do Teu Espírito Santo esta vida agora. Envolve, Senhor, Deus querido e poderoso, enche, Pai, da Tua presença, envolve, Senhor, meu Deus, com Teu amor, com a Tua graça, Senhor amado e poderoso. Quantos jovens, ó Pai, sofrendo com transtornos, ó Pai, síndrome do pânico, transtorno de ansiedade generalizada, transtorno, Senhor, de depressão. O Senhor, ó Pai, visite agora, Senhor, a juventude. Senhor, repreende, Senhor, todo espírito maligno, Senhor, colocando medo, colocando, Senhor, meu Pai, preocupação excessiva. Senhor, quantos jovens viciados, ó Pai, nos celulares, nas redes sociais, quantos jovens viciados nos jogos, ó Pai, em games. Que o Senhor, ó Pai, agora visita, Senhor, esta juventude, este jovem, meu Pai, porque nós estamos intercedendo por eles, ó Pai. Muitas vezes eles parecem até, Senhor, zumbis. Meu Pai, tão concentrados ali, Senhor, nos celulares, que não ouvem pai, não ouvem mãe, não fazem outras coisas, meu Pai, não tem outras atividades. Deixam muitas vezes de ir até para a igreja, ou vão para a igreja, mas levam o celular, meu Deus. Estão ali, Senhor, só de corpo, mas não estão, Senhor, de alma e espírito também. Que o Senhor, meu Deus, venha visitar esta vida. Visita, Pai, este jovem. Visita, Senhor, repreendendo todo mal. Afasta, Senhor, as más companhias. Afasta, Senhor, as más amizades. Sim, meu Deus, que o Senhor, meu Pai, venha completar a sua grande obra. Deus querido e poderoso, visita, Senhor, este jovem, Pai, que está no mundo das drogas. Senhor, viciado, meu Deus, na cocaína, no crack, na maconha, viciado, Senhor, nas drogas lícitas e ilícitas, Pai. Porque, infelizmente, nós temos drogas lícitas, ó Pai, em nosso país. Mas que o Senhor, meu Deus, venha libertar, venha transformar. Esses jovens têm procurado, Senhor, a felicidade, meu Deus, em lugares errados, nas festas. Ó, Senhor querido e poderoso, tentando preencher, meu Deus, o vazio, que é só o Senhor que pode preencher. E quantos destes jovens, meu Pai, outrora estavam na tua casa, louvando ao Senhor, quando eram pequenos, menores, ó Pai, eram levados para a igreja junto com seus pais, e eles cresceram, meu Pai, e agora, Senhor, estão longe da sua presença. Oh, meu Deus querido, quantos pais choram pelos seus filhos que estão afastados, meu Deus, do Evangelho. Deus querido e poderoso, que o Senhor vá de encontro agora. Vai ao encontro, Senhor, destas vidas, desta alma. Senhor, tão sedenta e necessitada, Senhor, da sua presença, liberta, transforma. Oh, Deus, eu creio, Pai, que o Senhor pode trazer de volta o filho pródigo. Meu Deus, a tua palavra diz, ó Pai, que o Senhor, tendo 100 ovelhas, uma se perdendo, o Senhor deixa as 99 e vai atrás daquela que se perdeu. Nesta madrugada vai encontro, Pai, desta ovelha, Senhor, que estiver perdida. Ah, Deus tremendo e poderoso, não está mais enxergando nada, Senhor, e vivendo, meu Deus, só por viver, sem propósitos. Senhor, eu quero apresentar a Ti também as crianças. Nós tivemos a EBF, Senhor, ontem aqui na nossa igreja, na sede mundial. E que dia maravilhoso ver as criancinhas adorando ao Senhor, louvando ao Senhor, vendo as crianças se alegrando na Sua presença. Oh, meu Deus, venha, Senhor, visitar as criancinhas, Pai, agora. Senhor, guarda o coração delas. Senhor, salva, Pai. Visita as crianças que estão em vulnerabilidade, as crianças que estão em abandono, as crianças que estão em situações de negligência, Pai. Oh, Senhor, visita essas crianças agora, que muitas vezes seus pais precisam trabalhar e elas ficam sozinhas em casa. Que o Senhor venha ser o guarda, meu Deus, fiel delas. Pai, eu te peço que o Senhor guarde, Senhor, essas crianças, guarda, Pai, as nossas crianças, meu Deus, do homem mau, do homem sanguinário, fraudulento, de toda armadilha, Senhor, plano diabólico, Senhor, guarda, repreende, Senhor, todo espírito da pedofilia, todo, Senhor, espírito, meu Deus, do abuso, meu Deus, toda obra maligna, Pai, feita contra as crianças, que o Senhor vem repreender. Ah, meu Deus, blinda, Senhor, o entendimento, o cérebro, meu Pai, das crianças, ó Pai. Oh, meu Deus querido, guardando, Senhor, de toda seta maligna, de todo, Senhor, conceito e ideologias, meu Deus, que tem vindo sobre a vida dessas crianças que são contrárias à Tua Palavra. Meu Pai, eu peço que o Senhor guarde essas crianças, ó Pai, na escola. Guarda as crianças nas ruas, ó Pai, livra de acidente, livra, Senhor, meu Pai, livra de acidente doméstico até mesmo, Senhor. Ó, Pai querido e poderoso, quantas crianças, muitas vezes curiosas, meu Pai, comem, ingerem coisas que não deveriam, comem, Senhor, ingerem produtos até mesmo químico, Pai, que o Senhor dê o livramento, Pai, de intoxicação, dá o livramento de morte, Senhor, para essas crianças, ó Pai. Pai, na sua ingenuidade, Senhor, meu Deus, acabam fazendo, Senhor, coisas que se prejudicam, mas que o Senhor livre, Pai, essas crianças em nome de Jesus. Pai, eu te apresento as crianças que estão enfermas. As crianças, ó Pai, que estão enfermas em casa, que estão enfermas nos hospitais, estão acamadas, crianças passando por processos difíceis, meu Deus, de tratamento. Ó, Deus querido, crianças, ó Pai, passando por situações, meu Deus, que os médicos já não dão mais, Senhor, esperança, estão em cuidados paliativos, visita, Senhor, as crianças que estão com câncer, que estão sofrendo, meu Pai, com dores, meu Deus, que remédio, Senhor, já não dá mais, Senhor, não resolve mais, não traz mais, Senhor, aquela tranquilidade, mas que o Senhor possa visitar esta criança agora, visita as UTIs, visita as CTIs, Senhor, as criancinhas entubadas, Pai, que estão vivendo, Senhor, através, Senhor, da respiração de um aparelho. Oh, Deus querido e poderoso, venha fazer um milagre, leva vida, meu Deus. Crianças, meu Pai, recém-nascidas, ó Pai, que precisam da sua misericórdia, do seu milagre. Meu Deus, quantas mamães, ó Pai, que tiveram seus filhos ali, Senhor, no parto e voltaram para suas casas, meu Deus, sem os filhos, porque os filhos estão internados. Oh, Pai, que o Senhor visite este casal agora, esta mamãe, este papai, visita, Senhor, este bebê também. Pai, visita, Senhor, trazendo vida, trazendo, Senhor, vitória, transformação, que o Senhor venha dar força neste processo. Meu Pai, eu te peço. Ah, Senhor, visita também, Senhor, aquelas mamães que estão enlutadas, Pai. Aquele casal que está enlutado, Senhor, que por algum motivo perderam, Senhor, o seu filhinho, a sua filha. Que o Senhor venha ser o consolo bem presente na hora da angústia. Que Teu Espírito Santo venha, Senhor, consolar este coração, abraçá-los, ó Pai, e consolar, meu Deus, estas vidas, ó Pai, com esta dor. Pai, muitas vezes não entendemos, ó Deus, o Seu trabalhar, mas de uma coisa eu tenho certeza que o Senhor está no controle e o Senhor é soberano, Pai. Meu Deus, que o Senhor visite agora, Senhor, as mamães, ó Pai, que estão tentando engravidar, aquelas que têm um sonho, meu Pai, de ter uma criança, de gerar uma criança em seu ventre, que o Senhor possa fazer como fez com Ana, que o Senhor possa abrir essa madre, Pai. Venha, Senhor, meu Deus, dá a fertilidade, dá saúde, Pai, nesta madrugada, em nome de Jesus, meu Pai. Eu quero te apresentar, Senhor, também, meu Deus, os idosos, meu Pai, todos os que estão orando conosco, 60 mais, aqueles, meu Pai, que oram também pelos seus pais, pelos seus avós, os bisavós, eu apresento os idosos, Pai. Senhor, esta irmã, Senhor, que está de joelhos juntamente comigo, com seus cabelinhos brancos, ó Pai. Meu Deus, que está sozinha no seu lar, que está viúva, meu Pai. Oh, Deus querido, este irmão, Senhor, que está sozinha sozinho também, Senhor, sentindo muitas vezes solidão. Que o Senhor abrace, Papai, a cada um deles agora. Oh, meu Deus de amor, que o Senhor possa envolvê-los, ó Pai, com a Tua graça, Senhor, com a Tua presença. Meu Deus, eu oro pela saúde dos Seus filhos. Visita, Senhor, da cabeça até a planta dos pés, repreendendo, Senhor, toda dor, toda enfermidade, meu Deus, toda inflamação, toda infecção, Senhor, porque é uma idade, Senhor, em que as doenças realmente elas aparecem, mas o Senhor é o médico dos médicos, meu Deus, que o Senhor venha dar a vitória, prepara médicos, meu Deus, abençoados para cuidar, Senhor, de cada um, prepara, Senhor, dê condições, meu Deus, para eles se cuidarem. Oh, Deus querido e poderoso, que o Senhor, meu Pai, visite, Senhor, aqueles idosos, Pai, que estão, meu Pai, oh, desamparados, meu Deus, que estão, meu Pai, se sentindo esquecidos pela família, que o Senhor faça seus familiares lembrá-los, ó Pai. Ah, meu Deus, que os seus filhos venham honrá-lo, Pai. Deus querido e poderoso, visita agora, Senhor, os idosos que estão, Senhor, internados também, que estão passando por tratamentos, ó Pai, de hemodiálise, estão, meu Deus, passando por tratamentos, ó Pai, cirurgias, meu Pai, tão complexas, meu Pai, visita esses idosos, ó Pai, que estão, Senhor, esperando, meu Deus, uma cirurgia, aguardando, Senhor, até muitas vezes a consulta, meu Pai, aguardando o agendamento de uma consulta, aguardando, Senhor, ser chamado para a cirurgia. Pai, enquanto eles aguardam, que o Senhor, meu Deus, venha abençoar, que o Senhor venha colocar as suas mãos e que o Senhor venha dar o grande livramento, Papai. Ah, Deus querido e poderoso, que o Senhor, meu Deus, venha abençoar, ó Pai, todas as famílias, ó Pai. Abençoe estes lares. Senhor, eu quero, Senhor, orar a Ti também e pedir a Sua misericórdia sobre aquelas pessoas que estão, Senhor, em situação de rua. Pai, que o Senhor venha visitar agora, meu Deus, aquele Senhor que não tem um teto, aquele que, meu Deus, escolheu viver nas ruas, ó Pai, meu Deus querido, por conta de um vício, por conta, Senhor, ó Pai, de um desentendimento familiar, que o Senhor vai ao encontro agora desta vida, desta alma, Pai, que está ao relento, que está, Senhor, jogada nas calçadas, ó Pai, misericórdia, meu Deus, quantas pessoas, meu Pai, nessas condições que nós passamos nas ruas e até mesmo a pessoa está ali, Senhor, revirando lixo, meu Deus, procurando o que comer. Ah, Senhor, que situação deprimente, meu Deus, misericórdia desta alma, Pai, misericórdia desta vida, e quantos são conhecedores da Sua Palavra, quantos, meu Deus, nós vamos evangelizar e já conhecem, meu Deus, o Evangelho. Muitas vezes não tem força, Senhor, para voltar para os seus caminhos, não tem força para se levantar, meu Deus, e mudar de vida, mas que o Teu Espírito Santo possa visitá-los agora, Senhor, e que eles possam falar como o filho pródigo, meu Deus, falou: vou me levantar e vou ter com meu Pai, vou me levantar deste chão, deste poço, desse lago, meu Deus, oh, querido poderoso, desse lamaçal, meu Deus, e vou ter com meu Pai, que o Senhor está de braços abertos para recebê-los, Senhor. Meu Deus, obrigado pelos projetos que o Senhor tem nos dado, Senhor, através, ó Pai, da parceria, Senhor, da união, Senhor, das instituições Reviver. Senhor, projeto Casa Aberta, Senhor, que tem, meu Deus, levado esperança e o Seu amor para essas pessoas, meu Deus querido e poderoso, quantos, ó Pai, já saíram das ruas e se batizaram e voltaram para os seus lares. Eu Te louvo, Senhor, meu Deus, pelo direcionamento que o Senhor tem dado para o nosso ministério, nas ações sociais, meu Senhor querido. Que o Senhor, Papai, abençoa mesmo, Senhor, visita, Senhor, também, eu Te peço. As casas, meu Deus, de abrigo, as casas de acolhimento, os centros, meu Deus, de abrigo, visita os centros também de recuperação, de reabilitação, Senhor. Pessoas, meu Deus, que estão lutando, Senhor, para sair dos vícios, lutando, Senhor, para mudar, Senhor, de vida. Estavam aprisionadas, meu Deus, pelo inimigo. Pai, se tiver alguém ouvindo agora e orando conosco, que porventura precise de uma libertação, Senhor, que o Senhor liberte agora, em nome de Jesus, ó Pai, que todas as algemas, as cadeias, ó Pai, caiam por terra, em nome do Senhor Jesus, sai todo mal, em nome de Jesus, meu Pai, que essa pessoa venha a ser livre, Pai, que a Tua palavra diz, conhecereis a verdade vos libertará, e Tu és, ó Pai, a verdade, Tu, Jesus, é a verdade, Pai. Ah, Senhor, aleluia, que o Senhor venha se revelar para esta pessoa. Oh, meu Deus, que meu Pai, o choro pode durar uma noite, mas a alegria venha pela manhã, Senhor. Que, meu Deus, eu creio, Pai, que ao romper deste dia, esta pessoa, meu Pai, será liberta totalmente, Senhor, dos vícios, meu Pai, do álcool. Meu Deus, dos vícios, Senhor, das drogas, ó Pai. Oh, meu Deus, transforma, Senhor. Muda mesmo, Pai, o Senhor é poderoso, especialista em fazer transformações, libertações, ó Pai. Meu Deus, para a família, para a sociedade, esta pessoa pode não ter mais uma saída. Pode, Senhor, ó Pai, ser, meu Deus, até mesmo esquecido, Pai, mas do Senhor não. O Senhor não esquece, o Senhor, ó Pai, aleluia, não desampara. Senhor da glória, oh maravilhoso Deus, visita também, Senhor, eu quero orar por aqueles que estão encarcerados, aqueles, ó Pai, que estão atrás das grades, meu Deus, eu não sei o motivo, meu Pai, que eles estão aí, Senhor, dentro dessas celas, ó Pai, tão cheias, meu Pai. Mas, Senhor, eu creio, eu oro pela salvação dessas vidas, ó Pai, pela salvação deles, ó Pai, leva, Senhor, eles ao arrependimento, que eles possam, Senhor, se entregar na Sua presença, visita Suas igrejas dentro dos presídios, abençoa os irmãos, Senhor, e as equipes que têm evangelizado, meu Deus, essa população carcerária, meu Deus, que sofre muitas vezes aguardando, Senhor, a justiça, Pai, aguardando, Senhor, o julgamento, meu Deus querido e poderoso, que o Senhor, ó Pai, vai ao encontro agora destas almas, ó Pai, dessas pessoas, ah, Senhor dos homens, meu Pai, que estão atrás das grades, as mulheres também, quantas mães, meu Deus, atrás das grades, ó Pai, ó, Senhor, que foram presas, seus filhos estão, Senhor, vivendo sem a Sua presença, que o Senhor, meu Deus, venha fazer algo, Senhor, transforma estas vidas, transforma, Pai, eu apresento a Ti também, todos que trabalham, Senhor, nesse sistema penitenciário, que o Senhor venha dar saúde física, mental, espiritual, salva estas almas também, Senhor. Visita, Pai, os familiares, meu Pai, dos detentos, os familiares das pessoas que estão aprisionadas, Pai. Porque, meu Deus, é tão difícil, Senhor, para uma mãe, Senhor, dormir, Senhor, colocar o travesseiro, meu Deus, a cabeça no travesseiro, lembrar do seu filho que está, Senhor, atrás das grades. Meu Deus, é como se ela estivesse presa também. Que o Senhor, ó Pai, visite a cada mãe, a cada pai, Senhor. Oh, Deus querido, que acabam sofrendo muitas vezes pelos erros dos seus filhos, papai, pelas escolhas dos seus filhos, meu Deus. Ah, Senhor, tem misericórdia, Pai, desta vida, desta família, Senhor. Meu Deus, o Senhor, papai, é poderoso, meu Deus, para dar a grande vitória. Pai, visita as causas na justiça dos seus filhos. Quantas pessoas pedindo, Senhor, meu Pai, Oh, meu Deus querido, uma providência. Quantas pessoas aguardando, Senhor, um benefício, Pai, do INSS, uma perícia. Que o Senhor coloque as suas mãos sobre esses processos, Pai. Tira, Senhor, todo embaraço. Faz andar, meu Deus, esses processos, Pai. Usa, Senhor, os peritos, advogados, meu Deus, e abençoa o teu povo, Pai. Oh, Deus amado e poderoso, o seu povo, meu Deus, que é dizimista, que é ofertante na sua casa, o seu povo, seu que crê, Senhor, na vitória e na prosperidade, meu Deus do Senhor, que o Senhor venha entrar com a grande providência, meu Pai. Ah, Deus querido, tremendo, que o Senhor, ó Pai, visite agora, Senhor, este ministério de intercessão global. Abençoa os meus irmãos que estão conosco, Senhor, nestes propósitos tão abençoados, ó Pai. O Senhor tem levantado homens e mulheres, meu Deus, intercessores, para nos unirmos, ó Pai, em uma só fé, em um só amor, Papai. Em um clamor, meu Deus, mundial, Senhor, como é lindo ver, Senhor, todos orando, Senhor, em um só propósito, Pai. Eu te apresento, Senhor, todos que estão conosco, Pai. Ah, Deus querido, abençoa nossa irmã Lorena, Senhor, presbítero Davi Miranda Neto, Pai, que estão na frente, meu Pai, deste trabalho. Que glorioso é, Senhor, meu Deus, este propósito de oração, meu Deus amado e poderoso, abençoa mesmo, Senhor, aleluia, os líderes, Senhor, dos círculos de oração, as irmãs, Senhor, que são também líderes de oração, Pai, toma suas filhas nas tuas mãos, abençoa, Senhor, o Ministério das Mulheres de Fé, a nossa irmã Irene Miranda, Débora Miranda, Pai, toda a assessoria e o apoio das mulheres de fé, Senhor, meu Pai, venha, Senhor, ó Deus, dar graça e força para as minhas irmãs continuarem em oração, continuarem neste trabalho maravilhoso, Pai, em união, Senhor, fortalece, Pai, dá direção, Senhor, derrama, Pai, da tua graça, da tua unção, aleluia. Ah, Deus tremendo e poderoso para impactar as vidas, ó Pai, usa, meu Deus, as minhas irmãs de uma forma sobrenatural. Pai querido, eu te apresento, Senhor, o Ministério Jovem, Expansão, Regenere. Abençoa os jovens também, Senhor, fortalece seus filhos, continua direcionando, Senhor, e usando de uma forma tremenda, ó Pai. Ó, Senhor, recebe o nosso clamor, Senhor, a nossa humilde oração, ó Pai, nesta noite, Senhor, neste momento, Senhor, eu te peço e te agradeço, Pai, usa o teu servo em nome de Jesus, aleluia.
2: Sim, meu Deus, querido, meu Deus, poderoso, nós te louvamos, Senhor, meu Deus. Em concordância com a oração da sua serva, nós continuamos pedindo a sua misericórdia, continuamos pedindo que o Senhor mova a sua mão poderosa em favor da sua igreja, alcançando a nossa juventude, os nossos jovens, adolescentes, crianças, famílias. Sim, meu Deus. E aproveitamos e pedimos perdão dos nossos pecados, porque somos pecadores, falhos. Pedimos perdão. Perdoa, Senhor, meu Deus, as nossas atitudes erradas, palavras colocadas em horas erradas. Pecamos na ação, na omissão, pensamentos, olhares. São tantas coisas, Senhor. Nós pedimos perdão, Senhor, nesse momento. Pedimos misericórdia, grande Deus. Tem misericórdia de nós e nos ajude, Senhor, a abandonar qualquer tipo de prática que tenha entristecido o Seu Espírito Santo. Pedimos perdão, Senhor, meu Deus, para que nada faça separação entre nós e o Senhor. Se confessarmos os nossos pecados, o Senhor é fiel e justo para perdoar os pecados e nos purificar de toda injustiça. Aleluia! Senhor meu Deus, Senhor meu Pai, somos pecadores, porém arrependidos, lavados e remidos no sangue do Cordeiro. Nos ajude a andar na luz, porque se andarmos na luz, como Ele na luz está, temos comunhão uns com os outros. E o sangue de Jesus Cristo, seu Filho, nos purifica de todo pecado. Assim está escrito na sua palavra, Senhor, e nós cremos, aleluia! Lavados e remidos no sangue do Cordeiro, oh glorioso Deus! Senhor, nós queremos agradecer o Senhor por tudo que tens feito também. Grandes coisas fez o Senhor por nós, continua fazendo, e nós somos gratos, porque nós não merecemos nada, Senhor. Não merecemos nada, e o Senhor tem feito tanto. Nós não merecemos nada, não merecíamos, não merecemos. E a graça do Senhor nos alcançou, tem nos alcançado. A bênção do Senhor, a misericórdia do Senhor tem nos alcançado. A causa de não sermos consumidos. Meu Deus, nós somos gratos. Tantos livramentos. O Senhor tem guardado a nossa saúde. O Senhor tem guardado a nossa casa, a nossa família. Meu Deus, somos gratos ao Senhor por tudo que o Senhor tem feito, o pão de cada dia que o Senhor não deixa faltar, meu Deus. O nosso trabalho, Senhor, meu Deus, que o Senhor nos deu condição de trabalhar, nos deu saúde, abriu a porta para um trabalho, nós agradecemos o Senhor. A nossa família, Senhor, meu Deus, sim, os nossos familiares, nós agradecemos por todos, pelos nossos companheiros de trabalho, colegas de trabalho, pelo seu povo, pela sua igreja, pelos cultos, pela palavra que o Senhor está trazendo, as palavras que o Senhor está trazendo, Senhor, meu Deus, na sua igreja para nos alimentar. Senhor, meu Deus, nós somos gratos ao Senhor por tudo, meu Pai. Aleluia! Somos gratos por tudo que o Senhor tem feito hoje nesse... Ontem, nesse domingo, no domingo passado, o Senhor nos permitiu adorar com os nossos irmãos que atravessaram o oceano, meu Deus. E vieram louvar o Senhor aqui juntamente conosco, que adoramos juntos. Nós te louvamos por isso, Senhor, meu Deus, por esse privilégio. Nós agradecemos o Senhor pela vida de cada um que ora conosco nesse momento, no Ministério de Intercessão Global. Cada um, Senhor, meu Deus, que tem contado o seu testemunho, que tem orado conosco, os que estão apresentando pedidos de oração, Senhor, nós agradecemos pela vida de todos e já aproveitamos e pedimos, meu Deus, responde a oração de cada um, responde o clamor, responde o pedido de oração, responde, Senhor, meu Deus, os pedidos que foram deixados nos cestos das nossas igrejas. Responde os pedidos que estão sendo feitos agora nas nossas redes sociais, meu Deus, no YouTube, nas redes. Meu Deus, responde. Cada família, Senhor, meu Deus, cada um que tem depositado a sua esperança, a sua fé em Ti, meu Deus, pedindo ao Senhor que pode fazer, que pode realizar, que tem o poder para tal, meu Deus, nós intercedemos, pedimos, grande Deus, responde a oração desse que está aflito, desse que está necessitado, desse que precisa de uma providência, desse que precisa de um milagre urgente, desse que a saúde já abandonou, Senhor meu Deus, e está com uma enfermidade em fase terminal, Senhor meu Deus, a medicina diz que não tem mais o que fazer, Senhor, tantas lágrimas estão sendo derramadas nesse momento. Ouve o propósito dessa pessoa, ouve, Senhor, o clamor dessa pessoa. Ouve, Senhor, meu Deus, em nome de Jesus. Nós intercedemos juntos, nós oramos, Senhor, meu Deus, sim. A oração do justo é eficaz. Sim, Senhor, meu Deus, ela tem um resultado, porque o Senhor ouve, meu Pai. Ouve o clamor da sua igreja, ouve a intercessão da sua igreja, ouve, Senhor, a intercessão desse ministério, Senhor, meu Deus, de oração global, ouve, Senhor, meu Deus, os clamores que estão subindo a sua presença nesse momento como incenso, meu Deus, ouve, Senhor, meu Pai, aleluia, e move, Senhor, faz o mover nessa madrugada. Move, Senhor, as estruturas espirituais, em nome de Jesus Cristo, e que o nome do Senhor seja glorificado, Senhor. Aleluia! Sim, meu Deus, que o nome do Senhor seja glorificado em tudo. Senhor querido, Senhor amado, nós te louvamos e te adoramos para todo sempre. O Senhor é o Jeová Rafa, o Jeová Jireh, o Jeová Nissim. é o Deus Todo-Poderoso, é o Deus dessa igreja. Oh, Senhor, meu Deus, nós intercedemos, meu Pai. Nós intercedemos, Senhor, meu Deus, pelas nações que estão em conflito, meu Pai. E dia após dia, nós lemos, vemos, ouvimos, Senhor, meu Deus, tantas famílias desesperadas. Senhor, nós oramos e pedimos, grande Deus, que o Senhor faça um mover, meu Pai, em corações duros. Que o Senhor quebrante, Senhor, que o Senhor mude a legislação e leis, em nome de Jesus Cristo. Que o Senhor alcance homens, Senhor, meu Deus, que tenham o poder de tomar essas decisões, meu Pai, aleluia. Mas acima deles, meu Deus, é o Senhor. Nós pedimos, grande Deus, que faça cessar essas guerras, meu Pai. Alcance as famílias que estão sofrendo e chorando, Senhor, pelas perdas. Meu Deus querido, meu Deus poderoso, oramos por aqueles que estão, por aquelas nações, Senhor, locais que estão sofrendo com catástrofes naturais, Senhor, meu Deus. Oramos, grande Deus, apresentamos o povo venezuelano, meu Pai. Em nome de Jesus Cristo, alcança as famílias. Quantas mortes ali nós tivemos, meu Deus. Continuamos orando por aquele povo, meu Pai. Pedimos que o Senhor, meu Pai, que a sua mão poderosa, meu Deus, tome a frente de tudo ali, meu Pai querido, em nome de Jesus. Meu Deus, e tantas outras nações, Senhor, meu Pai, passando por momentos tão turbulentos, complicados, intercedemos nesse momento. Intercedemos e pedimos que o Senhor prepare, abra as portas para que o Evangelho entre, para que o Evangelho, que é o poder de Deus para a salvação de todo aquele que crê, que o poder do Senhor entre através do Evangelho, Senhor, em nome de Jesus Cristo, nessas nações, meu Pai. Abra as portas para a pregação do Evangelho. Oramos, Senhor, meu Deus, intercedemos pelos missionários, Senhor, meu Deus. Sim, grande Deus, no continente africano, na Europa. Senhor, meu Deus, mesmo que a onda do avivamento já tenha passado, e muitos dizem, Senhor, meu Deus, que agora há um frio espiritual naquele continente, que o Senhor use os missionários que estão ali, Senhor, meu Deus. Nós intercedemos e pedimos, aviva a sua obra, Senhor, nesse continente. Senhor, meu Deus, não só África e Europa, mas em toda a terra. Nós intercedemos, meu Pai, Oriente Médio. Oramos pela Ásia, sim, as Américas, meu Pai, em nome de Jesus. O Caribe, meu Deus, alcança ali as ilhas. A obra missionária ali também, Senhor meu Deus, no Haiti, Senhor, oh grande Deus, oramos pelo Haiti, pedimos ao Senhor, grandioso Deus, que o seu evangelho cresça naquele lugar, em nome de Jesus, e que essas trevas batam em retirada, Senhor meu Deus, em nome de Jesus Cristo, pacifica aquela nação, Senhor, nós te pedimos. Meu Deus, oramos por essa nação, por esse país, que precisa tanto do Senhor. Sim, grande Deus, o Senhor, nosso Deus, é o Senhor dessa nação, meu Pai. Alcança, Senhor, de norte, sul, leste, oeste. Alcança, Senhor, meu Deus, em nome de Jesus Cristo, todos os locais desse país, meu Senhor, com o seu evangelho, com os missionários que estão espalhados em toda essa nação, Senhor meu Deus, nas comunidades ribeirinhas, nas comunidades quilombolas, nos interiores, sertões, Senhor meu Deus, em nome de Jesus, grandes centros também urbanos, meu Pai, em nome de Jesus Cristo, nós oramos, Senhor meu Deus, pedimos, grande Deus, para esse país. Alcança as nossas autoridades, Senhor meu Deus, quebranta corações, converte vidas, em nome de Jesus Cristo, meu Deus. Levanta os intercessores, meu Pai, para orarem por essa nação. Nós pedimos, meu Deus, para que todo esse país levante as mãos e confesse que o Senhor é o Senhor, o Deus dessa nação, aleluia. Sim, meu Deus querido, nós pedimos, meu Deus. Deus poderoso, Deus grandioso, te louvamos, meu Pai. Pedimos ao Senhor nesse momento, grande Deus, a sua misericórdia para com essa nação, a sua misericórdia para com as nossas vidas. Oh, grande Deus, somos tão pequenos, o Senhor é tão grande. Tem misericórdia de nós, grande Deus. Sim, grandioso Deus, nós precisamos da misericórdia do Senhor. Sim, meu Deus. encha a nossa vida da sua presença. Abre o nosso entendimento para a sua palavra. Senhor meu Deus, erramos por não conhecer as Escrituras, perecemos por não conhecer as Escrituras. Nos ajude a conhecer. Abra o nosso entendimento. Nos ajude a meditar de dia e de noite, entender, discernir, Senhor meu Deus, priorizar a sua palavra. Nos ajude, grande Deus, a crescer no conhecimento do Senhor, na graça e no conhecimento do Senhor. Nos ajude, Senhor meu Deus, a gravar essa palavra no nosso coração, esconder no nosso coração, meu Deus, em nome de Jesus Cristo. Sim, grandioso Deus, nos fortaleça na oração. Quantos, Senhor meu Deus, já não conseguem orar? Quantos já não conseguem jejuar? Quantos, Senhor meu Deus, já desistiram, meu Pai? Não estavam conseguindo, não estavam com força, desistiram, abandonaram a oração, meu Deus. Nós pedimos nesse momento que o Senhor venha fortalecer agora. Vem Espírito Santo e entra nessas vidas, nesses corações e fortalece. Fortalece esse Senhor que está sem força nenhuma em nome de Jesus Cristo. Vem, toque essa vida, Senhor. Levanta esse que está caído, meu Pai. Em nome de Jesus Cristo, levanta esse que está prostrado, Senhor, meu Deus. Desperta esse que está dormindo espiritualmente, meu Deus. Em nome de Jesus Cristo, desperta. Tu que dormes, desperta, Senhor meu Deus, meu Pai, um exército de oração nessa madrugada para intercederem, Senhor meu Deus, para clamarem, para entrarem na sua presença, Senhor meu Deus, e fazerem a diferença. Levanta, Senhor, mulheres, Senhor meu Deus, guerreiras, homens, Senhor meu Deus, destemidos, ousados, corajosos, para o Senhor usar, meu Deus, em nome de Jesus Cristo. Levante, Senhor meu Deus, homens e mulheres que queiram, Senhor meu Deus, ter esse relacionamento com o Senhor, esse relacionamento íntimo, em nome de Jesus Cristo. Homens e mulheres transformados pelo Senhor, homens e mulheres que têm o fruto do Espírito, aleluia. Homens e mulheres, Senhor meu Deus, que o Senhor possa usar nessa terra, aleluia. Levanta, Senhor meu Deus. Em nome de Jesus Cristo, vem grandioso e faz a sua vontade. Santifica os nossos pensamentos. Santifica o nosso coração. Santifica a nossa vida. Sim, meu Deus, os nossos passos, os nossos caminhos. Nos ajude a estar no centro da sua vontade. Não queremos, Senhor, viver na sua vontade permissiva, fazer aquilo que nós queremos, não, Senhor, meu Deus. Não queremos viver aquilo que o nosso coração tenta impor para nós, nos mostrando caminhos que parecem caminhos direitos, mas no final são caminhos de morte. Queremos estar nos caminhos do Senhor, no caminho do Senhor, aleluia. Sim, grande Deus, no caminho do Senhor. Viver a sua perfeita e agradável vontade. Sim, meu Deus, viver os pensamentos de paz que o Senhor tem para conosco, aleluia. Sim, grande Deus, grande Pai. Quantos desesperançados, quantos, Senhor meu Deus, que precisam ter a fé aumentada. Oh, Senhor, vem aumentando essa fé pelo poder da sua palavra. Vem, Senhor meu Deus, trazendo de novo esperança para essa vida, Senhor meu Deus, meu Pai, que passa por um período longo, Senhor meu Deus, de dificuldades. Muita dificuldade, sim, meu Deus, mas o Senhor é nossa esperança. Nos ajude, Senhor meu Deus e Pai, nos ajude a entender o tempo do Senhor, nos ajude a discernir, Senhor, nos ajude, Senhor meu Deus, fala conosco, Senhor meu Deus e Pai. Oh, querido Deus, nós pedimos nessa madrugada, abre as janelas dos céus sobre a nossa vida, sobre a sua igreja, Senhor. Oramos pela sua igreja na terra, oramos pelo seu povo, meu Deus, em nome de Jesus Cristo. Vem renovando, Senhor, fortalecendo, Senhor, em nome de Jesus. Fortalece a sua igreja, fortalece o seu servo e a sua serva, alimenta, Senhor, com a sua palavra, aleluia. Sim, grandioso Deus, nós pedimos nesse momento, nessa oração, meu Senhor, oh grande Deus, agradecemos tanto o Senhor e já reconhecemos a nossa pequenez e pedimos a misericórdia do Senhor. Sim, grandioso, mas continuamos pedindo, grande Deus, o Senhor que pode fazer, o Senhor que pode transformar, é o Senhor que pode restaurar. Quantos casamentos, Senhor, meu Deus, que já foram destruídos, nós oramos e pedimos nesse momento pelos casamentos, oramos pelos casais, restaura os casamentos, os relacionamentos, em nome de Jesus Cristo. Nós repreendemos as trevas, os demônios que lutam, trazendo esfriamento, trazendo, Senhor, a mulher estranha, o homem estranho. Nós repreendemos esse mal, saia dessa casa, saia do meio desse casamento, saia do seio dessa família todo mal, em nome de Jesus. Queima, Senhor, meu Deus, todo esse mal, o adultério, queima, Senhor, em nome de Jesus Cristo. Meu Deus, vem, Senhor, com a sua mão poderosa, alcançando, vem, grande Deus, intercedemos pelas famílias, pedimos, grandioso Deus, restaura, meu Pai, esse relacionamento, restaura, Senhor, meu Deus, em nome de Jesus, põe tudo no lugar, grande Deus, aquele que foi embora, traz de volta, Senhor, meu Deus. Ô, Senhor querido, trabalha nos corações, vem com o fruto do Espírito, faz morada nesses corações, dá sabedoria para essa mulher, dá sabedoria para esse homem. Em nome de Jesus, vem, grande Deus, pedimos a restauração desse casamento, a restauração dessa família.

pais, filhos. Restaura o relacionamento, ajuda no diálogo, ajuda essa mãe a criar esse filho, essa filha. Dá sabedoria para esse pai, Senhor meu Deus. Oh, grandioso, responde a oração desses pais, meu Deus, preocupados com o futuro dos filhos. Responde, Senhor meu Deus, dá condição, meu Deus, para esse pai, para essa mãe comprarem aí uniforme escolar, os livros, Senhor, para essa criança, material escolar para estudar. Dá condição, Senhor meu Deus, de fazer uma escola boa, meu Deus. Dá condição, Senhor meu Deus, de fazer uma universidade. Dá condição de fazer cursos extra curriculares, meu Deus, em nome de Jesus Cristo. Olha esse, Senhor meu Deus, que está tentando ler livros e não tem condição, está dizendo que o cérebro já não consegue entender. Que o Senhor alcance essa vida agora com a sua mão poderosa, meu Deus, em nome de Jesus Cristo. Que o Senhor dê sabedoria, que o Senhor dê inteligência, em nome de Jesus. Que o Senhor destrave tudo, Senhor meu Deus, a situação aí cognitiva desse homem, dessa mulher, desse jovem, desse adolescente, em nome de Jesus. Olha esse que sofre bullying, meu Pai. Grande Deus, livra desse mal, Senhor, em nome de Jesus. Faz cessar, Senhor meu Deus, em nome de Jesus, esses apelidos, esse bullying. Meu Deus, querido, nós oramos, nós pedimos, Senhor, meu Deus, pela nossa juventude. Multiplica, Senhor, meu Deus, meu Pai, em nome de Jesus, usa os jovens, usa expansão, usa o regenere, usa a nossa juventude, Senhor, nos colégios, nas universidades. Usa, Senhor, meu Deus, para ganhar jovens, meu Pai, em nome de Jesus Cristo. Usa, Senhor, meu Deus, tremendamente nós oramos, nós intercedemos, nós pedimos. Usa, Senhor, meu Deus, as professoras e professores do Pequeno Galileu, Senhor, meu Deus, para levar o Evangelho, Senhor, meu Deus, para as nossas crianças, nossos adolescentes, ali da maneira, Senhor, meu Deus, que eles entendem, meu Pai. Em nome de Jesus Cristo, que as nossas crianças, Senhor, meu Deus, saibam. Ajude-nos, Senhor, meu Deus, a ensinar o menino no caminho que ele deve andar, para quando ele crescer não se desviar dele. Em nome de Jesus Cristo, meu Deus querido, meu Deus poderoso. Oramos pelo seu povo, meu Senhor. Pedimos que o Senhor dê saúde, aonde chegar essa live, aonde chegar, Senhor meu Deus, meu Pai, a minha voz, entra, grande Deus, em nome de Jesus Cristo, com o seu poder. Que o Senhor dê saúde agora, dá saúde para esse homem, dá saúde para essa mulher. Levanta desse leito em nome de Jesus Cristo. Levanta dessa cadeira de roda em nome de Jesus Cristo. Abandona essa muleta em nome de Jesus Cristo. Cura, Senhor, arranca esse tumor agora. Arranca, Senhor meu Deus, esse câncer em nome de Jesus. Essas dores saiam agora, cessem todas as dores em nome de Jesus. Seja curado agora em nome de Jesus Cristo, meu Deus. Cura, Senhor, cura, meu Pai. Toca com a sua mão poderosa, nós pedimos, grande Deus, abre as janelas dos céus e vem com a sua presença sobre a nossa vida, Senhor meu Deus, com essa unção de cura, curando agora no nome do seu filho amado Jesus Cristo. Cura, Senhor, livre do infarto, livre do AVC, cura da diabetes, da hipertensão, cura, Senhor meu Deus, do lúpus. Cura, Senhor meu Deus, dos problemas do sangue, nos ossos, da falta de vitaminas. Meu Deus, querido, nós pedimos. Olha esse globo ocular, Senhor meu Deus. Traz a visão completa para esse homem. Cura, Senhor, vem com o colírio agora dos céus, aleluia. Restaura a visão dessa mulher, desse homem, nós te pedimos. Meu Deus. Meu Deus, era esse que sofreu um acidente, está em recuperação. Que o Senhor ajude nessa recuperação. Olha esse, Senhor meu Deus, que passou por uma cirurgia, Senhor meu Deus, e está nesse período de recuperação, Senhor meu Deus, de cicatrização, meu Deus, que o Senhor ajude, que o Senhor faça secar, Senhor meu Deus, esses pontos, cicatrizar, Senhor meu Deus, sem inflamações ou infecções, em nome de Jesus. Repreendemos também agora toda a inflamação, toda a infecção, todo o vírus, toda a bactéria. Saia dessa vida agora dessa pessoa, em nome de Jesus. Olha aí, Senhor meu Deus, que não está conseguindo, meu Deus, respirar corretamente. Alcança, toca nesse pulmão, meu Pai.
Olha, Senhor, essas veias e artérias obstruídas, meu Deus, vai desobstruir.

0: instruindo o grande Deus nesse coração. Oh, grandiosíssimo Deus. Oh, Senhor meu Pai. Olha esse problema no útero, no ovário, na próstata. Meu Deus, cura, meu Pai. Cura, Senhor meu Deus. Endireita essa coluna torta, meu Pai. Arranca esse bico de papagaio, meu Deus, essa hérnia de disco, meu Deus, vem, Senhor querido. Nós oramos, nós pedimos para aqueles que estão em filas para transplante, fazer cirurgias. Nós oramos, Senhor meu Deus, por aqueles que estão fazendo tratamentos dolorosos e complicados, uma radioterapia, uma quimioterapia, Senhor, hemodiálise. Oramos, Senhor meu Deus, nesse momento pelas gestantes, meu Deus, que estão com complicação nessa gestação. Nós oramos e pedimos que o Senhor guarde, meu Pai, em nome de Jesus. Que o Senhor guarde, Senhor, em nome de Jesus Cristo, nós pedimos, meu Deus. Vem, Senhor, que Ele levanta desse leito. Senhor amado, Senhor, que oramos por aqueles que estão em situação de rua. Oramos por aqueles que estão nos orfanatos. Oh, meu Deus, sim, meu Pai, manicômios. Oramos pelos hospitais psiquiátricos, hospital do câncer. Senhor, meu Deus, oramos por todos nesse momento, Senhor, meu Deus e Pai. Pela obra assistencial da Igreja Pentecostal Deus e Amor, Senhor, as instituições Reviver, a Fundação Reviver, a Reviver Help. Nós oramos, Senhor, meu Deus, por todos os projetos, por todos os trabalhos. Oramos pela sua igreja, Senhor, por todos os departamentos, meu Pai, da sua igreja, a nossa escola, o Galileu, o Expansão, o Regenere, os colaboradores. Meu Deus, por todos os nossos pastores, presbíteros, diáconos, cooperadores. Oramos, Senhor meu Deus, pela nossa diretoria deliberativa, executiva. Alcança nossa irmã, nossa presidente, nossa irmã Irene Miranda. Alcança sua serva agora, fortalecendo, Senhor meu Deus, aleluia, ajudando ela, continua dando a visão e a revelação. Alcança nossa irmã Débora Miranda também, da mesma maneira, Senhor meu Deus, fortalecendo, continua usando. Pastor Lorival de Almeida, meu Deus, alcança o seu servo, fortalece, levanta ele, Senhor meu Deus, e usa ele nessa obra. Nós intercedemos pela saúde do seu servo. Senhor, o presbítero Davi Miranda Neto, alcança ele, continua usando, Senhor, dando a visão. Em nome de Jesus, alcança, Senhor meu Deus, ele, a esposa, os filhos, Senhor meu Pai, e toda a diretoria executiva, Senhor meu Deus, cada um. Alcança, usa, Senhor meu Deus, poderosamente, em nome de Jesus Cristo, meu Deus e Pai. Oh, Senhor meu Deus, faz a sua vontade. Sim, continua dando a revelação, Senhor, a visão do Senhor para esse tempo, a estratégia do Senhor para esse tempo, Senhor, continua dando, aleluia, e faz a sua vontade. Nós repreendemos todas as trevas nesse momento. Nós repreendemos todos os demônios lutando contra o seu povo. Nós repreendemos todo o mal. Em nome de Jesus, saia da nossa frente. Saia do nosso caminho. Saia da nossa casa em nome de Jesus. Legiões, potestades, saiam e não voltem mais em nome de Jesus. Meu Deus, te agradecemos. A ti toda a glória, a ti toda a honra, todo louvor. Aleluia. E toda adoração, meu Deus, Deus, meu Deus, nós, Senhor amado, Senhor querido, nós oramos junto com o Ministério de Intercessão Global da Igreja Pentecostal Deus Amor, todos os círculos de oração, todos os intercessores, nós oramos, Senhor meu Deus, em concordância nesse momento, e pedimos, grande Deus, faz a sua vontade, faz, Senhor meu Deus, a sua vontade. Nos ajude a estar no centro da sua vontade, grande Deus. Faz a sua vontade na nossa vida. Sim. Na nossa casa, na nossa família, nos nossos familiares. Salva, Senhor meu Deus, os nossos familiares. E que todos estejam louvando o seu nome juntamente conosco. Nós te pedimos e te agradecemos. Certos da resposta e certos da vitória, em nome de Jesus. Aleluia. Toda a glória e toda a honra sejam dadas ao nome do Senhor. Como é bom estar na presença de Deus em oração. Tenho certeza que Deus fez um grande mover aí na sua casa, nesse momento, na sua vida. E depois você mande para nós aí o seu testemunho. Nós queremos ter essa honra de ler o testemunho, porque o nome do Senhor vai ser glorificado através de tudo isso. Você que ainda não entregou a sua vida nas mãos de Jesus Cristo, a palavra nos ensina a crer com o coração. Lá em Romanos 10 nos diz para crer com o coração, confessar com os nossos lábios para sermos salvos. É o momento de confessar com os lábios e crer com o coração. Eu quero fazer uma oração com você rápido. Quero que você repita essas palavras comigo. Você vai confessar com seus lábios Jesus Cristo como seu Salvador. Levante sua mão. Você que pode. Repita essas palavras comigo. Diga assim: Senhor, nesse momento, peço perdão dos meus pecados e das minhas falhas. Eu entrego a minha vida em suas mãos. Seja o meu Salvador pessoal. Escreve meu nome no livro da vida e me sela para o grande dia da vida eterna, em nome de Jesus. Amém. Melhor decisão que você poderia fazer na sua vida, tá certo? Entre em contato conosco, porque nós queremos acompanhar você, tá? Temos uma equipe de pastores aí preparado para acompanhar você em todos os momentos desse seu início de caminhada com Jesus Cristo. Tem um e-mail, um número de WhatsApp na tela, para você que não está vendo, só está ouvindo. Quero aceitar Jesus, @ipda.com.br, é o nosso e-mail, tá certo? 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Entre em contato conosco agora, seja atendido por essa equipe de pastores e seja bem-vindo à família Deus é Amor. 1h nós vamos ficando por aqui. Muito obrigado pela sua preferência, pela sua companhia. Não se esqueça que nós estamos orando todos os dias, tá certo? A partir das 23h50 nós estamos aqui já falando com você e orando todos os dias até 1h, Ministério de Intercessão Global da Igreja Pentecostal Deus é Amor. Eu fico por aqui. Quem se despede é o seu irmão e amigo presbítero Marco Magno, e sempre muito bem acompanhado pela minha queridíssima esposa.
1: André Magno, Deus abençoe a todos.
0: Fiquem na paz do Senhor Jesus Cristo.
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2: Pode aplaudir com mais alegria. Melhora aí essas palmas, esses gritos de glória, de aleluia. Oh, glória a Deus. Levantem as mãos bem altas ao céu. Sois bem-vindos mais uma vez à casa do Senhor. Nós estamos em mais um culto de ensino, mais um culto doutrinário, um culto também voltado à família, onde nós oramos pela nossa família. Grita glória a Deus, meus irmãos. Levante as mãos quem trouxe o seu pedido para ser apresentado ao Senhor. Vem à frente, entrega aqui o seu pedido, nós vamos orar. Você que está em casa também, ouvinte, nós vamos orar por você também. Neste momento, Deus vai te visitar onde você estiver neste momento. Levantem as mãos bem altas aos céus, vamos falar com Deus. Levanta o seu pedido, levanta as mãos, irmãos internautas, Deus abençoe também a sua vida. Você que já está conosco nesta live, compartilhe aí. Você que ainda não é inscrito, se inscreva no canal, deixe o seu like participando conosco. Levantem as mãos e vamos falar com Deus. Todos dando glória, glória, glória, glória a Deus. Senhor meu Deus e meu Pai, no nome do Senhor Jesus Cristo, nós estamos diante da Tua presença mais uma vez, meu Deus. Ó Deus querido, Deus Santo, inclina neste momento, ó Deus, os Teus ouvidos e ouça, Senhor, o nosso clamor. Nós estamos neste momento, meu Deus, em mais um culto doutrinário, em mais um culto de ensino da palavra do Senhor. Ó, meu Deus e meu Pai, é no nome do Senhor Jesus Cristo, nós estamos aqui reunidos em mais uma noite e queremos ouvir o Senhor falar conosco, meu Pai. Nós estamos, Senhor, caminhando para o fim. Ó, meu Deus e meu Pai, tenha misericórdia, Senhor. Tenha compaixão do Seu povo. Nós estamos, meu Deus, em uma longa trajetória e nós necessitamos, meu Deus, do Teu mover, nós necessitamos do Teu agir. Nós somos totalmente dependentes do Senhor, meu Pai. Ó, meu Deus e meu Senhor, visita neste momento a sua igreja. Ó Deus, são pessoas que estão agora clamando. São pessoas, meu Deus, que estão colocando diante do Senhor causas. São situações que aparentemente, quem sabe, meu Deus, já estão cansadas, estão esgotadas, porque, meu Deus, nada foi solucionado. E nós apresentamos ao Senhor neste momento, porque sabemos que o Senhor tem a resposta. O Senhor, ó Deus, com mão forte, pode trazer, meu Deus, a solução, meu Pai. Atenda, meu Deus, o nosso clamor. Atenda, meu Deus, o clamor da igreja. Nós clamamos pelo Teu mover em favor das pessoas que estão aqui no interior deste salão. Nós clamamos agora, meu Deus, em favor de cada vida que está em casa, cada ouvinte, cada internauta. Visita neste momento, meu Pai, visita o povo. São pessoas, meu Deus, são pessoas que estão clamando. São pessoas, meu Deus, que estão buscando a Tua presença. Ó, meu Deus e meu Pai, é no nome do Senhor Jesus Cristo, traz a resposta, meu Deus, traz mesmo a resposta, ó Deus, ao coração dos Seus filhos. Nós clamamos porque nós acreditamos, Nós clamamos porque nós acreditamos. Vai movendo os céus, vai movendo a terra. Senhor da glória, nós clamamos ao Senhor neste momento, meu Deus, em favor dos seus filhos. Nós apresentamos ao Senhor neste momento, a cada lar, apresentamos ao Senhor a cada família. Visita, meu Deus, visita neste momento, Senhor. Visita neste momento a sua igreja. Ó, meu Deus, a cada pedido que chegou aqui, ó Deus, na frente, diante deste púlpito. Coloca as mãos agora pelejando, coloca as mãos agora agindo. Ó, meu Deus, glorificando o teu nome, socorrendo o seu povo, meu Pai. São pessoas que acreditam, são pessoas que confiam no Senhor. Ó, Deus querido, resgata, salva, transforma e liberta, meu Pai. Senhor, fortalece a igreja, fortalece este povo, meu Deus, que está agora clamando, este povo que está agora chamando pelo teu nome. Meu Deus e meu Pai, nós acreditamos no teu agir, meu Deus. Nós acreditamos no mover do Senhor neste momento. Atende o clamor da igreja, atenda, meu Deus, o clamor do seu povo. Fica conosco mais uma vez, no nome de Jesus. Amém. Glória a Deus. Aleluia. Quem orou com fé, levante a mão e grita glória. Pegue a Bíblia, meus irmãos, comigo. Abram a Bíblia neste momento, livro de Hebreus, capítulo de número 12. E nós vamos ler a partir do versículo 1. Aleluia. Livro de Hebreus, capítulo de número 12, versículo de número 1. Aleluia. Quantos encontraram, gritam glória. Hebreus 12, 1. Perseverança no meio das provações, segundo o exemplo de Cristo. Quem tem sido provado aqui, grita glória. Quem tem passado por grandes batalhas, grita um aleluia. Isso é para nós mesmo. A gente não estranha a provação, provações, né? E nem batalhas. Aqueles que querem viver em Cristo padecerão perseguições, sim ou não? Por que está reclamando da luta? Por que está reclamando da perseguição? Faz parte da nossa trajetória. Vamos lá, Hebreus 12, primeiro. Portanto, nós também, pois que estamos rodeados de uma tão grande nuvem de testemunhas, deixemos todo o embaraço e o pecado que tão de perto nos rodeia e corramos com paciência a carreira que nos está proposta, olhando para Jesus, autor e consumador da fé, o qual, pelo gozo que lhe estava proposto, suportou a cruz, desprezando a afronta, e assentou-se à destra do trono de Deus. Considerai, pois, aquele que suportou tais contradições dos pecadores contra si mesmo, para que não enfraqueçais, desfalecendo em vossos ânimos. Levante a Bíblia ou a sua mão, diga comigo: meu Deus, eu creio na sua palavra, me ajuda a continuar firme, de pé, olhando apenas para o Senhor. toma o vosso assento, guarda a sua Bíblia com carinho e podem aplaudir a Deus com alegria. Tá fraco, Jesus merece melhor. Essas palmas podem ser melhor, esses glórias também. Ô, glória! Queridos irmãos presentes, ouvintes em casa, irmãos internautas, nós acabamos de ler a Bíblia Sagrada no livro de Hebreus, capítulo 12. Eu li com vocês o versículo 1, o 2 e o versículo de número 3. Mas eu quero frisar com vocês no versículo 2. Olhando para Jesus, autor e consumador da fé. Sejam sinceros, quem está com seu olhar em Cristo Jesus? Será que não está com olhar aí no pastor, no obreiro, no membro? Onde está o nosso olhar? Irmãos, o autor de Hebreus, ele escreve para os cristãos cansados. Pessoas que estavam completamente desanimadas. Pessoas que estavam pensando em desistir da fé. Pessoas que estavam sendo pressionadas, perseguidas. Pessoas que estavam sendo tentadas a retroceder na fé. Eles não estavam negando Jesus com os lábios. Talvez alguém chegava e perguntava, ei, você é de Jesus? Você serve a Cristo? Sim, nós somos de Jesus. Eles não negavam a Cristo com os lábios, mas estavam negando no olhar. Estavam tirando o olhar de Cristo Jesus. Irmãos, o perigo maior da fé cristã não é a perseguição externa. Até porque quando o crente começa a enfrentar batalhas externas, como perseguições, batalhas, aí é que o crente ora mais. Então, maior perigo não é a batalha externa. O perigo é a distração interna. Quando o crente começa a ser perseguido, as batalhas começam, onde o crente vai buscar refúgio? No joelho. Ele vai orar, ele vai jejuar, ele vai buscar Deus, ele vai ler Bíblia, ele vai aproximar mais de Deus. Então, irmãos, o maior perigo da fé cristã é a distração interna. No capítulo 14 de Mateus, no versículo de número 30, nós vemos Pedro aqui, que havia caminhado sobre as águas, de repente começa a afundar, porque ele começa a olhar para as tempestades, ele começa a olhar para o vento forte. Enquanto ele olhava certo para Jesus, ele caminhava, ele andava, ele passava por cima, mas quando ele tira o olhar daquele que é o autor e consumador da fé, ele agora então começa a afundar. Você sabe por que muitos estão voltando atrás hoje? Porque estão trocando o Cristo invisível por pessoas visíveis. Estão tirando o olhar de Cristo para olhar para pessoas, para aqueles que são visíveis. Estão olhando para as circunstâncias, estão olhando para as expectativas frustradas e estão voltando, estão retrocedendo, estão deixando de cultuar, estão deixando de congregar, estão se esfriando na fé, porque estão deixando de olhar para Jesus. O escritor, quando ele está escrevendo esta carta, ele não manda a igreja olhar para os líderes. Ele não manda a igreja ficar com os olhos no pastor. Ele não manda a igreja olhar para o obreiro, para a obreira, para os milagres e nem mesmo para si. Ele está dizendo, olhando para Jesus, autor e consumador da fé. Irmãos, quem olha para Jesus não para. Quem olha para Jesus não tem tempestade que vai permanecer na sua frente. Quem olha para Jesus não tem perseguição que para. Não tem luta, não. Porque enquanto você olhar para Jesus, você vai continuar caminhando sobre as águas. Tem alguém aqui com um olhar fixo nele? Se tem, levante a sua mão e vai glorificando. Se tem, levante a sua mão e glorifica. Oh, glória! A perseverança cristã depende diretamente de onde colocamos os nossos olhos. Tem gente que fala assim: pastor, eu não vou na igreja mais porque pastor não me deu atenção. Eu não vou mais congregar porque o irmão olhou diferente para mim. Eu não vou mais vir para a igreja porque a igreja está cheia de problemas. Me fala uma que não tem que eu vou para lá. Aqui está cheio de gente imperfeita. A igreja é uma escrava resgatada. Entende isso? Olhando para quem? Para Jesus. Porque quando o olhar sai de Jesus, a fé enfraquece, o ânimo se perde e o coração com toda certeza vai começar a retroceder. Irmãos, o olhar desviado produz retrocesso espiritual. Quando uma pessoa tira o olhar de Jesus, ela perece. O escritor está dizendo, olhando para Jesus, ele está mostrando aqui uma ação contínua. Domingo, segunda, terça, quarta, quinta, sexta, sábado, meu olhar não pode sair dele. É um olhar contínuo. No grego, a ideia é desviar o olhar de tudo, de todas as coisas, e fixá-lo em um único alvo. É deixar de olhar para a direita, para a esquerda, para trás, e olhar somente para ele. O problema não é olhar para pessoas, mas substituir Jesus por elas. Enquanto você olhar para o pastor da igreja, olhar para o obreiro da igreja, olhar para toda a igreja, você vai ver um monte de falhas, porque todo mundo aqui é pecador e miserável. Mas se o seu olhar estiver em Jesus, nele não há falhas, nele não há imperfeição. É por isso que ele está dizendo, olhai para Jesus. Enquanto o seu olhar estiver nele, você vai avançar. Você vai caminhar sobre as águas e nada vai te parar. Aleluia! As pessoas que tiram o olhar de Jesus e começam a olhar para as pessoas, elas perecem. Porque líderes falham, irmãos decepcionam, promessas humanas muitas das vezes falham também. E quem coloca a sua fé em pessoas entra em crise. Irmãos, eu fico impressionado. Tem pessoas hoje que parece deuses. E as pessoas seguem elas. Olha aquela irmã e aquele irmão ali. Olha, cospe até fogo. Faz fogo do céu cair. Quando ora, cuidado com isso, irmãos. Pelo amor de Deus. Para de seguir homens. Para de ir atrás de mulheres. Não, que aquela mulher ali é fogo puro. Aquele homem ali é fogo puro. Pare com isso. Pare de seguir pessoas e comece a seguir a Cristo Jesus. Siga a Jesus. Anda com Jesus. Israel retrocedeu no deserto. Por quê? Tirou o olhar de Deus. E começou a olhar para onde? Para o Egito. Segundo Timóteo, no capítulo 4, no versículo de número 10, nós vemos aqui um seguidor de Cristo por nome Demas. Ele olha para o mundo, ele é atraído pelo mundo e ele acaba abandonando o apóstolo Paulo. Era alguém que caminhava juntamente com Paulo. Tirou o olhar de Jesus, olhou para o mundo e voltou para trás. Então o retrocesso começa nos olhos. E depois vai para os pés, porque os pés já não vai mais caminhar com Cristo. Jeremias 2,13, porque o meu povo cometeu dois males. A mim me deixaram o manancial de águas vivas e cavaram cisternas rotas, cisternas que não retêm as águas. Abandona a fonte de água viva para cavar cisterna que não tem água. Salmo 146, no versículo 3, olha a orientação de Deus. Não confieis em príncipes, nem em filho dos homens, em quem não há salvação. No capítulo 14 de Mateus, no versículo 30, nós vemos os discípulos aqui em alto mar, meus irmãos. O vento era forte, a tempestade era forte, sentiram medo, o barco começa a afundar e eles começaram a gritar: Senhor, salva-nos, nos socorre. Você pode observar que muitas pessoas começam até bem, como Pedro também começou. Pedro, meus irmãos, não afundou quando o barco, ou seja, quando ele saiu do barco, ele afundou.

estava em Jesus, ele vencia a tempestade, ele vencia o vento contrário, ele viveu ali o sobrenatural. O vento só se tornou uma ameaça quando ele tira o olhar de Jesus, quando ele muda o olhar, ele tira de Jesus e coloca no vento. E quando ele olha para o vento, ele passou a interpretar a realidade pelo que via. Ele precisava continuar acreditando naquilo que Jesus falou com ele. Jesus falou: Pedro, vem. Se Jesus chamou, ele garante, meus irmãos. Só que ele deixa de ouvir Jesus, ele tira o olhar de Jesus e olha para o vento forte. Então o problema aqui não foi o vento, foi a troca do foco. Para de olhar para Jesus, olha para o vento e ele então começa a afundar. Entenda esta realidade pela palavra de Deus. Enquanto o seu olhar estiver em Jesus, nenhuma tempestade vai te levar para o fundo, porque você vai continuar caminhando sobre ela. Levanta a mão se você crê. Vai adorando. Vai adorando. Continue olhando para ele. Continue com seu olhar fixo nele. Você pode observar que muitas pessoas, meus irmãos, começaram muito bem na fé. Quantas pessoas iniciaram o seu ministério cheio de fé, muita oração, muita consagração. Quantos que serviram tão bem, acreditaram no poder de Deus. Mas com o passar do tempo, começaram a olhar demais para as falhas dos líderes. Tem gente que acha que pastor é um super-homem, ele é perfeito. Pastor chora, pastor sofre. Tem dias que pastor não aguenta orar. Seu pastor é falho, seu líder é falho. O líder que cuida de vocês, jovens, são falhos. Os obreiros desta igreja, os pastores desta igreja, são falhos. Pessoas que começaram caminhando tão bem, mas começaram a olhar por erros, olhar por falhas de pessoas, por hipocrisias de pessoas, injustiças dentro da igreja, comparações nas redes sociais. Meu Deus do céu, isso aqui é terrível demais. Todo dia tem uma história nova nas redes sociais, falando mal da gente. E as pessoas vão olhando, aos poucos o entusiasmo vira frustração, não porque Jesus mudou, mas porque o foco saiu dele. Você tirou o olhar dele e está olhando para as fofocas nas redes sociais, olhando para a falha do seu líder, olhando para a falha do seu irmão, olhando para a hipocrisia das pessoas. Isso nunca vai deixar de existir. Mas você precisa entender uma coisa, que quem morreu na cruz para salvar a sua alma não foi o seu líder, não foi o obreiro, não foi o pastor. Quem morreu para te salvar foi Jesus Cristo. Ele não desistiu de você e você não pode desistir também dele. Não pare de caminhar, não pare de prosseguir, avance na presença de Deus. Aleluia! Não volte atrás, não pare a caminhada. O maior perigo espiritual da nossa geração, eu repito, não é perseguição, é distração. Nunca foi tão fácil, meus irmãos, tirar os olhos de Jesus como os tempos que nós estamos vivendo. Os noticiários falsos, as redes sociais, as opiniões, os escândalos. Jesus chega a ser claro: quando o Filho do Homem vier, porventura achará fé na terra. O que é que mais mata a fé de pessoas? Escândalos, feridas emocionais. Muitos abandonaram Jesus conscientemente, mas foram, meus irmãos, se afastando aos poucos, como alguém que sai de uma rota, até mesmo sem perceber. É devagar, é lentamente. O coração começa a dizer: ah, mas não era assim que eu imaginava que era ou que fosse a igreja.
Isso vai entrando no coração das pessoas, quando o olhar sai de Jesus e começa a olhar para as falhas. A pessoa vai falando, olha, não vale tanto esforço, eu cansei de ser decepcionada. E vai se esfriando. Mas a pergunta que o texto nos força a responder nesta noite é: para onde você está olhando? Aqui não está perguntando quais as lutas, quem está perseguindo, não! Está perguntando para onde você está olhando, onde estão os seus olhos. Porque quem coloca fé em pessoas, mais cedo ou mais tarde, vai perecer, vai se frustrar. Mas quem tem fé em Jesus, quem olha para Jesus, o vento sopra, a tempestade chega, a adversidade chega, e ele não para, ele continua caminhando, ele continua marchando, porque o alvo dele é o céu, o alvo dele é o céu, o alvo dele é o céu. Levante a mão e vai adorando. Enquanto o seu olhar estiver em Jesus, nada vai te parar. Oh, glória! Muda o foco aqui hoje. Para onde você está olhando? Sabe por que o desânimo chegou? Por que o seu coração está dizendo, eu cansei de ser decepcionado? É porque o seu olhar está no lugar errado. Jesus é o fundamento da fé, que não pode ser substituído. Nós lemos aqui em Hebreus 12, 2, autor e consumador da fé. Autor, ele é o fundador, o originador, o líder, pioneiro. Consumador é aquele que leva a perfeição ao fim proposto. Irmãos, a fé não começa em nós e a fé também não termina em nós. Jesus é o início, ele é o meio e ele é o fim. Quando nós colocamos expectativas finais em pessoas, em ministérios ou coisas, nós criamos ídolos frágeis. Não vamos permanecer. No capítulo 15 de João, no versículo 5, Jesus fala assim: eu sou a videira, vós as varas, quem está em mim? Ele está dizendo, quem está ligado em mim e eu nele, esse dá muito fruto. E na parte C do versículo está escrito, sem mim nada podereis fazer. Estamos ligados a ele, meus irmãos. Filipenses 1:6, tendo por certo isto mesmo, aquele que em vós começou a boa obra, a aperfeiçoará até o dia de Jesus Cristo. 1 Coríntios 3, no versículo de número 11, porque ninguém pode pôr outro fundamento além do que já está posto, o qual é Jesus Cristo. Tem que ser, não pode ser outro. Ele tem que ser o centro de tudo. No capítulo 32 do livro de Êxodo, a partir do versículo 1, Moisés está lá no monte, orando, buscando a Deus, e o povo desesperado. Moisés morreu, não volta mais. Irmãos, o povo aqui não negou Deus abertamente, mas falaram assim, olha, sabe o que nós queremos, Arão? Nós queremos aqui algo visível. Nós queremos algo que a gente possa tocar. Nós queremos um Deus para continuar conduzindo a gente, mas um Deus que a gente vê. Algo que a gente possa controlar. Irmãos, e Deus não é algo que a gente controla, é Ele que nos controla. Entende? O povo pede um Deus que vai diante deles, que eles pudessem enxergar. Então o bezerro de ouro nasceu. Eles trocaram o Deus invisível, mais presente, por um Deus visível, vazio. É isso que você precisa entender. Quando você tira o olhar daquele que é invisível, mas está presente com você, para olhar para aquele que é visível, mas é vazio, você perece. Hoje muitos meus irmãos não dizem, eu abandonei a Jesus, pastor. As pessoas não falam assim, mas alguns falam assim, eu vou dar um tempo.
Eu vou agora dedicar a minha carreira. Eu vou agora procurar a minha segurança financeira. Jesus, irmão, deixa de ser o centro e passa a ser um acessório espiritual. Só vão procurar a Jesus quando as coisas piorarem. Jesus não é apenas o início da fé, ele é o meio e também o fim. E todas as vezes que nós tentarmos sustentar a nossa vida com a nossa própria força, nós iremos perecer, meus irmãos. A fé começa a enfraquecer quando Jesus deixa de ser a fonte e passa a ser apenas uma referência. Ele é a sua fonte ou é apenas uma referência para você? Muitas pessoas estão cansadas, porque estão tentando viver uma fé totalmente desconectada da fonte. Você precisa entender que nada vai substituir a presença de Jesus na sua vida. Não é ministério, não é sucesso, não é reconhecimento, não é estabilidade. Tudo isso pode acompanhar a fé, meus irmãos, mas isso nunca vai te sustentar diante dos ventos, diante das adversidades. Quando Jesus deixa de ser o centro, qualquer outra coisa se torna um falso alicerce. Quando a tempestade vier,

tempestade, nenhum vento, nenhuma perseguição vai abalar a sua fé. Levante a sua mão e glorifica o nome dele. Deixa ele continuar sendo o seu alicerce. Deixa ele ser a base forte da sua vida. Aleluia! A cruz nos ensina a perseverar sem desviar o olhar. No versículo 2 do capítulo 12 de Hebreus que nós lemos, o qual pelo gozo que lhe estava proposto, suportou a cruz. Aqui não é só a cruz. Pelo gozo que lhe estava proposto, ou pela alegria que lhe estava proposto, suportou a cruz. Jesus aqui não ignorou a dor, mas ele olhou além dela. O que é que vem depois da dor? O gozo proposto não era a cruz, mas o resultado dela. Jesus, naquele momento, ele olhava adiante. Ele não olhou ali as dores dos cravos, da lança, do chicote, da coroa de espinho, do desprezo, da vergonha. Ele olhou além, ele olhou redenção, ele olhou a salvação, ele olhou a glória. Ele já enxergava a igreja aqui do Rio de Janeiro, pessoas sendo resgatadas, pessoas sendo transformadas e glorificando o seu nome. Levante a mão, a dor não parou ele, a dor não fez ele retroceder, a dor não fez ele desistir. Ele olhou adiante, ele olhou para frente e já enxergava uma igreja lavada, remida no teu sangue. Será que tem alguém aqui que pode glorificar? Será que tem alguém que pode exaltar? Louva, exalta, ele não desistiu de você. Ele não parou, ele não retrocedeu. Ele avançou pela sua salvação. Oh, glória! Ele não desistiu. Ele não olhou para a dor. Ele olhou para você aqui hoje. É por isso que o escritor aos Hebreus, no capítulo 12, no versículo 3, ele fala assim: considerai aquele que suportou tais contradições dos pecadores contra si mesmos. Nós temos consideração, no mínimo, consideração por ele. O escritor aos Hebreus está mandando a gente ter consideração por ele. E dizendo assim: para que não enfraqueçais, para que o vosso ânimo não desfaleça. O profeta messiânico, no capítulo 53 do seu livro, no versículo de número 3, fala que ele era desprezado e o mais rejeitado entre os homens, homem de dores e que sabe o que é padecer, e ele não desistiu. O profeta chega a descrever, meus irmãos, que ele perdeu toda a sua beleza, mas não desistiu de você. Ele sofreu tanto, chicotadas, a moral abatida, chegou a suar sangue, mas não desistiu. E por que você está desistindo? Porque o seu irmão fala mal de você? Porque ninguém olha para você na igreja? Ah, porque ninguém me dá atenção? Jesus desistiu de você? Jesus não ignorou a dor da cruz, meus irmãos. No Getsêmani, ele suou gotas de sangue. Mas ele não parou no sofrimento. Por que que ele não parou no sofrimento? Porque ele olhou para o propósito. O porquê que eu estou na cruz? O porquê estou aqui no Getsêmani suando sangue? Se ele tivesse olhado apenas para a dor, certamente teria desistido. Mas ele viu além da dor. Ele viu além da cruz, ele viu redenção,
ele viu salvação, ele viu reconciliação. É por isso que o apóstolo Paulo chega a falar: para mim eu tenho por certo que as aflições deste tempo, deste mundo presente, não são para ser comparadas com a glória que em nós há de ser revelada. Irmão, depois da luta, depois da batalha, depois da perseguição, tem coroa para aqueles que são vencedores. Então não desista, o nosso olhar não está na dor, o nosso olhar não deve estar na perseguição, o nosso olhar precisa estar na coroa, ou na recompensa, na salvação, na glória. Levante a mão e vai adorando, nada se compara, nada, nenhum sofrimento, nenhuma perseguição se compara com a glória de Deus. E é para isso que nós devemos olhar. Aleluia. Oh, glória. Eu sei que nós vivemos uma época de crentes cansados. Talvez dizendo: eu estou cansado de lutar contra o pecado. Eu estou cansado de esperar respostas. Eu estou cansado de permanecer firme no meio da dor. São pessoas que na verdade não querem abandonar Jesus, mas querem parar de sofrer. E isso é impossível. Ah, meu Deus, eu pensava que tudo era um mar de rosas. Talvez ora a resposta parece que não chega. Todos os dias uma batalha da carne contra o Espírito. Todos os dias perseguições. E você fala: eu não quero te largar, Jesus, mas eu não quero continuar sofrendo. Não tem jeito. Aqueles que querem viver em Cristo padecerão perseguições. Mas eu quero te informar que vale a pena. Um dia essa perseguição vai acabar. Um dia essas lágrimas vão acabar. Um dia essa dor vai acabar. Você estará com Ele em um lugar que não haverá mais dor. Não haverá mais pranto. Não haverá mais luto. Quem crê nesta promessa, levante a mão, é para isso que você precisa olhar. O seu olhar tem que estar nisso, é na glória, é para a glória. Levante a mão e adora, não olhe para o sofrimento, não olhe para a luta. Olha para aquilo que Deus tem reservado para você. Oh, glória! O texto aqui não manda negar o sofrimento. O texto manda interpretá-lo corretamente. Não é negar, é interpretar. Porque a dor, meus irmãos, não é o fim da história. Você pode ter certeza que o processo nunca vai anular o propósito. Quem olha só para a cruz desiste. Porque quando a gente fala de cruz, se você fizer uma pesquisa na época romana, meu Deus do céu, era forma de tortura. Quando a gente fala de cruz, era vergonha. Era criminosos que morriam na cruz. Uma morte lenta, uma morte dolorosa. Então quando você olha só para a cruz, talvez você vai desistir, vai retroceder. Mas quem olha para o Deus que está formando através da cruz, ele vai perseverar. Talvez você esteja no meio da luta, do silêncio de Deus, da espera. Mas o mesmo Jesus que suportou a cruz está falando com você aqui hoje. Não tire o seu olhar de mim. No livro de Isaías ele fala: olhai para mim e sereis salvos todos os habitantes da terra. Quem entende o propósito não abandona. Quem entende o propósito não retrocede. Mesmo que dói, mesmo que parece que Deus não fala, mesmo que parece que todos abandonaram, está doendo, mas ele não para, porque ele entende que após a luta tem a vitória, após a tribulação tem a vitória. Aquele que perseverar até o fim será
salvo, quem vai prosseguir perseverando. Levante a mão então, glorificando o nome deste Deus. Você não pode parar, você não pode desistir, você não pode voltar atrás. Olha, o seu olhar precisa continuar nele para você chegar até o fim. Aleluia! Jesus não apenas aponta o caminho, ele é o caminho. Ele não apenas ensina a fé, ele é o autor da fé. Ele não apenas encoraja a perseverança, ele consumou tudo na cruz, ele foi até o fim. Se hoje alguém está longe, se hoje alguém está cansado, se hoje alguém está voltando atrás, o convite não é tente de novo. O convite hoje é: volte a olhar para Jesus. Se você voltar a olhar para ele, você vai pisar na cabeça do capeta. Se você voltar a olhar para ele, você vai caminhar sobre as águas. Se você voltar a olhar para ele, você vai ser criticado e perseguido, e você vai falar: pode perseguir mais, pode criticar mais, o meu alvo é o céu. Nada vai te parar, nada vai te parar. Olhe para ele, volte a olhar para Jesus. Enquanto o seu olhar estiver nele, você vai prosseguir caminhando. Aleluia! Eu já vou encerrar, irmãos, mas o problema de muitos hoje não é falta de fé. Repito, excesso de distração. É por isso que o autor de Hebreus nos chama a um ajuste urgente de foco. Olhar só para ele, porque pessoas falham, circunstâncias mudam e emoções oscilam, mas Jesus não. Hebreus 13:8, Jesus Cristo é o mesmo ontem, hoje e eternamente. Se você olhar para ele, você nunca vai desistir, porque nele não há variação. Ele não muda! Oh, glória! Fica de pé no nome de Jesus. Enquanto seus olhos estiverem nele, caminhará sobre as tempestades. O escritor aos Hebreus fala olhando para Jesus. Essa é a chave para não voltar atrás. Levante as mãos bem altas aos céus. Ouvinte em casa, você que estava pensando em desistir, não desista. Irmão internauta, você que estava pensando em desistir de tudo, não desista. Jesus vai injetar ânimo em você agora. E você vai parar de olhar para as falhas da liderança, para as falhas do seu pastor, para as falhas do membro da família, para as falhas do sistema, das pessoas, e vai voltar a olhar para Jesus a partir de hoje. Levantem as mãos bem altas aos céus. Quem estava desanimado vai receber ânimo agora. Quem estava fraco vai receber força agora. Quem estava morto espiritual, o Espírito Santo vai te ressuscitar aqui agora. Levantem as duas mãos bem altas aos céus. Comecem a aplaudir, comecem a adorar, comecem a glorificar.

0: poder e receba a unção. O Espírito de Deus está movendo a sua vida agora.
1: Aleluia.
0: Oh, glória a Deus. Receba a força de Deus. O diabo não vai te parar. O inferno não vai te parar. O seu olhar estará em Cristo a partir de hoje. E quem olha para Jesus, o diabo não fica na frente dele. Quem olha para Jesus, o mar tem que se abrir. Quem olha para Jesus, não vai afundar. Receba poder, receba unção, receba graça, receba,

que raia maias tem, clama la mai. E que maias tem, nela mai. E marralamas, clama lamas. Receba poder de Deus. Receba da graça, receba da unção. Deus te levanta hoje. Deus te levanta hoje. Deus te levanta hoje. Ouvinte, receba ânimo. Irmão internauta, receba ânimo. Receba a força de Deus para prosseguir. Aleluia. Ariemi hai que mastei me que balamai. 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Hikayastei mine hai mi kamahas. Heriamaiastei mahalamai. Receba mais. Receba a unção de Deus. Receba poder de Deus. Receba a graça de Deus. Renova Jesus, renova, renova a igreja. Alamande hai, ei, mi kamalamai. I amasi amakamai. Teramai, astei, mi rei, mi kamalai. Manda fogo, Jesus, manda fogo. Renova esta igreja. Renova esta igreja. Enche esta igreja do teu espírito. Dai ânimo, Deus, dai ânimo. Dai ânimo, não deixa a igreja parar. Não deixa a igreja desanimar. O diabo achou que ia parar a igreja. O diabo achou que ia te parar. Mas o seu olhar está em Jesus. E quem olha para Jesus tem força. Quem olha para Jesus tem poder. Quem olha para Jesus tem unção. Aleluia! Oh glória! Oh glória! Oh glória! Já tem pessoas sendo tocadas por Deus. Já tem pessoas sendo tocadas por Deus. O Espírito de Deus já está tocando em vidas. Já está tocando em vidas. Está reacendendo a chama que estava se apagando. Receba mais, receba mais. Levanta, Deus, aquele que está caído. Remai o rai que mahanda lama. Iamalabai. Teramai as clama lamas. Levanta, levanta, Senhor, levanta. Dá força, injeta ânimo na vida desta pessoa. Oh, glória. Aquele que estava morto espiritualmente, ressuscita, Senhor. E amalamai. Ei, que mai, ai, minelamai. Que mais, imahalamai.

0: Obrigado, meu Deus. Oh, tá caindo fogo do céu. Tá descendo fogo do céu. Aleluia. Obrigado, meu Deus. Aleluia. Aleluia. Amém, meus irmãos. Glória a Deus. Eu sei que eu estou pregando, quem sabe para 99,9% e mais um pouquinho para crentes, trazendo uma mensagem de despertamento, de fortalecimento, de coragem. Mas eu não posso encerrar este culto sem fazer o apelo. Quem sabe você chegou aqui hoje pela primeira vez, ou já frequenta nossos cultos há dias, meses e quem sabe até anos, e você até agora não havia tomado essa decisão. Que decisão, pastor? A maior e melhor de todas. A decisão de ser um salvo. A decisão de ter o nome escrito no livro da vida. A decisão de aceitar a Jesus como Senhor e Salvador da sua alma. Eu quero te informar que ninguém procura a prefeitura da cidade para aceitar a Jesus. Ninguém procura o presidente, um governador, um chefe de estado para aceitar a Jesus. Só a igreja tem a procuração para te ligar lá no céu. E você está diante de uma oportunidade de ter o seu nome escrito lá. Quando a gente chama você para aceitar a Jesus, é como se eu estivesse te chamando para fazer uma inscrição lá no céu. Para ir para a faculdade tem toda uma matrícula, um cadastro. Para trabalhar em uma empresa tem todo um cadastro, tem a sua matrícula na empresa. Até aqui na igreja, tem o seu cadastro, tem a sua matrícula. Assim também é o céu. Para entrar lá, seu nome precisa estar registrado lá. Eu te convido a ter o seu nome escrito lá. Eu te convido a receber o perdão dos seus pecados agora, para que o seu nome possa estar escrito no livro da vida. Tem alguém que quer entregar a vida para Jesus? Ouvinte, aceite a Jesus. Irmão internauta, aceite a Jesus. Você que está afastado do Evangelho, volta para Jesus hoje. Tem alguém? Não tem. Que Deus abençoe vocês. Que Deus conceda uma nova oportunidade antes ainda do arrebatamento da igreja.
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3: Aquele que supre a semente ao que semeia e o pão ao que come, também lhe suprirá e aumentará a semente e fará crescer os frutos da sua justiça. 2 Coríntios 9:10.
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6: Olha, ouvintes, passando aqui para lembrar que está chegando este dia 31 agora de julho, no horário das 9 da manhã e também no horário das 19 horas. Vai estar conosco aqui no Rio de Janeiro o grupo Vozes da África. 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Você que tem uma Bíblia em bom estado ou pode comprar uma Bíblia para doar, você vai preparar esta semana para trazer esta Bíblia para que ela seja doada para o continente africano. 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
1: Lembrando a todos que será nesta segunda-feira o nosso culto doutrinário, o nosso culto de ensino da palavra de Deus. E eu quero neste momento reforçar este convite a toda a membresia da nossa Igreja Deus e Amor, aqui da nossa sede estadual da Senador Pompeu. E você também que está aí no bairro, você que está longe, mas você gosta da palavra e queira participar. Eu quero informar que nesta segunda-feira, no horário das 19 horas, eu estarei aqui com todos vocês, com muita alegria no meu coração, para transmitir uma palavra vinda diretamente do coração de Deus para o vosso coração. Olha, ouvintes, uma igreja que senta para ouvir a palavra é uma igreja que não é enganada, é uma igreja que ela prossegue caminhando rumo à Nova Jerusalém. Uma igreja forte, uma igreja que resiste o mundo, o diabo, o pecado. É esta igreja que senta para ouvir, para receber a palavra de Deus. E nesta segunda-feira eu estarei aqui com vocês pregando a palavra do nosso Deus. Tiago capítulo 3, versículo 5, nos salvou pela lavagem da regeneração e da renovação do Espírito Santo. João capítulo 1, versículo de número 13, os quais não nasceram do sangue, nem da vontade da carne, nem da vontade do homem, mas de Deus. No capítulo 36 do livro de Ezequiel, no versículo 26, Deus olha para a nação e Deus fala assim: eu vou dar para vocês um coração novo e vou colocar dentro de vocês espírito novo e vivereis. Irmãos, eu posso pegar um exemplo bíblico, pegar aqui Saulo de Tarso, o religioso que foi transformado. Fariseu, zeloso, conhecedor da lei, seguidor de tradições, perseguindo crentes, e ele acreditava que estava o quê? Servindo a Deus enquanto perseguia a igreja. No caminho de Damasco, Jesus jogou ele por terra, Jesus jogou ele no chão e perguntou: Saulo, Saulo, por que me persegues? Foi nesse instante o perseguidor morreu e o pregador nasceu. O homem da carne foi confrontado pelo Espírito. Deus aqui não consertou Saulo, Deus o recriou. Quando ele se levanta, meus queridos irmãos, já não é mais o mesmo. Aquele que odiava Jesus, agora o ama. Aquele que perseguia a igreja, agora a serve. O que vivia a lei, agora vive pela graça. Ele agora nasceu do Espírito. Ele foi agora transformado pela presença de Deus.
2: A graça de Jesus me ajuda a lutar.
1: Deus, ele tem uma palavra para o seu coração. Eu tenho certeza, ouvinte, você vai sair daqui fortalecido na presença de Deus. A palavra de Deus nos alimenta, nos instrui, nos fortalece, guia os nossos passos. O salmista chega a afirmar: lâmpada para os meus pés é a tua palavra e luz para o meu caminho. Uma pessoa que anda iluminada pela palavra de Deus, essa pessoa tem o rumo, tem a direção certa para onde ela vai. Olha, ouvintes, e todas as segundas-feiras, após a pregação da palavra, eu tenho feito com a igreja aquele momento de Pentecoste, aquela oração pedindo a Deus para renovar a igreja. O Espírito Santo tem derramado porção dobrada e também tem batizado pessoas todas as segundas-feiras. Renova, Jesus. Faz novo, Deus. Faz novo, faz novo. Oh, aleluia. Aleluia. Aleluia. Transforma, Senhor, transforma. Regenera. Bendito é o nome do Senhor. Bendito é o nome do Senhor. Deixa o Senhor transformar sua vida. Deixa o Senhor transformar a sua vida. O Espírito Santo quer soprar para transformar, fazer de você um crente novo, um crente renovado, um crente transformado. Só Ele transforma. Novo nascimento vem de cima. Novo nascimento vem de Deus.

0: Você não pode ficar de fora. Ficar em casa é perder tudo isso. O Espírito de Deus tem renovado, tem batizado, tem derramado porção dobrada. As pessoas têm sido capacitadas pelo Senhor a cada segunda-feira. E também, ouvintes, é o prosseguimento da campanha Jesus Salva o Meu Lar. Olha bem, é o culto de ensino, culto doutrinário, culto de avivamento e o culto voltado à salvação da família. Todas as segundas-feiras eu tenho feito com a igreja essa oração. A oração para Jesus entrar no nosso lar e alcançar toda a nossa família.
1: Oh meu Deus, salva nossa família, Senhor. Que haja curas, que haja libertações, que haja milagres. Recebe o nosso propósito, Senhor, livrando a família do mal, protegendo a família do mal.
0: Não fiquem em casa, venham participar conosco, venham ouvir a palavra, receber o poder, o avivamento do Espírito Santo e também clamar a Deus pela salvação da sua família. Nesta segunda-feira, no horário das 19 horas, Rua Senador Pompeu, no número 27, aqui no centro do Rio de Janeiro.
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0: Ouvintes, aceite a paz de nosso Senhor e Salvador Jesus Cristo. Quem tem o imenso prazer de falar com vocês é o seu irmão em Cristo, pastor Antônio dos Santos. Quero lembrar a todos que é nesta quarta-feira, em 6 horários, 7, 9, 11, às 13, às 15 e também no horário das 19 horas. É o prosseguimento da campanha, a campanha da prosperidade, que traz o tema Portas Abertas. Ouvintes, é uma campanha que está realmente trazendo impacto na vida de muitas pessoas. Deus tem estado presente conosco todas as quartas-feiras desta campanha. Então você não pode ficar de fora. Eu quero convidar você, quero convidar a sua família, todos juntos, participando desta campanha. É uma campanha que Deus tem abrido os celeiros de bênçãos e o povo tem sido abençoado. Ouvintes, eu estarei com vocês nesta quarta-feira, pregando a palavra do nosso Deus.
1: Deus não é pego de surpresa pelas nossas necessidades. Na verdade, Ele vê antes que o

da situação. Ali estava chegando, era um escape, estava chegando um livramento, estava chegando um cordeiro preparado. Talvez você já esteja dizendo: Senhor, isso me pegou de surpresa. Mas Deus quer responder para você nesta manhã, sim.

você aqui nesta manhã, levante a mão. O Deus que reage nos problemas, ou seja, não reage nos problemas, ele já está neles. Levante a mão e adora, levante a mão e glorifica. Deus não é pego de surpresa, não. Abraão foi provado. Esse episódio acontece onde? No Monte Moriá. Oh, meus irmãos, o mesmo lugar que anos mais tarde se tornaria o Monte do Templo de Salomão. E séculos depois, nas proximidades, o Calvário, onde Cristo foi crucificado. O cordeiro que apareceu para substituir Isaque aponta profeticamente para o Cordeiro de Deus. Em João 1, versículo 29, João grita às margens do Jordão: eis aqui o Cordeiro de Deus que tira o pecado do mundo. O Cordeiro puro, o Cordeiro

0: conosco através da sua palavra. A palavra de Deus é poderosa, ouvintes. A palavra de Deus é tremenda. A cada quarta-feira nós podemos contemplar aqui, após a pregação da palavra, pessoas chorando no altar, pessoas sendo convencidas pelo Espírito Santo através de ouvirem a palavra do nosso Deus. Olha só, Deus tem operado maravilhas. É a quarta das portas abertas, é a quarta-feira da prosperidade. Nós queremos agora acompanhar, ouvintes, para você entender o que Deus vem fazendo no decorrer desta campanha. São milagres. Olha, as pessoas têm contado de viva voz, com muita alegria, o que Deus tem realizado em suas vidas. Aqui Deus tem abrido portas. Deus tem dado a casa própria, Deus tem abrido as portas do bom emprego, pessoas cegas voltam a enxergar, surdas voltam a ouvir, pessoas com caroços são curadas na hora. É a prosperidade de Deus que se estende a todas as áreas da vida das pessoas. Nós vamos acompanhar para você entender Deus derramando prosperidade no decorrer desta campanha. Irmão, qual é o seu nome?
1: Meu nome é Heraldo.
0: Irmão, conta para nós o que aconteceu.
1: Eu fiz a campanha ano passado, né? E estava devendo a Deus esse testemunho, porque eu estou vindo hoje para testemunhar. Eu pedi instrução a Deus. E eu estava vindo na campanha direto no ano passado. No final do ano passado, Deus me deu um novo emprego e me deu um novo carro, que eu tanto pedi a Deus. E esse testemunho, eu estava devendo a Deus, eu estava querendo vir aqui hoje para poder testemunhar, para agradecer a Deus esse testemunho. Porque eu estava 5 meses desempregado e as dívidas chegando e eu não sabia o que fazer. E Deus abriu essa porta para mim e eu estou trabalhando nesse emprego até hoje.
0: Espera aí, 5 meses desempregado,
1: isso,
0: participando da campanha,
1: sim,
0: Deus abriu as portas e ainda deu o carro.
1: Me deu um carro novo.
0: Carro novo. Está abençoado. Quem entra na campanha da prosperidade recebe a bênção de Deus.
1: Glória a Deus.
0: Deus abençoe pelo seu testemunho. Cadê o glória? É tremendo, ouvintes, é tremendo o que Deus tem realizado na vida das pessoas no decorrer desta campanha. A cada quarta-feira nós ouvimos as pessoas aqui testemunhar o poder de Deus. Então você que está aí nos acompanhando agora, não fica de fora. Nesta quarta-feira, em 6 horários, anote o endereço para você estar presente conosco. Rua Senador Pompeu, no número 27, aqui no centro do Rio de Janeiro.
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0: Olha, ouvintes, que a graça, a paz e o amor de Deus continua reinando em vossos corações. Estou passando aqui neste momento para, em primeiro lugar, agradecer a todos vocês que têm aí abrido seus corações e também estendido as mãos, ajudando a obra social da nossa Igreja Deus e Amor, a Fundação Reviver, a Associação Reviver Help Deus e Amor. Você que a cada semana, quem sabe todos os meses, tem aí separado aquele valor e ajudado com o carnezinho, você que tem preparado aí aquele cofrinho, quem sabe no decorrer do mês, e você tem entregue aqui na igreja para ajudar esta obra social. Deus continua aí recompensando ricamente a vida de todos vocês. E pode ter certeza, ouvintes, a recompensa de Deus, ela virá para a sua vida. A Bíblia Sagrada mostra para nós que aquele que dá ao pobre, ele empresta a Deus, E eu sempre falo, Deus não vai ficar devendo ninguém. Deus vai pagar, Deus vai retribuir em bênçãos na sua vida. Você que tem tirado aí do seu armário, da sua dispensa, aquele alimento, tem aqui contribuído em cada culto realizado da Fundação Reviver, tenha certeza, meus irmãos, Deus vai continuar multiplicando, abençoando de forma extraordinária na sua vida. Já aproveitando aqui para falar que todas as quintas-feiras nós temos aqui os cultos da Fundação Reviver no horário das 9h15 e também às 18 horas. E eu sei que você tem participado desses cultos, você tem contribuído de forma assídua a cada quinta-feira, você tem contribuído de forma voluntária com as suas ofertas. E olha, meus irmãos, eu quero neste momento orar por vocês. Eu sei que você tem o seu carnezinho, o seu cofrinho, você tem contribuído com seu voto toda semana, ajudando na obra social, você tem entregue aqui aquele alimento. Tem pessoas que doam cestas básicas, ajudando famílias necessitadas. Você entendeu a sua missão aqui na Terra? Além de pregar o Evangelho, você tem ajudado a igreja, a Fundação Reviver e a Associação Reviver Help Deus e Amor a cuidar de vidas. Talvez você olhe agora na sua dispensa, tem alimentos, mas tem dispensas vazias neste momento. Tem mesas neste momento que não tem alimentos e você tem abrido o seu coração e estendido as mãos para que o pão, que o alimento chegue à mesa desta pessoa. Eu quero agora aproveitar, talvez você me ouve de longe e fala assim, pastor, eu gostaria de fazer parte, eu gostaria de ajudar, mas eu estou tão longe. Mas olha só, nós vamos passar para vocês aqui agora o Pix da Fundação Reviver, o Pix da Associação Reviver Help Deus e Amor, as contas bancárias. E onde você estiver, você pode contribuir fazendo uma transferência bancária, fazendo um Pix, e vai apenas nos enviar o comprovante. Vamos lá, pegue uma caneta, pegue um papel, a sua agenda, e você vai anotar aí o Pix e também as contas bancárias da Fundação e também da Associação Reviver Help, Deus é Amor.
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0: Olha, ouvintes, você anotou aí as contas, o Pix da Fundação, da Associação? Deus abençoe a sua vida, pode ter certeza. Talvez você fale, pastor, eu não consegui anotar. você vai entrar no site aí da nossa Igreja Deus e Amor, www.ipda.com.br, e você vai encontrar todas as informações, tá bom? Eu quero agora orar por você, que tem contribuído, que tem ajudado constantemente esta obra social. E pode ter certeza, irmãos, pode sentir esta alegria no seu coração, que aquilo que você tem contribuído aqui, nós temos repassado para as famílias, a Igreja Deus e Amor, a Fundação, a Associação, tem repassado, tem cuidado de lares, tem cuidado de famílias. Eu quero, neste momento, orar por você, que é um contribuinte assíduo desta obra social.
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0: Senhor meu Deus e meu Pai, é no nome de Jesus Cristo, mais uma vez estou aqui diante da tua presença e desta vez, meu Deus, apresentando cada vida, cada lar, cada família, Senhor, que tem contribuído constantemente nesta obra social. São pessoas, meu Deus, que quem sabe, Senhor, estão tão distantes, mas têm contribuído. Senhor, tenho o prazer de ver pessoas sendo assistidas pela Igreja, pela Fundação Reviver e pela Associação Reviver Help Deus e Amor. Ó Deus querido, esta pessoa que tem contribuído todas as semanas com o carnezinho, pessoas que têm preparado cada cofrinho, Senhor, para ajudar esta obra social, pessoas que têm separado a sua contribuição de forma voluntária e com muito amor, ó Deus, têm entregado na livraria, em cada culto, tem feito uma transferência para as contas bancárias. Meu Deus, traz a recompensa na vida dessas pessoas. São pessoas que têm repartido seu pão com o próximo. São pessoas, meu Deus, que têm abrido seus corações, estendido as mãos, ajudando famílias necessitadas. Eu sei que são sementes plantadas, meu Deus. O Senhor nunca vai deixar faltar o pão na mesa dessas pessoas, a água, a saúde, não deixa faltar o dinheiro para suprimento das suas necessidades. Meu Deus, que a bênção do Senhor possa alcançar agora cada contribuinte desta obra social. É o que eu te peço, meu Deus, e também te agradeço no nome de Jesus. Olha, ouvintes, Deus continue abençoando ricamente a sua vida, você que tem contribuído constantemente para esta obra social. Eu quero informar a todos que todas as quintas-feiras, no horário das 9 da manhã, às 15 e também às 18 horas, acontece aqui os cultos da Fundação Reviver, aqui na nossa sede estadual da Senador Pompeu. Anote aí o endereço, talvez você ouve falar desta obra social, mas nunca esteve presente. A nossa igreja está localizada na rua Senador Pompeu, número 27, bem aqui no centro do Rio de Janeiro. Que Deus abençoe ricamente a sua vida, você que tem contribuído a cada dia com esta obra social.
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0: Deus abençoe, ouvintes, Deus abençoe o seu lar, Deus abençoe a sua querida e amada família. Chegou o momento da oração, aquela oração especial em favor de todos os dizimistas da casa do nosso Deus. Você que é um dizimista, tenha certeza, as promessas de Deus, elas vão se cumprir na sua vida. As bênçãos de Deus serão derramadas, o seu patrimônio vai continuar sendo protegido pelo Senhor. Eu quero citar alguns nomes aqui que vou orar por vocês agora. Nosso irmão Claudinei, Cristiane Venâncio, Dalva Borges, Devaíris Cordeiro, Dilza Maria, Domingo Antônio, Edna Ribeiro, Eidan, Eliane Amaro, Eridan Moura, Evalda da Silva, Célio Pereira, Fátima Castro, Felipe Cardoso, Fernando de Souza, Francisca Maria, Francisco Batalha, Frauzino Paulo, Geraldo Manuel e o nosso irmão Gilmário dos Santos. Vamos agora falar com Deus em oração.
5: Diz o Senhor, fazer prova.
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0: Senhor, meu Deus e meu Pai, em nome do Senhor Jesus Cristo, mais uma vez, ó Deus, nós estamos aqui diante da Tua presença, através desta humilde oração, apresentando esses nomes, apresentando esses lares e essas famílias ao Senhor. São pessoas, meu Deus, que têm contribuído no crescimento do Teu reino. Pessoas que são dizimistas fiéis, pessoas tementes, pessoas, meu Deus, que amam o Senhor, que amam o crescimento da Tua obra. Ó, meu Deus e meu Pai, visita agora esta pessoa, Senhor, que o Seu nome foi falado aqui dentro desta programação. Visita mesmo esta pessoa onde ela se encontra. Quem sabe dentro do seu automóvel, dentro do ônibus, quem sabe no seu local de trabalho, dentro do seu lar. Que esta pessoa possa ser alcançada pelo Senhor neste momento. Meu Deus, abençoe todo o trabalho das mãos desta pessoa, Senhor, prosperando, que o Senhor possa entrar neste lar agora, levando saúde, levando a paz, levando a prosperidade do Senhor. Meu Deus e meu Pai, nós acreditamos, ó Deus, que o Senhor, ó Deus, tem suprido, o Senhor tem agido, protegido, ó Deus, cada dizimista fiel da Tua casa. Ó meu Deus, são pessoas, Senhor, que têm separado tudo que o Senhor tem dado a elas, a décima parte de tudo. Meu Deus, continue honrando essas pessoas no seu trabalho. Esta pessoa, Senhor, que é aposentada, ó Deus, e tem sido fiel ao Senhor. Prospera mesmo a cada dia e garante a segurança do seu patrimônio. Ó Deus, é o que nós te pedimos e também te agradecemos no nome de Jesus.

0: Ouvintes, você pode ter certeza, você que tem contribuído na obra de Deus, não é por acaso. É um privilégio contribuir e também um privilégio de ser um portador das bênçãos de Deus na sua vida. Cada dizimista fiel tem vivido a sua experiência com Deus. E nós vamos acompanhar isso agora. Pessoas que são dizimistas testemunhando milagres, testemunhando vitórias de Deus em suas vidas.
1: Isabel Pereira dos Santos. A minha experiência que eu tenho com Deus, que quando eu não morava aqui, quando eu cheguei aqui, eu fui morar de aluguel, o meu dinheiro que eu pegava era conta de pagar aluguel. Eu chorava direto, porque eu não tinha dinheiro para pagar nem a luz e nem a água. Aí foi aquele sofrimento. Aí fui por várias igrejas, mas não recebi a benção lá. Então, passado o tempo, aí eu vinha aqui para a casa do Senhor. Hoje eu tenho minha casa, graças a Deus, minha casa própria. E não falta nada, eu sou fiel no meu dízimo, na minha oferta, nos meus votos, graças a Deus. Eu moro em Jardim Paulistano.
2: Deus aumenta o teu mantimento e toda a tua
0: Deus continue te abençoando, ouvintes. Tenha certeza que Deus já te abençoou neste momento. E continua sendo fiel a Deus, um dizimista fiel, porque as promessas de Deus se cumprirão na sua vida. E você vai continuar sendo um portador da bênção de Deus. Que Deus te abençoe. Nós estaremos aqui constantemente orando por todos vocês.
2: Assim diz o Senhor.
3: Por que eu sou dizimista? Sou dizimista porque o dízimo é santo. Sou dizimista porque quero ser participante das bênçãos de Deus na minha vida. Sou dizimista porque amo a obra de Deus na face da terra. Sou dizimista porque não quero ser amaldiçoado. Sou dizimista porque Deus é dono de tudo. Sou dizimista porque eu mesmo vou gozá-lo na casa do meu Deus. Sou dizimista porque mais é bem-aventurado dar do que receber. Sou dizimista porque tudo vem das mãos do meu Deus. Sou dizimista porque não quero ser avarento. Sou dizimista porque quero ser abençoado pelo meu Deus. Sou dizimista porque a minha descendência nunca vai mendigar o pão. Sou dizimista porque não quero receber o meu salário em um saco furado. Sou dizimista porque quero ter a consciência tranquila. Sou dizimista porque tudo que o homem planta, isso ele vai colher. Sou dizimista porque Deus sempre vai suprir todas as minhas necessidades. Trazei todos os dízimos à casa do tesouro, para que haja mantimento na minha casa. E depois fazei prova de mim, assim diz o Senhor dos Exércitos. Malaquias, capítulo 3, versículo 10.
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0: Aceite a paz de nosso Senhor e Salvador Jesus Cristo. Deus abençoe a vida de todos vocês que estão aí ligadinhos no programa Voz da Libertação. Este programa, você sabe, tem como órgão oficial da Igreja Pentecostal Deus e Amor, que tem o seu fundador, o nosso saudoso missionário Davi Miranda. Na presidência, na direção geral, está a cargo da serva de Deus, a nossa irmã Ereni Miranda. O Templo da Glória de Deus está localizado na Avenida do Estado, 4568, Liberdade, São Paulo, capital. E a nossa sede estadual das Igrejas Deus e Amor, aqui no Rio de Janeiro, está localizada na Rua Senador Pompeu, no número 27. Lembrando que temos cultos aqui diariamente, no horário das 7, 9, 11, 13 às 15 e também no horário das 19 horas.
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0: Eu quero fazer um convite a todos vocês para estarem conosco nesta segunda-feira, isto mesmo, no horário das 19 horas. É o prosseguimento do nosso culto doutrinário, o nosso culto de ensino. Olha, meus irmãos, uma igreja, quando valoriza a palavra de Deus, é uma igreja que tem total dependência de Deus. E uma igreja que depende de Deus é aquela igreja que as portas do inferno não prevalecerão contra ela. Eu quero convocar toda a membresia aqui da nossa sede estadual. Quero convocar você que congrega em outras denominações evangélicas, famílias católicas também, livres pensadores. Eu estou te convidando para ouvir a palavra de Deus. É esta palavra que te transforma, que te fortalece, que direciona a sua trajetória. Nesta segunda-feira, no horário das 19 horas, eu estarei aqui com vocês, pregando a palavra do nosso Deus.
2: Segurança da igreja está no Deus que a comprou através do sangue do seu filho Jesus Cristo. E Jesus declarou em Mateus 16, no versículo 18: edificarei a minha igreja e as portas do inferno não prevalecerão contra ela. Quem é de Deus aqui? Levante a sua mão glorificando o nome dele. Levante a mão. Jesus disse: eu edificarei a minha igreja. Quem é a igreja de Deus? Levante a mão e adora. A verdade de Deus não precisa de aplauso, meus irmãos, ela precisa de fidelidade. Quando a gente olha e vê a igreja negociando a verdade, ela perde a sua voz, ela perde a sua autoridade. Mas uma igreja que mantém e sustenta a verdade, ela tem

levantar e andar, ela tem autoridade de Deus para expulsar a capetada. Levante a sua mão e glorifica o nome de Deus e continua preservando a vida.

0: palavra de Deus, ela vai sair de encontro ao seu coração. Eu tenho certeza, ouvintes, que você ouvindo esta palavra, os seus pensamentos serão mudados. Você terá uma nova direção, uma nova visão das coisas. Então, olha, venham nesta segunda-feira ouvir a palavra de Deus. Eu sempre faço nas segundas-feiras aquela oração também de Pentecoste, aproveitando o momento que a igreja está valorizando a palavra, o Espírito Santo trabalhando em corações. Nós nos reunimos para este momento de oração, a oração do Pentecoste, onde o Espírito Santo renova, batiza e transforma vidas no momento desta oração. Aleluia!
1: Igreja que sustenta a verdade tem Deus. Igreja que sustenta a verdade tem presença. Aleluia! Aleluia! Já tem pessoas sentindo esta presença. Já tem pessoas pulando. Já tem pessoas se alegrando. Já tem pessoas falando em outras línguas. Receba mais! Manda fogo.

Espírito. Glória a Deus! Glória a Deus! Glória a Deus! Aleluia! Espírito de Deus! Espírito de Deus! Recaia Mahalamas! Teramahai queime nehalamai! Aleluia!

enche esta igreja da sua presença, meu Deus. E que rala mais, terá mais, tem que rala mais. O Senhor falou que a igreja seria testemunha em Jerusalém, na Judeia, em Samaria e até os confins da terra. Oh glória! Oh glória! E mahalamahalamai, queramai acima halamas, queramai aimi que halamai. Glória a Deus!

com você que está aí desanimado, quem sabe desistindo da trajetória, quem sabe, ouvinte, você está aí pensando, será que eu vou para a igreja? Eu vou continuar caminhando? Olha só, venham participar conosco, você vai ouvir a palavra de Deus vai gerar fé no seu coração, o Espírito Santo vai te colocar de pé novamente. Então venham participar conosco, traga também a sua família, porque neste culto doutrinário nós estamos aí fazendo uma oração também específica em favor da família. Ou por que não dizer o prosseguimento da campanha Jesus Salva o Meu Lar? Eu estarei fazendo esta oração neste culto doutrinário, a oração específica pela família. Venham participar, eu quero orar pela sua família.

0: de cada pessoa. Visita este homem que está clamando a favor da sua esposa. Visita esta mulher, meu Deus, que está clamando em favor do seu esposo. Ó Deus, este filho que clama pelos seus pais, esses pais que clamam pela salvação e libertação dos seus filhos. Nesta casa agora, Senhor, porque quando o Senhor entra, o mal que estiver tem que deixar esta casa. Vai entrando, meu Deus, vai entrando e destrói agora todas as ações malignas. Nós repreendemos no teu nome toda ação maligna contra este lar, toda ação maligna contra esta família. Sai, Satanás, sai de dentro desta casa, sai da vida deste casal. Sai da vida dos filhos, sai dos netos, sai dos bisnetos, sai de todas as gerações pertencentes à nossa família. Sai, Satanás, sai!
1: Deus está no controle da situação, Ele cumpre a promessa, é Deus de provisão.
0: Você não pode estar conosco nesta segunda-feira só. Você vai convidar toda a sua família. Todos irão ouvir a palavra de Deus, vão receber o renovo espiritual e olha, Jesus vai visitar a sua casa.
1: A sombra do onipotente.
0: Eu quero neste momento, ouvintes, orar por você. Eu quero pedir a Deus para abençoar a sua vida, a sua casa, a sua família e que nada possa impedir a sua chegada aqui nesta sexta-feira. Você que pode agora, dobra os seus joelhos. Você que pode fechar os seus olhos. Você que está no trânsito, claro, não vai fechar os olhos, mas liga o seu pensamento a Deus. Eu quero agora orar por você.
1: Não se esquece nem encolhe a sua...
2: Elevo os meus olhos para os montes. De onde me virá o socorro? O meu socorro vem do Senhor, que fez os céus e a terra.

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1: Senhor meu Deus e meu Pai, é no nome do Senhor Jesus Cristo mais uma vez, nós estamos chegando diante do Senhor através desta humilde oração. E eu quero te louvar, meu Deus, pela oportunidade, porque é um momento tão especial, uma oportunidade tão rica, e nós queremos aproveitar esta oportunidade que estamos diante do Senhor. Em primeiro lugar, te louvar, meu Deus. O Senhor é Deus que é soberano, um Deus tremendo, poderoso. Não há Deus semelhante, não há Deus igual. É um privilégio poder servir ao Senhor, fazer parte do teu reino e poder estar aqui diante do Senhor agora, intercedendo em oração por pessoas, por vidas e por lares. Já quero apresentar ao Senhor, meu Deus, esta próxima segunda-feira, no horário das 19 horas, o nosso culto doutrinário, o prosseguimento da campanha Jesus Salva o Meu Lar. Ó Deus Todo-Poderoso, eu sei que o Senhor já preparou a palavra, eu sei que o Senhor já tem o avivamento e já tem também, Deus, a bênção para todas as famílias. Eu oro agora, Senhor, em favor de cada ouvinte, em favor dos lares, das famílias que estarão presentes conosco. Eu quero orar também em favor daquelas pessoas que não vão poder estar, mas estarão acompanhando pelo rádio, Senhor. Estarão acompanhando pela live a transmissão deste culto. Eu sei que o Senhor é Deus de perto e também é Deus de longe. Meu Deus e meu Pai, que o Senhor possa transformar vidas nesta segunda-feira, impactar corações, trazer renovação espiritual, meu Deus, levantando o caído, fortalecendo o fraco, ressuscitando o morto espiritualmente falando. Eu sei, meu Deus, que o Senhor tem agido a cada segunda-feira e nesta não será diferente. Eu sei que o Senhor falará conosco mais uma vez. O Senhor trará renovo, o Senhor visitará famílias, e eu sei que o teu nome vai continuar sendo glorificado. É o que eu te peço, meu Deus, e também te agradeço no nome de Jesus.
2: Mas é só chamar pelo teu nome.
1: Olha, ouvintes, tenha certeza que Deus já te visitou neste momento. E você vai estar conosco nesta segunda-feira, no horário das 19 horas. Anote o endereço: Rua Senador Pompeu, no número 27, aqui no centro do Rio de Janeiro. Já quero agradecer a todos vocês que ficaram conosco até neste exato momento. Mas olha, ouvintes, não saia daí. Este programa é 24 horas no ar, falando do amor de Deus, deixando vocês informados de todos os trabalhos realizados aqui em nossa igreja Deus e Amor. E não se esqueça, divulgue aí para toda a sua família, para os seus amigos, para o seu vizinho, o programa Voz da Libertação. Deus abençoe e vamos agora aos prefixos desta emissora. E logo mais, eu retorno falando com todos vocês.

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0: Minha aflição clamei ao Senhor, gritei por socorro ao meu Deus. Do seu templo, ele ouviu a minha voz. Meu grito chegou à sua presença, aos seus ouvidos. Salmos capítulo 18, versículo 6.
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Lembre-se do seu Criador enquanto você ainda é jovem, antes que venham os dias maus e cheguem os anos em que você dirá: não tenho mais prazer na vida. Lembre-se dele antes que chegue o tempo em que você achará que a luz do sol, da lua e das estrelas perdeu o seu brilho e que as nuvens de chuva nunca vão embora. Então os seus braços, que sempre o defenderam, começarão a tremer, e as suas pernas, que agora são fortes, ficarão fracas, e os seus dentes cairão, e sobrarão tão poucos que você não conseguirá mastigar a sua comida. A sua vista ficará tão fraca que você não poderá mais ver as coisas claramente. Você ficará surdo e não poderá ouvir o barulho da rua. Você quase não conseguirá ouvir o moinho moendo ou a música tocando, e levantará cedo quando os passarinhos começam a cantar. Então você terá medo de lugares altos e até caminhar será perigoso. Os seus cabelos ficarão brancos e você perderá o gosto pelas coisas. Nós estaremos caminhando para o nosso último descanso, e quando isso acontecer, haverá gente chorando por nossa causa nas ruas. A vida vai acabar como a lamparina de ouro cai e quebra quando a sua corrente de prata se arrebenta, ou como um pote de barro se despedaça quando a corda do poço se parte. Então o nosso corpo voltará para o pó da terra de onde veio, e o nosso espírito voltará para Deus que o deu. O fim de todas as coisas é: teme a Deus e obedeça a sua palavra, porque este é o dever de todo ser humano. Enquanto você tem oportunidade, compareça na Igreja Pentecostal Deus de Amor e entregue a sua vida ao Senhor Jesus, e passe a andar na presença de Deus.

Deus, quero contar uma experiência que eu tive com Deus quando eu estava procurando uma igreja que eu já sentia no meu coração de servir a Deus. Eu andei em algumas igrejas, em vários ministérios, porque eu queria uma igreja que eu pudesse me encontrar com o Senhor. E visitei alguns ministérios, mas nenhum deles me tocou. Certo dia, eu entrei na sede mundial e lá eu sentei e fiquei observando o culto. E veio as irmãs, cooperadoras, obreiras, e me chamou, né, para ir na frente aceitar Jesus na hora que o missionário estava pregando. Lembro eu que era um dia de quarta-feira, mas eu não quis ir, estava sozinha. Aí no outro quando foi no domingo, eu voltei para a igreja novamente. Eu sentia o Espírito Santo de Deus falando comigo no meu coração: vai ser aqui que eu tenho grande obra para fazer em sua vida através do Espírito Santo. E ali, irmão, eu sentei. Aí as irmãs, na hora do apelo, elas vieram me chamar. Eu estava toda cheia de pintura, eu estava com cheias de bijuterias, pulseiras, de calça comprida. E ela falou: vamos lá na frente, vamos aceitar Jesus. E eu fui. O missionário estava pregando, era na época da sede mundial, né? Na igreja antiga. E eu fui, mano. Aceitei Jesus. E aí, quando eu cheguei em casa, eu já fui tirando as coisas que não era do agrado de Deus na minha vida. O Espírito Santo de Deus já foi fazendo uma obra na minha vida. Aí se passou, né, eu acompanhei os cultos, ia nos cultos na quarta, no domingo, com missionário. Passou 6 meses, começou a anunciar o batismo. E um dia o missionário falou assim, que as pessoas que estivessem já se preparando para o batismo, se quisesse entrar na fila para ser batizada com o Espírito Santo, ele ia descer do púlpito e ia colocar as mãos sobre as nossas cabeças. Irmãos, eu senti uma vontade muito grande de entrar na fila, mas nesse dia eu estava com meu filho de 8 anos e a minha filha de 6 meses no colo. Mas mesmo na oração eu senti uma... Vou esperar para o próximo domingo. E quando terminou o culto, eu vim embora, cheguei em casa, falei com meu esposo, falei: olha, bem, eu queria que você fosse comigo na igreja, porque ele não ia. Eu queria que você fosse comigo no culto, porque o missionário está mandando ficar na fila, que é o batismo com o Espírito Santo. E ele desce do púlpito e põe a mão na cabeça das pessoas. E eu queria ir para a fila, mas com as crianças não dá. E ele foi, irmãos. Quando foi no próximo domingo, ele foi comigo. E assim começou a oração, né? Eu falei para ele ficar com as crianças e entrei na fila. Quando eu entrei na fila, eu fui sentindo um poder muito grande do Espírito Santo sobre minha vida. Mas eu não estava batizada ainda, mas eu sentia que eu ia ser batizada naquele dia. E assim foi, irmãos. E eu vi o missionário descendo do púlpito e colocando as mãos sobre as cabeças das irmãs, e as irmãs cheias do Espírito Santo. E eu estava orando, orando, e eu comecei a sentir algo diferente sobre o meu corpo, sobre a minha vida naquele momento. Mas ali eu estava assim, quando o missionário foi chegando perto de mim, eu parecia que algo estava impedindo, porque parecia que eu estava me sentindo acanhada naquele momento. E eu não me soltava para ser batizada. Aí o servo de Deus, missionário Davi Miranda, ele se aproximou de mim, colocou a mão na minha cabeça e falou assim: minha serva, você já está batizada com o Espírito Santo. Naquele momento, eu comecei a sentir o poder tão grande de Deus sobre a minha vida, que eu sei que dali me tiraram, levaram lá para o púlpito. Eu fiquei lá, irmão,
cheio do Espírito Santo, falando em línguas estranhas. E quando foi naquele momento, o culto foi, chamaram todo mundo para ir para frente receber oração. E eu ali já estava ajoelhado no púlpito. Eu sei que terminou o culto, irmãos. Chegou meu filho e falou: mãe, o culto já terminou. É, já acabou, já está na hora de ir embora. Já deu paz do Senhor. Irmãos, eu não vi. Eu estava tão cheio do Espírito Santo e Deus que eu nem vi o culto terminar. Eu ali de joelho, dobrado. Culto de Deus. E essa é uma experiência que eu tive. Então eu agradeço a Deus. E que Deus.

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3: Aquele que supre a semente ao que semeia e o pão ao que come, também lhe suprirá e aumentará a semente e fará crescer os frutos da sua justiça. 2 Coríntios 9:10.
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6: Olha, ouvintes, passando aqui para lembrar que está chegando este dia 31 agora de julho, no horário das 9 da manhã e também no horário das 19 horas. Vai estar conosco aqui no Rio de Janeiro o grupo Vozes da África. Serão dois cultos de adoração. Claro, haverá pregação da palavra, milagres, libertações e também muita adoração. E nós queremos aproveitar esta oportunidade para fazer um apelo a todos vocês. Você que tem uma Bíblia em bom estado ou pode comprar uma Bíblia para doar, você vai preparar esta semana para trazer esta Bíblia para que ela seja doada para o continente africano. Nesta semana nós estaremos aí arrecadando Bíblias e queremos contar com você. Vamos enviar a palavra de Deus para o continente africano. Nós contamos com o apoio e com a colaboração de todos vocês.

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2: Lembrando a todos que será nesta segunda-feira o nosso culto doutrinário, o nosso culto de ensino da palavra de Deus. E eu quero neste momento reforçar este convite a toda a membresia da nossa Igreja Deus e Amor, aqui da nossa sede estadual da Senador Pompeu. E você também, que está aí no bairro, você que está longe, mas você gosta da palavra e queira participar. Eu quero informar que nesta segunda-feira, no horário das 19 horas, eu estarei aqui com todos vocês, com muita alegria no meu coração, para transmitir uma palavra vinda diretamente do coração de Deus para o vosso coração. Olha, ouvintes, uma igreja que senta para ouvir a palavra é uma igreja que não é enganada, é uma igreja que ela prossegue caminhando rumo à Nova Jerusalém. Uma igreja forte, uma igreja que resiste o mundo, o diabo, o pecado. É esta igreja que senta para ouvir, para receber a palavra de Deus. E nesta segunda-feira, eu estarei aqui com vocês, pregando a palavra do nosso Deus.
3: Tiago capítulo 3, versículo 5, nos salvou pela lavagem da regeneração e da renovação do Espírito Santo. João capítulo 1, versículo de número 13, os quais não nasceram do sangue, nem da vontade da carne, nem da vontade do homem, mas de Deus. No capítulo 36 do livro de Ezequiel, no versículo 26, Deus olha para a nação e Deus fala assim: eu vou dar para vocês um coração novo e vou colocar dentro de vocês espírito novo e vivereis. Irmãos, eu posso pegar um exemplo bíblico, pegar aqui Saulo de Tarso, o religioso que foi transformado. Fariseu, zeloso, conhecedor da lei, seguidor de tradições.

0: Mas Jesus jogou ele por terra. Jesus jogou ele no chão e perguntou: Saulo, Saulo, por que me persegues? Foi nesse instante o perseguidor morreu e o pregador nasceu. O homem da carne foi confrontado pelo Espírito. Deus aqui não consertou Saulo, Deus o recriou. Quando ele se levanta, meus queridos irmãos, já não é mais o mesmo. Aquele que odiava Jesus, agora o ama. Aquele que perseguia a igreja, agora a serve. O que vivia a lei, agora vive pela graça. Ele agora nasceu do Espírito. Ele foi agora transformado pela presença de Deus.
1: A graça de Jesus me ajuda a lutar.
2: Deus, ele tem uma palavra para o seu coração. Eu tenho certeza, ouvinte, você vai sair daqui fortalecido na presença de Deus. A palavra de Deus nos alimenta, nos instrui, nos fortalece, guia os nossos passos. O salmista chega a afirmar: lâmpada para os meus pés é a tua palavra e luz para o meu caminho. Uma pessoa que anda iluminada pela palavra de Deus, essa pessoa tem o rumo, tem a direção certa para onde ela vai. Olha, ouvintes, e todas as segundas-feiras, após a pregação da palavra, eu tenho feito com a igreja aquele momento de Pentecoste, aquela oração pedindo a Deus para renovar a igreja. O Espírito Santo tem derramado porção dobrada e também tem batizado pessoas todas as segundas-feiras.
0: Aleluia, glória! Renova, Jesus. Faz novo, Deus. Faz novo, faz novo. Oh, aleluia! Aleluia! Aleluia! Transforma, Senhor, transforma. Regenera. Bendito é o nome do Senhor. Bendito é o nome do Senhor. Deixa o Senhor transformar sua vida. Deixa o Senhor transformar a sua vida. O Espírito Santo quer soprar para transformar. Fazer de você um crente novo. Um crente renovado. Um crente transformado. Só Ele transforma. Novo nascimento vem de cima. Novo nascimento vem de Deus.

Você não pode ficar de fora. Ficar em casa é perder tudo isso. O Espírito de Deus tem renovado, tem batizado, tem derramado porção dobrada. As pessoas têm sido capacitadas pelo Senhor a cada segunda-feira. E também, ouvintes, é o prosseguimento da campanha Jesus Salva o Meu Lar. Olha bem, é o culto de ensino, culto doutrinário, culto de avivamento e o culto voltado à salvação da família. Todas as segundas-feiras eu tenho feito com a igreja essa oração. A oração para Jesus entrar no nosso lar e alcançar toda a nossa família.

0: propósito, Senhor, livrando a família do mal, protegendo a família do mal.
1: Não fiquem em casa, venham participar conosco, venham ouvir a palavra, receber o poder, o avivamento do Espírito Santo e também clamar a Deus pela salvação da sua família. Nesta segunda-feira, no horário das 19 horas, Rua Senador Pompeu, no número 27, aqui no centro do Rio de Janeiro.
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1: Ouvinte, aceite a paz de nosso Senhor e Salvador Jesus Cristo. Quem tem o imenso prazer de falar com vocês é o seu irmão em Cristo, pastor Antônio dos Santos. Quero lembrar a todos que é nesta quarta-feira, em 6 horários, 7, 9, 11, às 13, às 15 e também no horário das 19 horas. É o prosseguimento da campanha, a campanha da prosperidade, que traz o tema Portas Abertas. Ouvintes, é uma campanha que está realmente trazendo impacto na vida de muitas pessoas. Deus tem estado presente conosco todas as quartas-feiras desta campanha. Então você não pode ficar de fora. Eu quero convidar você, quero convidar a sua família, todos juntos, participando desta campanha. É uma campanha que Deus tem abrido os celeiros de bênçãos e o povo tem sido abençoado. Ouvintes, eu estarei com vocês nesta quarta-feira pregando a palavra do nosso Deus.
0: Deus não é pego de surpresa pelas nossas necessidades. Na verdade, ele vê antes que o problema apareça. A prova de Abraão enfrentou ali, meus irmãos, já tinha sido anunciada pelo próprio Deus. Deus já sabia da situação. Ali estava chegando, era um escape. Estava chegando um livramento. Estava chegando um cordeiro preparado. Talvez você já esteja dizendo: Senhor, isso me pegou de surpresa. Mas Deus quer responder para você nesta manhã.

Que nesta manhã levante a mão, o Deus que reage nos problemas, ou seja, não reage nos problemas, ele já está neles. Levante a mão e adora, levante a mão e glorifica. Deus não é pego de surpresa, não. Abraão foi provado. Esse episódio acontece onde? No Monte Moriá. Oh, meus irmãos, o mesmo lugar que anos mais tarde se tornaria o Monte do Templo de Salomão. E séculos depois, nas proximidades, o Calvário, onde Cristo foi crucificado. O cordeiro que apareceu para substituir Isaque aponta profeticamente para o Cordeiro de Deus. Em João 1, versículo 29, João grita às margens do Jordão: eis aqui o Cordeiro de Deus que tira o pecado do mundo. O Cordeiro puro, o Cordeiro

0: Falando conosco através da sua palavra. A palavra de Deus é poderosa, ouvintes. A palavra de Deus é tremenda. A cada quarta-feira nós podemos contemplar aqui, após a pregação da palavra, pessoas chorando no altar, pessoas sendo convencidas pelo Espírito Santo através de ouvirem a palavra do nosso Deus. Olha só, Deus tem operado maravilhas. É a quarta das portas abertas, é a quarta-feira da prosperidade. Nós queremos agora acompanhar, ouvintes, para você entender o que Deus vem fazendo no decorrer desta campanha. São milagres. Olha, as pessoas têm contado de viva voz, com muita alegria, o que Deus tem realizado em suas vidas. Aqui Deus tem abrido portas, Deus tem dado a casa própria, Deus tem abrido as portas do bom emprego. Pessoas cegas voltam a enxergar, surdas voltam a ouvir, pessoas com caroços são curadas na hora. É a prosperidade de Deus que se estende a todas as áreas da vida das pessoas. Nós vamos acompanhar para você entender Deus derramando prosperidade no decorrer desta campanha. Irmão, qual é o seu nome?
1: Meu nome é Heraldo.
0: Irmão, conta para nós o que aconteceu.
1: Eu fiz a campanha ano passado, né? E tava devendo a Deus esse testemunho, porque eu tô vindo hoje para testemunhar. Eu pedi instrução a Deus. E eu tava vindo na campanha direto o ano passado. No final do ano passado, Deus me deu um novo emprego e me deu um novo carro, que eu tanto pedi a Deus. E esse testemunho, eu estava devendo a Deus, eu estava querendo vir aqui hoje para poder testemunhar, para agradecer a Deus esse testemunho, porque eu estava 5 meses desempregado e as dívidas chegando e eu não sabia o que fazer. E Deus abriu essa porta para mim e eu estou trabalhando nesse tempo até hoje.
0: Espera aí, 5 meses desempregado, isso, participando da campanha, sim, Deus abriu as portas e ainda deu o carro.
1: Me deu um carro novo.
0: Carro novo. Está abençoado. Quem entra na campanha da prosperidade recebe a bênção de Deus.
1: Glória a Deus.
0: Deus abençoe pelo seu testemunho. Cadê o glória? É tremendo, ouvintes. É tremendo o que Deus tem realizado na vida das pessoas no decorrer desta campanha. A cada quarta-feira nós ouvimos as pessoas aqui testemunhar o poder de Deus. Então você que está aí nos acompanhando agora, não fica de fora. Nesta quarta-feira, em 6 horários, anote o endereço para você estar presente conosco. Rua Senador Pompeu, no número 27, aqui no centro do Rio de Janeiro.
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0: Olha, ouvintes, que a graça, a paz e o amor de Deus continua reinando em vossos corações. Estou passando aqui neste momento para, em primeiro lugar, agradecer a todos vocês que têm aí abrido seus corações e também estendido as mãos, ajudando a obra social da nossa Igreja Deus e Amor, a Fundação Reviver, a Associação Reviver Help Deus e Amor. Você que a cada semana, quem sabe todos os meses, tem aí separado aquele valor e ajudado com o carnezinho. Você que tem preparado aí aquele cofrinho, quem sabe no decorrer do mês, e você tem entregue aqui na igreja para ajudar esta obra social. Deus continua aí recompensando ricamente a vida de todos vocês. E pode ter certeza, ouvintes, a recompensa de Deus, ela virá para a sua vida. A Bíblia Sagrada mostra para nós que aquele que dá ao pobre ele empresta a Deus. E eu sempre falo, Deus não vai ficar devendo ninguém. Deus vai pagar, Deus vai retribuir em bênçãos na sua vida. Você que tem tirado aí do seu armário, da sua dispensa, aquele alimento, tem aqui contribuído em cada culto realizado da Fundação Reviver, tenha certeza, meus irmãos, Deus vai continuar multiplicando, abençoando de forma extraordinária na sua vida. Já aproveitando aqui para falar que todas as quintas-feiras nós temos aqui os cultos da Fundação Reviver no horário das 9h15 e também às 18 horas. E eu sei que você tem participado desses cultos, você tem contribuído de forma assídua a cada quinta-feira, você tem contribuído de forma voluntária com as suas ofertas. E olha, meus irmãos, eu quero neste momento orar por vocês. Eu sei que você tem o seu carnezinho, o seu cofrinho, você tem contribuído com seu voto toda semana, ajudando na obra social, você tem entregue aqui aquele alimento. Tem pessoas que doam cestas básicas, ajudando famílias necessitadas. Você entendeu a sua missão aqui na Terra? Além de pregar o Evangelho, você tem ajudado a igreja, a Fundação Reviver e a Associação Reviver Help Deus e Amor a cuidar de vidas. Talvez você olhe agora na sua dispensa, tem alimentos, mas tem dispensas vazias neste momento. Tem mesas neste momento que não tem alimentos e você tem abrido o seu coração e estendido as mãos para que o pão, que o alimento chegue à mesa desta pessoa. Eu quero agora aproveitar, talvez você me ouve de longe e fala assim, pastor, eu gostaria de fazer parte, eu gostaria de ajudar, mas eu estou tão longe. Mas olha só, nós vamos passar para vocês aqui agora o Pix da Fundação Reviver, o Pix da Associação Reviver Help Deus e Amor, as contas bancárias. E onde você estiver, você pode contribuir fazendo uma transferência bancária, fazendo um Pix, e vai apenas nos enviar o comprovante. Vamos lá, pegue uma caneta, pegue um papel, a sua agenda, e você vai anotar aí o Pix e também as contas bancárias da Fundação e também da Associação Reviver Help, Deus é Amor.
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0: Olha, ouvintes, você anotou aí as contas, o Pix da Fundação, da Associação. Deus abençoe a sua vida, pode ter certeza. Talvez você fale, pastor, eu não consegui anotar. você vai entrar no site aí da nossa Igreja Deus e Amor, www.ipda.com.br, e você vai encontrar todas as informações, tá bom? Eu quero agora orar por você, que tem contribuído, que tem ajudado constantemente esta obra social. E pode ter certeza, irmãos, pode sentir esta alegria no seu coração, que aquilo que você tem contribuído aqui, nós temos repassado para as famílias, a Igreja Deus e Amor, a Fundação, a Associação, tem repassado, tem cuidado de lares, tem cuidado de famílias. Eu quero, neste momento, orar por você, que é um contribuinte assíduo desta obra social.
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0: Senhor meu Deus e meu Pai, é no nome de Jesus Cristo, mais uma vez estou aqui diante da tua presença e desta vez, meu Deus, apresentando cada vida, cada lar, cada família, Senhor, que tem contribuído constantemente nesta obra social. São pessoas, meu Deus, que quem sabe, Senhor, estão tão distantes, mas têm contribuído. Senhor, tenho o prazer de ver pessoas sendo assistidas pela Igreja, pela Fundação Reviver e pela Associação Reviver Help Deus e Amor. Ó Deus querido, esta pessoa que tem contribuído todas as semanas com o carnezinho, pessoas que têm preparado cada cofrinho, Senhor, para ajudar esta obra social, pessoas que têm separado a sua contribuição de forma voluntária e com muito amor, ó Deus, têm entregado na livraria, em cada culto, têm feito uma transferência para as contas bancárias. Meu Deus, traz a recompensa na vida dessas pessoas. São pessoas que têm repartido seu pão com o próximo. São pessoas, meu Deus, que têm abrido seus corações, estendido as mãos, ajudando famílias necessitadas. Eu sei que são sementes plantadas, meu Deus. O Senhor nunca vai deixar faltar o pão na mesa dessas pessoas, a água, a saúde, não deixa faltar o dinheiro para suprimento das suas necessidades. Meu Deus, que a bênção do Senhor possa alcançar agora cada contribuinte desta obra social. É o que eu te peço, meu Deus, e também te agradeço no nome de Jesus. Olha, ouvintes, Deus continue abençoando ricamente a sua vida, você que tem contribuído constantemente para esta obra social. E eu quero informar a todos que todas as quintas-feiras, no horário das 9 da manhã, às 15 e também às 18 horas, acontece aqui os cultos da Fundação Reviver, aqui na nossa sede estadual da Senador Pompeu. Anote aí o endereço, talvez você ouve falar desta obra social, mas nunca esteve presente. A nossa igreja está localizada na rua Senador Pompeu, número 27, bem aqui no centro do Rio de Janeiro. Que Deus abençoe ricamente a sua vida, você que tem contribuído a cada dia com esta obra social.
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0: Deus abençoe, ouvintes, Deus abençoe o seu lar, Deus abençoe a sua querida e amada família. Chegou o momento da oração, aquela oração especial em favor de todos os dizimistas da casa do nosso Deus. Você que é um dizimista, tenha certeza, as promessas de Deus, elas vão se cumprir na sua vida. As bênçãos de Deus serão derramadas, o seu patrimônio vai continuar sendo protegido pelo Senhor. Eu quero citar alguns nomes aqui que vou orar por vocês agora. Nosso irmão Claudinei, Cristiane Venâncio, Dalva Borges, Devaíris Cordeiro, Dilza Maria, Domingo Antônio, Edna Ribeiro, Eidan, Eliane Amaro, Eridan Moura, Evalda da Silva, Célio Pereira, Fátima Castro, Felipe Cardoso, Fernando de Souza, Francisca Maria, Francisco Batalha, Frauzino Paulo, Geraldo Manuel e o nosso irmão Gilmário dos Santos. Vamos agora falar com Deus em oração.
5: Diz o Senhor, fazer provar.
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0: Senhor, meu Deus e meu Pai, em nome do Senhor Jesus Cristo, mais uma vez, ó Deus, nós estamos aqui diante da Tua presença através desta humilde oração, apresentando esses nomes, apresentando esses lares e essas famílias ao Senhor. São pessoas, meu Deus, que têm contribuído no crescimento do Teu reino. Pessoas que são dizimistas fiéis, pessoas tementes, pessoas, meu Deus, que amam o Senhor, que amam o crescimento da Tua obra. Ó, meu Deus e meu Pai, visita agora esta pessoa, Senhor, que o Seu nome foi falado aqui dentro desta programação. Visita mesmo esta pessoa onde ela se encontra. Quem sabe dentro do seu automóvel, dentro do ônibus, quem sabe no seu local de trabalho, dentro do seu lar. Que esta pessoa possa ser alcançada pelo Senhor neste momento. Meu Deus, abençoe todo o trabalho das mãos desta pessoa, Senhor, prosperando, que o Senhor possa entrar neste lar agora, levando saúde, levando a paz, levando a prosperidade do Senhor. Meu Deus e meu Pai, nós acreditamos, ó Deus, que o Senhor, ó Deus, tem suprido, o Senhor tem agido, protegido, ó Deus, cada dizimista fiel da Tua casa. Ó meu Deus, são pessoas, Senhor, que têm separado tudo que o Senhor tem dado a elas, a décima parte de tudo. Meu Deus, continue honrando essas pessoas no seu trabalho. Esta pessoa, Senhor, que é aposentada, ó Deus, e tem sido fiel ao Senhor, prospera mesmo a cada dia e garante a segurança do seu patrimônio. Ó Deus, é o que nós te pedimos e também te agradecemos no nome de Jesus.

0: É, ouvintes, você pode ter certeza, você que tem contribuído na obra de Deus, não é por acaso. É um privilégio contribuir e também um privilégio de ser um portador das bênçãos de Deus na sua vida. Cada dizimista fiel tem vivido a sua experiência com Deus. E nós vamos acompanhar isso agora. Pessoas que são dizimistas testemunhando milagres, testemunhando vitórias de Deus em suas vidas.
1: Isabel Pereira dos Santos. A minha experiência que eu tenho com Deus, que quando eu não morava aqui, quando eu cheguei aqui, eu fui morar de aluguel. O meu dinheiro que eu pegava era conta de pagar aluguel. Eu chorava direto porque eu não tinha dinheiro para pagar nem a luz e nem a água. Aí foi aquele sofrimento. Aí fui por várias igrejas, mas não recebi a benção lá. Mas então, passado o tempo, aí eu vim aqui para a casa do Senhor. Hoje eu tenho minha casa, graças a Deus, minha casa própria. E não falta nada, eu sou fiel no meu dízimo, na minha oferta, nos meus votos, graças a Deus. Eu moro no Jardim Paulistano.
2: Deus aumenta o teu mantimento e toda a tua...
0: Deus continue te abençoando, ouvintes. Tenha certeza que Deus já te abençoou neste momento. E continua sendo fiel a Deus, um dizimista fiel, porque as promessas de Deus se cumprirão na sua vida. E você vai continuar sendo um portador da bênção de Deus. Que Deus te abençoe. Nós estaremos aqui constantemente orando por todos vocês.
2: Assim diz o Senhor.
3: Por que sou dizimista? Sou dizimista porque o dízimo é santo. Sou dizimista porque quero ser participante das bênçãos de Deus na minha vida. Sou dizimista porque amo a obra de Deus na face da terra. Sou dizimista porque não quero ser amaldiçoado. Sou dizimista porque Deus é dono de tudo. Sou dizimista porque eu mesmo vou gozá-lo na casa do meu Deus. Sou dizimista porque mais é bem-aventurado dar do que receber. Sou dizimista porque tudo vem das mãos do meu Deus. Sou dizimista porque não quero ser avarento. Sou dizimista porque quero ser abençoado pelo meu Deus. Sou dizimista porque a minha descendência nunca vai mendigar o pão. Sou dizimista porque não quero receber o meu salário em um saco furado. Sou dizimista porque quero ter a consciência tranquila. Sou dizimista porque tudo que o homem planta, isso ele vai colher. Sou dizimista porque Deus sempre vai suprir todas as minhas necessidades. Trazei todos os dízimos à casa do tesouro, para que haja mantimento na minha casa. E depois fazei prova de mim, assim diz o Senhor dos Exércitos. Malaquias, capítulo 3, versículo 10.
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0: Aceite a paz de nosso Senhor e Salvador Jesus Cristo. Deus abençoe a vida de todos vocês que estão aí ligadinhos no programa Voz da Libertação. Este programa, você sabe, tem como órgão oficial da Igreja Pentecostal Deus e Amor, que tem o seu fundador, o nosso saudoso missionário Davi Miranda. Na presidência, na direção geral, está a cargo da serva de Deus, a nossa irmã Erini Miranda. O Templo da Glória de Deus está localizado na Avenida do Estado, 4568, Liberdade, São Paulo, capital. E a nossa sede estadual das Igrejas Deus e Amor, aqui no Rio de Janeiro, está localizada na Rua Senador Pompeu, no número 27. Lembrando que temos cultos aqui diariamente, no horário das 7, 9, 11, 13 às 15 e também no horário das 19 horas.
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0: Tudo isso eu quero fazer um convite a todos vocês para estarem conosco nesta segunda-feira, isto mesmo, no horário das 19 horas. É o prosseguimento do nosso culto doutrinário, o nosso culto de ensino. Olha, meus irmãos, uma igreja, quando valoriza a palavra de Deus, é uma igreja que tem total dependência de Deus. E uma igreja que depende de Deus é aquela igreja que as portas do inferno não prevalecerão contra ela. Eu quero convocar toda a membresia aqui da nossa sede estadual. Quero convocar você que congrega em outras denominações evangélicas, famílias católicas também, livres pensadores. Eu estou te convidando para ouvir a palavra de Deus. É esta palavra que te transforma, que te fortalece, que direciona a sua trajetória. Nesta segunda-feira, no horário das 19 horas, eu estarei aqui com vocês, pregando a palavra do nosso Deus.
2: Segurança da igreja está no Deus que a comprou através do sangue do seu filho Jesus Cristo. E Jesus declarou em Mateus 16, no versículo 18: edificarei a minha igreja e as portas do inferno não prevalecerão contra ela. Quem é de Deus aqui? Levante a sua mão glorificando o nome dele. Levante a mão. Jesus disse: eu edificarei a minha igreja. Quem é a igreja de Deus? Levante a mão e adora! A verdade de Deus não precisa de aplauso, meus irmãos. Ela precisa de fidelidade. Quando a gente olha e vê a igreja negociando a verdade, ela perde a sua voz, ela perde a sua autoridade. Mas uma igreja

andar, ela tem autoridade de Deus para expulsar a capetada. Levante a sua mão e glorifica o nome de Deus e continua preservando a verdade.

0: palavra de Deus, ela vai sair de encontro ao seu coração. Eu tenho certeza, ouvintes, que você ouvindo esta palavra, os seus pensamentos serão mudados. Você terá uma nova direção, uma nova visão das coisas. Então, olha, venham nesta segunda-feira ouvir a palavra de Deus. Eu sempre faço nas segundas-feiras aquela oração também de Pentecoste, aproveitando o momento que a igreja está valorizando a palavra, o Espírito Santo trabalhando em corações, nós nos reunimos para este momento de oração, a oração do Pentecoste, onde o Espírito Santo renova, batiza e transforma vidas no momento desta oração. Aleluia!
1: Igreja que sustenta a verdade tem Deus. Igreja que sustenta a verdade tem presença. Aleluia! Aleluia! Já tem pessoas sentindo esta presença. Já tem pessoas pulando. Já tem pessoas se alegrando. Já tem pessoas falando em outras línguas. Receba mais! Manda fogo, Jesus. Manda fogo, manda fogo. Manda fogo do teu espírito. Manda fogo do teu espírito. Manda fogo do teu espírito. Glória a Deus! Glória a Deus! Glória a Deus! Aleluia! Espírito de Deus! Espírito de Deus! Recaia mahalamas! Era mahai queime nehalamai! Aleluia! Aleluia! Aleluia! Enche esta igreja da sua presença, meu Deus. E que ralamas. Teramaias teime que ralamai. O Senhor falou que a igreja seria testemunha em Jerusalém, na Judeia, em Samaria e até os confins da terra. Oh, glória! Oh, glória! Mahala mahala mai, kera mai asi mahala mas, kera mai ai mi kera mai.

0: culto doutrinário. Nós estamos aí fazendo uma oração também específica em favor da família. O porquê não dizer o prosseguimento da campanha Jesus Salva o Meu Lar. Eu estarei fazendo esta oração neste culto doutrinário, a oração específica pela família. Venham participar, eu quero orar pela sua família. Visita, meu Deus, o lar de cada pessoa. Visita este homem que está clamando a favor da sua esposa. Visita esta mulher, meu Deus, que está clamando em favor do seu esposo. Ó Deus, este filho que clama pelos seus pais. Esses pais que clamam pela salvação e libertação dos seus filhos. Nesta casa agora, Senhor, porque quando o Senhor entra, o mal que estiver tem que deixar esta casa. Vai entrando, meu Deus, vai entrando e destrói agora todas as ações malignas. Nós repreendemos no teu nome toda ação maligna contra este lar, toda ação maligna contra esta família. Sai, Satanás, sai de dentro desta casa, sai da vida deste casal, sai da vida dos filhos, sai dos netos, sai dos bisnetos, sai de todas as gerações pertencentes à nossa família. Sai, Satanás, sai!
1: Deus está no controle da situação, Ele cumpre a promessa, é Deus de provisão.
0: Você não pode estar conosco nesta segunda-feira só. Você vai convidar toda a sua família. Todos irão ouvir a palavra de Deus, vão receber o renovo espiritual e olha, Jesus vai visitar a sua casa. Eu quero neste momento, ouvintes, orar por você. Eu quero pedir a Deus para abençoar a sua vida, a sua casa, a sua família e que nada possa impedir a sua chegada aqui nesta sexta-feira. Você que pode agora, dobra os seus joelhos, você que pode fechar os seus olhos, você que está no trânsito, claro, não vai fechar os olhos, mas liga o seu pensamento a Deus, e eu quero agora orar por você.
2: Elevo os meus olhos para os montes, de onde me virá o socorro? O meu socorro vem do Senhor, que fez os céus e a terra. Ore com um homem de Deus e a bênção chegará até você.
0: Senhor meu Deus e meu Pai, é no nome do Senhor Jesus Cristo mais uma vez, nós estamos chegando diante do Senhor através desta humilde oração. E eu quero te louvar, meu Deus, pela oportunidade, porque é um momento tão especial, uma oportunidade tão rica. E nós queremos aproveitar esta oportunidade que estamos diante do Senhor. Em primeiro lugar, te louvar, meu Deus. O Senhor é Deus que é soberano, um Deus tremendo, poderoso. Não há Deus semelhante, não há Deus igual. É um privilégio poder servir ao Senhor, fazer parte do teu reino e poder estar aqui diante do Senhor agora, intercedendo em oração por pessoas, por vidas e por lares. Já quero apresentar ao Senhor, meu Deus, esta próxima segunda-feira, no horário das 19 horas, o nosso culto doutrinário, o prosseguimento da campanha Jesus Salva o Meu Lar. Ó Deus Todo-Poderoso, eu sei que o Senhor já preparou a palavra. Eu sei que o Senhor já tem o avivamento e já tem também, Deus, a bênção para todas as famílias. Eu oro agora, Senhor, em favor de cada ouvinte, em favor dos lares, das famílias que estarão presentes conosco. Eu quero orar também em favor daquelas pessoas que não vão poder estar, mas estarão acompanhando pelo rádio, Senhor. Estarão acompanhando pela live a transmissão deste culto. Eu sei que o Senhor é Deus de perto e também é Deus de longe. Meu Deus e meu Pai, que o Senhor possa transformar vidas nesta segunda-feira, impactar corações, trazer renovação espiritual, meu Deus, levantando o caído, fortalecendo o fraco, ressuscitando o morto espiritualmente falando. Eu sei, meu Deus, que o Senhor tem agido a cada segunda-feira e nesta não será diferente. Eu sei que o Senhor falará conosco mais uma vez. O Senhor trará renovo. O Senhor visitará famílias. E eu sei que o teu nome vai continuar sendo glorificado. É o que eu te peço, meu Deus, e também te agradeço no nome de Jesus.
1: Mas é só chamar pelo teu nome.
0: Olha, ouvintes, tenha certeza que Deus já te visitou neste momento. E você vai estar conosco nesta segunda-feira, no horário das 19 horas. Anote o endereço: Rua Senador Pompeu, no número 27, aqui no centro do Rio de Janeiro. Já quero agradecer a todos vocês que ficaram conosco até neste exato momento. Mas olha, ouvintes, não saia daí. Este programa é 24 horas no ar, falando do amor de Deus, deixando vocês informados de todos os trabalhos realizados aqui em nossa igreja Deus e Amor. E não se esqueça, divulgue aí para toda a sua família, para os seus amigos, para o seu vizinho, o programa Voz da Libertação. Deus abençoe e vamos agora aos prefixos desta emissora. E logo mais, eu retorno falando com todos vocês.
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Você que está aí desanimado, quem sabe desistindo da trajetória, quem sabe, ouvinte, você está aí pensando, será que eu vou para a igreja? Eu vou continuar caminhando? Olha só, venham participar conosco. Você vai ouvir a palavra de Deus vai gerar fé no seu coração. O Espírito Santo vai te colocar de pé novamente. Então venham participar conosco. Traga também a sua família, porque neste

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1: Abram as suas Bíblias comigo no livro de Gálatas.
2: Open your Bibles in the Gospel of Galatians.
1: Capítulo 5,
2: chapter 5,
1: versículo 22.
2: Verse 22.
1: Louvado seja Deus, aleluias.
2: Glory to God, hallelujah.
1: Nós vamos falar um pouquinho sobre...
2: We're going to speak a little about...
1: Eu quero destacar uma coisa. Leiamos então.

0: O que representa para
1: você pensa no lugar?
0: A gente vê em coisas
1: things in our lives.
0: Por exemplo, numa discussão ou uma briga, ou a gente vê comumente pessoas dizendo: "Oh, me deixe em paz."
1: We see many people saying during discussions and in fights, "Leave me alone, let me be in peace."
0: Durante toda a nossa vida nós nos deparamos com essa questão, a questão de estarmos em paz.
1: During our whole lives we see this matter of being in peace.
0: Nós entendemos que a paz ela é muito mais do que a ausência de guerra.
1: Peace is much more than the absence of war.
0: É muito mais do que
1: it is much more than the absence of
0: de brigas dentro de casa,
1: of fighting within our homes.
0: A paz que nós estamos falando é uma paz que é muito maior que essa, e a verdadeira paz tem de ser assim.
1: We're talking about the true peace, which is much more than what we're saying right now.
0: Hoje em dia as pessoas buscam cidades pequenas.
1: Today we see people looking for small towns.
0: Para que possam
1: we seek to have a little more peace.
0: Rio de Janeiro se transformou numa cidade que é um verdadeiro canteiro de batalha.
1: The city of Rio
0: é um campo de batalha.
1: It is a battlefield.
0: Mas não é só Rio.

0: cuenta o qué?
1: Mas existe paz?
0: But is there truly peace among us?
1: Existe paz.
0: There is true peace.
1: Mesmo em lugar onde existe guerra.
0: Even in places where they are, there can be found peace.
1: E mesmo em locais onde não existem guerras.
0: There may be war.
1: A Bíblia Sagrada nos fala que Jesus Cristo é o príncipe da paz.
0: Jesus is the prince of peace.
1: Então a paz tem um príncipe.
0: So peace has its prince.
1: Jesus Cristo então é o príncipe da paz.
0: Jesus Christ is the prince of peace.
1: A Bíblia Sagrada nos fala que o castigo que

0: paz do Senhor.
1: The peace of the Lord.
0: A paz de Deus, a paz do Senhor. Não está falando da paz do mundo, irmão. Não, está dizendo a paz do Senhor.
1: He's saying the peace of the Lord.
0: Se não for essa paz...

Paz com Deus, meus irmãos, é uma coisa que só se pode alcançar se nós tivermos Deus. Tem muita gente que mora em países de primeiro mundo.

0: everywhere.
1: This person.
0: Hoje eu tenho muito cuidado em dizer que isso realmente é verdade ou não, mas é, pelo menos é o que dizem.
2: This is what people say, and I have cautious if
0: pessoas famosas no decorrer da história.
2: Famous people during history.
0: No momento da sua morte,
2: in the moment of their death,
0: essas pessoas gritavam e choravam feito bebezinho.
2: Algumas
0: chegavam a dizer, não sei nem para onde.
2: Even say, I don't even know where I'm going.
0: Eu não quero citar nomes, porque como eu disse a vocês.
2: Now, I don't want to say names because as I told you.
0: Se inventa tanta história.
2: Many stories are made up today.
0: Mas a verdade, meus irmãos, é que quem não tem paz com Deus.
2: The truth is that those who don't have peace with God.
0: Sempre haverá um sentimento de medo no seu coração.

0: Já tem um sentido diferente, né, meus irmãos? Tem uma intensidade diferente.
1: Has a little intensity that is different.
0: Porque a paz de Deus, ela vem a nós a partir do momento, a partir da medida do nosso relacionamento com Deus.
1: The peace of God comes to us through our relationship with
0: God. A paz de Deus é uma fortaleza.

0: essas pessoas passam a prosperar na vida. Na direção dessas pessoas. De salvação, refletindo como espelho o próprio nosso Senhor Jesus Cristo.
1: These people start to transmit a message of salvation.

0: nós devemos orar pela paz.
1: The Bible says us in Psalm 122 that we must pray for peace.
0: Nas nossas orações, buscar do Senhor termos essa paz.
1: Seek from the Lord to have this peace.
0: A Bíblia fala que nós devemos deixar a paz governar em nossos corações. A Bíblia fala em Colossenses que em nossos corações reina a paz.
1: In our hearts, let peace reign.
0: A Bíblia fala que nós devemos buscar a paz e segui-la.
1: To seek peace and to
0: seguir o caminho da paz.

0: não basta não, rapaz, isso aí é santo. Só Deus pode ter misericórdia.
1: And many people say this and don't have peace in their own lives.
0: Nós precisamos da paz, meus irmãos.
1: We need this peace, dear brothers.
0: Se nós não temos paz, nós não temos amor.

0: povo, Isaías.
1: Mesmo capítulo que fala que ele é um príncipe, ou seja, que levou sobre nós o castigo, ou seja, levou sobre si o castigo que nos traz a paz.
0: Same chapter that tells us that Jesus took upon himself the punishment that brought us peace.
1: A Bíblia Sagrada nos diz que ele verá o trabalho da
0: Jesus will see the work of his soul. He's telling us that Jesus

0: temos futuro, quando nós não temos paz, nós não temos futuro, nós precisamos dessa paz.
1: When we don't have peace, we don't have future. When we have
0: não é só de boca, não.
1: And it is not only saying from the
0: quando nós temos a paz.

0: Porque esse mundo está no maligno.
1: Because this world is under the devil.
0: O príncipe desse mundo é Satanás.
1: The prince of this world is Satan.
0: Por isso que a paz de Jesus é uma paz que só se recebe quando se aceita Jesus como Salvador, quando se está na presença dele. É a paz que

0: uma oportunidade de bater um papinho mais profundo.
1: You have an opportunity to speak.
0: Você entende como é que é, né, meus irmãos?
1: And I believe you understand.
0: Aquele namorinho quer se casar, eu ofereci a ela um hino.
1: And I offered her a song.
0: E o hino se chama Procura de Paz.
1: And the song is called Looking for Peace.
0: Até eu naquele tempo já estava meio que jogando ali, tipo uma paizinha, né?
1: And at that time I was looking.
0: Faz 35 anos.
1: It was 35 years ago.
0: E hoje eu quero tipo tentar cantar um pedacinho pelo menos.
1: I want to sing a part of the song.
0: Coloquem-se de pé, meus irmãos. Coloquem-se de pé.
1: Please stand up, your brothers.
0: Paz, paz, paz, que você tenha paz. Sim. Você que ainda não tem Jesus, você jamais terá paz se você não tiver Jesus na sua vida. Vem aqui receber Jesus como seu Salvador. Vem aqui.
1: If you don't have Jesus, you will never have
0: Vem cá.
1: Peace.
0: Você quer paz? A paz no sentido pleno do Shalom?
1: You want peace?
0: Paz, salvação, prosperidade.
1: Salvation and prosperity.
0: Vem cá aceitar Jesus, o príncipe da paz. Vem cá, ele está chamando você.
1: Come forward, accept Jesus as the
0: pra
1: prince
0: ter essa
1: of
0: paz
1: peace.
0: Que você jamais poderá ter
1: so
0: através
1: have,
0: do mundo.
1: So have this peace that you will never have.
0: Você pode morar na Dinamarca.
1: You can live in
0: você
1: Denmark.
0: Pode morar na Finlândia.
1: You can live in
0: você

0: mesmo a gente vivendo numa, num país tão perigoso, numa cidade tão perigosa,
1: in a city, in a country that is so dangerous,
0: nós temos as garantias do Shalom de Deus.
1: We have the guarantees of the Shalom of God.
0: Ter essa paz é ter o nome no livro da vida.
1: To have this peace is to have your name in the book of life.
0: Você não tem que sentir-se culpado de mais nada. Jesus pagou o preço pela sua culpa.
1: You don't need to feel guilt for anything. Jesus paid the price for your
0: guilt. Ele se fez culpado por você.
1: He was made guilty for us.
0: Vem cá receber essa paz, hein?
1: Come receive this peace today.
0: Você que afastou-se dos caminhos do Senhor.
1: Those who have been astray from the path of the Lord.
0: Esse mundo não tem paz para você. Você bem que buscou, né?
1: This world has no peace for you. Sorry.
0: Você saiu da presença de Deus um dia.
1: You have left the presence of God one day.
0: E achou que não, eu vou tentar buscar.

0: Vence essa guerra para sempre.
1: Win this war forever.
0: O Senhor Jesus está chamando você agora, você que está aqui, você que está em casa.
1: The Lord Jesus is calling you here today.
0: Busque a paz, você veio aqui.

pessoas acreditam no mover do Senhor. Eu creio também, ó Deus, que o Senhor está se movendo em favor dessas vidas, em favor dessas pessoas. Eu creio que o Senhor está confirmando a obra do Senhor nessas vidas, nessas pessoas. Confirma a sua obra.

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1: São Paulo, capital, Brasil, hoje, segunda-feira, 25 de julho, rapaz. Não, tá errado isso aqui, rapaz. Hoje, segunda-feira, rapaz, 14 graus faz aqui em São Paulo, capital, Brasil. E você que está hoje aqui já ligado na programação, sejam todos bem-vindos ao programa Sertão Evangélico. Isso mesmo, você que está agora pelo Rádio Deus e Amor, pelo YouTube, pelo Facebook, você que está agora pelo Instagram, pelo canal Direto com Deus Português e também Espanhol, sejam todos bem-vindos ao programa Sertão Evangélico. Já quero te convidar a você agora, neste exato momento, já a compartilhar esta live. É isso mesmo, compartilha com o vovô, com a vovó, com os titios, compartilha no status do WhatsApp, compartilha como é o número, o seu comentário.

0: prazer em revê-lo.
1: Também, rapaz. De
0: é...
1: Dá pra fazer churrasco, será?
0: Rapaz. Um pouco mais. Bom dia, meu querido irmão. Bom dia, você que tá

0: Maravilha, sabe? Não vi a hora de estar aqui de
1: volta com você, rapaz. Ah,
0: você verdade, deixou, que, deixou aqui no estúdio, pô. Povo de Deus também, verdade.
2: É. Bom dia!
0: Pessoal, bom dia pro Daniel, pra Bia, bom dia pro Olavo, bom dia pro Luquinhas, bom dia, Caliel, bom dia, bom dia. Ó, oh, gaúcho, gaúcho, barbaridade, né, Jonathan? É verdade. E quem é que tá no corte?
1: Hoje é o Valdir Algaba.
0: Ah, e quem é que tá no Vemix?
1: Vemix é o Vitinho, rapaz. Ah, Vitor Lima, rapaz.
0: É verdade. Maravilhosa aqui no programa Sertão Evangélico.
1: Além de falar do nosso diretor Lucas Coutinho, é, e da Raquel, tá no WhatsApp lá no rádio.
0: Viu? Ah, o Raquel tá no WhatsApp? É. E o Lucas Coutinho é nosso diretor.
1: É.
0: É o chefe, é o chefe, é o chefe. Vamos que vamos, então.
1: Vamos
0: que
1: vamos. Bora.
0: Vamos. Amém. Vamos orar, então. Vamos pro... Pai nosso que estás nos céus, santificado seja o teu nome. Venha a nós o teu reino e que seja feita a tua vontade, assim na terra como nos céus. Aleluia. Papai querido, aqui estamos na tua presença nesta manhã maravilhosa. Neste momento, Senhor, Pai querido, Deus amado, que só o Senhor é que pôde ou que pôde nos permitir, porque o Senhor faz, o Senhor opera, o Senhor guarda, o Senhor livra, aleluia. Papai querido, como sou grato ao Senhor por tudo que o Senhor fez por mim, pela minha família, Senhor, por esta equipe maravilhosa, Pai, como sou grato ao Senhor, meu Deus, aleluia, o Senhor é merecedor de toda honra e de toda glória, pois o Senhor é Deus onipotente, onisciente e onipresente, aleluia, glória a Deus, Papai querido, Pai Celestial, que todas as nações, sim, que todas as nações reconheçam que só o Senhor é Deus, meu Pai. Só o Senhor é que pode, Pai querido, operar. E é só o Senhor que pode salvar, meu Pai. E que todas as nações reconheçam que o Senhor é o único Deus. É o único Deus existente, meu Pai. Senhor Jesus amado, Pai querido, Deus da glória, neste momento, Senhor, eu peço para que o Senhor possa abençoar este internauta, para que o Senhor possa abençoar este rádio ouvinte, quem está pela Rádio Deus e Amor, quem está, Senhor meu Deus, pelo YouTube, pelo Facebook, pelo Instagram, meu Pai, abençoa a cada um. Opera na vida deste irmão, desta irmã. Opera, meu Pai, abençoando o Senhor. Abençoa o trabalhador que já saiu de casa. Sim, ele saiu para ir buscar o pão de cada dia. Senhor, meu Deus, cumprindo mais um dia de trabalho. Uma segunda-feira abençoada. Uma segunda-feira de vitória, meu Pai. Aqui, Senhor Jesus, eu te peço por eles. Senhor meu Deus, aquele que já está no itinerário, aquele que já está fazendo o percurso da casa para o trabalho, que o Senhor o abençoe, que o Senhor o guarde, que o Senhor o livre. Quem está na condução, Senhor, quem está, Senhor meu Deus, no ônibus, quem está no trem, no monotrilho, quem está, Senhor meu Deus, sim, Pai, Pai Celestial, no metrô, quem está de carro próprio, neste carro por aplicativo, Senhor meu Deus, Pai querido, abençoa, Senhor. Abençoa aquele Pai querido, Deus da glória, que está na sua condução própria, sim, Senhor, que está fazendo o itinerário da casa para o trabalho, Senhor. E aquele que saiu do plantão, sim, a noite inteira ele trabalhou, Senhor meu Deus, e volta para casa, sim, saiu, Senhor meu Deus, Pai Celestial, do seu local de trabalho, guarda ele até ele chegar em casa, Senhor, guarda ele até ele chegar no aconchego da sua família, do seu lar, guarda, Pai querido, aleluia. Abençoa, Senhor, eu te peço agora, opera na vida de cada um deles, ó Pai. Aquele que está, Senhor, na chácara, na fazenda, no sítio, no retiro, no latifúndio, no laticínio, aquele que está na roça, aquele que está tomando café da manhã, preparando-se para carpir, capinar, aquele que está preparando-se para tirar o leite, ou já tirou, Senhor, abençoa. Abençoa, Pai querido, Deus da glória, aquele que está preparando o maquinário, o trator, a colheitadeira, a colhedeira, aquele que está preparando, Senhor meu Deus, a sua ferramenta, a enxada, a foice, aquele que está preparando, Senhor meu Deus, Pai querido, até mesmo, Senhor, se preparando, sim, na tua presença, em oração, na tua presença, buscando, Senhor, poder, graça, virtude, para o dia de trabalho, no dia de hoje, Senhor, meu Pai. Abençoa, Senhor. Eu te peço e opera na vida de cada um deles, Pai amado. Sim, Senhor, abençoa, Senhor Jesus. Abençoa os animais. Abençoa, Senhor Jesus. Pai querido, sim, para que, Senhor, tenham saúde também, os animais, sim, no campo, Senhor, meu Deus, o gado, Pai querido, Deus amado, abençoa as aves, abençoa, Senhor Jesus, Pai Celestial, abençoa a produção, Senhor, meu Deus, multiplica cada dia mais, abençoa a produção, Senhor Jesus, aleluia, do alimento, ó Pai querido, este que trabalha na produção do alimento, Senhor, das hortaliças, abençoa, Senhor Jesus, aquele que produz a soja, o trigo, o arroz, o feijão, abençoa, Senhor Jesus, aquele que produz a carne, aquele que produz, meu Deus, o leite, aquele que produz, Pai Celestial, sim, os derivados do leite, Senhor, o pequeno produtor, abençoa, Senhor Jesus, o chacareiro, abençoa, Senhor Jesus, o sitiante, abençoa, Senhor Jesus, eu te peço agora, Pai querido, Deus da glória, venha abençoar, venha guardar, venha livrar, venha operar na vida de cada um, Senhor, abençoa também a nossa diretoria mundial, Senhor meu Deus, a irmã Irene Miranda, Senhor, a irmã Débora Miranda, pastor Lorival de Almeida, Pai querido, presbítero Davi Miranda Neto, Senhor, abençoa a nossa diretoria deliberativa, Senhor, e abençoa também a nossa diretoria executiva, pastor Milton de Almeida, abençoa, Senhor, pastor Fabrício Beata, abençoa pastor Osmar de Oliveira, abençoa, Senhor meu Deus, o presbítero Gerri Adriane, abençoa, Senhor Jesus, o presbítero Marco Magno, abençoa, Senhor Jesus, o presbítero Wilson Siqueira, abençoa, Senhor, a irmã Maria Josefina, abençoa a nossa diretoria executiva, Senhor, abençoa também a Fundação Reviver, a diretoria da Fundação Reviver, Senhor meu Deus, da Associação Reviver Help, Deus e Amor, abençoa, Senhor, toda a diretoria da Associação Reviver Help, Deus e Amor, Pai, abençoa, Senhor Jesus, todas as pessoas que tiveram neste final de semana aqui na nossa sede mundial, Senhor meu Deus, no evento do Pequeno Galileu, Senhor, na Escola Bíblica de Férias, e ontem, Senhor meu Pai, sim, Pai querido, na presença do Senhor, com o grupo Inhalete, Senhor Jesus, os africanos, irmãos, que deixaram seu país para estar conosco aqui adorando ao Senhor, junto com todo o povo de Deus aqui do Brasil, ó Pai. Senhor Jesus amado, abençoa, Senhor Jesus, eu te peço agora, operando, Senhor, na nossa vida, operando na vida do presbítero Zaqueu, Senhor, Senhor meu Deus, do seu lar, da sua família, na sua casa, abençoa, Senhor Jesus, todos os irmãos que trabalham conosco, sim, Senhor, eu te peço também, abençoa
3: Pai Celestial, o nosso irmão André Miranda, Senhor. Abençoa, Senhor Jesus, Pai querido Bruno Pedrosa. Abençoa, Senhor Jesus Cristo amado. Pai querido, Deus amado, abençoa, Senhor, nosso irmão Diego Miranda também. Abençoa, Senhor, meu Deus Todo-Poderoso. Todos, Pai querido, todos que têm empenhado a sua vida para que esta obra continue crescendo, para que esta obra, Senhor, continue, Senhor, fazendo a tua vontade, para que esta igreja, Senhor meu Deus, se expanda ainda muito mais daquilo que nós imaginamos, Senhor Jesus. Pai amado, abençoa, Senhor, eu te peço, confirmando a vitória, confirmando, Senhor, a saúde, a paz, a alegria, a felicidade na vida de todos os meus irmãos, na vida de todas as minhas irmãs, Pai Celestial. Confirma, Senhor. Confirma a vitória, Senhor. Sim, Senhor amado, aleluia. Pai Celestial, abençoa esta pessoa que amanheceu triste, angustiada nesta segunda-feira. Senhor Jesus, visita ela agora. Visita ele agora, Senhor. Arranca a depressão. Arranca a opressão. Arranca, Senhor Jesus, agora. Pelo poder do sangue de Jesus, meu Deus. Vai queimando, vai destruindo, Senhor, todas as obras do mal. Sim, Senhor Jesus amado. Eu te peço agora, para que o Senhor possa operar maravilhosamente. Senhor meu Deus, confirma a vitória nas nossas vidas, em nome do Senhor Jesus. Aleluia! Glória a Deus.
1: Sim, Senhor. Amém. Em concordância com a oração do teu servo, pastor César Medina. Aleluia. Aqui estamos, ó Deus, orando e te agradecendo, ó Pai amado, te agradecendo pela tua bondade, te louvando pelo Senhor ser esse Deus tão maravilhoso, majestoso. Senhor, a igreja está clamando em favor da família. A igreja, ela está clamando em favor, ó papai, da sua casa, de tudo o que está agora nas mãos, ó pai. Meu Deus, quantas destas pessoas que estão indo para a sua casa, retornando do trabalho, e aqueles que estão indo para o trabalho, ó Deus eterno, passaram alguns a noite todas, devido às dores, preocupados, ó Pai, com a família, com os parentes. Aqueles que já estão neste exato momento, ó Deus, sendo medicados, outros entrando em uma sala de um hospital, de uma UTI, meu Deus, mas tem um parente agora orando conosco. Meu Deus, contempla a oração desta pessoa que está com esta enfermidade incurável, com estas dores intensas, ou até mesmo com dores crônicas, ó papai. Meu Deus, a igreja, ela clama pedindo ao Senhor a cura. Este irmão, esta irmã, ela clama pedindo ao Senhor que o Senhor vá de encontro, Deus, ao encontro desta casa. Contempla agora esta casa que não tem felicidade. Meu Deus, talvez seja essa adolescente que tem orado em favor da sua família, ou até mesmo esta criança, este homem, esta mulher, que tem sido coluna na sua casa. Quantas pessoas têm ali lutado pela salvação, pela libertação, têm lutado que todos tenham a comunhão, que todos tenham ali, ó Deus, um encontro verdadeiro contigo. E isto tem pagado um preço muito grande. Eles têm pagado um preço tão alto, ao ponto de serem rejeitados na sua própria casa, ao ponto de serem rejeitados na escola, na faculdade, na universidade. Mesmo assim, eles continuam, meu Deus, ali, glorificando, pagando o preço, jejuando, orando e pedindo ao Senhor que o Senhor liberte-os do álcool, que o Senhor liberte-os dos vícios, de jogos, tanto coisas malignas, ó Deus, Pai, que esta pessoa que se encontra agora oprimido pelos vícios do álcool, pelos vícios da cachaça, pelos vícios, ó Deus, dos cigarros, pelos vícios da prostituição, do adultério, meu Deus, é tantas coisas que o inimigo lhe tem jogado nesta casa, é tudo de ruim que o inimigo tem usado essa pessoa para fazer, meu Deus, todos os dias coisas tão horrorosas, coisas piores, ó Pai, e tem se aprofundado todos os dias, Papai, mas nós como igreja de Cristo, temos clamado e pedido ao Senhor a libertação nesta casa, a libertação nesta família, contempla agora, meu Papai amado, esta pessoa que ora em favor de seu emprego, do seu trabalho. Meu Deus, quantos destes estão sendo ameaçados de ser mandado embora, de serem demitidos? Quantas pessoas que oram conosco agora estão sendo ameaçados de eles receberem, meu Deus, ali uma ordem de despejos, porque o aluguel está atrasado e esta pessoa ainda não arrumou emprego, não tem condições financeiras de quitar estas dívidas. Quantas pessoas agora, meu Deus, estão passando por momentos tão difíceis, ó Pai, mas temos um Deus que conhece todas as coisas, temos um Deus, servimos a um Senhor que conhece tudo, temos um Deus que tem cuidado de nós nos pequenos detalhes, temos um Deus que na qual, que quando clamamos pelo socorro, Ele responde, ó Deus, porque Tu és um Deus socorro bem presente na hora da angústia, meu Deus. Pai, olha agora este homem que tem chorado tanto, esta mulher que tem chorado tanto, pedindo ao Senhor a libertação. Olha para essa pessoa, ó Deus, que tem ali até mesmo o pecado errado, mas o Espírito Santo de Deus tem batido em seu coração, meu Deus, e esta pessoa está agora arrependido pelos seus pecados, pelas suas práticas, pelo que ele falou, pelo que ele pensou. Oh, o Espírito Santo de Deus, que o Senhor nesta manhã, o Senhor venha limpar este coração, limpa este coração, limpa esta pessoa que tem te pedido a purificação, tem te pedido, oh meu Deus, a santificação. Santifica o nosso caminho, santifica a nossa vida, santifica o nosso falar, o nosso agir, o nosso, Papai, pensamento, santifica a nossa vida, oh meu Deus, assim como este irmão está te pedindo a santificação. Renova, Papai, renova para que tenhamos sempre ali forças para continuarmos na Tua presença. Renova nossas forças, ó Deus, para que nós não venhamos tropeçar, cair e olharmos para trás, mas que nós sempre prossigamos caminhando para o alvo e sigamos, ó Deus, os Teus caminhos, meu Papai eterno. Senhor, olha agora a oração, contempla a oração desta criança que tem agora, que está indo para a escola. Contempla agora a oração deste adolescente que está retornando hoje para a escola, retornando hoje para as atividades escolares. Meu Deus, que o Senhor venha abençoar cada criança deste país. Sim, meu Deus, livrando-os de assaltos, livrando-os de acidente, do homem mau, da mulher mau, livrando-os, ao Pai, daquelas pessoas que sempre têm a maldade no seu coração, ou mesmo procuram fazer a maldade contra estas crianças tão inocentes, Papai. Que o Senhor venha livrar de doenças, livra, meu Deus, a criança que está agora na UTI, na neonatal, este recém-nascido. Contempla agora, meu Deus, esta mãe que tem orado em favor dos seus filhos. Às vezes, quando um está doente é o outro, sempre alguém está enfermo nesta casa, ó Senhor, mas nós repreendemos em nome de Jesus Cristo, ó Deus, que esta enfermidade que tem destruído esta
4: da família, que tem tirado o sossego, tem tirado a paz, tem tirado a felicidade desta casa. É, Senhor, mas há poder no teu nome santo, sim, e nós estamos repreendendo, ó Pai, em nome do Senhor Jesus Cristo, que esta infecção venha a cessar, que esta bactéria, que estes fungos, que estes vírus, que esta enfermidade, ó Deus, que tem destruído esta casa, que venha a ser repreendidos em nome do Senhor Jesus Cristo. Meu Deus, contempla agora, ó Pai, essa pessoa que tem lutado tanto contra este câncer, contra este tumor. Olha essa mulher que antes, Pai, tinha uma vida tão normal, era uma saúde, meu Deus, tão ali grande, mas agora está debilitada. Contempla agora este homem, ó Deus, que está com a saúde debilitados, agora só vive acamados, agora só vive, meu Deus, sentindo dores, é tantas enfermidades, é tantos problemas na saúde, meu Deus, que o Senhor venha dar saúde a esta pessoa que necessita de saúde, meu Deus, restaura os nervos, restaura o sangue, restaura, ó Papai amado, os ossos, restaura, ó Papai amado, esta pessoa que está te pedindo saúde agora, contempla, meu Deus, a oração deste homem, desta mulher, que tem clamado a ti tanto, tem te pedido tanto, ó Deus, saúde, vigor, restauração, meu Deus, oh, aleluias, meu Deus, contempla aí, Papai, olha para este homem, para esta mulher que tem clamado em favor da sua família. É, meu Deus, eles têm pedido ao Senhor que o Senhor venha inundar esta casa com as tuas bênçãos, com as tuas chuvas de vitórias, meu Papai amado. Contempla agora esta pessoa que vai aceitar a ti agora. Às vezes passou a noite toda ali pecando, errando, passou a noite toda em claro, se drogando, usando tantos tipos de entorpecentes injetáveis, aqueles que é tantas coisas imundas, ó Deus, mas agora esta pessoa está ouvindo esta oração, Papai, que o Senhor, nesta manhã, o Espírito Santo de Deus venha convencer dos seus pecados, que o Espírito Santo venha tocar no coração daqueles que aceitará pela primeira vez, ou aqueles que voltará para os teus caminhos. Meu Deus, toma a direção, vai adiante, em nome do Senhor Jesus Cristo, assim eu te peço, Pai, em nome de Jesus, amém. E amém, Senhor Jesus Cristo. Amém.
3: Amém. Que oração maravilhosa. Oração ungida, oração abençoada, oração consagrada. Nesta oração você sentiu a presença, o poder, a graça do Senhor Jesus. Você que estava enfermo, você confiou no Senhor. E a vitória já chegou na sua vida. Em nome de Jesus. Agora, você que ainda não aceitou o Senhor Jesus, você que ainda não entregou a sua vida para Deus, neste momento é a oportunidade que Deus te concedeu para que você possa aceitá-lo, para que você possa entregar a sua vida ao Senhor. Tá bom? Você que está afastado dos caminhos do Senhor, é agora. Agora, já, neste momento, você deve voltar aos caminhos do Senhor, você deve voltar a fazer a vontade do Senhor. Oportunidade que Deus te deu neste momento. Diga comigo, você que nunca aceitou o Senhor Jesus, você vai aceitar o Senhor Jesus neste momento. Você que está aí para reconciliar com o Senhor, agora você vai reconciliar neste momento com o Senhor. Diga comigo, Senhor Jesus, neste momento eu te aceito como meu único e suficiente Salvador. Senhor Jesus, neste momento, eu te peço, me perdoa todos os meus pecados. Lava-me e purifica-me de toda iniquidade já praticada. Senhor, escreva o meu nome no livro da vida, nos céus. Senhor, sela com teu sangue, para que o inimigo nunca mais tenha poder ou influência sobre a minha vida. Senhor Jesus, me dê forças, me ajuda, me guarda e me livra, para que no dia da tua vinda eu esteja firme, forte e preparado para morar nos céus com o Senhor e seus anjos. Senhor, muito obrigado. Eu te agradeço por esta oportunidade. Amém e amém, Senhor Jesus.
1: Eita, Glória. Ó, você que tomou esta decisão de fé e de coragem, Pastor César, temos duas formas de contato. Ó, quer aceitar Jesus, @ipda.com.br. É o nosso e-mail. Quer aceitar Jesus, @ipda.com.br. E o nosso WhatsApp é 119-5094-4645. Eu disse 119-5094-4645. Manda uma mensagem de texto ou de áudio dizendo o seu nome, a cidade e o estado de onde você está aceitando a Jesus. É, e um pastor que agora está de plantão vai te retornar a mensagem.
3: Sim, sim.
1: E vai te direcionar para o pastor, te direcionar, na verdade, vai te retornar o contato e vai te orientar, na verdade, Pastor César, ó. Sim. É, vai te falar, ó, a data do seu batismo.
3: Você está emocionado.
1: Para voltar, você aqui, rapaz. Voltar a tomar a ceia e ainda mais. Você vai fazer parte dessa igreja, dessa família. Família que vai morar no céu, porque não tem outra. É a igreja de Cristo.
3: Verdade.
1: É o povo do Senhor Jesus Cristo, viu?
3: É isso mesmo. Igreja Pentecostal Deus e Amor, mais que uma igreja, a família de Deus.
1: Que vai morar lá no céu.
3: Viu? Oh, glória a Deus.
1: Não tem outra, viu?
3: E eu quero morar no céu também.
1: Oh, eu,
3: gente.
1: É isso mesmo. Já toda a passagem completa pro céu.
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Aceite a paz de nosso Senhor e Salvador Jesus Cristo. Deus abençoe a vida de todos vocês que estão aí ligadinhos no programa Voz da Libertação. Este programa, você sabe, tem como órgão oficial da Igreja Pentecostal Deus e Amor, que tem o seu fundador, o nosso saudoso missionário Davi Miranda. Na presidência, na direção geral, está a cargo da serva de Deus, a nossa irmã Erini Miranda. O Templo da Glória de Deus está localizado na Avenida do Estado, 4568, Liberdade, São Paulo, capital. E a nossa sede estadual das Igrejas Deus e Amor, aqui no Rio de Janeiro, está localizada na Rua Senador Pompeu, no número 27. Lembrando que temos cultos aqui diariamente, no horário das 7, 9, 11, 13 às 15 e também no horário das 19 horas.

0: E hoje, segunda-feira, segunda-feira da bênção, segunda-feira da vitória. Eu quero desejar a todos vocês uma excelente segunda-feira cheia das bênçãos de Deus. Eu quero neste momento já enviar a paz do Senhor para todos. Eu sei que nesta manhã tem muitas pessoas que acabaram de levantar neste momento. Quem sabe outras pessoas já estão chegando em casa, trabalharam no período da noite, mas o rádio está ligado. Você está aí acompanhando esta programação. Já quero até agradecer vocês por permitir a nossa voz chegar dentro do seu lar. Eu não tenho dúvida, ouvinte, que onde chega esta programação, chega a bênção de Deus também na sua vida. Não desligue o seu rádio, porque daqui a pouco eu estarei orando por você e orando pela sua família.
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0: Eu quero deixar vocês cientes que é logo mais no horário das 19 horas desta segunda-feira, eu estarei com vocês em mais um culto doutrinário, mais um culto de ensino da palavra de Deus. Eu quero neste momento convocar toda a membresia aqui da nossa sede estadual da Senador Pompeu. Você não pode ficar de fora. Quero convocar aí toda a liderança da nossa igreja, a membresia em geral, a juventude. Quero convocar aí os homens, mulheres, o povo em geral. Você que é membro não pode ficar de fora deste culto doutrinário. Quero convocar também as famílias evangélicas em geral, você que congrega em outras denominações evangélicas, você que é católico, é um livre pensador, não tem credo religioso. Eu quero convidar todos vocês, porque será uma honra receber vocês aqui hoje, logo mais às 19 horas, para o nosso culto doutrinário. Quando falamos de um culto doutrinário, nós estamos falando do culto da palavra. É um culto voltado à pregação da palavra de Deus. Neste culto, nós realizamos também uma oração de Pentecoste para Deus renovar, para Deus continuar fortalecendo a igreja. Nós estamos vivendo tempos difíceis, nós estamos atravessando uma era muito complicada na face da terra. É o diabo forçando por todos os lados, tentando infiltrar o pecado dentro da igreja, tentando esfriar a igreja. Mas olha, ouvinte, a chama vai continuar acesa no coração da igreja. A igreja vai continuar avançando, valorizando a palavra de Deus, ganhando almas para o reino de Deus, e ela não vai parar. Só que você precisa fazer a sua parte, estar conosco, ouvindo a palavra de Deus. Vem para cá na noite desta segunda-feira, ouvi a palavra do nosso Deus.
2: Você precisa entender que nada vai substituir a presença de Jesus na sua vida. Não é ministério, não é sucesso, não é reconhecimento, não é estabilidade. Tudo isso pode acompanhar a fé, meus irmãos, mas isso nunca vai te sustentar.

0: olhou redenção, ele olhou a salvação, ele olhou a glória, ele já enxergava a igreja aqui do Rio de Janeiro, pessoas sendo resgatadas, pessoas sendo transformadas e glorificando o seu nome. Levante a mão, a dor não parou ele, a dor não fez ele retroceder, a dor não fez ele desistir, ele olhou adiante, ele olhou para frente e já enxergava uma igreja lavada, remida no teu sangue. Será que tem alguém aqui que pode glorificar? Será que tem alguém que pode exaltar? Louva, exalta, ele não desistiu de você, ele não parou, ele não retrocedeu, ele avançou pela sua salvação.
1: É, eu tenho certeza, Deus, ele tem uma palavra para o seu coração. A palavra de Deus, ouvintes, ela nos alimenta, ela renova a nossa vida, nos fortalece. É essa palavra que nos conduz à vida eterna, é esta palavra que guia os nossos passos. Eu estou te convidando, porque eu tenho certeza, Deus falará com você na noite desta segunda-feira. E olha, eu sempre faço aquela oração de Pentecoste, pedindo a Deus o avivamento, pedindo a Deus a renovação. Eu recordo da oração do profeta Abacuque, quando ele fala: Senhor, aviva a tua obra no meio dos anos. Olha bem que oração em forma de canto, ouvintes. Ele pede a Deus uma renovação no meio. Muitas das vezes você, no início da sua caminhada, aparentemente foi fácil. Não teve muitas batalhas, você não enfrentou muitas lutas. As batalhas vão se intensificando, é no meio, é no decorrer da nossa trajetória. E para chegarmos ao fim, nós precisamos de renovo, nós precisamos de avivamento. É por isso que após a pregação da palavra, nós realizamos esta oração, pedindo a Deus o renovo, o fortalecimento. E na noite de hoje, nós estaremos mais uma vez realizando esta oração de avivamento.
0: Que glória, que coisa linda, meu Deus! Vai derramando, Senhor, derrama da sua presença. Oh, Espírito de Deus, tem clima lá mais, tem... É o Senhor quem trabalha em corações. Aleluia, a voz é minha, Deus, mas a palavra é tua. Vai agindo em corações agora, Senhor. Meu Deus, ajuda Abimeleque a sair desses corações. Vai

receba da presença de Deus, receba da bênção de Deus na sua vida. Ajuda a igreja a estar unida, Senhor.

notória, vidas serão impactadas, vidas serão renovadas pela presença de Deus. Talvez você me ouve e pode agora me falar: pastor, eu estou sem forças até para ir para a igreja, eu estou sem forças para orar. Olha, ouvinte, eu te convido, venha participar. O Espírito de Deus vai te levantar, ele vai te fortalecer, você vai receber ânimo de Deus para você prosseguir a caminhada na presença de Deus. E eu estarei também realizando uma oração específica, porque nós estamos na campanha em andamento, Jesus entra no meu lar. Nós aproveitamos o culto doutrinário para orar também pela família. Deus fala conosco pela palavra, Deus derrama avivamento sobre a igreja, e a igreja cheia de Deus, ela vai clamar pela família, ela vai pedir a Deus a salvação da família. Olha, meus irmãos, a igreja começa dentro da nossa casa. Então entenda, é por isso que nós estamos orando pela família. Porque se a família estiver bem, se a família for fortalecida no Senhor, ah, meus irmãos, a porta do inferno não vai prevalecer. Então, olha, venham participar conosco. Deus vai falar pela palavra, nós vamos receber o avivamento e nós estaremos levantando um clamor em favor da nossa família. Nós acreditamos que o Senhor tem este poder de entrar na nossa casa e salvar toda a nossa família, meu Pai. Ó Deus querido, Deus poderoso, salva mesmo, Senhor, salva mesmo da condenação eterna. Não deixa, meu Deus, que nenhum membro da nossa família seja condenado eternamente. Senhor da glória, salva também das drogas, salva, Senhor, do álcool, meu Pai, salva, meu Deus, desta vida de perdição. O Senhor tem poder para salvar todos os membros da nossa família. Ó Deus querido, nós apresentamos também o voto do livramento, clamando por proteção, meu Pai. Livra, Senhor, a nossa vida, livra, meu Deus, a nossa casa, livra nossos familiares dos ataques do nosso adversário, meu Pai. Esta família que está clamando, quem sabe pelo bem-estar, meu Deus. Esta família que clama, pedindo ao Senhor restauração, pedindo ao Senhor que devolva o verdadeiro amor, a verdadeira alegria, a verdadeira confiança dentro deste lar.

água em vinho, Senhor. O Senhor sabe que a festa estaria encerrada, porque o vinho havia terminado, e o vinho representava alegria, Senhor. Não poderia prosseguir a festa sem alegria. Meu Deus, se o amor acabou, se a alegria acabou, quem sabe a confiança acabou, o prazer de estar junto acabou, o Senhor tem o poder de transformar nesta noite, para a alegria voltar a reinar nesta vida, e a festa continuar, meu Deus. Devolve alegria dentro desta casa, devolve, Senhor, salva esta casa nesta noite.

de fora. Aproveite esta oportunidade. Você que me acompanha nesta manhã, tem o dia inteiro para você se programar, se preparar e estar conosco logo mais a partir das 19 horas. Você que está aqui na área central, você que está nas comunidades, você que está no interior do estado, tem condição de estar aqui? Não fica de fora. Deus vai falar com você. Deus vai te renovar na noite de hoje e nós vamos também orar pela nossa família. Rua Senador Pompeu, número 27, aqui no centro do Rio de Janeiro. Nós estaremos aqui e aguardo por todos vocês.

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2: Deus fala com a sua igreja. E ele traz uma mensagem para vocês nesta noite. Eis que venho sem demora. Guarda o que tens para que ninguém tome a tua coroa. Igreja de Filadélfia! Vocês que são igreja de Filadélfia, guardaste.

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1: Meu nome é Auricélia Gomes da Costa Almeida, sou da cidade de Mogi Guaçu. Antes de eu conhecer a Cristo, já sofri muito, meu esposo bebia, meu esposo se prostituía, meu esposo me batia. Um certo dia eu me cansei, eu tive que fugir da cidade de onde eu morava, da cidade de Vargem Grande do Sul, para Belo Horizonte com meus dois filhos, porque eu não suportava mais. Eu jamais imaginaria sendo uma cristã. Comecei a ir na igreja através dos meus filhos, minha filha Poliane, meu filho Thalisson, começou a ir a gostar do grupo de criança. Por isso, mãe, você que tem o seu filho, se seu filho quer ir para a igreja, não faça igual eu fazia. Eu levava meus filhos até a porta da igreja, ia embora, voltava no momento que terminava o culto. Meus filhos cobravam muito de mim e eu ali naquele sofrimento e não acordava para a vida, para o evangelho. Um certo dia, minha filha Poliane tinha um congresso infantil do grupo. Minha filha chegou até a mim e falou: mãe, todas as mães vai estar, só você que não. Eu fui e comecei a frequentar a igreja. E através da minha filha, apenas uma criança, a me convencer a ir visitar a igreja. Através da minha filha, Poliane, começou meu esposo a ir na igreja. Para vocês verem, mulher, você que está aí sofrendo, meu esposo começou a ir na igreja bêbado. Chegava na igreja, ele sentava de um lado, a cadeira caía para o outro, de tão bêbado. Hoje eu digo para vocês, eu e a minha casa servimos ao Senhor, glória a Deus, aleluias. Meu esposo, ninguém dava nada por ele. Aquele homem que só vivia bêbado, até fedia, já estava virando mendigo. Hoje é um pregador da palavra do Senhor. Quem viu ele antes, hoje, não acredita que é a mesma pessoa. Hoje eu sou feliz com Cristo Jesus. Você mesmo que está aí do outro lado, acha que a sua vida não tem mais solução, que você não vai conseguir. Eu te digo, no dia de hoje, você vai conseguir sim. Venha fazer uma visita na igreja pentecostal Deus é Amor. Hoje eu sou feliz com Cristo Jesus. Venha você também receber a sua bênção, a sua vitória na igreja pentecostal Deus é Amor. Meu nome é Auricélia Gomes da Costa Almeida.

0: sou da cidade de Mogi Guaçu, São Paulo.
1: Meu nome é Elisandra Neis, eu sou da cidade de Gravataí, no Rio Grande do Sul, e venho aqui mais uma vez contar uma bênção, uma vitória, uma das muitas que recebemos no nosso ministério na Igreja Pentecostal Deus e Amor. No ano de 2016, passei por uma situação bastante complicada. Meu esposo era novo convertido na época, nós estávamos completando 9 anos de casados. E Satanás, ele se levantou contra o meu lar, contra a minha família. Eu estava começando, retomando a obra do Senhor na época. Eu havia voltado a ministrar a palavra, orar pelos dons. E Satanás se levantou, tocou na parte mais fraca e acabou tirando meu esposo de casa. O meu esposo saiu de casa no mês de julho de 2016, dizendo que não voltava, que ele queria divórcio, que ele não queria mais saber de mim, dos nossos filhos, da nossa família. Satanás se levantou tão forte na vida dele que ele sequer queria saber da existência dos pais. Mas o Senhor, ele havia nos avisado que eu passaria pela provação e que eu deveria permanecer em oração, porque o diabo ia se levantar contra o meu ministério e contra a minha casa. E eu passei 2 meses de provação, que foram 2 meses terríveis de dor, de luta, de choro, de lágrimas aos pés do Senhor. Mas em nenhum momento o Senhor me abandonou, em nenhum momento o Senhor me deixou faltar o alimento dentro de casa, em nenhum momento o Senhor nos deixou faltar a água, a luz, os cuidados necessários. O Senhor proveu tudo para mim e para minha filha na época que eu estava desempregada. Porque o meu esposo, ele se revoltou, ele saiu de casa, ele já na mesma semana pediu divórcio. Foi uma batalha contra Satanás. E nós sabíamos, eu sabia que havia uma obra de macumba muito forte contra o nosso casamento, que havia afetado ele por ele ser a parte fraca, a parte que estava vulnerável. Satanás se aproveitou da situação para atingir ele. Mas depois de 2 meses que ele estava fora de casa, um dia o Senhor usou um vaso. Eu estava no culto na setorial em Porto Alegre, na nossa sede setorial, no culto da tarde, e era a campanha Uma Audiência com Deus. E nesta campanha, o Senhor usou um vaso e entregou a revelação que o Senhor estava restituindo, ainda naquela semana, 2 matrimônios. E uma das pessoas reveladas naquele culto era eu. Isso foi numa quarta-feira, quando foi no sábado à tarde. Eu e meu esposo acabamos nos encontrando por um acontecimento do destino, que a minha sogra estava hospitalizada. Nós nos encontramos no hospital. E naquele momento que ele me viu no hospital, eu já não via mais a obra maligna na vida dele. E como ele mesmo conta, foi como se ele tivesse levado um choque de realidade, um soco no peito, e ele havia voltado a respirar. Naquele momento, ele voltou a me reconhecer como esposa, que ele já não me reconhecia mais. Naquele dia, nós conversamos. O Senhor restituiu o nosso casamento e nos restituiu como está escrito em Jó 42:10, que foi a mensagem que o Senhor havia me dado naquela semana, tudo em dobro. O Senhor restituiu a nós o amor em dobro, o cuidado em dobro, as bênçãos dobradas. Hoje eu e meu esposo fazemos a obra do Senhor juntos, trabalhamos para o Senhor juntos. E o Senhor tem abençoado, a minha filha também aceitou a Jesus depois desta prova. E o Senhor tem abençoado grandemente a nossa família, tudo porque perseveramos, porque eu perseverei na oração, no jejum e na intercessão, nas campanhas, na nossa igreja, no nosso ministério, buscando a presença de Deus, e o Senhor nos deu a vitória. Aquela irmã, aquele irmão que está passando pela prova, eu sei que esse testemunho vai alcançar muitas vidas. Eu quero que você tenha fé, que o Senhor não permitiria você passar uma prova que você não teria forças para passar. O Senhor está trabalhando na tua vida, está trabalhando na vida do teu cônjuge, porque o Senhor tem grandes vitórias para alcançar. E eu não falo só de vitórias materiais, eu falo também de vitórias espirituais, porque a experiência que a gente adquire com Deus é muito linda. Então, a minha palavra é persevera, busca, continua adorando ao Senhor. Está difícil, mas continua adorando, porque a vitória é certa. Ela vem na tua vida se você crer, se você permanecer na presença do Senhor. Meu nome é Elisandra Neis, eu moro na cidade de Gravataí, no estado do Rio Grande do Sul.
2: que Jesus fez na vida dessa pessoa, Ele pode também fazer na sua. 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
4: Portanto, ide, fazei discípulos de todas as nações, batizando-os em nome do Pai, e do Filho, e do Espírito Santo, ensinando-os a guardar todas as coisas que eu vos tenho mandado. E eis que eu estou convosco todos os dias, até a consumação dos séculos. 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
6: Ouvintes, aceite a paz de nosso Senhor e Salvador Jesus Cristo. Quem tem o imenso prazer de falar com vocês é o seu irmão em Cristo, Pastor Antônio dos Santos. Hoje, segunda-feira, já quero desde já desejar um excelente dia abençoado para todos vocês. Nós já vamos agora orar, ouvintes. Quero orar por você que sempre está conosco aqui aos domingos, nesta campanha da restituição, você que não falta no decorrer da semana, quem sabe, aquela correria, mas todos os domingos, você está aqui conosco, com a sua família, e você tem firmado o propósito com Deus, para Deus restituir a sua vida. E eu quero orar por você agora, pedir a Deus para que haja restituição na sua vida. Você que pode, ora comigo agora, Deus vai te visitar na manhã desta segunda-feira.
7: Elevo os meus olhos para os montes, de onde me virá o socorro? O meu socorro vem do Senhor, que fez os céus e a terra. Ore com um homem de Deus, e a bênção chegará até você.
6: Senhor, meu Deus e meu Pai, eu não tenho palavras, meu Deus, para expressar a minha gratidão nesta manhã. Obrigado, Senhor, pela vida, pela paz, pelo carinho e o cuidado que o Senhor tem conosco. Eu quero entrar na Tua presença nesta manhã com ações de graças. Meu Deus, expressando que não há Deus semelhante, não há Deus igual. O Senhor é Deus soberano. O Senhor é Deus tremendo, o Senhor é Deus poderoso. Obrigado por mais esta oportunidade que o Senhor nos concede, Senhor, de poder estar na Tua presença em oração, intercedendo por cada ouvinte que nos acompanha neste momento. Nós estamos, meu Deus, em oração, em prol, Senhor, de um propósito específico, que é a campanha de domingo, a campanha da restituição. Ó Deus querido, Deus poderoso, o Senhor tem contemplado, ó Deus, a trajetória de cada pessoa. Pessoas, meu Deus, de perto, pessoas de longe, são pessoas, meu Deus, que têm propósitos. Todos os domingos estão conosco no decorrer desta campanha. Meu Deus e meu Pai, continue com as suas mãos estendidas, Senhor, abençoando a vida deste povo, abençoando os seus lares, a família, a empresa. Senhor, que a mão do Senhor possa se mover e o seu nome continuar sendo glorificado. Meu Deus e meu Pai, neste momento, meu Deus, eu quero apresentar ao Senhor em especial a vida das pessoas que têm feito propósitos nesta campanha. Ó Deus, aquele voto, Senhor, o voto da restituição. São pessoas, meu Deus, que estão ali lutando, ó Deus, com afinco na oração, no jejum e cumprindo este propósito com o Senhor no decorrer desta campanha. Meu Deus, eu sei que tem pessoas que logo no início já foram contempladas pelo Senhor e tem pessoas ainda aguardando, meu Deus, aguardando o Teu mover nesta campanha da restituição. E eu quero pedir ao Senhor, meu Deus, apressa-te em abençoar a vida deste povo. Senhor, honra cada propósito, a cada pedido que é feito no decorrer desta campanha. Tem pessoas, meu Deus, clamando pelo Teu mover, quem sabe esta causa na justiça, quem sabe, Senhor, esta pessoa aguarda por uma ligação, esta pessoa aguarda pelo resultado do exame, Senhor, aguardando por um milagre. E o Senhor é Deus que pode surpreender, o Senhor é Deus que pode, ó Deus, abençoar a vida desta pessoa, cumprir o desejo deste coração, para que o Teu nome, mais uma vez, ele seja glorificado. Nós clamamos ao Senhor, meu Deus, porque o Senhor é poderoso para fazer tudo isso e muito mais. Ó, meu Deus, restitui a saúde desta pessoa, restitui, meu Deus, a família, restitui os bens. O Senhor é poderoso para devolver. O Senhor é poderoso, meu Deus, para glorificar o Teu nome na vida deste homem, na vida desta mulher. Meu Deus e meu Pai, eu sei que tem pessoas clamando neste momento, ó Deus, clamando pelo Teu agir, Senhor. São pessoas que não podem esperar por muito tempo. E o Senhor sabe desta necessidade. É por isso que clamamos pelo Teu mover. É por isso que nós clamamos pelo Teu agir, meu Deus. Tem pessoas sendo oprimidas, pessoas sendo deprimidas. O adversário, Senhor, tem batalhado. O adversário, Senhor, tem amarrado, tem destruído. E esta pessoa clama no momento de desespero. Oh, meu Deus, esta pessoa grita por dentro, Senhor, em busca de socorro. E eu sei que o Senhor não vai deixar de socorrer esta pessoa. Entra com ação, meu Deus. Entra com providência, Senhor, para que o Teu nome seja glorificado na vida desta pessoa. É o que eu te peço, ó Deus, e também te agradeço no nome de Jesus.

0: Deus abençoe, ouvintes. Tenha certeza que Deus já te visitou neste momento. A bênção de Deus já alcançou a sua casa, alcançou toda a sua querida e amada família. Vamos lá, permanecer juntos neste propósito, porque haverá restituição de Deus na nossa vida. Domingo, no horário das 7, 9 e 11 da manhã, aguardamos por todos vocês.
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0: Ouvintes, aceite a paz de nosso Senhor e Salvador Jesus Cristo. Quem tem o imenso prazer de falar com vocês é o seu irmão em Cristo, pastor Antônio dos Santos. Quero lembrar a todos que é nesta quarta-feira, em 6 horários, 7, 9, 11, às 13, às 15 e também no horário das 19 horas. É o prosseguimento da campanha, a campanha da prosperidade, que traz o tema Portas Abertas. Ouvintes, é uma campanha que está realmente trazendo impacto na vida de muitas pessoas. Deus tem estado presente conosco todas as quartas-feiras desta campanha. Então você não pode ficar de fora. Eu quero convidar você, quero convidar a sua família, todos juntos, participando desta campanha. É uma campanha que Deus tem abrido os celeiros de bênçãos e o povo tem sido abençoado. Ouvintes, eu estarei com vocês nesta quarta-feira, pregando a palavra do nosso Deus.
2: Abraão foi provado. Esse episódio acontece onde? No Monte Moriá. Oh, meus irmãos, o mesmo lugar que anos mais tarde se tornaria o Monte do Templo de Salomão. E séculos depois, nas proximidades...

0: especificamente para o Cordeiro de Deus. Em João 1, versículo 29, João grita às margens do Jordão: eis aqui o Cordeiro de Deus que tira o pecado do mundo. O Cordeiro puro, o Cordeiro santo, o Cordeiro que seria sacrificado. Quando nós olhamos para Abraão, nós vemos a sombra, mas quando olhamos para Cristo, nós vemos a realidade. O Deus da providência que livrou Isaac naquele dia é o mesmo que nos livra eternamente através do sacrifício do seu filho Jesus Cristo. Se tem alguém aqui que pode glorificar o nome deste Deus, glorifica. Se tem alguém que pode adorar, adora. Ele livra, ele livra da condenação eterna.
1: Se ele falou que vai começar a boa obra,
2: a palavra de Deus tem gerado fé nos vossos corações. As pessoas ouvem a palavra de Deus e são impactadas, ouvinte. Então venham participar conosco nesta quarta-feira. Nós estaremos aqui em consagração, em humilhação, em clamor na presença de Deus. Eu estarei orando através das revelações do Espírito Santo e fazendo aquela oração de desafio, a oração contra os espíritos devoradores da miséria, contra as obras da inveja, contra as enfermidades, porque são demônios que têm roubado a prosperidade do povo. São demônios que têm levado vidas ao fracasso, à falência. Mas nesta quarta-feira, a presença de Deus será notória e esses demônios serão derrotados no poder que há no nome do Senhor Jesus Cristo.
0: Vão expulsando, irmãos, vão expulsando. Expulsa toda a obra maligna.
3: Eu te odeio. Eu te odeio.
0: Vai embora, Satanás. O diabo entra em desespero porque o Senhor chega para libertar.
3: Eu tô falando.
0: O Senhor chega para mudar o cenário. O Senhor chega para mudar a história. O Deus da providência já está agindo em vidas. O Deus da providência está agindo em corações aqui nesta manhã. Sai, opressão do mal, vai embora, Satanás. Sai do caminho dessas pessoas. Você que está amarrando a vida desta pessoa. Queima ele, Jesus, queima ele. Sai daí, Satanás. Sai, opressão do mal. Eu te repreendo em nome de Jesus.
3: Eu te odeio.
0: Eu te repreendo em nome de Jesus. Sai da vida dela, Satanás. Vai expulsando, irmãos, vai expulsando. Vai pedindo para Jesus queimar ele.
2: O diabo não pode resistir à presença de Deus. Deus tem se manifestado, ouvintes, e o mal tem saído da vida das pessoas. As pessoas têm sido alcançadas por Deus. Quem sabe você esteja agora perguntando: por que que as coisas não dão certo? Por que que eu não consigo prosperar? Eu não consigo abrir o meu próprio negócio? Há demônios aí lutando contra a sua prosperidade, lutando para você não crescer. Mas nesta quarta-feira, Deus vai jogar por terra aquilo que está impedindo o seu sucesso, o que está impedindo a sua vitória. Ouvintes, as pessoas que estão conosco na campanha estão testemunhando. As pessoas têm contado de viva voz. A cada quarta-feira, elas têm testemunhado o poder de Deus. Nós vamos acompanhar agora para você entender que as pessoas que estão aqui conosco, participando da campanha, estão testemunhando o poder de Deus. Irmão, qual é o seu nome?
4: Nilton.
2: Irmão Nilton, o que é que aconteceu?
4: É que eu tava com um dinheiro para receber do INSS e não saía nem por nada. Ia no banco, fazia os papel todo, fazia coisa e nada. Dava sempre dando errado. Aí eu peguei e fiz um propósito com Deus naquele envelope, quando tu falou aí para fazer a colheita de 100 reais, fiz o propósito e pedi a Deus. Não demorou nada. Quando eu saí do banco, fui para casa, a menina me ligou, dá um pulinho aqui para você acertar aqui o papel assim para tu receber teu dinheiro. Já não tinha nem aquela quantidade, tinha mais ainda.
2: Espera aí, quanto tempo estava amarrado lá, parado no INSS?
4: Tinha bem quase um mês.
2: Um mês.
4: Não dava certo, tudo que ela batia, fazia coisa, tudo não dava certo.
2: Veio participar da campanha, desamarrou e recebeu mais do que esperava. Está abençoado. Dai glória a Deus com ele. É isso que Deus faz nesta campanha.
5: É tremendo, ouvintes. É tremendo o que Deus tem realizado na vida das pessoas no decorrer desta campanha. A cada quarta-feira, nós ouvimos as pessoas aqui testemunhar o poder de Deus. Então você que está aí nos acompanhando agora, não fica de fora. Nesta quarta-feira, em 6 horários, anote o endereço para você estar presente conosco. Rua Senador Pompeu, no número 27, aqui no centro do Rio de Janeiro.
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2: Olha, ouvintes, que a graça, a paz e o amor de Deus continua reinando em vossos corações. Estou passando aqui neste momento para, em primeiro lugar, agradecer a todos vocês que têm aí abrido seus corações e também estendido as mãos, ajudando a obra social da nossa Igreja Deus e Amor, a Fundação Reviver, a Associação Reviver Help Deus e Amor. Você que a cada semana, quem sabe todos os meses, tem aí separado aquele valor e ajudado com o carnezinho. Você que tem preparado aí aquele cofrinho, quem sabe no decorrer do mês, e você tem entregue aqui na igreja para ajudar esta obra social. Deus continua aí recompensando ricamente a vida de todos vocês. E pode ter certeza, ouvintes, a recompensa de Deus, ela virá para a sua vida. A Bíblia Sagrada mostra para nós que aquele que dá ao pobre, ele empresta a Deus. E eu sempre falo, Deus não vai ficar devendo ninguém. Deus vai pagar, Deus vai retribuir em bênçãos na sua vida. Você que tem tirado aí do seu armário, da sua dispensa, aquele alimento, tem aqui contribuído em cada culto realizado da Fundação Reviver, tenha certeza, meus irmãos, Deus vai continuar multiplicando, abençoando de forma extraordinária na sua vida. Já aproveitando aqui para falar que todas as quintas-feiras nós temos aqui os cultos da Fundação Reviver no horário das 9h15 e também às 18 horas. E eu sei que você tem participado desses cultos, você tem contribuído de forma assídua a cada quinta-feira, você tem contribuído de forma voluntária com as suas ofertas. E olha, meus irmãos, eu quero neste momento orar por vocês. Eu sei que você tem o seu carnezinho, o seu cofrinho, você tem contribuído com seu voto toda semana, ajudando na obra social, você tem entregue aqui aquele alimento, tem pessoas que doam cestas básicas, ajudando famílias necessitadas. Você entendeu a sua missão aqui na Terra?
5: Além de pregar o Evangelho, você tem ajudado a igreja, a Fundação Reviver e a Associação Reviver Help Deus e Amor a cuidar de vidas. Talvez você olhe agora na sua dispensa, tem alimentos, mas tem dispensas vazias neste momento. Tem mesas neste momento que não tem alimentos e você tem abrido o seu coração e estendido as mãos para que o pão, que o alimento chegue à mesa desta pessoa. Eu quero agora aproveitar, talvez você me ouve de longe e fala assim: pastor, eu gostaria de fazer parte, eu gostaria de ajudar, mas eu estou tão longe. 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Vamos lá, pegue uma caneta, pegue um papel, a sua agenda, e você vai anotar aí o Pix e também as contas bancárias da Fundação e também da Associação Reviver Help Deus é Amor.
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5: Olha, ouvintes, você anotou aí as contas, o Pix da Fundação, da Associação? Deus abençoe a sua vida, pode ter certeza. Talvez você fale: pastor, eu não consegui anotar. Você vai entrar no site aí da nossa Igreja Deus e Amor, www.ipda.com.br, e você vai encontrar todas as informações, tá bom? Eu quero agora orar por você que tem contribuído, que tem ajudado constantemente esta obra social. E pode ter certeza, irmãos, pode sentir esta alegria no seu coração, que aquilo que você tem contribuído aqui, nós temos repassado para as famílias. A Igreja Deus e Amor, a Fundação, a Associação tem repassado, tem cuidado de lares, tem cuidado de famílias. Eu quero neste momento orar por você, que é um contribuinte assíduo desta obra social.
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5: Senhor meu Deus e meu Pai, é no nome de Jesus Cristo, mais uma vez estou aqui diante da tua presença e desta vez, meu Deus, apresentando cada vida, cada lar, cada família, Senhor, que tem contribuído constantemente nesta obra social. São pessoas, meu Deus, que quem sabe, Senhor, estão tão distantes, mas têm contribuído, Senhor, tenho o prazer de ver pessoas sendo assistidas pela igreja, pela Fundação Reviver e pela Associação Reviver Help Deus e Amor. Ó Deus querido, esta pessoa que tem contribuído todas as semanas com o carnezinho, pessoas que têm preparado cada cofrinho, Senhor, para ajudar esta obra social, pessoas que têm separado a sua contribuição de forma voluntária e com muito amor, ó Deus, têm entregado na livraria, em cada culto, têm feito uma transferência para as contas bancárias. Meu Deus, traz a recompensa na vida dessas pessoas. São pessoas que têm repartido seu pão com o próximo. São pessoas, meu Deus, que têm abrido seus corações, estendido as mãos, ajudando famílias necessitadas. Eu sei que são sementes plantadas, meu Deus. O Senhor nunca vai deixar faltar o pão na mesa dessas pessoas, a água, a saúde, não deixa faltar o dinheiro para suprimento das suas necessidades. Meu Deus, que a bênção do Senhor possa alcançar agora cada contribuinte desta obra social. É o que eu te peço, meu Deus, e também te agradeço no nome de Jesus. Olha, ouvintes, Deus continue abençoando ricamente a sua vida, você que tem contribuído constantemente para esta obra social. Eu quero informar a todos que todas as quintas-feiras, no horário das 9 da manhã, às 15 e também às 18 horas, acontece aqui os cultos da Fundação Reviver, aqui na nossa sede estadual da Senador Pompeu. Anote aí o endereço, talvez você ouve falar desta obra social, mas nunca esteve presente. A nossa igreja está localizada na rua Senador Pompeu, número 27, bem aqui no centro do Rio de Janeiro. Que Deus abençoe ricamente a sua vida, você que tem contribuído a cada dia com esta obra social.
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5: Neste momento eu quero falar com todos os dizimistas da Casa de Deus. Você que é membro, você que é um simpatizante. Eu sei que tem pessoas que não são nem membros da nossa igreja, mas são dizimistas fiéis. Vem até a livraria da nossa igreja, devolve o seu dízimo. Outras pessoas que faz aquela transferência bancária, faz um Pix, porque você entendeu o reino de Deus aqui na terra e você tem abrido o seu coração e estendido as mãos e ajudado. Deus te abençoe, meus irmãos. Estou aqui neste momento para levar uma palavra de gratidão até vocês. Que Deus continue abençoando muito, muito mesmo, a vida de vocês que tem realmente dizimado na casa do Senhor. Vocês sabem que isso para vocês é um privilégio poder contribuir, colaborar no crescimento do reino de Deus aqui na terra. E vocês fazendo isso, Deus garante sempre a proteção do vosso patrimônio. O devorador não vai devorar os seus bens, não vai tocar no seu dinheiro, não. Deus garante a segurança total de todos os seus bens. Muito obrigado, meus irmãos, muito obrigado por estar contribuindo, estar ajudando sempre nas manutenções da casa de Deus. E eu quero aproveitar este momento e fazer uma pequena oração por vocês, pedir a Deus para continuar multiplicando aí o seu salário, abençoando todo o trabalho das suas mãos.
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12: E eu farei o que vocês pedirem em meu nome, para que o Pai seja glorificado no Filho. O que vocês pedirem em meu nome, eu farei.
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5: Senhor meu Deus e meu Pai, é no nome do Senhor Jesus Cristo, mais uma vez, ó Deus, eu quero te louvar por tudo, Senhor. Quero te louvar pela vida de cada dizimista fiel da tua obra. Meu Deus, a vida de cada membro, de cada simpatizante, cada visitante, as pessoas, meu Deus, que já entenderam, ó Deus, o reino do Senhor aqui na terra. São pessoas, Senhor, que têm abrido seus corações e também estendido as mãos para ajudar a tua obra. Visita mesmo neste momento a vida de cada dizimista fiel. Aqueles, meu Deus, que quem sabe não tem nem condição de vir na igreja, porque estão longe, mas são pessoas que têm feito aquela transferência bancária, têm feito um Pix e contribuído, têm devolvido a décima parte de tudo quanto o Senhor tem dado a elas. Visita essas pessoas, meu Deus, abençoando o seu trabalho, abençoando o trabalho das suas mãos, multiplicando também, ó Deus, o seu ganho, multiplicando o seu salário e garantindo a proteção de todos os seus bens. Visita neste momento a membresia, Senhor. Ó Deus querido, todos aqueles que são fiéis ao Senhor, que têm devolvido também o seu dízimo na casa do Senhor, para manutenção. É por isso, ó Deus, que o Senhor tem salvado almas através de cada contribuição. Missionários têm sido enviados, ó Deus, de leste a oeste, de norte a sul, ó Deus, dentro do nosso Brasil, ó Deus, no exterior, que tem levado a boa semente. E cada dizimista, meu Pai, faz parte desta grande obra, porque tem contribuído no teu reino, tem contribuído na salvação das almas. Senhor da glória, Repreende mesmo os espíritos devoradores, meu Pai, a miséria, as obras da inveja, arranca de dentro desta casa as enfermidades, meu Deus, que tem consumido o físico desta pessoa. E tem também, ó Deus, tirado do salário para compra de remédios. Senhor da glória, que haja bonança, que haja prosperidade e a proteção na vida deste dizimista, Senhor. É o que eu te peço e também te agradeço no nome de Jesus. Deus continue te abençoando. Você que é um dizimista fiel, nós estaremos aqui orando constantemente por você, pela sua família, para que Deus possa continuar aí, multiplicando o seu salário e também protegendo o seu patrimônio. Deus abençoe, meus irmãos. Continue sendo fiel a Deus, que Deus vai continuar também sendo fiel com todos vocês.
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2: Ouvintes, aceite a paz de nosso Senhor e Salvador Jesus Cristo. Quem tem o imenso prazer de falar com vocês é o seu irmão em Cristo, Pastor Antônio dos Santos. Passando aqui para informar a todos que é nesta quarta-feira o prosseguimento da campanha da prosperidade Portas Abertas, uma campanha abençoada que Deus levantou aqui no Rio de Janeiro para abençoar a sua vida, abençoar a sua casa, os seus negócios, abençoar a sua empresa. E você não pode ficar de fora. É uma campanha que está ativa em 6 horários, 7 da manhã, às 9, 11, às 13, 15 e também no horário das 19 horas. Você pode escolher um desses horários e estar presente aqui recebendo a bênção de Deus. Eu tenho certeza que nesta quarta-feira Deus ele tem uma palavra para o seu coração. O salmista fala no Salmos 34, no versículo 10, que os filhos dos leões

busca a presença de Deus, se você clama a Deus, Deus suprirá as suas necessidades. Aleluia, glória! Isaac estava numa região árida, seca, sem água, sem alimento. No capítulo 26 de Gênesis, no versículo 2, Deus falou com Isaac.

0: abençoarei. Oh, aleluia. Vai adorando, vai glorificando. Deus falou, permanece. É aqui que eu vou te abençoar. É aqui que eu vou te prosperar.
1: Minha prioridade é...
2: A palavra de Deus, ela vai sair de encontro com o seu coração. Deus vai falar com você. Ele sabe a necessidade que está no seu interior, que está no seu coração. Olha, ouvintes, no decorrer de cada culto desta campanha, nós estaremos aqui orando através das revelações, realizando aquela oração de desafio, uma oração em conjunto, toda a igreja, juntamente com o Esquadrão da Fé, repreendendo os demônios que têm lutado contra a sua prosperidade, o devorador, a miséria, a inveja, as enfermidades. Olha, ouvintes, tem roubado a prosperidade de muitas pessoas. Pessoas que, quem sabe, têm um salário muito bom, mas desaparece. A conta bancária sempre no vermelho. Mas eu tenho certeza, a igreja vai restaurando, estendendo as mãos aos céus. E Deus vai jogar por terra esses demônios que têm lutado contra a sua prosperidade.
0: Sai, sai, sai, sai!
3: Derrotado.
0: Sai, inveja, vai embora, Satanás!
3: Derrotado.
0: Ah! Grita pra Jesus queimar ele! Se vocês pedirem, Jesus vai queimando. Você que está atrapalhando este lojista, este comerciante. Você que está trancando tudo na vida desse trabalhador. Isso, vão expulsando. Vão expulsando, o diabo não pode resistir. O diabo não resiste à oração da igreja. O diabo não resiste ao jejum da igreja. Sai, devoradores, sai, miséria. Sai, inveja, sai, doença. Sai, câncer, sai, AIDS, sai. Sai, tuberculose. O meu Deus te repreende, Satanás. O meu Deus te repreende, vai embora.
2: É tremendo o que Deus vem realizando a cada culto desta campanha, a cada semana, a cada mês. Deus tem realizado coisas extraordinárias. A glória de Deus tem se manifestado. Vidas têm sido libertas, ouvintes, e Deus tem prosperado o caminho das pessoas. Nós vamos acompanhar neste momento para você entender as pessoas que estão participando conosco. Elas têm testemunhado, elas têm, ouvintes, de viva voz contado o milagre alcançado no decorrer desta campanha.
4: Irmã, qual é o seu nome?
5: Jovelina.
4: O filho ficou desempregado 4 anos.
5: 4 anos. Aí eu vim aqui na campanha, peguei o carnezinho, a voz da libertação. Quando foi no outro dia, meu filho, não foi...
4: Espera aí, que coisa tremenda, hein?
5: Perto de casa!
4: O filho, 4 anos desempregado. A mãe pega o carnê para ajudar o programa Voz da Libertação. E nesse propósito, no outro dia a porta foi aberta.
5: Perto de casa.
4: Deus abençoe, minha irmã.
5: Meu irmão, que ele veio almoçar em casa.
4: Deus tem honrado a fé do povo. Levante a mão e grita glória.
2: É tremendo o que Deus está realizando nesta campanha. É a campanha da prosperidade. Portas abertas, Deus tem feito maravilhas, portas têm sido abertas, ouvintes, as pessoas têm sido abençoadas, desde aquele trabalhador comum até aquele grande empresário, pessoas que realmente colocam a sua

0: participar são abençoadas. Nós vamos continuar acompanhando o que Deus vem realizando no decorrer desta campanha.
1: Cadê o glória para Jesus?
2: Já tem milagre aqui, pastor Antônio. Essa senhora acabou de me dizer que há 4 anos ela estava lutando pela porta aberta de um familiar da família dela. E agora ela diz que ao entrar nessa campanha aqui, a porta abriu e o filho dela já está trabalhando num bom emprego para a glória de Deus, pastor Antônio.
0: Irmã, qual é o seu nome?
3: Maria.
0: Irmã Maria, quanto tempo seu filho ficou desempregado?
3: 4 anos.
0: 4 anos desempregado.
3: Aí eu comecei a fazer o voto do dízimo para ele, em nome de Jesus, aí o devorador caiu por terra e Deus abriu as portas.
0: Fazendo a campanha Portas Abertas.
3: É, comecei a fazer o dízimo para ele.
0: Sendo dizimista fiel.
3: É.
0: E as portas se abriram.
3: E abriu.
0: Está trabalhando.
3: Está trabalhando.
0: Depois de 4 anos.
3: 4 anos.
0: Porta aberta.
3: Porta aberta.
0: Cadê o glória para Jesus? Glorifique o nome dele. Eu tenho certeza que você não vai ficar apenas ouvindo o que essas pessoas estão testemunhando. Você também quer testemunhar. Olha, ouvintes. Quem sabe você me acompanha agora e está enfrentando uma situação adversa, há aí grandes desafios na sua vida. Eu tenho certeza, a partir do momento que você começar a participar desta campanha, essa situação que você está vivendo vai virar testemunho. O porquê não dizer? O seu milagre vai virar notícia. Você também vai testemunhar o poder de Deus. Nós vamos acompanhar mais uma pessoa testemunhando. Ouvintes, o que elas têm alcançado, o que elas têm sido agraciadas pelo Senhor. Vamos lá, aumente o volume do seu rádio e vamos ouvir o que Deus está fazendo na campanha da prosperidade.
4: Portas abertas, pastor Antônio, aqui está nossa irmã, que está na campanha, fez um propósito pelo neto, que estava sendo humilhado pela família, e a porta se abriu para a glória de Deus.
0: Irmã, qual é o seu nome?
5: Meu nome é Angelita.
0: Conta para nós o que aconteceu.
5: O meu neto é um adolescente, então ele já sabe como é que é adolescente, faz tanta coisa que não agrada os pais. Então, o próprio pai e a própria mãe não tinha paciência com ele, porque ele era ignorante, um menino também. Então, o menino teve que ir para a casa da mãe, que são separados, tem que ir para a casa da mãe. E lá a mãe trabalha fora, não cuidava do menino direito. E eu pedia dinheiro para o pai para comer, o pai ficava mandando, mas tinha raiva, e eu ficava dando. Então, irmão, eu fiz um voto ao Senhor. E se Deus abrisse uma porta de trabalho para aquilo que ele gostasse de fazer e fosse aceito no, na empresa que ele está trabalhando, fiz um propósito, eu vou fazer o valor, né? Porque o valor é grande, mas eu fiz um valor com Deus. Não precisa ninguém saber. É eu e o nosso Deus. Então, Deus abriu a porta para o garoto. Ele está trabalhando naquilo que ele gosta de fazer e está sendo abençoado por Jesus Cristo.
0: Portas abertas. Cadê o glórias a Jesus? Eu sei que você não vai ficar em casa nesta quarta-feira. Você também vai testemunhar o poder de Deus. Aproveite esta oportunidade. Deus está te chamando para esta campanha de quarta-feira. Você que está aqui na área central, nos bairros adjacentes, você que está dentro das comunidades, aqui próximo às cidades vizinhas, aqui do Rio de Janeiro, também no interior do estado. E você tem condição de estar aqui conosco, não fica de fora. Nesta quarta-feira, em 6 horários, o prosseguimento desta campanha. Anote o endereço, Rua Senador Pompeu, no número 27, aqui no centro do Rio de Janeiro.

0: Eu já quero aproveitar este momento, ouvintes, e orar por você. Você que vai estar conosco nesta quarta-feira, participando em um dos horários desta campanha da prosperidade. Eu já quero pedir a Deus para abrir os celeiros de bênçãos e abençoar a sua vida.
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0: Senhor meu Deus e meu Pai, é no nome do Senhor Jesus Cristo, outra vez, ó Deus, estou aqui diante da Tua presença, clamando ao Senhor em favor de cada ouvinte, em favor do povo que vai estar conosco nesta quarta-feira. Ó Deus querido, Deus Santo, eu já quero agradecê-lo, meu Deus, pelas muitas maravilhas que o Senhor vem realizando a cada quarta-feira, a cada horário realizado desta campanha da prosperidade. Meu Deus e Pai, mas eu sei que o Senhor também não é um Deus limitado. O Senhor operou nas quartas-feiras, ó Deus, passadas, e o Senhor vai continuar operando nas próximas quartas-feiras. Eu sei, meu Deus, que tem ouvintes neste momento, Senhor, pessoas que os seus corações já arderam de desejo de estar conosco nesta quarta-feira. Pessoas, meu Deus, que estão necessitando de uma porta aberta. Pessoas, Senhor, que estão necessitando de um milagre, de uma prosperidade. Pessoas, Senhor, necessitadas do socorro do Senhor. E eu quero neste momento pedir, ó Deus, ajuda este ouvinte a chegar aqui nesta próxima quarta-feira. E eu tenho certeza, meu Deus, que o Senhor tem muito além do que esta pessoa está esperando. O que está, meu Deus, no coração desta pessoa, meu Pai. Eu sei que o Senhor já preparou, e o Senhor vai preparar muito mais ainda do que esta pessoa já está pensando. O Senhor tem coisas grandiosas a realizar na vida de cada pessoa que acredita no Senhor, que participa desta campanha. Meu Deus e meu Pai, eu quero pedir ao Senhor, meu Deus, que em cada horário desta campanha, Senhor, a glória do Senhor possa continuar manifestando no nosso meio, para que a prosperidade possa abranger em todos os âmbitos da vida de cada pessoa, a prosperidade espiritual, financeira, a prosperidade em forma de saúde. Meu Deus, esta pessoa, Senhor, que está agora orando comigo, esta pessoa que almeja neste momento ser um empreendedor, esta pessoa que almeja ter o seu próprio negócio, amplia, Deus, amplia na vida desta pessoa, Senhor, aquilo que está no seu coração. Meu Deus, é o que eu te peço e também te agradeço no nome de Jesus.
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0: Tenha certeza, ouvintes, o seu milagre já está reservado nesta quarta-feira. Então não fique de fora, venham participar conosco desta campanha. Rua Senador Pompeu, 27, aqui no centro do Rio de Janeiro.

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3: No momento, aqui na capital paulista, estamos com 15 graus. Vamos dar uma olhadinha todo o Brasil. Vamos ver aqui o mapa do nosso querido Brasil para observar a temperatura nesta manhã em todo o nosso país. Como eu já falei, São Paulo tem 15 graus, a cidade de Manaus, capital do Amazonas, tem 26 graus neste momento, a máxima prevista é de 32. João Pessoa, a capital da Paraíba, tem 25, a máxima de 29. Macapá, no Amapá, tem 25 graus agora. Em Palmas, no Tocantins, tem 27, vai chegar aos 34 hoje. Muito calor em Palmas, capital do Tocantins. Campo Grande, no MS, tem 25 graus e a máxima é de 33 graus. Já Cuiabá, gente, Cuiabá tem 28 graus agora e vai chegar aos 38. 38 graus é a máxima prevista para hoje para a capital do estado do Mato Grosso, a capital Cuiabá. Vitória, capital capixaba, tem 22 e a máxima prevista é de 28 graus. 20 graus no Rio, a máxima prevista é de 30 graus e a umidade relativa do ar é de 70% na capital carioca. Informações do tempo, da Climatempo para a Rádio Deus e Amor, 8 da manhã, 5 minutos, bom dia.
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4: Paz do Senhor Jesus. Eu quero contar o meu testemunho. Me chamo Adriana, eu moro em Caçador, Santa Catarina. Eu não sabia que tinha a Rádio Deus Amor. Eu fui procurar no aplicativo e achei. Comecei a escutar e Deus começou a tocar no meu coração. E eu fiz um propósito com Deus, porque quando eu comecei a escutar a rádio, meu esposo estava sem serviço, minhas contas todas atrasadas. Desde o começo do ano estava tudo travado. Daí eu fiz um propósito com Deus que se Deus me abençoasse, se Deus abrisse as portas na minha vida, me desse condição de eu pagar minhas contas, eu ia testemunhar na rádio e eu ia dar uma oferta na Fundação Reviver. E fiz um voto também na igreja. Daí, poucos dias, irmãos, as portas se abriram, meu esposo já está trabalhando, Deus preparou condição de eu pagar boa parte das minhas contas. Eu devia 12 mil de imposto e na hora de eu pagar, deu 7 mil. Então, Deus abençoou até nessa parte, irmãos. Deus diminuiu as minhas contas, Deus tocou e me abençoou em todas as áreas. Graças a Deus, eu já ajudei na Fundação Reviver. Eu ajudei com a quantia que eu queria ajudar, porque eu sei que Deus me preparar para me ajudar muito mais. Já cumpri com o meu voto e essa é a minha vitória que eu recebi das mãos do Senhor Jesus.
5: A paz do Senhor, irmãos. Eu sou a irmã Iridã, de Guarulhos, e eu gostaria de contar um testemunho. Desde dezembro do ano passado, muito enferma, com problema no pulmão, com problema de imunidade muito baixa. Eu sempre indo nos médicos, tomando medicação e nada de melhorar. E eu piorei muito, peguei uma anemia profunda e fiquei muito, muito mal mesmo. Aí eu fui até o consultório da médica. A médica foi me examinar e falou assim para mim: "Não sei como você não veio a óbito ainda. Seus exames aqui, você tá com tuberculose. Eu vi seu raio-x, você tá com tuberculose." Eu falei: "Eu não estou com tuberculose. Doutora, eu não vim a óbito porque Deus não quis e o Senhor é quem governa e que cuida da minha vida. Até aqui ele me sustentou. Doutora, a senhora pode me passar outro exame e a senhora vai ver que eu não estou com essa doença." Aí ela, muito incrédula, me pediu outro raio-x e pediu os exames do, né, os exames que é feito para detectar a tuberculose. E aí, antes de fazer o exame, eu falei com o Senhor, né, que se o Senhor me não deixasse dar aquela doença no resultado do exame, que eu iria aqui na rádio contar o testemunho. E quando eu fiz o raio-x, meu raio-x estava limpinho e os exames que para detectar a tuberculose não tinha nenhum traço de tuberculose. Para a honra e a glória do Senhor Jesus, o Senhor não permitiu que eu tivesse com essa doença. E a médica, na hora que viu meus exames, ela ficou espantada e falou assim: trocaram os seus exames, esse exame não é o seu. E eu falei: não, doutora, é o meu sim, porque quem cuida de mim é o Senhor. E aqui, irmãos, eu quero agradecer pelas orações e dizer para os irmãos que o Senhor não permitiu que eu estivesse com aquela doença. E para a honra e a glória do Senhor, eu estou aqui contando meu testemunho. Deus abençoe. Amém.
3: O Senhor é o Deus que nos livra, Ele é socorro bem presente na hora da adversidade. Quando nós colocamos o nosso problema, a nossa situação, a nossa luta na mão do Senhor, o Senhor, Ele, a Bíblia diz que Ele trabalha para aquele que nele espera. Nesta manhã, eu não sei qual o problema que você está enfrentando, eu não sei qual a luta a qual você está passando, mas nós temos um Deus que é grande, um Deus que é poderoso, um Deus que é maravilhoso, um Deus que muda a nossa história, um Deus que transforma a nossa vida, um Deus que faz infinitamente mais além daquilo que pedimos ou pensamos. Ouvinte, está passando por uma dificuldade aí? Está passando por uma luta, por uma prova? Vamos falar com o Senhor, vamos colocar diante de Deus a nossa dificuldade, vamos colocar diante do Senhor a nossa dor. Deleita-te também no Senhor, e Ele concederá o desejo do teu coração. Entrega o teu caminho ao Senhor, confia nele, e o mais Ele fará. Onde você estiver neste momento, pare as suas atividades e vamos falar com o Senhor. Vamos clamar ao Senhor, vamos buscar a face do Senhor. Perto está o Senhor de todos aqueles que o invocam. Talvez você está aí e você fala assim: irmão Levi, eu preciso de um milagre, eu preciso de uma bênção para o meu lar, para a minha casa, para a minha família, eu preciso de uma bênção para os meus filhos. Eu quero que neste momento, onde você estiver aí, creia que Deus pode fazer coisas grandes, e Ele fará. A Bíblia diz que o Senhor fará para que o Pai seja glorificado no Filho. Vamos falar com Deus, vamos orar. Aqui na rádio, Deus é Amor.
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3: Senhor nosso Deus e eterno Pai, Deus Criador dos céus, da terra, do mar, de tudo que neles há, mais uma vez, Senhor, nós nos colocamos na Tua santa e gloriosa presença. Ô, meu Pai, a Tua palavra diz que o Senhor é socorro. O Senhor é socorro bem presente na hora da angústia. O Senhor é aquele que cuida de nós. Aleluia. Ainda que os montes se transportem para o meio dos mares, ainda que as águas rujam e se perturbem, ainda que o caos prevaleça na terra, o Senhor continua sentado sobre um alto e sublime trono, e do seu trono o Senhor governa todas as coisas. Meu Deus, nós estamos na Tua presença. Nós nos colocamos diante do Senhor e pedimos ao Senhor perdão pelos nossos pecados. Perdão, Senhor, pelas nossas falhas. Nós temos praticado tanto em pensamento, quanto em palavras, quanto em obras. Meu Deus, nesta manhã, venha nos purificar, venha nos lavar, venha nos cobrir com o Teu sangue. E, Senhor, nós queremos Te agradecer, porque estamos fazendo a oração da gratidão. E então, Te agradecemos por todas as bênçãos que o Senhor nos preparou. Meu Deus, visita agora esta casa, Senhor. Visita agora esta família, visita agora esta mulher, meu Pai, que está enferma. Este homem, meu Pai, que está passando por uma dificuldade tão grande, Senhor. Problema dentro de casa, problema com a família, problema com os filhos. Talvez, meu Deus, o problema é com o neto, com o sobrinho, com o genro, com a nora. Ó, meu Pai, o Senhor é poderoso para solucionar o problema. Meu Deus, esta pessoa que está passando uma dificuldade financeira tão grande, Senhor. Ela precisa pagar as suas contas, manter a sua casa. Mas o desemprego bateu, Senhor. Meu Deus, talvez uma pessoa que até trabalhe, mas o seu ganho é tão pouco e ela não consegue se manter. Meu Deus, estenda agora a tua mão. Resolva, Senhor, este problema terrível que esta pessoa está enfrentando. Traga, Senhor, meu Pai, a bênção para esta vida, para esta casa, para este lar, para esta família, para que esta pessoa possa glorificar e exaltar o teu santo nome. Meu Deus, em nome de Jesus Cristo, repreende agora, Senhor, toda a dor. Esta pessoa que está sentindo dores terríveis. Meu Deus, a tua palavra diz que o Senhor levou sobre si todas as nossas dores. Senhor, faça aliviar a dor agora. Senhor, o Senhor é o autor da vida, o Senhor é o autor do corpo humano. Então, meu Deus, traga saúde para o corpo debilitado desta mulher, para o corpo debilitado deste homem. Meu Deus, esta pessoa que está com câncer, esta pessoa que está com tuberculose, com AIDS, esta pessoa, meu Deus, que está com dores na cabeça, dores no rim, no pulmão, no estômago, no útero, na bexiga, no ovário, na próstata, eu repreendo agora em nome de Jesus Cristo. Toda dor saia deste corpo, toda enfermidade saia deste corpo. Senhor, meu Deus, nós colocamos nas tuas mãos a tua igreja. Meu Pai da glória, tenha misericórdia da igreja pentecostal, Deus e amor. Prepara a tua igreja para o dia do arrebatamento. Senhor, abençoe os nossos diretores, abençoe os nossos pastores, os nossos obreiros, os nossos jovens, as nossas crianças. Meu Deus, os nossos adolescentes, Pai. Guarda cada um embaixo das tuas asas. Senhor, aqueles que no dia de hoje, segunda-feira, têm um problema sério para resolver. Senhor, nós apresentamos, colocamos nas tuas mãos e pedimos a tua resposta. Senhor, eu apresento aqueles que estão na UTI, na CTI, no quarto do hospital. Senhor, visita a vida do teu servo, pastor Humberto Ramos, Pai. Visita a vida de todos aqueles obreiros e obreiras que estão hospitalizados. Senhor, visita a vida de todos os irmãos, todas as irmãs que precisam de um milagre. Meu Deus. Deus e meu Pai, eu coloco tudo e todos nas tuas mãos. Abençoe esta programação, abençoe este dia. Guarda, Senhor, guarda os teus filhos, guarda os teus servos. Livra-os do mal, Senhor. Livra-os da peste perniciosa. Livra do devorador. Livra, Senhor, para que o teu nome seja exaltado e glorificado. Pai, nós continuamos na tua presença e a ti, Senhor, damos a honra, a glória, o louvor. Para todos sempre, em nome de Jesus, amém e amém, Senhor Jesus.

0: Eu também creio que o Senhor já entrou com providência, creio que o Senhor já abriu portas, creio que o milagre já aconteceu na nossa vida. Ouvintes, o segredo é crer, o segredo é acreditar. Talvez você não esteja vendo o milagre, porém a Bíblia diz que a fé é o firme fundamento das coisas que se esperam e a prova das coisas que não se veem. Você não está vendo, mas pela fé o milagre já aconteceu em nome de Jesus, tá bom? São 8 horas 18 minutos, 8 e 18. Bom dia!
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4: Mais uma vez estamos chegando com Espaço Eu e Mais Um. Que bom que você está aí do outro lado. Sempre quando ouve esse bebezinho chorando, você já sabe que já começa a sua aula, a sua lição diária. Eu espero que você, novo convertido, esteja aí a cada dia, crescendo no conhecimento de Deus. Nós temos que crescer a cada dia. E quando você aceitou Jesus, você era um bebezinho. E nós fomos ensinando, você foi se alimentando desta palavra, e aí você vai criando força, você vai crescendo, né? Isso é muito importante. É muito bom saber que você tem acompanhado a cada dia e tem realmente se interessado em crescer no conhecimento de Deus. Nós estamos falando esta semana sobre o sistema deste mundo. Qual é o viver deste mundo, né? Desse sistema horrível que jaz no maligno, né? Esse sistema que designa a maneira de viver conduzida por Satanás, né? Conduzida por ele e caracterizada pela indiferença, pela rejeição à palavra de Deus. Enfim, trata-se de um sistema constituído de pessoas, de ideias, né? Deste mundo, instituições, comportamentos antibíblicos. Este é o sistema deste mundo. Quando a gente ouve este versículo, não ameis o mundo nem o que no mundo há, a gente vê que não é uma sugestão ou um conselho, mas uma ordenança severa da palavra de Deus. Porque toda desobediência tem suas consequências, não é? A gente falou que as consequências vêm, mesmo que você tenha se arrependido, pedido perdão, mas as consequências são inevitáveis. Aí nós falamos sobre a concupiscência da carne, que engloba os desejos impuros, os vícios, os prazeres sensuais. E hoje eu vou falar das concupiscências dos olhos, né? E através dessa concupiscência, o homem se torna cativo, escravo daquilo que ele vê. Mas para que isso não aconteça, o que devemos fazer? Se a gente vê tanto sensualismo nas ruas, num outdoor, a gente sempre está vendo coisas que os nossos olhos, às vezes, querem estar sobre aquele objeto, sobre aquela cena. Mas a gente tem que manter-nos constantemente em vigilância e orando em todo o tempo no Espírito. O que é orar no Espírito? É você orar na mente sem falar palavras. Olha, vejam que foi por esta via dos olhos que Eva, lá no Jardim do Éden, desobedeceu a Deus. Então, ela vendo aquele fruto, ela desejou o fruto. Veja que não é pecado você desejar algo, porque nossa carne, ela é nascida de uma natureza pecaminosa. A Bíblia fala que Davi disse, desde o ventre da minha mãe, eu fui nascido de uma natureza pecaminosa. Em pecado me concebeu a minha mãe. Então nós já nascemos pecadores, somos carentes de Deus. Então quando a gente, nossos olhos, ou seja, nossa carne, vê algo que a apetece, que a alimenta, ela quer continuar vendo aquilo. Então nós temos que fugir da lascívia, fugir do sensualismo, de assistir coisas que venham encher o nosso coração. Às vezes você vai assistir um filme, aquele filme totalmente contrário à palavra de Deus, você está alimentando a sua carne. Tem que fugir disso. Então, a palavra de Deus nos exorta a não nos conformarmos com este mundo. Se a gente começa a fazer tudo o que os outros estão fazendo, aqueles que não conhecem a Deus, nós estamos nos conformando com esse sistema. Nós temos que viver no centro da vontade de Deus. Então, a concupiscência da carne são os desejos impuros que a nossa carne deseja e quer ser alimentada. Os vícios, né? Os prazeres sensuais, tudo isso são concupiscência da carne e dos olhos. Acho que é muito mais fácil cair nesse pecado, porque quando você vê, o desejo vem, e se você não vigiar e lutar contra, através da força do Senhor, do Espírito Santo que está morando em você, você vai realmente se entregar a esse desejo. Não é só o desejo sensual ou sexual, não é isso. Apenas falando em simples palavras, que às vezes você está precisando de algo em casa. Você vê algo que você precisa, está ali, ninguém está vendo, né, entre aspas, e você tem desejo de levar aquele objeto para sua casa. Então, não é pecado você desejar. O pecado é você concretizar o desejo que subiu ao seu coração. Isso é concupiscência dos olhos. Então, vamos vigiar onde estamos colocando os nossos olhos. Então, fuja da aparência do mal. Se algo lhe está lhe atraindo, fuja daquele lugar, né? Assim você vai ter mais força e vai fugir do pecado. Por hoje é só. Na próxima oportunidade, eu creio que nós estaremos encerrando esse tema, o sistema do viver deste mundo. Até a próxima oportunidade. Se despede Débora Miranda na paz do Senhor, deixando o nosso contato, nosso WhatsApp 98292-3392. Por hoje é só e até a próxima edição.
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10: 8 horas e 28 minutos.
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12: Meu nome é Maria Inês, moro na cidade de Uberlândia, Minas Gerais. É o seguinte, eu estava algumas semanas, dolorido meu seio esquerdo. Assim, às vezes eu apalpava e sentia um pouquinho dolorido. Eu pensei até que era do coração, porque do lado esquerdo, a sensação do coração. Só que foi passando uns dias e de repente criou um caroço grande, vermelho, e aquele caroço doía, ardia muito. Eu fiquei mais ou menos uma semana com esse caroço assim. Aí eu pensei, ixi, eu já sei o que é que vai dar. Não é outra coisa, não ser câncer. Eu falei, eu vou orar aqui agora, eu vou me curar aqui agora. Dobrei o joelho, peguei o radinho e orei com fé. Chorei com ele lá do lado, ele clamava, eu clamava de cá. Chorei com ele e fiz um voto com Deus, de dar o testemunho. Passou uns 3 dias que eu fui olhar, cadê o caroço?
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Esse é o seu querido programa Voz da Libertação, o órgão informativo da Igreja Pentecostal Deus e Amor. A nossa Igreja Deus e Amor, ela foi fundada pelo nosso saudoso missionário Davi Miranda, no dia 3 de junho do ano de 1962. E a nossa Igreja Deus Amor tem como sede na Avenida do Estado 4568, na Grande São Paulo capital, e hoje na presidência se encontra nossa irmã Ereni Miranda. Estamos aqui no Rio de Janeiro, na nossa Igreja Deus Amor, sede estadual, na capital carioca, na rua Senador Pompeu 27, na responsabilidade do pastor Antônio dos Santos. Recebam a paz de nosso Senhor e Salvador Jesus Cristo, quem os cumprimenta, seu irmão em Cristo, pastor Alexandre Conceição, responsável da nossa Igreja Deus e Amor, sede setorial Taquara, que se encontra na rua André Rocha, número 877, próxima UPA da Taquara. E na técnica conosco, a nossa irmã Agatha Fernandes está aqui nos auxiliando. E que Deus venha abençoar a vida de todos vocês nesse dia maravilhoso, um ótimo dia, uma ótima semana em Cristo Jesus. E vamos iniciar esta programação em oração a Deus nosso Pai. Senhor meu Deus e meu Pai, em nome de nosso Senhor e Salvador Jesus Cristo, te damos graças por mais um dia de bênção em tua presença. É um dia maravilhoso, um dia ensolarado, mais uma semana para grandes desafios. Desafios estes que com toda certeza o nome do Senhor será glorificado na vida do povo carioca, o povo de Deus. Entregamos cada vida, cada família em tuas mãos. Oramos para que o Senhor venha abençoar a todos os ouvintes, abençoar também a vida do nosso pastor Antônio dos Santos, que é o nosso pastor responsável. Oramos pela sua família, oramos pela nossa diretoria, oramos também pela vida da nossa irmã Ereni Miranda, que é a presidente da Igreja Deus e Amor, e toda a família Miranda, entregamos em tuas mãos. Que o Senhor venha cuidar, que o Senhor venha direcionar, que o Senhor venha utilizar a nossa liderança em tuas mãos, para que assim, meu Deus, vidas sejam alcançadas para a glória do teu santo nome. Venha nesta manhã, meu Deus, alcançar esta pessoa que nos ouve, esta família que acompanha esta programação, que o Senhor venha trazer a providência, a bênção devida para este lar, para esta família, trazendo restauração, trazendo libertação, trazendo livramento, meu Deus, curas. Ô Senhor, tenha liberdade de manifestar o seu poder em nosso meio. Tudo o que queremos, meu Deus, é ver a tua glória se manifestando na congregação dos santos. Por isso, meu Deus, ouça a nossa voz, responda a nossa oração, confirma as tuas maravilhas e vem abençoar todo o teu povo. É o que eu te peço e agradeço no nome de Jesus. E hoje é segunda-feira. Segunda-feira temos aquele compromisso com o culto doutrinário na nossa estadual do Rio de Janeiro. Isso mesmo, todas as segundas acontece aquele culto doutrinário, o culto da palavra, e também com o subtema Jesus salva o meu lar. Você é o nosso convidado, nossa convidada especial para estar conosco em um dos horários, o horário das 7, às 9, ao meio-dia, às 15 horas e também às 19 horas. Lembrando que o nosso pastor Antônio dos Santos, ele vai estar no horário das 19 horas, trazendo uma palavra do coração de Deus para os nossos corações.

não vai ser aquele versículo rápido, não vai ser o pão diário de um minuto. O que vai te sustentar na hora do luto, na hora da crise financeira, na hora da doença, na hora da batalha espiritual, é a palavra de Deus. Efésios 6:13, quando o dia mau chegar, quem estiver firme na palavra vai resistir. É na madrugada sozinho que muitas batalhas são vencidas antes mesmo de acontecerem no dia seguinte. Se não tivermos vida de oração, seremos como plantas sem raiz, bonitas por fora, mas secas por dentro. Se a oração faltar, o desânimo vence. Mas quem ora, recebe força nova. Isaías 40, versículo 31. Mas os que esperam no Senhor renovarão as suas forças, subirão com asas como águia, correrão, não se cansarão, caminharão, não se fadigarão. Quem ora tem forças renovadas, quem ora não desanima, quem ora persevera. No momento desta glorificação, mortos vão ressuscitar, fracos receberão força, caídos vão se levantar. Aleluia! Oh glória! Receba poder, receba unção. Receba a graça de Deus. Ariande manastei que maias clama lamai. Teriei minerraia mas cama lamai. Oh Deus, que Deus possa te dar graça. Que a sua raiz seja profunda. Que você tenha sustentação de Deus para vencer as adversidades, para vencer as estações da vida. Receba a graça de Deus, receba a unção de Deus.

ημινε λαμάι, τι εμάγια σιαμαλά μας, τι αμαλά μαλά μας. Ω γλώρια, receba poder, receba poder, receba unção de Deus. Batiza também, Jesus, aquele que não é batizado. Dá força para o fraco, levanta o crente que está caído. Em casa, o internauta, receba a graça, receba o toque de Deus agora. Receba a graça. Emaias clama lama lama. Cheri que maias se ama lamai. Temi de halamai. Queriei minela mas e ama halamas. Queriei maias tei que malamai. Batiza com fogo, Jesus. Tera malamai. E emaias se emi que malamai. Queriei o

É tremenda a manifestação do poder de Deus. No culto doutrinário, você não pode ficar de fora, porque Deus tem uma palavra forte para o seu coração, para a sua vida. E também aquele momento da graça, do Pentecoste, a unção de Deus descendo na congregação dos santos. Tudo isso e muito mais, você vai estar recebendo de Deus logo mais, a partir das 19 horas, no culto doutrinário com o tema Jesus Salva o Meu Lar. Pastor Antônio dos Santos convoca você que é membro, você que é obreiro, você que é um presbítero, diácono, aos departamentos de louvor, estejam presentes, porque Deus tem uma palavra poderosa para as suas vidas. Tome nota do endereço, Rua Senador Pompeu, número 27. Esse é o endereço da sua bênção, o endereço da sua vitória. Caso você não possa estar no horário das 19, temos opções de horário de culto, e principalmente daqui a pouco às 9, eu mesmo, pastor Alexandre Conceição, estarei ministrando a palavra de Deus e também orando em favor de todo o povo carioca. Eu quero que você acompanhe aí o momento em que eu mesmo estava trazendo uma mensagem de Deus para o coração de toda a amada igreja.

prevaleça este nome. Paulo, ele dizia, segura um pouquinho, Paulo, ele dizia, meus irmãos, que ao nome de Jesus todos os joelhos se dobrarão e toda a língua confessará que Jesus Cristo, ele é Senhor para a glória de Deus Pai. Ele disse, este nome está sobre todo nome, sobre os nomes existentes da nossa época, onde muitos estão se inclinando, onde muitos estão adorando, podemos dizer, Siddhartha Gautama, Maomé,

0: recebe o perdão e a misericórdia e a oportunidade de receber uma mudança na sua vida. Oh, meu Senhor, vá operando agora, vá operando em favor desta vida, em favor desta família. Vá operando agora, meu Deus, na saúde desta pessoa. Esta pessoa que entrou aqui desenganada pela medicina. O médico já desenganou. O médico diz que já não tem mais jeito. Mas o Senhor é o Deus que faz milagres. O Senhor é Deus que faz maravilhas. Começa a tocar. Faz o câncer desaparecer agora. Faz a diabetes desaparecer. Faz essa doença. Pensa no coração desaparecer agora, em nome de Jesus. Vai tocando, meu Deus, vai tocando agora, vai operando o teu milagre, vai operando, recebe a cura em minha mão, receba a cura em meu irmão, receba o teu milagre agora. Jesus está te tocando agora nesta manhã, Jesus está te tocando aí, recebe o toque, receba o toque. Essa enfermidade vai ser queimada agora, esta doença vai ser queimada agora. Recebe, recebe, receba o milagre agora, recebe, recebe em nome de Jesus Cristo. Receba o toque de Jesus agora, receba o toque, receba, ou oh, receba o toque de Jesus, receba em nome de Jesus Cristo.
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2: Vocês ouviram muito bem o momento em que a mensagem estava sendo ministrada, quando se fala de Jesus, é isso mesmo, estamos aqui para falar de Jesus para a sua vida, meu irmão, minha irmã, você que é membro, você que é obreiro, você que também é um visitante assíduo da nossa igreja. Não perca esta oportunidade. Daqui a pouco, a partir das 9 da manhã, eu mesmo, pastor Alexandre Conceição, estarei pregando a palavra, orando pela sua vida e pela sua família, e Deus confirmando as grandes bênçãos sobre o povo carioca. Anote o endereço: Rua Senador Pompeu, número 27. Esse é o endereço da sua bênção, o endereço da sua vitória.

Atenção, povo de toda a grande Jacarepaguá, Barra da Tijuca, Recreio dos Bandeirantes. Quero convidar a todos vocês para logo mais às 19 horas, onde estaremos no culto de oração com o tema Descendo a Casa do Olivo. Eu mesmo, pastor Alexandre Conceição, estarei conduzindo a igreja em oração a Deus nessa noite de segunda-feira, e Deus, nosso Pai, estará manifestando a sua glória e o seu poder. Você que quer buscar os dons de Deus, você que deseja receber aí a unção sobre a tua vida, você que busca o renovo, você que quer que Deus mude a tua vida, que você tenha uma vida espiritual satisfatória, frutífera, participe conosco deste culto de oração, porque com toda certeza, quando a igreja busca a Deus, certamente Deus, ele inclina os teus ouvidos e está atento à súplica da sua igreja. Tome nota do endereço: Rua André Rocha, número 877, próxima UPA e também a Faculdade Estácio de Sá.

Atenção, povo de toda a zona sudoeste, Jacarepaguá, Recreio dos Bandeirantes e Barra da Tijuca. Atenção, membros, atenção, obreiros, presbíteros, departamentos. Será nesta terça-feira, no horário das 9 e também às 19 horas, onde vai acontecer na nossa igreja Deus e Amor da Taquara o culto doutrinário. Isso mesmo, é o culto da palavra, é o culto em que Deus ele fala poderosamente aos nossos corações. E vocês não podem perder, porque eu mesmo, pastor Alexandre Conceição, estarei na responsabilidade de estar pregando a palavra de Deus, trazendo uma mensagem para os nossos corações, onde Deus vai falar poderosamente. Acompanhe aí, ouvinte, como Deus tem falado nos cultos doutrinários na nossa igreja Deus e Amor da Taquara.

Deus. Cadê você que vai adorar? Cadê você que vai adorar? Cadê você que vai adorar? Levanta a mão e adore. Levanta a mão e adore a Deus. Venha, meu Deus, encher a tua igreja com o teu Espírito Santo.

0: Visita a tua noiva, a tua igreja que vai morar no céu, vai enchendo com teu poder, vai enchendo com a tua unção. Enche a minha irmã agora, enche o meu irmão agora, enche com teu poder, vai derramando poder agora, a unção do Espírito Santo. Enche a tua igreja, batiza com o Espírito Santo esta pessoa que não é batizada, vai derramando poder, os dons do teu Espírito Santo agora, vai derramando da tua virtude agora, em nome de Jesus Cristo. Derrama sobre a tua igreja agora, derrama sobre nossas vidas, da tua virtude, da tua unção, agora, agora, agora, receba aí, receba de Deus, receba a unção do Espírito Santo sobre a tua vida agora.
1: Vocês acompanharam muito.

estava sendo ministrada e também aquele momento em que a graça ela se manifesta na congregação dos santos. O culto doutrinário costuma dizer que é um culto completo, é um culto onde nós buscamos a Deus, onde nós temos a liberdade em derramar os nossos corações diante do altar do Senhor, na certeza de que Deus estará manifestando a sua glória. Você que precisa aí de um renovo, você que precisa aprender também da palavra, esteja conosco na nossa igreja Deus é Amor da Taquara, no horário das 9 e também às 19 horas. Esse culto doutrinário tem um tema. O tema se chama Graça e Conhecimento. Isso mesmo, é poder e palavra de Deus nos cultos doutrinários na nossa igreja Deus é Amor da Taquara. Então, tome nota do endereço, você que mora próximo de nós, esteja conosco, porque com toda certeza Deus quer falar contigo. Você que não compreende as escrituras, temos mensagens didáticas, né? Deus ele sempre nos dá a inspiração para trazer um estudo bíblico, para trazer algumas anotações de grande valia para o nosso livro espiritual. Então não perca essa oportunidade, estejam conosco, porque eu quero te receber na nossa igreja, eu quero participar deste culto com você, meu irmão, minha irmã, e com toda a sua família, porque Deus tem uma palavra para os nossos corações. Anote o endereço, você que é morador do Recreio, você que é morador da Barra da Tijuca, você que mora também em Jacarepaguá, Rua André Rocha, número 877. A nossa igreja fica próximo ali na UPA da Taquara e também a Faculdade Estácio de Sá. No horário das 9 e também às 19 horas estaremos trazendo a mensagem, orando pela sua vida e todos nós recebendo as bênçãos de Deus.

Eu quero aproveitar essa oportunidade, eu quero mandar aqui a paz do Senhor Jesus para os nossos irmãos em Cristo, todos os nossos irmãos que estão em Taquara, os membros da Taquara, nossa irmã Socorro, nossa irmã Maria Eunice Lana, a nossa irmã Severina, isso mesmo, a paz do Senhor Jesus, a todos os nossos irmãos e irmãs, nossa irmã Dilma, nossa irmã Zumira, nosso irmão Nelson Aquino, meu Deus do céu, que Deus abençoe a vida de todos vocês, grandemente, vocês que estão nos acompanhando aí, os nossos membros, Magda, o povo sempre fala com a gente lá, olha, eu ouço o senhor na rádio, falo meu nome lá na rádio, então nós estamos aqui trazendo alguns nomes, né? Que está dentro da nossa memória, porque é muita gente que ouve a gente. Então eu quero deixar aqui um abraço a todo o povo da Taquara, os membros da Taquara. Deus abençoe grandemente a todos vocês, em nome de Jesus. Também quero mandar a paz do Senhor Jesus para o povo lá da minha cidade, Duque de Caxias, nossos irmãos lá de Caxias, mais precisamente lá do Jardim Gramacho, isso, o povo lá do Jardim Gramacho, onde temos a nossa igreja Deus Amor, onde tudo começou na minha vida. Pastor William Rezende é o pastor atual dessa igreja. Deus abençoe, um grande abraço, pastor William, toda a sua família. Quero mandar a paz do Senhor Jesus para a nossa irmã Águida, isso, nossa irmã Águida, isso, já quase confundi aqui, né? Isso, Deus abençoe a nossa irmã Águida, nossa irmã Maria Gomes, nossa irmã Ângela Fernandes, nossa irmã Tininha, paz do Senhor, tive com a irmã Tininha semana passada. Deus abençoe a irmã Tininha grandemente, a sua vida, a sua família. Deus abençoe a todo o povo aí do bairro Jardim Gramacho, Duque de Caxias. Ao pastor Paulo Rosa, juntamente com a sua família, lá no Gramacho. O povo também lá do Lote 15, o povo lá de Santa Cruz da Serra. Deus abençoe grandemente também a nossa irmã Ciara, nosso irmão pastor Roberto, que é esposo da irmã Ciara. Deus abençoe essa família, esse casal grandemente. Deus abençoe também nossa irmã Maria Luísa, lá de Fragoso, isso, Magé, povo de Petrópolis. Deus abençoe grandemente nossos irmãos em Petrópolis. Deus abençoe a vida de todos vocês grandemente. Pastor Rodrigo José, grande amigo, um irmãozão nosso, né? Que está aí em Petrópolis trabalhando na obra de Deus. Nossas irmãs e irmãos aí de Petrópolis. São muita gente que vai falar o nome, eu vou esquecer.

Se depois vocês vão puxar minha orelha, hein? Deus abençoe também Dona Maria, mãe do pastor Jorge Cardoso. Deus abençoe, serva de Deus, toda a sua família. Nosso querido pastor está lá no sul, lá no frio. Deus abençoe grandemente a vida dele e de toda a família. Deus abençoe também nossa irmã Luzia Maria, lá de Sepetiba, isso mesmo, lá da Zona Oeste, povo da Zona Oeste. Deus abençoe grandemente a vida de todos vocês em Cristo Jesus.

Faltando 30 segundos para as 9 horas, eu quero aqui chamar as identificações das emissoras. Logo após, retornaremos com também o nosso pastor Antônio, dando a sua participação nesta programação.

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4: Cantem de júbilo e se alegrem os que têm prazer na minha retidão. E digam sempre: glorificado seja o Senhor, que se compraz na prosperidade do seu servo. Salmos 37, 27.
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6: 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Serão dois cultos de adoração. 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
1: Olha, ouvintes, passando aqui para lembrar a todos vocês que é logo mais, é hoje, no horário das 19 horas, o nosso culto doutrinário, o nosso culto de ensino da Palavra de Deus. Eu quero convocar todos vocês para participarem conosco. Eu sei que tem muitas pessoas que moram aqui próximo na área central, pessoas que moram tão distantes, mas são pessoas que valorizam a Palavra de Deus e estão conosco aqui todas as segundas-feiras. E você não vai ficar de fora. Logo mais, às 19 horas, nós estaremos aqui reunidos na presença do nosso Deus. E quero já fazer um apelo para que todos cheguem cedo no horário das 19 horas para começar a participar desde o início deste culto, período de oração, período de adoração. Depois teremos o momento da palavra, momento de Pentecoste, clamor pela família. Participa do culto completo todas as segundas-feiras. Então, olha, ouvintes, não perca esta oportunidade. Uma igreja, quando eu falo igreja, eu estou falando com o povo, pessoas que realmente amam a palavra de Deus. Uma pessoa que valoriza a palavra de Deus é uma pessoa que as portas do inferno não prevalecem contra ela, ouvinte. Você está aí seguro, iluminado, guiado pela própria presença de Deus. E logo mais eu estarei com vocês pregando a palavra do nosso Deus.
2: Irmãos, o crente transformado pelo Espírito Santo, ele não para. Aquele crente que foi mudado, ele para. Ele volta atrás. Aquele que mudou apenas de vestes, porque, irmãos, o ser humano consegue mudar o ser humano. Ele muda as vestes. Mas quando o crente, ele é transformado pelo Espírito Santo, mesmo cansado, ele não para. Aleluia! Quem aqui já pensou um dia em parar? Seja sincero, levante a mão bem alta para os céus. E você não parou, por quê? O Espírito Santo não deixa você que é transformado parar. Levante a sua mão aplaudindo o nome dele com uma alegria. Está cansado, mas não pode parar.
3: Pois ele breve vem santificar.
1: Olha, ouvintes, o nosso conselho para você é sempre esse. Vamos valorizar a palavra de Deus. Vamos meditar nesta palavra. A palavra de Deus, ela é transformadora. Quantas pessoas eu estou falando agora que foram transformadas pelo poder desta palavra? Que palavra tremenda! Venha participar conosco logo mais às 19 horas. Após a pregação da palavra, eu estarei com vocês realizando aquela oração de Pentecoste. Porque, ouvintes, para o Espírito Santo renovar, batizar, capacitar, quem sabe você me ouve agora e está desanimado. Quem sabe você já está estacionado na fé, já não congrega mais, já não tem força de caminhar para a igreja e está aí só sentindo saudade daquele tempo que você vinha para a igreja, adorava a Deus, participava das orações, das atividades e hoje está sem força. O Espírito Santo está te convidando a retornar. O seu lugar está aqui. Hoje, a palavra de Deus vai sair de encontro com o seu coração e vai renovar, vai dar vida novamente para você prosseguir nesta caminhada. Eu quero contar com a vossa presença, porque eu sei que grandes obras Deus vai realizar na sua vida. No momento desta oração de Pentecoste, o Espírito Santo vai te reanimar novamente. Ele vai te levantar, ele vai te fortalecer. Eu tenho certeza que o céu será aberto e a glória de Deus vai invadir este lugar.
2: O Espírito de Deus está te fortalecendo. Arehai mihaka maiaste, hikahala maia sika malamai. Renova, meu Deus, renova, meu Deus. Deus está te renovando agora. Deus renova seu ânimo. Deus renova suas forças. Deus está te dando graça agora. Aleluia. Aleluia. Aleluia. Areha makayaste alamai. Imihe iamalama. Ariemayaste imihike mahalamai. Batiza, Jesus, aquele que não é batizado. Renova, renova as forças deste crente. Renova o ânimo deste crente agora.
1: E tremendo é a presença de Deus, o Espírito Santo se manifestando e renovando corações. Olha, ouvintes, você não vai sair daqui hoje da mesma forma que chegar. O Espírito Santo, ele tem obras extraordinárias para realizar na sua vida. Não fique de fora. Após esta oração, eu estarei também clamando a Deus pelo seu lar. Estarei fazendo uma oração especial pela sua família. Jesus ainda hoje vai entrar na sua casa para salvar, libertar, transformar. Ele quer encaixar cada coisa no seu devido lugar. Talvez o seu lar não está bem. Quem sabe há guerras aí na sua casa, há confusões constantes. Talvez ninguém entende um ao outro. Olha, ouvintes, mas hoje a sua casa vai receber a visita de Jesus. E uma casa que Jesus entra, o mal tem que sair. O mal não prevalece. A casa que ele entra, entra paz, alegria, comunhão, prosperidade. E o porquê, ouvinte, você vai ficar de fora. Jesus quer entrar na sua casa ainda hoje. Eu estarei levantando este clamor juntamente com a igreja em favor da sua família.
2: Entra nesta casa agora, Senhor, porque quando o Senhor entra, o mal que estiver tem que deixar esta casa. Vai entrando, meu Deus, vai entrando e destrói agora todas as ações malignas. Nós repreendemos no teu nome toda ação maligna contra este lar, toda ação maligna contra esta família. Sai, Satanás, sai de dentro desta casa, sai da vida deste casal. Sai da vida dos filhos, sai dos netos, sai dos bisnetos, sai de todas as gerações pertencentes à nossa família. Sai, Satanás, sai.
3: Somos a família de Jesus.
1: Você não pode perder, é um culto de palavra, de Pentecoste, de adoração. É aquele culto voltado em favor da família. Não fique de fora. Logo mais às 19 horas, aqui mesmo, na Rua Senador Pompeu, número 27, aqui no centro do Rio de Janeiro.
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0: Atenção, povo carioca, quarta-feira está se aproximando e quarta-feira você não pode perder a poderosa campanha de prosperidade, a campanha que tem mudado histórias de muitas vidas, a campanha que tem feito com que o povo carioca venha se alegrar na presença de Deus. Quarta-feira é aquela campanha com o tema Portas Abertas. Esta campanha acontece em 6 horários, né? 7, 9, 11, 13, 15 e também às 19 horas. Lembrando que o pastor Antônio dos Santos, no horário das 9 da manhã, ele vai estar pregando a poderosa palavra de Deus e orando em favor de todo o povo carioca. Perceba bem, queridos, como Deus tem utilizado a vida do pastor Antônio dos Santos na palavra, na oração, nas revelações e os milagres acontecerem. Então acompanhe aí esse trecho de mensagem e sejam impactados pelo poder de Deus.
1: Observe que Deus não começa falando do problema. Deus começa falando de si mesmo. Ele pode. Eu não. Você também não. Mas ele pode. Ele começa falando de si mesmo. Então, enquanto os homens olham para os gigantes, Deus olha para o seu poder. Enquanto os homens calculam impossibilidades, Deus declara aqui a sua soberania. Enquanto os homens enxergam portas fechadas, Deus continua sendo Deus que abre caminhos no deserto e rios em lugares secos. Será que tem alguém que pode levantar a mão e glorificar o nome dele? Tem alguém que pode louvar? Tem alguém que pode exaltar? Você pode observar quantas pessoas hoje lutando contra a depressão, quantas famílias hoje tentando sobreviver aos conflitos. Há pessoas que já oraram tanto por determinada situação que começaram a acreditar que Deus já não está mais ouvindo. Mas olha para cá, por favor. A mensagem de Isaías, ela continua viva. Entenda nesta manhã que o mesmo Deus que governava Israel é o mesmo Deus que continua governando hoje. O mesmo Deus que abriu mares, derrubou muralhas, ressuscitou mortos, ele continua no trono, ele continua no controle. Levanta a mão e adora o nome deste Deus. Levanta a mão e exalta o nome dele. Ele está no trono. Ele está no controle. Se vocês pedirem, Jesus queima. Pede para Jesus queimar. Você que está trancando as portas. Você que está fazendo.

0: abraço, Susana! Se você acertar, isso vai queimar! Sai, Satanás! Sai, demônio da inveja! Sai da vida dessa pessoa, Satanás! Vai gritando pra Jesus queimar! Grita pra Jesus queimar ele! Vamos expulsar. Expulsa todo mal. Vai gritando pra Jesus queimar ele. Jesus queimar ele. Vai embora, Satanás. Sai da vida dessas pessoas.
1: Me levar onde o milagre acontece.
2: Vocês acompanharam muito bem o momento da palavra, o momento em que o pastor Antônio dos Santos, ele também fazia aquela oração em que os demônios não resistem ao poder do nome de Jesus. São coisas tremendas que têm acontecido nesta campanha. O povo tem recebido milagres, o povo tem recebido muitas bênçãos. E você não pode ficar de fora, porque nesta quarta-feira, Deus tem o milagre que você precisa. Você que está aí desenganado pela medicina, você que precisa de uma cura, você que precisa de uma prosperidade na luz da palavra de Deus. Esteja conosco nesta próxima quarta-feira, porque Deus, ele quer operar um milagre na sua vida. Ele quer mudar a história da sua vida completamente. O pastor Antônio dos Santos convoca todo o povo de Deus. E para que não fique somente nas minhas palavras, eu quero que você acompanhe esse belo testemunho do que Deus está fazendo na nossa igreja Deus e Amor do Rio de Janeiro.
3: Já tem 40.

0: Neuza, minha benção é que a minha filha tem um comércio, uma pequena empresa, né? E ele estava assim falindo. Do dia que ela esteve aqui, irmão, mas eu preciso de ver, deslanchou o comércio dela. Irmão, ela estava com um monte de boleto para ser pago. Ela não estava conseguindo, e cobrador, sabe? E dificultou as vendas. Do momento que ela esteve aqui, irmão, ela foi uma benção. Mas foi uma benção mesmo, mas deslanchou tudo, tudo, tudo. Na vida dela, ela pagou as contas dela, está tudo em dia. Deus entrou com a providência e hoje eu vim, né, cumprir com o voto que ela havia prometido o Senhor e eu também. A minha filha, essa que é a pequena empresária, o nome dela é Lisandra Martins de Souza. Eu moro no Jardim.
1: A paz do Senhor, irmãos, estou aqui para agradecer a Deus por uma bênção de prosperidade que Ele me concedeu. No ano de 2023, em agosto, eu fui desligada de uma empresa do setor financeiro, após 18 anos, né? E neste período, Deus me abençoou bastante, eu sou grata a Deus. Eu não tinha nenhum propósito de colocar a empresa na justiça, porque eu fui abençoada. Mas agora, eu tinha uma pendência e eu precisava que fosse ressarcida. E diante dessa pendência, eu entrei em contato com o sindicato. E o sindicato, ele me fez várias perguntas e eu respondi as perguntas a eles. E, de repente, eu tive a proposta e a proposta me surpreendeu. Mas nesse interim, dentro de 2 meses mais ou menos, eu olhei para os meus rendimentos, nos meus investimentos, e eu falei, eu preciso dizimar ao Senhor referente a estes investimentos. Não é uma coisa que eu sempre faço, mas nessa vez eu falei assim, não, eu preciso colocar, porque começou o ano, eu preciso fazer isso. E olha, irmãos, eu fiquei muito feliz com Deus, porque a proposta que eles me passaram foi tipo 1000% do que eu tinha dizimado. E eu estou aqui para agradecer a Deus e incentivar a sua fé, porque Deus que nos abençoa, Ele repreende o devorador, Ele repreende a enfermidade, Ele faz ter bonança. Então, quero incentivar a sua fé, a ser grato ao Senhor, a dizimar ao Senhor, a ofertar na casa de Deus, porque é Ele que dá a recompensa. Não por uma barganha, tipo, estou dando isso para receber isso, não. Dê ao Senhor com o seu coração aberto, porque é Ele que sabe as suas necessidades e o quanto Ele quer te agraciar. E é Ele que vai abrir portas, fazer caminhos diferenciados, destaques na sua vida. É isso que Deus faz. Então, Deus abençoe a todos vocês.
2: Vocês acompanharam muito bem esses lindos testemunhos de milagres, de prosperidade de Deus. É o que Deus está fazendo nesta campanha. Essa campanha está mudando histórias. Essa campanha está trazendo esperanças para muitos corações sem esperanças. E você que está me ouvindo neste momento, você que precisa que Deus venha fazer algo desta natureza na tua vida, participe conosco nesta campanha da prosperidade com o tema Portas Abertas. Esta campanha acontece em 6 horários, às 7, 9 da manhã, às 11, às 13, às 15 e também às 19 horas. Isso mesmo, pastor Antônio dos Santos, ele vai estar pregando a palavra de Deus no horário das 9 da manhã e também às 19 horas. E Deus, ele vai estar manifestando o seu poder, a sua glória. E você vai sair daqui com a sua bênção. Você vai sair daqui com o seu milagre para a glória do nome do Senhor. Tome nota do endereço. Rua Senador Pompeu, número 27. Esse é o endereço da sua bênção. O endereço da sua vitória.

0: Atenção, povo de toda a zona sudoeste, você que é morador da Barra da Tijuca, você que é morador do Recreio dos Bandeirantes, você que é morador também de toda a grande Jacarepaguá. Quarta-feira está se aproximando e quarta-feira é aquele dia em que nós temos aquele compromisso com Deus na campanha A Quarta do Sobrenatural. Eu quero convidar você que está nos ouvindo, você que mora próximo à nossa igreja, Deus é Amor da Taquara, não perca esta oportunidade, porque quarta-feira estaremos no horário das 9 e também às 19 horas, trazendo a palavra de Deus, orando em favor da sua vida e também entregando as divinas revelações do Espírito Santo. Você não pode perder essa oportunidade, porque nesta quarta-feira estaremos na fé, no propósito, no jejum, na humilhação pela tua vida, pela tua causa. Você que precisa de um milagre, você que precisa de uma porta de emprego, você que precisa que o seu comércio venha dar uma alavancada, esteja conosco, porque nós vamos estar orando pela sua vida. E Deus nosso Pai vai estar estendendo as mãos e abençoando a sua vida e toda a sua querida e amada família. Eu quero que você acompanhe aqui neste conteúdo, como Deus tem abençoado o povo de toda a grande Jacarepaguá.
1: Mas quando recebemos a palavra, agora nós entendemos o que é certo e o que é errado. Quando recebemos a palavra, nós entendemos que pela palavra devemos glorificar o nosso Deus. Agora nós entendemos que pela palavra precisamos dar, doar a nossa vida por completo, sem reserva, para que assim possamos tomar posse das promessas com base na palavra de Deus. Então a responsabilidade pesa também em nossos ombros. Assim como Deus falou tão somente esforça-te e tem muito bom ânimo, nós nos dias de hoje precisamos também se esforçar, precisamos nos dedicar, lutar continuamente para que a nossa vida seja adequada à palavra de Deus. Até porque quem quer ter vida com Deus precisa viver a palavra de Deus. Quem quer ter intimidade com Deus precisa conhecer o Deus da Bíblia. Quem quer ter uma intimidade com o Senhor precisa adequar a sua vida na palavra de Deus, porque Jesus vai dizer:

ficam, ou se nós quisermos herdar as mansões celestiais, precisamos examinar. Examinar quer dizer viver, ou, meus irmãos, se posicionar como um verdadeiro crente, aquele que tem prazer na lei, que tem prazer na palavra e que entrega a sua vida por completo pela palavra de Deus, a palavra que não nos permite a pecar, a palavra que não nos permite a errar, mas é a palavra que vai nos levar às mansões celestiais. Você crê nisso? Levanta a tua mão, dá glória a Deus. Você crê nisso? Levanta a tua mão, dá glória a Deus. Enquanto muitos estão maquinando mal lá fora, projetando coisas terríveis contra a minha vida e contra a sua vida, você está aqui comigo recebendo a palavra de Deus. Isso nos mostra, queridos, que o grande valor está sendo entregue na congregação dos santos, aonde os santos se apoderam, se alimentam, se enchem do conhecimento da lei, da palavra, aonde esta palavra irá nos justificar naquele grande dia. Porque quem vive na palavra de Deus dificilmente perderá a sua salvação. Quem vive na palavra de Deus dificilmente ficará de fora do reino dos céus. Quem vive na palavra de Deus dificilmente vai perder a sua comunhão com Deus. Quem vive na palavra de Deus pode ter certeza, naquele grande dia haverá festa, haverá adoração constante, haverá momentos de alegria diante daquele que está sentado sobre o trono, o qual estará recebendo a sua igreja.

viva a palavra, doa a quem doer, mas não perca a sua essência, não perca o seu desejo pela palavra, porque será esta palavra que vai garantir a tua salvação, a tua eternidade, lá na glória, lá na glória, lá na glória, oh, lá na glória.

receber os dons do teu Espírito Santo agora, derramando da tua virtude agora, em nome de Jesus Cristo, derrama sobre a tua igreja agora, derrama sobre nossas vidas, da tua virtude, da tua unção, agora, receba aí, receba de Deus, receba a unção do Espírito Santo sobre a tua vida agora.

Vocês acompanharam muito bem o que Deus está fazendo nesta campanha, quarta do sobrenatural. É isso mesmo. É uma quarta-feira diferenciada, milagres têm acontecido, bênçãos o povo tem contado. E por falar em contar bênçãos, eu quero que vocês acompanhem também esse testemunho para que a sua fé seja aumentada e o nome do Senhor sendo glorificado. Ouça com atenção e receba aí a presença de Deus.

0: Seu nome?
1: Ciclei.
0: Irmão Ciclei, quanto a bênção que o senhor recebeu na nossa igreja Deus e Amor?
1: É um emprego que eu consegui ali na minha.
0: Uma porta de emprego?
1: Porta de emprego, se abriu pra mim.
0: O senhor estava há quanto tempo desempregado?
1: 2 meses.
0: 2 meses mais ou menos. E quem abriu essa porta na sua vida?
1: Foi Jesus.
0: Foi Jesus. Que Deus abençoe. Cadê o glória a Deus da igreja?
2: Seu nome, minha irmã?
3: Mônica.
2: Irmã Mônica, conte a bênção que a minha irmã recebeu na nossa igreja Deus e Amor.
3: A bênção, irmão, que eu estava 5 anos sem INSS para pagar, né? E ali estava uma barreira muito grande. Eu botei na mão de uma advogada para ela resolver. E ela foi, pegou o dinheiro e não fez nada. Cobrou e não fez nada. E ali eu fiquei orando ao Senhor. Falei, me dá um tom, a senhora não tem condição, a senhora me devolve o dinheiro, que eu vou arrumar outra pessoa para fazer. E ela ali ficou ali, barrando, eu botei meu joelho no chão, fiz um voto com Deus. Aí eu fui, a menina me levou na advogada antes, ela minha amiga, semana passada, eu só resolvi isso. Aí eu fui no INSS, mas eu fui assim mesmo, falei, vai assim mesmo. Cheguei lá, tava uma barreira. Aí eu falei, moça, eu precisava de uma senha e o papel para me puxar lá, como que tá contado lá, para me ver. Aí a moça falou, não faço isso não, mas para você eu vou te ajudar. Aí foi lá, puxou o papel, a senha, né, irmã? Aí eu fui conseguir pegar a senha, Deus usou ela lá, eu trouxe, entreguei ela a outro advogado. E um dia só o moço resolveu tudo, consegui ver o INSS. Ela travou meu INSS, ele foi lá, destravou, fez a Bolsa Família para tudo. E eu recebi a minha vitória.
0: Recebeu a sua vitória?
3: Essa para mim me aposentar.
0: Vale a pena fazer essa campanha?
3: O Senhor tem abrido muita porta, irmão. Muita porta, muito livramento para meus filhos aqui, pela minha casa, sabe? Eu estou feliz que Deus tenha abrido meus caminhos e me dado vitória.
0: Amém. Que Deus abençoe pelo lindo testemunho de vitória em nome de Jesus. Cadê o glória a Deus da igreja? Seu nome, minha irmã?
3: Mônica.
0: Irmã Mônica, conte a bênção recebida na nossa igreja Deus e Amor.
3: A bênção, irmão, que eu queria contar, que eu moro numa comunidade, e a comunidade estava perigosa lá onde eu moro. E lá os caras queriam tomar a minha kitnet. E eu fiquei orando, levei uns irmãos lá da Deus e Amor, ficaram orando, o irmão revelou lá que o diabo estava querendo tomar minha kitnet. Eu fiquei espírito de oração, botei lá pro corretor vender a kitnet, né, para mim não perder. Para honra e agora do Senhor, eu fechei e vendi por essa semana a kitnet.
0: E não perdeu?
3: Não perdi, estou vendendo a outra também.
0: Vale a pena fazer campanha aqui na nossa igreja?
3: Nome de Jesus, muito livramento do meu filho também, sabe, irmão? Uma vez quando nós estávamos aqui, na outra campanha... chamaram meu filho lá pra boca e já dá uma coça no meu filho lá com uma confusão que teve lá. Mas graças a Deus, eu saí daqui, quando cheguei lá, o Senhor deu um grande livramento, meu filho, irmão.
0: Deus deu livramento.
3: Tem dado livramento já de ir pra polícia, puxar a moto dele semana passada. E Deus sempre cortando o laço, sabe? É bom você vir pra campanha e fazer a campanha aqui e crer que Deus tá trabalhando no teu lar e dando livramento, tá, irmão?
0: Amém. Que Deus abençoe pelo lindo testemunho de bênção e de vitória. Cadê o glória a Deus da igreja? Amém.

Vocês acompanharam muito bem esses lindos testemunhos, porta de emprego se abrindo, INSS liberando valores, Deus dando vitória sobre vitória. Você não pode perder essa oportunidade, porque será nesta próxima quarta-feira, no horário das 9 e também às 19 horas. Estaremos na oração, no jejum pela sua vida. Você que tem uma causa na justiça, que está travada, você que precisa de uma providência já de Deus, compareça à nossa sede setorial da Taquara. E eu mesmo, pastor Alexandre, quero ter o imenso prazer de orar pela tua vida, de orar pela tua causa. E eu tenho certeza que Deus vai nos ouvir, Deus vai responder com fogo sobre a sua vida, garantindo a sua vitória. Então tome nota do endereço: Rua André Rocha, número 877, próximo à UPA, e também a Faculdade Estácio de Sá. Lembrando que a nossa igreja, ela tem um estacionamento, você que tem um veículo, você que se preocupa por deixar o carro na rua, não fique preocupado. Temos um espaço na nossa igreja, você pode ali estacionar o seu veículo tranquilamente e cultuar a Deus conosco, e com toda a certeza Deus nos abençoando em nome de Jesus. Tome nota do endereço: Rua André Rocha, número 877, próximo à UPA, e também a Faculdade Estácio de Sá.

E vamos falar da Fundação Reviver. 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E na nossa setorial Taquara, o culto da Fundação Reviver acontece no horário das 9 e também às 19 horas. Compareça no culto da Fundação Reviver, porque neste culto acontece um momento de oração, louvores, a palavra é ministrada, também temos as revelações do Espírito Santo e Deus nosso Pai abençoando todo o povo. 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Temos água para o Nordeste, água para o Sertão. São projetos da Fundação Reviver.

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0: Ajude essa obra, Deus vai recompensar poderosamente a sua vida e a sua querida e amada família. E eu quero também que você ouça, né? Eu quero que você ouça o testemunho, né? Do que Deus tem feito na vida de muitas pessoas através da Fundação Reviver. Ouça com atenção e sejam edificados pelo poder de Deus.

0: Meu nome é Ivanilde. Eu, uns meses atrás, eu vinha sentindo muita dor no seio esquerdo. Doía e queimava. Às vezes, à noite, eu não conseguia nem dormir de tanta dor. Mas eu confiando em Deus, né, orando e pedindo a Deus para que Ele tivesse misericórdia e me curasse dessa enfermidade. Aí eu passei no médico, o médico me pediu para mim fazer a mamografia. Aí eu fui fazer a mamografia e pedi para Deus que eu ia confiar nele. Eu ia fazer aquela mamografia e não ia dar nada. Assim eu fiz a mamografia, recebi o resultado e não deu nada, graças a Deus. Eu orando também, pedindo para Deus que se Ele me curasse, que não desse nada no, na mamografia, que eu iria contar o testemunho e também devolver um voto que eu fiz para reviver. Já devolvi o voto e aqui estou contando a minha bênção para agradecer a Ele, a Deus pela cura, pelo milagre. Eu já fui curada de câncer no seio, câncer no intestino, câncer no útero. E estou aqui para agradecer a Deus pelas bênçãos e pela vitória que Ele tem me concedido, não só na minha vida, mas na vida da minha família. Eu tenho visto trabalhar de Deus, e Deus tem agido na minha família, amém? E assim, aquelas pessoas que estão desenganadas, aquelas pessoas que estão tristes, que acham que não tem solução, procura Deus, vai buscar a Deus. E que Deus pode conceder a bênção, conceder a vitória, a cura, a libertação e principalmente a salvação. Então fica aqui a minha bênção e agradeço a Deus por tudo.
1: Vocês acompanharam esse belo testemunho da nossa irmã Ivanilde. Foi curada do câncer, ela fez a mamografia, não deu nada. Ela teve câncer no intestino, no útero. Deus fez um grande milagre ao fazer um voto na Fundação Reviver. Deus confirmou a vitória na vida dela e ela conta aqui com toda a sua emoção esse belo testemunho. Seja o próximo, seja a próxima a fazer prova com Deus. Deus, Ele vai mudar a história da sua vida através da Fundação Reviver. Compareça à nossa igreja Deus e Amor do Rio de Janeiro, na Rua Senador Pompeu, número 27, no horário das 9 às 15 e também às 19 horas. E você que é morador de toda a Zona Sudoeste, compareça à nossa igreja Deus e Amor da Taquara, na quinta-feira, no horário das 9 e também às 19 horas, na Rua André Rocha, 877. Próxima UPA e também a Faculdade Estácio de Sá.

Atenção, povo carioca, sexta-feira está se aproximando e você não pode perder a oportunidade de participar de mais uma volta da maior campanha de libertação do estado do Rio de Janeiro, com o tema Destruindo Fortalezas. Pastor Antônio dos Santos convoca todo o povo de Deus para participar nesta campanha em um dos seis horários, às 7, 9, 11, 13, 15 e também às 19 horas. Eu quero que você acompanhe aí tudo o que está acontecendo, como Deus tem utilizado a vida do pastor Antônio dos Santos nesse culto de libertação, onde o povo de Deus tem recebido vitória.

0: Satanás, irmãos, frequentemente atinge aquilo que é precioso para nós. Quando olhamos lá no Éden, lá no início, ele vai ferir a família, ele vai tentar atingir a família. João capítulo 10, versículo 10, o ladrão não veio senão a matar, roubar e a destruir. Então o termo grego aqui usado por Mateus indica alguém severamente atormentado. Não era, meus irmãos, um problema superficial, não era um problema simples de ser resolvido, era uma aflição contínua e devastadora. Então, quando olhamos neste âmbito, o inimigo não odeia apenas indivíduos, ele odeia famílias, ele odeia lares, ele odeia gerações. Mas tem uma coisa: Deus ama famílias, Deus ama lares, Deus ama gerações. Levanta a sua mão, levanta a mão e vai adorando. Levanta a mão, não importa o que o diabo pensa ou tenta, o importante é o que Deus pensa sobre nós. Você que está atormentando a família desta mulher, você que está atormentando a família deste homem, eu te repreendo. Toda obra maligna, sai de dentro desta casa. Este trabalho que foi feito para destruir a vida deste homem, para destruir a vida desta mulher, eu te repreendo. Sai daí, Satanás, sai. Você que planejou matar esta pessoa, você que planejou, Satanás, destruir a vida desta pessoa, eu te repreendo no nome de Jesus Cristo. Vão expulsando, vão expulsando.
1: É tremendo o poder de Deus, os demônios não resistem quando a igreja entra em oração. Você que precisa de uma libertação na sua vida, na sua família, não perca essa oportunidade. Esteja aqui conosco na campanha de libertação com o tema Destruindo Fortalezas. Esteja conosco, que Deus vai garantir o milagre, a vitória. Eu quero que você também acompanhe esse belo testemunho do que Deus está fazendo. Ouça com muita atenção o que Deus faz nessa campanha da libertação.
2: Testemunha aqui, curado da vista, pastor Antônio.
0: Irmão, qual é o seu nome?
3: Genésio da Silva.
0: Irmão, o que é que aconteceu?
3: Eu fiquei curado da vista. Eu paguei encaminhamento para operação, mas eu não operei.
0: Espera aí, o senhor estava enxergando ruim, é isso? Como que estava? Qual era o problema da vista?
3: O problema era embaçamento. Em vez da pessoa ver uma pessoa, via duas.
0: E agora o senhor está enxergando normal?
3: Normalmente.
0: Normal?
3: Normal. O remédio que o médico passou, eu não estou usando mais.
0: Está curado.
3: Eu estou curado.
0: Enxergando perfeitamente.
3: Perfeitamente.
0: Dai glória a Deus.
3: Glória a Deus.
0: Tinha que operar as vistas, mas Jesus curou. Dai glória.

perder essa oportunidade. Vocês ouviram muito bem o nosso irmão Genésio, que não enxergava muito bem, tudo embaçado, via duplicada a sua visão, mas ao entrar na nossa igreja, Deus amou nesta campanha da libertação, Jesus curou ele e ele enxerga perfeitamente hoje para a glória de Deus. Não precisa mais tomar o remédio porque Jesus curou. E é o que Jesus quer fazer na tua vida. Não perca esta oportunidade. Será nesta próxima sexta-feira, em um dos 6 horários. Deus tem o milagre que você precisa aqui na igreja Deus e Amor do Rio de Janeiro. Tome nota do endereço: Rua Senador Pompeu, número 27. O endereço da sua bênção, o endereço da sua vitória.

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É a campanha da libertação com o tema Libertos e Curados pelo Sangue de Jesus. Eu mesmo, pastor Alexandre Conceição, estarei no horário das 9 e também às 19 horas, pregando a palavra de Deus, orando em favor de todos e também fazendo aquele clamor da libertação em favor da sua vida e da sua família. Ouça com atenção tudo o que está acontecendo nesta poderosa campanha de sexta-feira.

capítulo 6 de Gênesis, Deus vai olhar para a terra e vai ver a corrupção, o pecado se alastrando por toda aquela geração. Então Deus, ele vai dizer que se arrependeu de ter criado. Mas quando a Bíblia nos mostra no capítulo 6, no verso de número 9, a Bíblia vai dizer que Noé andava com Deus. E quando a Bíblia vai falar que Noé andava com Deus, nós podemos entender nesta palavra que Noé, ele fazia diferente daquela sociedade. Enquanto aquela sociedade comia, bebia, casava e dava-se casamento, Noé, ele se preocupava em fazer a vontade de Deus, andar em temor, andar em santidade, reverenciar a Deus. Podemos também dizer que Noé, ele fazia suas orações de ações de graças a Deus pela sua vida e também pela sua retidão e pela sua preocupação em andar na vontade de Deus. Tanto é que a Bíblia vai dizer que Noé achou graça aos olhos do Senhor nosso Deus. Perceba, meus irmãos, que isso é algo exclusivo. É quando Deus olha para alguém e vê ali virtudes na vida deste alguém. É quando Deus olha para este alguém e não encontra um sentimento pecaminoso, mas um sentimento de humilhação e reverência ao seu Criador. Perceba que quando a Bíblia fala desta forma, está falando de um comportamento altamente voltado para aquele que criou todas as coisas. Isso é o que Deus espera de mim, é o que Deus espera de você, é o que Deus espera de cada um de nós na nossa sociedade, voltada para este mundo, para o sistema, para o pecado. Nós ainda temos condições de apresentarmos de uma forma irrepreensível ao Senhor nosso Deus. Como assim?

todas as coisas. Venha, meu Deus, encher a tua igreja com o teu Espírito Santo e derramar a unção do teu Espírito Santo em nossas vidas. Venha capacitar os crentes, capacita, meu Senhor, capacita os teus servos, capacita a tua noiva, a tua igreja que vai morar no céu. Vai enchendo com o teu poder, vai enchendo com a tua unção. Enche a minha irmã agora, enche o meu irmão agora.

É fogo na seara do inimigo. Sexta-feira você não pode perder. Já estamos aqui vivendo uma expectativa de que Deus estará fazendo coisas tremendas. Então não perca esta oportunidade. Sexta-feira está se aproximando e prepara a sua fé, porque Deus vai mudar a história da sua vida completamente. Eu quero que você ouça aí um testemunho do que Deus está realizando nesta campanha Libertos e Curados pelo Sangue de Jesus.

0: Meu nome é Vitalina de Jesus Ribeiro. Meu filho, ele entrou nas drogas com 13 anos. Meu filho bebia, meu filho fumava as drogas. Ele saía de casa à noite, chegava às 7 horas da manhã. Aí eu comecei a pedir ao Senhor, comecei a clamar ao Senhor. Senhor, entra com a providência. Senhor, eu não aceito meu filho no mundo das drogas. Senhor, eu não aceito, Senhor. Comecei uma campanha ali no sábado, 7 dias, ali pela misericórdia do Senhor. Deus salvou o Cleito das drogas, Deus salvou o Cleito da bebida. Ali o Cleito me acompanhou na igreja Deus e Amor. Ali eu vi o meu filho lavando o grupo de jovens. Ali eu chorava, ali eu agradecia a meu Senhor. Só o Senhor Deus, só o meu Deus que é todo poderoso. Ali eu agradecia ao meu Senhor só na lágrima, só chorando, porque só o Senhor sabe o que eu passei com meu filho. Eu só tenho um filho, Cleito. Só tenho um que Deus me deu e duas meninas. Mas ali eu clamei ao Senhor, eu chorava. Eu dava glória a Deus, glória a Deus. Hoje eu só tenho de agradecer ao meu Senhor pelas bênçãos maravilhosas, a grande obra que Ele fez na vida do meu filho, Cleito. Eu agradeço essa oportunidade maravilhosa que o Senhor concedeu na minha vida. O meu nome é Vitalina de Jesus Ribeiro.
1: Meu nome é Eleni Leandra de Souza Nogueira. Eu venho de Capindu, da Bahia. Glória a Deus, aleluia. A minha benção foi porque meu filho bebia muito, né? Samuelzinho, aleluia. E dava muito trabalho. Glória a Deus. E Deus fez a obra na vida dele. Glória a Deus. E eu orando, buscando o Senhor, mais de 3 anos. Aí, na igreja Deus Amor também, que tem lá na Bahia, e Deus salvou, glórias a Deus. E aí ele anda com a Bíblia, já está orando e está buscando o meu Deus, e Deus me deu vitória. Não tem nem palavra para agradecer meu Senhor, de tão bom, de tão misericórdia que Ele é para mim. Deus libertou meu filho, Deus salvou meu filho está indo para a igreja, em nome de Jesus Cristo.

0: É tremendo o poder de Deus, vocês acompanharam aí esses belos testemunhos de libertação de bebida, libertação de drogas. É o que Deus quer fazer na sua vida, minha irmã. É o que Deus quer fazer na sua família, meu irmão. Compareça. Nesta próxima sexta-feira estaremos no jejum e na humilhação a Deus pela tua vida, pela tua causa. Qual é o teu problema? O que queres que Deus faça na tua vida? Esteja conosco nesta próxima sexta-feira, no horário das 9 e também às 19 horas, na nossa igreja Deus e Amor da Taquara. Tome nota do endereço. O André Rocha, número 877, próxima UP também, a Faculdade Estácio de Sá.
1: Quero de vocês, quero falar de Deus.
0: E nesse momento vamos fazer uma oração, porque daqui a pouco estaremos no Santo Altar de Deus para ministrar a Palavra de Deus aqui na Estadual do Rio de Janeiro. Senhor Deus e Pai, obrigado, meu Senhor, por tudo o que o Senhor está fazendo através da Igreja Pentecostal Deus e Amor, as muitas maravilhas, muitas curas, libertações, pessoas que estão sendo amparadas pelas Tuas misericórdias, e isso nos alegra por demais, porque verdadeiramente temos vivido momentos em que o Teu nome tem sido glorificado diante de uma sociedade que está longe da Tua presença, que não crê na Tua existência. Mas nós cremos e compreendemos de fato o Seu trabalhar, o Seu agir, e não será diferente na vida deste povo, no decorrer desta semana, a cada dia, a cada propósito, a cada culto, a Tua mão estará estendida para abençoar o povo de Deus. Pai, eu muito obrigado por esta programação. Eu oro pela vida de todos os nossos irmãos, ouvintes, todos que nos acompanham de perto, de longe, e que eles sejam tocados, impulsionados pelo Teu Espírito Santo, para que eles possam estar conosco nessa semana, participando dos cultos em nossas igrejas, Deus e Amor. Confirma os Teus milagres, confirma as curas, traz a libertação para essa vida, para essa família, e conceda o grande livramento. Obrigado, Pai, por mais um dia em Tua presença. Te louvamos, te engrandecemos no nome de Jesus. Que Deus abençoe, queridos ouvintes. Vamos já encerrar nossa participação aqui na nossa Estadual do Rio de Janeiro. Lembrando que daqui a pouco vamos estar no Santo Altar de Deus para pregar a palavra e orar por todos vocês aqui na rua Senador Pompeu, número 27. Que Deus abençoe, um grande abraço a todos vocês. Fiquem com Deus, fiquem na paz do Senhor Jesus.
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4: Cantem de júbilo e se alegrem os que têm prazer na minha retidão. E digam sempre: glorificado seja o Senhor, que se compraz na prosperidade do seu servo. 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
5: Olha, ouvintes, passando aqui para lembrar que está chegando este dia 31 agora de julho, no horário das 9 da manhã e também no horário das 19 horas. Vai estar conosco aqui no Rio de Janeiro o grupo Vozes da África. Serão dois cultos de adoração. Claro, haverá pregação da palavra, milagres, libertações e também muita adoração. E nós queremos aproveitar esta oportunidade para fazer um apelo a todos vocês. Você que tem uma Bíblia em bom estado ou pode comprar uma Bíblia para doar, você vai preparar esta semana para trazer esta Bíblia para que ela seja doada para o continente africano. 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
1: Olha, ouvintes, passando aqui para lembrar a todos vocês que é logo mais, é hoje, no horário das 19 horas, o nosso culto doutrinário, o nosso culto de ensino da Palavra de Deus. Eu quero convocar todos vocês para participarem conosco. Eu sei que tem muitas pessoas que moram aqui próximo na área central, pessoas que moram tão distantes, mas são pessoas que valorizam a Palavra de Deus e estão conosco aqui todas as segundas-feiras. E você não vai ficar de fora. Logo mais, às 19 horas, nós estaremos aqui reunidos na presença do nosso Deus. E quero já fazer um apelo para que todos cheguem cedo no horário das 19 horas para começar a participar desde o início deste culto, período de oração, período de adoração, depois teremos o momento da palavra, momento de Pentecoste, clamor pela família. Participa do culto completo todas as segundas-feiras. Então, olha, ouvintes, não perca esta oportunidade. Uma igreja, quando eu falo igreja, eu estou falando com o povo, pessoas que realmente amam a palavra de Deus. Uma pessoa que valoriza a palavra de Deus é uma pessoa que as portas do inferno não prevalece contra ela, ouvinte. Você está aí seguro, iluminado, guiado pela própria presença de Deus. E logo mais eu estarei com vocês pregando a palavra do nosso Deus.
2: A perseverança não é otimismo vazio. Ela está fundamentada na obra consumada de Cristo Jesus. É por isso que Paulo, ele fala com a igreja de Roma, em Romanos capítulo 8, no versículo de número 37, ele fala: em todas essas coisas nós somos mais do que vencedores por aquele que nos amou. Em todas que coisas, pastor? Se você ler alguns versículos antes, você vai ver Paulo falando de fome, de espada, de perseguição. Ele fala de um monte de coisa, e ele fala: irmãos, em tudo isso nós somos mais do que vencedores por aquele que nos amou. Deixa eu ver os mais do que vencedores que estão aqui hoje. Levante a mão então, glorificando o nome do Senhor. Então continue perseverando até o fim. Nada vai te parar. Nada vai te parar.
1: Olha, ouvintes, o nosso conselho para você é sempre esse: vamos valorizar a palavra de Deus. Vamos meditar nesta palavra. A palavra de Deus, ela é transformadora. Quantas pessoas eu estou falando agora que foram transformadas pelo poder desta palavra? Que palavra tremenda! Venha participar conosco logo mais às 19 horas. Após a pregação da palavra, eu estarei com vocês realizando aquela oração de Pentecoste. Porque, ouvintes, para o Espírito Santo renovar, batizar, capacitar. Quem sabe você me ouve agora e está desanimado. Quem sabe você já está estacionado na fé, já não congrega mais, já não tem força de caminhar para a igreja e está aí só sentindo saudade daquele tempo que você vinha para a igreja, adorava a Deus, participava das orações, das atividades, e hoje está sem força. O Espírito Santo está te convidando a retornar. O seu lugar está aqui. Hoje, a palavra de Deus vai sair de encontro com o seu coração e vai renovar, vai dar vida novamente para você prosseguir nesta caminhada. Eu quero contar com a vossa presença, porque eu sei que grandes obras Deus vai realizar na sua vida. No momento desta oração de Pentecoste, o Espírito Santo vai te reanimar novamente. Ele vai te levantar, ele vai te fortalecer. Eu tenho certeza que o céu será aberto e a glória de Deus vai invadir este lugar.
2: Aleluia! Aleluia! Seria malamai, será malamai, assim que maia manamás, teria e mihalamás. Aleluia, meu Deus! Oh, glória! Renova, Deus, renova, renova nosso ânimo. Ariai, o Ramakamai, Heriei, Minei, Amanai, Kimaias, Teimi, Heriei, Malamas. Aleluia! Você não vai parar, você não vai parar. Deus está te fortalecendo. Deus está te renovando para você continuar perseverando. Aleluia.
1: E tremendo é a presença de Deus, o Espírito Santo se manifestando e renovando corações. Olha, ouvintes, você não vai sair daqui hoje da mesma forma que chegar. O Espírito Santo, ele tem obras extraordinárias para realizar na sua vida. Não fique de fora. Após esta oração, eu estarei também clamando a Deus pelo seu lar. Estarei fazendo uma oração especial pela sua família. Jesus ainda hoje vai entrar na sua casa para salvar, libertar, transformar. Ele quer encaixar cada coisa no seu devido lugar. Talvez o seu lar não está bem, quem sabe há guerras aí na sua casa, há confusões constantes, talvez ninguém entende um ao outro. Olha, ouvintes, mas hoje a sua casa vai receber a visita de Jesus. E uma casa que Jesus entra, o mal tem que sair, o mal não prevalece. A casa que ele entra, entra paz, alegria, comunhão, prosperidade. E o porquê, ouvinte, você vai ficar de fora? Jesus quer entrar na sua casa ainda hoje. Eu estarei levantando este clamor juntamente com a igreja em favor da sua família.
2: Nós clamamos ao Senhor pelo resgate da família. Meu Deus, visita cada membro da família agora. Aquele que está aprofundado nas drogas, no álcool, na prostituição. Aquela pessoa, Deus, quem sabe já é considerada uma pessoa perdida pela sociedade. Que haja resgate da família agora. Senhor, vai entrando em cada lar nesta noite. Eu sei que a casa que o Senhor entra, o diabo tem que sair de lá. Entra agora, Senhor, entra no lar deste homem, entra, Senhor, no lar desta mulher nesta noite e faz um reboliço lá. Salva, Deus, resgatando esta pessoa, transportando esta pessoa das trevas para a luz.
1: Você não pode perder, é um culto de palavra, de Pentecoste, de adoração, é aquele culto voltado em favor da família. Não fique de fora, logo mais às 19 horas, aqui mesmo, na rua Senador Pompeu, número 27, aqui no centro do Rio de Janeiro.
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1: Ouvintes, aceite a paz de nosso Senhor e Salvador Jesus Cristo. Quem tem o imenso prazer de falar com vocês é o seu irmão em Cristo, pastor Antônio dos Santos. Quero lembrar a todos que é nesta quarta-feira, em seis horários, 7, 9, 11, às 13, às 15 e também no horário das 19 horas. É o prosseguimento da campanha, a campanha da prosperidade, que traz o tema Portas Abertas. Ouvintes, é uma campanha que está realmente trazendo impacto na vida de muitas pessoas. Deus tem estado presente conosco todas as quartas-feiras desta campanha. Então você não pode ficar de fora. Eu quero convidar você, quero convidar a sua família, todos juntos, participando desta campanha. É uma campanha que Deus tem abrido os celeiros de bênçãos e o povo tem sido abençoado. Ouvintes, eu estarei com vocês nesta quarta-feira pregando a palavra do nosso Deus.
2: Deus não é pego de surpresa pelas nossas necessidades. Na verdade, ele vê antes que o problema apareça. A prova de Abraão enfrentou ali, meus irmãos, já tinha sido anunciada pelo próprio Deus. Deus já sabia da situação. Ali estava chegando, era um escape. Estava chegando um livramento. Estava chegando o cordeiro preparado. Talvez você já esteja dizendo, Senhor, isso me pegou de surpresa. Mas Deus quer responder para você nesta manhã, sim.

Você aqui nesta manhã, levante a mão, o Deus que reage nos problemas, ou seja, não reage nos problemas, Ele já está neles. Levante a mão e adora, levante a mão e glorifica. Deus não é pego de surpresa, não. Abraão foi provado. Esse episódio acontece onde? No Monte Moriá. Oh, meus irmãos, o mesmo lugar que anos mais tarde se tornaria o Monte do

automaticamente para o Cordeiro de Deus. Em João 1, versículo 29, João grita às margens do Jordão: eis aqui o Cordeiro de Deus que tira o pecado do mundo. O Cordeiro puro, o Cordeiro

0: A palavra de Deus tem gerado fé nos vossos corações. As pessoas ouvem a palavra de Deus e são impactadas, ouvinte. Então venham participar conosco nesta quarta-feira. Nós estaremos aqui em consagração, em humilhação, em clamor na presença de Deus. Eu estarei orando através das revelações do Espírito Santo e fazendo aquela oração de desafio, a oração contra os espíritos devoradores da miséria, contra as obras da inveja, contra as enfermidades, porque são demônios que têm roubado a prosperidade do povo, são demônios que têm levado vidas ao fracasso, à falência. Mas nesta quarta-feira, a presença de Deus será notória e esses demônios serão derrotados no poder que há no nome do Senhor Jesus Cristo.
1: Expulsa com fé, queima ele, Jesus. Tá caindo fogo aqui, meus irmãos. O diabo não resiste ao fogo de Deus. O diabo não resiste ao fogo do Espírito Santo. Sai da vida dela, Satanás. Sai da vida dessas pessoas. Vai embora, Satanás. Sai daí, demônio assassino. É você, Satanás, que amarrou a vida desse homem. É você que amarrou a vida desta mulher. Tudo que você ganhou na encruzilhada, no cemitério, na mata virgem, para matar, para destruir. Vai embora, Satanás! Vão expulsando, irmãos, vão expulsando. Vão pedindo para Jesus queimar ele. Sai daí, Satanás! Você que colocou doenças no corpo desta pessoa, é no nome de Jesus que eu te repreendo. Sai, sai da vida dessas pessoas. Sai da casa dessas pessoas.
0: O diabo não pode resistir à presença de Deus. Deus tem se manifestado, ouvintes, e o mal tem saído da vida das pessoas. As pessoas têm sido alcançadas por Deus. Quem sabe você esteja agora perguntando, por que que as coisas não dão certo? Por que que eu não consigo prosperar? Eu não consigo abrir o meu próprio negócio? Há demônios aí lutando contra a sua prosperidade, lutando para você não crescer. Mas nesta quarta-feira, Deus vai jogar por terra aquilo que está impedindo o seu sucesso, o que está impedindo a sua vitória. Ouvintes, as pessoas que estão conosco na campanha estão testemunhando. As pessoas têm contado de viva voz. A cada quarta-feira elas têm testemunhado o poder de Deus. Nós vamos acompanhar agora para você entender que as pessoas que estão aqui conosco, participando da campanha, estão testemunhando o poder de Deus. Irmão, qual é o seu nome?
2: Meu nome é Araldo.
0: Irmão, conta pra nós o que aconteceu.
2: Eu fiz a campanha ano passado, né? E tava devendo a Deus esse testemunho, porque eu tô vindo hoje para testemunhar. Eu pedi instrução a Deus. E eu tava vindo na campanha direto o ano passado. E no final do ano passado, Deus me deu um novo emprego e me deu um novo carro, que eu tanto pedi a Deus. E esse testemunho, eu estava devendo a Deus, eu estava querendo vir aqui hoje para poder testemunhar, para agradecer a Deus esse testemunho, porque eu estava 5 meses desempregado e as dívidas chegando e eu não sabia o que fazer. E Deus abriu essa porta para mim e eu estou trabalhando nesse emprego até hoje.
0: Espera aí, 5 meses desempregado, isso, participando da campanha, sim, Deus abriu as portas e ainda deu o carro.
2: Me deu um carro novo.
0: Carro novo. Está abençoado. Quem entra na campanha da prosperidade recebe a bênção de Deus.
2: Glória a Deus.
0: Deus abençoe pelo seu testemunho. Cadê o glória? É tremendo, ouvintes, é tremendo o que Deus tem realizado na vida das pessoas, no decorrer desta campanha. A cada quarta-feira, nós ouvimos as pessoas aqui testemunhar o poder de Deus. Então, você que está aí nos acompanhando agora, não fica de fora. Nesta quarta-feira, em 6 horários, anote o endereço para você estar presente conosco. Rua Senador Pompeu, no número 27, aqui no centro do Rio de Janeiro.
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0: Você está chegando quinta-feira, aquele culto especial da Fundação Reviver, que é a obra social da nossa Igreja Deus e Amor. Olha, todas as quintas-feiras em três horários, no horário das 9 da manhã, às 15 e também no horário das 19 horas, nós realizamos aqui aquele culto da Fundação Reviver. E são cultos extraordinários. Nós temos aí uma equipe preparada para pregar a palavra, orar por você, falar com você acerca deste trabalho tão importante na igreja, que é o trabalho social. Jesus, além de pregar a palavra, ele trabalhou também bastante com a obra social, ensinando a igreja que a igreja precisa pregar o evangelho da salvação e também socorrer as pessoas necessitadas. Eu quero convidar você que me acompanha neste momento para estarem presente aqui conosco nesta quinta-feira em um dos três horários. Você que pode estar de manhã, vem. Você que pode estar à tarde ou à noite, não fique de fora desses cultos da Fundação Reviver. Nós temos aí a minha esposa, a nossa irmã Vânia, a nossa irmã Georgette, a nossa irmã Márcia, uma equipe que trabalha constantemente nesta obra social, auxiliando famílias necessitadas. E eu tenho certeza que nesta quinta-feira, em um dos três horários, Deus tem uma palavra para o seu coração. Essas mulheres estarão aqui pregando a palavra do nosso Deus.
1: Seus sonhos, porque você acha que não tem jeito mais. Aleluia. A última palavra, ela sempre vem do nosso Deus. Amém? Aleluia. Glória a Deus. Não decrete morte aonde Deus decrete vida. Não enterre o que para você está morto. Jesus disse: eu sou a ressurreição e a vida. E aquele que crê em mim, ainda que esteja morto, viverá. Eu não sei o que morreu na sua vida. Eu não sei o que você já decretou que acabou na sua vida. Aleluia. Deus está dizendo: eu vou restituir, eu vou ressuscitar, eu vou devolver para você. Aleluia. Glorifica o nome do Senhor Jesus. Ele está ressuscitando sonhos aqui nessa tarde. Aleluia. Satanás, ele tem agido de forma a prender as pessoas dentro de casa, colocar fogo na casa e destruir com tudo. Aleluia, glórias a Deus. Mas se você saiu da sua casa, se você saiu da sua casa hoje, aleluia, glórias a Deus, pode ter certeza que você já veio ao encontro daquilo que o Senhor já tinha

0: conosco em um dos três horários. Deus tem uma palavra para o seu coração. Deus estará utilizando a vida das tuas servas para ministrar uma palavra para o seu coração. Elas estarão aqui orando por você, orando pela sua família. E eu tenho certeza, ouvinte, você vai sair deste culto abençoado pelo Senhor. Eu quero fazer um apelo neste momento a todos vocês que estarão presentes conosco nesta quinta-feira. Não venham de mãos vazias. Traga pelo menos um quilo de alimento não perecível. Você que tem condição de doar uma cesta básica, você que pode doar 5, 10, tem pessoas que têm condição de doar até um caminhão de cesta básica. Eu tenho certeza, ouvinte, Deus trará a recompensa para a sua vida. Deus vai continuar abençoando muito você. E a Bíblia tem promessa, você sabe disso. Aquele que dá ao pobre, ele empresta a Deus. E pode ter certeza que Deus não vai ficar te devendo. Você abrindo o seu coração, estendendo as suas mãos, Deus ele vai te retribuir. Deus vai recompensar você. E você sabe, se Deus te deu muito, olha, ouvintes, não fica só com você. Reparte, distribui, ajuda aquele que não tem. Então, nesta quinta-feira, nós estaremos aqui, a nossa equipe da Reviver, para pregar a palavra, orar por você, e tenho certeza, você virá receber a bênção de Deus e também abençoar famílias necessitadas. Quinta-feira, 9 da manhã, às 15 e às 18 horas, Rua Senador Pompeu, número 27, aqui no centro do Rio de Janeiro. É um trabalho realizado com a obra social Fundação Reviver.
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0: Neste momento eu quero falar com todos os dizimistas da Casa de Deus. Você que é membro, você que é um simpatizante. Eu sei que tem pessoas que não são nem membros da nossa igreja, mas são dizimistas fiéis. Vem até a livraria da nossa igreja, devolve o seu dízimo. Outras pessoas que faz aquela transferência bancária, faz um Pix, porque você entendeu o reino de Deus aqui na terra e você tem abrido o seu coração e estendido as mãos e ajudado. Deus te abençoe, meus irmãos. Estou aqui neste momento para levar uma palavra de gratidão até vocês. Que Deus continue abençoando muito, muito mesmo, a vida de vocês que tem realmente dizimado na casa do Senhor. Vocês sabem que isso para vocês é um privilégio poder contribuir, colaborar no crescimento do reino de Deus aqui na terra. E vocês fazendo isso, Deus garante sempre a proteção do vosso patrimônio. O devorador não vai devorar os seus bens, não vai tocar no seu dinheiro, não. Deus garante a segurança total de todos os seus bens. Muito obrigado, meus irmãos, muito obrigado por estar contribuindo, estar ajudando sempre nas manutenções da casa de Deus. E eu quero aproveitar este momento e fazer uma pequena oração por vocês, pedir a Deus para continuar multiplicando aí o seu salário, abençoando todo o trabalho das suas mãos.
3: O Senhor Jesus nos promete em sua palavra no livro de João, capítulo 14, versículos 13 e 14.
4: E eu farei o que vocês pedirem em meu nome, para que o Pai seja glorificado no Filho. O que vocês pedirem em meu nome, eu farei.
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0: Senhor meu Deus e meu Pai, é no nome do Senhor Jesus Cristo, mais uma vez, ó Deus, eu quero te louvar por tudo, Senhor. Quero te louvar pela vida de cada dizimista fiel da tua obra. Meu Deus, a vida de cada membro, de cada simpatizante, cada visitante, as pessoas, meu Deus, que já entenderam, ó Deus, o reino do Senhor aqui na terra. São pessoas, Senhor, que têm abrido seus corações e também estendido as mãos para ajudar a tua obra. Visita mesmo neste momento a vida de cada dizimista fiel. Aqueles, meu Deus, que quem sabe não tem nem condição de vir na igreja, porque estão longe, mas são pessoas que têm feito aquela transferência bancária, têm feito um Pix e contribuído, têm devolvido a décima parte de tudo quanto o Senhor tem dado a elas. Visita essas pessoas, meu Deus, abençoando o seu trabalho, abençoando o trabalho das suas mãos, multiplicando também, ó Deus, o seu ganho, multiplicando o seu salário e garantindo a proteção de todos os seus bens. Visita neste momento a membresia, Senhor. Ó Deus querido, todos aqueles que são fiéis ao Senhor, que têm devolvido também o seu dízimo na casa do Senhor, para manutenção. É por isso, ó Deus, que o Senhor tem salvado almas através de cada contribuição. Missionários têm sido enviados, ó Deus, de leste a oeste, de norte a sul, ó Deus, dentro do nosso Brasil, ó Deus, no exterior, que tem levado a boa semente. E cada dizimista, meu Pai, faz parte desta grande obra, porque tem contribuído no teu reino, tem contribuído na salvação das almas. Senhor da glória, repreende mesmo os espíritos devoradores, meu Pai. A miséria, as obras da inveja, arranca de dentro desta casa as enfermidades, meu Deus, que tem consumido o físico desta pessoa. E tem também, ó Deus, tirado do salário para compra de remédios. Senhor da glória, que haja bonança, que haja prosperidade e a proteção na vida deste dizimista, Senhor. É o que eu te peço e também te agradeço no nome de Jesus. Deus continue te abençoando. Você que é um dizimista fiel, nós estaremos aqui orando constantemente por você, pela sua família, para que Deus possa continuar aí, multiplicando o seu salário e também protegendo o seu patrimônio. Deus abençoe, meus irmãos. Continue sendo fiel a Deus, que Deus vai continuar também sendo fiel com todos vocês.
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2: A presença de Deus faz o inferno inteiro tremer. Ouvintes, aceite a paz de nosso Senhor e Salvador Jesus Cristo. Deus abençoe a vida de todos vocês que estão aí ligadinhos no programa Voz da Libertação. Este programa, você sabe, tem como órgão oficial da Igreja Pentecostal Deus é Amor, que tem o seu fundador, o nosso saudoso missionário Davi Miranda. Na presidência, na direção geral, está a cargo da serva de Deus, a nossa irmã Eremi Miranda. O Templo da Glória de Deus está localizado na Avenida do Estado, 4568, Liberdade, São Paulo, capital. E a nossa sede estadual das Igrejas Deus e Amor, aqui no Rio de Janeiro, está localizada na Rua Senador Pompeu, no número 27. Lembrando que temos cultos aqui diariamente, no horário das 7, 9, 11, 13 às 15 e também no horário das 19 horas. Quando ele sopra, faz o mar se prender. E hoje, segunda-feira da bênção, segunda-feira da vitória. Eu quero desejar a todos vocês uma excelente segunda-feira cheia das bênçãos de Deus. Eu quero, neste momento, já enviar a paz do Senhor para todos. Eu sei que nesta manhã tem muitas pessoas que acabaram de levantar neste momento. Quem sabe outras pessoas já estão chegando em casa, trabalharam no período da noite, mas o rádio está ligado. Você está aí acompanhando esta programação. Já quero até agradecer vocês por permitir a nossa voz chegar dentro do seu lar. Eu não tenho dúvida, ouvinte, que onde chega esta programação, chega a bênção de Deus também na sua vida. Não desligue o seu rádio, porque daqui a pouco eu estarei orando por você e orando pela sua família.
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2: É, eu quero deixar vocês cientes que é logo mais no horário das 19 horas desta segunda-feira, eu estarei com vocês em mais um culto doutrinário, mais um culto de ensino da palavra de Deus. Eu quero neste momento convocar toda a membresia aqui da nossa sede estadual da Senador Pompeu. Você não pode ficar de fora. Quero convocar aí toda a liderança da nossa igreja, a membresia em geral, a juventude. Quero convocar aí os homens, mulheres, o povo em geral. Você que é membro não pode ficar de fora deste culto doutrinário. Quero convocar também as famílias evangélicas em geral, você que congrega em outras denominações evangélicas, você que é católico, é um livre pensador, não tem credo religioso. Eu quero convidar todos vocês, porque será uma honra receber vocês aqui hoje, logo mais às 19 horas, para o nosso culto doutrinário. Quando falamos de um culto doutrinário, nós estamos falando do culto da palavra. É um culto voltado à pregação da palavra de Deus. Neste culto, nós realizamos também uma oração de Pentecoste para Deus renovar, para Deus continuar fortalecendo a igreja. Nós estamos vivendo tempos difíceis, Nós estamos atravessando uma era muito complicada na face da Terra. É o diabo forçado.

0: tentando infiltrar o pecado dentro da igreja, tentando esfriar a igreja. Mas olha, ouvinte, a chama vai continuar acesa no coração da igreja. A igreja vai continuar avançando, valorizando a palavra de Deus, ganhando almas para o reino de Deus, e ela não vai parar. Só que você precisa fazer a sua parte, estar conosco, ouvindo a palavra de Deus. Eu recordo quando Deus falou com o profeta Jeremias para ele descer até a olaria. Deus falou: desce lá, porque lá eu te farei ouvir as minhas palavras. Quando o profeta desce, Deus mostrou para ele que a nação estava doente, a nação estava quebrada, como ele viu aquele vaso na mão do oleiro. E Deus perguntou: não poderei eu fazer de vós como fez este oleiro? Coisa tremenda, hein? Deus tem poder de refazer, de transformar a vida do homem. E olha, ouvintes, tudo isso vai acontecer pela palavra de Deus. Deus falou com ele: vai até a olaria, lá eu te farei ouvir as minhas palavras. Vem para cá na noite desta segunda-feira ouvir a palavra do nosso Deus.
1: O prudente, quando ia construir, ele não era bobo, ele cavava.

cima, quando chovia, quando a água vinha, a que tinha alicerce permanecia de pé, aquela que não tinha caía por terra. Jesus então aplica esta realidade à vida espiritual. A nossa segurança não depende de circunstâncias externas, meus irmãos, mas do fundamento sobre a qual nós construímos. Se a sua casa estiver construída na rocha,

meu ser de pé. Levante a mão e vai glorificando, vai glorificando. Oh, glória! Eu sei que tem muitos crentes, meus irmãos, que gostam de construir casas na areia. Sabe por quê? Porque alicerce não aparece. Só aparece o que está por cima. Talvez as pessoas olham um prédio por fora, tá bonito. Onde está o alicerce dele? O alicerce é aquele momento, lá de madrugada, no seu quarto, onde ninguém vê. Você está lá chorando, está humilhando na presença de Deus, está consagrando a sua vida, está meditando na palavra, está santificando. Isso não aparece, mas é isso que te sustenta. Construir sobre rocha significa ouvir a palavra de Cristo, Romanos 10, 17. Quando a pessoa ouve e ela adquire fé, Salmo 119, versículo 11, recebê-la no coração, e Mateus 7, 24, praticar a palavra na vida diária. O crente que pratica a palavra de Deus, não adianta o diabo querer bater de frente, não adianta o diabo querer fazer gracinha, porque este crente vai permanecer de pé. O diabo querendo ou não, a tempestade querendo ou não, a adversidade querendo ou não, o vento forte

0: Segundos, a vida eterna, esta palavra que guia os nossos passos. Eu estou te convidando porque eu tenho certeza, Deus falará com você na noite desta segunda-feira. E olha, eu sempre faço aquela oração de Pentecoste, pedindo a Deus o avivamento, pedindo a Deus a renovação. Eu recordo da oração do profeta Abacuque, quando ele fala, Senhor, aviva a tua obra no meio dos anos. Olha bem, que oração em forma de canto, ouvintes. Ele pede a Deus uma renovação no meio. Muitas das vezes você, no início da sua caminhada, aparentemente foi fácil. Não teve muitas batalhas, você não enfrentou muitas lutas. As batalhas vão se intensificando, é no meio. É no decorrer da nossa trajetória. E para chegarmos ao fim, nós precisamos de renovo. Nós precisamos de avivamento. É por isso que após a pregação da palavra, nós realizamos esta oração, pedindo a Deus o renovo, o fortalecimento. E na noite de hoje, nós estaremos mais uma vez realizando esta oração de avivamento.
1: E glória, que coisa linda, meu Deus! Vai derramando, Senhor, derrama da sua presença. Oh, Espírito de Deus, tem clima lamaias, tem. Teriei-me de lamaias, tecama lamas. É o Senhor quem trabalha em corações. Aleluia, a voz é minha, Deus, mas a palavra é tua.

e eu tenho certeza, Deus, ele tem uma palavra para o seu coração. A palavra de Deus, ouvintes, ela nos alimenta, ela renova a nossa vida, nos fortalece. É essa palavra que nos

bênçãos nesses corações que foram libertos pela sua palavra. Receba, receba da presença de Deus. Receba da bênção de Deus na sua vida. Ajuda a igreja a estar unida, Senhor. Ajuda.

0: Deus é notória, vidas serão impactadas, vidas serão renovadas pela presença de Deus. Talvez você me ouve e pode agora me falar: pastor, eu estou sem forças até para ir para a igreja, eu estou sem forças para orar. Olha, ouvinte, eu te convido, venha participar. O Espírito de Deus vai te levantar, Ele vai te fortalecer, você vai receber ânimo de Deus para você prosseguir a caminhada na presença de Deus. E eu estarei também realizando uma oração específica, porque nós estamos na campanha em andamento, Jesus entra no meu lar. Nós aproveitamos o culto doutrinário para orar também pela família. Deus fala conosco pela palavra, Deus derrama avivamento sobre a igreja, e a igreja cheia de Deus, ela vai clamar pela família, ela vai pedir a Deus a salvação da família. Olha, meus irmãos, a igreja começa dentro da nossa casa. Então entenda, é por isso que nós estamos orando pela família. Porque se a família estiver bem, se a família for fortalecida no Senhor, ah, meus irmãos, a porta do inferno não vai prevalecer. Então, olha, venham participar conosco. Deus vai falar pela palavra, nós vamos receber o avivamento e nós estaremos levantando um clamor em favor da nossa família.
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3: Você pode estar lidando com um transtorno afetivo sazonal, lutando para gerenciar estresses diários ou simplesmente não dormindo o suficiente. Mas pode ser difícil determinar se a sonolência ou fadiga que você está experimentando é resultado do esgotamento cotidiano ou de uma condição de saúde subjacente. Se você está considerando buscar aconselhamento profissional, é importante entender se seus sintomas se alinham mais com a sonolência ou cansaço, segundo especialistas. Sonolência refere-se à falta de alerta, significando que você poderia adormecer rapidamente se tivesse a oportunidade de tirar uma soneca durante o dia. Cansaço, por outro lado, é uma falta de energia causada por sono inadequado ou outros fatores de saúde que torna difícil completar tarefas ou passar o dia sem sentir esgotamento. O melhor indicador de que é hora de procurar ajuda médica para a fadiga persistente é reconhecer uma mudança notável nos níveis de energia. Isso é especialmente verdadeiro se o cansaço está impactando sua capacidade de completar atividades diárias, cuidar de si mesmo ou de sua família, ir ao trabalho ou se exercitar por mais de 2 semanas, segundo especialistas. Uma causa comum da fadiga é a anemia, uma condição caracterizada por baixa contagem de glóbulos vermelhos, que pode resultar de sangramento, ingestão inadequada de ferro ou incapacidade do corpo de absorver adequadamente o ferro. Um exame de sangue de rotina pode ajudar a determinar se a anemia é um fator contribuinte. Outra causa de cansaço prolongado é um vírus ou infecção persistente que pode estar esgotando a energia do seu corpo por mais tempo do que o normal ou do que normalmente esperado. As 3 causas mais comuns da sonolência ou cansaço são sono insuficiente, insônia e apneia do sono, afirmam especialistas. Outros distúrbios menos comuns que também podem contribuir para a sonolência são narcolepsia ou sonambulismo durante a noite.
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3: Muito bem, são 11 horas e 9 minutos. Deus abençoe. Brado de vitória, dupla pedra viva, Espírito Santo.

0: muito bem, 11 horas e 3 minutos. Deus abençoe a sua vida, a sua casa, a sua família e o seu lar. Estamos aqui na Rádio Deus e Amor. É a programação A Voz da Libertação. Quero mandar um abraço a todos os nossos ouvintes que conosco estão. E olha, vamos falar de um assunto importantíssimo agora, tá? Então, todos vocês que estão conosco nesta manhã, um forte abraço. Que Deus abençoe a vossa vida em nome de Jesus Cristo. Quero mandar um abraço para Garça e quero mandar um abraço para dois ouvintes mirins. É, maravilhosos. Ouvem a rádio todos os dias e estão conosco. O Isaac e o Gael são meninos que ouvem a rádio, amam ouvir a rádio. Um abraço, que Deus abençoe esses meninos maravilhosos em nome de Jesus Cristo. E nós temos muitos ouvintes mirins que estão aí a crescer, a aprender da rádio, a aprender, não é, da comunicação, e é muito bom. Então, Titio, manda um beijo pro Gael, um beijo para o Isaac. Deus abençoe vocês e juízo, hein? Não faz papai e a mamãe perder os cabelos, não, que já chegou o Titio Erna aqui, viu? Então toma cuidadinho aí. Júnior, um abraço, Deus abençoe. Massara também, um abraço, Deus abençoe. O povo em Garça, Deus abençoe. Marília, Deus abençoe. O povo de Jaú também que nos ouve, um forte abraço. Que Deus abençoe em nome de Jesus Cristo. Vamos lá, são 11 horas e 14 minutos. Eu quero aproveitar o tempo e o momento aqui. Eu estou com o nosso presbítero, diácono,
1: presbítero
0: e professor Cláudio Miro. E ele vai trazer aqui uma informação muito importante sobre o ETDA, sobre a Escola Teológica Deus e Amor, sobre tudo aquilo que compõe a nossa escola e algumas informações um pouquinho mais pontuais, tá? Mas eu vou deixar ele se apresentar. Você já conhece aqueles, já faz aqui a programação do rádio também. Bem-vindo, presbítero, Pai Senhor Jesus, bom dia.
2: Bom dia, paz do Senhor, presbítero de Lalândia, paz do Senhor também aos nossos queridos ouvintes do programa Voz da Libertação. É um prazer muito grande estarmos aqui com vocês nesta manhã de segunda-feira, dia maravilhoso, dia que Deus preparou para todos nós. E o nosso motivo de estar aqui é para falarmos de um assunto muito importante, né, pastor de Lalândia?
0: Sim, com certeza, vamos falar sobre conhecimento, sobre crescimento, sobre evolução, sobre aprendizado. Vamos falar sobre aquilo que a Bíblia diz, não é? Ter a mente em Cristo, ter a mente com sabedoria, crescer na graça, na oração, no fervor e também crescer no conhecimento, crescer naquilo que as Escrituras, que às vezes a olho nu não está claro, mas de que uma sala de aulas tudo clareia.
2: Sim, sim, isso mesmo. Inclusive, graça e conhecimento não podem se dissociar.
0: Sim, é
2: não
0: verdade.
2: Não podem.
0: É verdade.
2: É o que o apóstolo Pedro fala lá na sua segunda epístola, no capítulo 3, versículo 18. Crescei na graça e no conhecimento do nosso Senhor Jesus Cristo. E nós sabemos, pastor, que durante a trajetória da igreja, a igreja sempre ela apoiou a intelectualidade, ela contribuiu, as grandes universidades surgiram a partir da igreja, foram
0: Sim.
2: iniciativas de cristãos que tomaram essa iniciativa para criar grandes universidades, como por exemplo Oxford, como por exemplo também a Universidade Harvard e assim por diante. E aqui, a Igreja Pentecostal Deus de Amor, também nós temos um departamento de ensino muito forte, solidificado, que chama-se Escola Teológica Deus e Amor.
0: Sim.
2: E qual que é o objetivo da Escola Teológica Deus e Amor? É justamente isso que nós estamos falando, é proporcionar conhecimento. Muitas pessoas não têm dificuldade em entender, interpretar alguns textos bíblicos, E não só na parte bíblica, mas também nós temos uma gama de cursos aqui que vai trazer crescimento pessoal em todas as áreas para os alunos. Então é importante, nós estamos com matrículas abertas, estamos agora neste momento com matrículas abertas, porque a previsão de início das aulas é para já a próxima semana. E eu gostaria de falar um pouquinho agora sobre esses cursos que nós temos disponíveis para você, meu querido irmão, para você, minha querida irmã, que deseja crescer na graça e no conhecimento do nosso Senhor e Salvador Jesus. Como, por exemplo, nós temos um culto de missões. O que é missões? Ah, missões é só entrar num avião e ir para outro país.
0: Vou para a África.
2: Vou para a África, é muito comum, né? Sim. Hoje eu vou fazer missões na África. O que é missões? Tá, mas a gente precisa estar preparado para fazer missões. Não é só oração e jejum. A gente precisa ter um conhecimento, ter um choque cultural, né, pastor Delanante?
0: Sim. Então, as pessoas dizem muito, missão está no coração de Deus. Está no coração de Deus, mas se não estiver na nossa boca a palavra certa...
2: Sim.
0: Não dá resultado, não é?
2: Com certeza, com certeza. Então, há muitos aspectos que englobam aqui as missões,
0: sim,
2: né?
0: Sim.
2: Ela é muito ampla. Existem vários tipos de missões, missões transculturais, missões locais, missões urbanas e assim por diante. Então, entender isso é muito importante, porque de repente tem aquela pessoa que ela gosta muito de pregar o evangelho. Ah, não, eu quero ser um missionário, quero pregar, quero fazer a obra de Deus. Mas ela não tendo o preparo correto, ela não tendo a capacitação correta, ela não vai conseguir ser produtiva no seu trabalho.
0: Sim. E eu até, só, sem querer interromper o senhor, mas já interrompo, tem gente que fala assim, mas eu não nasci para pregar, eu não nasci para subir no púlpito, eu não sei falar. Às vezes é porque ele ainda não descobriu a vocação.
2: Sim, isso
0: então,
2: é interessante.
0: Às vezes vem e fala assim, eu não sei como fazer. A pessoa não sabe, porque ela talvez não se propôs a descobrir qual é a sua vocação. Porque às vezes ele quer pregar, mas ele quer pregar como os outros pregam no altar. E às vezes, se sentar numa aula, num culto, uma aula para missões, uma aula para o CEFEC, por exemplo, a chama arde em seu coração e ele começa a descobrir, não é? Uma nova maneira de se portar em Cristo, e aí ele começa a desenvolver as habilidades.
2: Por exemplo, uma abordagem é diferente de... quando eu estou no altar, eu prego ali para centenas de pessoas, sim, dezenas, sim, de pessoas, mas quando eu vou pregar para uma pessoa, minha abordagem deve ser diferente.
0: Exatamente.
2: Eu preciso ter esse senso, essa percepção. Ou, por exemplo, vou pregar para um jovem, para um idoso, para uma criança, um adolescente. Então, tudo isso é importante, pastor Delalande. E algumas pessoas dizem, não, mas eu estou pregando. De repente, você não vê os frutos, você não vê o resultado da pregação, porque as abordagens não estão sendo feitas da maneira adequada.
0: Sim.
2: E o propósito da Escola Teológica Deus e Amor é isso, capacitar os irmãos, facilitá-los para que se tornem ganhadores de almas para o reino dos céus. Nós temos também Libras. Libras é um curso muito interessante, porque é idioma, né? Ele também ele entra aqui na categoria de idiomas.
0: É verdade, Libras as pessoas acham que são gestos. Não são gestos, né? Idiomas.
2: Sim,
0: é uma língua,
2: sim,
0: de pessoas que têm, que são inaptas naquilo que é audição.
2: Isso mesmo. E nós temos aí uma população muito grande no Brasil, e não só no Brasil, mas a nível mundial também, de pessoas surdas, mudas, que não conseguem se comunicar através de palavras.
0: Sim.
2: Então, essa linguagem, esse idioma, ele é muito importante também para evangelizar através. Temos muitos testemunhos de pessoas que foram salvas, pessoas mudas, surdas, que foram salvas através do evangelismo, da interpretação de Libras. Então, é importante. Você que se interessa, deixa eu te passar os horários aqui. Olha só, os horários disponíveis, quarta-feira à noite... É a partir das 19 horas e no sábado pela manhã. Sábado pela manhã, a partir das 9 e na quarta-feira, a partir das 19 horas, você que se interessa em fazer esses cursos, tanto de Libras, o de missões está disponível apenas aos sábados à tarde. E nós temos também, pastor, um curso CBDA, Curso Bíblico Deus e Amor.
0: Bênção.
2: Ele é um compêndio teológico, podemos dizer assim, é um resumão da teologia sistemática, ele vai trazer uma compreensão maior. Se você já fez o CFO, por exemplo, você estudou algumas doutrinas sistemáticas ali da Palavra de Deus, o CBDA ele vai abrir um pouquinho mais esse leque, ele vai trazer um pouco mais de profundidade nas doutrinas bíblicas. Nós temos também escatologia. Só lembrando os irmãos que CBDA está disponível na terça, na quarta-feira, terça-feira, quarta-feira e no sábado. A terça e quarta é à noite e aos sábados são pela manhã e à tarde também. Nós temos também disponível no nosso portfólio de cursos da Escola Teológica Deus e Amor, escatologias. O que é escatologia, pastor?
0: A escatologia nós vamos buscar entender e compreender tudo aquilo que vai nos remeter ao fim dos tempos, aquilo que...
2: Isso mesmo, correto.
0: É o conteúdo que muitas vezes... eu leio Apocalipse, eu não entendo nada. Eu leio Daniel, eu não entendo nada. Então, a escatologia vai nos abrir o leque para entender o hoje e tudo aquilo que é o progresso até Jesus voltar, digamos assim.
2: E algumas pessoas também evitam a escatologia por terem medo, achar, não, é algo assombroso, é, me traz terror, fala de destruição e tal. Mas quando nós vamos para a palavra de Deus e escatologia, sim, nós compreendemos, né? Sim, escatologia sim, significa você trazer à luz aquilo que está encoberto, né? Sim. O Apocalipse, né? Tudo isso tem a ver com você entender as revelações. Olha, se Deus, ele deixou registrado a criação do mundo. Moisés escreveu, é atribuído a Moisés o livro de Gênesis, né? Sim, sim. Mas ele nasceu muitos anos depois. Então, ele escreveu com base na revelação divina, né? Na inspiração divina. Exatamente. Agora, se Deus revelou a Moisés o início do mundo, por que ele não revelaria o final do mundo?
0: Exatamente.
2: Então, o propósito da escatologia é justamente isso, trazer conhecimento sobre as doutrinas das últimas coisas. Nós temos também didática para professores de escola bíblica. Meu irmão, você que sente arder no seu coração a chama do ensino, você quer ensinar, pegar uma revista da Escola Bíblica Dominical e ensinar. É diferente você trabalhar com a revista da Escola Bíblica Dominical de uma pregação. É muito diferente. Então, é necessário você aprender a métodos, a didática é diferente. Então, venha, nós temos disponíveis aqui na quarta-feira e no sábado, na quarta-feira à noite, no sábado à tarde, a didática para professores de escola bíblica. Nós temos também aqui, nós vamos correr, que são vários cursos. Deixa agora, eu quero dar uma ênfase aqui, sim, pastor, num novo curso, esse curso é novo.
0: Sim.
2: Chamado práticas litúrgicas. Você tem uma noção do que é isso?
0: Não, práticas litúrgicas é importante porque vai trazer aquilo que é a liturgia de um culto, o trabalho de um culto, e não só no culto, não é? Por exemplo, quem vai fazer um culto fúnebre tem que ter uma liturgia, tem que ter um preparo. Quem vai fazer um casamento tem que ter uma liturgia. Tudo demanda de um preparo, porque tem gente que vai fazer de qualquer maneira, chega ali e eu fui uma vez a um funeral. Eu fiquei assim, eu quase bati no irmão ali, com perdão assim da expressão. Ele foi, eu quero uma palavra. Chegou lá e pegou a Bíblia e colocou em cima do morto.
2: Meu
0: na cara
2: Deus.
0: Do morto. Aí a dona ficou a olhar, meu falei, Jesus. Irmão do céu, o povo que não era crente. Aí eu com um jeitinho fui lá, falei, dei meia volta, tiramos a Bíblia. Então as práticas litúrgicas são assim, palavras comuns, é para termos o bom senso de como nos comportar e como gerir um culto.
2: Correto.
0: Gerir o ambiente, não é?
2: Além disso, pastor, as práticas litúrgicas também visam estruturar nosso sim, culto geral. Eu não sei se você já participou de um culto que se tornou cansativo.
0: Meu Deus do céu.
2: Ou a primeira parte tá desorganizada, né? É muita oportunidade, muito testemunho, é muito louvor. Ou a segunda parte, o pregador, de repente, ele sai, ele lê um texto, ele foge daquele texto que ele leu e ele começa a contar historinhas, ele começa a falar de outras coisas, da vida pessoal. Então, tudo isso, nós visamos trazer uma estruturação através do curso de práticas litúrgicas.
0: Muito bom,
2: porque
0: muito bom.
2: Já que o culto ele é um serviço público prestado a Deus, primeiramente, sim, e depois às pessoas que ali estão, então esse ambiente tem que ser agradável. As pessoas que chegam no culto, elas precisam cultuar a Deus, elas precisam se sentir confortáveis ali, ouvindo também a palavra de Deus, sendo objetivo. E quando nós reduzimos, por exemplo, o nosso horário de culto em alguns lugares, as pessoas dizem, tá, mas por que reduzir e tal? Precisa ter 2h30, mas quando você coloca na ponta da caneta, você faz um cronograma do horário e você é objetivo, você vê que aquele tempo ali, por exemplo, 1h30, 2 horas, ele cabe certinho dentro do proposto, do objetivo proposto. O outro ponto interessante que é abordado em práticas litúrgicas aqui, pastor, por exemplo, um evento, um congresso.
0: Sim, eventos maiores, né?
2: Isso.
0: Eventos maiores.
2: Como organizar um evento, um congresso, dentro do cronograma, para que nada saia fora? Porque é muito comum você ir participar de um evento, e esse evento daqui a pouco está previsto para terminar às 22 ou 21h30, ele está em 23 horas e ainda não acabou. E sim, as oportunidades são 2 horas de oportunidade e 15 minutos de pregação.
0: Aí fala assim, Deus quer falar. E Deus fala assim, eu não quero falar mais nada não, que já está tudo... Então, é muito interessante, é muito interessante. É.
2: E além também, encontro de casais, sim. Cultos voltados a casais, cultos especiais e tudo mais. Então, é um curso novo. Pastor, de repente, você está perdendo membros, né, do frequentante, os cultos estão diminuindo a frequência e você não sabe por quê. De repente, está faltando uma organização. Só uma organização, um ajuste na tua liturgia. Mas como melhorar isso? Participando de um curso. Participando de um curso que está disponível aqui em nossa Escola Teológica Deus de Amor. É, nós temos disponível aos sábados pela manhã e na terça-feira à noite.
0: Bênção, bênção. E olha, você que está conosco, talvez... Ah, pastor, é muita informação. Nós vamos ter essa semana toda. Estamos a trazer uma apanhada e aí durante a semana vamos fracionar melhor, trazer mais conteúdo. Lembrar, eu entrei aqui no site da nossa igreja, tá? Nós temos os nossos contactos. Então, para quem quiser já aproveitar, não é? O 11-3348-0812. Atenção, 11-3348-0812. É o contato para você ligar. Ah, mas eu queria falar com a secretaria. Então, nós temos também etda.secretaria@ipda.com.br. Repito. ETDA, de Escola Teológica Deus e Amor, secretaria@ipda.com.br. Você pode mandar um e-mail. Ou então para o ETDA geral, não é? etda@ipda.com.br. Pode mandar um e-mail, tirar perguntas e até mandar já documentação para você fazer a sua inscrição e começar a fazer parte, não é? Parte desta equipe que quer crescer na graça e no conhecimento e de certeza que Jesus vai abençoar a sua vida. Nós temos cursos já em andamento e esses cursos vão começar, já, o povo já pode se inscrever.
2: A previsão do início das aulas, que agora começa o novo semestre,
0: sim.
2: Estávamos no período de férias, a previsão do início das aulas é sábado agora, dia 1º, para os cursos de sábado.
0: Sim.
2: É, na terça-feira, dia 4 de agosto, e na quarta-feira, dia 5 de agosto. São os dias que nós temos aulas a ler.
0: Sábado, terça e quarta.
2: Isso benção, mesmo. Benção. É só lembrando também, pastor, que nós temos o endereço aqui, né, para você que se sente mais confortável de vir presencialmente. Ah, eu quero conhecer a escola. Olha, se você vir para conhecer a escola, se você não conhece ainda, nós temos uma infraestrutura moderna, salas climatizadas, nós temos ali um ambiente totalmente confortável para você sentar naquela sala de aula e aprender da palavra de Deus. 7 salas de aula, temos também um laboratório de informática, mais de 30 computadores, porque informática é um curso novo também. Você, por exemplo, tem dificuldade para mexer com e-mails, para ligar um computador, para entender o pacote Office e assim por diante. Venha, faça um curso de informática básica. A Escola Teológica Deus de Amor tem um laboratório de informática pensado exclusivamente em você, na tua comodidade e também no teu crescimento pessoal. Sim. Além disso, pastor, é importante frisar que temos curso de inglês, né?
0: Sim.
2: Cursos de espanhol, curso de inglês, curso de espanhol. Tudo isso para que você possa crescer, para que você seja mais eficiente no reino dos céus. O endereço, qual que é o endereço? Você lembra do endereço ali, pastor?
0: Alexandre Levi 50.
2: Isso, Templo 3, antigo Templo 3, né?
0: Isso mesmo, Alexandre Levi 50. É fácil. A vinda do estado, você vai cruzar com Alexandre Levi. Não tem erro, encontrou, você pode acessar. Presbítero Claudemiro, são 11h30, a gente precisa voltar aqui à programação e temos mais informação. Amanhã vocês voltam em que horário, mais ou menos? Neste horário das 11
2: horas? Pode ser nesse horário mesmo, no horário das 11 mesmo.
0: E aí, as dúvidas que os ouvintes tiverem, as perguntas, nós já vamos prepará-las, que é para vocês até trazer um pouco mais de conteúdo e de qualidade, para quem quiser entender melhor.
2: Isso, é? Isso mesmo, isso mesmo.
0: Então,
2: isso
0: amanhã,
2: mesmo.
0: 11 horas, combinadíssimo?
2: Isso, pode ser, amanhã
0: pronto.
2: A gente volta. Só mais uma colocaçãozinha para a gente encerrar a participação aqui. Lembra que Paulo disse a Timóteo, desperta o dom que há em ti?
0: Sim.
2: Qual o propósito disso? Não, o dom já está em você, agora você tem que despertar, agora tem que partir de você essa ação, você tem que buscar o aprimoramento, o conhecimento, para que você seja eficiente no reino dos céus, no teu trabalho, no teu dom, na tua obra, que você seja eficiente. Então é necessário você unir o conhecimento. De repente é isso que está faltando na tua pregação, na tua maneira de abordar as pessoas na rua, enfim, e esse é o propósito da Escola Teológica do Zemur, é trazer, oferecer esse suporte para o teu crescimento ministerial.
0: Deus abençoe, está aí então, desperta o dom que há em ti, a oportunidade está aberta, não fique de fora, Escola Teológica, Deus é Amor. Obrigado, prefeito Claudemiro, amanhã 11 horas voltamos, qualquer dúvida, 119-8292-3392, vamos ver o nosso intervalo, voltamos na sequência, até já.
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0: Muito bem, 11 horas 36 minutos. Rádio Deus e Amor é a programação, a voz da libertação. Obrigado pela sua audiência, obrigado pelo seu carinho, obrigado pela sua sintonia e também a sua companhia. É segunda-feira e nós vamos com muita informação. Jornal, informação, atualidade, cristãos pelo mundo agora. Voltamos na sequência. Até já.
1: Obrigada pela sua audiência. Eu sou a Cristine Luiz e vamos ao momento de informação aqui na Rádio Deus é Amor. Por que a geração Z está se aproximando mais de Jesus? Olha, hoje muitos jovens vivem uma busca intensa e incessante por sentido e propósito. Não se trata apenas de uma curiosidade passageira ou de engajamento superficial, mas de uma inquietação genuína. A geração Z, muitas vezes vista como distante da fé tradicional, demonstra uma sede real por respostas profundas, sinalizando a possibilidade de um novo momento de renovação espiritual. Dados recentes da iniciativa State of the Church 2025, conduzida pelo Instituto Barna, apontam um movimento significativo entre os jovens. Entre 2019 e 2025, o compromisso com Jesus aumentou 15 pontos percentuais entre os homens da geração Z e 19 pontos percentuais entre os homens da geração Y. Essas estatísticas desafiam narrativas comuns sobre o distanciamento religioso das novas gerações. Esses dados apontam para um Brasil jovem num momento de busca. Alguns se voltam com intensidade ao Evangelho, outros se afastam formalmente das instituições religiosas. Mas a motivação que muitos compartilham é encontrar sentido. O que emerge desse panorama é um convite à reflexão com espaço para renovação espiritual profunda entre jovens, tanto nos Estados Unidos quanto aqui no Brasil. Mas essa oportunidade exige liderança disposta a ouvir, compreender e oferecer uma fé autêntica e fundamentada. Ao escolher evangelizar com sensibilidade e clareza, líderes podem ser instrumentos de transformação, ajudando uma nova geração a descobrir a verdade que ela tanto anseia. Crescimento espiritual. Fé madura fortalece inteligência emocional nas relações. Ao mesmo tempo em que a inteligência emocional é considerada uma das habilidades mais importantes para a vida adulta, cresce entre cristãos a percepção de que a maturidade espiritual também molda as emoções, as atitudes e os relacionamentos. Então você provavelmente já ouviu por aí falar que inteligência emocional é fundamental para viver bem. No casamento, no trabalho e na criação dos filhos, e até na convivência com amigos e irmãos em Cristo, saber lidar com as emoções, cultivar empatia e manter o equilíbrio diante das frustrações parece indispensável. A noção de inteligência emocional ganhou projeção global lá em 1995. 30 anos depois, os mesmos elementos ainda norteiam quem busca o equilíbrio emocional, inclusive em casa, no ambiente familiar, onde os conflitos do cotidiano costumam colocar essas habilidades à prova. Mas a fé também tem algo a dizer sobre isso. A transformação que acontece na vida de alguém que se rende a Cristo é profunda. De acordo aí com Delzel, esse novo nascimento espiritual marca o início de um processo que pode impactar, inclusive, o nível de autoconsciência. Essa sensibilidade crescente é um sinal de maturidade espiritual e não é por acaso se conecta com o primeiro pilar da inteligência emocional. Entre os sinais do amadurecimento espiritual está o fortalecimento do autocontrole. A Bíblia é direta sobre isso. Não é algo automático, mas um processo contínuo de aprendizado e dependência da graça. Isso demonstra que a inteligência emocional pode ser ensinada e cultivada com boas práticas psicológicas. Mas, para os cristãos, ela também pode florescer como resultado da comunhão com Deus e do poder transformador do Espírito Santo.
0: Vamos lá! horas 41 minutos, Rádio Deus e Amor, programação A Voz da Libertação. Deus abençoe a sua vida. Vamos fazer o seguinte, meu povo, ao som da adoração, Elias Santos vai cantar, adorar, celebrar a Deus e, na sequência, julgamentos de suposições no casamento com Jessé Ávila no Família em Foco, tá? Então, adoramos, aprendemos, não sai daí, voltamos na sequência com muito mais de Cristo. Até já!
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3: Olá, queridos casais. Sejam bem-vindos a mais um episódio do Casamento em Pauta. Um espaço dedicado a reflexões sobre relacionamento conjugal, comunicação e construção de vínculos saudáveis. Aqui falamos sobre os desafios e as alegrias da vida a dois, sempre com base em estudos, mas de maneira simples, prática e aplicável ao cotidiano. Você sabia que muitos conflitos conjugais não começam por aquilo que realmente aconteceu, mas pela interpretação que cada pessoa faz da situação? Em muitos relacionamentos, o sofrimento nasce menos dos fatos e mais das conclusões precipitadas. Quando deixamos de perguntar e passamos a imaginar, aumentamos as chances de criar conflitos desnecessários.
4: E por essas razões, hoje nós vamos falar sobre o perigo do julgamento e das suposições no casamento e como interpretações equivocadas podem desgastar a confiança, enfraquecer o diálogo e criar distanciamento entre o casal. A terapia cognitivo-comportamental explica que nossos pensamentos influenciam diretamente as nossas emoções e comportamentos. Um dos erros cognitivos mais comuns é a chamada leitura mental, quando acreditamos saber o que o outro pensa ou quais são as suas intenções sem verificar se isso corresponde à realidade. Outro erro frequente é a interferência arbitrária, isto é, tirar conclusões sem evidências suficientes. Essas distorções podem fazer com que um simples atraso, uma mensagem não respondida ou uma expressão facial sejam interpretados como rejeição, desinteresse ou falta de amor, quando na verdade podem existir inúmeras explicações sobre essas ocorrências.
3: Casais saudáveis aprendem a substituir suposições por diálogo e julgamentos por curiosidade. Por exemplo, imagine que a esposa envia uma mensagem ao marido durante o expediente e ele demora algumas horas para responder. Ela começa a pensar: ele não faz questão de falar comigo. Deve estar me ignorando. Talvez eu não seja mais importante para ele. Ou seja, quando ele chega em casa, ela já está magoada e inicia a conversa de forma defensiva. No entanto, o marido explica que passou a tarde inteira em uma reunião, deixou o celular no silencioso e só conseguiu olhar as mensagens no final do expediente. O problema nunca foi a demora na resposta. O problema foi a história construída antes da conversa. Situações semelhantes acontecem quando um dos dois interpreta um olhar, um silêncio ou uma mudança de comportamento sem buscar compreender o que realmente aconteceu.
4: Ou seja, quem julga sem perguntar corre o risco de condenar alguém por algo que nunca aconteceu. No casamento, confiança se fortalece quando substituímos acusações por perguntas e interpretações por diálogo. Nem tudo o que parece é, já se diz o adágio popular. Às vezes, uma conversa de 5 minutos evita dias de sofrimento desnecessário, e é por isso que nós temos aqui 5 dicas importantes que podem ajudar vocês aí no dia a dia, no seu relacionamento. Número 1, pergunte antes de concluir. Sempre que surgir uma dúvida, escolha perguntar em vez de imaginar. Por exemplo, em vez de pensar: você fez isso? Sabe por quê? Porque você não se importa comigo. Ao invés disso, troque por: eu percebi essa situação, esse aqui é o fato, e eu gostaria de entender o que aconteceu. Olha a diferença. Essa postura evita mal-entendidos e demonstra maturidade emocional. Número 2, não atribua intenções sem evidências, porque é comum interpretar atitudes como se soubéssemos exatamente o motivo delas. Entretanto, um atraso pode significar excesso de trabalho, um silêncio pode indicar cansaço, uma resposta curta pode revelar preocupação e não falta de amor. Então, evite transformar hipóteses em certezas.
3: Terceira, aprenda a diferenciar fatos de interpretações. Pergunte a si mesmo, o que realmente aconteceu? E depois, o que eu estou imaginando sobre isso? Essa simples reflexão ajuda a reduzir conflitos baseado em conclusões precipitadas. Quarta, desenvolva o hábito da comunicação transparente. Casais que conversam com frequência deixam menos espaço para dúvidas e fantasias. Perguntas simples como, como foi seu dia? Você ficou chateado com alguma coisa? Há algo que gostaria de conversar? Fortalecem a confiança e diminuem interpretações equivocadas.
4: E número 5, cultive a confiança diariamente. A confiança não elimina todos os conflitos, é claro, mas reduz a tendência de enxergar intenções negativas em cada situação. Quando existe um histórico de respeito, sinceridade e diálogo, o casal aprende a dar ao outro o benefício da dúvida antes de fazer julgamentos. Como disse Alfred Adler, é mais importante compreender do que ser compreendido. Relacionamentos saudáveis não são construídos sobre adivinhações, mas sobre conversas honestas. Então, antes de tirar conclusões, escolha ouvir. Antes de julgar, procure compreender. E antes de permitir que uma suposição se transforme em conflito, lembre-se de que o diálogo continua sendo o caminho mais seguro para fortalecer o casamento. Mas e aí, vocês gostaram desse conteúdo? Então compartilhem a nossa programação com outros casais e continuem nos acompanhando. Fiquem atentos porque a qualquer momento estaremos de volta com mais reflexões que podem fortalecer a vida a dois. Um forte abraço e até breve.
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5: São 11 horas e 53 minutos, Rádio Deus e Amor, é a programação A Voz da Libertação. Uma ótima manhã, barra tarde, daqui a 7 minutos já é tarde, então é uma ótima tarde a quem nos ouve, quem nos acompanha. Tivemos um final de semana maravilhoso, eu não sei vocês, mas nós aqui na Sede Mundial e toda a Grande São Paulo viveu um tempo extraordinário. Quem nos acompanhou também pela live, quem esteve conosco pela Rádio Deus e Amor, pôde sentir esta alegria e esta comunhão também. Um final de semana maravilhoso, um final de semana para lá de especial, para lá de estonteante. Tivemos sábado aquela EBF, Escola Bíblica de Férias, e as crianças estavam assim maravilhadas, estavam animadas, estavam cheias da presença de Jesus. Foi bom demais. Eu pude colher muitas informações, pude colher tive muito diálogo com as nossas crianças, não é? E ao final ali da EBF, muitas diziam...

0: aprendemos a não mentir, aprendemos a não falar palavrão, aprendemos a não ficar sujinhos que nem as pedrinhas, e foi bom demais ver o retorno das crianças, a maneira como elas se portaram e o quanto a mensagem foi importante para os seus corações, porque elas entenderam. E aí então terminamos sábado este evento maravilhoso e já migramos para o domingo, porque domingo ontem tivemos a banda Nhelete, sim, que veio de Moçambique, mais uma vez representou a África. E foi algo assim extraordinário. E há quem diga assim, ah, mas por que só vem a banda de Moçambique para cá? Porque é uma banda, não é? Ela foi estruturada, preparada para isso, e ela já está mais composta. Lógico, com o tempo, outros países vão criar também as suas bandas, vão ter a sua estrutura e terão também a oportunidade de adorar a Deus, o nosso Pai. A banda cá esteve, nós cantamos, pulamos, dançamos, até eu fui lá no meio, Mona Lisa, cantei, pulei, dei glória para Jesus, porque foi bom demais servir ao Senhor. Quero lembrar, como estamos em rede, Banda Nhelete estará em Campinas hoje. Eles saem às 14 horas aqui de São Paulo para chegar a Campinas cedo, para não enfrentar trânsito, para adorar a Deus. Atenção, Campinas! Avenida General Carneiro 475 é daqui a pouquinho hoje. Banda Nhelete para adorar a Deus com todos vocês aí na cidade de Campinas. Pela primeira vez uma banda africana da nossa Igreja Deus e Amor com vocês aí para servir a Jesus Cristo. Estarão também na quarta em Minas Gerais, sexta-feira no Rio de Janeiro e domingo eles fecham a digressão aqui por São Paulo e alguns estados, domingo aqui na sede mundial no culto da gratidão, e você não vai querer ficar de fora de maneira alguma, tá? Então já prepara o seu coração, vem conosco, vem com fé, vem com alegria. Quero fechar, Mona Lisa, a programação e quero ler algumas mensagens de alguns ouvintes que estão conosco. Mandou aqui o nome está gratidão, mas acho que não é gratidão só pelo pede oração pela vida da Ellen. É a Ellen então que está aqui e pede oração pela sua vida, pela sua família. Vamos orar, Ellen, daqui a pouquinho, meio-dia temos a oração, então já prepara o seu coração. Gilson está conosco, bom dia, de Chile Macuero, Deus abençoe a sua vida, pede oração também pela sua vida, vamos orar. Ele mora aqui em Barcelona, fazenda Adolfo Lima, vamos orar por vocês no nome de Jesus Cristo. Vamos lá, mensagens que chegam. Bom dia, Pai do Senhor Jesus, está na rádio, está conosco, não deixou o seu nome, mas que Deus abençoe no nome de Jesus Cristo. Anice está conosco, um abraço, Anice, Deus abençoe. Pede oração pela sua vida, pela sua causa. Daqui a mais alguns minutos, 2 minutos nos restam para nós mandarmos o som ao lugar da oração. E lembrar que a oração é com a nossa irmã Débora agora, tá? Ao meio-dia ela estará em oração. Então que Deus abençoe a sua vida, a sua casa, a sua família e o seu lar. Estamos aqui com o maestro fazendo o sinal de eu quero ver tua glória. Moisés Azevedo, maestro aqui da rádio. Deus abençoe. Mona Lisa, uma ótima segunda-feira, uma ótima semana. Que Deus te abençoe em nome de Cristo. Da nossa parte é tudo. Deus guarde, proteja e livre. Tavonana, nos veremos. Até no Munduzuco. Até amanhã. Ouça e catequiça. Que Deus te abençoe.
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0: Louvado e engrandecido seja o nome do Senhor. Aqui nós estamos em mais um dia para nós louvarmos ao Senhor através da oração. Vamos também interceder, vamos agradecer. Eu convido-lhe agora para juntos nós buscarmos a face do nosso Deus. Senhor Deus, eterno Pai, nós queremos te louvar agora, Senhor, por mais um dia, por mais uma oportunidade nós estarmos na tua casa, louvando e engrandecendo o teu nome. Senhor, enquanto nós estamos aqui na casa do Senhor, buscando a sua presença, eu sei que também o Senhor está entrando em lares, porque onde tiver dois ou três reunidos em teu nome, o Senhor está ali no meio deles. Senhor, santificado seja o teu nome, exaltado seja o teu nome. Senhor, nós abrimos os nossos corações em adoração a ti. Como poder, Senhor, agradecer realmente na verdade, de verdade e de todo o coração e com toda a nossa força se nós somos falhos? Senhor, nós não temos palavras, um vocabulário suficiente, ó Deus, para agradecermos o que realmente deve ser agradecido. Mas, Senhor, com a nossa pequena voz, nossa pequena oração, com a nossa pequenez, nós queremos dizer, Senhor, tu és Deus, que não há Deus além de ti, que não há Deus tão poderoso como o Senhor e é o único verdadeiro. Aleluia! Senhor, te agradecemos por mais uma oportunidade de estarmos vivos, pois muitos não conseguiram chegar até aqui. Muitos tombaram antes de amanhecer o dia, mas o Senhor nos deu a oportunidade de estarmos vivos aqui. E é por isso que nós aproveitamos esta oportunidade para louvar o Senhor. Ó, meu Deus, que tenhamos corações gratos, corações que realmente possam agradecer de verdade, não apenas para preencher um horário e fazer uma oração de praxe. Ó Deus, em nome de Jesus nós oramos, nós nos achegamos ao teu trono de glória, de graça, meu Deus. Senhor, neste momento eu também quero falar ao Senhor o quanto nós somos pequenos, o quanto somos falhos, o quanto somos necessitados de ti, ó Deus. É verdade. Não podemos sequer viver um segundo sem a tua ajuda, Senhor. Porque é o Senhor quem nos deu o fôlego de vida. Senhor, neste momento de oração, nós queremos dizer muito obrigada, Pai, por toda essa audiência que esperava este momento de oração. Eu apresento ao Senhor pessoas que estão muito necessitadas, pessoas que têm batido em tantas portas e todas elas permanecem fechadas, pessoas que estão buscando, Senhor, a verdade e não têm encontrado. Ah, Senhor, os teus servos estão aí para levar a tua palavra. Meu Deus, o mundo está numa situação tão difícil, que as pessoas estão desesperadas, as pessoas estão sem consolo, as pessoas estão enchendo os consultórios psiquiátricos de psicólogos, porque estão desesperadas, estão sem resposta. Ah, meu Deus, se elas pudessem encontrar o Senhor agora, tudo mudaria, a história da vida delas seria diferente, ó Deus. Vai ao encontro, Senhor, desta pessoa que está buscando quem é Deus, onde está a verdade. Envia os teus servos, ó Deus, para que possam falar deste amor, que não temos como medir o amor do Senhor. Que amor é esse? Que amor que cobre uma multidão de pecados? Ó Deus, em nome de Jesus nós oramos. Primeiramente, eu também quero orar e interceder pelos missionários, pelos evangelistas que estão agora, Senhor, renunciando tantas coisas, renunciando o seu conforto, renunciando muitas vezes até momento em família para levar a Tua palavra. Eu posso imaginar agora missionários andando por estradas perigosas, sem recursos, pessoas que estão agora levando a Tua palavra, às vezes até sem recurso financeiro, esperando no Senhor a providência e a provisão. Ó Deus, eu quero orar por esses missionários que estão agora em dificuldades de saúde, com dificuldades financeiras, mas estão ali, Senhor, não desistem. Estão ali fortes, firmes, cumprindo a missão, que é o ir para pregar o Teu Evangelho. Senhor, que almas venham até eles, que pessoas, meu Deus, sejam aliviadas das suas cargas, das suas angústias, pelo poder da Tua Palavra. Ah, Senhor, a Tua Palavra é poderosa para mudar situações, para reverter situações. Vem agora, Senhor, visitar esta casa que me ouve. São tantas as situações que esta pessoa não consegue nem falar. Ela apenas fecha os olhos e as lágrimas caem pelo seu rosto. Senhor, quantas pessoas estão agora amarradas pelas cordas satânicas. Meu Deus, pessoas que muitas vezes são julgadas como loucas. Estão até internadas nos hospícios, mas nós sabemos que é uma obra maligna, que são espíritos malignos de loucura que fazem estas pessoas se sentirem desesperadas e agirem como loucas, que na verdade são espíritos malignos. Senhor, em Teu nome eu quero repreender toda corrente, todo ataque maligno nesta pessoa, nesta mente. Saia em nome de Jesus. Correntes do inferno sejam quebradas agora pelo poder que há no sangue e no nome de Jesus Cristo. Senhor, na autoridade do Teu nome, eu quero repreender toda obra maligna que está prendendo esta família. Esta família que tem se sentido oprimida a cada dia. Os membros desta casa, todos enfeitiçados, estão perturbados em suas mentes, em suas atitudes. E Satanás está fazendo com que estas pessoas se tornem escravas. O sangue de Jesus tem poder. Que agora, ao entrar a minha voz nesta casa, entre o poder do Senhor para repreender toda a potestade do inferno, toda a feitiçaria, toda a obra maligna que foi feita para repreender as boas atitudes, a boa fé desta casa. Eu quero repreender no nome de Jesus. Você não vai ficar aí não, Satanás. Obra maligna, você já está destruída pela autoridade que há no nome de Jesus Cristo. Senhor, esta enfermidade que não é natural. Essa pessoa tem gastado tanto, Senhor. Os médicos não encontram nada, pois é um espírito de enfermidade. Ah, obra maligna, enfermidade do inferno. Eu quero agora te repreender no nome de Jesus. Você não vai ficar mais aí, porque a palavra do Senhor está entrando nesta casa. O poder do Senhor está entrando nesta família agora. Ah, Senhor, eu creio que nós ouviremos testemunhos do que o Senhor está fazendo agora, onde está entrando a minha voz. Também, Senhor, esta pessoa que está com o radinho ligado, ou o celular ligado bem baixinho, nesta prisão, neste hospital, onde quer que seja, que esteja entrando a minha voz, que a Tua bênção, Senhor, também esteja ali. Ó, Pai, eu quero orar por famílias que estão sendo destruídas pelas obras malignas. Senhor, este casal que já prepara os papéis do divórcio, Senhor. O Senhor pode reverter toda esta situação, porque o que é difícil para Ti, ó Deus, em nome de Jesus, em nome do Senhor, nós queremos repreender agora toda a potestade do inferno que tem assolado este casal. a incompreensão, Senhor, nós repreendemos. A incoerência também nós repreendemos. As palavras torpes também repreendemos no nome de Jesus. Senhor, Tu és aquele que sonda os corações. Tu és aquele que muda corações, que muda mentes, ó Pai. Faça isso, meu Deus, porque eu sei que há orações subindo a Ti como incenso às Tuas narinas. Há uma multidão, agora como não dizer, milhares e milhares de pessoas que oram conosco. Ó Espírito Santo da verdade, no nome poderoso de Jesus, vem invadir esta casa agora com a Tua paz. Vem Espírito Santo, vem. Vem Espírito Santo, toma os nossos corações, toma as nossas mentes neste dia. Não, Senhor, não vá embora. Espírito Santo, fica aqui conosco, invada a nossa vida com a Tua paz, porque o mundo não consegue, Senhor, a paz que Ele oferece é muito ruim, é passageira, é enganadora. Senhor, inunda os nossos corações com o azeite do Teu Espírito Santo, porque nós precisamos do Consolador todos os dias. Por isso, quando Jesus ascendeu os céus, Ele disse, eu irei, mas enviarei outro Consolador para que esteja contigo todos os dias. Ah, Espírito Santo, fica conosco. Nós não queremos ficar sozinhos, porque sozinhos pereceremos. Aleluia. Senhor, eu quero orar agora por essas pessoas que estão fracas na fé. Meu Deus, quantas coisas aconteceram. São palavras que machucaram e Satanás se aproveitou para levar longe de Ti, Senhor, esta ovelha. Ó Deus, Tu és o bom pastor que dá a Sua vida por elas. Senhor, meu Deus, o Senhor pode fazer o impossível agora. Esta pessoa está há anos, Senhor, longe da Tua presença. Não consegue, ela tem até vontade, mas não consegue. Eu quero repreender toda a força maligna da estagnação, da friagem espiritual. Eu quero te repreender, obra maligna. Eu quero te repreender, fraqueza espiritual. Solta agora esta casa. Solta esta vida agora em nome de Jesus. Senhor, que ela tenha forças. Que esta pessoa tenha força de se levantar dessa situação de friagem, de fraqueza espiritual. Ó Senhor, renova as forças daqueles que não têm mais nenhum vigor. Pai amado, eu quero repreender agora toda a força maligna que está colocando esta pessoa longe de Ti, está totalmente desviada. E este coração tem tido prazer nas coisas passageiras. Os pensamentos dela são apenas terrenos. Ó Senhor, venha fazer a obra que há anos esta pessoa está esperando, mas não consegue. Ó Jesus, só o Senhor pode levantar o caído e fortalecer o fraco. Meu Deus, também quero orar por esta pessoa que Te serve, que ainda não tem tido força de estudar a Tua palavra. Sim, Senhor, como o Senhor nos disse, não é falta de oração, mas é falta da minha palavra. Foram as palavras que o Senhor disse. Sim, meu Deus. Nós não queremos apenas ler a Bíblia num culto. Nós queremos estudar a Tua palavra, examiná-la, para que possamos crescer no conhecimento, crescer também na graça do Senhor. Oh, meu Deus, os dias são chegados. A Sua igreja, Senhor, espera a Tua volta. Mas também, como diz a Tua santa palavra, muitos têm a Sua vinda como tardia e já acham que o Senhor não vai voltar mais. Ah, Senhor, a Tua palavra é verdadeira. As profecias do Senhor são verdadeiras. Não há nenhum tio que venha passar. As Tuas palavras não passarão. As Tuas palavras vão permanecer. Senhor, meu Deus, em nome de Jesus, eu quero pedir agora, Senhor, força do Senhor, para que haja estudo, que haja buscar da Tua Palavra, que haja, meu Deus, força nesta vida através da Tua Palavra. Meu Deus, venha destruir as obras da enfermidade sobre esta criança, esta pessoa, meu Deus, que tem orado pelos seus filhos, que estão distantes de Ti, ó Pai, que estão distantes de Ti, ó Deus. Senhor, meu Pai, visita agora, meu Deus, aqueles que estão viajando por estradas tão perigosas, pessoas que estão desempregadas, meu Deus, há tanto tempo, e esta porta está fechada. Nós queremos repreender toda obra fechada agora nesta casa, que está portas fechadas, esta obra maligna que está a 7 chaves fechada nesta casa, fechando portas, fechando negócios. Esta empresa, Senhor, que está totalmente no vermelho, Senhor, são Teus servos. Dê direção, dê, Senhor, conhecimento para que possam sair dessa situação. Eu também quero orar por pessoas que estão agora, Senhor, com problemas na justiça. Os papéis estão engavetados, talvez esquecidos pelo homem, por um desembargador, por um juiz. Ah, Senhor, faça este problema ter solução, mas segundo a Sua vontade, porque muitas vezes pedimos o sim e o Senhor quer dizer não, ou espere. Ó Deus, nós somos tão pequenos, nós queremos impor e pedimos a nossa vontade, sem perguntar se é da Sua vontade. Ó Deus, perdoa-nos, perdoa a nossa insensatez, muitas vezes não damos voz, não damos lugar, não escutamos a voz do Teu Espírito Santo. Oh Deus, o Senhor procura corações sensíveis, sensíveis à Tua voz, Senhor, e nós queremos este coração sensível à voz daquilo que o Senhor está pedindo, o Senhor está falando. Ó Deus, reveste-nos de poder, de graça para vencermos as astutas ciladas do diabo. E eu quero repreender agora e destruir em Teu nome, Jesus, toda a estratégia do diabo, todo plano maligno para destruir, para destruição, seja de qualquer coisa. Obra maligna, eu Te repreendo. Espírito de destruição, o sangue de Jesus te repreenda. Senhor, temos, não o direito, mas nós temos o poder dado por Ti para repreender. O Senhor disse que em Teu nome nós destruiríamos, nós repreenderíamos toda a obra maligna. E pelo poder da Tua Palavra, curaríamos enfermos, expulsaríamos demônios. E é isso que estou agora fazendo, Senhor, em Teu nome, para repreender toda a hoste maligna, todas as hostes do inferno. Ah, meu Deus, nós sabemos que Satanás tem se aproveitado das situações. Esta criança, meu Deus, que não dorme mais, esta criança que perturba a tranquilidade desta casa, porque Satanás tem tomado a sua mente e o médico diz que é autismo, que é outra doença. Mas nós sabemos que Satanás tem se aproveitado das oportunidades e até mesmo daquilo que não é oportunidade, mas tem invadido as situações. Ó Espírito Santo, em nome de Jesus, vai batizando com o Espírito Santo agora, Senhor, esta pessoa que tem buscado os dons do Espírito Santo. Senhor, mas antes de nós buscarmos os dons, nós queremos frutificar os frutos do Espírito. Ó Senhor, muitas vezes é tão difícil. A nossa carne quer fazer o contrário. Mas Senhor, nos dê esta força, através do Teu Espírito, Senhor, para frutificarmos a mansidão, o amor, tirando do nosso coração o estender do dedo. Senhor, reconhecemos o quanto nós somos maus, o quanto nós somos, meu Deus, insignificantes, o quanto nós somos pequenos diante de Ti, Senhor. E muitas vezes nós nos exaltamos. Repreende a nossa altivez. Repreende o nosso orgulho, Senhor, que tem nos levado a situações de engano, achando que estamos certos, ó Pai. Senhor, que possamos ter as lentes do Teu Espírito Santo para julgarmos as situações segundo o Teu Espírito e não segundo os nossos vãos pensamentos. Ó Deus, destrua agora, meu Pai, toda obra maligna que está neste negócio, este comércio, Senhor, tem estagnação, não há lucro mais, Senhor. E estão ali os Teus servos, clamando, meu Deus, por uma mudança nesta situação. Ó Jesus, quantas coisas podem ser modificadas quando nós nos agarramos ao Senhor, nos achegamos ao Senhor. Meu Deus, estamos vivendo dias de guerra. Não somente guerra física de canhões, de metralhadoras, não. Mas a guerra espiritual, a batalha invisível, que tem se apoderado de vidas, de nações. Ó Senhor, as nações são do Senhor. Mas o homem tem sido altivo, orgulhoso e tem comandado guerras. E cada dia, Senhor, nós vemos este orgulho pecaminoso tomando posse, tomando orgulhos, ou seja, tomando corações com orgulhos. Meu Deus, visita agora a todas as nações, meu Deus, que estão em guerra nesse instante. Eu sei que a Tua palavra tem que se cumprir, ó Deus. Eu já não sei nem como orar para que o Senhor não permita a guerra, mas a Tua palavra precisa e ela vai se cumprir. Senhor, nos ensina a orar. Eu quero orar pelas crianças órfãos dessas guerras no Oriente Médio, Senhor. Ó Pai, o mundo está nesta situação porque reconheceu, ou seja, não reconheceu a Tua graça, rejeitou o Seu amor, rejeitou o Senhor desde tempos antigos. Mas um dia haverá um grande julgamento. E nós estaremos diante, ou seja, acima do trono, em cima do trono com o Senhor para julgar aqueles que desprezaram a Tua palavra, aqueles que rejeitaram a Tua palavra. O Senhor tem dado oportunidades todos os dias, quando essa pessoa ouve o convite para aceitar a Ti, e ela tem rejeitado, Senhor. E Satanás tem tomado conta, e essa pessoa continua cada dia mais escravizada, porque Satanás quer fazer vítimas. Senhor, olha agora para a Sua igreja, a igreja invisível nos quatro cantos da terra, a igreja do Senhor aqui na terra, onde estão os Teus servos, onde estão as Tuas ovelhas. Senhor, visita a China comunista agora. Abre portas, meu Deus, para que a Tua palavra entre ali. Ou levante dentre eles um líder para falar da Tua palavra, para que seja aceito e a Tua palavra tenha fluir naquela nação. Senhor, eu oro também pela Índia. Mais de 1 bilhão de pessoas, e a maioria delas nunca ouviu a Tua palavra. Visita agora, Senhor, a Índia, a Indonésia, a Oceania, visita as Américas, visita, Senhor, a Europa, visita todas as nações. Que a Tua palavra tenha fluído, Senhor, agora, e que esta palavra poderosa venha mudar corações e nações. Eu clamo em Teu nome, ó Deus. E eu também Te agradeço em Teu nome, ó Pai. Em nome de Jesus, esta é a nossa oração. Amém, Jesus. Amém. E assim nós encerramos a nossa oração do meio-dia. Teremos uma outra oração às 18h, também à meia-noite. A cada 12 horas nós estamos aqui, a cada 6 horas estamos aqui com oração com todas as nossas igrejas e também com todas as pessoas também não crentes, não membros da igreja, estão juntamente conosco. E eu quero, neste momento, fazer um convite a você que, pela primeira vez, nos ouve. Você sentiu de Deus de fazer agora aquilo que é o mais importante para a sua vida, tomar uma decisão para seguir a Deus, para seguir a Jesus. Ser um crente fiel na presença de Deus. Você vai orar comigo, você também que está longe do Senhor, você quer voltar agora. Nós vamos colocar os nossos endereços aqui, vocês que estão nos assistindo. Que vocês procurem os nossos pastores nesses endereços. Pelo e-mail euqueroaceitarjesus.com.br ou então pelo nosso WhatsApp 119-5094-4645. Vamos fazer a oração agora de confissão para mostrar publicamente e também para que você entenda que é necessário a confissão com seus próprios lábios que você está aceitando a Jesus. Ore assim comigo. Senhor meu Deus, Senhor meu Pai, em nome de Jesus, estou aqui, Senhor. Nesse instante de oração, eu quero confessar o Senhor como Senhor e Salvador da minha vida. Senhor, perdoa os meus muitos pecados. Perdoe-me, Senhor. Quero ter uma nova vida contigo. Escreva o meu nome no livro da vida, porque quero ser salvo. Senhor, envia o Teu Espírito Santo para me ensinar todas as coisas, para seguir o Senhor. Me ajude, Senhor, nesta nova caminhada. No nome de Jesus, eu Te agradeço. Amém, Senhor. Amém. Você, nesse instante, vai ligar para este WhatsApp gratuitamente, 119-5094-4645, e você vai dizer ao pastor, olha, eu aceitei Jesus pelo rádio e eu quero uma pessoa para me ajudar, eu quero saber quais são os meus próximos passos para o meu batismo nas águas. E com certeza você receberá todas as instruções. Que Deus abençoe a todos vocês, fiquem na paz do Senhor Jesus e não desligue o rádio, que eu já estou chegando com o programa Mensagens Cantadas. Permaneçam aí, que chega com vocês mais uma programação da Igreja Pentecostal Deus e Amor. Até daqui a pouquinho mais.
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Boa tarde, queridos ouvintes e internautas, na paz do Senhor Jesus. Vos saúda Débora Miranda. Que alegria poder estar já no início desta semana com vocês. Que esta semana seja muito abençoada na presença do Senhor. Como que você está, hein? Como você amanheceu hoje? Como que está aí a sua vida? A gente sempre faz planos no primeiro dia da semana, não é? Mas que esses planos estejam debaixo da aprovação do Senhor, né? Isso é o mais importante. Porque quando nós saímos da presença de Deus, da vontade dEle, as coisas parecem não dar muito certo, não é? Mas estamos aqui para edificar a sua vida, trazer palavras de coragem. Este programa que tem o patrocínio da nossa gravadora Mensagens Cantadas, MC Music, estaremos com vocês até 14h. Já já vamos colocar a nossa pergunta em debate. Vamos falar também sobre o mês de maio. O mês de maio sempre é falado sobre o mês laranja, né? O que significa o mês laranja? A gente vai explicar para vocês. Mas eu quero que você fique aqui, mas você que está nos ouvindo, ou seja, vocês que estão nos assistindo no canal do YouTube da Igreja Deus e Amor, ou no meu canal, Débora Miranda Oficial, que vocês compartilhem para pessoas que possam e que precisam ouvir esta programação. Nós vamos trazer palavra de Deus, a palavra viva que alimenta, que fortalece, que estrutura, né? Você quer compartilhar este programa? Então curta a página agora aí no YouTube, compartilhe com alguém aí pelo WhatsApp, você que conhece alguém que precisa ouvir esta palavra, compartilhe agora e também aperte o sininho para você sempre ser avisado, notificado quando estivermos no ar, tá certo? E nós vamos agora falar um pouquinho sobre o, vamos dizer assim, o mês de maio, mês laranja, né? Mas antes nós vamos já ouvindo o primeiro hino que vai falar sobre o nosso tema hoje, o hino Inocência Roubada, cantando Ângela Gonçalves do CD Promessa de Vitória.

0: Este hino vem a calhar com muita força, né, para o mês de maio, que é o mês laranja. O que, que é o mês laranja? O maio laranja é o mês da conscientização, de nós nos conscientizarmos para a prevenção e combate ao abuso e à exploração sexual de crianças e adolescentes. E como isso nós temos visto, né? Como isso tem crescido nos nossos dias. E ela começou a ser instituída no Brasil e tem o dia 18 de maio como seu marco principal, dia 18 de maio. E essa data relembra um trágico assassinato, não sei se muitas pessoas se lembram, da menina Araceli Crespo, que aconteceu em 73. E essa campanha utiliza o desenho de uma flor como símbolo. O mês de maio, o mês laranja. Ele remete à fragilidade da criança, da infância, e também se remete aos desenhos feitos por crianças na primeira idade. Como que a gente faz para colaborar, para a gente se conscientizar e conscientizar outros? A orientação fundamental, começando pelos seus filhos, né? Dizendo o que é abuso, olha, ninguém pode tocar em você, ninguém pode bulinar você, essa parte ninguém pode tocar em você. E se você for tocada, conte para a mamãe. Mamãe não vai ficar brava com você. Isso é importante porque a criança se sente muito culpada. Ela tem medo de falar aos pais que isso esteja acontecendo com ela. E no decorrer do programa, daqui a pouquinho a gente vai falar como identificar uma criança abusada, uma criança que está sendo aliciada, talvez. Nós vamos falar daqui a pouquinho. Agora, em caso de suspeita, você que está suspeitando de alguma vizinha, de uma criança ao redor da sua casa ou lá na escola, que ela está mudando as suas atitudes, em caso de suspeita de abuso ou exploração, você pode denunciar através do Disque 100. E é anônimo, você não precisa se identificar, ninguém vai saber quem é você que está denunciando, através do 100, que você pode ligar no seu próprio celular gratuitamente. O serviço funciona 24 horas por dia, tá certo? Esteja aí como um socorrista desta criança que está sendo abusada. Você que é uma professora de escola bíblica ou escola secular, ou você conhece alguma criança que está sendo abusada, talvez, por surras, né? Constantes, a criança sempre gritando na casa. Ali pode haver uma fiscalização, né? Diz que 100, denuncie, porque você pode estar salvando uma vida. E antes de nós começarmos a nossa pergunta em debate, os Estados Unidos abriram os arquivos sobre os OVNIs, objetos não identificados e são voadores, objetos voadores não identificados. E o que acontece? Esses arquivos divulgados pelos Estados Unidos reacenderam debates no meio cristão sobre objetos voadores não identificados e ETs, ou seja, fenômenos espirituais e talvez uma batalha espiritual. E o governo dos Estados Unidos iniciou uma divulgação de arquivos sobre esses objetos, chamados oficialmente de fenômenos anômalos não identificados. E o que seja, começam a aparecer debates agora sobre vida extraterrestre e algumas interpretações apenas espirituais. E essa divulgação desses arquivos que foram abertos pelos Estados Unidos a semana passada, traz vídeos, fotografias, relatórios militares, transcrições ligadas a investigações conduzidas pelo governo americano desde os anos de 1940. E teve uma repercussão que provocou debates no setor de diversos científicos, nos setores militares, religiosos e dentro do meio cristão, pastores, teólogos, influenciadores voltaram a discutir possíveis interpretações espirituais que estão relacionadas aos fenômenos descritos nos arquivos divulgados. Então vem aí a nossa pergunta. Com esse lançamento, a abertura desses arquivos do governo americano, na sua opinião, você acha que existem ETs ou são demônios transfigurados? O que, que você pensa sobre?
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2: Vamos à pergunta em debate no dia de hoje.
0: Então nós temos opiniões, né? Eu tenho a minha, você tem a sua. Será que são ETs mesmo? São seres de outros mundos? Porque existem outros mundos com criaturas? Ou só existe a Terra mesmo com seres humanos? Ou existe um outro planeta que tenha os ETs e eles invadem, entre aspas, o nosso planeta? Ou você acha que as pessoas veem mesmo esses ETs, mas são simplesmente, puramente demônios que se transfiguram em ETs? Mas também qual o objetivo que, se fossem, se realmente são seres malignos, são demônios, quais seriam, ou qual seria, enfim, o objetivo deles se apresentar a essas pessoas? Tem ali um objetivo? Nós queremos ouvir você através dos nossos meios de comunicação. Vocês que estão nos assistindo pelo YouTube, vocês podem deixar os vossos comentários, as vossas opiniões nesses dois canais. Temos dois canais apresentando agora o nosso programa, onde você pode assistir no Igreja Deus Amor Oficial e o canal Débora Miranda Oficial. Você escolhe aí, curta a página, compartilhe, mas não deixe de deixar o seu comentário. Não deixe de deixar o seu comentário. O que você pensa? Existem realmente ETs ou são simplesmente demônios transfigurados em ETs? Eu quero ouvir a sua opinião, tá certo? Um certo pastor disse: olha, eu creio que são demônios. Para ele, muitos testemunhos envolvendo os OVNIs carregariam mensagens espirituais contrárias ao Evangelho. Ele disse assim, entre aspas: existe um podcast chamado Hunted Cosmos, com um episódio chamado Evangelistic Aliens, em que eles analisam os relatos de pessoas que afirmam ter tido encontros com alienígenas e objetos voadores não identificados. E quais eram também essas mensagens recebidas. E diz o pastor, abre aspas, e os demônios são agentes da mentira, enviados para afastar as pessoas de Jesus, e o que parece que esses supostos alienígenas fazem. Exatamente isso, afastar as pessoas de Cristo. E esse pastor também relatou que há testemunho de supostas abduções alienígenas em que as pessoas relatam que quando invocam o nome de Jesus, esses ETs, entre aspas, desaparecem. E ele ainda relatou o caso de um homem próximo que enfrentava depressão severa e que, segundo ele, teria abandonado uma obsessão por conteúdos ligados a OVNIs. Após o pastor ter orientado que isso poderia afetar a sua vida espiritual, e através também de um período de oração, este homem, ele foi liberto. Ele era obcecado por ler, por assistir vídeos de supostos ETs, né? E o pastor contou que o conselheiro espiritual sugeriu que ele ficasse um tempo afastado de assistir essas coisas, de ler, de ouvir, pois acreditava haver uma conexão entre essas coisas. E o pastor disse que ele o discipulou e disse: eu quero que você faça um jejum para combater esta fascinação. Vamos repreender para que a carne seja esmagada, vamos dizer assim, né? Por essa obsessão. E esse homem fez a campanha de jejum, dedicou-se a período de oração e a sua depressão desapareceu completamente, relatou o pastor. E ele disse: precisamos entender, abre aspas, que nossos problemas são mais espirituais do que imaginamos. Disse o pastor, concluindo, entre aspas, ele disse que este mundo está sob, debaixo da influência de Satanás. E existe uma realidade de espíritos malignos, e quanto mais precisamos ser cheios do Espírito Santo, é uma realidade. E finalizou com a citação bíblica: maior é aquele que está conosco do que aquele que está no mundo. Então, esta discussão que surgiu agora no meio da teologia, dos teólogos, melhor dizendo, dos pastores, está reacendendo esse tema. Na sua opinião, você acha que existem ETs ou são demônios transfigurados? Queremos ouvir você. Enquanto vocês vão participando, vão mandando as suas mensagens, e nós vamos agora com mais um hino, vamos ouvir um clipe agora infantil desse meu novo canal, Débora Kids Oficial. Eu estou bastante feliz que as historinhas estão sendo bem aceitas, as músicas, atividades. Olha, já que estamos falando sobre o abuso sexual, estamos fazendo aqui a conscientização do mês de maio, o mês laranja, para nós nos despertarmos, porque talvez haja perto de nós uma criança que está sendo abusada e nós estamos com os olhos totalmente vedados. Não estamos vendo isso, essa situação. Estamos aqui para conscientizar vocês. Mês de maio é o mês laranja, o mês da conscientização e da prevenção do abuso infantil. E já que estamos falando desse tema, eu quero apresentar agora um clipe do meu canal Débora Kids Oficial. Você que ainda não entrou neste canal no YouTube, entre agora, curta a página e divulgue, compartilhe esse canal com famílias que têm crianças, sejam crentes ou não, tá certo? Vamos ao clipe musical Mentir é Feio.
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2: Já que nós estamos falando sobre mês maio laranja, né? Nós temos algumas maneiras de a gente identificar possíveis sinais de abuso sexual infanto-juvenil. Esta lei começou em 2017, que estabelece um sistema de garantia de direitos àqueles que são vítimas, né? Então nós vemos várias instituições falando sobre o comportamento infantil que traz uma suspeita e uma atenção para que você possa identificar que aquela criança está sendo abusada, principalmente sexualmente. O primeiro sinal é a mudança no padrão de comportamento da criança. O que a criança não fazia começou a fazer. Por exemplo, faz xixi na cama, ou criança que não quer ir para a escola, porque lá na escola tem um abuso, ou criança que não quer ficar sozinha em casa. Então, vocês precisam prestar atenção no primeiro sinal, mudança de comportamento. Tá? Essa alteração costuma ocorrer de maneira imediata e inesperada. Você de repente vê que a criança mudou a sua atitude, o seu padrão de comportamento, que ela fazia, não fazia, ou ela começa a fazer, ou vice-versa. Bom, segundo ponto, proximidade excessiva. O que é isso? A violência costuma ser praticada por pessoas da própria família, ou próximos à família na maioria dos casos. E o abusador, muitas vezes, manipula emocionalmente a criança. Ela, claro, não vai perceber que ela está sendo manipulada e sendo vítima. Então, ele diz, olha, não conta para a mamãe isso. E não conta para a mamãe que eu vou te dar uma boneca. Não conte para o papai isso, que eu vou te dar um bombom. Vou te levar num parquinho, né? Terceiro, comportamento infantis repentinos. Ou seja, observe as características do relacionamento social da criança. Se a criança volta a ter comportamento infantil, ou seja, ela é criança já adolescente, né? Uma criança pré-adolescente, vamos dizer assim. Ela começa a ter comportamento muito infantil, já abandonou, por exemplo, algo e ela começa a ter novamente a prática daquele algo. Por exemplo, uma criança que largou a chupeta, ela começa a chupar a chupeta novamente, né? A criança e o adolescente sempre avisam, mas na maioria das vezes não de forma verbal, mas a de atitude. Ponto 4, silêncio predominante. Então, quando o abusador começa a fazer as suas práticas e para manter a vítima em silêncio, o abusador costuma fazer ameaças de violência física até. E além de chantagens, é normal também que usem presentes. Olha, eu vou te dar esse de presente, eu vou te dar dinheiro. Começa a ter uma boa, ou seja, construir uma boa relação com a criança. E é essencial explicar à criança que nenhum adulto ou uma criança mais velha deve manter segredos com ela. Ora, conte tudo para a mamãe, conte tudo para o papai. Não tenha medo, a mamãe não vai ficar brava com você, a mamãe vai proteger você. Isso é muito importante ser avisado e ser falado. E mudança de hábitos súbitos. Uma criança vítima de violência, abuso,

0: ou até a exploração, também apresenta alterações de hábito repentinas. O sono, falta de concentração, aparência descuidada, entre outros, né, são indicativos que algo está errado. Crianças que apresentam interesse por questões sexuais, ou que façam brincadeiras de cunho sexual e usam palavras ou desenhos que se referem às partes íntimas, indicam também uma situação de abuso. É necessário a gente falar isso, gente. Não é uma coisa pecaminosa. Nós temos de falar e vocês têm de falar às crianças que estão sob a sua responsabilidade, sejam pais ou não. Então procure saber o que está acontecendo, se há mudança repentina de comportamento da criança. Geralmente, os professores, educadores, pais pedem para as crianças fazer um desenho. Neste desenho, a criança costuma mostrar se ela está sendo abusada ou não. E elas mostram desenhos de cunho totalmente sexual. Desenham as partes íntimas daquilo que ela vê. Então, para você saber, não é 100% certo isso, mas na maioria das vezes a criança desenha. Pede para ela desenhar, pede para ela fazer um desenho. Naquele desenho ela está falando o que está no seu coração. Mas é claro que nem sempre vai estar no desenho o que ela está passando. E, finalmente, a última dica. Enfermidades psicológicas. Ou seja, essas enfermidades aparecem com, vamos dizer, pelo trauma que ela passou, aparecem sinais de abuso, problemas de saúde como, por exemplo, dor de cabeça, erupções na pele, vômitos, dificuldades digestivas, tendo fundo psicológico e emocional. Então dá para você também saber, nem sempre, mas pode ser. Negligência, também apareceu aqui a nona dica. Muitas vezes o abuso sexual vem acompanhado de outros tipos de maus tratos que a criança sofre em casa, como a negligência. Uma criança, por exemplo, que passa horas sozinha, sem supervisão, ou que não tem o apoio emocional do pai e da mãe, estará em situação de maior vulnerabilidade, tá? E quando a criança tem uma queda injustificada na frequência da escola, ou baixo rendimento, uma criança que sempre estava bem na escola, e de repente ela para daquele rendimento causado por dificuldade de concentração e aprendizagem. É outro ponto a estar atento. E a pouca participação na atividade escolar. Uma coisa que ela gostava muito de ir na escola, brincar, ela não quer ir mais. Observe aquela situação, aquele local. Tá certo? Falamos um pouquinho sobre como reconhecer uma criança abusada sexualmente.
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0: O MC está totalmente voltado hoje à conscientização do abuso sexual. Por isso, vamos colocar mais um hino. Criança Esperança canta Débora e André, do CD Novo Milênio.

0: Aleluia, louvado seja o nome do Senhor. Cristo é a nossa esperança e nós também podemos replicar isso socorrendo uma criança abusada. Estamos falando sobre o Maio Laranja de prevenção de abuso de crianças, né? Nós podemos socorrer uma vida. E talvez esta criança esteja dentro da sua própria casa, sendo abusada por alguém da própria família. Isso é o que mais nós vemos hoje, né? E nós do MC queremos trazer um assunto muito propício, né? Que nós vemos demais, que nós ouvimos demais, assistimos demais, tá? E nós vamos a duas opiniões pelo WhatsApp que chegaram agora. Queremos ouvir você. Você acha que existem OVNIs, objetos voadores não identificados, ETs? Será que isso existe mesmo ou são demônios transfigurados? Na sua opinião, o que, que você acha? Vamos ouvir mais duas, ou seja, as duas primeiras pessoas pelo WhatsApp.
1: Paz do Senhor, irmã Débora. Falo de Manaus, Amazonas. E respondendo a pergunta, para mim são seres caídos e que não vêm da parte de Deus, com certeza. E o objetivo para mim é dominar o mundo. Eu tenho lido o livro de Enoque e lá ele me descreve muitas coisas, muitas revelações. Eu creio, comparo com a Bíblia e eu creio que a função dele é dominar o mundo mesmo. Amém, irmã? Paz do Senhor Jesus a todos aí que estão na escuta do programa.
2: A paz do Senhor, irmã Débora, aqui é a Janaína da cidade de Potirendaba. Então, antigamente, os meus pais, quando eram bem novos, eles viram o disco voador no sítio, né? Eles viram, e com o passado tempo, eles me falaram isso pra mim. Sei lá, eu não acredito que tem ETs. Fica na paz. Que Deus abençoe vocês.
0: Eu creio que até as pessoas veem mesmo. Tiram fotos, né? Por exemplo, segundo a Reuters, que é uma agência de notícias, ela, vendo essa divulgação dos arquivos, por ordem do presidente Donald Trump, mostra a transparência sobre esses documentos considerados de interesse público da existência desses objetos voadores não identificados e ETs, né? E essa agência informou que os materiais incluem registros do próprio Pentágono, depoimentos de pilotos militares que viram esses objetos voando, tiraram fotos, e esses arquivos estão ligados às missões também espaciais da NASA. Então, essa agência de notícias destacou que o governo americano afirmou não possuir provas que exista, né, provas conclusivas da vida extraterrestre. Agora, tem um canal americano, a Fox News, enfatizou o impacto histórico da abertura desses documentos, afirmando que parte deste conteúdo, desse arquivo que foi aberto para o público, inclui imagens e relatos anteriormente classificados. E entre as imagens que foram divulgadas está uma fotografia analisada pelo laboratório do FBI que mostra um suposto objeto metálico de cor bronze aparecendo no céu no ano de 2023, no mês de setembro. E segundo a descrição oficial do material, testemunhas relataram que o objeto teria surgido a partir de uma luz forte, intensa, medindo entre 40 a 60 metros de comprimento, antes de desaparecer instantaneamente. E entre os materiais mencionados estão registros de objetos luminosos observados durante missões Apolo, vídeos captados por militares americanos e documentos sobre ocorrências consideradas, entre aspas, incomuns pelas autoridades. E a emissora também repercutiu o enorme interesse público pelo tema. Ou seja, o povo gosta muito desse tema. E muitas pessoas têm medo de falar, mas têm curiosidades. Outros já viram, mas ignoraram. Outros viram e se preocuparam. Mas na sua opinião, existem vidas inteligentes fora da Terra? ETs, objetos voadores não identificados? Como essa irmã acabou de falar que os pais viram isso no sítio? E segundo o assessor aqui, Roberto, está falando que viu também. Mas tudo bem, existem. Mas são reais? São extraterrestres? São seres que vivem em outros planetas? Ou são demônios transfigurados? né? Então, na sua opinião, o que, que você acha? Nós temos aqui pessoas já escrevendo aqui também no meu canal. Epa, caiu aqui o celular. Que diz aqui, olha. No meu canal está dizendo aqui. O Leuma... Leuma da... Está escrito aqui. @ Leuma Dan Bleus. A paz do Senhor, irmã Débora, sim, acredito nos ETs. E não são demônios. Na minha opinião, são seres de outros lugares. Mas nada disso muda a minha fé em Cristo Jesus. Não interfere na minha vida. Tá? Agradecemos a sua opinião. Esta é a sua opinião. O Edinaldo... Edna Lobo. Parabéns, irmã Débora, pelo assunto. É tempo de falarmos o que está acontecendo neste século. Eu estou ouvindo coisa aqui que eu não acredito muito, não. A Marluce Muniz diz, é o diabo mesmo enganando esse povo. O Ítalo Cavalcante diz, a programação está uma beleza, um sucesso. Sou Ítalo de Arujá, um abraço. Muito obrigada, que Deus te abençoe pela participação e audiência de sempre, tá bom? Denivaldo Ribeiro diz, na minha modesta opinião, não existem ETs. São demônios que se transfiguram. Eles se transfiguram até anjos de luz, diz a palavra do Senhor. Obrigada. Raimunda diz, é pura verdade que o pastor falou. Também temos aqui a participação. Maria Isabel, eu não acredito que sejam seres de outros planetas. É o diabo mesmo transfigurando-se em ETs. Weber Fernandes diz, são demônios. Aqui o pessoal está respondendo mesmo, né? Olha que bênção, as pessoas estão participando. Quero ouvir também a sua opinião. O que, que você acha? Tá? Nós queremos ouvir a sua participação. Temos aqui o Carlos de Goiânia. Ele mandou seu comentário pelo canal da Igreja Deus de Amor Oficial, dizendo, acredito que existam vidas inteligentes fora da Terra. O universo é gigantesco demais para sermos os únicos. Obrigada, Carlos, pela sua participação. A Marta de Recife, para mim, muitos relatos sobrenaturais têm ligação espiritual. Acho que algumas manifestações podem ser demônios enganando pessoas. Obrigada, Marta. Que Deus te abençoe. Juliano, de Porto Alegre, dá a sua opinião. Não acredito em demônios ligados a ETs. Vejo isso mais como fenômeno científico ainda não explicado. Obrigada, Juliano. Deus te abençoe. A Ilane nos escreve de Campinas. Tenho receio desse assunto. Alguns testemunhos parecem espirituais demais para serem apenas extraterrestres. Obrigada, Elaine. Deus te abençoe. Rafael de Manaus. Creio em vida extraterrestre, mas não acho que tudo tenha relação maligna. É. Patrícia de Salvador. Na minha visão cristã, muitos contatos e experiências estranhas têm fundo espiritual e não tecnológico. Parece que as opiniões estão divididas aqui. Alguns acreditam, outros não, né? Obrigada, que Deus te abençoe. Diego de Curitiba. O universo tem bilhões de galáxias. Estaticamente, seria estranho só existir vida aqui. Também respeito a opinião do Diego e agradeço. Sônia de Belém, discordo da ideia de ETs físicos. Acho que são manifestações espirituais enganadoras. Obrigada, Sônia. Que Deus te abençoe. Felipe de Brasília, eu separo religião de ciência. Uma coisa não anula a outra. Obrigada pela participação. E as suas opiniões são muito, muito válidas, né? Como a Rosana de Fortaleza. Depois de estudar a Bíblia, acredito que muitas aparições podem ter ligação demoníaca. Agradeço a você, Rosana, respondendo a nossa pergunta. O Leandro de Ribeirão Preto. Não acredito nem em ETs, nem em demônios se manifestando assim. Acho que muito disso é interpretação humana. Você vê que as respostas estão bem variadas, né? E você? Você acredita que exista ET, objetos voadores não identificados? Enquanto vocês vão pensando aí, nós vamos à nossa dica de saúde. Quais são os três pilares da saúde mental?
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0: Ontem à noite eu estava procurando um tema para a nossa conversa sobre saúde. E eu perguntei ao computador, ao chat, né? Quais seriam os temas mais importantes hoje para o século atual sobre saúde. E veio um tema muito importante, a saúde mental. Ela se baseia em três pilares fundamentais. A prevenção, que são ações diárias para o autocuidado. A percepção, ou seja, autoconhecimento e reconhecimento dos próprios limites, e o tratamento, que é a busca por ajuda profissional quando necessário. Então, aqui está um resumo de como aplicar cada um desses pilares no seu dia a dia. Primeiramente, prevenção. O que seria? A prevenção seria em manter hábitos diários que protegem, que protegeriam o seu cérebro e o seu corpo. A base física, exercícios físicos regulares, uma alimentação nutritiva e noites de sono reparadoras. Reserva emocional. Cultive relações sociais saudáveis. Estabeleça limites claros para dizer não. Você não pode fazer tudo, mas sempre com parcimônia. E reserve um tempo para descanso e prática dos seus hobbies. Por exemplo, o seu hobby é pintar? Pinte. O seu hobby é jardinagem? Faça jardinagem. O seu hobby é cantar? Cante, né? Então, o primeiro ponto, o primeiro pilar, prevenção, ações de autocuidado. Segundo pilar, percepção. O que seria a percepção? É o autoconhecimento, é você reconhecer a capacidade de observar a você mesmo e notar quando as coisas não vão bem. Por exemplo, eu estou trabalhando demais, sábado vai ser um dia de eu me cuidar, não vou ficar me envolvendo no meu trabalho. É a capacidade de você ter atenção aos sinais, você vai identificar alterações sutis no seu humor, nos níveis de estresse ou na facilidade ou dificuldade na concentração. E você ter a consciência e entender que a saúde mental oscila e que reconhecer o esgotamento é o primeiro passo para não ficar doente. E o terceiro pilar, o tratamento, onde você vai trazer uma intervenção profissional, de uma ajuda profissional, e saber a hora exata de buscar ajuda de especialistas, ou seja, ter um suporte qualificado. Então, não pense duas vezes em procurar psicólogos e psiquiatras. O psicólogo não pode passar um remédio, mas psiquiatra sim. Eu sempre costumo aconselhar pessoas que estão vivendo um momento, uma época da sua vida de estresse emocional. Por exemplo, o luto machuca muito o cérebro. Uma pessoa emocionalmente ferida machuca muito o cérebro. Então, nesse período da sua vida, você precisa de uma ajuda de um psiquiatra para te passar um remédio provisoriamente, por um tempo da sua vida, né? Ação, qual que é a ação? O tratamento não é sinal de fraqueza. Ah, eu não vou fazer isso, que Jesus vai me curar. Sim, ele tem poder. Mas às vezes a sua fé não alcança. Precisa da ajuda médica. Precisa da ajuda de um médico, de um remédio provisoriamente. Então o tratamento não é sinal de fraqueza, mas de coragem, de amor próprio, para você restabelecer o equilíbrio emocional. Tá certo? Falamos de saúde mental hoje aqui no MC.
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0: Mais um hino chega, o rei está voltando. É um canal da gravadora MC Music, né? No canal da gravadora MC Music, você encontra este hino. Nós vamos assistir agora um clipe. Vocês que estão nos assistindo, ou seja, apenas nos ouvindo pela rede de rádios, vá lá para o canal no YouTube da Igreja Deus é Amor Oficial ou no meu canal Débora Miranda Oficial e assista este clipe agora que nós estamos lançando aqui pelo canal MC Music. Vamos lá!

0: Durante um incêndio em uma floresta, um pássaro demonstrava desespero enquanto tentava aproximar-se do ninho em uma árvore, onde seus filhotinhos viviam um desespero semelhante pela ameaça do fogo e da fumaça que já os alcançava. Aquele pássaro sabia que se não conseguisse retirar os filhotinhos dali, o mais rápido possível, todos seriam queimados, exterminados. Os voos rasantes indicavam as tentativas frustradas da mamãe pássaro na aproximação do ninho, enquanto aquela árvore começava a queimar-se. Em dado momento, a mãe pássaro decidiu invadir o ninho, cortando o calor e a fumaça ao pousar junto aos filhotes. De imediato, ela os cobriu com as suas asas, enquanto o fogo sapecava tudo e a matando-a instantaneamente. Ela morreu, porém os filhotes foram salvos pela proteção da mamãe. O que tiramos desta história? Embora seja a respeito de um pássaro, esse fato ilustra muito bem o amor demonstrado pela mamãe pássaro, mas também aponta para a realidade de Deus que nos alerta. Isaías capítulo 49, versículo 15. Pode uma mãe se esquecer tanto do filho que cria, que se não compadeça dele, do filho do seu ventre? Mas, ainda que esta se esquecesse, eu, o Senhor Deus, todavia me não esquecerei de ti. Isaías 49, versículo 15.
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0: E nós estamos com uma pergunta muito atual, né? Será que os OVNIs existem? Na sua opinião, você acha que existem ETs? Ou são demônios transfigurados nestas figuras? Porque muitas pessoas dizem que viram. Não existe o ET, mas é um demônio, é um espírito que quer enganar as pessoas? A Jaciara Martins, do Espírito Santo, diz: boa tarde com Jesus. Com certeza, na minha opinião, são demônios que se apresentam às pessoas para distraí-las da verdade. Obrigada, Jaciara, pela participação. A Vanessa de Florianópolis: existir vida fora da Terra faz sentido para mim, mas ainda sem provas definitivas. Obrigada também pela participação. O Maurício participa de Campo Grande, Mato Grosso do Sul, dizendo: alguns relatos de abdução parecem muito espirituais e, na minha opinião, perturbadores. Isso me faz pensar em influência demoníaca. Também quero agradecer ao Maurício pela participação. André de São Luís, Maranhão: minha fé me leva a acreditar que certas manifestações sobrenaturais podem enganar as pessoas. Também quero agradecer ao irmão André pela participação. O Bruno de Londrina: já ouvi testemunhos religiosos fortes associando ETs ao ocultismo. Isso me deixa dividido. Obrigada, Bruno. A Fernanda nos escreve de Natal, ali no canal da Igreja Deus de Amor, no canal do YouTube: discordo totalmente da ideia de demônios transfigurados. Na minha opinião, acho que isso mistura medo com desconhecido. Obrigada, Fernanda. Eduardo de Cuiabá, Mato Grosso, escreve: talvez existam as duas coisas, vida extraterrestre e também fenômenos espirituais separadamente. Obrigada, irmão Eduardo. A Silvia aqui de São Paulo: para mim, a humanidade ainda entende muito pouco sobre o universo e sobre o mundo espiritual. Obrigada, irmã Silvia. A Camila nos escreve de João Pessoa, Paraíba. Ela diz: eu acredito em extraterrestres e acho fascinante imaginar outras civilizações. Obrigada. E também vamos aos áudios que estão chegando pelo nosso WhatsApp 119-8292-3392. Vamos ouvir.
3: Irmã Débora, Pai do Senhor Jesus, sou a irmã Josefa, aqui da Nova Poá. Eu moro aqui na Campo Grande, 631. E a sua pergunta, eu sei que não existe estado de ET. Isso não existe, se tudo, sabendo que tudo é coisas, é demônios. É demônios para poder enganar muitas pessoas, servo de Deus e servo de Deus, acreditando nessas coisas, né? Então, a minha resposta é essa para você, tá bom? Fica com Deus, Deus abençoe, tenha um ótimo dia e um ótimo trabalho, tá? Deus abençoe. Paz do Senhor Jesus.
0: Amém.
2: Vamos a mais uma. Débora, uma paz do Senhor Jesus.
0: Amém.
2: Tudo bem?
0: Graças a Deus.
2: Débora, eu acho que não é ET, não, sabe? Eu acho que é demônio mesmo. Tá bom, irmã Débora?
0: Obrigada pela participação.
2: Negócio que parece, né, diferente assim, né? Transformação mesmo de demônios, né, irmã Débora? Demônio parece, né? Do jeito que ele quer, não é? Não é verdade? Fica com Deus, irmã Débora.
0: Obrigada.
2: Um abraço, um beijo. Fica com
0: Deus.
2: Deus
0: abençoe.
4: Boa tarde, aqui é Natalice de Salvador. A paz do Senhor Jesus, Débora. Na minha opinião, esses ET, extraterrestres não existe. Isso aí é coisa mesmo do demônio mesmo, de coisas ruins. Tem que cada vez mais se afastar disso daí. Amém?
5: Pai do Senhor, irmã Débora, irmão da Daniel, aqui de Porto Velho, Rondônia. Olha, é muito complexo responder isso aí, ó. Só que meu pai estava na mata um dia, caçando, andando na mata, muito antigo aí. E passou um objeto por cima onde ele estava, sem fazer um barulho. Clarão, ficou como meio-dia, assim, passou, foi embora. E o meu sogro falou a mesma coisa, que estava também na mata e passou uma nave, não fazia nenhum barulho também, passou da mesma forma e foi embora. Eu acredito que existem outros seres. Agora, se são demônios ou não são, aí eu não sei. Eu só sei de uma coisa, que Jesus é bom.
6: Paz do Senhor, irmã Débora.
0: Amém.
6: Eu não acredito que existe ETs. Que existe seres em outros planetas.
0: É.
6: Amém?
0: A gente lê no livro de Gênesis que Deus criou os mundos. Os mundos. Seria o mundo vegetal, o mundo animal, o nosso mundo de galáxias e estrelar, enfim. Ou realmente existam outros planetas com vida. A gente vê que existem agora as pesquisas, os foguetes lançados. Ultimamente, né, a NASA lançou, bem agora recente, um foguete para fotografar a Lua. E da Lua ele fotografou a Terra, e da Terra ele fotografou a Lua, né, os tripulantes daquela última nave que foi lá até a Lua, e também depois ali da Terra ele conseguiu fotografar. A gente vê que há uma busca de vida na Lua, para que futuramente, quando este planeta for destruído, supostamente eles possam morar, habitar na Lua. E nós vemos esta busca incessante de um lugar para que possa ter uma vida humana futuramente, depois da destruição deste, porque eles sabem que este vai ser destruído, né? O Senhor Jesus vai voltar, vai buscar a sua igreja. Isso aqui vai ser destruído com fogo agora, né? Como diz a palavra, não mais com água, como Deus prometeu a Abraão, mas agora com fogo. E eles querem viver em um outro planeta. E será que existe esse outro planeta, uma fuga? Será que existiria um novo lugar para as pessoas morarem? Para fugir, entre aspas, do plano de Deus? São tantas opiniões diversas, né? São tantas opiniões, e essas diversas, diferentes. Mas na sua, você acha que existe ET ou são demônios transfigurados? Para não, vamos dizer assim, confirmar o que o Senhor deixou na sua palavra. Bom, nós temos aqui a palavra de Deus, que ela responde tudo aquilo que nós queremos saber. Mas também existem coisas que são mistérios. Mistérios não se explicam e mistérios não são respondidos. Um dia saberemos quando estivermos com Deus. Mas o que a Bíblia diz sobre alienígenas e seres extraterrestres, objetos não voadores? É o que vamos fazer agora. Vamos estudar e vamos ler o que responde a palavra de Deus.
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0: Na verdade, é que existem inúmeras incógnitas, muitas perguntas no vasto universo, além de nós. A gente sabe que o espaço é imenso, é inexplorado, impossibilitando a total exploração de tudo o que lá se encontra. E cada vez que encontramos a palavra alienígena ou alienado nas Escrituras, ela se refere a estrangeiros ou pessoas que estão à margem da sociedade, não a seres extraterrestres. A palavra estrangeiro aparece em Isaías capítulo 28, versículo 21, mencionando uma tarefa. Por sua vez, a palavra alienar ou alienado aparece 4 vezes na Escritura. Podemos argumentar que a Bíblia não menciona diretamente os dinossauros, mas sabemos que eles existiram. Jó 40, versículo 15 ao 24 e Jó 41 descrevem criaturas que podemos interpretar como dinossauros. Isso faz sentido, considerando que o livro de Jó acontece cronologicamente após Gênesis capítulo 12. Os dinossauros podem ter sido destruídos no dilúvio. Quando a gente for ler em Jó 38, versículos 4 ao 7, relata que seres extraterrestres, descritos como estrelas da manhã por Deus, celebraram com alegria a criação da terra. Mas esses seres provavelmente são anjos. Bom, o problema em acreditar em alienígenas é que não são evidências concretas que eles existem. Onde os cientistas descobriram ossos em escavações arqueológicas, nunca encontraram restos de alienígenas na Terra. Agora, como servo de Deus, nós sabemos que Deus criou os céus e a Terra. Portanto, do ponto de vista cristão, se houvesse alienígenas, seria porque o Senhor os criou, porque Ele é o Criador de todas as coisas. Colossenses 1,16. Nós vemos aqui pelas respostas e também pelas coisas que ouvimos e lemos, há muitas especulações sobre extraterrestres. É um assunto de grande curiosidade humana. Agora, se a gente for olhar para as Escrituras sobre o amor de Deus pelo mundo e pelo envio do seu Filho Jesus para morrer por nós, isso pode levar à visão de que não há vida em outros planetas além do mundo originalmente criado por Deus. Quando nos concentramos em como se formou a humanidade, a imagem de Deus, e como há uma narrativa de redenção entrelaçada na história, os alienígenas parecem ser um conceito humano, algo que o homem criou, porque Deus criou intencionalmente o planeta, a Terra, para sustentar a vida. Se Deus criou o homem à sua imagem e semelhança, por que os ETs são diferentes da gente? Tudo em nosso universo está alinhado de forma que apenas nosso planeta tenha se mostrado sustentável e criado para a vida. Um alienígena não é diferente de um elfo, uma sereia ou fada. O fato de nós lermos livros sobre os ETs ou existem filmes com essas criaturas não significa que eles existam, que isto é uma realidade dada por Deus. No entanto, podem muito bem ser expressões e criações do homem, ou até mesmo de Satanás. Bom, a gente tem que ter muito cuidado e cautela ao acreditar no conceito de ETs, porque isso pode desviar o foco do maior mistério com evidências sólidas de Deus, o Criador. É claro que eu não estou aqui condenando pessoas que têm admiração e curiosidade em ETs, buscando orientação das Escrituras. Mas, biblicamente, a ideia de extraterrestre não encontra apoio. Nós não vemos na Bíblia uma sustentação original do Senhor e forte para dizer existem ETs. Podemos afirmar, no entanto, que se houver alienígena ou ET ou vida em algum outro planeta, podemos confiar em Deus. Imagino que eles seriam mais semelhantes a seres angelicais ou seres espirituais. No entanto, o ponto principal é que sabemos que Jesus é o único caminho para o céu. Agora, a existência de ETs ou não, não vai interferir na nossa crença, na nossa fé em Deus, e que fomos criados à imagem e semelhança do nosso Deus. Agora vem a pergunta: a existência, talvez, porventura, de um ET negaria a verdade do Evangelho? A existência de ETs em si não contradiz a verdade do cristianismo. Tendo ou não ETs, não vai mudar nada o Evangelho. O fundamento da nossa fé permanece inalterado. Jesus é o único caminho para a salvação e Deus nos criou à sua imagem. Reconhecemos que o Senhor é o Criador de tudo o que existe. A Bíblia, como acreditamos, é inspirada por Deus e é uma fonte valiosa de orientação para nós. Bom, se agora por algum motivo Deus escolheu criar formas de vida alienígenas em outros lugares do universo, isso está dentro da vontade dele, da soberania dele. Agora, no entanto, é importante ressaltar que a falta de apoio bíblico torna essa teoria altamente improvável. Ou seja, se nós não vemos na Bíblia que existem seres extraterrestres, fica assim improvável a existência que eles realmente existam. Porque a Bíblia não faz menção direta à existência de alienígenas ou à criação de vida em outros planetas. E como crentes, nós devemos fundamentar nossa fé na palavra e no que elas nos revelam sobre a natureza de Deus, sobre a redenção em Jesus e a salvação da humanidade. É claro que a gente vê muita curiosidade sobre esse tema, especulações sobre a possibilidade de vida extraterrestre. Agora, o que nós perguntamos? Os ETs seriam demônios? Nós não podemos afirmar categoricamente que todos os alienígenas seriam seres demoníacos. A Bíblia nos ensina sobre a existência de seres espirituais, tanto os anjos, que são mensageiros de Deus, quanto os demônios, que são seres malignos. E quando a gente for olhar o reino espiritual, ele se aborda em várias passagens das Escrituras e há evidências. Existem atividades espirituais em nosso mundo, sim. Eu queria que vocês anotassem Efésios 6, 2 Coríntios 10, 4 ao 5 e Romanos 8, versículos 37 a 39. É possível que alguém tenha usado o termo alienígena para descrever um encontro com um ser espiritual, seja angelical ou seja demoníaco. Porém, nós devemos exercer cautela, discernimento ao interpretar essas experiências. Por exemplo, como muitas pessoas opinaram que o pai viu um disco voador, viu um ser diferente, eu posso sim acreditar que tenham visto, sim. Agora, se alguém considerasse um ser espiritual como sendo um alienígena, é importante questionar se essa percepção se baseava em características genuínas do ser espiritual que a Bíblia fala, ou se era apenas uma interpretação humana. E a classificação de um ser espiritual como demônio ou angelical requer discernimento espiritual e uma compreensão da revelação da palavra de Deus através dela. Eu posso dizer que nem todo encontro com o ser espiritual pode se dizer que é um ET, assim como nem todo encontro com um ser demoníaco pode se atribuir a um alienígena. Cada caso deve ser avaliado individualmente com base nas Escrituras e na orientação do Espírito Santo de Deus. Bom, portanto, enquanto nós reconhecemos essa realidade do reino espiritual e a existência de seres espirituais, devemos ser cuidadosos ao fazer, ou seja, dizer e generalizar tudo sobre a natureza de ETs e sua relação com o mundo espiritual. A orientação da palavra de Deus e a sabedoria espiritual são fundamentais para interpretar corretamente essas questões. Agora, o que, que nós crentes precisamos saber sobre os ETs, sobre alienígenas? Primeiro, eles não são apoiados pelas escrituras. Não há menção direta de ETs na Bíblia, mas podemos reconhecer que a existência de alienígenas não é respaldada pelas escrituras. Dois, é uma decisão pessoal. Ler sobre alienígenas, assistir sobre alienígenas é uma escolha de cada um. E essas representações são geralmente classificadas como ficção científica e são consideradas como formas de entretenimento imaginativo. 3. Não é uma questão central da nossa fé. Acreditar ou não em extraterrestres, discos voadores, objetos não identificados ou ETs não é um fator que vai determinar se você é salvo ou não. Não é determinante para a sua salvação. Porque o caminho para o céu é encontrado somente através de Jesus, tendo ETs ou não. Mesmo que as opiniões divergem nesse assunto, a fé em Jesus é o que importa para a nossa vida eterna, tendo ou não ETs. 4. Não há menção de alienígenas no céu. Se houver alienígenas em algum lugar do universo, é difícil determinar a verdade exata, a sua soberania, já que na Bíblia não menciona especificamente a existência de ETs alienígenas. O foco principal da Bíblia é o amor de Deus por nós e a salvação através de Jesus Cristo. Ponto 5. Existem criaturas estranhas descritas na Bíblia. Embora não haja invenção específica de alienígenas, a Bíblia descreve seres angelicais como querubins, serafins, anjos, que podem ser fascinantes por eles mesmos. Não há como você dizer, é um ser angelical, mas a Bíblia não descreve como um ET, como um ser angelical. Existem os anjos, serafins, e Satanás se transfigura em anjo de luz. Agora, você acreditando ou não, isso não vai interferir na sua fé e na sua comunhão com Deus. O que seria e qual seria o objetivo de Satanás, de, se fosse eles os ETs, de se apresentar a você? Seria para tirar a sua fé que exista somente Deus e os seus anjos? Eu não vou aqui dizer a minha opinião, mas você pode ter a tua. Mas eu quero dizer somente pela palavra que a Bíblia não menciona ETs, mas somente seres angelicais do inferno e também do céu. Seriam os ETs do inferno? Mas o que, que eles fariam? Eles atacariam você? Se fossem do inferno, coisas demoníacas, atacaria você. Ou tiraria de você a ideia de que exista um céu, um Deus, e Jesus poderia te salvar? É muito confuso isso, mas uma coisa podemos dizer, que Deus é eterno, Ele é Criador de todas as coisas. E se Ele existisse ET, Ele seria criado por Deus. Mas qual seria o objetivo de Deus de criar um ET e confundir você? Então podemos concluir que os ETs são seres espirituais criados por invenção maligna e não por Deus. Porque o que Deus cria seria para pura, vamos dizer assim, pura direção aos céus, aquilo que trouxesse certeza e não imaginação ou incerteza ou dúvida. Podemos concluir que a Bíblia não menciona, em outras palavras, não existe ET. É somente uma invenção, talvez imaginatória, ou até mesmo de Satanás, para confundir o ser humano. Que Deus abençoe e que esta pergunta possa ter sido esclarecida através da palavra de Deus neste quadro, conhecendo melhor a sua Bíblia. Nós podemos então ainda encerrar esta programação com um hino que podemos ouvir da gravadora MC Music, que traz para você essa mensagem ao seu coração. Venha ouvir agora e juntamente conosco louvar ao Senhor. O hino Ele Vem, CD Sala do Trono, cantora Daniela Balabem.

Nosso Deus, nosso Pai, nós te agradecemos, ó Deus, por mais um dia na tua presença. Queremos abrir o nosso coração em gratidão por esses momentos em que passamos juntos e fomos edificados pela sua palavra cantada e pregada. Senhor, meu Deus, neste momento de oração eu quero te adorar, Senhor, pela nossa vida. Mais uma vez estamos aqui, Senhor, trazendo a tua palavra. Esta palavra que renova, que restaura, que ergue, que constrói. Senhor, que o Senhor venha nos sustentar neste dia através da tua mão poderosa. Senhor, venha guardar a sua igreja, guardar o seu povo. Ó Deus, que o Senhor venha neste momento entrar nesta família e fazer a transformação total de corações. Meu Deus, liberta

0: fazer, Senhor, este milagre acontecer para que vidas sejam tocadas e transformadas. Sabemos que o milagre traz responsabilidades. E quantas pessoas estão sendo curadas e ainda não se decidiram por Ti, Senhor. Oh, meu Deus, venha transformar estas vidas. Venha transformar essas situações. Mostra Seu poder, Senhor, àqueles que ainda não acreditam em Ti. Oh, Deus, muito obrigada, Senhor, por este dia, por esta programação onde nós podemos ser, Senhor, ensinados, edificados, onde nós tivemos momentos, ó Deus, de meditação, reflexão, que esta palavra não saia do nosso coração. Ó Deus, vem nos dar sabedoria e discernimento para sabermos o que é de Ti e o que não é do Senhor. Guarda esta pessoa que está viajando, este missionário que está em missão neste momento. Venha suprir as necessidades dele, Senhor. Esta pessoa que tem passado por aflições, por momentos de dificuldades, até financeiras, para levar a Tua palavra. Senhor, abre corações, abre mentes para entender a Sua palavra, a Sua vontade para com ela. Senhor, meu Deus, guarda também os nossos pastores, os nossos jovens, as nossas crianças. Ó Deus, cuida das nossas criancinhas. Senhor, guardando elas de abusos físicos, morais, espirituais e físicos também, como não dizer sexuais. Guarda nossos filhos, guarda as nossas criancinhas, guarda os nossos netos, Senhor, nossos sobrinhos. No nome de Jesus, eu Te agradeço por todas as coisas, pelas aflições e também pelas grandes bênçãos e vitórias. No nome de Jesus, eu Te agradeço e te falo, Senhor, muito obrigada, muito obrigada, muito obrigada. Amém, Senhor. Amém, Jesus. Amém. Muito obrigada a você que nos acompanhou perto, longe, você que nos ouviu pela primeira vez. Divulgue a nossa programação. Amanhã estaremos de volta nesta mesma emissora, neste mesmo canal, amanhã, terça-feira, das 12h30 até as 14 horas. Muito obrigada aos técnicos da rede de emissora, ao cinegrafista, assessoria. Que Deus abençoe a todos. Se despedem, pastor Lorival de Almeida e irmã Débora Miranda. Até amanhã, se Deus assim nos permitir. Fiquem todos na paz do Senhor Jesus. Fiquem com Deus.
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0: 14 horas.
1: Eu me chamo Sebastião Amaro da Silva, moro aqui em São Paulo, na Lapa. 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

0: 아멘.
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3: Mais uma vez estamos chegando com Espaço Eu e Mais Um. Que bom que você está aí do outro lado. Sempre quando ouve esse bebezinho chorando, você já sabe que já começa a sua aula, a sua lição diária. Eu espero que você, novo convertido, esteja aí a cada dia, crescendo no conhecimento de Deus. Nós temos que crescer a cada dia. Que quando você aceitou Jesus, você era um bebezinho. E nós fomos ensinando, você foi se alimentando desta palavra, e aí você vai criando força, você vai crescendo, né? Isso é muito importante. É muito bom saber que você tem acompanhado a cada dia e tem realmente se interessado em crescer no conhecimento de Deus. Nós estamos falando esta semana sobre o sistema deste mundo. Qual é o viver deste mundo, né? Desse sistema horrível que jaz no maligno, né? Esse sistema que designa a maneira de viver conduzida por Satanás, né? Conduzida por ele e caracterizada pela indiferença, pela rejeição à palavra de Deus. Enfim, trata-se de um sistema constituído de pessoas, de ideias, né? Deste mundo, instituições, comportamentos antibíblicos. Este é o sistema deste mundo. Quando a gente ouve este versículo, não ameis o mundo nem o que no mundo há, a gente vê que não é uma sugestão ou um conselho, mas uma ordenança severa da palavra de Deus. Porque toda desobediência tem suas consequências, não é? A gente falou que as consequências vêm, mesmo que você tenha se arrependido, pedido perdão, mas as consequências são inevitáveis. Aí nós falamos sobre a concupiscência da carne, que engloba os desejos impuros, os vícios, os prazeres sensuais. E hoje eu vou falar das concupiscências dos olhos, né? E através dessa concupiscência, o homem se torna cativo, escravo daquilo que ele vê. Mas para que isso não aconteça, o que devemos fazer? Se a gente vê tanto sensualismo nas ruas, num outdoor, a gente sempre está vendo coisas que os nossos olhos às vezes querem estar sobre aquele objeto, sobre aquela cena, mas a gente tem que manter-nos constantemente em vigilância e orando em todo o tempo no Espírito. O que é orar no Espírito? É você orar na mente sem falar palavras. Olha, vejam que foi por esta via dos olhos que Eva, lá no Jardim do Éden, desobedeceu a Deus. Então, ela vendo aquele fruto, ela desejou o fruto. Veja que não é pecado você desejar algo, porque nossa carne, ela é nascida de uma natureza pecaminosa. A Bíblia fala que Davi disse, desde o ventre da minha mãe, eu fui nascido de uma natureza pecaminosa. Em pecado me concebeu a minha mãe. Então nós já nascemos pecadores. Somos carentes de Deus. Então quando a gente, nossos olhos, ou seja, nossa carne, vê algo que a apetece, que a alimenta, ela quer continuar vendo aquilo. Então nós temos que fugir da lascívia, fugir do sensualismo, de assistir coisas que venham encher o nosso coração. Às vezes você vai assistir um filme, aquele filme totalmente contrário à palavra de Deus, você está alimentando a sua carne. Tem que fugir disso. Então, A palavra de Deus nos exorta a não nos conformarmos com este mundo. Se a gente começa a fazer tudo o que os outros estão fazendo, aqueles que não conhecem a Deus, nós estamos nos conformando com esse sistema. Nós temos que viver no centro da vontade de Deus. Então, a concupiscência da carne são os desejos impuros que a nossa carne deseja e quer ser alimentada. Os vícios, né? Os prazeres sensuais, tudo isso são concupiscência da carne e dos olhos. Acho que é muito mais fácil cair nesse pecado, porque quando você vê, o desejo vem, e se você não vigiar e lutar contra, através da força do Senhor, do Espírito Santo que está morando em você, você vai realmente se entregar a esse desejo. Não é só o desejo sensual ou sexual, não é isso. Apenas falando em simples palavras, que às vezes você está precisando de algo em casa. Você vê algo que você precisa, está ali, ninguém está vendo, né, entre aspas, e você tem desejo de levar aquele objeto para sua casa. Então não é pecado você desejar. O pecado é você concretizar o desejo que subiu ao seu coração. Isso é concupiscência dos olhos. Então vamos vigiar onde estamos colocando os nossos olhos. Então fuja da aparência do mal. Se algo lhe está lhe atraindo, fuja daquele lugar, né? Assim você vai ter mais força e vai fugir do pecado. Por hoje é só. Na próxima oportunidade, eu creio que nós estaremos encerrando esse tema, o sistema do viver deste mundo. Até a próxima oportunidade. Se despede Débora Miranda na paz do Senhor, deixando o nosso contato, nosso WhatsApp 98292-3392. Por hoje é só e até a próxima edição.
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Aceite a paz de nosso Senhor e Salvador Jesus Cristo. Deus abençoe a vida de todos vocês que estão aí ligadinhos no programa Voz da Libertação. Este programa, você sabe, tem como órgão oficial da Igreja Pentecostal Deus e Amor, que tem o seu fundador, o nosso saudoso missionário Davi Miranda. Na presidência, na direção geral, está a cargo da serva de Deus, a nossa irmã Ereni Miranda. O Templo da Glória de Deus está localizado na Avenida do Estado, 4568, Liberdade, São Paulo, capital. E a nossa sede estadual das Igrejas Deus e Amor, aqui no Rio de Janeiro, está localizada na Rua Senador Pompeu, no número 27. Lembrando que temos cultos aqui diariamente, no horário das 7, 9, 11, 13 às 15 e também no horário das 19 horas. Já quero até agradecer vocês por permitir a nossa voz chegar dentro do seu lar. Eu não tenho dúvida, ouvinte, que onde chega esta programação, chega a bênção de Deus também na sua vida. Não desligue o seu rádio, porque daqui a pouco eu estarei orando por você e orando pela sua família.

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1: Olha, ouvintes, passando aqui para lembrar a todos vocês que é logo mais, é hoje, no horário das 19 horas, o nosso culto doutrinário, o nosso culto de ensino da Palavra de Deus. Eu quero convocar todos vocês para participarem conosco. Eu sei que tem muitas pessoas que moram aqui próximo na área central, pessoas que moram tão distantes, mas são pessoas que valorizam a Palavra de Deus e estão conosco aqui todas as segundas-feiras. E você não vai ficar de fora. Logo mais, às 19 horas, nós estaremos aqui reunidos na presença do nosso Deus. E quero já fazer um apelo para que todos cheguem cedo no horário das 19 horas para começar a participar desde o início deste culto, período de oração, período de adoração, depois teremos o momento da palavra, momento de Pentecoste, clamor pela família. Participa do culto completo todas as segundas-feiras. Então, olha, ouvintes, não perca esta oportunidade. Uma igreja, quando eu falo igreja, eu estou falando com o povo, pessoas que realmente amam a palavra de Deus. Uma pessoa que valoriza a palavra de Deus é uma pessoa que as portas do inferno não prevalecem contra ela, ouvinte. Você está aí seguro, iluminado, guiado pela própria presença de Deus. E logo mais eu estarei com vocês pregando a palavra do nosso Deus.
2: Perseverança não é otimismo vazio, ela está fundamentada na obra consumada de Cristo Jesus. É por isso que Paulo, ele fala com a igreja de Roma, em Romanos capítulo 8, no versículo de número 37, ele fala: em todas essas coisas nós somos mais do que vencedores por aquele que nos amou. Em todas que coisas, pastor? Se você ler alguns versículos antes, você vai ver Paulo falando de fome, de espada, de perseguição. Ele fala de um monte de coisa e ele fala: irmãos, em tudo isso nós somos mais do que vencedores por aquele que nos amou. Deixa eu ver os mais do que vencedores que estão aqui hoje. Levante a mão então, glorificando o nome do Senhor. Então continue perseverando até o fim. Nada vai te parar. Nada vai te parar.
1: Olha, ouvintes, o nosso conselho para você é sempre esse. Vamos valorizar a palavra de Deus. Vamos meditar nesta palavra. A palavra de Deus, ela é transformadora. Quantas pessoas eu estou falando agora que foram transformadas pelo poder desta palavra? Que palavra tremenda! Venha participar conosco logo mais às 19 horas. Após a pregação da palavra, eu estarei com vocês realizando aquela oração de Pentecoste. Porque, ouvintes, para o Espírito Santo renovar, batizar, capacitar. Quem sabe você me ouve agora e está desanimado. Quem sabe você já está estacionado na fé, já não congrega mais, já não tem força de caminhar para a igreja e está aí só sentindo saudade daquele tempo que você vinha para a igreja, adorava a Deus, participava das orações, das atividades e hoje está sem força. O Espírito Santo está te convidando a retornar. O seu lugar está aqui. Hoje, a palavra de Deus vai sair de encontro com o seu coração e vai renovar, vai dar vida novamente para você prosseguir nesta caminhada. Eu quero contar com a vossa presença, porque eu sei que grandes obras Deus vai realizar na sua vida. No momento desta oração de Pentecoste, o Espírito Santo vai te reanimar novamente. Ele vai te levantar, Ele vai te fortalecer. Eu tenho certeza que o céu será aberto e a glória de Deus vai invadir este lugar.
3: Aleluia! Aleluia! Seria malamai, será malamai, assim que maia manamás, teria e miralamás. Aleluia, meu Deus! Oh, glória! Renova, Deus, renova, renova nosso ânimo. Ariai, o ramakamai, teriei, minei, amanai. Imaias tei mi queriei malamas. Aleluia! Você não vai parar, você não vai parar. Deus está te fortalecendo. Deus está te renovando. Para você continuar perseverando. Aleluia!
1: E tremendo é a presença de Deus, o Espírito Santo se manifestando e renovando corações. Olha, ouvintes, você não vai sair daqui hoje da mesma forma que chegar. O Espírito Santo, ele tem obras extraordinárias para realizar na sua vida. Não fique de fora. Após esta oração, eu estarei também clamando a Deus pelo seu lar. Estarei fazendo uma oração especial pela sua família. Jesus ainda hoje vai entrar na sua casa para salvar, libertar, transformar. Ele quer encaixar cada coisa no seu devido lugar. Talvez o seu lar não está bem. Quem sabe há guerras aí na sua casa, há confusões constantes. Talvez ninguém entende um ao outro. Olha, ouvintes, mas hoje a sua casa vai receber a visita de Jesus. E uma casa que Jesus entra, o mal tem que sair. O mal não prevalece. A casa que ele entra, entra paz, alegria, comunhão, prosperidade. E o porquê, ouvinte, você vai ficar de fora. Jesus quer entrar na sua casa ainda hoje. Eu estarei levantando este clamor juntamente com a igreja em favor da sua família.
2: Nós clamamos ao Senhor pelo resgate da família. Meu Deus, visita cada membro da família agora. Aquele que está aprofundado nas drogas, no álcool, na prostituição. Aquela pessoa, Deus, quem sabe já é considerada uma pessoa perdida pela sociedade. Que haja resgate da família agora. Senhor, vai entrando em cada lar nesta noite. Eu sei que a casa que o Senhor entra, o diabo tem que sair de lá. Entra agora, Senhor, entra no lar deste homem, entra, Senhor, no lar desta mulher nesta noite e faz um reboliço lá. Salva, Deus, resgatando esta pessoa, transportando esta pessoa das trevas para a luz.
1: Você não pode perder, é um culto de palavra, de Pentecoste, de adoração, é aquele culto voltado em favor da família. Não fique de fora, logo mais às 19 horas, aqui mesmo, na Rua Senador Pompeu, número 27, aqui no centro do Rio de Janeiro.
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1: Ouvintes, aceite a paz de nosso Senhor e Salvador Jesus Cristo. Quem tem o imenso prazer de falar com vocês é o seu irmão em Cristo, pastor Antônio dos Santos. Quero lembrar a todos que é nesta quarta-feira, em 6 horários, 7, 9, 11, às 13, às 15 e também no horário das 19 horas. É o prosseguimento da campanha, a campanha da prosperidade, que traz o tema Portas Abertas. Ouvintes, é uma campanha que está realmente trazendo impacto na vida de muitas pessoas. Deus tem estado presente conosco todas as quartas-feiras desta campanha. Então você não pode ficar de fora. Eu quero convidar você, quero convidar a sua família, todos juntos, participando desta campanha. É uma campanha que Deus tem abrido os celeiros de bênçãos e o povo tem sido abençoado. Ouvintes, eu estarei com vocês nesta quarta-feira pregando a palavra do nosso Deus.
2: Abraão foi provado. Esse episódio acontece onde? No Monte Moriá. Oh, meus irmãos, o mesmo lugar que anos mais tarde se tornaria o Monte

0: o Cordeiro de Deus. Em João 1, versículo 29, João grita às margens do Jordão: eis aqui o Cordeiro de Deus que tira o pecado do mundo. O Cordeiro puro, o Cordeiro santo, o Cordeiro que seria sacrificado. Quando nós olhamos para Abraão, nós vemos a sombra. Mas quando olhamos para Cristo, nós vemos a realidade. O Deus da providência que livrou Isaac naquele dia é o mesmo que nos livra eternamente através do sacrifício do seu filho Jesus Cristo. Se tem alguém aqui que pode glorificar o nome deste Deus, glorifica. Se tem alguém que pode adorar, adora. Ele livra da condenação eterna.
1: Se ele falou que vai começar a boa obra,
2: a palavra de Deus tem gerado fé nos vossos corações. As pessoas ouvem a palavra de Deus e são impactadas, ouvinte. Então venham participar conosco nesta quarta-feira. Nós estaremos aqui em consagração, em humilhação, em clamor na presença de Deus. Eu estarei orando através das revelações do Espírito Santo e fazendo aquela oração de desafio, a oração contra os espíritos devoradores da miséria, contra as obras da inveja, contra as enfermidades, porque são demônios que têm roubado a prosperidade do povo. São demônios que têm levado vidas ao fracasso, à falência. Mas nesta quarta-feira, a presença de Deus será notória e esses demônios serão derrotados no poder que há no nome do Senhor Jesus Cristo.
0: Vão expulsando, irmãos, vão expulsando. Expulsa toda a obra maligna.
3: Eu te odeio. Eu te odeio.
0: Vai embora, Satanás. O diabo entra em desespero porque o Senhor chega para libertar.
3: Eu tô falando.
0: O Senhor chega para mudar o cenário. O Senhor chega para mudar a história. O Deus da providência já está agindo em vidas. O Deus da providência está agindo em corações aqui nesta manhã. Sai, opressão do mal. Vai embora, Satanás. Sai do caminho dessas pessoas. Você que está amarrando a vida desta pessoa. Queima ele, Jesus. Queima ele. Sai daí, Satanás. Sai, opressão do mal. Eu te repreendo em nome de Jesus.
3: Eu te odeio.
0: Eu te repreendo em nome de Jesus. Sai da vida dela, Satanás. Vai expulsando, irmãos. Vai expulsando. Vai pedindo para Jesus queimar ele.
2: O diabo não pode resistir à presença de Deus. Deus tem se manifestado, ouvintes, e o mal tem saído da vida das pessoas. As pessoas têm sido alcançadas por Deus. Quem sabe você esteja agora perguntando: por que que as coisas não dão certo? Por que que eu não consigo prosperar? Eu não consigo abrir o meu próprio negócio. Há demônios aí lutando contra a sua prosperidade, lutando para você não crescer. Mas nesta quarta-feira, Deus vai jogar por terra aquilo que está impedindo o seu sucesso, o que está impedindo a sua vitória. Ouvintes, as pessoas que estão conosco na campanha estão testemunhando. As pessoas têm contado de viva voz. A cada quarta-feira, elas têm testemunhado o poder de Deus. Nós vamos acompanhar agora para você entender que as pessoas que estão aqui conosco, participando da campanha, estão testemunhando o poder de Deus. Irmão, qual é o seu nome?
4: Nilton.
2: Irmão Nilton, o que é que aconteceu?
4: É que eu tava com um dinheiro para receber do INSS e não saía nem por nada. Ia no banco, fazia as minhas coisas, os papéis todos, fazia coisa e nada. Dava sempre dando errado. Aí eu peguei e fiz um propósito com Deus naquele envelope, quando o senhor falou da colheita de 100 reais, fiz o propósito e pedi a Deus. Não demorou nada. Quando eu saí do banco, fui para casa, a menina me ligou, dá um pulinho aqui para você acertar aqui o papel assim para tu receber teu dinheiro. Já não tinha nem aquela quantidade, tinha mais ainda.
2: Espera aí, quanto tempo estava amarrado lá, parado no INSS?
4: Tinha bem quase um mês.
2: Um mês.
4: Não dava certo, tudo que ela batia, fazia coisa, tudo não dava certo.
2: Veio participar da campanha, desamarrou e recebeu mais do que esperava. Está abençoado. Dai glória a Deus com ele. É isso que Deus faz nesta campanha.
5: É tremendo, ouvintes. É tremendo o que Deus tem realizado na vida das pessoas no decorrer desta campanha. A cada quarta-feira, nós ouvimos as pessoas aqui testemunhar o poder de Deus. Então você que está aí nos acompanhando agora, não fica de fora. Nesta quarta-feira, em 6 horários, anote o endereço para você estar presente conosco. Rua Senador Pompeu, no número 27, aqui no centro do Rio de Janeiro.
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ouvintes, passando aqui para lembrar que está chegando este dia 31 agora de julho, no horário das 9 da manhã e também no horário das 19 horas. Vai estar conosco aqui no Rio de Janeiro o grupo Vozes da África. Serão dois cultos de adoração. Claro, haverá pregação da palavra, milagres, libertações e também muita adoração. E nós queremos aproveitar esta oportunidade para fazer um apelo a todos vocês. Você que tem uma Bíblia em bom estado ou pode comprar uma Bíblia para doar, você vai preparar esta semana para trazer esta Bíblia para que ela seja doada para o continente africano. Nesta semana nós estaremos aí arrecadando Bíblias e queremos contar com você. Vamos enviar a palavra de Deus para o continente africano. Nós contamos com o apoio e com a colaboração de todos vocês.

0: Deus abençoe, ouvintes do programa Voz da Libertação. Neste momento, eu quero orar por você, que é o mantenedor deste programa no ar. Você que tem contribuído, abrido seu coração e estendido as mãos, nós vamos orar agora por vocês. Eu vou citar alguns nomes aqui e na sequência nós estaremos orando por você. Ailton da Silva, Albertina Assunção, Ana Ribeiro, Angel de Souza, Antônio Batalha, Antônio Rebonato, Antônio Soares, Beatriz Mesquita, Benedito Pereira, Bruno Souza, Carlos Alberto, Carlos Eduardo, Clóvis Mota, Daniela Rangel, Deusete Cunha, Deusineia Rosa, Delson, Devaíris Cordeiro, Edmilson Pereira, Edmilson Souza, Edson da Conceição, Eulina Silva, Fabrício Dávila, Farley de Souza, Francisco Marques, Gabriele Freitas, Graça Maria, Heleno João e Evanir Cordeiro. Nós estaremos agora orando, pedindo a Deus para continuar abençoando a sua vida.
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0: Senhor meu Deus e meu Pai, no nome do Senhor Jesus Cristo, mais uma vez, ó Deus, nós estamos aqui diante da Tua presença, apresentando todos esses nomes. São pessoas, Senhor, quem sabe todas as semanas, quem sabe de 15 dias, ou uma vez por mês, tem contribuído, tem ajudado na manutenção do programa Voz da Libertação. Nós sabemos, meu Deus, que a cada minuto esta rádio está no ar. Ó Deus, o valor é muito alto, mas Senhor, o preço maior foi pago pelo Senhor na cruz do Calvário, que foi derramar o seu próprio sangue pelo resgate da humanidade. E nós estamos investindo, Senhor, nesta programação em prol da salvação de almas. E essas pessoas que têm contribuído, têm ajudado, são pessoas que entenderam a urgência da salvação de almas, porque este programa é uma ferramenta poderosa que o Senhor entregou para a Igreja Deus e Amor ganhar almas para o Teu reino. E é por isso que nós apresentamos ao Senhor os contribuintes, ó Deus, do programa Voz da Libertação, porque são pessoas, meu Deus, que amam missões, são pessoas que têm contribuído com amor e alegria, porque, ó Deus, além de ouvir esta programação nos seus lares, elas estão contribuindo para que vidas sejam alcançadas pela Tua Palavra, através desta programação. Ó Deus querido, Deus poderoso, alcança mesmo agora este ouvinte, Senhor, abençoando, prosperando, quanto mais esta pessoa contribuir, mantendo esta programação no ar. Eu sei que o Senhor já está estendendo as mãos e multiplicando, meu Deus. Está dando em dobro na vida desta pessoa agora que tem ajudado. Que a bênção do Senhor permaneça sobre esta vida, sobre esta casa e sobre toda esta família, no nome de Jesus. Tenha certeza, ouvintes, que Deus já abençoou a sua vida, Deus já abençoou a sua casa e a sua querida e amada família. Continue sempre abrindo seu coração, estendendo as mãos e ajudando este programa a continuar falando do amor de Deus. Deus abençoe, estarei sempre aqui orando por todos vocês.
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0: 14 horas 39 minutos na capital carioca. Recebam a paz de nosso Senhor e Salvador Jesus. Falando com vocês nessa tarde, o seu irmão presbítero Fabrício Castro. Que Deus abençoe você, queridos ouvintes. Fique conosco, o programa Voz da Libertação trará para você informações a respeito da obra de Deus e também a palavra, orações que serão feitas em seu favor e em favor da sua família. Aqui nos estúdios, uma equipe de pastores obreiros para nos auxiliar nesta tarde de segunda-feira, hoje dia 27 de julho, segunda-feira maravilhosa aqui no Rio de Janeiro. Pastor Aloísio, paz do Senhor Jesus, a sua saudação a todos os ouvintes nesta tarde.
1: A paz de Jesus, pastor Fabrício, a paz de Jesus, pastor Eduardo Real, presbítero Denis, ouvinte do programa Voz da Libertação. Fique conosco, a bênção de Deus entrando no teu lar e na tua casa.
0: Muito bem, ouvintes, seguimos avantes com essa programação, programação local que trará para você aí precisas informações. Estávamos aí acompanhando a palavra com o pastor Antônio Santos, que é o pastor da nossa igreja do centro do Rio de Janeiro, é o pastor responsável, que nesta segunda-feira estará logo mais às 19 horas pregando a palavra de Deus, orando em nosso favor, aqui no grande culto de ensino, na rua Senador Pompeu, número 27, no centro do Rio de Janeiro. Venha, traga sua família, seja abençoado por Deus nesta noite. Lembrando que já está em andamento, já deu início o culto desta tarde. Você que está aqui na região central do Rio de Janeiro, você pode ainda e dá tempo de vir participar desta grande concentração, deste grande culto desta tarde. E logo mais à noite, caso você não possa vir no culto da tarde, se prepare para estar no horário das 19 horas recebendo a bênção de Deus. Aqui nos estúdios, pastor Eduardo, que é o nosso irmão, pastor responsável da nossa Igreja Deus e Amor Central de Belfor Roxo, que está ligado ali também em Duque de Caxias. Paz do Senhor, pastor Eduardo.
2: A paz do Senhor Jesus, pastor Fabrício, às 14 horas e 41 minutos, já nos encontramos ao vivo aqui da rua Senador Pompeu, número 27. Queria também desejar uma paz do Senhor Jesus ao pastor Aloísio, nosso irmão, nosso amigo, Denis também, que está aqui conosco, né, nessa tarde tão maravilhosa. Já peço atenção de todos, ouvintes da Voz da Libertação, fica atento à nossa programação da nossa Igreja Pentecostal Deus é Amor.
1: Maravilha do nosso Deus, 14 horas e 42 minutos na capital carioca. Pastor Fabrício, estamos na expectativa do início do culto da tarde de hoje aqui na rua Senador Pompeu 27, onde teremos aquela palavra doutrinária, ensinamento da palavra de Deus, onde com certeza, pastor Fabrício, tem uma palavra de Deus para os corações daqueles que comparecerem na tarde de hoje.
0: Sim, com toda certeza, ouvintes, como eu disse, você que está aí na região central do Rio, venha participar. Venha ouvir a palavra de Deus, Deus irá falar ao seu coração nesta tarde, segunda-feira, ou logo mais, às 19 horas. Jesus te espera de braços abertos para abençoar você, a sua família e a todos quanto aqui comparecerem. Atenção, Baixada Fluminense, atenção, povo de Duque de Caxias, a nossa Igreja Deus e Amor, sede estadual de Duque de Caxias, está na Avenida Duque de Caxias, 476, no bairro Parque Pauliceia. Temos cultos ali todos os dias. Você é o nosso convidado especial para estar participando de nossos cultos e concentrações. E antes de mais nada, antes de anunciarmos aqui os cultos, campanhas, eu quero lembrar aquelas pessoas que têm o interesse de fazer o CFO. Nós estamos na última semana das inscrições para o curso de formação de obreiros. Atenção, membros que já são batizados há pelo menos 3 anos de batismo, ou mesmo você que já é um obreiro, um cooperador, uma cooperadora da obra de Deus, que ainda não fez o seu CFO. As aulas dará início a partir do mês de agosto e esta é a última semana para você fazer as suas inscrições. Atenção, Baixada Fluminense, nós temos um polo do CFO ali em Duque de Caxias, em nossa sede estadual, igreja própria, e ali está a coordenação com o pastor Paulo Vidal, que é o coordenador responsável por este polo. Lembrando, então, que esta é a última semana. Pastor Aloísio, alguns documentos devem ser trazidos para aqueles que querem, são candidatos ao CFO. Dentre eles é trazer a certidão de batismo, pelo menos 3 anos, a carta de recomendação do seu pastor, cópia do seu CPF, cópia do RG, 2 fotos 3x4, se caso você for casado, a cópia da certidão de casamento, e comprovante de endereço. São os documentos necessários. Durante essa semana, nos horários de culto, ali em Duque de Caxias, você pode procurar a nossa irmã Viviane, que é a secretária responsável pelo CFO. Você pode estar procurando a nossa irmã Viviane ali nos horários de culto durante toda esta semana. Ou os irmãos que são aí da região de Piabetá, o pastor Paulo Vidal é o pastor responsável pela setorial de Piabetá. Ele é o coordenador do polo em Duque de Caxias. Você pode estar procurando ele também, os irmãos que são da região de Piabetá, Magé. Você pode aí procurar o pastor Paulo Vidal e passar esta documentação. É até dia 31 de julho, então esta é a última semana. As aulas darão início em agosto, a partir das 16 horas até as 18 horas, em todos os sábados. Não perca esta oportunidade, é um privilégio. O CFO é uma bênção, né, pastor Luiz? É uma porta que Deus preparou para nós, obreiros, crescermos em graça e em conhecimento na presença de Deus.
1: Com certeza, pastor Fabrício, principalmente aqueles irmãos que já são obreiros da casa do Senhor, já exercem a função há bastante tempo e ainda não fez o curso CFO. Para muitos que estão acompanhando essa programação, vai pensar o que significa CFO. Curso preparatório para obreiro, significa que aquele membro que tem mais de 3 anos de batismo, como o senhor bem citou, pastor Fabrício, ele tem o desejo de ser obreiro, então há uma necessidade de ele fazer esse curso, porque é um curso preparatório, CFO, curso preparatório para obreiro, principalmente você que já é obreiro, é de suma importância você estar fazendo esse curso, porque vai fazer você crescer mais no conhecimento bíblico. A Bíblia vai dizer em 2 Timóteo, capítulo 2, versículo 15, procura apresentar-te a Deus como um obreiro aprovado, que maneje bem a palavra da verdade. Então você, obreiro, é de suma importância você estar procurando o polo da Estadual Duque de Caxias para estar fazendo a sua inscrição essa semana e estar ingressando aí na nova turma. E você que é membro também sente o desejo de ser um obreiro, você vai estar procurando também a nossa Estadual Duque de Caxias, fazendo a sua inscrição para que você também possa estar sendo preparado para ser um futuro obreiro. Arde, queima, chama no teu coração de anunciar o evangelho. Então venha fazer o curso CFO na Estadual Duque de Caxias. Pastor Fabrício, e o senhor entrou dizendo toda a Baixada Fluminense, me chama a atenção aos irmãos também de São João do Miriti, os irmãos de Vila dos Teles, os irmãos ali de Belfor Roxo, né? Enfim, o nosso polo está logo ali na Estadual Duque de Caxias. Então, os nossos irmãos setoriais, os irmãos centrais, os irmãos regionais, locais, ligados diretamente à Duque de Caxias, toda a região, sabemos, pastor Fabrício, que a região Duque de Caxias é bastante abrangente, ela vai até ali São João do Miriti, Belfor Roxo, Vila dos Teles, ela abrange até Santa Cruz da Serra, Piabetá, enfim, toda a Baixada Fluminense, como o senhor bem citou, está indo ali na Estadual Duque de Caxias fazer a inscrição ainda essa semana para que as novas turmas já possam estar ingressando na nova aula, pastor.
0: Sim, mês de agosto inicia a nova turma, são apenas 6 meses, passa rapidinho, não perca a oportunidade. Às vezes nós vemos alguns irmãos que ficam ansiosos para serem um diácono da igreja, para serem um presbítero, e um dos requisitos é ter o CFO. Hoje a igreja está selecionando apenas candidatos ao diaconato que possuem o CFO. Então, meu irmão, você quer mergulhar ainda mais na área ministerial? A Bíblia fala que se alguém deseja o episcopado, ele deseja algo nobre, né? Ele deseja algo valoroso. E você quer mergulhar na área ministerial? É a porta, é o CFO, é a porta de entrada. Não perca esta oportunidade, última semana, durante a semana ali, nos horários de cultos, você pode procurar a secretária, a irmã Viviane, deixar a sua documentação, perguntar ali para ela o que é necessário, tirar suas dúvidas. Os irmãos de Magé, Piabetá, procurem o pastor Paulo Vidal, você pode passar para ele também, pois ele é o coordenador do curso. E não fique de fora desta porta que Deus preparou. Eu venho do interior, pastor Luiz, e alguns lugares do interior de Minas, não tem polo. Às vezes o polo é distante e acaba que os irmãos são obrigados a fazer o CFO online. E o presencial é muito mais proveitoso. É uma oportunidade muito grande para os irmãos que têm próximo aqui o polo, têm a oportunidade de fazer o CFO presencial. É muito mais proveitoso do que fazer online. Então você tem esse privilégio, né? Não perca essa oportunidade, não pise favos de mel. Deus tem te dado esta bênção perto da sua casa, perto da sua região. Venha participar do CFO presencial no nosso polo em Duque de Caxias, Avenida Duque de Caxias 476, no Pauliceia. Aguardamos você, é a última semana, não falte, não perca a oportunidade.
1: Pastor Fabrício, me chamou a atenção um momento que o senhor falou, que disse que até um requisito para ser um diácono faz-se necessário ter o CFO. Quantos irmãos, pastor Fabrício, já obreiram há bastante tempo no ministério, né? E pelo motivo deles não terem CFO, eles não foram selecionados ao diaconato. E tivemos recentemente, né, pastor Fabrício, uma turma bastante grande aqui na Estadual Duque de Caxias, que foi ao diaconato, né? Teve aí a consagração ali na sede mundial, e levamos aí uma caravana da Estadual Duque de Caxias, também de São João do Meriti, de Belfor Roxo. Foi uma leva de irmãos que foram ao diaconato, pastor Fabrício. E quantos irmãos que eles poderiam também ter sido levantados ao diaconato, mas como é um dos requisitos, como o senhor bem citou aí, o CFO, eles não puderam ir. Então, né, faz-se necessário, você que é obreiro, tá? Sente arder a chama, você gosta de pregar o evangelho, já é um obreiro da casa do Senhor, só ir lá fazer a inscrição essa semana e entrar na aula presencial, que com certeza, pastor Fabrício, na próxima leva do diaconado, esses irmãos estão sendo selecionados.
0: Não perca a oportunidade, marque aí a última semana para você reservar aí a sua matrícula para participar do CFO. Agora no Rio de Janeiro, 14h, 51 minutos, seguimos avante com o programa A Voz da Libertação.
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0: Queridos irmãos, quero chamar a atenção de vocês hoje, segunda-feira, Mulheres de Fé, logo mais às 19 horas, trazendo a Palavra de Deus, orando por nós. Tivemos um culto maravilhoso nesta manhã, às 9 horas, presbítero Cosme pregou a Palavra de Deus, orou por nós. E logo mais às 19 horas, as Mulheres de Fé de Duque de Caxias serão trazendo a Palavra, orando em favor de todos. Venha participar deste culto maravilhoso com as Mulheres de Fé nesta segunda-feira. Pastor Aloísio e ouvintes, amanhã já é a terça-feira, é a terça-feira da palavra. Meu Deus do céu, como foi gostoso terça-feira passada, no culto da manhã, no culto da noite. Como está sendo maravilhoso os nossos cultos de ensino, além do Duque de Caxias. E eu vou dizer para você, ouvinte, você que não tem ido, não tem participado, tem perdido sim, tem perdido a palavra de Deus, o pão quente que está descendo do céu para nos alimentar. O derramamento do Espírito Santo tem sido maravilhoso. Lembro que na terça-feira passada, na parte da manhã, o Senhor nos deu uma palavra a respeito de crescer na graça e no conhecimento. Quanto Deus falou aos nossos corações, o quanto Deus bradou o coração do povo que estava ali na parte da manhã. E à noite também fomos saciados pela palavra. O Senhor também, no horário das 19 horas, falou aos nossos corações e saímos dali cheios da palavra de Deus, cheios do Espírito Santo. E amanhã não será diferente. Amanhã, terça-feira, dia 28 de julho, 9 da manhã, 7 horas da noite, eu estarei nos dois horários pregando a palavra de Deus, trazendo o ensino, fazendo a oração de avivamento e também fazendo aquela poderosa e forte oração das causas impossíveis. É a terça-feira também do impossível. Deus tem feito obras extraordinárias na vida do povo caxiense, na vida do povo da Baixada Fluminense. Venha participar você também nesta terça-feira.
1: É verdade, pastor Fabrício, dois horários para que esse ouvinte escolha um dos dois horários para estar conosco no culto de ensinamento, culto doutrinário, na Avenida Duque de Caxias, 476. Pastor Fabrício, eu estive presente no horário da manhã, Como o senhor bem citou, aquela passagem bíblica, crescei na graça e no conhecimento. O senhor trouxe ali um paralelo, que andam junto, um caminho, graça e conhecimento. Nós necessitamos estar os dois buscando a graça de Deus, mas também o conhecimento. O senhor trouxe uma exposição da palavra de Deus, saímos renovados, revestidos. Você que é membro, você que é obreiro, você que é diácono, presbítero, não pode perder os cultos doutrinários na Estadual Duque de Caxias. Você pode escolher no horário da manhã ou no horário das 19 horas, pastor Fabrício trazendo aquela poderosa palavra e nós sendo revestidos pelo poder de Deus.
0: Porque, na verdade, Jesus quer que nós venhamos aprender da sua palavra. Jesus não quer que nós simplesmente estejamos aqui na igreja para passar um tempo, cumprir uma agenda, para simplesmente estar aqui por estar. Jesus quer que nós venhamos aprender da sua palavra. Jesus quer que nós venhamos aprender dos seus verdadeiros ensinos. Não faz sentido para Jesus curar as nossas enfermidades e nós não entendermos o seu ensino. Não faz sentido para Jesus ele resolver os seus problemas e você não entender a palavra dele. Ele se dedicou grande parte do seu ministério na área do ensino. Se nós pegarmos o evangelho e examinarmos os evangelhos de forma mais cuidadosa, nós vamos ver que Jesus dedicou maior parte do seu ministério na área do conhecimento, na área do ensino, porque o ensino, ele é libertador. Ele mesmo disse: conhecereis a verdade e a verdade vos libertará. Quem é a verdade? É Jesus. Quem é a verdade? É a palavra de Jesus. Quando nós conhecemos Jesus e a sua palavra, a verdade, ela é libertadora. A verdade, o evangelho, é transformador.
1: Momento da palavra em Duque de Caxias, pastor Fabrício Castro sendo utilizado nas mãos de Deus de uma forma impressionante. Você ouvinte, esteja conosco nesta terça-feira no culto doutrinário, no horário das 9 horas da manhã, pastor Fabrício Castro, ou no horário das 19 horas, pastor Fabrício, novamente no altar de Deus, pregando a santa palavra de Deus. E tem, pastor Fabrício, o momento da oração e a oração também das causas impossíveis.
0: Sim, o Senhor Jesus vai derramar o Espírito Santo, o Senhor Jesus vai entrar com a providência em nossas causas. Terça-feira, 9 da manhã, 7 horas da noite, Avenida Duque de Caxias, 476, no Pauliceia. Membros e obreiros já são convocados a estarem presentes. É o culto de ensino, não falte. Faça de tudo para estar presente e você está alimentando da palavra de Deus. E você que não é ainda membro,

você que talvez não tenha nenhuma fé específica ou uma igreja específica, venha estar conosco, venha estar, irmãos de outras igrejas também, participando nesta terça-feira. Tem pão quente descendo dos céus para o povo que estiver em Duque de Caxias, em nossa sede estadual, Igreja Deus e Amor, nesta terça-feira.

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2: Deus abre este mar e faz você passar. Quarta-feira em Duque de Caxias. Pastor Fabrício, são 4 horários de culto. 7, 9, 15 e 19 horas, aonde estamos buscando a presença de Deus, pedindo a providência de Deus para a nossa casa, para a nossa família. E pastor Fabrício, em todas as nossas igrejas, Deus e amor, já tem aquele hábito, né, de estar no culto da providência de Deus na quarta-feira. Em Duque de Caxias não é diferente, pastor Fabrício.
3: Sim, sim. 7 da manhã, 9 da manhã, 3 da tarde e 7 horas da noite. É a campanha da providência divina. Estaremos fazendo a oração das portas abertas e consagrando a vida de todos os trabalhadores. 7 da manhã, pastor Reginaldo trazendo a palavra de Deus, orando em favor de todos. 9 da manhã, pastor Arlindo. 3 da tarde, irmã Bernadette. E 7 horas da noite, retorna o pastor Arlindo no Santo Altar para pregar e orar em nosso favor na quarta-feira forte da providência divina.
1: Não se desanime.
2: 14 horas e 59 minutos, pastor Fabrício. Nós estamos já encerrando esse primeiro bloco, porque vem aí o Espaço Reviver. Nós vamos entrar na presença do Senhor em oração, pastor Fabrício, né, pastor Eduardo Real, né, com certeza estará dando mais ênfase também no segundo bloco sobre a região de Belfor Roxo. Mas vamos entrar na presença do Senhor em oração, pastor Fabrício.
3: Maravilhoso Deus e Pai, te agradecemos por esta rica oportunidade na sua presença, pelos livramentos, pela saúde, pelo pão na nossa mesa. Te louvamos, ó Pai. Abençoe a cada um dos nossos irmãos, visita o lar, a casa, a família, o trabalho, os negócios. Vai na nossa frente. Se o inimigo preparou uma cilada, uma armadilha, que ele seja envergonhado, porque a tua mão forte e poderosa despedaça todo o jugo das trevas e entrega a paz, entrega a alegria, entrega a vitória a cada um dos nossos irmãos, ouvintes e a nossa família. Cobre-nos com teu sangue, nos abençoe, abençoa os cultos que estamos realizando, ó Deus. Meu Pai, seja conosco, que o Senhor venha nos abençoar de forma grande, poderosa, de forma rica e abundante, em nome de Jesus. Três da tarde, pontualmente 15 horas no Rio de Janeiro. Queridos ouvintes, a nossa participação no momento vai ficando por aqui. Nós vamos acompanhar o informativo, o Espaço Reviver, direto de São Paulo, mas retornamos assim que finalizar a transmissão de São Paulo, o Espaço Reviver. A gente retorna aqui direto do Rio de Janeiro, trazendo aí as precisas informações da obra de Deus. Cooperou conosco nos trabalhos técnicos o nosso irmão presbítero Denis, e na locução aqui o seu irmão, o presbítero Fabrício Castro, também os seus irmãos.
2: Presbítero Aloysio.
4: Pastor Eduardo Real.
3: Deus os abençoe.
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0: 15:02 em São Paulo, a paz do Senhor Jesus, queridos e amados ouvintes da Rádio Deus e Amor, você que está nos ouvindo em todo o Brasil, estamos em cadeia nacional para a apresentação do Espaço Reviver, aqui na Rádio Deus é Amor. Deus abençoe a sua vida grandemente. Estaremos falando das instituições Reviver, braço assistencial da nossa igreja pentecostal. Deus é Amor, aceite a paz do Senhor Jesus. Nessa tarde, o seu irmão em Cristo, pastor Paulo Martins, na técnica de som, nosso querido irmão diácono Armando Medina, direção e supervisão geral da nossa querida irmã Ereni Miranda.
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4: Hoje numa programação um pouco diferente, pastor Paulo.
0: Exatamente, hoje é uma programação especial, diferente. Estamos aqui com as nossas irmãs da Help, irmã Regiane e irmã Patrícia. Paz do Senhor Jesus.
5: Paz do seu irmão Paulo, irmão Nelson, irmão Medina e a todos que nos acompanham. É uma alegria estar aqui com vocês.
6: A paz do Senhor Jesus, pastor Paulo Martins, irmão Nelson, irmão Medina e todos os ouvintes. É um prazer e um privilégio estar aqui com todos vocês.
4: É a nossa irmã Januária, Patrícia Januária, né? Líder nacional do Projeto 60+, não é isso?
6: Isso mesmo.
4: Então nós vamos hoje explorar um pouquinho mais, porque irmã Regiane, irmã Patrícia, nós temos falado muito aqui nos programas desses lindos projetos que a associação vem expandindo por todo o Brasil. Inclusive ontem falamos muito dessa última ação que teve ali em Barretos, naquele hospital, com essa parte oncológica das crianças. E hoje, ninguém melhor do que a irmã Regiane, que é a presidente da associação, né? Nós temos falado muito dos projetos, esses dois últimos projetos que tem sido maravilhoso, que é o apoio, né? Aquelas jovens, adolescentes também na Ilha do Marajó, e agora esse projeto que tem se expandido e que a gente quer ver cada vez mais e mais expandir, é o que a gente passa aqui na programação. E hoje, pastor Paulo, estamos aqui ao vivo, vamos então aproveitar e explorar bastante, né?
0: Exatamente, nós temos tantos assuntos, os projetos têm se avançado e nós ficamos alegres, irmã Regiane, irmã Patrícia, irmão Nelson e também queridos ouvintes, a alegria dos irmãos, quantos irmãos comentando e falando sobre as instituições Reviver. Irmã Regiane, nesses últimos dias Deus tem aberto, assim, portas imensas e podemos aumentar os nossos projetos e tem muita coisa boa vindo por aí ainda, não é?
5: Verdade, irmão Paulo. Inclusive, esse final de semana, estivemos na cidade de Barretos, interior do estado de São Paulo, e foi algo que Deus nos surpreendeu. Eu até comentei com os irmãos que estavam em Barretos que temos muito, muito trabalho pela frente através das instituições Reviver. Inclusive, Deus abrindo portas nos hospitais para que as crianças em tratamento oncológico possam ouvir a palavra de Deus. Então, tivemos uma experiência muito linda no domingo, um local muito amplo, onde cerca de mais de 100 crianças que ali estavam, pudemos contemplar o sofrimento, mas ao mesmo tempo falar do amor de Jesus, tanto às crianças como aos pais que pararam, que nos escutaram. Então, Deus tem nos surpreendido. E eu tenho certeza, irmãos, que grandes coisas estão por vir em nome de Jesus.
0: E esse trabalho em Barretos foi uma porta que Deus abriu. Parece que esse trabalho vai prosseguir. Tem portas ali que Deus concedeu e, com certeza, muitas vidas serão alcançadas, não é isso?
5: Verdade, irmão Paulo. Eu vejo que há uns meses atrás o Senhor colocou em meu coração e por 3 vezes eu ouvi a voz do Senhor dizendo Barretos, Barretos, Barretos. E naquele momento, quando Deus falou comigo, eu rapidamente anotei o nome da cidade e eu até comentei com a irmã Ireni, eu falei, olha, eu tenho certeza que Deus tem grandes coisas através para fazer através do trabalho social, a igreja, as instituições, em Barretos. E por duas vezes eu marquei, não deu certo, mas agora a terceira vez Deus abriu a porta, não somente nos hospitais, como em algumas casas de abrigo. Porque vocês sabem que é uma cidade conhecida nacionalmente por conta do Hospital de Amor, Hospital do Amor, e esse hospital que tem acolhido muitas pessoas, principalmente crianças em tratamento oncológico. E ali, o que eu pude ver é o Senhor abrindo mais uma porta para que o Evangelho seja levado, pregado, através do trabalho social. E eu trouxe várias indicações, já deixaram as portas abertas do Hospital do Amor, para que possamos entrar e fazer um trabalho com as crianças lá.
0: Que maravilha. E nós temos visto ultimamente, né, irmão Nelson, muitos pastores, muitas igrejas empenhadas em novos projetos. Agora mesmo o irmão Nilson Pina e a irmã Cíntia estão nos ouvindo lá em Santos. Santos também, já em breve, se já não está, em breve em funcionamento também, projetos ali, né?
5: Exatamente. Nós temos ali ao lado da igreja um espaço já reservado para os trabalhos sociais da igreja. Inclusive, nós pretendemos colocar a Casa Aberta, o Oásis ali, porque fica bem ao lado da igreja, em frente àquela praça, que é a Praça dos Andradas, onde a gente vê muitas pessoas em situação de rua. Então, eu tenho certeza que em Santos também, eu tenho muita fé, irmãos, irmã Patrícia, e aos que nos acompanham, que até dezembro teremos aquele espaço funcionando em nome do Senhor.
4: Glória a Deus, que bênção, não é? Saudação aos nossos irmãos aí lá de Santos, pastor Pina. E a irmã Patrícia ia comentar?
6: A paz do Senhor, irmã Cíntia, pastor Pina. Em Santos já temos, né? Temos ateliê, temos alfabetização e já tem. Lá em Santos nós já temos, né? O ateliê, temos também alfabetização e já tem sido uma bênção para os nossos irmãos ali de Santos, irmão Nelson.
4: Glória a Deus. Nós temos visto também, irmã Patrícia, e está avançando, eu acho que no último posto, né, eu tenho incentivado muito aqueles que nos acompanham a verificar lá a mídia ali da Associação Reviver e da Fundação, porque eles não ficam só no ouvir e ver o que está acontecendo. E eu vi que a irmã fez uma postagem de Mogi das Cruzes, não é isso, né? Recente.
6: Isso.
4: Mas algo que me tocou bastante foi o trabalho que as irmãs fizeram uma visita para um irmão que foi secretário do missionário Davi Miranda.
6: Sim,
4: se não me engano, ele estava completando 90 anos, não é isso?
6: Exatamente. Nosso
4: então, tem esse
6: Dias.
4: Trabalho também de visitar, né, os irmãos da igreja, mas o trabalho não é só para os irmãos da igreja também, certo?
6: Certo. É para todos os nossos irmãos, também aqueles que amam a igreja, amam a obra de Deus, que estão na idade, né, na terceira idade, são contemplados pelo nosso projeto, que é o projeto 60 Mais Reviver. Então, todos esses irmãos de melhor idade, nós falamos, né, têm sido alcançados com visita, acolhimento, através do projeto 60 Mais.
4: E esses são os projetos das instituições Reviver, que têm o propósito de alcançar vidas de todas as idades. Estamos falando aqui desde crianças, irmã Regiane, até as pessoas de idade já mais avançadas. E é isso, pastor Paulo. Um trabalho muito bonito também, que nós temos visto, esse trabalho para ali acolher essas jovens que estão passando uma situação por uma engravidez, de certa forma, numa situação indesejada, mas que graças a Deus, pela Igreja Pentecostal Deus e Amor, pela Associação River Help, ali pelo próprio Conselho Tutelar que nós temos mencionado, né, a promotoria, o próprio Estado tem entendido e tem visto a importância desse projeto, irmã Regiane.
5: Exatamente, irmão Nelson, é tão assim, um projeto tão lindo e de Deus, eu sempre falo, porque o Conselho Tutelar, quando soube que a Igreja Pentecostal Deus e Amor estava abraçando, acolhendo as jovens sem vínculo familiar, eles se propuseram a nos ajudar. Então, o que acontece hoje? A Prefeitura se uniu com o Conselho Tutelar. Então, semanalmente, a casa recebe os voluntários, os psicólogos, nutricionistas, fisioterapeutas, todos 100% voluntários para ajudarem as jovens em situação de vulnerabilidade. Eu tenho um caso de uma jovem de 13 anos que ela chegou na casa, inclusive indicada pelo próprio Conselho Tutelar. Anêmica, sem os familiares, não tem ninguém por ela. Então, ela foi acolhida primeiramente pelo Conselho Tutelar, que ficou sabendo do projeto da igreja, e está acompanhando juntamente conosco lá na casa. Então, lá na casa, nós temos um espaço para hidroginástica, porque elas estão gestantes, então elas recebem todo o carinho e, principalmente, a oração e a palavra de Deus. Então, é um projeto maravilhoso que eu vejo que nasceu do coração de Deus. E algumas jovens já se reconciliaram também, algumas estavam afastadas do caminho do Senhor. Então, a gente vê Deus operando naquele lugar.
4: E eu vi também um testemunho pelo próprio Instagram também, que nasceu a pequena Eloá, foi a primeira criança ali.
5: Exato.
4: Né, que nasceu da mãe que foi acolhida ali.
5: Exato. Inclusive, irmão Nelson, nós temos algumas crianças que a gente colocou os bebês reviver. Que já nasceram, se não me falha a memória, já são 8 bebês que nasceram na casa. Eu pergunto a vocês, se não fosse a Igreja Deus é Amor, se não fossem os trabalhos sociais, qual seria o destino dessas crianças? Então, aí vem a Igreja Deus é Amor, com os trabalhos da área beneficente, ajudando, acolhendo. Então, essas vidas têm sido acolhidas, abraçadas pelo amor de Jesus. Porque isso é ser Igreja do Senhor, é acolher, abraçar, ajudar, não
4: é? É isso, né? Que importância. E quando a irmã fala, como a gente pensa, né? O que estamos fazendo com aquilo que Deus nos dá?
5: Exato. São ferramentas.
4: Né? Então, tantas pessoas necessitadas, mas nós agradecemos muito a Deus porque nós temos visto isso aqui, Pastor Paulo. Quantas pessoas têm nos acompanhado, quantas pessoas têm cooperado, têm contribuído e têm nos ajudado. Aqui ao vivo, normalmente o pastor Paulo sempre tem uma lista de pessoas. E é bonito, irmã Jane, porque quando nós estamos aqui ao vivo, nós estamos em cadeia nacional agora, quantos irmãos escrevem, quantos irmãos contribuem e enviam. E isso é importante por quê? Porque a nossa audiência, aqueles que nos ajudam, é que nos possibilitam fazer esses projetos.
5: Verdade. Inclusive, irmão Nelson, eu encontrei no dia do aniversário da igreja uma irmã aqui no estacionamento da sede. Quando ela soube do projeto que ampara as meninas jovens gestantes, ela comentou com a gente, acho que a irmã Patrícia estava aqui, o genro dela, não foi?
6: Sim.
5: O genro dela tem uma fábrica de enxovais e ela falou, olha, eu não sabia desse projeto, mas agora eu vou adotar, eu vou ajudar esse projeto mensalmente. Então, às vezes as pessoas não conseguem ajudar com, às vezes, aquela oferta, mas às vezes é um dia de voluntariado. Então, são várias maneiras que as pessoas podem ajudar.
4: Então, nós estamos falando, e talvez tem pessoas que estão nos ouvindo pela primeira vez, nós queremos colocar a vinheta para que as pessoas conheçam em detalhe esse projeto que é Amparo à Mãe Reviver.

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1: Você pode então acompanhar aí em detalhes o que faz, né, o que que esse projeto Amparo à Mãe Viver, o que que nós fazemos. E muitas pessoas têm nos ajudado, como a irmã Regiane mesmo comentou, que quando as pessoas tomam conhecimento, às vezes ela não quer ajudar só financeiramente, tem muitos que estão ali em oração também. Mas os projetos da Associação Reviver, pastor Paulo, têm avançado bastante, inclusive Casa Aberta.
2: Exatamente, o projeto que está fazendo a diferença. Só abrindo um parêntese aqui, nós estamos falando de ajuda de pessoas, aí o nosso WhatsApp não para. Quero agradecer aqui o irmão Pedro Carlindo, ele mora no Coab Taipas, em Pirituba. Ele enviou a sua doação, acabou de mandar o seu Pix e já enviou para nós o comprovante. Deus abençoe grandemente. É a interação com os nossos ouvintes, irmãos que têm nos ajudado, em nome de Jesus. Eu recebi aqui do pastor Pina de Santos. Ele disse que só lá, para a arrecadação do Agosto Verde, eles já estão preparando 1000 cestas básicas, hein? Olha só. Então, isso aí é maravilhoso. Vamos voltar então lá ao assunto do Casa Aberta, que tem feito a diferença. Pessoas sendo ajudadas. E irmã Regiane e também irmã Patrícia, né, para que esses projetos prossigam como Casa Aberta, nós temos um outro projeto de arrecadação, muito importante também, não é?
3: É verdade, pastor Paulo. E é uma maneira muito simples de poder ajudar e contribuir para que esse projeto avance e alcance mais estados para a glória de Deus. Até uma criança consegue, irmão Nelson, contribuir dessa forma que a gente vai passar aqui. Querem saber que forma é, queridos irmãos ouvintes?
1: Sim, passem para nós aí, para nós. Né? Porque isso, a contribuição mínima. Pessoal, como que eu posso ajudar? Olha, fique atento ao que a irmã Patrícia vai falar agora, que você vai ver que, na verdade, só requer disposição.
3: Exatamente. Um pequeno esforço, qualquer um de nós podemos contribuir para que esse projeto avance, para que esse projeto cresça. Então, eu vou dizer a forma que você pode ajudar. É através de tampinhas, qualquer tampinha plástica aí da sua casa. Você pode estar contribuindo para que esse projeto continue avançando. Tem pessoas que nos perguntam, mas irmã Patrícia, é só tampinha de garrafa PET? Não. Tampinha de manteiga, de maionese, pote de sorvete, de shampoo, até mesmo de caneta, irmão Nelson, pode também somar aí para que esse projeto continue avançando para a glória de Deus.
2: E um exemplo prático, como é fácil multiplicar essas arrecadações, lá no sertão, na região de Paulistana, foi feita a iniciativa ali da irmã Helenice, junto com o pastor Misael, a equipe lá. O pastor Marena, lá em Petrolina, ele comprou, ganhou vários recipientes, né, de defensivo. E eles limparam, lavaram esses recipientes, colocaram todo o slogan da Help. E o que fizemos? Ligamos para as diretoras e entramos em contato com as diretoras das escolas que nós temos o projeto do kit escolar. Nós temos ali 12 unidades onde entregamos o kit escolar. Esse ano foram 4 mil kits. E as diretoras mais receberam de bom grado. E elas estão educando as crianças para levarem as tampinhas na escola. Imagina quanto não vamos arrecadar. E essa iniciativa é um exemplo para todos que querem ampliar essa arrecadação, né, irmã Regina?
4: Verdade, irmão Paulo. É uma maneira muito fácil e simples. Inclusive, o pastor Mariano entrou em contato informando que os coletores já estão sendo enviados até essas escolas. E uma forma de até ensinar essas crianças, não é mesmo? As crianças, ao invés de jogar uma tampinha, saber que pode ajudar num projeto social. Então, a gente fica feliz. Já quero agradecer a todos os irmãos que têm se empenhado, têm ajudado. E chamar aqueles, não é? Despertar também o interesse daqueles que podem fazer alguma coisa pelas instituições.
1: Sim, é importante. E este projeto que começou aqui, na verdade, em novembro de 2024, se não me falha a memória, não é isso, senhor Regiane?
4: Exato. E foi assim algo, irmão Nelson, simples, que nós achávamos que seriam somente na Grande São Paulo. Então, foi aí uma ideia que veio, surgiu. Vamos arrecadar para que tenhamos fundos, para reverter os fundos às unidades, à Casa Aberta. E aí, de repente, aí Grande São Paulo, aí um lá no Pará, outro lá no Sul. E, graças a Deus, as igrejas, os irmãos têm se empenhado, têm se dedicado. Eu imagino, assim, imagino se todas as igrejas se unirem e nos ajudar, eu tenho certeza que nós teremos muitas unidades da Casa Aberta. Espalhadas pelo Brasil.
1: E a adesão, graças a Deus, nas nossas igrejas, os pastores também buscando até outras alternativas dentro da própria cidade onde eles atuam. E isso tem crescido em todo o Brasil, temos arrecadado em todas as nossas igrejas pentecostal, Deus e Amor. Inclusive, nós já tivemos, foi esse ano, pastor Paulo, ainda, né, que foi o caminhão da Reviver, e depois passamos colhendo as tampinhas, e nós vamos ter novamente esse ciclo agora, esse ano, né? Que nós vamos levar, o pastor Paulo pode explicar melhor.
2: Exatamente. Nós vamos, irmãos, um passo muito grande das instituições Reviver, né? A irmã Regiane está aqui, é a idealizadora desse projeto. Nós estamos abrindo um polo das instituições Reviver no Nordeste. Esse polo está em Petrolina. Por que escolhemos Petrolina? Porque Petrolina é um centro de referência no Pernambuco e está numa localização privilegiada, tanto como aérea e também rodoviária. Então, ela está no sul do Pernambuco, com acesso fácil à Bahia, com acesso fácil ao Piauí. E qualquer estado que queiram, podemos alcançar ali por Petrolina, nós podemos dar assistência. Então, Petrolina vai ser um polo, teremos ali as instituições Reviver estabelecidas. E esse caminhão vai levar material para lá. Levar material gráfico, material necessário de trabalho, todos os votos, carnês. E nessa viagem o caminhão vai levar roupas para o Piauí, para uma região carente, vai levar outros tipos de materiais também. E na volta ele vai voltar trazendo tampinhas, vai passar até na capital da Bahia, em Salvador, vai passar em Euclides da Cunha e outras regiões. Então o caminhão vai fazer uma viagem ida e volta, levar os materiais para o polo e trazer tampinhas. Visto, meus irmãos, que aqui em São Paulo, no Sudeste, o valor do quilo é maior. E como o caminhão iria voltar vazio mesmo, então vamos aproveitar e trazer tampinha. Então os irmãos aí da região de Petrolina, do Pernambuco, do Piauí, da Bahia, vai se preparando. Eu sei que nós estamos agora em cadeia nacional. Logo nós vamos passar o roteiro para vocês enviarem as tampinhas para nós e depois nós passaremos o relatório para vocês. Eu gostaria de aproveitar, irmã Regiane, esse polo em Petrolina vai ser um grande marco para as instituições Reviver nesse trabalho numa das regiões mais carentes do país, né?
4: Eu creio, irmão Paulo, porque foi algo que o próprio Deus nos impulsionou, que o irmão disse, para a gente avançar com os projetos sociais e os irmãos, principalmente aqueles irmãos mais distantes, que muitas vezes não conseguem entrar em contato aqui. Então já teremos esse polo, será inaugurado agora dia 18 de julho. E a partir dessa data, então nós atenderemos os irmãos tanto pessoalmente, colocaremos um telefone ali, onde a nossa irmã Helenice estará lá nos ajudando. Então, tenho certeza que nós teremos grandes resultados. E a nossa ideia é conscientizar, irmão Paulo, a todos, e sobre a importância dos trabalhos sociais da Igreja Deus e Amor. Então, teremos esse polo, esse trabalho, levaremos materiais, então teremos um espaço, estoque. A ideia é que esse caminhão, irmão Paulo, saia de São Paulo repleto de materiais para que todas as igrejas ali próximas, outras cidades, estados, sejam abastecidos com os materiais da parte beneficente.
2: E veja bem, ouvintes, que a Igreja Deus e Amor, e a Associação Help e a Fundação Reviver está investindo pesado no Nordeste. Porque ali é um campo realmente vasto para a salvação de almas e ajudarmos pessoas. Além desse polo, a Help agora também, junto com a igreja, está com 10 pastores, 10 missionários, um em cada estado do Nordeste, fazendo um trabalho maravilhoso. Está começando um trabalho evangelístico, um trabalho de visita, de conhecimento de áreas. E com certeza, com esse polo em Petrolina, com a equipe, cada um nos seus estados, vai avançar demais, né, irmã Regina?
4: Eu creio, tenho fé em nome de Jesus que daqui uns meses nós voltaremos aqui para já prestar contas daquilo que já foi feito ali através do escritório, do atendimento ali em Petrolina.
1: Mas, irmã Regiane, na verdade, o Casa Aberta já se expandiu bastante desde novembro de 2024. Quais as unidades que nós já temos ali, os trabalhos que estão sendo realizados?
4: Irmão Nelson, já temos 7 unidades, inclusive temos uma novidade aqui em São Paulo. Começamos com uma casa pequena aqui na Moca, muito pequena. Então, hoje nós atendemos cerca de 15 pessoas da parte da manhã e mais umas 15 na parte da tarde. E nós estávamos orando ao Senhor para que Ele preparasse uma casa maior, mais ampla, para que nós possamos ampliar, porque são muitas pessoas em situação de rua. Então, para a honra e a glória do Senhor, hoje o irmão conseguiu visitar a casa. Já convido o irmão Paulo também, assim, eu sei que ia ter uma demanda grande, a irmã Patrícia já esteve lá. E o Senhor preparou agora na Avenida Dom Pedro uma casa muito grande, que quando nós fomos ver, nós não acreditamos. Então, vocês podem ver que é uma casa que tem um espaço somente para o administrativo e tem um espaço somente para as pessoas assistidas. Então, são dois espaços diferentes dentro de uma única casa. Então, a gente louva a Deus porque grandes coisas tem feito o Senhor. Então, nós já temos em São Paulo, Belo Horizonte, Teresina, Cuiabá, Brasília, Pacaraima e Boa Vista.
1: 7 unidades já.
4: 7 unidades. Inclusive, em Pacaraima, diante de tudo o que está acontecendo na Venezuela, nós temos um trabalho também lá, bem na divisa, cerca de alguns metros que separa o Brasil da Venezuela. Nós temos a unidade que tem acolhido os venezuelanos também lá.
1: Olha que bênção, hein? E é um privilégio, então, ter a irmã Regiane Tinhoninho hoje aqui, a irmã Patrícia Januária, aí falando dos projetos. E como nós são projetos que alcançam cada vez mais e mais, e os 60 a mais que eu que tenho ido ali para o Nordeste, no Piauí, nós temos os 60 a mais ali em Paulistana também, aquele atendimento de fisioterapia, por enquanto, né?
3: Sim, verdade, irmão Nelson. E tenho plena convicção que tem sido uma bênção, né? A fisioterapia para os nossos irmãos, para que envelheçam com saúde, né? Se mobilizando.
1: Sim, e os 60 a mais nós estamos vendo cada vez mais e mais na possibilidade nas instalações, expandindo onde tanto as irmãs com os irmãos pode ser um centro de convivência. Eles convivem, né? Aquele período que eles podem conversar, ter uma atividade, tem a questão da própria palavra de Deus também, tem sido uma bênção.
3: Sim, tem sido uma bênção na vida dos nossos irmãos de melhor idade, porque muitos deles até têm passado por superações. Muitos estavam ociosos em casa, sem ter atividades, muitos em depressão, dependentes de remédio. E a partir do momento que eles começam a participar, tanto do ateliê quanto da fisioterapia, eles já abandonam, até melhoram, né, a sua saúde, param de depender de remédios e vivem ali em convivência, adorando a Deus, glorificando, testemunhando, compartilhando o que o Senhor tem realizado na vida deles.
1: Isso é algo também muito importante, porque nós temos visto, como eu falei, em Paulistana, que nós temos o projeto ali, na verdade, são da fundação e da instituição, né? A Fundação Reviver e a Associação Reviver Help, Deus e Amor. Nós temos os projetos também de ensino, tem corte e costura também, mas tem irmãs que participam do corte e costura e também ali da fisioterapia. Como a irmã falou, nós temos testemunhos de pessoas que estavam em depressão.
3: Sim.
1: Né, porque ficavam em casa sozinhas, já não tinham os familiares por perto. Sim. E agora voltam a ter atividade e estão ali agradecendo por este projeto, pastor Paulo.
2: Exatamente. Então, Você que está nos ouvindo, está aí ouvindo esse breve relato, né? O tempo aqui é curto, já estamos caminhando para o final da programação, mas é seguir, é prosseguir. Eu estava falando com o pastor de Belo Horizonte, o pastor Guilherme, ainda há pouco. Ele estava falando que já está pronto, né, um polo também das instituições de viver. Temos o escritório lá agora das instituições de viver, temos a casa aberta. E ontem eu apresentei para a nossa irmã Ireni um pedido do pastor Guilherme e também dos irmãos de Belo Horizonte. Os irmãos jovens, irmãos procuraram o Guilherme, que tem o interesse de aprender instrumentos, de ter ali uma orquestra. E a irmã Ireni aprovou, né? A nossa análise, nós vamos fazer as visitas para o projeto ASAF em Belo Horizonte, ou seja, orquestra em Belo Horizonte. Visto que a nossa sede está ali próximo também à comunidade Cabana, né? Poderemos ali a regimentar aqueles jovens e há um interesse muito grande. Então, nós vamos orar a Deus, vamos marcar reuniões, vamos fazer visitas, vamos fazer todo o esboço do projeto. E, em nome de Jesus, projeto ASAF também em Belo Horizonte, no futuro bem próximo, para a glória de Deus.
3: Glória a Deus.
1: Que bênção, pastor Paulo. Os projetos avançando, né? E como o pastor Paulo falou, 15 horas e 31 minutos. Normalmente nós somos aqui o seguinte: o nosso irmão diácono, quando ele mexe no óculos ali, ó, ele já dá sinal de que está terminando. O tempo é muito curto, né? Então já temos que encerrar aqui nossa programação. Mais uma satisfação, né? Queremos, né, que as irmãs, na possibilidade, venham e participem mais, falar cada vez mais e mais.
3: Amém.
1: Dos projetos. A audiência é grande. Estamos aqui sempre alegres porque temos tido interação muito grande com os ouvintes, né, pastor Paulo?
2: Exato.
1: Estão aqui, passamos o WhatsApp central da Fundação Ribeira e recebemos muitos contatos. Então, nós, antes de encerrarmos, pastor Paulo, vamos fazer alguns agradecimentos?
2: Sim, sim. Eu quero agradecer a alguns irmãos que enviaram suas doações para os nossos projetos, tanto para a associação como para a fundação. A irmã Milta Lopes, ela é de Cipó, Santana do Pirapama, em Minas Gerais. O Gilberto Baia da Silva, do Pará. Nós temos o João Gonçalves Soares, DDD 81. Guiomar Benfica Domingues, aqui da região de Bauru. José Antônio da Silva, de Minas Gerais. Wellington de Souza Silva. Terezinha de Souza Farias, lá do Pará. José Fernandes de Souza, aqui de São Paulo. A Denise Moreira dos Santos, de Goiânia. Cirlei Assis Fernandes Carvalho, de São José do Rio Preto. Josimara Barbosa de Oliveira, de Curitiba. E, por último, Odair Gomes de Oliveira, aqui de São Paulo. São alguns dos nomes, irmãos, que enviaram para nós as suas doações. Muito obrigado. Que Deus abençoe a sua vida poderosamente.
1: E vamos para o encerramento, então, pastor Paulo. E, normalmente, aquele momento de oração, aproveitando que hoje as irmãs estão aqui, as irmãs estarem orando pelos nossos ouvintes, aqueles que estão sintonizados, aqueles que apresentam aí durante todo o dia o programa Voz da Libertação, os seus pedidos de oração, agradecimento. Então, as irmãs, orem por todos nós.
3: Amém. Vamos orar. Soberano Deus, eterno, poderoso Pai, único e verdadeiro Deus, queremos te louvar, Senhor, pelo privilégio de estarmos reunidos neste momento, tanto nós aqui no estúdio, quanto nossos irmãos, meu Pai, ouvintes, que estão acompanhando esta maravilhosa programação. Pedimos que o Senhor continue abençoando a vida de cada um deles, ó Pai. Aqueles, meu Deus, que têm, de forma, meu Pai, voluntária, ajudado esta obra, contribuído com amor, que o Senhor venha recompensar, que o Senhor venha prosperar. Supre, Senhor, a necessidade de todos eles. Abençoa também a vida do nosso irmão Nelson, a vida do nosso irmão Paulo, a vida da nossa irmã Regiane e a vida de toda a diretoria, meu Pai, da Fundação Reviver e da Associação Reviver Help. Que o Senhor venha continuar abençoando cada projeto e que as Tuas poderosas mãos estejam estendidas, meu Pai, para que cada um desses projetos continue avançando e alcançando vidas para a glória do Teu nome. Assim nós Te pedimos e já Te agradecemos em o nome de Jesus.
1: Amém.
2: Deus abençoe, queridos irmãos que estiveram em sintonia conosco. Voltaremos na próxima quinta-feira, às 15 horas, com mais uma programação em nome do Senhor Jesus. Quero aqui deixar os meus agradecimentos às irmãs que estão conosco, o irmão Nelson, e as suas despedidas.
3: Que Deus abençoe Pastor Paulo Martins, Pastor Nelson, irmão Medina e todos os queridos ouvintes. Que Deus abençoe você, sua casa e também toda a sua família.
4: Também quero agradecer a oportunidade, irmão Nelson, irmão Paulo, irmão Medina e a todos que nos acompanharam. Fiquem todos na paz do Senhor Jesus.
1: E mais uma vez, então, agradecemos a sintonia de vocês. Muito obrigado por estarem participando. Que temos certeza, desde os altos céus, o Senhor está visitando a cada um. É, nós vamos, antes de encerrar aqui, Pastor Paulo, depois, né? Deixar as contas aí para aqueles que querem nos ajudar. Isso. E já tendo certeza que do alto céu o Senhor os retribuirá.
2: Muito obrigado pela sua atenção, pela sua audiência. Muito obrigado. Deus abençoe a sua vida grandemente. Apoie sempre os projetos das instituições Reviver, instituições sérias que estão levando aí a salvação, a palavra de Deus aos rincões mais distantes da nossa nação. Um forte abraço. Fique na paz do Senhor Jesus.
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0: 3:41, queridos ouvintes, retornamos com a programação local aqui direto do Rio de Janeiro, a paz de nosso Senhor e Salvador Jesus, comunicando com vocês, presbítero Fabrício Castro, responsável pela Estadual de Duque de Caxias, aqui nos estúdios, nos trabalhos técnicos, presbítero Denis, ao meu lado aqui, pastor Aloysio, segundo pastor de Duque de Caxias, também aqui o nosso irmão pastor Eduardo, responsável pela central de Belfor Roxo, nesta tarde nos dando aqui o suporte no programa Voz da Libertação. Continue conosco, esta programação veio para abençoar a sua vida.
1: Pastor Fabrício, nós paramos na quarta-feira, no segundo bloco anterior, e estamos aí naquela expectativa para quarta-feira na Estadual Duque de Caxias. Pastor Fabrício, são 4 horários de culto, para que esse ouvinte escolha um dos 4 horários para estar conosco. É a quarta-feira da providência, quarta-feira da prosperidade de Deus, 7, 9, 15 e 19 horas, pastor Fabrício.
0: 7 da manhã, pastor Reginaldo, no Santo Altar de Deus, 9 da manhã, pastor Arlindo, 3 da tarde, irmã Bernadette, 19 horas, retorna pastor Arlindo, na quarta-feira da providência divina. Deus tem operado, Deus tem usado os seus servos, cada um nos seus horários. E você não pode ficar de fora, Baixada Fluminense, povo caxiense. A nossa Igreja Deus e Amor, Estadual de Duque de Caxias, está na Avenida Duque de Caxias, 476, no Pauliceia. Você, católico, livre pensador, irmãos de outras igrejas, são os nossos convidados especiais a estarem conosco. Estaremos fazendo a forte oração de consagração de todos os trabalhadores. Você que está desempregado, venha. Deus vai te abrir portas, você que é trabalhador, CLT, autônomo, não importa, venha fazer a campanha. Você que é um pequeno ou grande empresário, lojista, comerciante, você que tem as suas coisinhas que você vende, que você trabalha, o seu negócio, olha, você que presta serviço e de repente você se vê numa situação que tudo está fechado, nós vamos orar para Deus te abrir portas, você vai ser abençoado. Quarta-feira, quarta-feira da Providência Divina, Igreja Deus e Amor, Duque de Caxias, empenhado a orar por você, pelo seu trabalho, pelos seus negócios.
2: Querido, derramarei sobre você, você, da minha graça.
1: Pastor Fabrício, nós temos aí também a nossa igreja central de Belfor Roxo, na quarta-feira, pastor Fabrício também, aquele culto de providência lá também, pastor Eduardo Real, juntamente com toda a equipe, ali orando pela providência de Deus, pastor Eduardo.
3: É verdade, pastor Aloysio, já quero chamar a atenção aí do povo de Belfor Roxo. É, nessa quarta-feira, a partir das 9 horas da manhã, estamos ali numa grande expectativa ali para poder estar recebendo o povo aí da cidade de Belfor Roxo. A nossa igreja está localizada na Avenida Joaquim da Costa Lima, número 175. Está no centro da cidade de Belfor Roxo. Quarta-feira, pastor Aloysio, quem vai estar ali conosco ali no primeiro horário, às 9 horas da manhã, a nossa irmã Carla. Ela está vindo ali do Jardim Tropical. Então você não pode deixar de estar conosco ali numa manhã de consagração, uma manhã de poder, uma manhã de milagre, uma manhã de transformação de vida. Então eu quero te convidar para esta quarta-feira, você poder estar conosco ali na nossa Igreja IPDA de Central de Belfor Roxo. Então vem estar conosco, povo aí do Jardim Palmares, vem estar conosco aí o povão aí do Castelar, o povo do Parque São Vicente, Xangri-Lá, todos aí do bairro de vizinho aí da cidade de Belfor Roxo. É o nosso convidado para essa quarta-feira, às 9 horas da manhã. Se atenta aí, quarta-feira, às 9 horas da manhã, está conosco nossa irmã Carla, vindo ali do Jardim Tropical. E às 19 horas, isso, estamos na quarta-feira nos dois horários, eu mesmo, pastor Eduardo Real, estarei sobre o altar, fazendo aquela oração por milagre, fazendo oração para Deus bem certo, abrir as portas, fazendo a oração ali bem certo, para Deus poder estar entrando com providência na vida de todos vocês. Não deixa de vir, aguardamos vocês na nossa Igreja Central de Belfor Roxo.

0: Está chegando quinta-feira, atenção, morador de Duque de Caxias e região. Quinta-feira, pastor Fabrício, na Estadual Duque de Caxias, é aquele culto beneficente da Fundação Reviver, Associação Help Deus e Amor. E nós temos culto ali, pastor Fabrício, na nossa Estadual de Duque de Caxias, em dois horários, no horário das 9 horas da manhã e também no horário das 19 horas. É culto beneficente, aonde trazemos as arrecadações, trazemos ali as nossas doações para estarmos contribuindo com a obra de Deus na obra assistencial, pastor Fabrício.
1: 9 da manhã, 7 da noite, venha participar, traga a sua família para receber a bênção de Deus. Há poucos minutos estávamos aí acompanhando o Espaço Reviver, direto de São Paulo, e todo o trabalho que a Fundação Reviver realiza e a Fundação Reviver Help, Deus e Amor. Tem realizado várias obras sociais e nós sempre acompanhamos pessoas que fazem um propósito de ajudar a Fundação Reviver e são abençoados por Deus. Em Duque de Caxias, nós temos uma vez por semana esse culto nesse propósito. É a quinta-feira, 9 da manhã e 7 da noite. Você participando, puder ajudar com seu voto, com a sua oferta, será revertido para as instituições Fundação Reviver e Reviver Help, Deus e Amor. Venha participar. Se você também puder levar ali 1 quilo de alimento ou até uma cesta, Deus tem te abençoado. De repente você pode doar uma cesta completa ou até mais. Deus tem abençoado o seu trabalho, os seus negócios. Leve, porque ali a gente sempre tem pessoas que nos abordam, nos procuram e precisam de alimento, precisam de uma cesta. E dessa forma você vai estar nos ajudando a cumprir a obra social. Você que é um cristão verdadeiro sabe a necessidade de cumprir o trabalho social. Deus tem te abençoado, você tem que continuar semeando esta boa semente. Nos ajude, participe, nós sempre revertemos ali para as pessoas que realmente precisam e Deus vai estar te abençoando. Pastor, eu não posso levar na quinta-feira, eu posso levar um outro dia da semana? Sim, você pode levar, mas na quinta-feira nós estaremos orando exclusivamente por você que tem ajudado a obra assistencial. 9 da manhã, 7 da noite, Igreja Deus e Amor Estadual Duque de Caxias.
0: Pastor Fabrício, nós também temos o culto da Fundação Reviver também lá em Belfor Roxo, né? Está conosco aqui o pastor Eduardo, pastor central de Belfor Roxo, também está falando das programações também ali da central de Belfor Roxo. Temos esse culto lá também, pastor Eduardo, da Beneficência?
2: Sim, pastor Luiz, já quero chamar a atenção aí de todos aí da cidade de Belfor Roxo, da nossa central de Belfor Roxo, o culto voltado para a Fundação Reviver, que está acontecendo todas as quinta-feiras. É um culto oficial, né? Em todas as nossas igrejas pentecostal Deus e Amor, acontece o culto da Fundação Reviver. E eu já quero também chamar já a atenção que em si nós estamos aí com uma data, né? No dia 15 de agosto, é um sábado solidário, né? Onde a gente em si estendemos a mão ali para o nosso próximo, está até para poder estar trazendo uma ministração, está vindo ali da nossa estadual de Duque de Caxias, a nossa irmã Cláudia. Pastor, eu tenho ouvido falar desse culto, né? Eu tenho ouvido bem certo, bem que nesse dia 15 de agosto vai estar acontecendo um sábado solidário, vai acontecer esse culto. Que hora que vai acontecer esse culto? Então, você se atenta aí, anota, pega aí caneta, pega papel e traga bem certo em memória que vai acontecer às 15 horas da tarde esse culto. Vai estar conosco a nossa irmã Cláudia, vindo da Estadual de Duque de Caxias. Vai ser uma benção. Estamos ali com toda uma organização, pastor Luiz, ali a gente vai colocar ali também um trabalho ali social, né? Vai ter um corte de cabelo, vai estar conosco ali também uma psicóloga, vai estar ali também uma enfermeira ali fazendo ferição ali da pressão. Vai ser uma benção. Toma aí nos preocupando para poder estar atendendo. Vai ter um brechó também, você que tem trago a sua doação, a sua roupa, você que tem trago também o seu alimento não perecível, com todo carinho, nós estamos separando, estamos criando ali uma cesta básica, toma aí, estendendo a mão, ajudando aqueles que precisam, que nos procura, que nos aborda, pastor, através da sua ajuda. Então, escuta aqui, não deixa de ajudar. Então, vem estar conosco, Central de Belfor Roxo. Pastor, estou ouvindo, liguei agora a rádio e estou ouvindo o senhor falar sobre um sábado solidário, sobre um culto social que vai estar acontecendo. Qual das igrejas, Deus e Amor, que vai estar realizando esse culto no dia 15 de agosto, na Avenida Joaquim da Costa Lima, na cidade de Belfor Roxo, no centro de Belfor Roxo. Vem estar conosco e com certeza teria uma equipe de obreiro lá para poder estar hoje sempre andando, em nome de Jesus.
0: Coisa linda, pastor Eduardo. Eu tive presente lá em um dos sábados celudaram. É um trabalho eficiente que o senhor realiza na cidade de Belfor Roxo. Até eu, pastor Eduardo, né? Cortei cabelo lá de moradores de rua que tiveram presente, né? Peguei lá a tesoura, fiz barba, peguei um barbeador, fiz barba, né? E nós vemos aí o trabalho que o senhor realiza do sábado solidário. Inclusive tem até um almoço, o senhor dá um almoço para os moradores de rua. É, sábado solidário, né? Brechó, pessoas pegam roupas ali, pessoas que necessitam de uma roupa, um calçado. Um sábado solidário. O que me chama a atenção, o trabalho do senhor ali, pastor Eduardo, né? Pessoas abrem mão mesmo para ajudar. Teve uma advogada falando sobre causa de benefício, foi algo tremendo. Eu estive presente, acompanhei o trabalho e saí dali maravilhado. Depois, naquele culto, como o senhor já bem frisou, vai estar pregando a nossa irmã Cláudia Santos, vindo da Estadual Duque de Caxias. Eu creio que também vai estar presente aí o seu esposo, né? O presbítero Carlos, que faz parte ali do Coral União Cristã, ali de Duque de Caxias. Eu creio, pastor Eduardo, que este sábado solidário vai ficar marcado em Belfor Roxo, pastor Eduardo.
2: É verdade, pastor Luiz, nós estamos aí com toda uma preocupação aí de poder estar atendendo os demais nossos irmãos, né? Tomei a presença confirmada, pastor Luiz, do Braseiro Aceso também, né? Vai estar conosco ali, nós vamos estar ali também com uma nutricionista, né? Vai estar trazendo ali assunto conselhante a respeito à alimentação, nós vamos estar falando também sobre economia financeira, né? Isso é de grande avalia, de grande importância, né? Que a gente temos que tomar uns certos tipos de cuidado. Então, esse curso está tendo aí essa preocupação e não é para outro não ser, para nós da cidade de Belfor Roxo, os bairros de vizinhos, irmão aí também de Vilar dos Teles, está próximo ali, querendo estar nesse dia 15 conosco. Vem que é de suma importância, Coelho da Rocha, os irmãos do Castelar, São Vicente, Santa Amélia, vem estar conosco. Com certeza Deus vai estar tratando de uma forma sobrenatural com todos nesse dia 15 de agosto.
0: Maravilha de Deus e a obra social, pastor Fabrício, culto da beneficência cristã, né? Culto da Fundação Riviere, todas as nossas igrejas pentecostal, Deus amor, com esse trabalho, como já bem disse o pastor Eduardo, né? Já virou aí, é um padrão, né? Todas as nossas igrejas, a pedido da diretoria, ter esse culto na quinta-feira da Fundação Riviere, e nós estamos com esse trabalho também, Duque de Caxias, em dois horários, às 9 também, às 19 horas, pastor Fabrício.
1: Sim, ouvintes, é o dia que nós tiramos para orar por você. Claro que a obra beneficente, ela deve ser realizada todos os dias, à medida do possível, mas quinta-feira é o dia especial que a gente faz um clamor pelos que têm contribuído, têm ajudado, têm aberto a mão, têm aberto o coração e têm feito essa obra tão importante que é a obra de um verdadeiro cristão. 9 da manhã, 7 da noite, Igreja de Deus e Amor, participe na quinta-feira da Vitória, quinta-feira, culto beneficente à Fundação Reviver.

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2: 5 minutos nos separando para as 16h, pastor Aloysio e ouvintes, sexta-feira se aproxima e estaremos no sexto elo da poderosa campanha do Salmos 91. Meu Deus, o que Deus está fazendo ali em Duque de Caxias é algo tremendo, algo extraordinário, libertações, milagres, o Senhor tem operado. E nesta sexta-feira, na sexta volta da campanha, não será diferente, 7h, pastor Reginaldo no altar de Deus, estarei eu ali no culto das 9h, 15h, pastor Aloysio, e eu retorno no horário das 19h. Salmos 91, aquele que habita no esconderijo do Altíssimo, à sombra do Onipotente, descansará. Vamos ouvir aí o que Deus tem feito na sexta-feira, na poderosa campanha do Salmo 91, em Duque de Caxias.
3: O seu nome?
4: É Graça.
3: Uma graça. O que a senhora tinha?
4: Um nódulo, muito tempo.
3: Um nódulo, que tamanho que era o nódulo?
4: Eu nunca precisava, não, só
3: para que não. Sentia a mão, tamanho do quê? De uma azeitona?
4: Nada, não precisa de nada.
3: Sumiu? Quanto tempo estava esse caroço aí?
4: Ah, tem 5 anos.
3: Mais de 5 anos, ela falou que nunca fez exame. Mas apalpava aqui, ela sentia, mais ou menos o tamanho de uma azeitona. E sentia. Agora ela está procurando.
2: Foi curada por Deus, foi curada por Jesus na campanha do Salmo 91, na Igreja Deus e Amor de Duque de Caxias. Nós oramos ali, o Senhor nos movia para orar, para Jesus curar, para Jesus libertar. Foi o momento ali, pastor Luiz, que eu convoquei o povo na frente. Eu preguei, orei pelos dons de Deus e no finalzinho do culto eu falei, gente, vem para frente, porque agora Deus vai liberar uma unção profética aqui direto do altar. Aí o povo se achegou ali no altar de Deus. Nós oramos por libertação, pessoas que chegaram possessas ficaram libertas. E após a oração, movido ali pela fé, eu perguntei quem foi curado, quem procurou a enfermidade e não encontrou. E a nossa irmã Graça é uma das tantas pessoas que ali apareceram testemunhando o milagre. Foram curados por Jesus na sexta-feira forte, na sexta-feira de curas, milagres.

0: da Fluminense. Você que ainda não está fazendo a campanha da sexta-feira, você está perdendo bênção de Deus. Já marque aí o seu propósito. Vamos para a Igreja Deus e Amor na sexta-feira. É a sexta-feira de consagração, curas, milagres. Jesus vai mudar a sua vida. Pare de sofrer. Estaremos ali orando forte para Jesus mudar a sua história e transformar a sua vida. O mesmo Senhor que curou a irmã Graça deste caroço debaixo do braço dela há mais de 5 anos, vai operar milagres ainda maiores. Eu falei com o povo na sexta-feira, gente, convida pessoas com enfermidades mais graves, pessoas desenganadas da medicina. Jesus é o mesmo ontem, hoje e eternamente. Haverá milagres ainda maiores em nosso meio nesta sexta-feira.
1: Com certeza, pastor Fabrício, o que me chama a atenção é que esta campanha ela veio para ficar em Duque de Caxias, porque os 4 horários, pastor Fabrício, nós vemos milagres tremendo. Olha aí, essa senhora com esse caroço, após a oração, o caroço desapareceu. Me fez lembrar também, pastor Fabrício, um desses elos, à tarde, estava ali pregando, um jovem, né, a qual estava ali no interior da igreja. Deus havia me dado uma revelação que tinha uma pessoa ali que estava querendo tirar sua própria vida. E no final do culto, aquele jovem chega diante de mim ali, pastor Fabrício, e diz que era ele que queria tirar a vida dele. Então vejo, pastor Fabrício, Deus está fazendo coisas tremendas. E nos 4 horários, 7, 9, 15, 19 horas, na Estadual Duque de Caxias, essa campanha veio para ficar. Poderosa campanha do Salmo 91, na Avenida Duque de Caxias, 476, na nossa sede estadual, pastor Fabrício.
0: Estaremos em nome de Jesus, desafiando a miséria, desafiando a maldição, desafiando todas as doenças, todas as enfermidades, aquilo que amarra a sua vida. Quantas pessoas estão vivendo debaixo de uma amarração? Nós vamos orar para que você seja livre dessas amarras e seja abençoado por Deus. Já sabe o endereço? Não sabe? Anote. Avenida Duque de Caxias, 476, no Pauliceia. Região de fácil acesso. A nossa igreja está ali numa região, na região central, pertinho do centro de Duque de Caxias. Para os irmãos que são da região, das cidades próximas ali da Baixada Fluminense, o acesso também é fácil. Temos um estacionamento ali dentro da igreja e, pastor, mas se encher o estacionamento, os arredores da igreja ali é tranquilo, você pode deixar o seu automóvel, o seu veículo e participar e receber a bênção de Deus nesta sexta-feira.
1: Inclusive, pastor Fabrício, em frente à igreja tem um amplo estacionamento também. Você tem o estacionamento da igreja e tem o estacionamento logo em frente, que é ali do SESI, onde tem aquele estacionamento, tem uma cabine da Polícia Militar, enfim, você pode ir tranquilo com o seu veículo, que será bem-vindo, está ali na Estadual Duque de Caxias. Inclusive, pastor Fabrício, temos muitos ouvintes acompanhando o programa Volta à Libertação. Estamos recebendo aqui mensagem no WhatsApp dos nossos irmãos caxienses. Queremos mandar a paz do Senhor aí para nossa irmã Yara Silva, minha esposa, acompanhando, juntamente com a sua mamãe, irmã Isaura. A paz do Senhor Jesus, a irmã Isaura, a irmã Yara, e todos os ouvintes aí da Baixada Fluminense, levando todo mundo sexta-feira em Duque de Caxias. Anote o endereço, Avenida Duque de Caxias, 476. Deus, nosso Deus, 16 horas e 1 minuto, estamos agora nesse momento no prefixo da emissora e logo após voltaremos com todos vocês diretamente do Rio de Janeiro.
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4: 16 horas e 2 minutos.
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2: Olha, ouvintes, passando aqui para lembrar a todos vocês que é logo mais, é hoje, no horário das 19 horas, o nosso culto doutrinário, o nosso culto de ensino da palavra de Deus. Eu quero convocar todos vocês para participarem conosco. Eu sei que tem muitas pessoas que moram aqui próximo na área central, pessoas que moram tão distantes, mas são pessoas que valorizam a palavra de Deus e estão conosco aqui todas as segundas-feiras. E você não vai ficar de fora. Logo mais, às 19 horas, nós estaremos aqui reunidos na presença do nosso Deus. E quero já fazer um apelo para que todos cheguem cedo no horário das 19 horas para começar a participar desde o início deste culto. Período de oração, período de adoração, depois teremos o momento da palavra, momento de Pentecoste, clamor pela família. Participa do culto completo todas as segundas-feiras. Então, olha, ouvintes, não perca esta oportunidade. Uma igreja, quando eu falo igreja, eu estou falando com o povo, pessoas que realmente amam a palavra de Deus. Uma pessoa que valoriza a palavra de Deus é uma pessoa que as portas do inferno não prevalecem contra ela, ouvinte. Você está aí seguro, iluminado, guiado pela própria presença de Deus. E logo mais eu estarei com vocês pregando a palavra do nosso Deus.

diante deste cenário, porque Jesus nunca prometeu a ausência de lutas, mas ele garantiu vitórias em todas elas. Então, perseverar é

o mundo. A sua vitória, ela não está em evitar lutas. A sua vitória está em continuar andando com Jesus em meio às adversidades. Quem vai continuar perseverando? Quem vai? Levante a mão então, glorificando o nome do Senhor. Levante a mão e glorifica. Não é evitar luta.

0: O nosso conselho para você é sempre esse. Vamos valorizar a palavra de Deus. Vamos meditar nesta palavra. A palavra de Deus, ela é transformadora. Quantas pessoas eu estou falando agora que foram transformadas pelo poder desta palavra. Que palavra tremenda. Venha participar conosco logo mais às 19 horas. Após a pregação da palavra, eu estarei com vocês realizando aquela oração de Pentecoste. Porque, ouvintes, para o Espírito Santo renovar, batizar, capacitar, quem sabe você me ouve agora e está desanimado. Quem sabe você já está estacionado na fé, já não congrega mais, já não tem força de caminhar para a igreja e está aí só sentindo saudade daquele tempo que você vinha para a igreja, adorava a Deus, participava das orações, das atividades e hoje está sem força. O Espírito Santo está te convidando a retornar. O seu lugar está aqui. Hoje, a palavra de Deus vai sair de encontro com o seu coração e vai renovar, vai dar vida novamente para você prosseguir nesta caminhada. Eu quero contar com a vossa presença, porque eu sei que grandes obras Deus vai realizar na sua vida. No momento desta oração de Pentecoste, o Espírito Santo vai te reanimar novamente. Ele vai te levantar, Ele vai te fortalecer. Eu tenho certeza que o céu será aberto e a glória de Deus vai invadir este lugar.
1: Receba a graça de Deus. Receba a força de Deus. Receba ânimo de Deus. Você não vai parar. Você não

0: até o fim. Haverá recompensa para os vencedores. Receba a força, ouvinte. Receba, internauta. Receba. Receba ânimo de Deus. Deus está renovando as suas forças. Deus está renovando o seu ânimo aqui hoje. Você não vai desistir, não vai!
1: E tremendo é a presença de Deus, o Espírito Santo se manifestando e renovando corações. Olha, ouvintes, você não vai sair daqui hoje da mesma forma que chegar. O Espírito Santo, ele tem obras extraordinárias para realizar na sua vida. Não fique de fora. Após esta oração, eu estarei também clamando a Deus pelo seu lar. Estarei fazendo uma oração especial pela sua família. Jesus ainda hoje vai entrar na sua casa para salvar, libertar, transformar. Ele quer encaixar cada coisa no seu devido lugar. Talvez o seu lar não está bem, quem sabe há guerras aí na sua casa, há confusões constantes, talvez ninguém entende um ao outro. Olha, ouvintes, mas hoje a sua casa vai receber a visita de Jesus. E uma casa que Jesus entra, o mal tem que sair, o mal não prevalece. A casa que ele entra, entra paz, alegria, comunhão, prosperidade. E o porquê, ouvinte, você vai ficar de fora? Jesus quer entrar na sua casa ainda hoje. Eu estarei levantando este clamor juntamente com a igreja em favor da sua família.
0: Sai do nosso caminho, Satanás, sai. Sai em nome de Jesus Cristo. Sai em nome de Jesus Cristo. Sai, demônio das drogas. Sai, demônio do álcool. Sai. Sai, demônios da prostituição. Sai, demônio do adultério. Sai, Satanás, sai. Sai, demônios da pornografia. Sai, demônios do engano. Você que tem destruído lares. Você que tem destruído famílias. Eu te repreendo, Satanás. Sai do lar deste homem, sai do lar desta mulher, sai desta família. Vão expulsando, expulsa ele, vai expulsando a capetada do meio da sua família. Sai, sai, sai, sai, sai, vai embora, Satanás. Sai da família, Satanás, sai. Vai entrando no lar, meu Deus. O lar que o Senhor entra, chega

0: casa, meu Pai. Nós entregamos o nosso propósito ao Senhor, crendo na salvação e na proteção da nossa família.
1: Somos a família de Jesus.
2: Você não pode perder. É um culto de palavra, de Pentecoste, de adoração. É aquele culto voltado em favor da família. Não fique de fora. Logo mais às 19 horas, aqui mesmo, na Rua Senador Pompeu, número 27, aqui no centro do Rio de Janeiro.
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2: Olha, ouvintes, passando aqui para chamar a vossa atenção. É nesta sexta-feira, nós estaremos aí no prosseguimento desta campanha, a campanha voltada à libertação e curas. Esta campanha que traz o tema Destruindo as Fortalezas. Eu quero convidar você, a sua família, para estarem presentes conosco, participando desta campanha. É uma campanha que Deus levantou aqui em nossa Igreja Deus e Amor do Rio de Janeiro para garantir a libertação da sua vida, a libertação da sua casa e de toda a sua família. Olha, ouvintes, eu estarei com vocês pregando a palavra de Deus nesta sexta-feira.
0: Em Hebreus capítulo 4, versículo 12, a palavra de Deus é viva e eficaz e mais penetrante do que espada de dois gumes e penetra até a divisão da alma e do espírito, das juntas e medulas, e é apta para discernir os pensamentos e a intenção do coração, que é a arma mais poderosa do que esta. O salmista fala no Salmo 20, no versículo 7, que uns confiam em carros, outros em cavalos, mas nós faremos menção do nome do Senhor. Quem faz menção do nome do Senhor? Não tem fortalezas que prevaleçam diante de você, se você faz menção do nome do Senhor. Levante a sua mão e glorifica a Deus outra vez, irmãos. Levante a mão e adora. Levante a mão e glorifica. Pare de tentar vencer sozinho. Clame a Deus antes de surtar. Medite na palavra antes de reagir. E busque a Deus antes de desistir. Porque quando Deus, ele entra na batalha, não tem capeta, não tem batalha, não tem fortaleza que prevaleça de pé. Se Deus entrou na batalha, é para te dar vitória. Se Deus entrou na batalha, é para te abençoar. Se Deus entrou na batalha, é para vencer. E agora Paulo conclui aqui em Romanos 8, primeiro. Nenhuma condenação há para os que estão em Cristo Jesus. Nenhuma condenação há para os que estão em Cristo Jesus. Irmãos, quem já foi livre, liberto por Jesus, teve a sua mente transformada. Levante a sua mão bem alta para o céu e aplaude a Deus. Aplaude aquele que te libertou, aquele que te transformou, aquele que destruiu as fortalezas. E hoje você é livre!
2: Tenho certeza que Deus, ele tem uma palavra para o seu coração. Você vai sair daqui leve. A palavra vai penetrar no seu coração e vai te impactar. Vai mudar a história da sua vida. No decorrer desta campanha, eu estarei orando através dos excelentes dons do Espírito Santo. E na sequência, realizando com a igreja aquela oração forte, aquela oração de desafio. Quando a igreja levanta as mãos aos céus, Deus tem confirmado as libertações.
0: Pede para Jesus queimar ele. Vão expulsando. Sai daí, demônio assassino. Sai, demônio da loucura. Sai da mente desta pessoa, Satanás. Vai queimando, Jesus. Vai repreendendo. Começa a desfazer, meu Deus, toda obra maligna aqui agora no nosso meio. Começa a repreender, começa a repreender. Vai tocando, Jesus, vai tocando. Vai tocando na vida dessas pessoas e vai libertando. Jesus está libertando vidas. Jesus está libertando vidas. Jesus está libertando vidas. Vai queimando, Jesus, vai queimando. Meu Deus, vai expulsando, vão expulsando. Sai da vida dessas pessoas, sai!

0: mal não pode resistir à presença de Deus. A glória de Deus tem se manifestado no nosso meio. Pessoas têm sido libertas por Jesus. Olha, ouvintes, as pessoas que estão participando estão felizes, estão testemunhando o poder de Deus. Nós vamos acompanhar agora para você entender que quem participa desta campanha é agraciado pelo Senhor. Aumente o volume do seu rádio e nós vamos acompanhar agora os testemunhos, aquilo que Deus tem realizado na vida das pessoas no decorrer desta campanha.
1: Testemunho, pastor Antônio, essa senhora que é médica, ela foi curada aqui na campanha de uma enfermidade, para a glória de Deus.
2: Irmã, qual é o seu nome?
3: Meu nome é Júlia, eu sou de Campo Grande, Mato Grosso do Sul. Todas as vezes que eu venho aqui para o Rio de Janeiro, que eu venho fazer a campanha, eu saio daqui com a cura. O ano passado, em julho, eu comecei com a diarreia e não parava. Daí eu fiz vários exames. Aí o médico falou, olha, vamos fazer um teste de lactose, intolerância. E descobriu que eu tinha intolerância e para os médicos não tem cura, intolerância à lactose. Mas eu fui revelada que antes de eu ir voltar para Campo Grande, que antes de entrar para esse ano eu ia ser curada. Quando deu dezembro, certinho dezembro, eu fiquei tipo o ano inteiro com diarreia. Eu falei assim, tá chegando o final do ano, então eu vou ser curada. Eu falei, eu vou fazer um teste. Daí eu comecei a comer as coisas que tinha leite, tomar leite, e não me deu nada. Eu falei, mas eu vou fazer mais outro teste. Voltei no médico, fiz o teste, e eu que era 100% intolerante à lactose, fui curada, não tem problema nenhum. Eu falei, eu vou voltar para testemunhar, porque Deus tem dado muitas curas.
2: Primeiro os exames constaram o problema.
3: 100% intolerante, 100%. Não podia nem derivado. Agora eu tomo leite, como bolo.
2: Foi revelada, novo exame consta, curada.
3: Curada, não tenho nada, graças
2: curada
3: a Deus.
2: Curada por Jesus.
3: Sou curada por Jesus.
2: Está curada mesmo. Dai glória a Deus com ela.
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0: Você não vai ficar apenas ouvindo esses testemunhos. Você também vai testemunhar, você vai contar aquilo que Deus fez na sua vida no decorrer desta campanha. Venham participar conosco, ouvintes. Rua Senador Pompeu, número 27, aqui no centro do Rio.

Olha, ouvintes, passando aqui para lembrar que está chegando este dia 31 agora de julho, no horário das 9 da manhã e também no horário das 19 horas. Vai estar conosco aqui no Rio de Janeiro o grupo Vozes da África. Serão dois cultos de adoração. Claro, haverá pregação da palavra, milagres, libertações e também muita adoração. E nós queremos aproveitar esta oportunidade para fazer um apelo a todos vocês. Você que tem uma Bíblia em bom estado ou pode comprar uma Bíblia para doar, você vai preparar esta semana para trazer esta Bíblia para que ela seja doada para o continente africano. Nesta semana nós estaremos aí arrecadando Bíblias e queremos contar com você. Vamos enviar a palavra de Deus para o continente africano. Nós contamos com o apoio e com a colaboração de todos.

Quando passares pelas águas, estarei contigo, e quando pelos rios, eles não te submergirão. Quando passares pelo fogo, ele não te queimará, nem a chama arderá em ti. É a palavra de Deus se cumprindo em todos que frequentam a igreja. Deus é amor. São amparados por Deus, protegidos pelo Espírito Santo e acobertados pelo sangue de Jesus.

0: A paz do Senhor Jesus, amados e diretos ouvintes do programa Voz da Libertação. Neste momento, no Rio de Janeiro, são precisamente 16 horas com 25 minutinhos. Este programa é que tem a liderança geral da nossa irmã, Irene Miranda. E neste momento, quem fala convosco é o seu irmão em Cristo, Previsto Ribeiro. Amados e diretos ouvintes, modulando o botão sonoro, ele mesmo, nosso irmão, pastor Denis. Que Deus abençoe você que está aí nos ouvindo na sua casa, aí quem sabe no seu trabalho, você que está em viagem, que Deus possa abençoar a sua vida e que você venha receber a palavra de Deus nosso Pai. Hoje, segunda-feira, dia de você estar na presença de Deus recebendo a palavra do Senhor nosso Deus. Deus tem uma palavra para o teu coração neste dia. Já tivemos culto aí pela manhã. Da tarde já está em andamento e logo mais às 19 horas vai estar conosco nosso irmão pastor Antônio ministrando a palavra do Senhor nosso Deus e com toda certeza Deus vai estar falando aos vossos corações, como Deus tem usado o nosso irmão e com certeza hoje não vai ser diferente, como Deus vai estar usando o teu servo nas suas santas mãos. E neste momento vamos agora acompanhar Deus usando o pastor Antônio na sua santa palavra.
1: Irmãos, estar na igreja não é o suficiente. Cantar bonito não é o suficiente. Pregar bonito não é o suficiente. Fazer maravilhas, expulsar demônios não é suficiente. Para morar nos céus tem que fazer a vontade de Deus, que é boa, que é perfeita, que é agradável. Então lute para viver em obediência a esta palavra. Mas na história bíblica nós encontramos homens, nós encontramos mulheres que mesmo em dias maus decidiram andar com Deus e eles através desta decisão marcaram a sua geração. E um desses homens, Enos, ele decidiu fazer a diferença, ele decidiu ser diferente. Imagine, meus irmãos, o contexto após a queda de Adão e Eva. O primeiro homicídio cometido por Caim. A maldição da terra. O afastamento do homem de Deus. O clima espiritual era de decadência e frieza espiritual. Mas foi nesse cenário, em uma geração marcada pelo pecado, pelo distanciamento de Deus, nasceu Enos. E ele agora vai fazer a diferença. Ele agora quer mudar o cenário. Isso aqui não é apenas uma prática religiosa. Foi o marco do surgimento de uma geração que decidiu buscar novamente a presença de Deus. Ele não era rei, ele não era profeta, mas foi alguém de coragem para romper o ciclo do silêncio espiritual.
0: Maravilha de Deus, a palavra de Deus aos nossos corações. Olha aí, amado ouvinte, você não pode ficar indiferente. É logo mais às 19 horas vai estar conosco o nosso irmão pastor Antônio ministrando a palavra de Deus e com certeza Deus vai estar impactando a tua vida com o poder dos altos céus, porque a palavra de Deus, ela é maravilhosa para o nosso coração, nos traz aí a segurança de estar aí firme na presença de Deus. É a palavra de Deus que direciona os nossos passos, é a palavra de Deus que nos dá a plena certeza, convicção de estar na presença dele, adorando a ele na beleza da sua santidade. Como disse Salomão aqui em Provérbio, né? 13:13, que disse a palavra do Senhor nosso Deus: o que despreza a palavra perecerá, mas o que teme o mandamento será galardoado. A doutrina do sábio é a fonte devida para desviar dos laços da morte. Olha que coisa tremenda, né? É a palavra de Deus que nos dá essa segurança, é a palavra de Deus que nos segura em andar com firmeza, né? Não estar aí, muitas vezes a pessoa está andando, não tem aquela segurança na presença de Deus, de repente chega alguém, fala alguma coisa, você já está aí ouvindo o que não era para você poder ouvir, mas quando você ouviu a palavra do Senhor, nosso Deus, você vai ter essa segurança e vai saber, né? Deus vai te dar o discernimento para você estar andando seguramente da presença de Deus. E o pastor Antônio, após ministrar a palavra de Deus, ele tem aquele momento que tem o prazer em estar orando para Deus abençoar, para Deus renovar, para Deus batizar, porque muitas vezes enfrentamos, né, momentos diversos da nossa vida e o maligno fica ali batendo para que você venha estar desmorecendo, você venha estar enfraquecendo, você venha não ter aquele prazer em buscar a presença de Deus. Mas olha só, Deus, ele quer que você esteja sempre, que nós estivemos sempre na presença dele para glorificar o seu santo nome. Olha só, o pastor Antônio tem aquele prazer em pegar e orar e Deus renovar e Deus batizar. Vamos ouvir neste momento Deus usando o pastor Antônio na oração.
1: Oh, glória! Deus quer te encher de poder, Deus quer te encher de unção, Deus quer transformar sua vida, para que outras vidas sejam impactadas, para que gerações sejam impactadas. Oh glória, oh glória, vai impactando vidas, Deus. Remaias clama lamai, teriei minelamaias clama lamas. Oh glória, receba de Deus, receba de Deus, sejam cheios de Deus.

0: maravilha do Senhor Deus, é Deus renovando a sua igreja, porque Ele é o dono, Ele é quem tem a grande preocupação com o seu povo, e Ele tem um imenso prazer em abençoar as nossas vidas, mas Ele, para isso se faz necessário nós estar na presença dEle, com o coração voltado a Ele, com toda certeza, como Ele disse na sua santa palavra, que aquele que chega até Ele, Ele não despede ninguém de mão vazia. Com certeza você vai vir e você vai receber o renovo do Senhor para a sua vida, por intermédio da palavra de Deus e também da oração, para que você possa ter uma semana abençoada, porque quem sabe, já logo no início da semana, você pode aí ter deparado com situações que você jamais pensou em você deparar com essa situação, mas o nosso Deus, Ele está falando contigo porque Ele quer abençoar, Ele quer direcionar, para que você seja direcionado e você possa ter o prazer em glorificar o seu santo nome. Com toda certeza, a bênção de Deus está preparada para você, meu irmão, minha irmã. Vem estar conosco logo mais, logo mais às 19 horas, Rua Senador Pompeu, número 27. Esse é o endereço que você está recebendo a palavra do nosso Deus. Aí, quem sabe neste momento, pessoas estão nos acompanhando, pessoas de outro ministério, pessoas não crentes, pode falar, mas eu não sou da igreja, não. Você é o nosso convidado muito especial. Pastor Antônio, tenho um imenso prazer em ministrar a palavra de Deus para o teu coração, orar em teu favor para que Deus venha abençoar a sua vida poderosamente. Venha você que neste momento está aí, quem sabe retornando para sua casa, né, do seu trabalho, aí chegar em casa, toma aquele café, e já se prepara aí, você e a sua família, e venha para a Rua Senador Pompeu, número 27, tem um amplo estacionamento para você chegar, colocar o seu carro e você receber a bênção de Deus que já está preparada. Deus quer entregar com toda certeza na palma das tuas mãos. Em nome de Jesus, é a palavra de Deus para o teu coração.
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0: Neste momento, Rio de Janeiro, são precisamente 16 horas com 35 minutinhos. Eu sou o seu irmão em Cristo, Presbítero Zé Ribeiro.
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0: E lembrando o Rio de Janeiro, que está chegando, já chegou. Chegou o quê, pastor? Chegou a quarta-feira. É a quarta-feira que os irmãos sabem, né? Na Igreja Pentecostal Deus de Amor, é a quarta-feira voltada para aquela oração poderosa para Deus estar abençoando a vida dos irmãos. Pessoas aí que estão buscando aí uma porta aberta, Deus vai estar abrindo essa porta com toda certeza. Estamos na campanha de portas abertas, a campanha de prosperidade de Deus. Com toda certeza, Deus vai estar abençoando a sua vida, pastor Antônio vai estar ministrando a palavra do Senhor nosso Deus. A partir das 10 horas ele já vai estar no Santo Altar ministrando a palavra de Deus. Às 7 horas da manhã, nosso irmão pastor Márcio Mendes, né, vai estar aí ministrando a palavra de Deus nosso Pai. E aí, quando for às 10 horas, pastor Antônio vai estar pregando a palavra de Deus e orando em favor de todos. Venha, você que faz parte de outro ministério, você não crente, você da Igreja Pentecostal Deus de Amor, você que sabe daquela pessoa que está aí, quem sabe, buscando, né? Aí, Senhor, eu estou preocupado porque eu quero uma porta de emprego, não tenho aí encontrado, já tenho procurado e não tenho ainda encontrado. Você vai agora convidar essa pessoa para vir receber a bênção de Deus aqui conosco, logo mais, nessa quarta-feira, porque com certeza o nosso Deus, que é o grande interessado em abençoar, vai estar entregando bênção de Deus para essa vida. E você, meu irmão, minha irmã, que fizer esse convite, você vai ser um canal de bênção para essa vida, e com certeza o nosso Deus, que não fica devendo nada para ser ninguém, ele vai abençoar a sua vida também, no nome de Jesus. Música. E nós vamos acompanhar aí Deus usando o nosso irmão pastor Antônio na palavra do nosso Deus. Receba a palavra de Deus aí para o teu coração.
3: O salmista faz uma pergunta: de onde me virá o socorro? Irmãos, essa não é uma pergunta geográfica, é uma pergunta espiritual. É uma pergunta de quem está endividado e sem saída. É uma pergunta de quem está emocionalmente cansado, espiritualmente abatido, fisicamente limitado. E a resposta vem com convicção: o meu socorro vem do Senhor, que criou o céu e a terra. Não vem de homens, não vem do sistema, não vem de recursos humanos. O meu socorro vem do Deus que criou todas as coisas. Quem crê que o seu socorro vem dele, levante a sua mão então aplaudindo, levantem a sua mão glorificando: vem do céu! A Bíblia inteira revela esse padrão. Deus intervém quando tudo parece estar fechado. E Ele transforma desertos em mananciais. Ele transforma prisões em púlpitos. E Ele transforma cruzes em vitória. Irmãos, eu quero que você entenda nesta manhã: o mesmo Deus que abriu portas em Filadélfia, Ele continua abrindo portas hoje. Ele continua transformando cenários impossíveis em testemunhos vivos da sua glória. Tem alguém que pode levantar a mão e glorificar o nome deste Deus?
0: Que maravilha do Senhor Deus! Olha aí, amado ouvinte, o Senhor nosso Deus, Ele falando por intermédio da sua santa palavra. Não será diferente. Com toda certeza, Deus vai estar impactando vidas logo mais nessa quarta-feira, usando o nosso irmão pastor Antônio, que com certeza vai estar ministrando a palavra do Senhor Deus, naquela autoridade que Deus vai estar derramando sobre a vida do seu servo, vai estar ministrando para os corações, e com toda certeza Deus abençoando vidas, que vai estar sendo impactada pelo poder de Deus. Rua Senador Pompeu, número 27, é o endereço da bênção, é o endereço da vitória. Não perca, vem estar conosco, porque Deus já tem a bênção preparada para você, meu irmão, minha irmã. Venha receber, é só você vir, porque você vai estar recebendo das mãos do Senhor. E vamos neste momento acompanhar o que Deus está fazendo nestas campanhas.

0: Irmã, qual é o seu nome?
1: Maria Helena.
0: Irmã Maria, o que é que aconteceu?
1: Eu vim dar um testemunho da minha filha, que na quarta-feira ela estava aqui. Não tinha um tostão. Eu vim pagando a passagem, 3 anos desempregada, fazendo biscate, e eu trazendo ela. Ela não queria vir, não, mas eu trouxe a força toda quarta-feira. Quarta-feira ela estava aqui, com a carteirinha dela vermelha, e eu falei, vai lá, o senhor falou assim, vem aqui na frente para fazer um próximo com Deus, para o trabalho, qualquer coisa. Ela, não vou não, porque eu não tenho dinheiro. Eu falei, vai lá, peguei o dinheiro, botei na mão dela, botei a carteira dela aqui em cima. Quarta-feira ela estava aqui. Na quinta-feira, uma amiga dela, que abriu um negócio de café lá no shopping, na Barra. Aí eles falou, você quer trabalhar? Ainda ficou meio assim. Falei, vai, minha filha, vai. Aí ela foi lá ver, mãe, vou em todo lugar, mas não dou sorte. Falei, mas agora tu botou a carteira. Se você fez aquele propósito, minha filha, você tem a fé. Aí ela foi, eu ajoelhei no chão e ela saiu.
0: Já está trabalhando.
1: Começou segunda-feira, lá no shopping da Barra, trabalhando no cafezinho lá dentro do teatro.
0: 3 anos desempregado.
1: 3 anos.
0: Portas abertas.
1: Portas abertas.
0: Cadê o glória para Jesus? Glorifica o nome dele.
2: Amado ouvinte, olha aí, que coisa linda, que coisa tremenda. A nossa irmã Maria Helena, né? Aí clamando a Deus, pedindo a Deus em favor da sua filha, para que Deus viesse abençoar a sua vida. Porque ela estava ali, né? Fazendo alguma coisa mais particular e não tinha um trabalho seguro, né? E agora ela consegue essa porta, né, para ela poder estar trabalhando ali, carteira assinada. Que coisa linda, como Deus faz quando a pessoa confia no Senhor e busca Ele de todo o seu coração, é coisa que agrada a Deus, né? Sim, pastor Fabrício, a paz do Senhor Jesus.
3: Paz do Senhor, pastor Zé Ribeiro, sim, com toda certeza, venha buscar a Deus, o Senhor garante a sua vitória. Pedi e dar-se-vos-á, disse Jesus, buscai e encontrareis, bater e abrir-se-vos-á. Não é perda de tempo você vir para a igreja buscar a Deus, pois aqui você encontrará a resposta que tanto você necessita. Igreja Deus e Amor está de portas abertas para receber você, a sua família, e Jesus está pronto para mudar a sua história.
2: Maravilha do nosso Deus, amado ouvinte, você não pode ficar somente ouvindo, mas venha para você desfrutar dessas bênçãos e você poder testificar também em viva voz do que Deus irá fazer na sua vida para a glória e honra do seu santo nome. Vamos acompanhar mais maravilha que Deus está fazendo nestas campanhas.
4: Testemunha aqui, pastor Antônio.
5: Glória a Jesus.
0: Irmão, qual é o seu nome?
5: Gilberto Gomes de Oliveira.
0: Irmão Gilberto, o que é que aconteceu?
5: Eu trabalho com obra, sou pedreiro de obras, né? E depois de com 58 anos que a gente que tem a idade já avançada, é difícil de arrumar de carteira assinada, né? Eu trabalhando de bico, né? Fazendo biscate, o dinheiro não é como tá de carteira assinada. E eu orei a Deus pedindo ao Senhor que abrisse uma porta de um emprego, né? Que eu ganhasse um salário melhor, né? Que eu pudesse tirar o meu dízimo, né, primeiramente, e poder sustentar, né, as necessidades. Aí eu orei a Deus e agora a firma, depois de 58 anos, apareceu, ligaram para mim, um colega ali arrumou para mim na empresa de obra, lá na Barra, ali na Ilha Pura. Aí o encarregado que indicou, aí do escritório ligou para mim, pediu todos os documentos para assinar a minha carteira. E já 15 anos desempregado, e eu pedindo a Deus, Senhor, eu preciso que o Senhor abra uma porta de um bom ganho para mim, Senhor. Porque o que eu estou ganhando não dá para me sustentar, Senhor. Aí veio esse emprego de carteira assinada depois de 58 anos, que é difícil. As empresas só estão pedindo de 25 anos até 30, o máximo. E Deus abriu esta porta e agora eu estou muito feliz porque Deus honra quem faz o propósito com ele.
6: Porta aberta.
5: Você que está desempregado, acredita que Deus pode abrir a porta, não importa a sua idade que você tem, porque Abraão teve 25 anos para receber a promessa de Deus. Ele recebeu com 100 anos, não importa a sua idade. Confia em Deus, busca que Deus vai abrir uma porta de emprego para você. Confia no Deus vivo.
6: Está abençoado.
5: Graças a Deus.
6: Porta aberta.
5: Graças a Deus. O Deus que promete, ele faz na vida da gente. Não importa a idade. Eu estou muito feliz de estar aqui até o...
6: Levanta a mão com ele e aplaude o nome de Jesus. Porque a porta foi aberta.
2: Que tremendo, que maravilhoso. É a pessoa aproximar do Senhor nosso Deus. Pastor Fabrício, olha só, o nosso irmão... É, como ele disse, preciso, né, como ele disse aí, pastor Fabrício, porque na idade, né, dele, como ele disse, é difícil hoje, né, para poder arrumar aí um trabalho assim, ainda de carteira registrada, né, como a gente vê a veracidade, pastor Fabrício, da autoridade da palavra de Deus, né, e Deus, ele se agrada quando a pessoa faz aí um propósito com ele, honrando da palavra de Deus, que ele fez aquele propósito com Deus e Deus honrou, pastor Fabrício.
3: Sim, ouvintes, o nosso Deus é Deus de portas abertas. Você pode estar passando por uma situação onde tudo está trancado, você não vê uma saída, mas em Jesus haverá resposta, em Jesus haverá portas abertas. Dê o seu passo de fé. A única coisa que você precisa fazer é dar o seu passo de fé, vir buscar a Deus, que ele vai começar a direcionar você e portas se abrirão, e essa luta, esse sofrimento que você enfrenta hoje vai se tornar um grande testemunho para a honra e a glória do Senhor Jesus. Venha buscar a sua bênção, venha buscar o seu milagre, Jesus tem vitória para você e para a sua família.
2: É verdade, isso é para poder confirmar a palavra de Deus, que Deus disse, pastor Fabrício, que ele abre porta onde não existe porta, olha só, a veracidade da palavra do Senhor nosso Deus. Por quê? Tudo, né, tudo eu dizer até da seguinte maneira, tudo foi feito por Deus e tudo é dele. Ele faz da maneira que ele quer, ainda que alguém possa tentar intervir, né, ou seja, impedir, mas ele está ali sempre para abençoar, para honrar a vida daquele que teme ao Senhor, que procura aproximar dele. Olha, amado ouvinte, você não pode ficar indiferente. Venha receber, porque já está tudo preparado para você. Rua Senador Pompeu, número 27. É o endereço da sua bênção, é o endereço da sua vitória. Logo mais, nessa quarta-feira, pastor Antônio já preparado na presença de Deus, com a palavra do coração de Deus para o teu coração, e você vai estar sendo aí abençoado por esta palavra que Deus vai estar usando o pastor Antônio, e Deus vai estar honrando você com toda certeza. Vamos acompanhar mais maravilha que Deus está fazendo nessas quarta-feira.

0: O Espírito de Deus falou comigo aqui, tem uma pessoa entre nós. Esta pessoa fez uma cirurgia. E no local da cirurgia brotou uma hérnia. Eu quero que esta pessoa saia do seu lugar e caminhe à frente. O doutor Jesus vai te curar agora. É agora, não é depois. Ô, glória. Aleluia. Pode procurar, minha irmã. Procura aí, por favor, no nome de Jesus. É estimular a fé. Se Jesus está revelando, está curada.
1: Está aqui, pastor. A irmã que foi revelada, ela tinha uma hérnia no canto da sua barriga e ela está procurando e não está encontrando, porque Jesus curou para a glória de Deus.
0: Irmã, qual é o seu nome?
2: Maria da Penha.
0: A irmã é de onde?
2: Sou lá de Niterói.
0: Tem quanto tempo a irmã tinha essa hérnia?
2: Eu fiz a cirurgia, minha filha tem 31 anos, que ela fez agora. Aí eu operei dela e depois começou a dar um caroço, uma hérnia. Semana mesmo eu tava com a dor no pé da barriga, era mais vezes quando ela dói. Aí agora não tô sentindo mais, bem no cantinho.
0: Procura, por favor, procura.
2: Não tá doendo, não.
0: Quem está revelando é Jesus. Se Jesus revelou, tá curada.
2: Tô curada, em nome de Jesus. Não tá doendo.
0: Sumiu a hérnia.
2: Sumiu.
0: Sumiu, sumiu. Foi Jesus quem curou. Tá curada.
2: Tô curada, em nome de Jesus.
0: Que maravilha, meus irmãos.
3: É Deus, bem-aventurado que nele crê.
4: Abençoa. Olha que lindo que o Senhor nosso Deus realizou. Olha aí a cura imediata. Que coisa tremenda, pastor Fabrício. A pessoa chega na igreja pentecostal Deus e Amor. Ali não fala nada para seu ninguém. Mas que coisa linda. Como que o Espírito de Deus trabalha, pastor Fabrício. Como diz, né, em Daniel 2:22, Deus revela para o seu servo e ali já faz o milagre instantaneamente, pastor Fabrício.
5: Sim, o Senhor Jesus continua operando. A Bíblia diz que Jesus é o mesmo ontem, hoje e eternamente. E Jesus vai além, ele disse que aquele que crê nele fará as obras que ele fazia e as fará maiores. E nós cremos nisso, nós acreditamos que a sua vida pode ser abençoada e você pode receber grandes milagres. Jesus continua vivo, ele continua operando, essa é a nossa fé. E é por isso que estamos aqui, através do programa Voz da Libertação, lançando para você, meu querido, o convite para você vir participar dos nossos cultos, pois os céus se abrirá sobre a sua vida e você será abençoado. Aqui no Rio de Janeiro, no centro do Rio, Rua Senador Pompeu, número 27, Jesus está neste lugar, pastor Antônio Santos estará orando por você nesta quarta-feira, e milagres, testemunhos como que os que estamos ouvindo e ainda maiores irão acontecer, pastor Zé Ribeiro.
4: É verdade, pastor Fabrício, também lá em Caxias, né, Duque de Caxias também vai estar acontecendo, também o irmão vai estar lá ministrando a palavra de Deus, vai estar acontecendo milagre, né?
5: Sim, na quarta-feira, é a quarta-feira da Providência Divina, 7 da manhã, pastor Reginaldo pregando e orando por nós, 9 da manhã, pastor Arlindo, 3 da tarde, irmã Bernadette, e às 7 horas da noite, retorna ao altar, pastor Arlindo, para pregar e orar em favor de todos. Na quarta-feira, também da Providência Divina, estaremos orando pelos desempregados, trabalhadores autônomos, CLT, estaremos orando por você, lojista, comerciante, pequeno ou grande empresário, enfim, todos, venha participar da quarta-feira da Providência, estaremos orando para Deus consagrar todos os trabalhadores e Jesus te espera de braços abertos. Em Duque de Caxias, a nossa sede estadual está na Avenida Duque de Caxias, 476, no bairro Pauliceia. Você e a sua família estão convidados a estarem ali conosco. Teremos o imenso prazer, a imensa alegria de orar por você e por toda a sua querida família. Participe!
4: É verdade, amado ouvinte, não perca, venha receber a bênção de Deus que já está preparada para entregar na palma da tua mão com toda certeza o nosso Deus, que é o grande interessado. Por isso que Deus está falando a teu coração neste momento, para que você possa estar conosco recebendo essas bênçãos e muito mais ainda. O importante, pastor Fabrício, não é a pessoa pegar e falar, é do que ele ouviu falar. Mas é importante você falar daquilo que você vivenciou na sua própria vida, você testificar, não é assim, pastor Fabrício?
5: Por isso que estamos convidando, não fique só aí em ouvir, não fique só aí acompanhando os testemunhos, não. Você também pode ser abençoado por Jesus, a sua vida pode ser transformada. Às vezes tem pessoas que acomodam, pastor Zé Ribeiro, tem pessoas que acomodam com a dor, acomodam com o sofrimento, e não pode ser assim, não podemos ser dessa forma. Jesus, ele tem mudança, a Bíblia diz, ele mesmo disse, que quem vem roubar, matar e destruir é o inimigo. Meu querido ouvinte, quem tem prazer no sofrimento do homem não é Deus, não. Deus não tem prazer no sofrimento de ninguém. Quem tem é o inimigo. O ladrão vem senão roubar, matar e destruir. Jesus afirma em João 10, eu vim para que tenham vida e a tenham em abundância. Jesus tem vida nova, Jesus tem transformação, Jesus tem o resgate, a restauração. Você que tem aí o seu emocional dilacerado, destruído, você que tem a sua saúde aí a cada dia pior, o seu casamento, Jesus tem vida e vida com abundância para você. Não fique meramente nos acompanhando, não fique meramente ouvindo só os testemunhos. Você pode ser alguém tocado por Jesus e ter a sua vida transformada aqui na Igreja Deus e Amor.
4: É verdade, amado ouvinte, é como disse a palavra do Senhor, certa feita o nosso Deus disse, esforça-te e te ajudarei. Então Deus quer que você se esforce, venha buscar a presença dEle. Pastor Fabrício, neste momento, quantas pessoas, muitas vezes aí, microempresário, empresário, né, que está passando por situação aí, quem sabe a sua empresa está aí no vermelho. Ó, se você fizer aí esse propósito de buscar a presença de Deus, com toda certeza o nosso Deus vai mudar esse quadro, né, Pastor Fabrício?
5: Sim, Jesus é o maior interessado, meu querido, em abençoar o seu trabalho, os seus negócios. Você que luta aí de sol a sol, dia a dia, se preocupe em dar o melhor para a sua família, você tem os seus sonhos e projetos, e isso é algo legítimo, não tenha dúvida, o maior interessado em te abençoar é Deus. Deus quer abençoar você, as suas finanças, Deus quer te honrar, mas é necessário você entender o que Deus tem contigo, você precisa orar, você precisa colocar nos pés de Jesus, colocar os seus sonhos, os seus projetos, e Deus vai te abençoar, Deus vai abençoar a sua família. Ele tem interesse em prosperar os seus negócios. Venha buscar a Deus, venha colocar... A Bíblia diz em Provérbios, pastor Zé Ribeiro, consagre ao Senhor tudo, consagre tudo, o seu trabalho, os seus negócios, aquilo que você almeja, né? É completamente justo você querer dar o melhor para a sua família, você querer realizar determinados sonhos, mas é necessário que você deposite em Deus, consagre a Deus, ore, busque, porque isso é fundamental para que a bênção de Deus seja permanente na sua vida. Tem pessoas, pastor Zé Ribeiro, que até conquista muitas coisas, mas daí a pouco está tendo prejuízos, está tendo perdas, está tendo contratempos e de repente se vê numa situação caótica. Deus quer te abençoar, meu querido, para que você tenha o seu sustento, a sua prosperidade, a sua bênção permanente, aonde nenhuma praga, nenhuma maldição,

0: Pelo contrário, você continue prosperando e crescendo. Venha buscar a Deus. Esse é o Deus que nós cremos. Esta é a oração que estaremos fazendo por você. Aqui no centro do Rio de Janeiro, pastor Antônio Santos, na quarta-feira, orando em seu favor, e em Duque de Caxias, estaremos ali também no mesmo propósito, na Avenida Duque de Caxias 476, no Pauliceia. Não fique de fora, esteja conosco. Jesus tem uma vida melhor para você e para sua família.
1: Glória a Deus, maravilha. Como disse, né, o nosso irmão pastor Fabrício, olha só, o que diz pastor Fabrício é em Provérbio, né, 3:16, aumento de dias há na sua mão direita e na sua esquerda riqueza e honra. Deus tem o prazer em honrar essa pessoa que está aí nos ouvindo neste momento e que tem um propósito com Deus, com toda certeza, Deus vai estar honrando você. Rua Senador Pompeu, número 27, endereço da Bento, endereço da Vitória. Logo mais nesta noite, pastor Antônio, ministrando a palavra do Senhor nosso Deus, nesse culto de ensinamento e orando em favor de todo e com toda certeza, você recebendo a bênção de Deus nosso Pai. Neste momento, vamos agora uma palavra de oração ao Senhor nosso Deus.
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1: Poderoso, bendito, eterno e glorioso Pai, é no nome santo do Senhor e Salvador Jesus Cristo que nós agradecemos a Ti, Senhor, pela vida de cada um, ó Pai, do seu servo, ó Pai, da sua serva que estão acompanhando. Essa pessoa, meu Pai, que ainda não entende, ó Pai, não sabe nem, ó Pai, pronunciar a palavra de oração, mas está acompanhando neste momento e o Senhor vem alcançar a vida dele, ó Pai, a vida dela, com bênção, com vitória, meu Pai, dando, Senhor Deus da glória, a grande vitória, Pai. Sim, meu Deus e Pai, dele poder estar conosco, ó Pai, recebendo de Ti, Senhor, a Tua palavra santa, que transforma, Pai, que muda, meu Pai, que abençoa. Senhor amado, poderoso Deus, coloca as Tuas mãos, ó Pai, joga por terra todo impedimento, quebra todo o laço do diabo, Senhor, e confirma a bênção e a vitória na vida de cada um, ó Pai, pelo Teu poder. Leva, papai, esse irmão, essa irmã, Senhor, para a Tua casa, Pai, a Tua igreja. Pai, está recebendo a bênção do Senhor, ó Pai. Todos os irmãos que estão aqui, ó Pai, na região central, os irmãos que estão nos acompanhando agora, meu Pai, em uma localidade, ó Pai, quem sabe, ó Pai, mais distante, Senhor, mas ali, ó Pai, nessa proximidade, tem a igreja pentecostal, Deus de amor, que ele possa estar chegando, ó Pai, recebendo a bênção do Senhor, nosso Deus e Pai. Coloca as Tuas mãos, ó Pai, joga por terra, Senhor, joga por terra todo o mal contra a vida, ó Pai, dessa pessoa. Dá livramento, ó Pai, esse irmão, essa irmã, ó Pai, que está neste momento, quem sabe no seu trabalho, quem sabe numa rodovia, meu Pai, dá livramento ele. Visita aquele que está hospitalizado, Senhor, quem sabe na UTI, na CTI, faça a obra agora, Pai. Visita a vida dele, ó Pai, e confirma a grande bênção, a grande vitória. Esse irmão que está para tomar uma decisão, meu Pai, ajuda ele, ó Pai. Dá ele, ó Pai, ó Deus de glória. Sim, meu Pai, o direcionamento para que o teu nome seja exaltado e glorificado na sua vida e ele venha glorificar o teu santo nome em viva voz. Amém e amém, Senhor Jesus. Que Deus abençoe, amados e diretos ouvintes. É, pastor Fabrício, chegamos aí já às 17 horas, né, em ponto. Nós vamos agora em identificação das emissoras e depois nós vamos estar voltando aí com a voz, né, do nosso irmão pastor Antônio, que vai estar falando com todos os nossos ouvintes. Agora as suas palavras finais e as despedidas, pastor.
0: Queridos ouvintes, Deus abençoe vocês. Pastor Zé Ribeiro encerrando a participação agora à tarde. Depois da palavra com o pastor Antônio, eu prossigo com vocês até às 18. Até às 18 estaremos por aqui falando do amor de Deus e anunciando tudo aquilo que acontece na Igreja Deus e Amor. Deus os abençoe.
1: Com toda certeza. Deus abençoe, amados ouvintes. Fique na paz do Senhor Jesus. Lembrando que essa programação tem a direção geral da nossa irmã, Irene Miranda.
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4: 17:02.
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4: Olha, ouvintes, passando aqui para lembrar a todos vocês que é logo mais, é hoje, no horário das 19 horas, o nosso culto doutrinário, o nosso culto de ensino da Palavra de Deus. Eu quero convocar todos vocês para participarem conosco. Eu sei que tem muitas pessoas que moram aqui próximo na área central, pessoas que moram tão distantes, mas são pessoas que valorizam a Palavra de Deus e estão conosco aqui todas as segundas-feiras. E você não vai ficar de fora. Logo mais, às 19 horas, nós estaremos aqui reunidos na presença do nosso Deus. E quero já fazer um apelo para que todos cheguem cedo no horário das 19 horas para começar a participar desde o início deste culto, período de oração, período de adoração, depois teremos o momento da palavra, momento de Pentecoste, clamor pela família. Participa do culto completo todas as segundas-feiras. Então, olha, ouvintes, não perca esta oportunidade. Uma igreja, quando eu falo igreja, eu estou falando com o povo, pessoas que realmente amam a palavra de Deus. Uma pessoa que valoriza a palavra de Deus é uma pessoa que as portas do inferno não prevalecem contra ela, ouvinte. Você está aí seguro, iluminado, guiado pela própria presença de Deus. E logo mais eu estarei com vocês pregando a palavra do nosso Deus.
5: Não tem luta, não tem tribulação, não tem adversidade que se compara com a glória de Deus. Então não podemos trocar nada desta vida pelo céu. Segundo Coríntios 4:8, em tudo somos atribulados, mas não angustiados. Filipenses capítulo 1, versículo 6, aquele que em vós começou a boa obra, a aperfeiçoará até ao dia de Jesus Cristo. Irmãos, se Deus já te resgatou lá do mundão, Ele já tirou do lamaçal do pecado, fica tranquilo, Ele é fiel para completar a obra na sua vida. Quem acredita, levante a mão e vai glorificando o nome dEle. Basta você perseverar, não desista, continua perseverando.
2: Pois ele breve vem, santificai.
4: Olha, ouvintes, o nosso conselho para você é sempre esse: vamos valorizar a palavra de Deus, vamos meditar nesta palavra. A palavra de Deus, ela é transformadora. Quantas pessoas eu estou falando agora que foram transformadas pelo poder desta palavra. Que palavra tremenda! Venha participar conosco logo mais às 19 horas. Após a pregação da palavra, eu estarei com vocês realizando aquela oração de Pentecoste. Porque, ouvintes, para o Espírito Santo renovar, batizar, capacitar. Quem sabe você me ouve agora e está desanimado. Quem sabe você já está estacionado na fé, já não congrega mais, já não tem força de caminhar para a igreja e está aí só sentindo saudade daquele tempo que você vinha para a igreja, adorava a Deus, participava das orações, das atividades e hoje está sem força. O Espírito Santo está te convidando a retornar. O seu lugar está aqui. Hoje, a palavra de Deus vai sair de encontro com o seu coração e vai renovar, vai dar vida novamente para você prosseguir nesta caminhada. Eu quero contar com a vossa presença, porque eu sei que grandes obras Deus vai realizar na sua vida. No momento desta oração de Pentecoste, o Espírito Santo vai te reanimar novamente. Ele vai te levantar, ele vai te fortalecer. Eu tenho certeza que o céu será aberto e a glória de Deus vai invadir este lugar.
6: Oh, glória! Aramaiastei, que maia manahalamai. Aquece a igreja, meu Deus. Periai mindelamai. Imahalamas temahai. Imalamas, manda fogo, Jesus. Manda fogo, manda fogo, manda fogo. Aquece a igreja. Reacende a chama que está apagada. Sejam cheios. Sejam cheios. Sejam cheios. Ariemai, amanakamai. Erikemai, amacia, malama. Eimikemai, astemalamai. Sejam cheios de Deus.
4: E tremendo é a presença de Deus, o Espírito Santo se manifestando e renovando corações. Olha, ouvintes, você não vai sair daqui hoje da mesma forma que chegar. O Espírito Santo, ele tem obras extraordinárias para realizar na sua vida. Não fique de fora. Após esta oração, eu estarei também clamando a Deus pelo seu lar. Estarei fazendo uma oração especial pela sua família. Jesus ainda hoje vai entrar na sua casa para salvar, libertar, transformar. Ele quer encaixar cada coisa no seu devido lugar. Talvez o seu lar não está bem, quem sabe há guerras aí na sua casa, há confusões constantes, talvez ninguém entende um ao outro. Olha, ouvintes, mas hoje a sua casa vai receber a visita de Jesus. E uma casa que Jesus entra, o mal tem que sair. O mal não prevalece. A casa que ele entra, entra paz, alegria, comunhão, prosperidade. E o porquê, ouvinte, você vai ficar de fora. Jesus quer entrar na sua casa ainda hoje. Eu estarei levantando este clamor juntamente com a igreja em favor da sua família.
6: Salva, Senhor, a nossa casa, meu Pai. Salva, meu Deus, o nosso lar, Senhor. Ó, meu Deus, que haja paz entre as famílias, que haja comunhão, que haja união. Ó, meu Deus, se nós temos famílias fortes, meu Pai, nossa igreja será forte também na Tua presença. Não deixa nossa família fracassar, meu Deus. Se a família fracassar, a igreja também vai fracassar. Ah, Deus, o Estado vai fracassar. Mas enquanto as famílias estiverem fortificadas no Senhor, a igreja também vai permanecer fortalecida.

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0: Ouvintes, eu quero neste momento convidar todos vocês, todas as famílias, para participarem conosco neste domingo no prosseguimento da campanha da restituição. E você sabe, todo primeiro domingo de cada mês, nós estamos aqui no Domingo dos Vencedores. Você não pode ficar de fora deste culto especial. Olha bem, é uma manhã de consagração, é uma manhã de bênçãos, é uma manhã de vitória. Quem sabe eu esteja falando com pessoas que no decorrer da semana você tem dificuldade de estar aqui conosco, mas no domingo você e a sua família podem estar aqui conosco participando. É a campanha da restituição e também o Domingo dos Vencedores. Eu tenho certeza, ouvinte, você vai dar o brado da vitória. Você vai erguer as mãos aos céus. Vai soltar aquele grito de vencedor. Você vai falar, eu vou vencer. Eu vou conseguir. Eu vou conquistar. Você não pode ficar de fora. Domingo agora, no horário das 7, 9 e 11 da manhã, nós estaremos no prosseguimento desta campanha. Estarei com vocês, pregando a palavra de Deus neste domingo.
1: Nós vivemos em um mundo onde as pessoas valorizam mais a aparência do que a essência. Pessoas que se sentem vazias porque não mora numa casa bonita. Quem sabe porque não anda em um carro novo. Quem sabe porque não tem uma roupa que está na moda. Você se sente para baixo, você se sente inferior. Mas eu quero te informar que a verdadeira glória de Deus não está na casa nova. A verdadeira glória de Deus não está na prata, no ouro que você tem. A glória de Deus não está no seu carro novo, mas está em um coração quebrantado na presença de Deus. Se tem coração aberto, se tem coração quebrantado, tem glória, tem presença, tem valor. Levante a mão e adora, levante a mão e glorifique a Deus.
0: Glória, glória. Você não pode ficar de fora, você precisa estar aqui conosco, com a sua família, ouvinte, participando desta campanha. É a campanha da restituição, mas o primeiro domingo do mês é o domingo dos vencedores. É tão triste quando nós olhamos pessoas que não conseguem vencer na vida, estão de cabeça baixa, no fracasso, derrotados. Deus não tem prazer em te ver nessa condição. Deus quer que você esteja de cabeça erguida. Deus tem prazer em fazer de você um vencedor. Eu estarei orando por revelação, fazendo aquela oração para Deus repreender o mal, para Deus confirmar a libertação. Nós vamos acompanhar neste momento, este momento de oração, que é feita todos os domingos nesta campanha.
1: Vai expulsando, irmãos, vai expulsando. Sai doença, eu te repreendo. Sai doença, eu te repreendo. Vai embora, Satanás. Vai gritando para Jesus queimar. Vai gritando para Jesus queimar. Sai daí, opressão do mal, eu te repreendo. Sai de dentro dessa casa. Sai da família, sai, sai. Grita para Jesus queimar ele. Sai da mente dela, Satanás. Vai expulsando, vai expulsando. Sai, opressão do mal, eu te repreendo, Satanás.
2: Quem mandou?
1: Sai da mente desta mulher também, Satanás.
2: Quem mandou?
1: Sai da casa dela.
0: É, você. você não vai ficar de fora. A libertação de Deus, ela vai alcançar a sua vida e a sua casa na manhã deste domingo. Olha, ouvintes, as pessoas que estão participando têm testemunhado o poder de Deus. Pessoas que saíram do fracasso, de uma vida de derrota, e hoje podem testemunhar: Deus abençoou a minha vida, Deus mudou a minha história. E nós vamos acompanhar para você entender o que Deus está realizando a cada domingo dos vencedores nesta campanha da restituição.
2: Dor no peito acabou de sumir agora, pastor Antônio.
0: Irmã, qual é o seu nome?
3: Verônica.
0: Irmã Verônica, quanto tempo este problema que estava no peito? É dor no peito, é isso?
3: É, toda noite me dá febre, dor no peito, e a pneumonia vai e volta três
0: toda
3: vezes.
0: Toda noite? Toda noite sente febre, e dor no peito. Sentia. Porque você foi liberta por Jesus aqui agora.
3: Oh, glória a Deus.
0: E você está curada.
3: Eu creio, pastor.
0: A partir de hoje não terá mais febre, não terá mais dor no peito.
3: Três vezes eu vou no pronto-socorro, chega lá, é pneumonia, tomo remédio, aí à noite dá febre.
0: Vai no médico.
3: E não melhora.
0: Não resolve.
3: É.
0: Mas você hoje veio no médico dos médicos.
3: Glória a Deus.
0: Está curada.
3: Amém.
0: Por Jesus.
3: Amém, pastor.
0: Cadê o glória para Jesus? Você não pode ficar de fora. Venham participar conosco. Você também, ouvinte, vai testemunhar o milagre de Deus. Você ouviu alguém contando agora? Você é a próxima pessoa a testemunhar. Todo primeiro domingo de cada mês, o domingo dos vencedores. Participe conosco. Rua Senador Pompeu, número 27, aqui no centro do Rio de Janeiro.
4: Escrito está na palavra de Deus:
5: se o meu povo, que se chama pelo meu nome, se humilhar e orar, buscar a minha face e se afastar dos seus maus caminhos, dos céus o ouvirei, perdoarei o seu pecado e curarei a sua terra. 2 Crônicas 7:14.
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0: Que a graça, a paz e o amor de Deus continue reinando em vossos corações. Nós estamos agora no momento da oração, a oração em favor de todos os dizimistas fiéis da Casa de Deus. Eu quero já, claro, agradecer a todos vocês que entenderam o grande privilégio de dizimar a obra de Deus e também ser um portador das bênçãos de Deus na sua vida. Eu quero orar agora por algumas pessoas. Nosso irmão Hernandes Domingos, Maria de Assis, Maria do Nascimento, Maria dos Santos, Ângela Maria, Angelita Nascimento, Antônia Macedo, Antônia Maria, Antônia de Lima, Antônio Mendes, Antônio Batalha, Arlene Torres, Aurelino Santos, Yasmin Mota, Idália da Cruz, Irani da Silva Faria, Irênio do Espírito Santo, Isolina Melo, Israel e o nosso irmão Ivo Galdino. Vamos falar com Deus agora em oração.
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2: O Senhor Jesus nos promete em sua palavra no livro de João, capítulo 14, versículos 13 e 14.
3: E eu farei o que vocês pedirem em meu nome, para que o Pai seja glorificado no Filho. 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
0: Meu Deus e meu Senhor, em nome de Jesus Cristo, eu quero te louvar por mais uma vez estar aqui entrando no lugar santíssimo, entrando na tua presença, ó Deus. Que privilégio, que momento tão especial é poder estar na presença do Senhor. Meu Deus e Pai, na antiga aliança, ninguém tinha este privilégio a não ser o sumo sacerdote. Mas o Senhor, ó Deus, nos deu este privilégio quando o seu Filho, Jesus Cristo, morreu de braços abertos na cruz do Calvário. O véu, a cortina que separava o lugar santo do Santíssimo, foi aberto. Ela rasgou de alto a baixo, o Senhor nos dando livre acesso à presença do Senhor. E nós chegamos diante do Senhor agora, meu Deus, para apresentar cada pessoa, os nomes que foram citados aqui, de cada dizimista fiel da tua casa. São pessoas, meu Deus, gratas, são pessoas que amam ao Senhor, que amam a tua obra. E tem, ó Deus, devolvido o seu dízimo na sua casa para manutenção. Meu Deus e meu Pai, continue honrando, continue abençoando, prosperando a vida desse dizimista fiel. Ó meu Deus, dando saúde, não deixa faltar saúde nesta casa, não deixa faltar a paz, a prosperidade, Senhor, para que esta pessoa tenha condição de manter, de suprir o seu lar, de suprir as suas necessidades. Ó Deus poderoso, continue operando, surpreendendo sempre este dizimista, meu Pai, para que o teu nome continue sendo glorificado nesta vida, nesta casa e em meio a esta família. É o que eu te peço, ó Deus, e também te agradeço no nome de Jesus.

0: É, ouvintes, você pode ter certeza, você que tem contribuído na obra de Deus, não é por acaso. É um privilégio contribuir e também um privilégio de ser um portador das bênçãos de Deus na sua vida. Cada dizimista fiel tem vivido a sua experiência com Deus. E nós vamos acompanhar isso agora. Pessoas que são dizimistas testemunhando milagres, testemunhando vitórias de Deus em suas vidas.
1: Quioco, quando aceitei Jesus, ouvi falar de dízimo, né? Dízimo é prosperidade. Aí, como não trabalhava, todo o dinheiro que meus povos me davam, eu separava. No final do mês tinha o dízimo. Só que na época, era R$6 assim de dízimo, né? R$6. Fui fiel no dízimo. Agora meu dízimo é mais de R$100 o dízimo. Jesus multiplicou. Pagava aluguel, hoje não pago aluguel. Jesus me deu um apartamento para mim morar. Eu moro em Diadema.
2: Deus aumenta o teu mantimento e toda a tua.
0: Deus continue te abençoando, ouvintes. Tenha certeza que Deus já te abençoou neste momento e continua sendo fiel a Deus, um dizimista fiel, porque as promessas de Deus se cumprirão na sua vida e você vai continuar sendo um portador da bênção de Deus. Que Deus te abençoe. Nós estaremos aqui constantemente orando por todos vocês.

0: Sou dizimista, porque o dízimo é santo. Sou dizimista, porque quero ser participante das grandes bênçãos de Deus. Sou dizimista, porque amo a obra de Deus na face da terra. Sou dizimista, porque senão ficarei com dívidas para com Deus. Sou dizimista, porque Deus é dono de tudo. Sou dizimista, porque eu mesmo vou gozá-lo na casa de Deus. Sou dizimista, porque mais bem-aventurado é dar do que receber. Sou dizimista, porque Deus ama quem dá com alegria. Sou dizimista, porque tudo vem das mãos de Deus. Sou dizimista, porque não sou avarento. Sou dizimista, porque meu rico tesouro está no céu. Sou dizimista, porque tudo o que eu peço, recebo. Sou dizimista, porque obedeço às leis de Deus. Sou dizimista, porque a bênção do Senhor é que enriquece. Sou dizimista, porque para cada lei Deus promete recompensa. Sou dizimista, porque receberei de Deus com a mesma medida. Sou dizimista, porque os pensamentos de Deus são mais altos. Sou dizimista, porque Deus diz: fazei prova de mim. Sou dizimista, porque Deus me escolheu e me nomeou. Sou dizimista, porque a minha descendência não mendiga o pão. Sou dizimista, porque meu salário não será posto em saco furado. Sou dizimista, porque a minha responsabilidade é o sustento da igreja. Sou dizimista, porque quero ter a consciência tranquila. Sou dizimista, porque tudo o que o homem plantar, isso ceifará. Sou dizimista, porque Deus suprirá todas as minhas necessidades.
1: Quando passares pelas águas, estarei contigo, e quando pelos rios, eles não te submergirão. Quando passares pelo fogo, ele não te queimará, nem a chama arderá em ti. É a palavra de Deus se cumprindo em todos que frequentam a igreja. Deus é amor. São amparados por Deus, protegidos pelo Espírito Santo e acobertados pelo sangue de Jesus.

0: já estamos de volta com mais adoração.
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2: Muito bem, ouvintes, na capital carioca, 17 horas 35 minutos, programa Voz da Libertação. Voltamos com vocês aqui, direto dos estúdios, falando com todos vocês. Aqui conosco novamente, pastor Aloysio, pastor Eduardo, a paz do Senhor Jesus.
3: Pastor Fabrício, já voltamos já com a nossa programação, Igreja Pentecostal Deus em Amor, tarde abençoada. Já quero também, já nessa oportunidade, já deixar todos aí alertos sobre o nosso cronograma da nossa Igreja Central de Belfor Roxo. Já iniciamos já essa tarde, já com as notificações sobre a respeito do nosso culto, que vai acontecer nesse domingo, culto do vencedor. Nesse domingo, culto do vencedor na Central de Belfor Roxo. A paz do Senhor Jesus, fica todos atentos em nome de Jesus.
4: A paz de Jesus, pastor Fabrício, a paz de Jesus, pastor Eduardo Real, presbítero Denis aí na técnica. Que culto maravilhoso na tarde de hoje aqui na rua Senador Pompeu 27, aonde o pastor Eduardo Real, ali da Central de Belfor Roxo, ministrou a palavra de Deus, pastor Fabrício, e o conselho ao qual Jetro deu para Moisés, né? E aquele conselho, Jetro falando para Moisés, se ele ouvisse aquele conselho, Deus seria com ele. E o nosso pastor Eduardo Real, ele ministrou uma palavra maravilhosa, onde nós recebemos ali aquele conselho a qual Jetro deu para Moisés, e foi forte na tarde de hoje. E na noite de hoje não será diferente, pastor Fabrício, aqui na rua Senador Pompeu 27.
2: Sim, logo mais, pastor Antônio Santos, pastor responsável pelo Rio de Janeiro, pela nossa igreja Deus e Amor aqui na rua Senador Pompeu, número 27, estará pregando e orando em favor de todos. Você que nos acompanha, vá aí já se preparando para se locomover e estar aqui conosco, junto com a sua família, recebendo a bênção de Deus nesta noite de segunda-feira, segunda-feira da palavra, segunda-feira do ensino. E lembrando que em Duque de Caxias, na Avenida Duque de Caxias 476, no Pauliceia, hoje, segunda-feira, é o culto com as mulheres de fé. Tivemos um culto abençoado pela manhã e agora à noite, às 19 horas, as mulheres de fé estarão ali empenhadas para pregar, orar em favor de todos. E Deus abençoando a sua vida, povo de Duque de Caxias, dá tempo, se prepare. É, você que está retornando do seu trabalho, já vá direto para a igreja ou dá uma passadinha em casa, pega aquele café, tome ali o seu banho e já vá para a igreja receber a bênção de Deus. Estamos aguardando por você nesta segunda-feira.

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1: 17:38 no Rio de Janeiro. Pastor Aloísio, terça-feira ali em Duque de Caxias, é o culto da palavra, o culto de ensino. Já estou com meu coração ansioso para estar ali já pela manhã, às 9 horas, e também às 19 horas, trazendo aquela palavra maravilhosa do coração de Deus para os nossos corações. Deus tem nos alimentado com a sua palavra toda terça-feira. Atenção, atenção coral, atenção mulheres de fé, atenção expansão jovem, atenção todos os departamentos. Vamos estar ali alimentando, aprendendo da palavra de Deus. Quão necessário é estarmos alimentando da palavra. Obreiros em geral, membros, não falte. Terça-feira, 9 da manhã e também às 19 horas. Pastor, eu sou ouvinte, eu não sou membro da igreja, posso ir? Deve. Venha participar, venha alimentar da palavra de Deus. É a terça-feira do ensino e juntamente com o culto de ensino, estamos ali no propósito para orar pelas causas impossíveis. Estaremos orando para que Deus ele venha realizar o impossível na sua vida nesta terça-feira. Se o Denis tiver ali um trechinho de mensagem, nós vamos acompanhar um trechinho de mensagem onde Deus vai falar ainda mais, de forma profunda, em nossos corações, em nossa Igreja Deus e Amor Estadual, Duque de Caxias.
2: Satanás, meu querido irmão, ele é especialista, sabe em quê? Em mostrar para o homem uma vitrine. E o homem, por não ter Deus, às vezes, na sua vida, ele fica maravilhado com aquela vitrine. Só que por trás da vitrine, nos bastidores, a coisa é muito diferente. As pessoas do mundo olham para esse mundo e ficam vislumbradas. Tanta oportunidade, tanta coisa que a pessoa pode fazer e pode praticar. A pessoa fica no vislumbre de tanta coisa, de tanta oportunidade, de tanta chance dele fazer o que ele bem entender, e isso rouba a palavra de Deus dos seus corações. Porém, como eu disse, o inimigo ele mostra só uma vitrine, porque bem da verdade este mundo não tem nada a oferecer. A Bíblia diz que o mundo e a sua cobiça passam, o mundo e a sua concupiscência passam, mas aquele que faz a vontade de Deus permanecerá para sempre.
3: Através de sua palavra. Maravilha do nosso Deus, pastor Fabrício, palavra tremenda, a qual nós recebemos aí momentos, trechos de mensagem, a qual o senhor ministrou ali na Estadual Duque de Caxias, e terça-feira não será diferente em dois horários, 9 e 19 horas. O que me chamou a atenção, pastor Fabrício, o senhor fazendo a convocação para todos os departamentos, atenção, as irmãs de Mulher de Fé, Expansão, Pequeno Galileu, Grupo de Evangelismo, vamos estar todos também no culto e doutrina. Eu fico, pastor Fabrício, maravilhado quando estão todos ali empenhados, unidos, em coinonia, adorando a Deus. E fica um culto maravilhoso, pastor Fabrício, os instrumentistas ali tocando teclado, bateria, guitarra, os instrumentos de louvores a Deus, recebendo também a porção da palavra de Deus, porque no momento da palavra nós recebemos o revestimento, haja visto que logo após a ministração tem aquele momento de oração, né, pastor Fabrício?
1: Sim, estaremos ali buscando o revestimento do alto, estaremos buscando o batismo com o Espírito Santo, o renovo dos céus, e com certeza Deus vai derramar o fogo, o poder, a graça sobre a nossa vida. Logo após ali a mensagem, junto com a igreja, nós levantamos um clamor de avivamento, de despertamento. Estamos como o profeta Abacuque: ouvi, Senhor, a sua palavra e a temi, aviva a sua obra no meio dos anos. E é isso que a gente está buscando ali toda terça-feira, que Deus ele venha trazer um despertamento espiritual sobre nós, sobre o nosso povo, sobre a nossa igreja, para que de fato venhamos viver a palavra de Deus na sua plenitude. Terça-feira, ouvinte, culto da palavra, culto de ensino, 9 da manhã, 7 da noite, Avenida Duque de Caxias, 476, no Pauliceia. Aguardamos vocês.
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1: 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Quarta-feira é o culto da providência divina. Grande quarta-feira das portas abertas, aonde às 7 horas da manhã, no primeiro culto, o pastor Reginaldo já vai estar ali pregando e orando em nosso favor. às 9 da manhã, pastor Arlindo, 3 da tarde, irmã Bernadette, e às 19 horas retorno ao altar o pastor Arlindo para pregar e orar em nosso favor na quarta-feira, 4 horários de culto, 4 horários para Deus abrir portas e abençoar você, trabalhador, desempregado, você autônomo, CLT, você pequeno ou grande empresário, você lojista, comerciante, estaremos orando em seu favor e Deus vai te abrir portas, hein? O extraordinário vai acontecer na sua vida, o sobrenatural. Vamos orar para Deus mover em seu favor e portas serão abertas.

0: 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Fundação
1: Reviver. E queremos chamar a atenção dos moradores de Duque de Caxias para quinta-feira. Pastor Fabrício, quinta-feira em Duque de Caxias é aquele culto da Fundação Reviver. Talvez esse ouvinte que esteja ouvindo esta programação vai dizer: o que significa Fundação Reviver? É o culto beneficente da nossa igreja pentecostal, Deus Amor. E em todas as nossas igrejas pentecostal, Deus Amor, Pastor Fabrício, nós temos esse culto da Fundação Reviver. E não é diferente em Duque de Caxias, em dois horários, no horário das 9 horas da manhã e também no horário das 19 horas, aonde nós trazemos as nossas doações, nós trazemos 1 quilo de alimento. E eu pego a fala do pastor Antônio dos Santos, o pastor aqui do estado do Rio de Janeiro, ele diz que tem empresário que ele pode trazer até uma carreta de cestas básicas, né? Tem empresário, o pastor Fabrício, que ele pode trazer uma carreta de cesta básica, olha que maravilha, né? Para a Fundação Reviver, porque existe empresário que gosta da obra assistencial. Então, pegando a fala do pastor Antônio dos Santos, né, tem empresário que ele tem prazer em doar uma carreta, né, um caminhão de cesta básica, olha que maravilha, né? Ah, pastor Luiz, eu não tenho condições de dar um caminhão, leva uma cesta básica, né? Leva 1 quilo de alimento, quinta-feira. Qual horário, pastor Fabrício?
2: 9 da manhã e 7 horas da noite é o culto beneficente à Fundação Reviver em Duque de Caxias. Eu estou nessa fé, pastor Luiz. Deus vai enviar gente ali para nos apoiar nessa obra assistencial, gente com o coração aberto, com a mão aberta, que Deus vai levantar ali para levar essas ajudas com abundância para ajudar as pessoas que realmente necessitam. Eu tenho essa fé, Deus vai levantar empresários, Deus vai levantar pessoas para estar abrindo mão e ajudar, e Deus vai abençoar essas pessoas ainda mais. Eu acredito que quando a gente lança a nossa semente, a colheita vem. E você que está nos ouvindo, se Deus tem tocado aí no seu coração, abra a sua mão que Deus vai abençoar você. Pastor, eu não posso levar minha doação na quinta-feira, posso levar outro dia da semana? Claro, pode levar, a gente tem ali pessoas para te recepcionar e receber a sua doação. Porém, na quinta-feira é o dia que a gente separou para estar orando por você. A quinta-feira a igreja vai estar orando por você, que é liberal, que tem ajudado a Fundação Reviver, tem ajudado com o seu quilo de alimento, com a sua cesta básica, as pessoas que necessitam, porque nós queremos que Deus te abençoe. A gente lança aqui o convite das ajudas, mas a gente quer que Deus ele venha te abençoar muito mais. Bem-aventurado, mais bem-aventurado é dar do que receber, disse Jesus. Então você tem condições de oferecer, de ajudar, você é um bem-aventurado e nós queremos que Deus ainda te abençoe muito mais.
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2: 17 horas 48 minutos, programa Voz da Libertação, Rio de Janeiro. Está na fé, pastor Aloysio, pastor Eduardo, irmão Denis, nós estamos na fé, Deus continua operando, Jesus é o mesmo ontem, hoje, eternamente, milagres e maravilhas continuam se repetindo em nosso meio. E com esta fé, eu quero convidar esse povo carioca, o povo fluminense, para participar da poderosa campanha da sexta-feira em Duque de Caxias. Estamos no sexto elo, na sexta volta da campanha do Salmos 91. Você não pode ficar de fora dessa campanha, o quanto Deus tem operado e Ele vai operar na sua vida. 7 da manhã, pastor Reginaldo já ali no altar de Deus, no primeiro culto. Eu vou estar naquele culto maravilhoso das 9 horas da manhã, o quanto Deus operou sexta-feira passada às 9 da manhã. E eu tenho fé que esta sexta-feira Deus vai operar mais, muito mais. 3 da tarde, o Senhor Jesus vai estar usando ali o pastor Aloysio e às 19 horas eu retorno. Eu retorno no culto da noite, fazendo aquele clamor especial, orando na poderosa campanha do Salmo 91. Se o nosso irmão presbítero Denis estiver ali testemunho, né, tiver algum testemunho, a gente vai ouvir, porque o que Deus tem operado na vida das pessoas, Ele vai operar também na sua vida e muito mais. Jesus disse que aquele que crê em mim fará as obras que eu faço, disse Jesus, e a fará maiores do que essa. E nós cremos que não importa o grau da sua enfermidade, o tamanho do seu problema, Jesus tem solução, Jesus tem vitória para você e para sua família.
4: Oh. Glória a Deus. Meu irmão, o seu nome?
5: Severina Maria da Silva Ramos.
4: Conte a bênção aqui na campanha da sexta-feira, na Estadual do Duque de Caxias.
5: É que a semana passada você passou um voto de R$50. E eu, que é a primeira que levantei dali, peguei esse voto. Eu falei, Senhor, esse voto, além da campanha que eu estou fazendo, não é para mim. É para minha filha. Então a minha filha já tinha 8 anos. Que Deus é minha cara.
4: O inimigo do desentendimento há anos que elas não se entendiam, não queriam nem conversar. E olha o que Deus fez através do voto. Quem lembra que sexta-feira passada convidei algumas pessoas para fazer um propósito com Deus para ajudar a obra e a irmã fez. Em uma semana, o que aconteceu, minha irmã?
5: Eu peguei um voto em favor dela e eu, nem meu neto, minha neta, não tem visto, não vi. E eu estou para cá.
6: Há 8 anos.
5: Há 8 anos. E quando foi ontem em Caxias? Estava resolvendo montando coisa, fui no médico hoje novamente, cheguei atrasada, aí cheguei aqui, tomei um coquetel de remédio, corri, tá dizendo que fiquei atrasado, mas eu vou. Eu vi ontem, quando eu abri o celular, ontem a mensagem, quando eu olhei, aí ela falou, bença mãe.
4: O inimigo que estava trazendo o desentendimento familiar caiu por terra. Jesus jogou a maldição por terra na campanha da sexta-feira, campanha do Salmo 91. Amém?
2: É, ouvintes, talvez você não entende aí os problemas familiares. Você que tanto ama a sua família, quer ver a sua família vivendo em plena harmonia, e de repente entra aí um desentendimento, entra de repente aí uma maldição, e quando você menos espera, você e a sua família está vivendo aí em pé de guerra. Jesus não quer isso não. Você que talvez aí está vivendo no casamento também uma rivalidade, o casal que era para andar junto, ajudando um ao outro, trabalhando junto, mutuamente, ajudando um ao outro, tem vivido uma verdadeira rivalidade dentro de casa, uma disputa um contra o outro, quem machuca mais um ao outro, tudo isso são amarras malignas, é maldição. Sexta-feira vamos orar para Deus restaurar a sua vida por completo, a sua família, o seu casamento. Você que vive aí uma maldição nas finanças, nada vai para frente. Você que não suporta mais trabalhar dia a dia, sol a sol, e nada dá certo na sua vida, de repente você se pega aí endividado, numa situação complicada, nós vamos orar para Deus te abrir portas. Você que nos ouve agora, que tem aí pessoas da família até debaixo de ameaça, ameaça de morte, olha, vem orar pela sua família. Pastor Luiz, o povo que vai ali na sexta-feira, eles têm tanta fé que eles vão buscar a bênção de Deus para eles, mas eles vão buscar para um ente querido também. Volta e meia chega pessoas ali com foto do familiar, olha, pastor, apresenta o meu filho, apresenta fulano, porque eles têm fé que fazendo a campanha para eles, em favor deles, eles também estão apresentando os familiares e Jesus está visitando, de fato visita. Quanta gente que faz a campanha e recebe bênção para o familiar, para o ente querido. Meu querido, Deus te levantou para fazer a diferença na sua casa, na sua família. Seja alguém que lute pela sua família. E como é que nós vamos lutar pela nossa família? No joelho. É na oração, é participando das campanhas, dos propósitos. A campanha é um propósito. Jesus diz algo interessante, que se pelo menos 2 de nós concordarmos em pedir algo ao Pai, será concordado nos céus. Na sexta-feira, nós vamos fazer uma oração de concordância, concordando com a sua bênção, com a sua vitória, com a bênção para a pessoa da sua família. Nós vamos concordar com a cura da sua enfermidade, com a libertação de todas as amarras do mal. Por isso, não falte. Nós vamos lutar espiritualmente por você. Nós queremos pegar o seu problema, pegar a sua enfermidade, pegar a sua aflição e lutar por você na sexta-feira em oração, em propósito. E o mal que tem te afligido, o mal que tem afligido a sua família, irá cair por terra. 7 da manhã, 9 da manhã, 3 da tarde, 7 da noite. Em especial, eu, presbítero Fabrício Castro, estarei com vocês às 9 da manhã e também às 7 horas da noite. Avenida Duque de Caxias, 476, no Pauliceia. Aguardamos por você. Sangue de Jesus.
1: Com certeza, pastor Fabrício, pegando a fala do senhor, nós estamos na fé para essa sexta-feira. Olha, ouvimos aí esta mãe contando emocionada, pastor Fabrício, né? A qual ela abre o WhatsApp e vê a mensagem da filha. Bença, mãe. Há 8 anos não falava com a sua mãe, como o senhor disse, são amarras. E nós estamos na fé. E me chama a atenção, pastor Fabrício, pessoas vindo de longe para a Estadual Duque de Caxias, pessoas pegando conduções, chegando ali na igreja, nos 4 horários, o pastor Fabrício vai estar nos 2 horários, às 9 e às 19 horas, mas às 7 horas da manhã já está presente o presbítero Reginaldo, também às 15 horas, eu mesmo, o presbítero Aloysio Rodrigues, estarei também fazendo essa oração de concordância, né? Como o senhor citou aí, pastor Fabrício, né? Nós vamos estar concordando para que o senhor venha tirar todas as amarras do inimigo. Nos 4 horários estaremos fazendo na fé essa oração para que o senhor venha libertar. É libertação em todas as nossas igrejas. Deus amou, pastor Fabrício.
2: É a sexta-feira forte, curas, milagres e libertação. Participe e seja abençoado por Jesus.
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2: E o final de semana chegando, sábado às 9 horas da manhã, temos a consagração com as mulheres de fé, ali no sábado pela manhã. E domingo, pastor Aloysio, é o domingo da família, é o domingo da palavra também. Às 7:30 da manhã, temos ali a nossa escola bíblica dominical, a nossa EBD. Nosso irmão diácono Gilberto está ali ministrando a revista A Verdadeira Prosperidade. No último domingo agora foi o presbítero Luiz que trouxe um ensino, uma lição preciosa da revista. Mas agora nesse domingo já ali o diácono Gilberto trazendo o ensino da revista A Verdadeira Prosperidade. Participe, você que ama a palavra de Deus, ama a escola bíblica dominical, a oportunidade de você estar ali participando conosco. Às 9 da manhã, culto da família, em nome de Jesus, estarei ali pregando no domingo, fazendo a oração especial pela família, aquele culto maravilhoso no domingo pela manhã, e às 18:30, expansão jovem. É um final de semana de muita bênção, pastor Luiz.
1: Com certeza, pastor Fabrício, nós abordamos aí a 7ª lição, aonde foi aplicado aí o primeiro tópico e o segundo tópico, né? Nós estaremos concluindo os tópicos restantes desta lição número 7 nesse próximo domingo, juntamente com o professor Diácono Gilberto. É a conclusão da lição número 7, onde o textual vai falar: posso todas as coisas naquele que me fortalece. É a verdadeira prosperidade, logo às 7:30 da manhã, já em oração, para estarmos aprendendo da palavra de Deus às 9 horas da manhã, como o senhor já bem citou, aquele culto da família, o senhor estará ministrando a palavra de Deus. E às 18:30, o Expansão Jovem ali, louvando e engrandecendo o nome do senhor, pastor Fabrício.
2: Não podemos esquecer, atenção, novos convertidos, queremos chamar a sua atenção. Você que deseja descer as águas batismais, estamos tendo pré-batismo, domingo, 9 horas da manhã em diante. Teremos o batismo da região de Duque de Caxias, dia 27 de setembro, último domingo do mês de setembro. É o nosso batismo com todas as igrejas locais, regionais, centrais e setoriais da região de Duque de Caxias. Porém, para descer as águas é necessário fazer o pré-batismo. O pré-batismo acontece todo domingo, 9 horas da manhã. Participe, novos convertidos, irmãos que desejam descer as águas batismais. Igreja Deus e Amor de Duque de Caxias, está todo vapor, estamos na fé, estamos na oração, estamos na presença de Deus em propósito. Avenida Duque de Caxias, 476, no Pauliceia. 2 minutinhos nos separando das 18 horas e reforçando aqui o que a gente já falou mais cedo, esta semana é a última semana para as inscrições para o CFO. Atenção, você que tem já pelo menos 3 anos de batismo, é membro da igreja, é obreiro, você que almeja ser um diácono, um presbítero, você é irmã, jovem, olha, teremos nova turma do CFO para o próximo semestre. As aulas iniciam a partir de agosto, então é necessário você fazer a sua inscrição. Pastor Luiz, você tem aí o cartaz, fale aí para os ouvintes o que é necessário trazer para as pessoas participarem do CFO. Tem que trazer os documentos necessários. Durante a semana, você pode procurar ali nos cultos a nossa irmã Viviane, que é a secretária do CFO, e passar para ela a documentação necessária para você fazer a sua inscrição. Quem nos ouve aí na região de Magé, Piabetá, você pode procurar o pastor

0: Piabetá e é coordenador do nosso polo da Estadual de Duque de Caxias. É a última semana para as inscrições e são esses os documentos necessários.
1: Pastor Fabrício, é necessário que tenha, no mínimo, 3 anos de batismo, né? É uma exigência aí do Ministério. Você que quer fazer o CFO. O CFO é o curso de formação de obreiro, né? Você vai ser preparado para ser um obreiro. Então, a necessidade que tenha pelo menos 3 anos de batismo, cópia do RG, cópia do CPF, 2 fotos, 3x4, a certidão de casamento, caso se você seja casado, a carta de recomendação do pastor é de suma importância, pastor Fabrício. Eu congrego lá na região de Piabetá, traz a carta de recomendação do seu pastor e o comprovante de endereço. Você trazendo essas documentações, pode estar levando na Secretaria da Estadual Duque de Caxias, está nos procurando, nós estaremos direcionando, dando todas as informações precisas. Certidão de batismo, cópia do CPF, cópia do RG, 2 fotos, 3x4, certidão de casamento se for casado, carta de recomendação do pastor e o comprovante de residência, pastor Fabrício.
0: É a última semana para as inscrições. Nos procure ali durante a semana, durante os cultos, a secretária do CFO, irmã Viviane, ou nos procure que a gente direciona você até ela, ou procure aí o pastor Paulo Vidal, que é o pastor da setorial de Piabetá. Você que é da região de Piabetá, região de Magé, você pode procurar o pastor Paulo, que é o coordenador do polo, que ele também vai estar recebendo a sua documentação para você fazer a sua matrícula para participar do CFO, segundo semestre, no polo da Estadual de Duque de Caxias. Estamos chegando no finalzinho da programação. Pastor Eduardo, qual é o endereço da nossa central de Belfor Roxo? Fala aí para os ouvintes.
2: Sim, pastor Fabrício, quero deixar com todos aí o endereço da nossa central de Belfor Roxo, Avenida Joaquim da Costa Lima, 175.
0: Que maravilha! Oremos, chegamos ao final desta programação com uma palavra de oração em seu favor. Maravilhoso Deus e Pai, te louvamos, te agradecemos por tudo, ó Deus. Grandes coisas tem feito o Senhor por nós, por isso estamos alegres. Visita cada um dos nossos ouvintes, visita, Senhor, esta casa, esta família, esse trabalho, que todo mal caia por terra. Sua palavra diz que Jesus se manifestou para desfazer as obras do mal. Senhor, traga a bênção, a vitória, o milagre, que o Senhor venha alcançar a todos com a tua bênção. Abençoe aqui o pastor Antônio Santos, a sua família, esse trabalho aqui no Rio de Janeiro. Abençoe a diretoria da nossa igreja, que o Senhor continue fazendo uma obra ainda maior em nosso meio, ali na região de Duque de Caxias. Meu Deus, enviando almas, salvando vidas, libertando, curando. A obra é tua, Pai. O Senhor é o maior interessado em salvar, perdoar e transformar. Te louvamos, te engrandecemos. Nos abençoe de maneira rica e especial neste instante. Em nome de Jesus, em nome de Jesus.
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0: Queridos ouvintes, Deus abençoe você. Mais uma segunda-feira com todos vocês, permitindo Jesus. Segunda-feira que vem estaremos aqui. Nós vamos agora acompanhar a oração direto de São Paulo. Falou com vocês nessa tarde o seu irmão presbítero Fabrício Castro e também os seus irmãos.
1: Presbítero Aloysio Rodrigues.
2: Pastor Eduardo Real.
0: Deus os abençoe. Fiquem na paz, o Senhor Jesus.
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5: 18 horas e 3 minutos.
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7: Pessoas que estão orando comigo na cidade, nos campos, nas florestas, nas matas, nas regiões ribeirinhas. Pessoas que estão orando comigo no seu trabalho, na fábrica, no comércio, na indústria, no seu automóvel, no ônibus, no caminhão, dirigindo.

0: do seu veículo. Muitos, oh Pai, pararam agora no estacionamento ou num posto de gasolina, nas rodovias da pátria brasileira, para fazer oração do entardecer. Eles sabem que somente o Senhor pode ajudá-los e abençoá-los nesta viagem que estão fazendo. Que o Senhor possa abençoar a viagem de todos que agora estão no automóvel, no veículo, pelas ruas, pelas rodovias da pátria brasileira. Que o Senhor abençoe a ida, a volta, a permanência em todas as rodovias, carreteiras da América do Sul. Aqueles que nos acompanham em outros países, Senhor, na América do Sul, América Central, América do Norte, da Ásia, da África, da Oceania, meu Deus, da Europa, dos países bálticos, escandinavos, da Austrália, do Oriente Médio, não importa, meu Pai, onde essa pessoa esteja, em qualquer país, em qualquer nação, em qualquer cidade, no campo, nas matas, no sítio, na fazenda, não importa, meu Deus. O importante é que essa pessoa está ligada com os céus, ligada com o trono de Deus, buscando a tua presença. Nós reconhecemos, ó Pai, que nós somos totalmente dependentes do Senhor. O Senhor é o nosso Pai e nós somos seu servo. Deus é o nosso refúgio, fortaleza, socorro bem presente na hora da angústia. Pelo que não temeremos, ainda que a terra se mude, ainda que os montes se transportem para os meios dos mares. Há um rio que alegra a cidade de Deus, o santuário das moradas do Altíssimo. Deus está no meio dela, e Ele se levantará ao romper da manhã. Ainda que um exército me cercasse, o meu coração não temeria. Ainda que a guerra se levantasse contra mim, no Senhor confiaria. 1.000 cairão ao teu lado, 10.000 à tua direita, mas tu não serás atingido. Em nome do meu Deus eu saltarei uma muralha. Em nome do meu Deus eu vencerei um esquadrão. Em nome do meu Deus eu chegarei ao porto desejado, ao destino almejado, ao local pretendido. O Senhor é o Deus que tudo pode fazer. E no seu vocabulário a palavra impossível está apagada, está arriscada. Por isso, ó grande Deus, nós imploramos que nesse momento de oração o Senhor venha se levantar no seu trono, como está escrito: por esta causa eu me levantarei, diz o Senhor, para ouvir o clamor dos pobres, os gemidos, os necessitados. Que a nossa oração possa chegar à tua presença, que o nosso clamor possa chegar até os céus, aonde o Senhor está sentado. O Senhor é o Deus que mora acima das estrelas. O Senhor está entronizado entre os querubins da glória, entre os serafins, acima de todos os céus. O Senhor é o Deus que se assentou sobre o dilúvio, que está sentado no globo terrestre, o Deus que as nações são consideradas para ti como pó miúdo da balança, como uma gota d'água dentro de um balde. O Senhor é onipotente, onisciente, onipresente, glorioso, majestoso, excelso, sublime, soberano, maravilhoso. E embora o Senhor seja tão grande e tão excelso, o Senhor também é o Pai amoroso, o Pai nosso que estás nos céus. Aquele Pai compassivo, misericordioso. Aquele Pai que todos os dias está olhando pelo caminho para ver se o filho pródigo volta. Porque o Senhor quer colocar uma aliança no dedo desse filho pródigo, fazer um novo pacto, perdoar os seus pecados e fazer uma grande festa e dizer: esse meu filho estava morto e reviveu, estava perdido e foi achado. Pai amoroso e misericordioso, o Senhor é o meu Pai e eu sou teu filho. Meu Deus, usa de misericórdia para conosco. Olha para nós com olhar de compaixão, com olhar de piedade. E atende o nosso grito de ajuda, o nosso grito de socorro, o nosso grito de livramento, o nosso pedido de auxílio. Meu Deus e meu Pai, até quando, Senhor? Clamaremos e o Senhor não ouvirá. Pediremos e o Senhor não atenderá. Suplicaremos e o Senhor não responderá. Por favor, meu Deus, usa de misericórdia, responde a nossa oração, responde o nosso pedido de ajuda, responde o clamor do seu povo. Veja as lágrimas daqueles que estão chorando. O choro pode durar uma noite, mas a alegria vem pela manhã. Bem-aventurados que choram, porque eles serão consolados. Está escrito que Ana, em grande angústia, orou ao Senhor, e o Senhor a ouviu. Quantos irmãos e irmãs agora em grande angústia, em grandes lutas, em grande aflição, em grande sofrimento, estão orando ao Senhor, de toda a alma, de toda a sua alma, de todo o seu coração, essa pessoa está orando, está clamando. Meu Deus, por favor, responde o clamor dessa pessoa, dai a ela a bênção tão esperada, tão aguardada, tão necessitada, tão pretendida, tão almejada, tão desejada, tão buscada, tão esperada. Meu Deus, eu te exaltarei, ó Deus, Rei meu, e bendirei o teu nome pelos séculos dos séculos. Cada dia te bendirei e louvarei o teu nome pelos séculos dos séculos. Grande é o Senhor e muito digno de louvor, e a sua grandeza inescrutável. Uma geração louvará as tuas obras, a outra geração e anunciará as tuas proezas. Falarei da magnificência gloriosa da tua majestade e das tuas obras maravilhosas. E se falará da força dos teus feitos terríveis, e contarei a tua grandeza. Publicarão abundantemente a memória da tua grande bondade e cantarão a sua justiça. Piedoso, benigno é o Senhor, sofredor e grande em misericórdia. O Senhor é bom para todos, e as suas misericórdias são sobre todas as suas obras. Todas as suas obras se louvarão, ó Senhor, e os teus santos se bendirão. Falarão da glória do teu reino, relatarão o seu poder, para que se faça saber aos filhos dos homens as tuas proezas e a glória da magnificência do teu reino. O teu reino é o reino eterno, o teu domínio estende-se a todas as gerações. O Senhor sustenta todos os que caem, levanta todos abatidos. Os olhos do Senhor, os olhos de todos esperam em ti, e tu lhes dá o seu mantimento ao seu tempo. Abres a mão e satisfazes os desejos de todos os viventes. Justo é o Senhor em todos os seus caminhos, e santo em todas as suas obras. Perto está o Senhor de todos que o invocam, de todos que o invocam em verdade. Ele cumprirá o desejo dos que o temem, ouvirá o seu clamor e o salvará. O Senhor guarda todos que o amam, mas todos os ímpios serão destruídos. A minha alma entoará o louvor do Senhor, e toda a carne louvará o seu nome para todo o sempre. Meu Deus, nós cremos, na veracidade, na autenticidade, no cumprimento da sua palavra. Os céus, a terra passarão, mas a tua palavra não há de passar. O Senhor colocou a sua palavra acima do seu santíssimo nome. Os céus e a terra que agora existem estão firmados na sua palavra, e na sua palavra subsistem. Por isso, meu Deus, temos certeza que agora o Senhor vai responder o nosso clamor, porque está escrito que se meu povo, que se chama pelo meu nome, se humilhar e orar e se arrepender dos seus maus caminhos e abandonar os seus pecados, então eu virei dos céus e sararei a sua terra e perdoarei todas as suas iniquidades. E agora estarão abertos os meus olhos e os meus ouvidos atentos à oração deste lugar. Meu Pai, esteja atento à oração do seu povo. Esteja atento à oração dos seus filhos, da tua igreja, para abençoar, para responder, para derramar porção dobrada no teu Espírito Santo. Está escrito: o Deus que responder com fogo, este será Deus. Responda com fogo do Espírito Santo agora, com fogo do céu, com fogo da glória, para queimar, meu Deus, toda nuvem negra, toda tempestade, toda barreira do diabo, toda obra contrária, toda magia negra, todas as obras satânicas, todas as muralhas do inferno, agora irão ruir, irão cair por terra, por causa do seu poder e da sua majestade. As portas do inferno não prevalecerão contra a sua igreja. A sua igreja sempre será triunfante e vencedora, sempre levantará o estandarte da vitória. Meu Deus e meu Pai, respondei o clamor de cada irmão, de cada irmã agora, de cada pessoa. Venha levantar o caído, fortalecer o fraco. Venha dar alegria ao triste, paz ao atribulado, orientação ao desorientado, esperança ao desesperançado, ânimo ao desanimado, força ao cansado. Venha dar alento ao desalentado. Venha levantar todos os caídos. Venha abrir a porta do emprego ao desempregado. Venha resolver os problemas e todos os problemáticos. Quantas pessoas têm problemas insolúveis em suas vidas, em suas casas, em suas famílias. Muitos chegaram a dizer: a minha casa, o meu lar, a minha família está um verdadeiro inferno. Mas nesse momento de oração, o Senhor vai transformar esse verdadeiro inferno num pedacinho de céu, num pedacinho do céu, porque esta obra maligna que está tentando destruir essa família vai ser dissipada e expulsa agora pelo sangue do Cordeiro. E essas pessoas que não se entendem, que não se conversam, irão agora se perdoar um ao outro, irão se humilhar, porque aquele que se humilha será exaltado, e aquele que se exalta será humilhado. Essa pessoa que agora está decidindo pedir perdão ao seu familiar, ao seu ente querido, ao seu cônjuge, meu Deus, repreenda esse demônio da separação. A família é uma instituição divina. Foi o Senhor que instituiu a família no Éden. Por isso o diabo tem lutado contra a família, querendo destruir o lar, a casa, a família, querendo destruir o casamento. Meu Pai, põe por terra esses demônios, que haja perdão, que haja reconciliação, que haja humilhação, que haja conserto. E essa casa que estava no verdadeiro inferno se transforme agora num pedacinho do céu. Que o Senhor entre nessa casa, que o Senhor entre nessa família, que o Senhor passe agora uma gota do sangue do Cordeiro no umbral da porta dessa casa. E toda a barreira infernal que está nesse lar, nessa família, seja destruída agora pelo sangue do Cordeiro. Meu Pai, eu estou vendo pelas olhos da fé o milagre acontecendo, a vitória chegando, essa família se unindo e sabendo que o inimigo não é a sua família ou o seu familiar. O inimigo é Satanás, que quer destruí-los e acabar com todos. Essa pessoa que tem problema, meu Pai, no seu local de trabalho, na empresa, na portaria de um prédio, na portaria de uma empresa, na faculdade, na escola, na rua, com seus colegas, com seus amigos, tem problema família, nos familiares, seja onde for, pode ser problema jurídico, causa civil, criminal, trabalhista, na vara da família, o Senhor é o advogado dos advogados. E essa pessoa que tem uma causa na justiça, se é uma causa justa, que o Senhor possa, meu Deus, entrar com providência e mover o coração daquele magistrado para dar uma sentença favorável a essa pessoa que está orando, que está clamando. Meu Pai, tenha misericórdia, tenha piedade, ouve o clamor do seu povo, ouve a oração da sua igreja, ouve, responde, Senhor, por misericórdia. Nós queremos orar agora também, ó Deus, em favor da diretoria da Igreja Deus de Amor, diretoria deliberativa, diretoria executiva, em favor da diretoria da Fundação Reviver, da Reviver Help, em favor de todos os pastores, presbíteros, diáconos, cooperadores, membros, frequentadores, simpatizantes, frequentantes, novos convertidos, aquelas pessoas que aceitaram Cristo como Salvador e agora estão se preparando para descer as águas batismais, que o Senhor possa dar força a essa pessoa para abandonar a vida promíscua e pecaminosa que levava, a vida de vícios, de erros, a vida de pecados, a pessoa que era viciada em droga, liberta agora. Todas as pessoas que são viciadas na maconha, na cocaína, no LSD, drogas injetáveis, drogas inaláveis, meu Deus, drogas químicas, drogas sintéticas, baseado, cigarro, bebida alcoólica, vício, promiscuidade. O Senhor é o libertador, conhecereis a verdade e a verdade vos libertará. Essa pessoa que vive na boemia, nos antros e pecados, Senhor de toda a glória, com mão forte, com braço poderoso, liberta essa pessoa, levanta essa pessoa e traz ela para os seus braços, para a tua presença. O Senhor é o Deus que tudo pode, tudo faz, tudo acontece. Aqueles que estão desviados lá no mundo de pecado, que voltem para a tua casa, para a tua presença. Como está escrito, filho do homem, põe-te em pé e falarei contigo. Levantar-me-ei, irei ter com meu Pai e direi: Pai, pequei contra o céu perante ti, já não sou digno de ser chamado teu filho, considera-me como um dos teus empregados. E o Senhor, que é um Pai amoroso, vai fazer um novo pacto com essa pessoa e vai fazer festa pela volta desse filho que estava perdido e foi achado, estava morto e reviveu. E os anjos farão festa lá no céu por esse pecador que se arrependeu. Oh, meu Deus e meu Pai, aqueles que estão fracos da fé, que não conseguem orar, não conseguem jejuar, não conseguem participar da ceia, não conseguem estar na tua casa constantemente, te servindo, te adorando, te louvando. É na tua casa que permanece a tua glória. Alegrei-me quando me disseram: vamos à casa do Senhor. Preferiria estar à porta da casa do meu Deus do que habitar nas tendas da impiedade, porque o Senhor Deus é o sol e escudo, bem-aventurado o homem que nele confia. Mais vale um dia dos teus átrios do que em outra parte mil dias. Porque é na tua casa que vimos e ouvimos a tua palavra e vemos a tua glória. Sim, meu Deus, levanta essa pessoa com mão forte, com um braço poderoso, e traz ela para a tua presença, para a tua casa, que essa pessoa seja uma pessoa de oração, de jejum, que examine a tua palavra e obedece a sua palavra. Lâmpada para os meus pés é a tua palavra e luz para o meu caminho. Meu Deus e meu Pai, nós queremos orar agora em favor de todas as pessoas enfermas, pessoas que estão desenganadas na UTI, na CTI, entubadas, desacordadas, sedadas. Muitos estão no centro cirúrgico, outros estão em metástase, em estado terminal, esperando a morte. Os médicos já disseram que essa pessoa tem poucos dias de vida. Mas agora o Senhor é o Deus da vida, o autor da vida, e vai dar, meu Pai, uma nova oportunidade a essa pessoa, curando ela milagrosamente. Porque o Senhor é o Deus que tudo pode fazer. Essa pessoa que está anestesiada em um centro cirúrgico, que vai passar por um procedimento, usa a mão do cirurgião, para que, muito breve, essa pessoa esteja restabelecida e possa voltar para o seu lar, para o convívio da sua família. Essa pessoa que está com a pressão alta, pressão baixa, com a saturação baixa, diabetes, colesterol, ácido úrico, febre, acima de 40 graus, que o Senhor seja um antitérmico divino para fazer essa febre baixar, que o Senhor seja um analgésico divino para aliviar essa dor. Essa pessoa, meu Pai, que está no pronto-socorro, com queimaduras de terceiro grau, sofreu um acidente doméstico, automobilístico, um acidente de trabalho, um atropelamento. Meu Pai, essa pessoa que está ferida com arma branca, com arma de fogo, tenha misericórdia, estanque essa hemorragia agora, dá vida a essa pessoa. O Senhor é o Deus que tudo pode fazer. Ah, meu Deus e meu Pai, essa pessoa que tem enfermidade no aparelho digestivo, respiratório, enfermidade interna, externa, enfermidade no sangue, leucemia, anemia. Meu Deus, essa pessoa que tem enfermidade nos ossos, nas artérias, nas coronárias, na aorta, na safena, nas carótidas. Pessoa que tem enfermidade nos pulmões, no coração, nos rins, no estômago, no intestino, na bile, no baço, na bexiga, no pâncreas, na uretra. Ah, meu Deus, na próstata, no ovário, no útero, enfermidade interna, externa, na vesícula, na garganta, na gengiva, não importa onde, meu Deus, na tireoide, enfermidade no cérebro, nas mãos, nos pés, nos joelhos, na coluna lombar, na coluna cervical, nos quadris, nos ossos, enfermidade interna, externa, física, espiritual, doença patológica, congênita, hereditária, seja o mal que for agora, em nome de Jesus Cristo, todo mal é curado milagrosamente, poderosamente. Manifesta os dons do teu Espírito Santo agora e confirma o milagre na vida de todos, em nome de Jesus. Nós queríamos agora, nesse momento, fazer um convite às pessoas que ainda não aceitaram Cristo como Salvador, que possa fazê-lo agora. E aqueles que estão afastados da presença de Deus, possa voltar para os braços do Senhor agora, reconciliando e orando juntamente comigo assim: Senhor Jesus, eu creio que o Senhor morreu na cruz para me salvar, e eu te aceito como meu Salvador. Escreve o meu nome lá no céu, no livro da vida, sela com teu sangue, e eu prometo, enquanto viver, andar na tua presença. Você que está afastado da presença de Deus, ore comigo assim: Senhor, estou voltando para a tua casa, para a tua presença, para os teus braços, para os teus caminhos. Torne a escrever o meu nome lá do céu, no livro da vida, sela com teu sangue e eu prometo ser fiel até a morte. Você que aceitou Jesus ou reconciliou, compareça na Igreja Deus de Amor mais próxima da sua casa e diga ao pastor que você aceitou a Cristo através do programa. Ou então entre em contato conosco através do e-mail queroaceitarjesus@ipda.com.br ou do WhatsApp 950-944-645. 24 horas por dia, uma pessoa pronta para atender você. E assim, amados, estamos chegando ao final de mais essa oração do entardecer desta segunda-feira, dia 27 de julho, inverno brasileiro. 22 graus na capital paulista. Esse programa tem a direção geral da nossa irmã Eleni Miranda. Quem teve o prazer de orar com vocês foi seu irmão pastor Luiz Rúbio. Dizemos a todos que o Senhor te abençoe e te guarde, que o Senhor resplandeça o seu rosto sobre ti, que o Senhor tenha misericórdia de ti, que o Senhor sobre ti levante seu rosto e te dê a paz.
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3: 18 horas e 29 minutos.
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5: A paz do Senhor Jesus, família Reviver, que alegria mais uma vez estar aqui juntinho de você para juntos nós falarmos de coisas boas, não é? Sempre temos aqui coisas boas para contar do povo de Deus, do reino de Deus, testemunhos maravilhosos. O Senhor Deus é muito bom. E a misericórdia dele dura para sempre, nós bem já sabemos. E é por isso que nós não nos cansamos, não há tempo ruim para glorificar o nome do Senhor Jesus. Já deu um glória a Deus aí? Se não, dá um glória a Deus, porque ele está presente na tua casa.
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5: A bondade infinita do Senhor Jesus me trouxe até aqui no dia de hoje, porque o Senhor é aquele que nos dá força para nos levantarmos das nossas camas, para poder despertar, para ter saúde, não é? Ele cuida de nós, do nosso dia. O seu dia está sendo cuidado por ele hoje. E falando de cuidado, vocês já prestaram atenção que o nosso Deus, ele não falha para conosco. Em todo tempo, quando nós precisarmos dele, ele estará à nossa disposição. O Senhor não cansa de fazer o bem. A bondade, o amor e a misericórdia estão perpetuamente sobre ele. E mesmo que nós não sejamos os filhos tão agradáveis quanto ele gostaria ou merece, não é? Não sejamos merecedores da misericórdia dele, merecedor do amor dele, ele não nos abandona. Nos momentos mais difíceis, ele está presente na nossa vida para nos ajudar, para nos auxiliar. E já prestou atenção que mesmo quando nós fazemos coisas erradas, o Senhor, ele não chega para nós dizendo: ah, você fez tal coisa errada, por isso eu não vou te ajudar agora? Ele não faz isso, ele não lança em nosso rosto. É claro que nós temos uma consciência espiritual, né? Que nos traz aí esse alerta: opa, talvez esteja dando errado porque você vacilou em algum momento, não é? Mas também sabemos que tem aqueles que são justos, são fiéis e também passam por momentos de provação e de sofrimento. Mas uma coisa é certa. Nós todos estamos debaixo das potentes mãos do Senhor, das mãos misericordiosas dEle, e em momento algum da nossa vida, Ele vai nos abandonar. Se nós chegarmos para Ele e dissermos, Senhor, tenho fome, Ele será o provedor do nosso alimento. Se nós chegarmos para Ele e dissermos, Senhor, tenho frio, Ele será o provedor do agasalho para nos aquecer. Se nós chegarmos e dissermos para Ele, Senhor, preciso de uma porta aberta, preciso de saúde, o que nós solicitarmos a Ele, Ele estará pronto para nos atender, para atender a nossa necessidade. E sendo o Senhor desta maneira, Ele não espera que nós, como co-herdeiros dEle, né, como seus filhos resgatados na cruz do Calvário através de Jesus Cristo, que nós sejamos diferentes. Ele espera que nós estejamos sempre atentos à necessidade do outro. A própria palavra de Deus nos fala que nós não podemos, né, dizer para alguém, né, que coma e que se farta e não oferecer o pão. Nós não podemos dizer para a pessoa, né, despedir uma pessoa ali e diga, vá em paz, se aquela pessoa não está em paz porque falta ela o alimento. Aquela pessoa, falta ela o abrigo para poder se abrigar do frio, né? Nós não podemos agir desta forma, porque o nosso Deus não age assim conosco. E é por isso que insistentemente eu estou aqui para trazer a cada um de nós, inclusive a mim mesma, essa consciência de que o Senhor, Ele é tão bom, que Ele nos abençoa em todo o tempo. E se nós somos imagem e semelhança dEle, se nós somos parecidos com Ele, se nós somos herdeiros dEle, então nós herdamos, quando nós nos tornamos herdeiros, nós não nos tornamos herdeiros somente, né, das posses, mas nós tornamos herdeiros das tradições, nós nos tornamos herdeiros dos costumes, nós nos tornamos herdeiros também das práticas que o nosso Pai Celestial nos deixou por herança. Jesus Cristo, ao estar aqui juntamente conosco, Ele não despedia ninguém com fome, Ele não deixava ninguém sair ali doente sem ser curado. Fosse qual fosse o problema da pessoa, Ele procurava solucionar o problema para que a pessoa pudesse realmente partir em paz. E nós, como seguidores de Jesus Cristo que somos, precisamos então ter a mesma atitude. Somos herdeiros do reino dos céus. E se somos herdeiros do reino dos céus, praticamos as mesmas obras que Jesus. As obras de Jesus eram obras do bem. Se procurasse em Jesus quem quer que fosse um erro, tanto que os sábios, os poderosos da época, procuraram um erro nele e não encontraram. Ele não foi crucificado por erro, ele foi crucificado porque as pessoas o chamavam rei dos judeus. Esse foi o motivo. As pessoas diziam, este é o rei dos judeus. E com medo que ele realmente revolucionasse ali Israel e trouxesse uma nova ideologia de vida, né? Com medo disso, então sacrificaram Jesus na cruz do Calvário. Mas não adiantou, porque a raiz dele é profunda. A raiz dele vai muito além do que aquela cena, do que aquele posicionamento das pessoas ali. A raiz dele estava plantada lá no Jardim do Éden desde o princípio. E essa raiz foi plantada no bem. Ela é profunda. Então, mesmo ele sendo morto na cruz do Calvário, ele continua praticando o bem, porque a sua misericórdia dura para sempre. Ela se renova a cada manhã. Se nós pecarmos contra Deus e pedirmos a misericórdia do Senhor, Ele vai nos alcançar. Em todo o tempo, Ele vai nos alcançar. Porque a palavra de Deus nos diz assim, que de maneira nenhuma lançarei fora aquele que vem a mim. Então, aquele que vai com o seu coração ali quebrantado, com o seu coração disposto a ser diferenciado, a fazer a diferença, não vai ser esquecido por Jesus, não vai ser ignorado por Ele. E nós, das instituições Reviver, temos como base, como princípio, como raiz, viver exatamente o que Jesus nos deixou por herança. E essa herança é uma herança significativa. Não merecíamos ser amados, não merecíamos ser cuidados, mas a misericórdia do Senhor nos ama e cuida de nós. E é por isso que nós, das instituições Reviver, também fazemos as obras diferenciadas como Jesus fazia. Esta obra de amor ao próximo, de amor ao necessitado. Eu seria uma hipócrita se eu estivesse aqui hoje falando dos atos de Jesus e eu não os praticasse. Todos nós seríamos hipócritas, mas aprendemos com Jesus que não vivemos só de palavras, mas vivemos de ações, de atitudes, de diferenciais. E é por isso que nós não vamos nos calar diante da necessidade do outro. É por isso que os nossos olhos estarão sempre abertos para abraçar quem precisa. E tudo isso só é possível se você nos ajudar, assim como muitos que estão nos ouvindo já têm feito e outros que estão nos ouvindo talvez por primeira vez e querem fazer parte desse diferencial. Nós temos, inclusive, uma página da Fundação Reviver, onde você pode visitar ali e você vai ter todas as informações. Ali tem fotos, tem vídeos, tem tudo sobre o trabalho que está sendo realizado diariamente. O trabalho da beneficência, ele não para. É constante, não é arrecadamos uma quantia aqui, fomos lá, fizemos um trabalho e pronto. Não, todos os dias temos pessoas para ajudar. Todos os dias, assim como a misericórdia do Senhor, que se renova em cada manhã, nós também renovamos em cada manhã as nossas forças para poder ajudar a quem precisa. E você pode ser um grande diferencial na vida de um necessitado. Você pode ajudar as duas instituições ou escolher uma das duas para poder ajudar. O importante é que você realmente entenda que viver Jesus Cristo não é simplesmente só mudar as suas vestes, não é? Mudar ali a sua maneira de falar, a sua maneira de andar. É mais do que isso. É mudar o seu comportamento em relação ao próximo. E abrir a sua mão, o seu coração e ajudar a quem precisa não é opção, é mandamento. Jesus Cristo nos deu por mandamento. Ame a Deus sobre todas as coisas e ao teu próximo como a ti mesmo. Então, você pode, inclusive, saber também tudo o que a Associação Reviver Help tem feito por esse Brasil. E muitas coisas você vai se surpreender. As pessoas, às vezes, ficam esperando, né, que seja só uma coisinha lá no Nordeste, né, como o nosso projeto Água para o Nordeste. Não, a Associação Reviver Help está trabalhando em todo o Brasil, assim como a Fundação Reviver. Existe um trabalho diferenciado em cada região. Um atende a necessidade de uma forma, a outra atende a necessidade de outra forma. Por isso que eu convido você a fazer parte deste povo que verdadeiramente entendeu o propósito de Deus para as nossas vidas aqui na Terra, se juntar a nós. Ah, sabe como você faz? Preste bem atenção. Como você faz para ajudar as instituições Reviver?
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5: E você que quer, então, fazer a leitura comigo, você pode procurar aí na sua Bíblia o livro de Êxodo, capítulo 12, versículo 12, que diz o seguinte: E eu passarei pela porta do Egito esta noite, e ferirei todo primogênito na terra do Egito, desde os homens até os animais. Em todos os deuses do Egito farei juízos, Eu sou o Senhor, e aquele sangue vos será por sinal nas casas em que estiverdes. Vendo eu sangue, passarei por cima de vós, e não haverá entre vós praga de mortandade, quando eu ferir a terra do Egito. E este dia vos será por memória, e celebrá-lo eis por festa ao Senhor. Nas vossas gerações o celebrareis por estatuto perpétuo. Então vamos falar um pouquinho sobre este texto bíblico. Primeiro vamos lembrar que o povo de Deus, durante, né, a fome que houve na terra, no geral ali, então, o povo de Deus foi acolhido por José, né? O povo, os descendentes ali de Abraão, foram acolhidos por José. José é aquele que foi vendido lá pelos seus irmãos para o Egito, e Deus honrou as suas vidas ali através de José. E ali, então, depois que começou a fome, foram para o Egito os irmãos de José. E ali eles passaram a viver. Então, os descendentes de Abraão passaram a viver ali no Egito. Com isso, né, morre aquele faraó, morre José, e aí acontece o seguinte: vem um faraó que não concordava com aquela vivência, né, que havia ali aquela união entre o povo de Deus, o povo de Israel, descendentes de Abraão, e o povo do Egito. Então, eles observaram que o povo de Deus estava numeroso, estava crescendo muito. E a preocupação deles era que aquele povo em grande número viesse futuramente tomar, então, a região ali do Egito, viesse tomar os países que pertenciam a esse conglomerado de nações ali, que faziam parte do Império Egípcio. E por isso, então, eles começaram a fazer o quê? Escravizar o povo de Deus. E com essa história toda, foram alguns anos ali de escravidão, de dor, de sofrimento, e muitos pagaram com as suas próprias vidas ali, né? Então, o Egito tem lá seus monumentos, tem tanta coisa, né? Mas ali houve muito pranto, muita dor e muito sofrimento do povo escolhido de Deus. Mas Deus nunca abandona os seus. Ele tinha uma promessa para aquele povo, que num tempo determinado ele viria e tiraria aquele povo daquela servidão, do cativeiro, e levaria eles para uma terra onde manasse leite e mel. Que promessa maravilhosa, que promessa linda. Já se encontrou nessa promessa? Porque eu já me encontrei, exatamente. E ali então aconteceu que Deus, usando Moisés vai até o faraó e pede a libertação do povo. O faraó não concorda, então vem o quê? As 10 pragas. 9 pragas aconteceram. Quando foi a última praga, então, Deus chama a Moisés e dá esta ordem para ele. Diz: Moisés, você juntamente com Arão, no dia determinado, que ali foi o dia que Deus determinou para que eles juntassem o povo de Israel, que era no 10º dia, junte o povo de Israel, e ali cada um separe um cabrito ou uma ovelha para o sacrifício que acontecerá no 14º dia. Então, vocês vão separar ali um animal de apenas 1 ano de idade, e esse animal vai ser de acordo com o número de família. Não é para esbanjar, é para o necessário. Cada família vai ter para o necessário. Uma família com um cordeiro só, um cabrito só, com uma família, por exemplo, de 2 pessoas, de 3 pessoas, né, que não vai dar conta de comer esse animal, então se junte com outra família, e desta maneira ali, entre as 2 casas, vão sacrificar e vão pegar o sangue destes animais, depois de sacrificado, né, os animais, pegar esse sangue e com um ensope iria passar nos umbrais das portas das casas. E todas as casas do povo de Deus estaria marcado com este sangue. Aquele que não tivesse a marca, então estaria fora do plano de Deus de salvação ali. E ali, Isso para mim foi elaborado o quê? A primeira Páscoa. Isso o Senhor mesmo chamou de Páscoa e disse para eles: isso será feito perpetuamente. Durante, enquanto houver vida na terra, vocês terão como missão fazer isto. Sempre nesta época, celebrar esse momento, que é um momento de transição, é um momento de mudança na história, é um momento de libertação, é um momento de transformação. Quando vocês saíram da terra do Egito, saíram da dor, saíram do sofrimento para ir a uma terra, a um lugar onde ali vocês terão comida em abundância, vocês terão paz, vocês viverão numa plenitude. Essa era a promessa de Deus para com eles. Para quem não entendeu ainda, quero explicar esse pedacinho. Jesus, na verdade, estava sendo representado como cordeiro. Cada família ali tinha a representação de um cordeiro ou de um cabrito. Aquele animal tinha que ser especificamente como o Senhor havia dito. Aquela data era específica porque era o tempo de Deus que estava se aproximando, o tempo de libertação. E para nós, toda essa transição que aconteceu ali, todo esse processo que aconteceu ali, se tornou profético. Aquele sangue que foi espargido na porta, ele representava o quê? Representava o sangue de Jesus, o sangue do Cordeiro Mudo, que derramando o seu sangue sobre a cruz do Calvário, dando a sua vida como sacrifício, ele ia romper de um tempo de dor, de sofrimento, de um tempo sombrio, para um tempo significativo, um tempo diferenciado, um tempo de paz interior, um tempo de buscas e respostas. Para ele estaria abrindo ali a porta para que estivesse chegando um novo tempo. E esse novo tempo fala do quê? Da presença de Deus. Não dá para falar tudo em um programa só, porque o nosso tempinho é curto. Deus abençoe vocês e, permitindo Deus, com certeza eu estarei aqui trazendo uma mensagem para vocês.
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9: Seu nome, minha irmã?
10: Josefa Maria.
9: Qual foi o milagre que a senhora recebeu das mãos de Deus e hoje testemunha no programa Voz da Libertação através das grandes campanhas revelada por Jesus com a Fundação Reviver?
10: Irmão, muitas bênçãos, muitos milagres, muito livramento eu recebi do Senhor. Mas eu vou contar uma bênção que eu recebi do Senhor através de uma úlcera varicosa que saiu na minha perna. E eu fiquei acamada uns 6 meses sem poder fazer nada. Quem cuidava de mim era minha filha. Eu andava assim, escorada, assim, numa cadeira, no maior sacrifício para me levantar. E aí eu fiz um voto com a Fundação Reviver, de Deus preparar, encher um cofrinho para trazer da Fundação Reviver. E depois que eu fiz esse voto com o Senhor, com a ajuda da Fundação Reviver, após uns 15 dias, aquela ferida foi fechando, e hoje, graças a Deus, eu estou aqui agradecendo a Deus por esse milagre que Ele me fez na minha vida.
9: Curada por Jesus.
10: Curada por Ele, irmão.
9: Não sente mais nada, né, minha irmã? Meu Deus do céu, úlcera varicose, né, minha irmã?
10: Quem nunca passou por uma luta dessa?
9: Você falava para a senhora mesmo, minha irmã?
10: Eu não ia admitir a cura, mas não tinha mais jeito.
9: Não tinha mais jeito. Quando a senhora recebeu esta notícia do médico, a família entrou em desespero, né,
11: em
9: minha
11: desespero,
9: irmã?
11: Eu que cuidava dela direto, ela se arrastava, não andava durante mais ou menos 6 meses. Aí nós fizemos um propósito de encher o cofrinho, de dar uma oferta na casa de Deus e sempre ajudar na Fundação Reviver. É todo mês agora a gente dá uma oferta e ir agradecendo, porque o sofrimento foi muito, irmão, foi muito. A ferida exposta, eu tinha que ter coragem, não podia tampar a ferida. Os médicos falaram que era uma doença incurável. Aí eu pesquisando na internet, né? A fé da gente é falha, né? Eu pesquisando na internet, eu via que tinha pessoas que já estavam há 10, 11 anos com a ferida e sempre abrindo, alastrando. Aí depois que eu fiz um dos últimos propósitos com Deus, que foi dar uma oferta todo mês na Fundação Reviver, e o dinheiro que a gente iria gastar no remédio naquele mês, né, na ferida dela, durante 15 dias, irmão, a ferida, eu via com esses olhos aqui, ó, eu ia fazer o curativo, a ferida fechando, até que, graças a Deus, o senhor vê que não tem nem marca, só uma marca pequena.
9: Perfeito milagre.
11: Perfeito.
9: Tô vendo a foto aqui, ouvinte, o que ela passou, meu Deus do céu, era uma ferida exposta grande, meu Deus, que situação, imagine, ela que fazia todos os tratamentos, tudo era a senhora que fazia, né, minha irmã?
11: Pedia a Deus misericórdia e coragem para ver, né, porque a ferida era aberta, muito aberta, aqui é porque ela já estava fechando, aí que eu lembrei de tirar uma foto, né, para vir gravar o testemunho na sede. Graças a Deus ela recebeu a vitória mesmo, sequela nenhuma, graças a Deus.
9: Ô, minha irmã, doença nunca mais.
10: Valeu
9: a pena fazer um voto com Deus, né, minha irmã?
10: Como vale, irmã?
9: Quem ajuda a Fundação Reviver recebe
10: só,
9: o milagre.
10: Só tem
9: Jesus.
10: Vitória.
9: Só tem vitória. Ô, minha irmã, as pessoas que sofrem desta doença, qual o conselho que a senhora dá para eles mais uma vez?
10: É tomar a atitude que eu tomei de vir para a igreja, ajudar a Fundação Reviver. E você só tem lucro, né? só ganha.
9: Quem
10: só...
9: chega na igreja de Deus e amor desenganado pelos médicos, faz um voto com Deus, um milagre acontece.
10: Na hora, irmão, na hora.
9: Que Deus abençoe, minha irmã. Deixa agora o seu nome completo e o seu endereço.
10: Josefa Maria, Rua das Orquídeas, 107, Eldorado.
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0: prolongada ou um caroço no pescoço. Sintomas que muitas vezes são ignorados, mas que podem ser sinais de alerta para o câncer de cabeça e pescoço. Foi o que aconteceu com a aposentada Karina Oliveira Souto, de Brasília. Hoje, em tratamento, ela transforma a própria experiência em um alerta para que outras pessoas não adiem a procura por atendimento.
1: O câncer não espera. Hoje, quanto mais você descobrir esse diagnóstico mais rápido, melhor sua chance de cura.
0: Segundo o INCA, o Instituto Nacional de Câncer, o Brasil deve registrar mais de 780 mil novos casos de câncer por ano até 2028. Desse total, cerca de 40 mil serão de câncer de cabeça e pescoço. O problema é que a maioria ainda é diagnosticada tardiamente. E é justamente para mudar essa realidade que a campanha Julho Verde reforça um alerta. Identificar os sintomas cedo pode aumentar as chances de cura. O câncer de cabeça e pescoço reúne tumores que atingem regiões como boca, garganta, laringe, nariz, tireoide e pele da face e do pescoço. Entre os principais fatores de risco estão o tabagismo, o consumo de bebidas alcoólicas e a infecção persistente pelo HPV. Quando descoberto precocemente, as chances de sucesso do tratamento aumentam e o risco de sequelas diminui, explica Isabela Costa Santos, chefe substituta do setor

0: de cirurgia de cabeça e pescoço do Inca.
1: É importante a gente entender que quanto mais cedo essa doença é diagnosticada, melhores são os resultados. Em qualquer lugar do mundo, se você pode tratar um tumor no estágio inicial, nós estamos falando de índices de cura muito melhores, né? E altos.
0: A prevenção passa por hábitos saudáveis, alimentação equilibrada, higiene bucal, prática de atividade física, proteção contra o sol e vacinação contra o HPV, oferecida pelo SUS para crianças e adolescentes na faixa indicada pelo Programa Nacional de Imunizações. E a vacinação é um grande aliado no combate à doença, destaca o secretário de Atenção Especializada à Saúde do Ministério da Saúde, Mozart Júlio Tabosa Salles.
2: Então, a vacinação contra HPV é fundamental para a prevenção do câncer de cabeça e pescoço, principalmente das doenças laringeais. Precisamos trabalhar isso e fazer de maneira muito efetiva. E isso é fundamental. O Brasil já tem hoje 82, 83% de cobertura entre as meninas, cerca de 60%, um pouco mais, um pouco menos entre os meninos, precisamos subir mais o patamar de cobertura entre os homens para que a gente possa chegar naquilo que é ideal.
0: Ao perceber sintomas persistentes, como feridas na boca que não cicatrizam, rouquidão prolongada, dificuldade para engolir ou caroços no pescoço, a orientação é procurar a unidade básica de saúde mais próxima. Se houver necessidade, o paciente é encaminhado para exames e atendimento especializado. Reportagem Pablo Mundim.
3: E o Ministério da Saúde publicou portaria que define os 18 medicamentos oncológicos considerados de altíssimo custo para oferta no Sistema Único de Saúde.
4: A relação abrange fármacos para tratamento de diversos tipos de câncer, como o de mama, pulmão, gástrico, ovário, medula óssea e a leucemia.
3: A medida determina a forma como o medicamento será apresentado e os critérios analisados para a definição de altíssimo custo.
4: A estratégia prioriza a economia em escala e a garantia de acesso aos medicamentos já incorporados pela Comissão Nacional de Incorporação de Tecnologias no Sistema Único de Saúde.
3: Julho é um mês com datas importantes para a luta racial no Brasil.
4: No último sábado, dia 25, foi comemorado o Dia Internacional da Mulher Negra, Latino-Americana e Caribenha.
3: E no dia 20, o Estatuto da Igualdade Racial completou 16 anos.
4: O Estatuto estabeleceu em lei uma série de diretrizes para a condução das políticas públicas de combate ao racismo e de redução das desigualdades raciais no país.
3: E hoje nós conversamos mais cedo com a secretária executiva do Ministério da Igualdade Racial, Bárbara Oliveira Souza, sobre esse marco. Vamos acompanhar.
4: Olá, secretária, bem-vinda à Voz do Brasil. Olha, a gente queria começar então falando do Estatuto da Igualdade Racial, que está completando 16 anos, e queria que a senhora trouxesse para a gente então quais são os principais avanços desde a criação da lei, o que, que ela trouxe aí de inovação.
5: Não, perfeito. Bom, o Estatuto da Igualdade Racial é uma grande conquista nossa, né? Que está completando agora, em julho, 16 anos de vigência. Então, com muita alegria, Mariana Jungmann e Luciano Seixas, nós do Ministério da Igualdade Racial agradecemos muito por esse convite para dialogar sobre esse marco fundamental para a política de igualdade racial do Brasil. E o Estatuto, ele fez um processo de trazer como responsabilidade para o Estado brasileiro a obrigação de enfrentar o racismo nas suas políticas, nas suas ações. E conseguiu construir base sólida para que a gente tivesse um processo de amadurecimento das ações afirmativas nas universidades e na educação superior, como hoje temos, e temos diversos avanços, né, a partir dessa lei, como temos também as ações afirmativas nos concursos públicos, que também tem gerado muito resultado, além de políticas públicas transversais na saúde, na educação, na cultura, no trabalho e na moradia, para, de fato, superar o racismo estrutural e promover a igualdade racial no Brasil, que é algo tão central. A gente tem alguns resultados, eu estava falando da lei de cotas, como, por exemplo, uma ampla presença hoje de estudantes negros e negras nas universidades. São mais de 4 milhões de estudantes que ocupam universidades públicas e privadas no Brasil. Isso é um avanço se a gente pensa os dados estatísticos em relação aos anos 2000, né? Quando apenas 2% da população negra estava na universidade.
3: Bom, secretária, a senhora citou aí as questões de cotas, vale para a educação, vale também para o trabalho. Na verdade, o Estatuto da Igualdade Racial reúne direitos em diversas áreas, né? Educação, trabalho, também saúde, na cultura. Na prática, como é que ele impacta a vida da população brasileira?
5: Não, perfeito. O Estatuto, ele orienta as políticas de igualdade racial e traz alguns aspectos que são centrais para a forma como a gente se organiza no governo federal e também em articulação com governos estaduais e municipais para implementar essa política. E traz alguns princípios, como, por exemplo, da transversalidade. Então, ele prevê essa articulação com os vários ministérios que executam ações voltadas para a igualdade racial e para a superação do racismo.
4: A gente está falando aí de 16 anos da construção dessa política. A senhora mencionou políticas afirmativas também, mas apesar disso a gente ainda continua precisando trabalhar em torno da redução das desigualdades raciais, né, que são uma realidade no país. Quais são os maiores desafios que a senhora considera para que os direitos previstos no Estatuto realmente se tornem uma realidade e se tornem presentes mesmo?
5: Essa pergunta, Mariana, agradeço muito. Eu acho que ela é chave para a gente avaliar o porquê que a política de igualdade racial ainda é muito importante no Brasil hoje. A gente tem avanços fundamentais em marcos legais, temos uma política nacional estruturada, temos o Sistema Nacional de Promoção da Igualdade Racial, que leva essa política para governos estaduais e municipais, mas uma conquista, inclusive, do Estatuto da Igualdade Racial, é ele quem cria o SUS, né, o nosso SUS da Igualdade Racial, que é o SINAPI, e que hoje está presente nos 27 estados da federação e em quase 500 municípios. Vou começar por esse ponto, porque é um ponto que demonstra avanço, mas demonstra também desafio, né? Que é o foco da sua pergunta. E por que que é importante a gente avançar nisso? É fundamental que a gente busque incrementar e capilarizar cada vez mais essa política e avançar em mais estados e municípios. Está em curso foi julgada, né? E está em curso a elaboração da resposta a ela, a DPF Vidas Negras, a DPF 973, que obriga o governo federal a atualizar o segundo plano nacional de promoção da igualdade racial. A gente vem trabalhando nisso ativamente e, obviamente, a gente vem também destacando a importância de que estados e municípios também sejam envolvidos nessa obrigação de fazer dessa ação pela importância da gente federalizar essa política. Então, é um desafio que a gente ainda tem, temos um avanço importante, estamos nos 27 estados, mas precisamos, de fato, avançar e capilarizar essa política no Brasil. Outro ponto é que os dados socioeconômicos, de segurança pública, são muitas as dimensões que ainda demonstram que, mesmo tendo avançado muitíssimo, e de fato há na história, né, ao longo da história, um incremento importante na política de igualdade racial no Brasil, é possível a gente avaliar que ainda há muito o que fazer. E os dados que foram publicados recentemente do Fórum Brasileiro de Segurança Pública e do Atlas da Violência, por exemplo, pegando apenas um aspecto, demonstram a relevância da gente avançar na política de igualdade racial para enfrentar esse racismo que toca a vida das pessoas, que toca o cotidiano das pessoas. 83% das vítimas de morte decorrentes de intervenções policiais no Brasil são pessoas negras. E o jovem negro tem 3 vezes mais chance de ser vítima de homicídio no Brasil do que o jovem não negro. Então, essa inequidade tão presente nas famílias, nas mães, né, ela precisa ser enfrentada. E esse enfrentamento, ele também tem algo estruturante para guiar a nossa política de igualdade racial. O Estatuto da Igualdade Racial, ele fortalece isso e, obviamente, os dados socioeconômicos, sociais do Brasil, eles são um chamariz para a importância da gente priorizar de forma central a relevância da política de igualdade racial e do enfrentamento ao racismo na nossa atuação no Estado brasileiro.
3: Muito bem, nós conversamos com a secretária executiva do Ministério da Igualdade Racial, Bárbara Oliveira Souza. Muito obrigado, secretária, por sua presença aqui na Voz do Brasil.
5: Eu que agradeço, Luciano Seixas, agradeço muito, Mariana Jungmann, por esse espaço dedicado aqui ao Ministério da Igualdade Racial.
4: E é importante a gente destacar os principais canais de denúncia para crimes raciais no país.
3: Caso você viva ou presencie um ato de racismo ou injúria racial, é possível fazer a denúncia por meio do Disque 100, canal de direitos humanos do governo federal.
4: Ou pela plataforma Fala BR, que reúne as ouvidorias também do governo federal.
3: E é sempre bom lembrar que racismo é crime, portanto, pode ser denunciado em delegacias de polícia e para o Ministério Público.
4: E também responsáveis, vocês já repararam naquele selinho colorido que aparece antes dos desenhos, filmes e jogos de celular? Aquilo ali é a classificação indicativa, uma ajuda de ouro para você saber o que é seguro para a idade do seu filho.
3: Na hora de saber se um filme, desenho ou jogo eletrônico é recomendado para crianças e adolescentes, a classificação indicativa funciona como um instrumento para proteger os jovens de conteúdos impróprios em cada fase do desenvolvimento.
6: A dona de casa, Natália da Silva, tem 4 filhos. Durante o dia, eles estudam, brincam, praticam esportes e fazem atividades ao ar livre. E em alguns momentos, também assistem televisão. Natália conta que o acesso às telas é monitorado por ela, que observa cada conteúdo escolhido.
7: Filmes eu vejo antes. Desenho eu costumo sentar para assistir com elas mesmo. Muitas vezes eles mesmos vêm e conversam com a gente sobre o que, que tem no desenho, sobre curiosidades que eles viram. Mas assim, sempre observando a classificação de tipo de filmes e desenhos.
6: Para orientar a Natália e outros pais na hora de escolher o que é apropriado para os filhos assistirem, existe a classificação indicativa. A informação estabelece a idade recomendada para programas, filmes e até mesmo eventos culturais exibidos em público. Como explica o coordenador de políticas de classificação indicativa audiovisual, Eduardo Nepomuceno.
8: A classificação indicativa é uma informação para as famílias a respeito dos conteúdos presentes nas obras audiovisuais, nos espetáculos públicos, né? Nos streamings, nas TVs a cabo, TV por assinatura, no cinema e nos aplicativos e jogos.
6: A classificação indicativa leva em conta se a produção exibe cenas de violência, se há conteúdo sexual ou de nudez, ou se faz uso ou referência a drogas lícitas e ilícitas. Também observa se há linguagem ofensiva ou situações que possam causar medo ou forte impacto emocional. A partir da identificação desses elementos, é definida a faixa etária adequada para cada fase do desenvolvimento, como destaca o coordenador de políticas de classificação indicativa audiovisual, Eduardo Nepomuceno.
8: Cada um desses grandes eixos tem critérios específicos para cada faixa etária. Em razão desses conteúdos identificados, é que a gente consegue chegar numa faixa etária indicada para cada momento do desenvolvimento das crianças e dos adolescentes.
6: A classificação indicativa de obras audiovisuais funciona como um instrumento de proteção aos direitos de crianças e adolescentes. A neuropsicóloga Renata Nunes destaca como a indicação da idade tem a ver com a compreensão da criança em certas fases da infância.
9: Elas são orientadas por essas fases do desenvolvimento, para que ela não tenha acesso a conteúdos que ela ainda não está pronta emocionalmente. Mas isso tudo não precisa ser inflexível. Os pais precisam entender quem são seus filhos.
6: Para avaliar qual a classificação indicativa de uma obra do circuito comercial, é atribuída uma faixa etária. Além disso, há uma mensagem que diz os principais temas presentes na obra. Para vídeos disponíveis em plataformas de streaming, a própria plataforma realiza a autoclassificação seguindo os parâmetros estabelecidos. Reportagem, Márcia Fernandes.
4: Hoje, o Brasil conquistou um novo reconhecimento internacional para a cultura.
3: O Teatro Amazonas, em Manaus, e o Teatro da Paz, em Belém, passaram a integrar a lista do Patrimônio Mundial da Unesco.
4: Com isso, o país chega a 26 bens reconhecidos pela organização.
3: Os dois monumentos já eram tombados pelo Instituto do Patrimônio Histórico e Artístico Nacional, o IFAM, desde os anos 1960.
4: Conheça um pouco da história desses dois monumentos na reportagem de Luana Karen.
10: Foi durante o ciclo da borracha, período em que a extração do látex deu impulso para um grande crescimento econômico da região norte, que surgiram os teatros Amazonas, em Manaus, e da Paz, em Belém. Era fim do século XIX, e a riqueza produzida pelo chamado ouro branco despertou nas elites da época o desejo de reproduzir no coração da maior floresta tropical do mundo o requinte das grandes capitais europeias. Música. Teatro da Paz, em 1878. Inspirado na arquitetura neoclássica italiana, tornou-se símbolo da prosperidade da capital paraense, então principal porta de saída da borracha para o mundo. Quase duas décadas depois, em 1896, foi a vez do Teatro Amazonas abrir as portas em Manaus. De estilo renascentista, o edifício preserva até hoje parte da arquitetura e decoração originais. Embora inspirados na estética europeia, os dois monumentos incorporaram referências amazônicas, pinturas, madeiras nobres e elementos decorativos da região ajudam a contar a história do encontro entre a cultura local e as influências trazidas do outro lado do Atlântico. O compositor brasileiro Carlos Gomes chegou a se apresentar no Teatro da Paz, mas não conseguiu ver o Amazonas inaugurado. Morreu 3 meses antes, sendo homenageado na pintura que representa a ópera, no teto do Teatro Manauara. Aliás, marcados pelos concertos clássicos, apresentações de balé e óperas, os espaços também se abriram à cultura popular. Nomes como Milton Nascimento e Roger Waters passaram pelo Amazonas, que recebeu até uma visita inusitada em 1997 das Spice Girls, no auge da carreira. Agora, mais de um século depois de terem sido erguidos como símbolos da riqueza da borracha, os teatros da Amazônia ganharam um novo significado, o de patrimônio de toda a humanidade. O presidente do IFAM, o Instituto do Patrimônio Histórico e Artístico Nacional, Davidson Guzmão, destacou que a medida também é um reconhecimento da cultura produzida pela região amazônica.
11: A Amazônia, para além do paradigma do meio ambiente e do patrimônio natural, é também reconhecida pela sua produção cultural, pela sua produção artística e pelos circuitos culturais que os teatros engendram.
10: Os teatros Amazonas e da Paz foram tombados pelo IFAM na década de 1960. Agora passam a figurar juntos na lista do Patrimônio Mundial Cultural da Unesco, a Organização das Nações Unidas para a Educação, a Ciência e a Cultura, com o nome Teatros da Amazônia. Com isso, o Brasil passa a contar com 26 sítios inscritos na lista. Reportagem Luana Karen.
3: A Defesa Civil Nacional segue prestando apoio humanitário aos municípios do interior de São Paulo. A região foi atingida por fortes chuvas na última sexta-feira, dia 24.
4: No sábado, foi reconhecida a situação de emergência dos municípios de Taquaritinga, Ribeirão Preto e Dumont.
3: Com a medida, as prefeituras podem solicitar recursos federais para ações de socorro, assistência humanitária à população afetada e recuperação das áreas atingidas.
4: Foram realizadas também visitas aos municípios de Guariba e Dumont para levantamento dos danos.
3: O diretor do Departamento de Assistência Humanitária do Ministério da Integração e do Desenvolvimento Regional, Wesley de Almeida Felinto, deu detalhes da ação.
12: Conseguimos depois ao município de Guariba, o mais afetado da região, e sentamos com a Defesa Civil do município para iniciarmos o processo de reconhecimento federal e as orientações junto ao setor de engenharia e inspeções em campo para orientação quanto às ações de assistência humanitária, restabelecimento dos serviços essenciais e recuperação. Neste momento, a gente se encontra no município de Dumont, finalizando também o reconhecimento federal para posterior envio à Defesa Civil Estadual de São Paulo, e a equipe de engenharia está em campo, visitando ainda algumas áreas afetadas no município de Dumont.
4: E um alerta pelo celular informa se onde você vive corre algum risco de evento climático intenso, sejam chuvas ou incêndios.
3: Com esse aviso, é possível se prevenir contra desastres.
13: A Defesa Civil Nacional oferece um serviço gratuito para envio de alertas sobre situações de emergência diretamente ao celular. As mensagens podem avisar sobre chuvas intensas, alagamentos, deslizamentos de terra, incêndios florestais, tornados e outros riscos. O cadastro pode ser feito por SMS, WhatsApp ou Telegram. Para receber por mensagem, basta enviar o CEP da localidade de interesse para o número 40199. No WhatsApp, é necessário iniciar
14: uma conversa com o número 61-2034-4611 e seguir as orientações do assistente virtual. No Telegram, basta procurar por Defesa Civil Alertas, enviar a mensagem Olá e concluir o cadastro. Também é possível receber avisos automaticamente pela TV por assinatura, pelos alertas públicos do Google e pela tecnologia Cell Broadcast, disponível em aparelhos compatíveis conectados às redes 4G e 5G. Nesses casos, não é necessário fazer cadastro. Natália Koslick, para a Voz do Brasil.
4: Essas foram as notícias do governo federal.
3: Fique agora com as notícias do Poder Judiciário e do Congresso Nacional. Boa noite.
4: Boa noite. Bom fim. Boa noite. Até amanhã.
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17: Ministro aposentado Otávio Galotti é velado no Supremo Tribunal Federal com a presença de ministros, autoridades e familiares. TSE realiza a Semana Nacional do Sistema Eletrônico de Votação entre 3 e 9 de agosto. STJ decide que prazo de 90 dias para indenização em proteção veicular é válido. Boa noite, eu sou Marcela Luiza. O Supremo Tribunal Federal decretou luto oficial de 3 dias pelo falecimento do ministro aposentado Otávio Galotti, que morreu ontem, aos 95 anos. Nesta segunda-feira, houve o velório no Salão Branco do Tribunal, com a presença de ministros, autoridades e familiares. O presidente do STF, ministro Edson Fachin, destacou o papel de Galotti na magistratura brasileira.
18: Recordar o ministro Galotti. Não evocamos apenas o integrante da história deste tribunal. Evocamos uma determinada compreensão da magistratura, aquela que reconhece que a autoridade moral precede a autoridade jurídica, que a legitimidade das decisões repousa, antes de tudo, na integridade daqueles que a proferem. A morte interrompe uma biografia, mas não alcança um legado. As decisões permanecem nos livros, os ensinamentos permanecem na memória de todos nós. O exemplo permanece nas instituições.
17: Nascido no Rio de Janeiro em 1930, Otávio Galotti formou-se em Direito em 1953. Foi integrante do STF entre 1984 e 2000, sendo presidente da Corte de 93 a 95. Também presidiu o Tribunal Superior Eleitoral entre 1994 e 1996 e teve papel relevante na consolidação da jurisprudência constitucional durante os primeiros anos de vigência da Constituição de 88. O sepultamento está marcado para amanhã, no Rio de Janeiro. Tribunal Superior Eleitoral realiza a primeira edição da Semana Nacional do Sistema Eletrônico de Votação de 3 a 9 de agosto. RIMAC Souto.
19: O objetivo é aproximar a justiça eleitoral da sociedade e ampliar o conhecimento sobre o funcionamento, a segurança, a transparência e a auditabilidade da urna eletrônica. O lançamento da Semana Nacional do Sistema Eletrônico de Votação será feito pelo presidente do TSE, ministro Cássio Nunes Marques, durante a sessão plenária de abertura do segundo semestre forense de 2026, na próxima segunda-feira, dia 3 de agosto. A iniciativa envolve todos os tribunais regionais eleitorais do país, com ações como visitas a escolas, demonstrações da urna eletrônica, palestras, exposições e distribuições de materiais informativos oficiais sobre o processo eleitoral. A programação termina no domingo, dia 9 de agosto, com a Corrida pela Democracia, no Autódromo Nelson Piquet, em Brasília.
17: Para a terceira turma do STJ, é válida a cláusula de contratos de proteção patrimonial mutualista, que estabelece prazo de até 90 dias úteis para o pagamento de indenização após um prejuízo. Tiago Gomide.
20: Os ministros analisaram o caso de um associado de uma cooperativa de transportes de Goiás que teve veículo roubado e questionou a demora no pagamento da indenização. O colegiado entendeu que os contratos de proteção patrimonial mutualista têm características diferentes dos seguros tradicionais e, por isso, não se aplicam automaticamente às regras da SUSEP, que estabelecem um prazo de até 30 dias para seguradoras. Segundo o relator do caso, o ministro Ricardo Vilas Boas Cueva, a Lei Complementar 213 de 2025 passou a prever a fiscalização dessas operações pela SUSEP, mas ainda não há uma regulamentação específica para esse tipo de contrato.
17: Estão abertas as inscrições para o mutirão da 16ª Semana Nacional da Execução Trabalhista. Rocine Gomes.
21: Essa é uma forma mais radical de fazer com que a decisão judicial seja cumprida e que tudo o que é devido seja pago. Com o slogan Seu Direito por Inteiro, a iniciativa, marcada para o período de 14 a 18 de setembro em todo o Brasil, é um esforço concentrado para localizar bens de devedores, incentivar acordos e dar mais celeridade ao pagamento dos créditos trabalhistas. Para outras informações sobre a 16ª Semana Nacional da Execução Trabalhista, acesse csjt.jus.br.
17: 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Uma boa noite e até amanhã.
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22: Eu sou Paula Groba.
23: E eu sou Ricardo Nakaoka.
22: E estes são os destaques de hoje do Jornal do Senado, que começa agora.
23: Comissão de Relações Exteriores vai acompanhar medidas do governo contra a tarifaço dos Estados Unidos.
22: Nova lei permite venda de spray de pimenta para mulheres.
23: Senado aprova projetos para fortalecer a recuperação ambiental e a economia circular.
22: Boa noite.
23: Boa noite.
22: As novas tarifas impostas pelos Estados Unidos a produtos brasileiros acendeu um alerta no Senado.
23: A Comissão de Relações Exteriores quer avaliar a resposta do governo e possíveis medidas do Congresso. O tema será debatido pelo colegiado, que solicitou informações sobre as ações do Brasil diante desse novo cenário. Repórter Márcio Maturana.
24: O presidente da Comissão de Relações Exteriores, senador Nelsinho Tradi, do PSD de Mato Grosso do Sul, enviou um pedido de informações ao Ministério do Desenvolvimento, Indústria, Comércio e Serviços sobre a estratégia do Brasil em relação às novas tarifas de 25% impostas pelo presidente dos Estados Unidos, Donald Trump, sobre produtos brasileiros. Uma das perguntas é sobre a possível aplicação da Lei da Reciprocidade Econômica, aprovada pelo Congresso em 2025.
25: O Congresso aprovou essa legislação e agora cabe ao Senado acompanhar a sua implementação. Precisamos entender se os instrumentos criados são suficientes para enfrentar uma situação como essa e, se necessário, discutir aperfeiçoamentos, sempre com base em critérios técnicos e na proteção da economia brasileira.
24: As novas tarifas de Trump alcançam 3 mil itens, o que significa 18% das exportações brasileiras para os Estados Unidos, segundo cálculos do Ministério do Desenvolvimento. Isso corresponde a 37,6 bilhões de reais, com base nas exportações de 2024, antes dos primeiros tarifaços. No mesmo dia em que começou o novo tarifaço, 22 de julho, o presidente Lula assinou uma medida provisória criando o Plano Brasil Soberano 3, que abre 18 bilhões e meio de reais em linhas de crédito com juros subsidiados para exportadores. Também nessa data, Lula sancionou uma lei derivada de outra medida provisória que criou linhas de financiamento no Plano Brasil Soberano, com expansão apresentada pelo Congresso Nacional para setores estratégicos. O objetivo do pedido de informações, segundo Nelsinho Tradi, é oferecer aos senadores informações técnicas para eventuais iniciativas legislativas.
25: A Comissão de Relações Exteriores não substitui o Executivo na condução da política comercial, mas pode contribuir para a construção de soluções e acompanhar a atuação do governo. Foi isso que fizemos, desde o início.
24: No dia 4 de agosto, o grupo de trabalho criado pela Comissão de Relações Exteriores vai discutir novos mercados para as exportações brasileiras com representantes do governo e do setor privado, priorizando questões sobre proteínas de origem animal.
22: A proposta que cria medidas de apoio às empresas brasileiras afetadas pelo tarifaço dos Estados Unidos é uma das 32 medidas provisórias que aguardam votação no Congresso. Na próxima semana, o Congresso Nacional retoma os trabalhos e entre as propostas pendentes estão também a que prevê subsídios para combustíveis e a chamada taxa das blusinhas, que alterou as regras de tributação das compras internacionais de pequeno valor. As medidas provisórias têm efeito imediato, mas precisam ser aprovadas pelo Congresso para virarem lei. Se não forem votadas em até 120 dias, perdem a validade.
23: Também aguarda análise o novo Desenrola Brasil, voltado à renegociação de dívidas de pessoas físicas, microempresas e estudantes. O programa permite que devedores com renda mensal de até R$ 8.105 refinanciem dívidas de até R$ 15.000 por banco, com juros de até 1,99% ao mês. Para o senador Paulo Paim, do PT do Rio Grande do Sul, a iniciativa contribui para a recuperação da economia e o alívio do orçamento das famílias. A medida provisória ainda depende da instalação da comissão mista para começar a ser analisada e depois seguir para a Câmara e o Senado.
0: Trata-se de uma medida concreta que oferece condições reais para que as pessoas saiam do sufoco financeiro. É uma forma de devolver dignidade a quem mais precisa, aliviando o orçamento das famílias e permitindo que voltem a planejar suas vidas com mais segurança.
22: Mulheres vítimas de violência passam a ter uma nova forma de autodefesa prevista em lei. Foi sancionada a norma que autoriza a venda de spray de pimenta para uso civil feminino, com regras para a compra e a utilização da substância.
23: A lei foi sancionada em meio ao aumento de casos de violência contra a mulher no país. Repórter Patrícia Oliveira.
1: A nova lei sancionada pelo presidente Lula permite a comercialização, aquisição e posse do spray de pimenta para a defesa pessoal das mulheres com mais de 18 anos. Esse spray provoca ardência intensa nos olhos, na pele e nas mucosas e assim pode conter temporariamente o agressor. O uso dessa substância até então era restrito às forças de segurança pública e às forças armadas. O estabelecimento que comercializar o spray deverá manter o registro da venda e a identificação da compradora pelo prazo de 5 anos. O senador Laércio Oliveira, do Progressistas de Sergipe, foi o relator do projeto aprovado no Senado que deu origem à lei. Para ele, a nova lei vai ajudar na proteção da integridade física, psicológica e sexual das mulheres.
2: Essas práticas de feminicídio que a gente tem ouvido todos os dias nos deixam atônitos e muito preocupados, e a gente precisa criar mecanismos de segurança, de proteção da própria mulher.
1: Um regulamento deverá definir as especificações técnicas do spray, os limites de capacidade da embalagem, a concentração da substância e os padrões de segurança do conteúdo.
22: E a Comissão de Direitos Humanos aprovou uma recomendação ao Ministério da Saúde para agilizar o atendimento de crianças com fissura lábio-palatina pelo SUS. A proposta prevê que o tratamento especializado começa em até 30 dias após o diagnóstico.
23: A indicação recomenda o prazo máximo de 1 mês entre o diagnóstico e o início do tratamento. A fissura lábio-palatina atinge 1 em cada 650 recém-nascidos no Brasil e pode comprometer a alimentação, a fala e a audição. A senadora Damares Alves, do Republicanos do Distrito Federal, destacou que o atendimento precoce reduz complicações. O tratamento inclui cirurgias e acompanhamento multiprofissional. A recomendação segue agora para análise do Ministério da Saúde.
22: Reciclagem de baterias de carros elétricos e restauração de seringais da Amazônia. Esses foram alguns dos temas de projetos aprovados na Comissão de Meio Ambiente nesse primeiro semestre.
23: Um projeto que aumenta a pena para maus-tratos a animais também foi aprovado pelo colegiado. Repórter César Mendes.
5: Recuperação florestal, economia circular e agricultura regenerativa foram temas de projetos aprovados na Comissão de Meio Ambiente. Relator da proposta que cria a Política Nacional de Revitalização dos Seringais Amazônicos, agora em análise na Comissão de Agricultura, o senador Beto Faro, do PT do Pará, disse que o declínio da atividade seringueira trouxe degradação ambiental.
6: O projeto oferece uma resposta a esses desafios ao incentivar a recuperação e revitalização dos seringais nativos.
5: Já o projeto que estabelece regras para reciclagem e rastreabilidade de baterias de veículos elétricos e híbridos é do senador Jacques Wagner, do PT da Bahia, mas o texto aprovado foi o do substitutivo do senador Confúcio Moura, do MDB de Rondônia.
7: A Política Nacional de Circularidade de Baterias é fundamental para acompanhar a evolução da mobilidade elétrica.
5: Também foram aprovadas pelo colegiado as Políticas Nacionais de Fomento à Agricultura Regenerativa, do senador Sérgio Petecão, do PSD do Acre, e de Desenvolvimento Sustentável da Pesca, do senador Alessandro Vieira, do MDB de Sergipe, além do aumento da pena para maus-tratos a animais, proposta pelo senador Confúcio Moura.
22: E o Brasil passou a proibir a produção e a comercialização de alimentos obtidos por meio da alimentação forçada de animais. A lei, sancionada pelo presidente Lula, entra em vigor em 180 dias e atinge principalmente o foie gras, produzido a partir do fígado de patos e gansos submetidos à ingestão forçada de alimentos.
23: A norma teve origem em um projeto do senador Eduardo Girão, do Novo do Ceará. Quem descumprir a lei estará sujeito às penalidades previstas na Lei de Crimes Ambientais, como detenção, multa e sanções administrativas. Com edição de Paula Groba e trabalhos técnicos de Eliseu Caires, o Jornal do Senado fica por aqui. Acompanhe agora as notícias da Câmara dos Deputados. Boa noite.
22: Boa noite e até amanhã.
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9: Câmara pode tornar imprescritível crime sexual contra menores de 12 anos.
11: Proposta amplia a bolsa permanência do ProUni para alunos de meio período.
9: Deputados obrigam a elaboração do plano de assistência social a cada década.
26: Boa noite. A Câmara aprovou proposta que obriga o governo a elaborar o plano de assistência social a cada 10 anos. A repórter Maria Neves tem mais detalhes sobre o texto que já foi encaminhado ao Senado.
27: A Comissão de Constituição e Justiça da Câmara dos Deputados aprovou o projeto que obriga o Poder Executivo a elaborar periodicamente o Plano Decenal de Assistência Social. Pelo texto da deputada Laura Carneiro, do PSD do Rio de Janeiro, a cada 10 anos o poder público deve prever metas e estratégias para melhorar o atendimento à população mais vulnerável. Laura Carneiro explica que o país conta atualmente com um plano de assistência com vigência entre 2016 e 2026. No entanto, ao contrário do que ocorre na educação, a elaboração do planejamento decenal ainda não é obrigatória por lei. Na opinião da parlamentar, estabelecer metas e diretrizes claras é fundamental para garantir a estabilidade das políticas de assistência social.
28: Em última análise, o mais importante é manter os programas de assistência social. Já é uma prática recomendada pela LOAS e agora a gente vai torná-la obrigatória. Esse plano decenal vai fortalecer as políticas públicas e evitar que a gente tenha qualquer tipo de retrocesso quando se avança numa política que atingiu aquelas determinadas metas.
27: A proposta aprovada determina que as metas do Plano Decenal de Assistência Social sejam elaboradas com base nos dados oficiais do Sistema Único de Assistência Social. Ainda de acordo com o texto, o Conselho Nacional de Assistência Social será responsável por aprovar e acompanhar os resultados do planejamento em conjunto com o governo federal. Da Rádio Câmara de Brasília, Maria Neves.
8: Comissões.
3: presidente da Comissão de Previdência, Assistência Social, Infância, Adolescência e Família, Bruno Ganem, do Podemos de São Paulo, faz um balanço positivo dos trabalhos do colegiado. Para ele, a estratégia de priorizar projetos de consenso permitiu destravar votações e acelerar a análise de propostas.
4: Em comum acordo entre todos os membros, a gente buscou priorizar as pautas consensuais e tem sido uma experiência muito bem sucedida. Quero, inclusive, parabenizar todos os membros pela forma com que permitiram que a gente buscasse esses projetos de consenso, e o que a gente descobriu é que são centenas de projetos que todo mundo é favorável, mas por uma ou outra razão acaba ficando parado, porque a gente perde muito tempo olhando aquilo que não é consenso.
26: Bruno Ganem afirma que a comissão está perto de zerar a fila de projetos consensuais, muitos deles voltados à proteção de crianças e adolescentes. O deputado também destaca avanços na pauta previdenciária a partir da construção de convergências entre os parlamentares.
10: Educação.
3: Avança na Câmara projeto que amplia a bolsa permanência do ProUni para estudantes de meio período. O texto foi aprovado na Comissão de Educação, como informa a repórter Júlia Lopes.
12: Estudantes matriculados em cursos de meio período poderão passar a ter acesso à bolsa permanência do programa Universidade para Todos, o ProUni. O projeto do deputado Túlio Gadelha, do PSD, de Pernambuco, foi aprovado na Comissão de Educação da Câmara dos Deputados. Atualmente, a legislação prevê o benefício apenas para estudantes de cursos presenciais em período integral, com carga horária mínima de 6 horas diárias. Na prática, a proposta retira o critério de carga horária mínima do curso de graduação para a concessão da bolsa. O programa Bolsa Permanência é um auxílio financeiro mensal destinado a estudantes de graduação em situação de vulnerabilidade socioeconômica. O objetivo é evitar a evasão universitária, ajudando no pagamento de despesas como moradia, alimentação e transporte. O valor atual da bolsa é de R$ 700 e atende bolsistas do ProUni com renda familiar por pessoa de até um salário mínimo e meio. O relator da proposta, deputado Pedro Kizai, do PT de Santa Catarina, também incluiu no texto aprovado que o Ministério da Educação poderá exigir frequência e aprovação dos estudantes para a garantia do benefício.
13: Nós deixamos aberto e claro na lei que o Ministério da Educação vai exigir frequência, aprovação. Por quê? Porque se ele está recebendo dinheiro público do ProUni e mais uma bolsa permanência, ele agora precisa o quê? Dar conta do recado, como a gente diz. Dar conta, estudar, frequentar, aprovar e se profissionalizar.
12: A proposta que amplia o acesso à bolsa permanência para estudantes de graduação em cursos de meio período segue agora para análise na Comissão de Finanças e Tributação da Câmara dos Deputados. Da Rádio Câmara de Brasília, Júlia Lopes.
26: Rafael Brito, do MDB de Alagoas, defende a ampliação do programa Pé de Meia para todos os estudantes do ensino médio da rede pública, sem restrições de renda. O deputado argumenta que a permanência na escola é um desafio que vai além da condição socioeconômica das famílias.
3: Rafael Brito afirma que a experiência do programa Cartão Escola 10 em Alagoas inspirou o Pé de Meia e contribuiu para reduzir a reprovação e a evasão escolar. Ele acredita que a universalização do benefício fortalece a educação e incentiva mais jovens a concluírem o ensino médio.
14: E quando a gente criou aqui em Alagoas, a gente criou o programa de forma universal. Todo aluno que está matriculado no ensino médio das escolas públicas de Alagoas recebe o cartão Escola 10, o que fez com que a nossa taxa de reprovação caísse, o que fez com que o percentual de estudantes em atraso caísse e o que fez, principalmente, com que Alagoas pudesse praticamente dobrar o número de concluintes no ensino médio por ano. Antes de existir o programa, em Alagoas se formavam aproximadamente 26 mil estudantes e no ano passado se formaram 47 mil estudantes.
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10: Saúde.
26: Comissão de Saúde aprovou a exigência de desfibriladores em locais de grande circulação. A repórter Sofia Peçanha traz mais informações sobre a proposta.
10: A Comissão de Saúde aprovou o projeto que torna obrigatória a presença de desfibriladores externos automáticos em locais de grande concentração de pessoas, ambulâncias e veículos de resgate em todo o país. O desfibrilador serve para aplicar choques elétricos controlados que ajudam a restabelecer o ritmo normal do coração em caso de parada cardiorrespiratória. O texto aprovado reúne 11 propostas que tratavam da instalação de desfibriladores em diferentes locais. Por isso, o relator, o deputado Dr. Luiz Ovando, do PP do Mato Grosso do Sul, optou por estabelecer critérios mais objetivos para definir os locais obrigados a disponibilizar os equipamentos. A medida valerá para eventos artísticos, esportivos e comerciais com circulação superior a 1.000 pessoas por dia, além de aeroportos, portos, rodoviárias e estações ferroviárias. O texto também inclui trens, aeronaves e embarcações com capacidade para 500 ou mais passageiros, academias com pelo menos 1.000 alunos matriculados e ainda ambulâncias e veículos de resgate. Durante a votação na comissão, o deputado Luiz Ovando, que é cardiologista, destacou que a presença dos equipamentos pode ser decisiva em caso de parada cardíaca.
15: Sua disponibilização será fundamental para permitir a rápida intervenção em casos da parada cardíaca, o que aumenta as chances de sobrevivência da vítima. A presença do aparelho, combinado com o treinamento do pessoal para seu uso, pode salvar vidas.
10: Pelo projeto, os responsáveis pelos estabelecimentos deverão adquirir os aparelhos, garantir sua manutenção e disponibilizar profissionais capacitados para realizar manobras de reanimação cardiopulmonar e operar o equipamento. Além disso, os desfibriladores deverão permanecer acessíveis durante todo o período de funcionamento dos locais que recebem público. Em caso de descumprimento, o texto prevê advertência na primeira autuação, multa de R$5.000 e possibilidade de interdição do estabelecimento. A multa poderá ser dobrada em caso de reincidência. O projeto que torna obrigatória a disponibilização de desfibriladores cardíacos em locais de grande concentração de pessoas será analisado pela Comissão de Constituição e Justiça. Da Rádio Câmara de Brasília, Sofia Peçanha.
16: Desenvolvimento Regional.
17: Maria do Rosário, do PT, defende a aprovação de projeto de sua autoria que cria regiões de insegurança hídrica no Rio Grande do Sul. Ela argumenta que a metade sul do estado enfrenta secas recorrentes com falta de água potável para a população e para a agricultura familiar.
19: Para resolver essa situação de cada ano novos decretos de emergência, nós queremos que a metade sul do Rio Grande do Sul, onde a seca tem se instalado a cada ano, ela seja declarada como uma área de insegurança hídrica. Essa proposta, ela vem de acordo com os objetivos do Milênio das Nações Unidas, que diz que a segurança hídrica é um dos princípios para garantia da qualidade de vida. E a prevenção exige a gente atuar sobre as mudanças climáticas de forma a termos infraestrutura adequada na capital, Porto Alegre, nas grandes cidades e nas pequenas também.
26: Maria do Rosário elogia o esforço do governo federal no socorro ao Rio Grande do Sul, especialmente após as enchentes que atingiram o estado em janeiro de 2024. Ela também defende investimentos em infraestrutura, defesa civil e recuperação ambiental contra os impactos das mudanças climáticas.
17: Projeto de Zé Silva do União de Minas Gerais proíbe a reconstituição de leite em pó importado para a produção de alimentos para o consumo humano. Segundo o deputado, a ideia é proteger mais de 1 milhão de produtores rurais que enfrentam uma queda no preço do leite.
20: O produtor não precisa de favor do Congresso Nacional, não precisa de favor do governo, ele precisa de respeito. E esse respeito é a aprovação do meu projeto, que já temos já um efeito prático no Paraná. Já foi proibido por uma lei estadual e já no primeiro mês reduziu a importação da metade de leite que o Paraná importava. Então está claro que é preciso aprovar esse projeto.
26: Zé Silva argumenta que a proposta pretende reduzir os impactos da importação de leite em pó sobre a cadeia produtiva nacional. O projeto já foi aprovado na Comissão de Agricultura e aguarda análise na Comissão de Constituição e Justiça.
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1: Justiça.
2: Comissão aprova aumento de pena para responsáveis legais nos casos de homicídio contra menores com deficiência. A repórter Silvia Munhato tem mais detalhes da medida.
5: A Comissão de Defesa dos Direitos das Pessoas com Deficiência aprovou o projeto que aumenta a pena para pais, mães ou responsáveis legais que praticarem homicídio contra crianças e adolescentes com deficiência. O relator na comissão, deputado Márcio Anaiser, do Solidariedade do Maranhão, defendeu a mudança.
6: Justifica-se a opção pela instituição de uma circunstância qualificadora por serem os pais e responsáveis aqueles com maior obrigação de zelar pela proteção e pelo desenvolvimento de crianças e adolescentes com deficiência.
5: O deputado especificou que a pena será de 12 a 30 anos de reclusão, acrescida de duas causas de aumento, um terço até a metade pela deficiência e dois terços pela autoridade do agente. O projeto que aumenta a pena de responsáveis legais que praticam homicídio contra crianças e adolescentes deverá ser analisado agora pela Comissão de Previdência, Assistência Social, Infância, Adolescência e Família. Da Rádio Câmara de Brasília, Silvio Minhato.
1: Transportes.
26: Kim Kataguiri, do Missão de São Paulo, é um dos autores da proposta que limita a alíquota máxima do IPVA a 1% do valor do veículo. O objetivo, segundo o deputado, é tentar tornar a carga tributária mais justa.
7: Então, o governador, a Assembleia Legislativa, vai poder decidir entre 0% a 1% do valor venal do veículo e a principal base de cálculo passa a ser o peso do veículo e o seu impacto ambiental. A gente se espelhou na legislação do Japão, de alguns países europeus e de alguns estados dos Estados Unidos que consideram que o peso ele é uma forma justa de se calcular o tributo sobre o veículo, porque quanto mais pesado o veículo, maior o impacto dele sobre o asfalto e maior a necessidade de manutenção das vias.
2: A proposta de Kim Kataguiri prevê compensar a redução da arrecadação com cortes de despesas do poder público, como a limitação de gastos dos legislativos e de publicidade institucional. Para o deputado, a medida aumenta a receita pública sem criar mais impostos.
1: Segurança Pública.
26: Avança na Câmara a proposta que torna imprescritíveis crimes sexuais contra menores de 12 anos.
2: Conheça detalhes da matéria na reportagem de Paula Bittar.
5: A Comissão de Constituição e Justiça da Câmara aprovou a proposta de emenda à Constituição que torna crimes sexuais cometidos contra menores de 12 anos de idade imprescritíveis. Hoje, por exemplo, o crime de estupro de vulnerável prescreve em 20 anos e a contagem para a prescrição começa a partir dos 18 anos da vítima, a não ser que a ação penal já tenha sido iniciada em data anterior. A relatora na comissão, deputada Júlia Zanatta, do PL de Santa Catarina, avaliou que a proposta fortalece a dignidade e a integridade sexual das crianças. Ela também citou um caso recente para defender a importância da medida.
16: Uma notícia muito triste vinda do Ceará. Uma bebê de 10 meses morreu porque foi estuprada por dois homens, um de 22 anos. E me surpreende estupro contra vulneráveis não ser ainda imprescritível.
5: A proposta que torna crimes sexuais cometidos contra menores de 12 anos de idade imprescritíveis ainda precisa ser analisada por uma comissão especial e depois segue para apreciação do plenário, onde precisará ser votada em dois turnos. Outra proposta aprovada pela CCJ foi projeto que determina a monitoração eletrônica dos condenados em primeira instância pelo crime de estupro de vulnerável. De acordo com o Código Penal, o crime de estupro de vulnerável consiste em ter conjunção carnal ou praticar outro ato libidinoso com menor de 14 anos e tem pena de reclusão de 10 a 18 anos. Esse projeto já pode seguir para análise do Senado, a menos que haja recurso para votação antes pelo plenário da Câmara. Da Rádio Câmara, de Brasília, Paula Bittar.
1: Meio Ambiente.
26: Projeto de Felipe Beccari, do Podemos de São Paulo, aumenta a pena para crimes de maus-tratos contra animais cometidos com o objetivo de divulgação em plataformas digitais. A proposta busca combater desafios e competições que incentivam esse tipo de violência na internet.
0: A gente vem com esse projeto para poder dar uma contra-resposta, dar uma resposta imediata, né, dizendo que essa crueldade, que é, com o fim de diversão, com o fim de competição nas plataformas digitais, ela tem que ser freada urgentemente. Então, isso foge daquele habitual dos maus-tratos na rua, nas denúncias que a gente atende. Então, esse projeto vem ampliar, dobrar a pena praticamente para quem comete o maus-tratos com esse fim. Não porque queria cometer o maus-tratos ou porque não gosto do animal, mas simplesmente por uma gincana.
9: A pena atual para maus-tratos a animais pode chegar a 5 anos de prisão. Com a aprovação do projeto, quem cometer o crime com o objetivo de divulgar em plataformas digitais pode ter a pena praticamente dobrada. Felipe Beccari alerta que a prática tem crescido de forma silenciosa, especialmente durante a madrugada.
26: Termina agora o Jornal Câmara dos Deputados, produzido pela Rádio Câmara, com trabalhos técnicos de Wellington Teles e apresentação de Val Monteiro e Márcia Aquilissardi. Uma boa noite para você.
9: Você fica agora com as notícias do Tribunal de Contas da União. Boa noite.
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4: 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Cantem de júbilo e se alegrem os que têm prazer na minha retidão. E digam sempre, glorificado seja o Senhor, que se compraz na prosperidade do seu servo. Salmos 37, 27. 2026. O ano do renovo. 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

0: sede mundial está localizada na Avenida do Estado, número 4568, na Baixada do Glicério, em São Paulo, capital, no Templo da Glória de Deus. Hoje, sob a liderança mundial da nossa irmã Ereni Miranda. E no Rio de Janeiro, o pastor Odoro dos Santos, atual responsável, nossa sede estadual está localizada na rua Senador Pompeu, número 27, no centro da cidade carioca.
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0: Eu sou seu irmão em Cristo, Ayrton Fernandes, iremos juntos até o horário das 23 horas. Eu com todos vocês e também o nosso irmão em Cristo, irmão Silvan Araújo.
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0: Hoje, segunda-feira, dia 27 de julho de 2026, nós estamos ao vivo na fé, acreditando que Deus é poderoso para transformar as nossas vidas.
1: Querido,
0: nós estamos ao vivo por duas grandes emissoras, 102,9 em FM e em AM por 1030M.
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0: Ele nos livrará. Hoje, segunda-feira, tivemos grandes cultos, grandes concentrações acontecendo no Templo da Glória de Deus, neste mesmo endereço, rua Senador Pompeu, número 27, no horário das 7:00, 9:00 às 14:00, e no último culto, daqui a pouquinho, teremos a transmissão ao vivo e direto do Santo Altar, com a ministração dele mesmo, pastor Antônio dos Santos.

No horário das 9 horas da manhã, pastor Antônio dos Santos pregando a palavra do nosso Deus e orando em favor do povo carioca, e orando em favor das bênçãos de Deus, orando em favor da prosperidade e orando em favor da providência.

está chegando e teremos o prosseguimento da grande concentração, o culto das portas abertas. No horário das 7, 9, 11, às 14, às 15 e no horário das 19 horas, a quarta-feira forte da providência de Deus.

está escrito na palavra do nosso Deus em Salmos, número 125, verso 1. Os que confiam no Senhor são como os montes de Sião, que não se abalam, mas permanece para sempre. Nesta grande quarta-feira, a quarta-feira das portas abertas no templo, é no templo da glória de Deus, onde milagres, curas, maravilhas, libertações estão acontecendo. Rua Senador Pompeu, número 27, centro do Rio de Janeiro, a 500 metros da Central do Brasil e a 200 metros do metrô da Uruguaiana. Venha participar das grandes concentrações realizadas no Templo da Glória de Deus. Igreja Pentecostal Deus e Amor, sob a responsabilidade do homem de Deus, pastor Antônio Santos. Altíssimo. E agora são 8 horas com 8 minutos. Daqui a pouquinho nós iremos à transmissão ao vivo e direto do Santo Altar, onde o pastor Antônio dos Santos, nesta grande segunda-feira, hoje dia 27 de julho de 2026, estará pregando em mais um culto doutrinário sobre o tema Jesus salva o meu lar.

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1: Ele levantará, alvorará a bandeira da vitória e o povo de Deus cantará vitorioso. 8 horas, agora são 8 horas com 9 minutos. Nós iremos agora, neste exato momento, a transmissão ao vivo e direto do Santo Altar do Templo da Glória de Deus, já com a ministração do homem de Deus, pastor Antônio dos Santos. E logo após a transmissão ao vivo e direto do Santo Altar, eu mesmo, seu irmão em Cristo, Ayrton Fernandes, juntamente com o homem de Deus, Silvano Araújo, retornaremos convocando o povo de Deus para buscar, orar, consagrar e viver as grandes libertações e prosperidade e bênçãos de Deus aqui em nossa igreja pentecostal. Deus amou, no decorrer desta grande semana. Vamos, estúdios, direto ao vivo do Santo Altar do Templo da Glória de Deus com o pastor Antônio Santos no culto doutrinário desta grande segunda-feira.
2: Top de 5 segundos.
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4: Meu Pai, no nome do Senhor Jesus Cristo, nós estamos aqui diante da Tua presença uma vez mais, ó Deus. E nós queremos te louvar por mais esta oportunidade. Obrigado, Senhor, por estar aqui na tua presença outra vez. Nós te louvamos, ó Deus, porque é um privilégio poder estar na tua casa. É um privilégio estar na tua presença. Eu quero te louvar pela vida de cada pessoa presente. Ó Deus, deste internauta, ó Deus, nós te louvamos pela vida de cada ouvinte, de todos aqueles que estão conectados conosco aqui em casa, no seu local de trabalho, quem sabe no seu automóvel. Visita neste momento, ó Deus, cada vida. Nós apresentamos ao Senhor toda a membresia desta igreja. Fortalece, Senhor, levanta, dá ânimo, da direção. Nós apresentamos ao Senhor cada simpatizante, nós apresentamos ao Senhor a igreja invisível. Visita agora, visita cada crente, Senhor, independente da sua denominação. Ó Deus, entra no lar desta pessoa agora, trazendo salvação, libertação. Ó Deus, levantando, fortalecendo, nós apresentamos ao Senhor, meu Deus, os pedidos que chegaram aqui à frente. Sai ao encontro dessas pessoas agora, trazendo paz, trazendo alegria, trazendo salvação. Eu sei, meu Deus, que tem escrito nesses pedidos nomes de pessoas que estão tão longe, mas o Senhor agora sai ao encontro, trazendo salvação, meu Pai. O Senhor é Deus que é poderoso para alcançar essas vidas, para agir em cada causa neste momento. Fortalece este povo nesta trajetória. Não deixa, meu Deus, a igreja olhar para a direita, nem para a esquerda, mas que o olhar da igreja esteja fixo no Senhor, que é autor e consumador da nossa fé. Meu Deus, vem falar conosco, através da palavra, através da manifestação, ó Deus, do Teu Espírito Santo. Nós oramos mais uma vez nesta noite, pelo ministério em geral. Visita neste momento o conselho deliberativo, Senhor, o conselho executivo da nossa igreja. Visita cada departamento, cada colaborador. Visita, Senhor, cada líder, cada conselheiro. os pastores, a família de cada pastor, ó Deus, o presbitério, o diaconato, o rol de obreiros, sai ao encontro agora, Senhor, deste povo, e abençoa, fortalece, levanta, que a tua presença permaneça conosco, ó Deus, continue ajudando a igreja a continuar trilhando o caminho da salvação. Manifesta a sua glória, nos guiando, nos orientando, nos instruindo, Senhor. Fica conosco nesta noite, em nome de Jesus. Amém. Aleluia. Glória a Deus. Quem orou com fé, grita glória. Vamos aproveitar que nós estamos de pé. Pegue a sua Bíblia. Nós já vamos fazer a leitura da palavra de Deus. Evangelho de Jesus, segundo escreveu Mateus, capítulo 24. E eu quero ler com vocês a partir do versículo de número 9. Mateus 24, versículo 9. Nós estamos em mais um culto doutrinário, culto de ensino, e também nós estaremos fazendo a oração em favor da nossa família. Quem ama a sua família, grita glória a Deus. Porque quem ama, cuida, sim ou não? E nós precisamos continuar cuidando da nossa família. A família, a igreja dentro da nossa casa, né? Ela começa em casa. E Deus colocou na nossa responsabilidade, nós homens, a esposa, filhos, nós temos que cuidar parte da igreja do Senhor. Grita glória a Deus. Vamos lá, Mateus 24, versículo 9. Então vos hão de entregar para serdes atormentados, e matar-vos-ão, e sereis odiados de todas as gentes por causa do meu nome. Nesse tempo muitos serão escandalizados, e trair-se-ão uns aos outros, e uns aos outros se aborrecerão. E surgirão muitos falsos profetas, e enganarão a muitos, e por se multiplicar a iniquidade, o amor de muitos se esfriará. Mas aquele que perseverar até ao fim, será salvo. Quem vai lutar para chegar até o fim? Grita, meu Deus, eu creio na sua palavra, que é santa, é fiel, é verdadeira. Fala comigo nesta noite. Pode tomar o vosso assento, meus irmãos. Guarda a Bíblia com carinho. E podem aplaudir, podem adorar. Pode louvar. Glória a Deus. Irmãos presentes, ouvintes em casa, irmãos internautas, nós acabamos de ler a Bíblia Sagrada aqui em Mateus, capítulo 24. E eu li com vocês do versículo 9 ao versículo de número 13, onde Jesus, ele está falando aqui um pouquinho acerca do princípio de dores. Quando eu começo a meditar naquilo que Jesus deixou escrito, parece que estamos vivendo dias, aqueles dias que ele escreveu. Essas palavras, elas foram pronunciadas lá no Monte das Oliveiras. Foram poucos dias antes da crucificação. No capítulo 24 de Mateus, no versículo de número 3, os discípulos haviam perguntado sobre o fim dos tempos. Como seria? Quais seriam os sinais? E nós vemos que Cristo respondeu descrevendo não apenas os acontecimentos futuros, mas também o estado espiritual que precederia a sua vinda. Você pode ler todo o capítulo 24 de Mateus, você vai entender, Jesus não começou falando de guerras, Jesus não começou falando de terremotos, Jesus não começou falando de pestes. Antes de tudo, ele fala sobre o coração humano. Ele fala do coração, depois de terremoto, depois de pestes, depois de guerras. Ele revelou que haveria um tempo em que muitos desistiriam da fé. Ele fala que muitos seriam ofendidos, muitos seriam traídos, muitos seriam enganados e perderiam o primeiro amor. Ele fala do coração, para depois falar de guerras. Ele fala que muitos irão se escandalizar. E o verbo escandalizar significa tropeçar, significa abandonar o caminho, significa cair por causa de um obstáculo. Ou seja, Jesus estava sendo claro, aproximando a sua vinda, muitos abandonariam o caminho. E isso aqui não se trata apenas de pessoas feridas, mas de pessoas que abandonaram Cristo porque permitiram que as circunstâncias fossem maiores do que a sua fé. Mas, meus irmãos, olha para cá, por favor. Entretanto, em meio há um cenário de apostasia, Jesus falando, Jesus agora faz uma das declarações mais poderosas da Bíblia Sagrada. Ele fala sobre pessoas que estariam deixando o Evangelho, ele fala de terremotos, ele fala de guerras, ele fala de pestes, mas ele conclui dizendo, mas aquele que perseverar até ao fim será salvo. Então a coroa não é dada para quem começa bem, a coroa é dada para quem termina fiel. Levanta a mão e vai aplaudindo. Nós não vamos desistir. Nós vamos continuar perseverando. Aleluia. Não desistiremos por causa das provações. Eu quero que você olhe para você agora. Quanto tempo você segue a Cristo? Você consegue trazer à memória aí quantas lutas você enfrentou desde que aceitou a fé? Você consegue trazer à memória o que você já vivenciou, este tempo que você acredita em Deus? Não desistiremos por causa das provações. Jesus afirma que nos últimos dias muitos serão escandalizados. E o foco aqui não está apenas nas perseguições externas, está no impacto que elas causariam na fé. Porque tem pessoas que não têm fé quando ela enxerga escândalos. Ela não permanece. Quando ela olha para o outro está fazendo algo errado, aconteceu alguma coisa, ela não tem estrutura para permanecer de pé. E a palavra grega significa tropeçar, ser levado a abandonar o caminho. Cristo revela que a maior batalha dos últimos tempos será espiritual. Então, permanecer firme quando tudo ao redor convida à desistência. É você olhar e falar, não tem jeito, eu não vou prosseguir, tá difícil caminhar. Mas quando a pessoa olha para aquela palavra central que Jesus falou, quem perseverar até ao fim vai receber a coroa. Ele não para, ele não para, ele não desiste, ele não recua, ele avança a direção do prêmio. Vai aplaudindo, vai louvando, vai glorificando. Fala agora, eu não vou desistir. Aleluia! A perseverança, meus irmãos, sempre foi a marca dos verdadeiros servos de Deus. Desde o Antigo Testamento, aqueles que cumpriram o propósito divino passaram por processos de dor antes de experimentarem a promessa. Tudo tem um custo, tudo tem um preço. E nós precisamos entender que as provações não surpreendem Deus. Pelo contrário, irmãos, elas fazem parte do aperfeiçoamento daqueles que Ele chamou. Deus não envia provações para destruir os seus filhos. Por que que vem provações, pastor? Para amadurecer a nossa fé. Será que nós não estamos acostumados ainda? Quando somos perseguidos, como quando somos provados? A prova revela o que existe no coração e desenvolve dependência. Se o crente não passa prova, ele não ora. Se o crente não passa prova, ele não jejua. Se o crente não passa prova, ele não busca Deus. Então entenda que a prova revela o que existe no coração, ela desenvolve dependência, perseverança e também confiança. Romanos capítulo 5, versículo 3 ao 5. E não somente isso, mas também nos gloriamos nas tribulações, sabendo que a tribulação produz paciência. Olha aí a sequência, meus irmãos. E a paciência, a experiência. A experiência, a esperança. E a esperança não traz confusão, porquanto o amor de Deus está derramado em nosso coração pelo Espírito Santo que nos foi dado. Carta de Tiago, capítulo 1, versículo 2. Meus irmãos, tende grande gozo quando cairdes em várias tentações, sabendo que a prova da vossa fé opera a paciência. Tenha, porém, a paciência a sua obra perfeita, para que sejais perfeitos e completos, sem faltar em coisa alguma. Consegue entender que as provações fazem parte da nossa trajetória? Não são para nos destruir. Capítulo 43 de Isaías, versículo 2. Deus está dizendo: quando passares pelas águas, eu estarei contigo. Ele não está dizendo assim, você passar, não. Ele está dizendo quando, porque nós vamos passar. Quando passares pelas águas, estarei contigo. Quando pelos rios, eles não te submergirão. Quando passares pelo fogo, não te queimarás, nem a chama arderá em ti. Irmãos, prova não é para jogar o crente no chão, não é para destruir o crente, não. É para fortalecer ainda mais o crente, e ele entender que Deus está com ele na água, Deus está com ele no fogo, Deus está com ele na batalha, Deus está com ele na peleja. Levanta a mão e glorifica o nome deste Deus. Aleluia! Lembra de José do Egito? Irmãos, José tinha apenas 17 anos de idade quando ele recebeu os sonhos de Deus. Agora nós olhamos que entre o sonho e o cumprimento houve um longo caminho de sofrimento. Aqui tem promessa. Tem sonho. E agora o cumprimento. Entre o sonho e o cumprimento, tem luta, tem sofrimento, tem batalhas. Imagina José sendo rejeitado pelos seus próprios irmãos, que cresceram com ele. Irmãos que deveriam protegê-lo. Depois esses mesmos irmãos lança ele na cisterna, como se a vida não tivesse valor. Consegue imaginar sobre isso? E José era crente. Em seguida, é vendido como escravo. Chega no Egito, serviu fielmente na casa de Potifar, mas ele foi acusado injustamente pela esposa de seu senhor, e agora é lançado na prisão. Meus irmãos, na prisão, mesmo sendo inocente, ele continuou servindo com excelência. Tem pessoas que sofrem uma injustiça e falam assim: eu desisto de tudo, eu não vou prosseguir. José poderia ter pensado assim. Foi injustiçado. Ele continuou lá, injustiçado, servindo com excelência, interpretou sonhos, ajudou pessoas, e ainda assim ele foi esquecido por 2 anos pelo copeiro que havia prometido ajudá-lo. É quando você fala: estou injustiçado, talvez tem promessas de ajuda, e você é esquecido. E agora, vai prosseguir ou vai desistir? José poderia ter olhado e falado: Deus me abandonou. Irmãos, Deus nunca deixou de trabalhar nos bastidores. cada lágrima estava preparando o caminho para o trono. Quando o faraó teve um sonho impossível de interpretar, Deus levantou exatamente aquele homem que havia permanecido fiel, não era diante dos olhos das pessoas, aquele homem que havia permanecido fiel, anos de silêncio. José então saiu da prisão para governar o Egito em um único dia. A prisão nunca foi o destino final de José, foi apenas o corredor que o conduziu para o palácio. Então seja fiel, continue sendo fiel a Deus, mesmo que você não vê nenhuma ação, você não vê nada se movendo a seu favor, entenda que Deus trabalha nos bastidores e na hora certa a glória dele será revelada na sua vida. Aleluia! Talvez eu esteja falando com pessoas que estão orando durante anos. Quem sabe aquela mãe, aquele pai. Ah, pastor, já tem 10, 20 anos que eu oro pelos meus filhos e eu não vejo resposta. Talvez você fale, ah, eu tentei empreender, ou você já é um micro empresário, um grande empresário. Você fala, eu trabalho de forma honesta, as portas estão sendo fechadas e aquele empresário desonesto, ele prospera. Eu sei que há irmãos que permanecem fiéis, mesmo enfrentando enfermidades, desemprego ou até mesmo perdas familiares, mas são fiéis. E é onde o inimigo chega, meus irmãos, e ele tenta convencer. Ele tenta convencer o quê? O coração, de que Deus esqueceu das suas promessas. Mas eu quero que você entenda nesta noite, Deus continua escrevendo a história, mesmo quando não vemos nenhuma página da vida sendo virada. Entenda uma coisa nesta noite, as provas nunca têm a palavra final. Deus, ele usa tribulações para remover a nossa autoconfiança e fortalecer a nossa confiança, nossa dependência dele. Aquilo que hoje parece atraso pode ser exatamente o treinamento para aquilo que Deus preparou no dia de amanhã. Então entenda, não abandone o processo porque ainda não enxerga o propósito. Deus, meus irmãos, nunca desperdiça uma lágrima que foi derramada na presença dele. Eu sei que há pessoas aqui, ou até mesmo em casa, que pensam em desistir porque a resposta ainda não chegou. Outras pessoas pensam em desistir porque foram decepcionadas. Outras pensam em desistir porque foram injustiçadas. Oh, meus irmãos, olha para cá, por favor. Deus nunca prometeu a ausência de tempestades. Sabe o que ele prometeu? Presença dele conosco no meio da tempestade. Então quem abandona a corrida, ele perde a coroa. Mas quem persevera, ele recebe a coroa, recebe o prêmio. Levanta a mão e vai aplaudindo. Você não vai parar. Você não vai desistir. Você vai continuar caminhando com fé. Aleluia. Levanta a mão para os céus e fale, eu não vou desistir. Fale, eu não vou parar. Nós não desistiremos. por causa do esfriamento espiritual. Não desistiremos. Jesus declara que por se multiplicar a iniquidade, o amor de muitos esfriará. Esfriamento espiritual. Por multiplicar a iniquidade. Por multiplicar o pecado. Por causa da legalização do pecado, o amor de muitos esfriará. Irmãos, o problema não é apenas o crescimento do pecado no mundo, mas o efeito que esse ambiente produziria dentro da igreja. Olha bem, o aumento da maldade faria muitos perderem a paixão por Deus, substituindo aí uma vida de comunhão por uma religiosidade sem vida. O amor aqui mencionado por Jesus é o amor espiritual, fruto de um relacionamento vivo com Deus. E quando esse relacionamento, ele deixa de ser alimentado, o coração se torna vulnerável às distrações, vulnerável ao pecado e à indiferença espiritual. E como acontece esse esfriamento? De forma gradual, irmãos. Ninguém abandona a fé de um dia para o outro. Ninguém abandona a fé de hoje para amanhã. Primeiro diminui a oração. Depois o interesse pela palavra. Em seguida, a sensibilidade ao Espírito Santo. E por fim, a comunhão com Deus, ela deixa de ser prioridade. Talvez eu esteja falando com crentes aqui que levanta pela manhã, nem fala com Deus. Na hora do almoço, jantar, do café, não agradecem a Deus. Vai dormir, não fala com Deus. Vai tomar uma decisão, até esquece que Deus existe. Irmãos, entenda uma coisa. Jesus alerta que a perseverança não depende apenas de suportar perseguições, mas também de manter o coração aquecido pela presença de Deus. A vitória sobre os últimos dias começa com uma vida diária de intimidade com Deus. Crente que tem intimidade com Deus, o diabo não para ele, a perseguição não para ele, a provação não para ele. Levanta a mão se você tem intimidade com Deus, o inferno não vai te parar. Levanta a mão e adora, levanta a mão e glorifica o nome de Jesus. Aleluia. Apocalipse capítulo 2, versículo 4. Tenho, porém, contra ti que deixaste o teu primeiro amor. Lembra-te, pois, onde caíste. E arrepende-te. E pratica as primeiras obras. Quando não, brevemente a ti virei. E tirarei do seu lugar o teu castiçal. Se não te arrependeres. Jeremias 2,13, porque o meu povo fez duas maldades, a mim me deixaram o manancial de águas vivas e cavaram cisternas rotas que não retêm águas. Hebreus 10,23, Retenhamos firme a confissão da nossa esperança, porque fiel é o que prometeu, e consideramo-nos uns aos outros, para nos estimularmos ao amor e às boas obras, não deixando a nossa congregação, como é de costume de alguns, antes admoestando-nos uns aos outros, e tanto mais quando vedes que se vai aproximando aquele dia. Não deixando a congregação, como muitos têm deixado. Irmãos, olha para cá, por favor. Nós vemos um homem chamado Demas. Este homem aparece ao lado do apóstolo Paulo como cooperador do evangelho. Caminhava com Paulo, auxiliava Paulo. O seu nome está entre os colaboradores do grande apóstolo. Alguém que servia. Alguém que caminhava ombro a ombro. Caminhou com Paulo. Um grande homem de Deus. Demas viu milagres. Demas ouviu sermões. Demas participou da expansão da igreja. Mas nós vemos algo que aconteceu com ele. Silenciosamente, o seu coração começou a mudar. A Bíblia não mostra para nós que houve algum registro, não tem registro de algum escândalo por parte dele. Não há notícia de uma grande queda pública. Apenas uma frase escrita por Paulo revela toda a trajetória. Ou seja, revela toda a tragédia. Segundo Timóteo 4:10, Demas me desamparou, amando o presente século. Demas me desamparou, amando o presente século. Irmãos, antes de abandonar Paulo, Demas abandonou a sua paixão por Cristo. Então entenda, eu repito a mesma frase: ninguém esfria da noite para o dia. O fogo se apaga quando deixa de ser alimentado. Mas quem vai permanecer com a chama do Espírito acesa, joga a mão para cima e aplaude o nome deste Deus. Oh glória, você não vai perder a paixão por Cristo. Nada vai tirar o seu foco. Nada vai te desanimar. Nada! Aleluia! Quem sabe eu esteja falando com pessoas que você continua frequentando os cultos, mas perderam o prazer pela presença de Deus. Talvez vem na igreja, não sente nada. Vem nos cultos, não sente nada. Entra vazio ou chega vazio e sai vazio. Quem sabe chega em casa, a Bíblia fica fechada durante toda a semana. A oração tornou-se apenas uma formalidade. E talvez o culto já virou rotina. Deixa eu ir lá na igreja, hoje é doutrina, quarta é prosperidade, sexta é libertação, domingo é restituição, e eu estou nos cultos apenas por estar. As redes sociais recebem horas de atenção, enquanto poucos minutos são dedicados ao Senhor. Irmãos, o esfriamento espiritual não começa quando alguém deixa a igreja. Começa quando Cristo deixa de ocupar o primeiro lugar no coração. Então entenda uma coisa nesta noite. O maior avivamento, ele começa dentro do nosso coração. Antes de Deus transformar uma geração, Deus começa restaurando indivíduos. O Espírito Santo, ele continua reacendendo altares onde existe arrependimento genuíno. Então entenda que nunca é tarde demais para voltar ao primeiro amor. O maior perigo da igreja, irmãos, hoje não é a perseguição, não é o Coliseu de Roma, não é os leões dentro das arenas. Ah, qual é o maior perigo da igreja, pastor? É permanecer em um culto sem sentir a presença de Deus. É estar na igreja e cantar sem adorar. É servir sem paixão. É permanecer na igreja mais distante de Cristo. Oh, glória! Mas quem alimenta diariamente a sua comunhão com Deus, nunca perderá o fogo da presença de Deus. Levanta a mão e vai aplaudindo, levante a mão e vai adorando. Alimente a sua comunhão com Deus, que a chama, ela não vai se apagar. Alayandemaya se amaclama lamai. Levanta a mão e vai glorificando. Levanta a mão e vai exaltando. Você vai cantar mais em adoração. Você vai servir mais cheio de paixão. Aleluia. Como está a sua trajetória para a igreja? Como está a sua vida diária com Deus? Talvez venha para a igreja e olhe o defeito de todo mundo. Coloca defeito em todo mundo, só enxerga o erro, mas não sente nada de Deus. Não sente paixão mais por Jesus. Canta, mas não adora. Olha para cá. Não desistiremos, porque a recompensa de Deus, ela é maior do que o sofrimento. Fala bem alto, pode perseguir, eu não vou parar. Pode falar mal, mas eu não vou parar. Porque a recompensa de Deus é maior. Depois de descrever um cenário de apostasia, perseguição e sofrimento espiritual, Jesus encerra com uma promessa. Aquele que perseverar até ao fim será salvo. Irmãos, não joga isso fora. Não abandona isso. Não desista da sua salvação. Então, o destaque da mensagem não está no sofrimento, mas na recompensa reservada aos que permanecerem fiéis. A perseverança não compra salvação, mas ela evidencia uma fé verdadeira. Quem permanece em Cristo, ele demonstra que a sua esperança não está nas circunstâncias. Onde está a esperança? Na promessa. A Bíblia Sagrada, irmãos, apresenta a vida cristã como uma corrida que exige constância até chegar na linha, até a chegada da linha, até chegar no fim. Deus nunca prometeu uma caminhada fácil. ele garantiu uma coisa, que quem chegar no fim, quem permanecer fiel, vai receber o prêmio. Então toda lágrima, toda renúncia, toda luta tem prazo para acabar. O seu sofrimento não é para sempre. A perseguição que você está passando não é para sempre. As línguas felinas não são para sempre. Você consegue entender isso? Tem prazo para acabar. Agora, a recompensa eterna suporta, meus irmãos, ou supera infinitamente qualquer sofrimento desta vida. Uma pessoa que mantém os seus olhos na eternidade, ele encontra forças todos os dias para continuar caminhando, porque ele sabe que a fidelidade de hoje será recompensada pela glória de Deus amanhã. Em 2 Timóteo 4, 7, 8, Paulo fala: eu combati o bom combate, eu acabei a carreira, guardei a fé. E ele continua falando: desde agora a coroa da justiça me está guardada, a qual o Senhor, justo juiz, me dará naquele dia, e não somente a mim, mas também a todos os que amarem a sua vinda. Tem alguém aqui que ama a vinda do Senhor? Levanta a mão então e aplaude, porque tem coroa reservada para você, tem prêmio guardado para você, você vai ser coroado por ele. Aleluia! Agora, tem gente que não aguenta passar luta, tem gente que não aguenta ser provado, não aguenta ser perseguido. Tiago 1,12, bem-aventurado. Esse bem-aventurado é de felizes, bem-sucedidos, abençoados. Bem-aventurado o homem que suporta a tentação, porque quando for aprovado, receberá a coroa da vida. Apocalipse 2,10. Nada temas das coisas que hás de padecer. Eis que o diabo lançará alguns de vós na prisão, para que sejais tentados. Tereis uma tribulação de 10 dias. Olha agora a parte B. Ser fiel até a morte, e dar-te-ei a coroa da vida. Oh, que coisa linda, meus irmãos. Levanta a mão e grita glória. Quando nós olhamos para a vida do apóstolo Paulo, irmãos, no fim da vida, Paulo estava preso onde? Em Roma. E dentro desta cadeia ele escrevia algumas cartas. Ele não estava dentro de um palácio, em um hotel de luxo. Onde ele estava, pastor? Em uma cela, preso. O seu corpo carregava marcas de açoites, prisões, perseguições, naufrágios. Muitos companheiros o haviam abandonado. Aí pensa uma pessoa presa, machucada. Os companheiros haviam abandonado. Humanamente falando, parecia uma derrota, parecia um fracasso. Entretanto, irmãos, Paulo, ele olha para trás e ele não via as suas cicatrizes como fracassos. Ele olhava para as suas cicatrizes e via marcas da sua fidelidade a Deus. E foi por isso que ele declarou: eu combati um bom combate. Eu acabei a carreira, mas eu guardei a fé. Nós vemos que Paulo não comemora riquezas. Paulo aqui não comemora os seus títulos. Ele comemora a sua maior vitória de ter terminado fiel a Deus. E ele sabia da coroa que o Senhor havia preparado para ele. Levanta a mão e aplaude. É isso que a igreja precisa entender. É isso que a igreja precisa crer. A recompensa daqueles que permanecem fiéis. Aleluia. Eu sei que hoje a gente fala com pessoas, ou posso citar uma geração, que quer tudo rápido. As coisas acontecem naquela rapidez. As pessoas hoje desistem de projetos, começam e não terminam. Pessoas que desistem rápido do seu casamento, desistem rápido do seu ministério, desistem até mesmo quando enfrentam dificuldades. Desistem, param. Mas nós precisamos entender que as maiores conquistas da vida pertencem àqueles que aprenderam a permanecer. Quando a gente olha para um agricultor, ele prepara o solo, prepara a semente, faz o trabalho da plantação e ele aguarda a colheita. Não é rápido, tem um tempo, tem um processo. O atleta suporta anos de treinamento, porque ele quer a medalha, ele quer o prêmio, ele quer o troféu. Da mesma forma, irmãos, o cristão persevera, sabe por quê? Porque ele sabe que a recompensa eterna supera qualquer sofrimento terreno.